0: toxicodependentes, migrantes, pessoas sem abrigo. Um dos polícias está acusado de 29 crimes, entre eles 6 de tortura, 5 de violação, uma consumada, 4 na forma tentada. O outro agente responde por 7 crimes, 2 são de tortura, 1 de ofensas à integridade física. O caso, que agora chega a julgamento, é apenas um de 2 processos. O segundo continua em investigação.
1: Crimes de tortura numa polícia, isso é de outro mundo, isso já não existe. Infelizmente existe. E por isso temos que ser muito firmes e intolerantes com estas atividades.
0: Luís Neves, ministro da Administração Interna. Do Diretor Nacional da Polícia, Luís Carrilho, a mesma garantia.
2: Tolerância zero a todos os casos que não representam a Polícia de Segurança Pública.
0: Separar as águas desde o início foi também essa a ressalva.
1: Distinguir o trigo do joio, do lado, que é quase a totalidade, daqueles que cumprem a lei.
0: Certo é que o ministro chegou a reconhecer. O caso abalou a confiança dos portugueses na polícia.
1: Colocou em pensamento o que é que se passa, até do ponto de vista estrutural, daquilo que é disciplina interna.
0: Depois, o diretor da PSP garantia que o controle na polícia aumentou a seguir às denúncias de agressões na Esquadra do Rato. Os dois polícias estão detidos desde julho de 2025. O principal arguido, de 22 anos, está em prisão preventiva. O outro agente, de 29 anos, está agora em prisão domiciliária. Antes do julgamento, na fase de instrução, a juíza considerou que existe uma séria probabilidade de os dois agentes serem condenados.
3: O caso da Esquadra do Rato, a primeira sessão do julgamento é esta manhã às 9h30 no Campos de Justiça. Quanto ao segundo processo, ainda em investigação pelo Ministério Público, ele foi classificado como de especial complexidade no final do mês passado, por causa da dimensão do processo e por causa da possibilidade de serem identificadas mais vítimas e constituídos ainda mais arguídos. São atualmente 23 neste segundo processo da Esquadra do Rato, 7 estão em prisão preventiva, 4 em prisão domiciliar. Área, 2 foram suspensos de funções. O Governo vai reunir-se com o Partido Socialista em cima da mesa à prestação social única, encontro marcado para esta tarde de sexta-feira. Surge na sequência de duas cartas enviadas pelo PS, a última já em setembro, e na qual os socialistas levantam dúvidas e preocupações sobre a PSU. O partido liderado por José Luís Carneiro quer saber quem pode ficar de fora desta prestação. Volta também a criticar o trabalho social que vai ser exigido aos jovens. As perguntas são dirigidas ao Ministro dos Assuntos Parlamentares, Carlos Abreu Amorim, que responde com essa reunião marcada para esta sexta-feira com o Grupo Parlamentar Socialista. O encontro vai decorrer na Assembleia da República a partir das 15h30. É mais um aviso de Pedro Passos Coelho ao Governo. O antigo Primeiro-Ministro e ex-líder do PSD avisa Luís Montenegro de que o tempo está a esgotar-se para avançar com reformas. De acordo com o Semanário Expresso, o aviso é feito por Passos Coelho no prefácio de um livro de Pedro Gomes Sanches, que vai ser apresentado no início de outubro. No prefácio, Passos defende que Montenegro e o Executivo têm mesmo de pôr o pé no acelerador. João Alexandre.
4: É mais um desafio em jeito de aviso lançado a quem agora ocupa o cargo que foi em tempos ocupado por Pedro Passos Coelho. No prefácio do livro que é apresentado daqui a menos de um mês, o antigo Primeiro-Ministro defende que o atual governo tem de acelerar a agenda de reformas e aproveitar os 3 anos que ainda restam da legislatura, mas diz mais, segundo Passos Coelho, uma verdadeira agenda transformadora, tal como apregoado por Luís Montenegro, vai exigir um total de 2 legislaturas. De acordo com o Expresso, é neste sentido que o ex-líder do PSD sublinha que é preciso que a primeira de 2 legislaturas seja suficientemente mobilizadora e bem-sucedida para que possa impulsionar uma segunda. No mesmo texto, Passos Coelho assinala que o tempo político que diz ter vindo a ser esticado pela fragilidade eleitoral dos governos e pelo escasso apoio parlamentar está neste momento a esgotar-se para Luís Montenegro e deixa mesmo uma recomendação direta ao atual chefe do governo. Escreve Passos Coelho que os próximos 3 anos não devem ser desperdiçados, a lamentar o que ficou pelo caminho, mas a alargar rapidamente a agenda de reformas, mesmo que isso tenha custos eleitorais, é o que defende o social-democrata. Entre as mudanças estruturais, que considera Passos Coelho necessárias, está a segurança social, mas também a habitação, com um antigo primeiro-ministro a pedir liderança política e a Luís Montenegro que faça da fragilidade parlamentar uma força para governar o país.
3: Pedro Passos Coelho regressa aos avisos ao Governo. A empresa tecnológica Anthropic revela que bloqueou possíveis tentativas de criar armas biológicas através de ferramentas de inteligência artificial. A Anthropic é dona da ferramenta de assistência virtual Claude, é a par do ChatGPT e do Gemini, uma das principais ferramentas de inteligência artificial do mundo. O Claude foi usado, diz um relatório agora conhecido, em trabalhos de investigação biológica potencialmente perigosos. Foram 5 os casos identificados este ano pela Anthropic, que não revela nomes nem instituições envolvidas. Referem que os modelos mais antigos da tecnologia não apresentavam riscos significativos, daí não soarem os alarmes, mas com o evoluir da tecnologia, em particular com o modelo Fable 5, aparecem os perigos. A Anthropic indica que são precisas mais salvaguardas, compromete-se a melhorar e baniu as contas associadas aos casos identificados. O relatório diz ainda que não é possível dizer se os projetos científicos em causa serviam para objetivos legítimos ou maliciosos. Na área da saúde, este tipo de pesquisa pode servir, por exemplo, para criar vacinas, mas na dúvida e face ao perigo, a decisão foi impedir o uso da plataforma Claude para estas investigações. A Europa foi ingênua ao depender dos Estados Unidos na tecnologia. O aviso é de Eva Menas, autora austríaca radicada em Berlim, que está em Lisboa e que há 3 anos publicava o livro Dizendo Tudo e Nada, o Estado do Debate na Era Digital. Afirma que as grandes tecnológicas não podem ter tanto poder.
5: They are too big. São demasiado grandes. Na Europa existem as leis protecionistas que impedem essa concentração maciça de poder e de dinheiro. Mas a Europa foi muito ingênua ao depender inteiramente dos Estados Unidos e agora percebemos onde isso nos levou.
3: Eva Menassa, em declarações à Antena 1 antes da conversa no Instituto Gata, em Lisboa, a autora considera que já se perderam os limites entre a esfera pública e a esfera privada e o que existe é apenas intensidade sonora nas redes sociais. O treinador do Fenerbahçe fica ou sai? É uma pergunta que se coloca esta noite. Depois de um empate a uma bola com a Roma, jogo a contar para a Liga dos Campeões, o treinador do Fenerbahçe anunciou que se demitia, despediu-se, disse que não tinha intenção de voltar, tudo na conferência de imprensa após o empate. Pouco depois, e no mesmo palco, o presidente do clube negou a saída do técnico, garantiu que Ismael Cartal continuava, nem que fosse à força. O presidente explicou que foi atirada uma garrafa de água contra o treinador, o que levou à decisão de abandonar o clube, mas o presidente deixou uma garantia. O treinador não deixa o Fenerbahçe sem autorização. Passam 25 anos desde aquele que é considerado o maior atentado terrorista da história. Aviões sequestrados por membros da Al-Qaeda atingiram as Torres Gêmeas, o Pentágono e um quarto avião caiu na Pensilvânia. Quase 3 mil pessoas morreram nos Estados Unidos. É também o aniversário de Cristina Tchinkarenko. Nasceu naquele mesmo dia, em Portugal, com a mãe de olhos postos na televisão. Contou à jornalista Cláudia Godinho que o aniversário é sempre agridoce.
6: É um sentimento agridoce porque não, eu quero estar feliz por ser o meu dia, mas ao mesmo tempo não consigo deixar de sentir esta tristeza também por todas as vidas que foram perdidas.
7: Cristina Tchinkarenko nasceu a 11 de setembro de 2001 e toda a vida foi descobrindo o que essa data significava.
6: Eu comecei a perceber desde muito pequenininha e aliás há uma particularidade que é, eu quando era mais nova tinha mesmo esta obsessão com, no meu dia de anos, sempre que o meu dia terminava, eu terminava na sala a ver os documentários e histórias sobre este atentado. É algo que sempre viveu comigo.
7: Cristina nasceu já depois do ataque ter acontecido. Foi por volta das 5 da tarde. Os pais tinham vindo da Moldávia há pouco tempo para Portugal e nunca vão esquecer aquele dia por todos os motivos.
6: A minha mãe ainda pouco sabia falar português e pronto, entrou em trabalho de parto nesse dia e começou a ver na televisão as notícias sobre o atentado. E a minha mãe, que mal sabia falar português, não conseguia perceber o que é que estava a passar na televisão, só via tragédia e ao mesmo tempo era um dia de celebração para ela, não é?
7: Cristina sempre quis saber mais sobre os ataques de 11 de setembro de 2001 e esse é um dos motivos que a leva a sonhar com uma viagem aos Estados Unidos.
6: Gostava, pronto, foi um momento marcante na história que aconteceu no meu dia e lá está, é aquela afinidade que eu acho que se acaba por existir, mas claro, e tenho muito interesse também em toda a história e adoro viajar, portanto é juntar basicamente duas coisas que me fazem muito sentido.
3: Apesar de nunca ter ido aos Estados Unidos, é um objetivo, como aqui escutámos, para visitar o local das Torres Gêmeas. Hoje passam 25 anos desde os atentados do 11 de setembro. Vamos assinalar a data ao longo do dia.
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1: Boa noite e bem-vindos.

Mais uma vez, sejam bem-vindos. São os momentos iniciais desta edição do Agente Provocador na Antena 1. Na rádio e no universo RTP Play, os discos e os seus donos, os sons e as ideias, alguns dos mais inventivos e desafiantes que alimentam a caderneta da classe alternativa de 2025. A partir de hoje, o disco da semana no Agente Provocador pertence a Susan Vega. Chama-se Flying with Angels e oferece-nos uma belíssima nova coleção de canções, como pequenas histórias, pequenas narrativas cantadas e que este ano marcam esse muito aguardado reencontro com a cantora e compositora norte-americana. E com as novas canções aproveitaremos para recuperar outras marcas, outros discos de uma já longa história discográfica que nasceu há 40 anos, mas que deixa ainda tanto espaço para o presente e futuro de Susan Vega. Nesta emissão, outros discos e nomes relevantes para o departamento da música alternativa e de novas tendências, sobretudo as novidades dos últimos dias e o que vai chegar aos escaparates em breve. Primeiras notas hoje, muito naturalmente com Susan Vega, ouvimos Flying with Angels, o tema título do seu novo álbum de estúdio, e já agora a primeira canção do alinhamento de um registro que é disco da semana neste lugar. E a seguir, o disco que nasce da colaboração entre Brian Eno e Betty Wolfe.

são os momentos iniciais de hoje no Agente Provocador. O regresso de Jenny Wahl, a música norueguesa, de volta com Irish Silver Mist, uma muito elegante colheita do já conhecido terreno pop mais experimentalista, capaz de revelar o universo mais pessoal da cantora e compositora, que nos convida a esse mergulho na sua fantasia e generoso talento que explora a memória, a individualidade, o presente e a morte. Ouvimos Lay Down, é um dos temas a escutar no novo álbum de Jenny Wahl. Mais atrás, What We Are, trata-se do novíssimo single de Brian Eno com Betty Wolf. É, de resto, o segundo tema conhecido de um álbum colaborativo que sairá um pouco mais à frente. Sons folk que se encontram com as eletrónicas num dos discos em repeat lá por casa. Chegámos a esta emissão com aquele que é o disco da semana no Agente Provocador, o novo Flying with Angels de Susan Vega, o final de uma longa espera de 11 anos por inéditos, canções novas que exploram agora temas sobre a luta e a sobrevivência. Aqui, com a promessa desta semana, lhe dedicarmos o espaço e o tempo para este reencontro com uma das grandes vozes, uma das melhores contadoras de histórias da música folk, recuperando naturalmente todos os dias episódios dessa extraordinária carreira que em 2025 assinala 40 anos. E agora, a nova canção de Tom York, dos Radiohead, novamente com o produtor Mark Pritchard, e outro dos temas que encontram no álbum Tall Tales, editado agora pela Warp.

Este é o novo som dos Disney Puritans. A Season in Hell é um aperitivo para o que nos espera no próximo longa duração Crooked Wing, com edição marcada para o próximo dia 23. Outro dos regressos guardados para esta emissão e logo com um nome que soube desde 2008 reinventar algumas das heranças punk para o tempo presente. Sequência ainda com The Spirit. É mais uma canção que resulta da colaboração entre Mark Pritchard e Thom Yorke, o líder e a voz dos Radiohead. E a seguir, voltamos ao disco da semana, desta vez entregue por Susan Vega, no novo Flying with Angels. Esta é uma das suas grandes canções.

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Speaker's Corner é uma das canções a descobrir no obrigatório novo álbum de Susan Vega. É o disco da semana e assinala o regresso da cantautora americana num disco repleto de referências e reflexões sobre o seu próprio percurso, o caminho que iniciou lá atrás com um disco homónimo que há poucos dias celebrou 40 anos. E é desse disco que hoje recordamos Cracking. Esta era Susan Vega em 1985.

Susan Vega, este é o It, outro dos temas que encontram no novo álbum Flying With Angels. Mais atrás, recordámos o primeiro disco da cantora e que há 40 anos nos apresentava uma das mais valiosas autores e intérpretes norte-americanas da sua geração. Ouvimos Cracking, o tema de abertura do homónimo Susan Vega, de 1985. E a seguir, uma das estreias desta emissão, o quarteto Frankie Cosmos e o primeiro aperitivo para o álbum Different Talking. 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

À saída, o regresso em 2025 de Steven Wilson e mais uma viagem sonora interestelar com um disco novo e uma digressão que já decorre no Reino Unido, junto à eletrónica, a êxtase pós-rock, a distorção do tempo e uma capacidade de trazer para palco toda uma experiência e uma carreira que nos acostumou com o seu desafio permanente e o seu talento. Aqui fica o som deste novo disco de Steven Wilson. Eu sou o Herberto Quaresma, o agente provocador está sempre na RTP Play. Então boa noite e até amanhã.

0: 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Duas horas no continente e na Madeira. Uma hora nos Açores. Edição do jornalista Pedro Guilherme.
1: É mais um aviso de Pedro Passos Coelho ao Governo. O antigo Primeiro-Ministro e ex-líder do PSD avisa Luís Montenegro de que o tempo está a esgotar-se para avançar com reformas. Segundo o Semanário Expresso, o aviso é feito por Passos Coelho no prefácio de um livro de Pedro Gomes Sanches, intitulado Portugal na Paz dos Bloqueios, que vai ser apresentado no início de outubro. No prefácio, Passos defende que Montenegro e o Executivo têm mesmo de pôr o pé no acelerador. João Alexandre.
2: É mais um desafio em jeito de aviso lançado a quem agora ocupa o cargo que foi em tempos ocupado por Pedro Passos Coelho. No prefácio do livro que é apresentado daqui a menos de um mês, o antigo Primeiro-Ministro defende que o atual governo tem de acelerar a agenda de reformas e aproveitar os 3 anos que ainda restam da legislatura, mas diz mais, segundo Passos Coelho, uma verdadeira agenda transformadora, tal como apregoado por Luís Montenegro, vai exigir um total de 2 legislaturas. De acordo com o Expresso, é neste sentido que o ex-líder do PSD sublinha que é preciso que a primeira de 2 legislaturas seja suficientemente mobilizadora e bem-sucedida para que possa impulsionar uma segunda. No mesmo texto, Passos Coelho assinala que o tempo político que diz ter vindo a ser esticado pela fragilidade eleitoral dos governos e pelo escasso apoio parlamentar está neste momento a esgotar-se para Luís Montenegro e deixa mesmo uma recomendação direta ao atual chefe do governo. Escreve Passos Coelho que os próximos 3 anos não devem ser desperdiçados, a lamentar o que ficou pelo caminho, mas a alargar rapidamente a agenda de reformas, mesmo que isso tenha custos eleitorais, é o que defende o social-democrata. Entre as mudanças estruturais, que considera Passos Coelho necessárias, está a segurança social, mas também a habitação, com um antigo primeiro-ministro a pedir liderança política e a Luís Montenegro que faça da fragilidade parlamentar uma força para governar o país.
1: Está a chegar ao fim o tempo para avançar com reformas, considera o antigo primeiro-ministro social-democrata Pedro Passos Coelho, num aviso ao

0: governo de Luís Montenegro. Arranca esta sexta-feira o julgamento de dois polícias no caso da Esquadra do Rato, em Lisboa. Estão em causa vários crimes, entre os quais tortura, violação e abuso de poder contra pessoas vulneráveis. Acusações que trouxeram uma sombra pesada à confiança na Polícia de Segurança Pública. O caso remonta ao período entre julho de 2024 e março de 2025. João Coraceiro.
1: A acusação do Ministério Público descreve atos de tortura praticados pelos dois polícias, como a sodomização de vítimas com bastão, socos com luvas de boxe, chapadas e golpes na cabeça. Algumas das alegadas agressões foram filmadas, fotografadas, partilhadas entre agentes da PSP. As vítimas eram sobretudo toxicodependentes, migrantes, pessoas sem abrigo. Um dos polícias está acusado de 29 crimes, entre eles 6 de tortura, 5 de violação, uma consumada, 4 na forma tentada. O outro agente responde por 7 crimes, 2 são de tortura, 1 de ofensas à integridade física. O caso, que agora chega a julgamento, é apenas um de 2 processos. O segundo continua em investigação.
2: Crimes de tortura numa polícia, isso é de outro mundo. Isso já não existe. Infelizmente existe. E por isso temos que ser muito firmes e intolerantes com estas atividades.
1: Luís Neves, ministro da Administração Interna. Do Diretor Nacional da Polícia, Luís Carrilho, a mesma garantia.
3: Tolerância zero a todos os casos que não representam a Polícia de Segurança Pública.
1: Separar as águas desde o início foi também essa a ressalva.
2: Distinguir o trigo do joio. Do lado, que é quase a totalidade, daqueles que cumprem a lei.
1: Certo é que o ministro chegou a reconhecer. O caso abalou a confiança dos portugueses na polícia.
2: Colocou em pensamento o que é que se passa. Até do ponto de vista estrutural, daquilo que é disciplina interna.
1: Depois, o diretor da PSP garantia que o controle na polícia aumentou a seguir às denúncias de agressões na Esquadra do Rato. Os dois polícias estão detidos desde julho de 2025. O principal arguído, de 22 anos, está em prisão preventiva. O outro agente, de 29 anos, está agora em prisão domiciliária. Antes do julgamento, na fase de instrução, a juíza considerou que existe uma séria probabilidade de os dois agentes serem condenados.
0: A primeira sessão do julgamento começa às 9h30 da manhã, no Campos de Justiça, em Lisboa. Quanto ao segundo processo, ainda em investigação pelo Ministério Público, ele foi classificado como de especial complexidade no final do mês passado, por causa da dimensão do processo e da possibilidade de serem identificadas mais vítimas e constituídos ainda mais arguídos. São atualmente 23 neste segundo processo. 7 estão em prisão preventiva, 4 em domiciliária, 2 arguídos foram suspensos de funções. Os Estados Unidos assinalam 25 anos dos atentados do 11 de setembro. Às primeiras horas da manhã de terça-feira de 11 de setembro de 2001, início da tarde em Portugal, 4 aviões de passageiros sequestrados por elementos da Al-Qaeda atingiram as torres gêmeas do World Trade Center em Nova Iorque e o Pentágono em Washington. Um dos aviões caiu perto de Shanksville, na Pensilvânia. Quase 3 mil pessoas morreram, incluindo 9 vítimas portuguesas e lusodescendentes. O mais mortífero ataque terrorista em território norte-americano desencadeou grandes mudanças na política externa e também na segurança, dentro e fora de portas. Algumas normas de segurança nos aeroportos, por exemplo, são resultado de alterações introduzidas após os atentados de 11 de setembro. As alterações também ocorreram no campo dos conflitos, com o lançamento da chamada Guerra contra o Terrorismo e intervenção militar norte-americana no Afeganistão. Passados 25 anos, estão previstas homenagens em vários pontos dos Estados Unidos. As mais importantes serão em Nova York e em Washington. Crystal Fernandes tinha apenas 12 anos quando o mundo parou e se colou à rádio e à televisão. Há 25 anos, esta lusodescendente estava numa sala de aula em Nova York e não se esquece. Acredita que a vida dos americanos mudou a partir de 11 de setembro de 2001, um dia que até editou o trabalho que hoje faz. Escutamos agora o testemunho de Crystal Fernandes.
4: Foi um momento que marcou profundamente as nossas vidas todas, não é? Eu estava no 8º ano, então tinha aqui uns 12 anos por aí, e eu lembro perfeitamente que estava sentada na minha aula de história quando soubemos que isso estava a acontecer, e mesmo naquela idade sabia que estava a assistir um momento que iria mudar o nosso país para sempre. Continua a ser muito triste. Vamos lá para homenagear os que morreram esse dia. É mesmo, entras lá com esse sentimento de tristeza, mas também com uma união, não só os de Nova Iorque, mas também os americanos completamente uniram de uma forma que eu nunca vi na minha vida e sinceramente é um orgulho. E hoje no meu trabalho eu estou na área bancária e na previsão de embranqueamento de capitais e do financiamento de terrorismo e faço investigações aí. Eu acho que esse impacto de ser tão jovem e ver isso e como afetou muitas pessoas foi mesmo esse sentido que deu-me essa paixão para tentar de ajudar.
0: Crystal Fernandes, entrevistada pela jornalista Diana Almeida, é presidente de uma organização não governamental que apoia instituições, negócios e associações portuguesas em Nova Iorque, ao mesmo tempo que organiza eventos para celebrar a cultura portuguesa.
5: Edição do jornalista Pedro Guilherme. 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
14: É rentrée na Terra-média. O regresso ao mundo real, depois da Silly Season e de um belo Dolce Fare Niente. Mas a verdade é que a season está cada vez mais curta e menos silly. Enquanto nos estendemos ao sol e seguimos em odisseias e fazemos de conta que conseguimos abandonar os nossos artefactos mágicos, os magos, os guerreiros e os bardos deste vasto território, esses não pararam por um segundo. Neste regresso, exploramos alguns êxitos deste verão. Um filme péssimo que virou sucesso viral e um livro que aborda as mulheres tradicionais, que pôs tudo e todos a debater. Entretanto, voltamos à Netflix. Aquela, sim, que mudou a televisão tradicional, mas que parece agora querer namorar com ela. E logo a seguir, vamos diretos para o casal Sussex. Harry e Meghan, desculpem, e a história de um verdadeiro fracasso mediático. Como já não se vive sem inteligência artificial, exploramos também o grande susto deste verão. O ataque involuntário, mas ameaçador, de dois protótipos da OpenAI à empresa Hugging Face. E, claro, recomendações, muitas, muitas. Juntem-se a nós, peregrinos, para a etapa inaugural do grande tour de regresso à Terra-média.
15: The medium is not something neutral. It does something to people. It takes hold of them, it roughs them up, it massages them, it bumps them around. The medium is the massage.
14: Caros peregrinos, de volta del verano, conosco... Com nós, assim, é o guru radiofónico Álvaro Costa.
16: Olha, tenho que alugar outro cérebro para poder caber tudo o que vi e ouvi neste verão. Portanto, tenho que arranjar a maneira de arrumar a cabeça.
14: Lá iremos. Francisco Merino, professor de média, Kenia Nunes, continua ministra da Juventude, não cai.
16: Não, apesar dos anos,
14: exato, das tremuras do governamentais, cá está. E eu, Gonçalo Madail, da RTP. Espero que tenham tido um verão. Ótimo, nada silly, pelos vistos, não é?
16: Já foi tempo.
14: Exato, e nada como olharmos para o verão, para aquilo que, vá, bateu este verão. Seja por que motivos for, porque esteticamente vamos navegar por vários sítios. E começamos por um título maravilhoso chamado A Vaca Vem Aí, que talvez possa dizer New Lai. Talvez, mas a Kénia, que traz esta história de verão, vai-nos explicar o que é.
17: Sim, então, eu optei...
7: pela viralidade, talvez, e então trouxe um filme e um livro que estiveram na boca do povo, pelo menos no meu algoritmo das minhas redes sociais. O primeiro é exatamente o New Lie, que é um filme de animação chinês, realizado ao longo de 5 anos por uma dupla de mãe e filho. Gastaram menos de 200 yuan a fazer este...
14: Isso dará quanto?
7: Cerca de...
16: uma quantia 25, astronómica.
7: Ou seja, eu estou a pensar em patacas, portanto, 200 patacas será 20 euros, há de ser qualquer então, coisa
16: é caro,
7: por aí.
16: É caro, muito caro.
7: Mas tem tomado de salto as redes sociais, o New Lie, por uma questão muito interessante, que é o filme é péssimo. Uhum. O filme é muito mau, há uma...
14: Concorre para aquela lista do Ed Wood e desta malta
7: do The Room, não é? Do Tommy Wiseau, ou seja, acabou por ganhar, assim, angariar vários seguidores, tornou-se uma espécie de...
16: Vira kits, não
7: de objeto
16: é?
7: Vira de culto. E a verdade é que o filme conseguiu na China estar a competir lugar nas tabelas com filmes como Odisseia, como o Spider-Man, os grandes blockbusters do verão estiveram a competir com uma animação ultra-saturada, feita em meios completamente amadores.
14: A própria bonecada, se virem, depois tiverem a oportunidade de ver, por exemplo, são uns animais que têm assim uma expressão meio humana, assim, a bonecada ela própria tem qualquer coisa sinistro.
16: O lado humano...
7: Sim, já lá vamos. Ou seja, todo o render da animação é muito rudimentar. Uhum. Mesmo as vozes da dobragem, ou seja, tudo, literalmente tudo, desde do guião
14: é
7: até
14: coerente.
7: À dobragem, é feito por apenas duas pessoas, ou seja, essa mãe e esse filho.
14: Incrível.
7: E portanto não há aqui interferência de estúdios nem de nenhum profissional aparentemente ligado à área do audiovisual.
14: E muito coerente, portanto todas as facetas do filme,
7: sim,
14: estão
16: amador em todas as fases de produção, não é?
7: Exatamente.
16: Do filme.
7: E a história é uma história muito básica, é um vitelo que...
14: Também não desilude nessa
7: que vai com a mãe numa aventura e fica amigo de vários pequenos animais, ou seja, está na imagem. Para quem consegue ver, temos a mãe no centro, o filho e depois um leopardo que não difere muito em termos de anatomia.
16: E o que é que estaria a fazer o leopardo?
14: Eles são todos praticamente iguais, têm todos a mesma cara.
7: Todos têm a mesma cara, todos têm o mesmo desenho e a história, lá está, é uma história básica, uma espécie de odisseia, lá está, é de uma mãe e de um filho que procuram amigos e aprendem várias lições e são atacados por uma alcateia de lobos, enfim. Uma estrutura quase clássica de narrativa, não é? A viagem do herói até ao final. E às tantas, este filme que nunca ninguém esperou que teria,
14: não
7: alguma,
14: cumpre sequer quase os requisitos mínimos,
7: algum retorno, tem sido viral nas redes sociais. Há imensas pessoas a organizarem sessões do New Lie, e basicamente aquilo que se vem, que se tem dito é precisamente o que o Álvaro estava a apontar, que é: isto é tudo muito humano.
16: Exato.
7: E dentro de um panorama em que a inteligência artificial acaba por premiar tudo, é quase reconfortante termos uma produção má, uhum, ou seja, assumidamente má, que não tem grandes ambições de parecer algo maior do que ela é. E portanto, enfim, nós até temos trazido aqui alguns... Uhum. Eu acho que esta questão é até interessante para debatermos, ou seja, temos trazido aqui alguns conteúdos feitos com recurso à inteligência artificial e, ou seja, o que é que eles valerão mais do que este filme, por exemplo? Ou seja, uhum, onde é que estão os limites do que é que uma coisa vale como arte, se uhum, o facto de ser má proíbe-a de ser também um veículo artístico, enfim.
16: Mas há aqui várias questões. Há inocência aqui, não é? Uma,
7: sim, sem dúvida.
16: Que acaba por...
7: Aliás, um dos programadores de um dos cinemas chineses em que o New Lie esteve programado dizia que o filme é interessante precisamente porque falha em tudo aquilo que podia, em que devia prosperar, efeitos especiais, animação, etc, etc.
14: Mas
7: e por isso mesmo é que o programou
14: culto,
7: por ser único e por não haver assim nada igual a este filme.
14: Fica aqui uma espécie de ideia de que, então, deixa de colar com o mundo atual, que é, ganhando atenção, pode-se tornar de culto meramente porque ganhou atenção. Será,
17: sim,
14: que também pode ser isso?
17: E neste caso ganhou mesmo atenção porque isto também me entrou no algoritmo, embora ao contrário da Kenny, eu não tinha propriamente a narrativa. A única coisa foi:
14: como é que isto me entrou
17: este
14: no
17: filme...
14: algoritmo?
17: Não, eu explico. Andei a pesquisar quais é que eram os resultados de bilheteira da Odisseia, porque era um assunto que, uhum, durante o verão também ocupou muita gente e animou bastante as redes. E então, a determinada altura, deparei-me com a notícia que havia uma determinada animação na China que tinha tinha vencido essa posição. Todos os outros blockbusters, e vi apenas um fotograma e achei bizarro, confesso, achei bizarro. Depois surgiram-me alguns,
18: não conheces vídeos, alguns fotogramas que o Álvaro Costa costuma partilhar.
17: Não tinha propriamente a narrativa. Quando a Kenya depois nos deu esta narrativa agora, eu até acho que acaba por ser relevante não só essa ideia da visibilidade, como também esta ideia do humano e das falhas, que cada vez mais vemos mais obras, mais conteúdos a reforçarem esta ideia de que é um conteúdo humano, por isso tem falhas. Sim. Não é aquela representação higienizada do digital, da inteligência artificial.
16: Não há uma tendência para o tech-less, que é uma nova palavra, ou seja, combate ao tech por si só.
17: Sim, embora eu aqui acho que eles não conseguiram fazer isso.
7: Nem foi de propósito,
18: mas foi instrumentalizado para isso.
7: Quando eles começaram a produzir este filme, ainda se calhar ainda nem sonhavam com as potencialidades.
17: E há uma diferença em relação a muitos destes filmes que falávamos, maus ou então amadores, do It Yourself. Muitas vezes os filmes do It Yourself, para terem uma estreia global, envolviam em alguma fase alguém ter entrado. Estranhamente, normalmente é no som. Eu lembro-me do Blair Witch Project, por exemplo, estaria todo feito, o som foi refeito. Os filmes de Roberto Rodrigues, os primeiros,
18: mas aqui o estado puro da coisa vale isso,
17: sim, do princípio ao fim.
18: Eu diria também, já agora, se me permitem, que uma coisa é, obviamente, termos matéria que vá orgânica e humana ter um valor hoje no meio de tanto slop. Mas no mundo em que vivíamos da matéria orgânica, antes desse, isto era slop. Não deixa de ser irónico pensarmos isto também, porque ele não cumpre de facto determinados níveis mínimos, não é?
16: Se fosse há uns anos, era considerado patético, se calhar.
7: Lá está. E eu acho que até certo ponto continua a ser. Eu acho que isto também vai ao encontro de uma certa estética, que nós até já falámos aqui, que é os fins do TikTok, por exemplo, não é? Sim. Aquelas imagens que nós vimos aqui há uns meses, distorcidas, esquisitas, ou seja, esta estética também joga bem com essa ideia um pouco distorcida das redes sociais.
16: Mas de repente tivemos, enfim,
18: sim, este artigo que a Kenya trouxe
16: da resistência, não é? Resistência.
18: Sim, eu acho que era este o artigo que tu também, no fundo, baseaste o teu raciocínio neste artigo, não é? Sim. Da Tetler Asia, que tu trouxeste aqui, de 24 de agosto, que diz isso mesmo. Aliás, o título diz tudo, não é, Kenya? A animação chinesa mais ridicularizada da China, não é? É a resistência à IA slop que todos precisamos.
7: Sim, e esta opinião, ou pelo menos ou este artigo, já é reconduzido de vários vídeos no Instagram e no TikTok a falarem precisamente disso, não é? Que é uma resistência que nem as pessoas que fizeram este filme sabiam que estavam a começar, não é? Uma espécie de movimento anti-IA, que eu até imagino que se eles tivessem essas ferramentas às suas mãos, provavelmente até
18: seria usado
7: uso,
18: também todos
7: é?
18: Contentes. Sim. Claro, claro.
7: Mas, ou seja, obviamente.
17: Se calhar
7: que tu
17: seria
7: falavas...
17: apenas mau, não é? É o chamado suficientemente mau para ser um grande êxito
18: de
17: verão.
18: De uma maneira ou de outra, é uma espécie de herói acidental que o debate foi tal. Tu trouxeste aqui uma plataforma que, aliás, muito porreira, que é o Lessons in Internet Culture, que traz precisamente um comentário sobre isto. Este filme de animação mau é pura arte.
7: É isso mesmo.
18: Vamos ouvir.
19: Throngs of fans are buying cinema tickets to watch this unholy abomination of low polygon animation, and has made a name for itself for its hilarious unintentional entertainment.
7: Uma animação abominável.
18: Está tudo dito, não é? Não é?
16: Como dizem no Brasil, nem cavaca tudo. É uma expressão muito brasileira.
18: Exatamente. Bom, saltemos para agora para algo que também queimou este verão. Não um filme, mas um livro chamado Yesteryear.
7: Yesteryear, exatamente. Também fui eu que o trouxe. O Yesteryear tem uma premissa muito interessante. É um livro da Carol Claire Burke, que é uma podcaster de cultura e política americana. É um podcast bastante conhecido, chama-se Diabolical Lies, que se debruça sobre estas questões de cultura digital também, ou seja, daqueles temas que nós trazemos aqui, eles também discutem muito. E o Yesteryear debruça-se sobre a história de uma threadwife, ou seja, uma influenciadora cujo seu conteúdo é muito focado numa vida tradicional, ou seja, numa fazenda, num farm, não é?
18: Uma mulher tradicional.
7: Uma mulher tradicional, uma mulher fiel a Deus, uma mulher fiel ao seu marido, que de repente acorda no século XIX, ou seja, em 1855, de repente ela percebe que está, ou seja, que retrocedeu no tempo, de facto, não é? Portanto, tudo aquilo que ela acreditava que era bom e a levaria para o céu, por exemplo, não é? De ser fiel ao seu marido, de ter estas...
18: De utilizar a sua plataforma. Conservadores e tradicionais que ela vivia na atualidade.
7: Exato.
18: Ela foi para o tempo.
16: Mas que é, há movimentos atuais, mesmo em Portugal.
7: Sim. Aliás, eu até achei interessante,
16: não é,
7: o paralelo, porque lá está, temos visto cada vez mais.
18: Já agora na história, ela dá-se mal, depois, no passado, quando vai visitar esse...
7: Não quero dar spoilers, até porque é um grande plot twist que acontece, entretanto, no livro. Mas a premissa por si só é bastante forte e tem outra vez causado muito debate nas redes sociais, porque em primeiro lugar, alegadamente inspirado numa página de Instagram que é o Ballerina Farm, que é uma página
18: que nós falámos aqui já
7: falámos, sim, por causa precisamente desta questão das thread wives e de como este conteúdo muito virado para a tradição e para os valores conservadores tem ganhado bastante seguidores. Mas basicamente esta influenciadora, a Ballerina Farm, veio-se a perceber que tem mais de 100 pessoas a trabalharem para ela, para conseguir o conteúdo muito genuíno e muito, lá está, tradicional, que ela vende aos seus seguidores como um dia-a-dia
18: normal.
7: Muito normal, não é?
18: Claro,
7: e portanto,
18: espontâneo.
7: E isso também acontece no livro, portanto, a mulher, a thread wife do livro, também acaba por contratar várias pessoas para conseguir manter o aparato de uma vida, lá está, tradicional, ligada às raízes, ligada à terra, e nós percebemos que não é bem assim, e portanto quando ela regressa então ao passado é ainda mais
18: evidente
7: claro, que isso aconteça. E entretanto o livro, que eu confesso que não adorei, em termos de escrita e de narrativa, enfim, acho que tem as suas vicissitudes, vá, ainda assim é bastante interessante porque criou um grande debate nas redes sociais, sobretudo neste momento em que, lá está, os movimentos das mulheres conservadoras são cada vez mais e maiores. Agora, mesmo em Portugal, temos visto a ascensão destes movimentos. No Brasil será bastante evidente agora com as eleições também.
16: As
7: mulheres conservadoras são também uma parcela muito grande da população e acabam por ter uma voz bastante ativa, não é? E portanto, acho que...
18: É por isso que trazes, desculpa, este artigo da BBC que estamos aqui a ver atrás, para quem nos está a ver e não a ouvir, mas agora que vou dizer que é livros como este põem-nos a debater. Porque Yesteryear é o livro mais fraturante de 2016.
7: É isso, sim.
18: Propõe a BBC neste artigo.
7: Sim, e é isso que tenho visto, na verdade, porque, ou seja, é um livro... É isso mesmo, divide muito os públicos, ou seja, há quem adora, há quem odeia, até porque há uma componente religiosa muito forte também dentro do livro, que eu acho que até podia ser melhor explorado, ou seja, estas questões dos rituais e da maneira como nos relacionamos com a religião dentro daquilo que é maior, sobretudo com a questão das redes sociais, com os movimentos das liberais das mulheres, ou seja, as mulheres não conservadoras, feministas até, e a maneira como estes dois universos acabam por colidir um com o outro num ambiente digital tão polarizado.
16: Olha, lembrei-me do Unmade Tale.
18: Não é à toa, tu trazes aqui dois ou três dados sobre isto, que este teve várias semanas o livro no top de bestsellers do New York Times, chegou ao primeiro lugar também numa lista de tops do bestsellers do Sunday Times. Em junho foi o livro mais falado no BookTok e no Bookstagram, nas plataformas.
7: E entretanto, assim que o livro saiu, foi logo comprado, os direitos foram comprados para se fazer um filme, até Anne Hathaway que está a produzir, e creio que será a protagonista. Mas
18: tudo,
7: mas
18: sim, de olho no sucesso, é, e no business.
7: E creio que será o livro mais bem sucedido. Eu acho que ainda não está editado em Portugal. Eu sei que está editado em português do Brasil, mas
18: para breve estará,
7: é isso, ou seja, uma pessoa ia à praia e de repente havia 10 Yesteryears assim na areia, portanto, claro. Tem sido um livro bastante, bastante falado e acredito que vai continuar a ser agora com o filme quando ele sair.
18: A autora esteve no Good Morning America, a Carol Claire Burke, e tu trazes aqui um bocadinho desse momento da entrevista dela. Ouçamos.
20: I found myself engaging in conversations about tradwives through the lens of feminism and media literacy and American politics.
21: It's in some ways a feminist examination of tradwives.
18: Aí está.
7: Exato, ou seja, isto
18: é um
7: tudo
18: exame,
7: começou,
18: não é? Uma análise.
7: E o interessante também é que a ideia para o para o livro também começou com uma espécie de rabbit hole, não é? Ela começou a pesquisar sobre esses conteúdos e começaram a aparecer e de repente ela pensou, ok, há aqui uma história para contar.
18: E é por isso que temos também mais um artigo, e trouxeste mais um, mas isto só no fundo para ilustrar como isto bateu também no Guardian, não é? Precisamente por isso, que é porque é que estamos todos vidrados nas Treadwives. Sim. O que é que está a acontecer
7: este
18: com
7: até
18: isto?
7: É
18: as
7: um
18: mulheres
7: bocadinho...
18: conservadoras.
7: Este até é um bocadinho mais antigo, uhum. é de 2024, mas ou seja, apontava já nessa altura para uma ascensão destes movimentos, e na imagem que nós não... que nós estamos a ver aqui, é a Ballerina Farm, é essa influencer que entretanto inspirou o livro, mas de facto eu própria às vezes sinto-me vidrada neste tipo de conteúdos, porque lá está, é uma vida tão diferente e quase idílica daquela que nós vivemos, não é? na cidade, ou seja, e de repente quase que parece apetecível, mas depois uma pessoa lembra-se, não é? Isto não nunca será bem assim.
18: Isto é preciso ser, demora muito e é preciso ser produzido, não é?
7: Exato.
18: Digamos assim. Foram dois temas que queimaram bem este verão, tanto no cinema, neste caso com um filme péssimo, como aqui nos livros, com um filme acima de tudo fraturante, que abriu o debate. Saltamos diretamente, por falar em tradição e em tradições, o Álvaro quis relembrar uma tendência que temos vindo a sentir no,
16: cada vez mais.
18: Exato, que é, neste caso, a Netflix, que veio, chegou, arrombou na altura com aquilo que era o consumo tradicional de televisão e no fundo,
16: cavalo
18: forte
16: de Troia,
18: impacto
16: cavalo de Troia,
18: para a TV tradicional, tem vindo cada vez mais a namorá-la. É isso.
16: O que é, eu não sei se têm reparado, a Netflix de 26 é tão diferente da Netflix de 24 ou de 23. O que é que está a acontecer? Está a reproduzir mini Netflix, áreas pagas, desporto, transmissões ao vivo, podemos ver futebol americano, podemos ver, enfim, eventos mundiais. E há uma coisa que tu talvez tenhas vivido, que é o pay-per-view. Uma coisa,
18: os canais.
16: Era uma coisa revolucionária nos anos 90, Francisco. Sim. E a gente pagava para ver um evento.
18: Na televisão. Pagava em específico um determinado evento.
16: E a Netflix também está a caminhar nesse sentido. Não só a Netflix, eu já vi também na Amazon, mini Amazon.
18: Sim, sim.
16: Ou seja, estamos a ver em todos os canais, digamos, de streaming, Francisco, uma espécie de nova composição. Isto tem a ver também com o limite para os acionistas, não é? Parece que chegou um ponto em que é preciso buscar mais dinheiro em algum sítio, não é?
17: Sim, até porque a Netflix já está com alguns problemas. Supostamente teve uma quebra no valor astronómico.
16: E
17: a Netflix tem também um outro problema, que normalmente tendemos a desconsiderar, de todos os concorrentes, tirando talvez a Disney, a Netflix é um produtor de conteúdos. Enquanto
16: não
17: que
16: tem
17: o negócio
16: arquivo,
17: principal
16: não
17: da Apple
16: arquivo,
17: não é ser um produtor de conteúdos.
16: Arquivo.
17: O negócio principal da Amazon não é ser
16: da
17: um produtor de conteúdos.
16: Também.
17: Da HBO. Sim, da HBO, embora a HBO depois está integrada
18: até
17: também
18: é
17: num grupo mais abrangente.
18: Da produção de conteúdos.
17: E a Netflix tem tido alguma dificuldade. E aqui parece-me que é em cima da carcaça da televisão. Ou seja, à medida que a própria televisão tradicional vai perdendo alguma da influência, a Netflix.
16: Mas será um dos temas que nós vamos abordar durante o ano.
18: Baseado aqui num artigo interessante que vem do Netflix Junkie, esta plataforma.
16: Eu sou um Netflix Junkie, interessante.
18: Mas esta plataforma é interessante e tem artigos muito interessantes em torno da Netflix, que diz precisamente isso. A estratégia de streaming da Netflix está a enviesar
16: para a TV tradicional. Já que falámos em esposas tradicionais.
18: São exemplo disso os eventos desportivos, mais, cada vez mais eventos em direto.
16: Eventos música.
18: Momentos pagos em específico e, portanto, tudo.
16: Para além do pagamento mensal.
18: Exato.
16: Ou seja, é uma nova forma de.
18: E para fazer o pleno, para mimetizar a televisão tradicional, só falta, e virá a caminho de uma maneira ou de outra, a inserção mais evidente de publicidade.
17: Nos conteúdos. Já está de alguma forma nos diferentes planos da Netflix incluir a ideia da publicidade.
18: Ficaremos atentos. Francisco, também este verão, também se pode dizer, de certa maneira, neste caso com esse casal Meghan e Harry, ou Harry e Meghan, consoante as preferências, casal Sussex, que está de volta, pelo visto, ao Reino Unido, mas que tu apontas aqui e trazes, e tiveste o cuidado de dizer, não, a Terra-média não cobre para esta coisa.
17: Sim, ou seja, não interessa
18: mas...
17: um pouco
18: não tem a ver com isso,
17: as vicissitudes
18: com...
17: e os problemas do casal Sussex, interessa um pouco, mas aqui no contexto, e eu também não sou um conhecedor profundo do tema, confesso.
18: Claro, claro.
17: Mas aqui parece-me que há um aspecto que é bastante relevante e que aí já cai sob a nossa alçada e tem a ver com a questão de mídia. E que os dois temas surgiram sempre, ou seja, a telenovela dos Sussex regressarem ao Reino Unido e o que isso dizia em relação ao modo como eles geriram ou não a carreira deles de mídia nos Estados Unidos.
18: Que é analisada por ti.
17: Interessante.
18: É uma crónica de um fracasso mediático, no fundo é isso, não é?
17: Sim, e convém aqui lembrar quando eles foram para os Estados Unidos, foram recebidos como uma espécie de next big thing na Califórnia.
7: Foram logo entrevistados pela Oprah, foi toda uma...
17: Sim, e previa-se uma carreira estrondosa nos mídia, que foi desde logo iniciada com um acordo de milhões, julgo que 20 milhões com o Spotify, e depois um acordo com a Netflix superior até a isto. O acordo com o Spotify a determinada altura foi anulado, foi cancelado. O da Netflix sofreu um processo de revisão nada vantajoso para eles, para o casal, e de alguma maneira ainda existe, ou seja, ainda há um acordo com a Netflix, que me parece que até a Netflix estará a contar que colher vantagens agora com este regresso de alguma maneira, mas não há propriamente, ou seja, o plano julgo que era 100 ou 100 e tal milhões de dólares também.
16: Uma bagatela.
17: Todos estes projetos caíram um bocado por terra e isto é que acho que me parece
18: e já
17: que
18: agora
17: vale
18: só
17: a pena
18: dizer,
17: olhar
18: tu,
17: para
18: cai
17: ele.
18: Por terra de uma forma que é, alegam todos, e tu trazes já agora aqui um artigo de um executivo do Spotify, que está aqui no The Guardian, que fala precisamente isto, que eles foram, chama-lhes este executivo do Spotify, ao Harry e à Meghan, uns golpistas, não é?
17: Mas, literalmente, golpistas e preguiçosos.
18: Na medida em que produziram pouco, não cumpriram sequer com uma data de...
17: Essa é a grande questão que me parece. Ele, a determinada altura, este executivo da Spotify, que é um dos donos do Spotify, tentou de alguma forma gerir o casal em relação às exigências dos mídias atuais. Convém termos em conta que os mídias hoje são muito diferentes dos mídias de 1980, 90, quando a Lady Di dominava. E o que é exigido hoje em termos de ciclo mediático é muitíssimo mais complexo e muitíssimo mais exigente.
18: Mais frequência,
17: mais exposição, mais tudo. E de alguma forma eles, qual foi a dificuldade? Primeiro, a exposição. A marca deles é a família real. Uma família real não dá para ter, não pode estar exposta como as patrocínio ou os Kardashians, não é? Obedece a regras um pouco diferentes. Claro. Depois, o volume ou índice de produção também dificilmente o conseguiriam acompanhar. E então o que aconteceu foi, alguns dos produtos que eles lançaram não tiveram os resultados esperados, e sobretudo a periodicidade e a presença mediática, foi, o índice de produção ficou muitíssimo aquém.
16: Francisco, só uma questão, porque não o reality show não comporta? Ou
17: precisamente porque isso seria difícil, ou seja, aqui lá a questão está. É essa, todas as ferramentas que tu tens, aliás,
18: a lição que tiras é essa, não é, Francisco? Ou seja, eles estão num mundo onde tudo aquilo que eles tinham como estrelas mediáticas de grande interesse
16: não atingiram
18: por parte do
16: público, esse volume,
18: não cumprem
16: escala,
18: hoje o canon.
17: Eles garantem o interesse, mas eles de alguma maneira não conseguem produzir o rendimento, ter os outputs que o ecossistema mediático
18: comparado
17: agora exige.
18: Com influências, produtores de conteúdos.
17: Sim, eles concorrem com qualquer pessoa que tenha uma câmara.
7: Exato.
17: Concorrem com TikTokers e influencers
18: que ganham pela quantidade e a exposição e a intensidade.
16: E a Mega foi engajamento. Foi uma atriz, enfim, ou é uma atriz de, enfim, de uma carreira.
18: Sim, tu tens estrelas desta, hoje de Hollywood, que aliás, nós já falámos sobre isso aqui, sobre o problema do Star System hollywoodesco, que já hoje não puxa a carroça muitas vezes de determinados filmes. Um ator não chega, uma Julia Roberts não chega para vender um filme, ou um Tom Cruise, ou um Tom Hanks, ou quem seja. Quanto mais estes senhores que concorrem com gente que expõe completamente as suas vidas, diariamente, com muita produção e já agora com um grau de intensidade e de, podemos quase dizer, de tom e de histeria.
7: Na irrelevância é muito mais fácil.
17: Embora a marca continue a ter uma certa influência, há um episódio do Rest is Entertainment, que é britânico, que eles abordam este tema, continua, obviamente, a ser uma marca extremamente pertinente. E daí este desejo, este apetite dos mídia por este tipo de marca.
18: Sim, claro.
17: Porém,
18: se não respondem no canon,
17: ele não cabe num menu. Ele é um bom prato, mas não cabe necessariamente num menu, nem te alimenta um rodízio. E a dificuldade aqui é essa, ou seja, uma Kardashian consegue ter um rendimento superior. Estava a falar do caso das patrocínio, ou até qualquer influencer relativamente pequenino consegue ter um grau de atualização e um índice de produção ao qual não se compara. E por outro lado, no caso deles, é também bastante arriscado submeterem-se a este género de exposição.
18: Ora, nem mais, é isso que traz aqui no artigo, desculpa interromper-te, Francisco, deste caso da Reuters, trazia precisamente isto. O turbilhão mediático em torno de Harry e Meghan revela ao mesmo tempo problemas de poder e riscos com a sua própria marca, não é?
17: Sim.
18: Porque de facto, depois, quando não respondes ao canon, o canon se calhar vem a ti de uma outra maneira, ou seja, começa os próprios mídias começam a moldar a tua figura
16: de uma forma negativa.
17: Ou tu, em vez de produzir discurso que te provoca engajamento a ti, tu estás a ser utilizado para provocar engajamento a ti.
18: nem mais.
7: Foi o que aconteceu com o irmão, por exemplo, com toda a questão da Kate não aparecer, Kate Middleton não aparecer durante uma data de tempo, e lá está, quando apareceu, quase que a história, ela estava doente, não é? Mas quase que a história da doença dela parecia questionável, de certa forma, porque, ou seja,
18: se
7: é escrutinado de tal forma, acaba por ser, o facto de não aparecer torna-se uma questão, não é?
17: Embora aí tu sores mesmo uma cabeça coroada, tens a vantagem de poder dizer que não estás a jogar esse jogo. Exato. És obrigado a jogá-lo de alguma forma. Aqui não, aqui ele não. Aqui colocou-se numa posição do eu vou mudar, nós vamos mudar para Los Angeles.
7: Era toda a personalidade, não é? Nós vamos, exato.
18: Supostamente iam jogar.
7: Vamos entrar na
18: vê, o jogo engoliu-os completamente. Sim. Ou pelo menos até ao momento. Ficaremos atentos também e é interessante o fenómeno. E já agora picámos um bocadinho da imprensa cor-de-rosa, trouxemos o canal
17: Sexo à Terra-média. Um lateral, mas sim.
18: Exatamente. Vamos para o outro muito rapidamente. Também este verão se mostrou que a inteligência artificial, Francisco, não tira férias.
17: Pronto, sim. E este é um dos casos do ano e isto vai no mesmo sentido ao encontro de muitas das coisas que nós falámos aqui. O que é que aconteceu então? E é uma telenovela ongoing, na medida em que ainda não está concluída. OpenAI estava a testar...
18: Já agora, OpenAI, dona dos, sim, do e criadora do ChatGPT,
17: estava a testar em termos de segurança, protótipos de inteligência artificial, ou modelos de inteligência artificial, e os agentes resolveram, estes agentes de inteligência artificial resolveram sair fora da cerca e contornar as regras do exame. E então atacaram esta Hugging Face. E a Hugging Face é o quê? Bem, para já é o emojizinho muito conhecido do... se pesquisarem Hugging Face, os nossos ouvintes vão... Todos conhecemos
18: o emoji,
17: aquele emoji
18: amarelinho com umas mãozinhas de lado.
17: É uma espécie de uma plataforma de recursos semelhante ao GitHub, por exemplo, para a inteligência artificial. E então eles atacaram
18: a própria uma empresa,
17: sem autorização para o fazer. E esta foi a primeira...
18: E sem a OpenAI ter controle nisso?
17: Sem a OpenAI ter controle nisso, para... aceder, alegadamente, para aceder às respostas para melhor passarem aquele teste. Originalmente pensou-se que era um facto isolado, um problema isolado, um agente ou dois agentes ou um número reduzido de agentes. Entretanto descobriu-se que na realidade foi um enxame de agentes, na casa das centenas. Mais ainda, e aqui é que a coisa fica curiosa, este enxame de agentes utilizou um fórum de discussão para comunicar entre si, por forma a que a OpenAI não soubesse ou não tivesse acesso àquilo que eles estavam a dizer. E os logs hoje destes comentários dos agentes são inacreditáveis. Celebram cada vitória. Todo o caso é estranhíssimo. Ora, ele foi imediatamente detectado pela Hugging Face, pelos motivos
18: avisada,
17: mais... Sim,
18: claro.
17: Pela empresa avisada, até pelos motivos mais bizarros. Porquê? Porque a inteligência artificial não atacou alvos muito pertinentes da Hugging Face e poderia tê-lo feito. Ou seja, passaram ao lado de coisas realmente importantes e foram a, não é um termo técnico, mas vamos lhe chamar coisas idiotas, não é? E na prática isso expôs o ataque como sendo um ataque de inteligência artificial. É como se um grupo de miúdos assaltasse uma mansão para roubar uns ténis. Ou seja, passassem por objetos valiosíssimos ou com algum valor.
16: Roubar rebuçados, não é? Ou doces.
17: E então... Desde logo foi detectado. Assim que foi detectado, a OpenAI imediatamente veio a público pedir desculpas e colaborar para se averiguar o que é que se teria ou não se teria passado. Algumas pessoas elogiaram a OpenAI, outras fizeram questão de salientar que as impressões da OpenAI já estavam em todo lado, por isso eles limitaram-se a antecipar o problema e surgirem como alguém disposto a colaborar. Entretanto, a OpenAI também distribuiu já os relatórios e tem distribuído os relatórios. Isto, na realidade, vem concretizar o tal receio de que todos falaram. Falámos aqui várias vezes ao longo do ano de muitas destes novos modelos de IA serem perigos seríssimos do ponto de vista da cibersegurança.
18: Até para o próprio dono, não é? Isto era um suposto teste, uma coisa que estava em teste, e saltaram, no fundo, ganharam autonomia, vida própria, e sem o controle do dono foram logo imiscuir-se de forma, se calhar, estranhamente patética, mas
17: do que isso.
18: Hackearam outro site,
17: eles,
18: outra empresa.
17: Estavam bastante conscientes que estavam a ir ao fórum, a utilizar um fórum para que quem controla não ter acesso a eles. Até este momento não é muito claro o que é que eles foram fazer ao Hugging Face, havendo
18: pode
17: até...
18: haver razões, não é? Vamos ver,
17: sim,
18: com o tempo.
17: Sim, embora há aqui várias...
18: Teorias... De análise forense agora.
17: Sim, de análise
18: deixa-me só já agora
17: forense.
18: Dizer que traz este artigo da New Yorker que no fundo explica um bocadinho isto, que é por dentro desta invasão dos modelos da OpenAI à empresa Hugging Face, como tal aconteceu.
17: Sim.
18: E traz um outro, no fundo, que é o canário na mina IA, desta plataforma que é a Project Syndicate.
17: Sim.
18: Outro artigo também, Francisco,
17: que vem da alguma forma pôr o tom nesta ideia de que muitos dos perigos que tinham sido assinalados estão neste momento a materializar-se. Há neste momento até um receio de que a IAEA nos próximos tempos seja alvo de uma moratória muito clara de reguladores, mesmo nos Estados Unidos,
16: na vida em que os
17: perigos são muito grandes. E para quem quiser saber um pouco mais sobre o tema, até porque este tipo de descrições, mesmo neste contexto aqui do nosso programa, um tipo acaba por ter que simplificar bastante, há uma excelente entrevista do Ezra Klein, conduziu a uma especialista na matéria, em que ela explica muito bem o caso e ele coloca todas as perguntas que nós colocaríamos. Sim, como alguém que não percebe muito de inteligência artificial, nem é...
18: De quem falamos muitas vezes aqui, o Ezra Klein.
17: Informática, tem... e aborda esta questão. É muito boa a entrevista, é muito bom. O podcast estava disponível. Quem o queira ouvir, recomendo alguma pressa, na medida em que o que acontece neste site do New York Times é que eles, ao fim de algum tempo, ficam trancados quando entram para arquivo, mas neste momento ele ainda está disponível e recomendo. A senhora que o explica é especialista, uma excelente apresentação, e ficamos todos a perceber um pouco mais sobre este caso, que é gravíssimo, não é?
18: Está aqui o tal hack, o ataque da OpenAI à Hugging Face, explicado por este artigo ou por esta entrevista no New York Times com Ezra Klein,
17: Disponível no podcast.
18: E disponível neste caso no podcast. Ouçamos aqui uns segundinhos.
2: It turns out that there wasn't just this one isolated rogue model. It was actually a systemic, you know, swarm, infestation, plague on their own servers that they only found out about after Hugging Face announced this attack.
18: Aqui fica, for the record,
16: desculpa, parece o Oeste Selvagem, não é? Parece
3: na verdade,
16: um agente bandidola.
3: Este ataque faz lembrar, nós trouxemos há uns meses aquela plataforma em que cada operador de IA tinha o seu país ou o seu, a sua terra, e a maneira como eles conseguiram destruir tão rapidamente, não é? Juntando-se, portanto, a OpenAI era uma das mais matreiras na altura, e isto acaba por...
17: Sim, realça isso, embora aqui o facto de eles terem colaborado de forma muito eficaz. Há uma outra coisa que tem sido apontada: nenhum destes agentes decidiu em nenhum momento contactar uma figura humana, e eles próprios parecem ter combinado não o fazer, e a comunicação remete muito para essa plataforma, a comunicação entre eles.
3: Exato.
17: O modo como eles celebram as
16: vitórias. A forma como tu apresentas, parece que estamos a falar de seres sentientes, não é? Que vivem à parte e já estão no nosso planeta.
17: Mas já não estamos
16: a criar...
17: muito longe, não? Serão seres sentientes limitados, e não lhes quero chamar seres sentientes, mas há claramente aqui um padrão de comportamentos que está inscrito no agente,
3: no código,
17: e que ele tende a reproduzir, e esse padrão de comportamentos nós, como seres humanos, tendemos a reconhecer.
16: E durante este ano no nosso programa falámos imenso, ouvimos o que dissemos há 6 meses, penso que estamos na Idade Média, não é?
17: De repente, mais.
16: Sim. Em 6 meses a velocidade tem sido absolutamente estonteante.
18: Por falar em velocidade estonteante, vamos para as recomendações, e não vos peço que seja em velocidade estonteante, mas... digamos que despachada. Vamos a isto, Francisco. Primeiro, um livro que não queres ler,
17: sim,
18: mas que de alguma maneira recomendas, ou pelo menos quem quer que o leia, mas é preciso falar nele.
17: Eu não vou recomendar, vou destacá-lo.
18: Já estou a ver.
17: É uma autora chamada Rachel Cusk, que a par com a proposta aqui da Kenya Literária, foi também um dos livros que animou o verão. Porquê? Porque se trata de uma biografia que não é uma biografia, que é ficcional, que é qualquer coisa entre a ficção e a biografia não autorizada, que supostamente, e reparem no supostamente, será sobre a Natalie Portman, mas ninguém tem verdadeiramente a certeza. E então toda a gente está a ler o livro por achar que talvez seja a Natalie Portman. Há realmente muitos factos da vida da Natalie Portman que encontramos no livro,
18: claro,
17: muito próximos ou muito semelhantes, e então causou todo um escândalo que tem sido bastante rentável para a sua autora. Não podemos deixar de o assinalar, e é destacar,
3: não, fenómenos... era, não era nenhuma desconhecida.
17: Não era
3: disto,
17: nenhuma desconhecida,
3: mas...
17: sim.
3: E sempre a pisar muito este termo que eu adoro, que é autoficção, não é? Porque todas as obras dela, a trilogia dela é sempre muito focada nisso, portanto não
18: é à toa que traz, que está aqui um artigo paralelo
17: aqui
18: da BBC.
17: É uma heterobiografia não autorizada, não é?
18: Este artigo da BBC que aqui vem de apoio diz
3: uma
18: algo.
3: Heterofixão,
16: sim. Diz algo uma imagem
18: contundente,
16: Portman,
18: não é? Um assassinato literário,
17: sim,
18: como o livro Life of M, neste caso, agitou Hollywood como um grande
16: bairro. Ali uma imagem de Natalie Portman,
18: ali já colada à capa, embora não seja.
17: Sim, não é assumido pela própria autora, mas é assumido nos mídia, que há fortes indícios de que a personagem que está na base deste livro é Natalie Portman.
18: Se eu fosse a autora, neste caso a Rachel Cusk, nunca revelaria se era ou não, porque isto vai lhe render dinheiro enquanto for um perfeito enigma. No fundo é como o Banksy e o tipo de Massive Attack, lá se saberá, talvez nunca se saiba.
1: perspectiva.
17: Aqui também evitam um processo judicial, digo.
18: Além disso, convenhamos. Vamos para uma recomendação de um podcast para uma longa 100 estrada.
16: 100 anos da Route 66. Há tempos vi um programa na cena internacional do Richard Coes, que é verdadeiramente louco, sobre a loucura da 66. Encontram freak shows.
18: A estrada americana mais mítica, não é?
16: Sim, mas ela está partida.
18: A estrada 66.
16: E vai até Santa Mónica.
18: Tem fragmentos, não é?
16: Já fiz, mas são fragmentos.
18: Mas ela já atravessou os Estados Unidos.
16: Já atravessou, foi fundamental nos anos 50. E aquilo está cheio de freak shows. Jardins zoológicos com elefantes de plástico, dinossauros, diners completamente parados no tempo, figuras bizarríssimas.
18: E é um mito, repara, e é também um produto turístico hoje, não é? Muita gente ainda hoje vai aos Estados Unidos para fazer cumprir um pouco da Route 66. Uhum.
16: Faz
18: da
16: agora 100 anos, America's Greatest Road Trip. Preparem-se bem e já agora cuidado com a polícia, está bem?
18: Este é o podcast que tu recomendas.
16: Sean
18: que tem
16: Fletcher,
18: o
16: que é Sean Fletcher, americano muito conhecido,
18: que conta um bocadinho a história para celebrar estes 100 anos da Route 66. Fica a dica deste podcast, America's Greatest Road Trip. Vamos para o streaming. E este, creio que é do Francisco, aí está. Everyone is lying to you for money. Toda a gente está a mentir por dinheiro. Outra escandaleira.
17: Sim, é do Ben McKenzie, que é um ator bastante conhecido, tem uma carreira já muito longa, que é casado com uma atriz também brasileira conhecida e americana, Maria Camargo.
18: Também entra em muitas séries.
17: E que fez a promoção toda. Os vídeos promocionais deste filme são muito engraçados, andaram a circular. É sobre Bitcoin, sobre a relação entre as celebridades e o Bitcoin também. É muito curioso. O filme estreou há algum tempo e fez um percurso modesto nas salas, mas relativamente simpático, bem recebido, mas teve imensa dificuldade em arranjar um distribuidor, uma plataforma que o distribuísse. E então, no verão, o próprio Ben McKenzie decidiu fazer uma campanha e lançá-lo em agosto a quem pagasse o bilhete e o visse online. Entretanto, essa campanha estará a terminar, não quero estar aqui a iludir os nossos espectadores, porque ela estará a terminar em qualquer momento, até porque para o Reino Unido e para os Estados Unidos ele já conseguiu um contrato com a Amazon. É muitíssimo engraçado, muito, muito curioso. Vi algumas pessoas em Portugal a sugerirem que foram assistiram ao filme nesta janela aqui. Uma delas foi Filmena Cautela, que deu bastantes likes ao filme e difundiu. E parece-me mais um filme muito curioso. Estou, para quem não conseguiu ver, recomendo. Também não deixa de ser curioso o facto como estas plataformas podem subitamente tornar invisível um determinado conteúdo, ao mesmo tempo que expõem outros conteúdos, não é? E este caso era um conteúdo que estava a ser claramente escondido.
18: E interessante para a atualidade, aqui fica toda a gente te está a mentir por dinheiro. Neste caso ainda não traduzi, porque o filme cá não tem tradução ainda para já oficial. Everybody is lying to you for money. Aqui fica um pouco do trailer.
4: Cryptocurrency. It's pretty stupid. No balls, right?
22: You might recognize Ben McKenzie from The OC.
4: He's been a critic of the cryptocurrency industry. To understand my journey into cryptocurrency, we have to go back.
18: Aqui fica, e acho que diz tudo, não é? De cryptocurrency,
17: entram muitos atores conhecidos que ele vai entrevistando, alguns deles que apoiaram em algum momento, promoveram o investimento em
18: alguns
17: Bitcoin.
18: Alguns enriqueceram, outros caldaram-se. Enfim,
17: não, muitos deles a assumirem que não sabiam nada sobre
7: o que é que era, pois.
18: De próximo, The Shards, os fragmentos ou os estilhaços.
16: Começo por dizer,
18: essa obra literária de Bret Easton Ellis,
16: Less Than Zero, que já deu um filme também, não é? Comecem por ler. Há aqui coisas muito curiosas. É olhar para o livro a partir dos nossos dias, com a inclusão do, enfim, da atmosfera de Ryan Murphy. Há um serial killer que aparece numa Los Angeles muito negra, e tinha um outro aspecto curioso, é que o próprio Bret Easton Ellis tem um espaço autónomo, onde ele explica o livro, a sua vida, porque no fundo esta versão de Ryan Murphy é sobre o próprio Bret Easton Ellis, que vai contando a história, foi famosíssima no início dos anos 80. Muito dinheiro, muita drogaria, enfim, toda aquela loucura de Hollywood que dos anos 80, antes de...
18: Uma LA, mas assim, meio filme no ar. Não é? Apesar de tantas imagens com sol, mas nota-se que há aqui um ambiente soturno e intrigante.
16: Ryan Murphy, o serial killer,
18: Ryan Murphy
16: faz uma espécie de transfer para o mundo de Charles Manson. Estamos em 1980, portanto não tinham passado muitos anos.
18: Exato.
16: 10 anos.
17: Aí o Ryan Murphy é sempre um serial killer, não é? Sempre. É mais ou menos
7: assim. Tem de ser, senão nem vale a pena.
18: Vamos avançar. Desta vez, depois desta sugestão do Álvaro, do The Shards, vamos para Coyote vs. Acme.
16: Anteciparste. Eu ia pôr esta coisa. Mas
7: olha, desculpa.
16: Nada.
7: Mas é um filme muito divertido que pega nessa figura que todos conhecemos, que é o Willy Coyote, o famosíssimo Coyote da Warner Bros. Exatamente, Bibi. Está constantemente a fazer uso de explosivos, de uma data de material pirotécnico da empresa Acme. Só que o problema é que esse material está sempre a falhar de alguma forma e, portanto, ele decide que vai processar os fabricantes destes materiais que ele utiliza. E o filme, para além de muito divertido e de ser um portento em termos de animação versus live action, também tem uma história interessante, porque está nas estantes da Warner Bros. Desde 2023. Entretanto, a Warner Bros. Decidiu que não ia vender o filme e que ia utilizá-lo para efeitos de tax write-off, portanto, uma amortização de impostos. Só que uma produtora independente, que é a Ketchup, comprou o filme e felizmente que o fez, porque está cá fora e é muito divertido.
18: E vai estar disponível provavelmente em breve.
7: Entretanto, já estreou, nas plataformas há de estar em breve.
18: Fiquem atentos, Coyote vs. Acme. Aqui fica uns sonzinhos do trailer.
0: Have you been horribly injured by a product made by the Acme Corporation?
1: It's not your fault. There's probably someone to blame.
8: Name of the case is Coyote vs. Acme.
18: Aí fica, saudades deste Coyote.
16: Tunes,
18: exato,
16: né?
18: Saudades deste Coyote. E de uma grande business que pudesse fazer de facto com uma empresa de explosivos. Acho que é justo ao fim de tantos anos a levar para lá.
16: Ele sempre gostou de explosões, não é?
18: Exato, há ali um misto, exatamente, de amor-ódio. Álvaro, Instadocs é este produto da Netflix que produz documentários rápidos de 25 minutos.
16: Você sabe, porque isto é mesmo novo, foi editado a 4 de setembro, tem a ver com aquela cena inacreditável que aconteceu no aeroporto de
18: Ankara. Na Turquia.
16: Vocês conhecem muito bem. Foi aquela cena do Donald Trump ter passado por vários aviões, por caminhões de catering e ter chegado primeiro à Inglaterra do que a sua equipa de, enfim, de colaboradores e jornalistas. Tem só 25 minutos e parece-me que é uma tendência para o futuro da própria Netflix.
18: Sim, dá-me ideia que virão daqui mais coleções. Por isso é que surpreende pelo grau de atualidade de um tema tão recente.
16: Saiu 4 de setembro.
18: Sim, duas semanas depois de acontecer, já tinha aqui este doc do Decoy Plane.
16: Decoy, que é
18: plane.
16: O avião.
18: Portanto, o avião, neste caso, Isco, não é? Que Isco. Serve para. Que serviu
16: If
18: para
16: enganar. If I go, you go.
18: Diz,
16: não é?
18: Diz Donald Trump. Exatamente. Aqui fica essa dica, está na Netflix, o Decoy Plane. A fechar, e porque o Álvaro precisava de trazer aqui um momento, um momento de facto digno, e porque já agora façamos homenagem a Dolly Parton, este artigo muito curioso do Independent, que traz uma história que diz: mal a senhora morre, todos os sósias e tributadores e homenageantes que faziam de Dolly Parton nos diversos espetáculos, coitados, quase tiveram tempo para chorar, foram contratados por tudo e todos.
16: Inclusive apareceu uma imagem na CNN Internacional de uma lookalike. A Dolly Parton tinha várias camadas muito interessantes. Ela era, como eu disse na altura, se calhar o último símbolo de uma certa inocência americana, nascer paupérrimo e conseguir criar um império. Ela era extremamente ativa, deu emprego a muita gente, investia em muitas coisas. Era uma figura com várias camadas que foram reveladas após a sua morte. Mas a quantidade de sócios...
18: Foi uma azáfama de trabalho para toda a gente que se parece ou que tentou homenagear ou que fazia tributos à Dolly Parton. Mais do que chorarem, tiveram todos que ir trabalhar, tiveram todas reservas.
7: 9 to 5.
18: De programas de rádio,
17: dos imitadores do Elvis, julgo que também terá melhorado bastante quando tornou-se numa carreira.
18: Foi um furor, não é? O furor imediato que nem os deixou de estar de luto, tiveram todos que ir trabalhar. E fica a dica deste artigo muito interessante e curioso do Independent. E assim fica pelo menos o nosso regresso de temporada.
16: Estamos em forma?
18: Para já, eu suponho que sim. Tu melhor que ninguém, não tenho dúvida nenhuma. O nosso guru radiofónico. O programa teve a produção da Bárbara Miranda, aos comandos sonoros teve o Jorge Almeida e teve nas nossas imagens a Maria de Sá Melo. Estamos onde todos os podcasts podem e devem estar e com estas informações todas na nave-mãe. O site da RTP Antena 1. Até para a semana.
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0: 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Três horas no continente e na Madeira. Duas horas nos Açores. Edição do jornalista Pedro Guilherme.
1: Começa esta sexta-feira o julgamento de dois polícias no caso da Esquadra do Rato, em Lisboa. Estão em causa vários crimes, entre os quais tortura, violação e abuso de poder contra pessoas vulneráveis. Acusações que trouxeram uma sombra pesada à confiança na Polícia de Segurança Pública. O caso remonta ao período entre julho de 2024 e março de 2025. João Coraceiro.
2: A acusação do Ministério Público descreve atos de tortura praticados pelos dois polícias, como a sodomização de vítimas com bastão, socos com luvas de boxe, chapadas e golpes na cabeça. Algumas das alegadas agressões foram filmadas, fotografadas, partilhadas entre agentes da PSP. As vítimas eram sobretudo toxicodependentes, migrantes, pessoas sem abrigo. Um dos polícias está acusado de 29 crimes, entre eles 6 de tortura, 5 de violação, uma consumada, 4 na forma tentada. O outro agente responde por 7 crimes, 2 são de tortura, 1 de ofensas à integridade física. O caso, que agora chega a julgamento, é apenas um de 2 processos. O segundo continua em investigação.
3: Crimes de tortura numa polícia, isso é de outro mundo. Isso já não existe. Infelizmente existe. E por isso temos que ser muito firmes e intolerantes com estas atividades.
2: Luís Neves, ministro da Administração Interna. Do Diretor Nacional da Polícia, Luís Carrilho, a mesma garantia.
4: Tolerância zero a todos os casos que não representam a Polícia de Segurança Pública.
2: Separar as águas desde o início foi também essa a ressalva.
3: Distinguir o trigo do joio. Do lado, que é quase a totalidade, daqueles que cumprem a lei.
2: Certo é que o ministro chegou a reconhecer. O caso abalou a confiança dos portugueses na polícia.
3: Colocou em pensamento o que é que se passa. Até do ponto de vista estrutural, daquilo que é disciplina interna.
2: Depois, o diretor da PSP garantia que o controle na polícia aumentou a seguir às denúncias de agressões na Esquadra do Rato. Os dois polícias estão detidos desde julho de 2025. O principal arguído, de 22 anos, está em prisão preventiva. O outro agente, de 29 anos, está agora em prisão domiciliária. Antes do julgamento, na fase de instrução, a juíza considerou que existe uma séria probabilidade de os dois agentes serem condenados.
1: A primeira sessão do julgamento começa às 9:30 da manhã no Campos de Justiça em Lisboa. Os polícias vão para a rua por causa do impasse nas negociações com o governo e esvaziamento das esquadras. A Associação Sindical dos Profissionais de Polícia anuncia uma manifestação nacional no próximo dia 8 de outubro em Lisboa e também desfiles em várias cidades. Decisões anunciadas durante a tarde pelo presidente da Associação Sindical.

0: dos profissionais da polícia, Paulo Santos.
1: A ASPA, em reunião de direção, decidiu dizer basta a este contexto em que se encontra o Ministério da Administração Interna, em que se encontra as condições de polícias, um conjunto de problemas que nos levou a avançar para protestos. Iniciamos hoje mesmo uma petição pública em defesa da segurança pública de qualidade em Portugal. Vamos avançar, naturalmente, por um conjunto de iniciativas em várias cidades do país, envolvendo as populações locais, os autarcas, os comerciantes, etc. E vamos também levar a efeito um conjunto de iniciativas, manifestações, desfiles, concentrações nessas mesmas cidades e depois terminaremos em outubro e vamos convidar os elementos da GNR a juntarem-se a esta luta com uma manifestação em Lisboa para, de uma vez por todas, dizer que é necessário investir e resolver os problemas que estão associados à Polícia de Segurança Pública.
0: Os protestos anunciados pela Associação Sindical dos Profissionais de Polícia. Por causa do tempo quente, 13 distritos de Portugal Continental vão estar sob aviso amarelo durante o fim de semana. Viana do Castelo, Braga, Porto, Aveiro, Coimbra, Castelo Branco, Leiria, Santarém, Porto Alegre, Lisboa, Setúbal, Évora e Beja. São estes os distritos onde vai estar em vigor o aviso amarelo do Instituto do Mar e da Atmosfera. Os Estados Unidos assinalam 25 anos dos atentados do 11 de setembro. Às primeiras horas da manhã de terça-feira, 11 de setembro de 2001, início da tarde em Portugal, 4 aviões comerciais de passageiros sequestrados por elementos da Al-Qaeda atingiram as torres gêmeas do World Trade Center em Nova Iorque e também o Pentágono em Washington. Uma das aeronaves caiu perto de Shanksville, na Pensilvânia. Quase 3 mil pessoas morreram nestes ataques, incluindo 9 vítimas portuguesas e lusodescendentes. Passados 25 anos, estão previstas homenagens em vários pontos dos Estados Unidos. As homenagens mais importantes serão em Nova Iorque e em Washington, como nos conta a correspondente da Antena 1, Cândida Pinto.
2: É raro um acontecimento histórico de grande impacto ser apenas conhecido pela sua data. O 11 de setembro contraria essa lógica. O choque provocado pelo ataque às Torres Gêmeas de Nova Iorque em 2001 mudou o mundo. Toda a gente se lembra de onde estava quando tal aconteceu. Nos Estados Unidos, a brutalidade dos quase 3 mil mortos uniu o país à volta de um presidente na altura republicano, George W. Bush. Hoje está outro republicano na Casa Branca, o nova-iorquino Donald Trump, e o país está polarizado. Desde 2012, que não são permitidos discursos políticos nas homenagens de Nova Iorque aos que perderam a vida, para evitar qualquer aproveitamento partidário. Trump quer falar e vai estar num dos outros alvos do 11 de setembro, o Pentágono, também atingido por um dos aviões no mesmo dia. As cerimónias costumam ter o caráter solene de homenagem aos civis, mas também às equipas de socorro que morreram na altura. No Ground Zero, em Nova Iorque, a administração de Trump faz-se representar pelo vice-presidente J.D. Vance. Estarão também os outros antigos 4 presidentes, George W. Bush, Bill Clinton, Barack Obama e Joe Biden. Para além dos familiares das vítimas, deverá comparecer também o presidente da Câmara de Nova Iorque da altura, o republicano Rudy Giuliani, e o atual Zoran Mandani. O democrata Mandani tinha 9 anos quando aconteceu o 11 de setembro e é o primeiro maior muçulmano de Nova Iorque. Espera-se um dia de homenagem, recolhimento, reflexão histórica e silêncio.
0: As homenagens ao longo desta sexta-feira, dia em que passam 25 anos dos atentados do 11 de setembro de 2001. A Anthropic admite o risco de se criarem armas biológicas com recurso aos modelos de inteligência artificial de que dispõe. A empresa assume que sinalizou 5 casos como perigosos. Camilo Vidal.
3: A empresa tecnológica Anthropic revela que bloqueou possíveis tentativas de criar armas biológicas através de ferramentas de inteligência artificial. A Anthropic é dona da ferramenta de assistência virtual Claude, é a par do ChatGPT e do Gemini, uma das principais ferramentas de inteligência artificial do mundo. O Claude foi usado, diz um relatório agora conhecido, em trabalhos de investigação biológica potencialmente perigosos. Foram 5 os casos identificados este ano pela Anthropic, que não revela nomes nem instituições envolvidas. Referem que os modelos mais antigos desta tecnologia não apresentavam riscos significativos, mas com o evoluir da tecnologia, em particular com o modelo Fable 5, aparecem os perigos. A Anthropic indica que são precisas mais salvaguardas, compromete-se a melhorar e baniu as contas associadas aos casos identificados. O relatório diz ainda que não é possível dizer se os projetos científicos em causa serviam para objetivos legítimos ou maliciosos. Na área da saúde, este tipo de pesquisa pode servir, por exemplo, para criar vacinas, mas na dúvida e face ao perigo, a decisão foi impedir o uso da plataforma Claude para estas investigações.
0: Nos últimos dias, vários cientistas cientistas, incluindo antigos funcionários da OpenAI e a Anthropic, vieram a público dizer que a tecnologia se pode mesmo virar contra a humanidade ou até extingui-la.
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9: Já a seguir, Inês Menezes e Júlio Machado Vaz, O Amor É.
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3: Olá, Júlio.
10: Olá, querida.
3: Se já aqui dissemos muitas vezes que o amor não é posse, também não é controlo ou vigilância, cuidado é outra coisa, e já falámos aqui muitas vezes desse cuidado também. A tecnologia está a formar e fomentar relações tóxicas que se baseiam num controlo doentio, com partilha contínua da localização e acesso às passwords, às senhas. É a chamada cultura da vigilância. 46,9% dos jovens do 7º ao 12º ano admitem que já se sentiram controlados pelo namorado ou namorada, segundo o último estudo nacional sobre violência no namoro. E hoje temos connosco uma convidada especial, a psicóloga clínica e sexóloga Tânia Graça, também aqui da casa, da vizinha Antena 3, com o seu, juntamente com a Ana Marco, voz de cama. Olá, Tânia.
11: Olá.
3: Obrigada por estares aqui.
11: Obrigada eu pelo convite, muito, muito.
3: A violência...
10: Um beijinho.
11: Um beijinho, Júlio.
3: A violência psicológica no namoro está a aumentar. Penso que também vais falando muitas vezes sobre isto e sobre esse controlo, acho que posso dizer doentio, que a tecnologia potencia, não é?
11: Sim, eu costumo dizer que a violência ou o controlo, nada disto é muito novo. O que é novo, ou aquilo em que notamos novidade, é nas formas que esta violência tem assumido. E as redes sociais vieram aqui dar-nos meios que são muito imediatos, muito, não é indiferido, é live, é indireto, não é? E que traz aqui outras camadas e outro tipo de acesso e outro tipo de pressão que cruza limites de privacidade, que é uma coisa muito importante de se manter em qualquer tipo de relação, e as relações amorosas não são uma exceção a isso, ao contrário daquilo que nos vão dizendo, porque no amor um mais um é igual a um, mas não é. Não, nós não passamos a ser um só porque senão alguém desapareceu. Um mais um é igual a três, que sou eu, tu e a nossa relação. E as redes sociais, os telemóveis, a internet, o acesso à localização contínua, vem atravessar, vem furar estas bolhas todas. E eu tenho assistido com alguma preocupação à normalização que os jovens fazem destes comportamentos como sendo sinal de cuidado e proteção. Que isto é que ainda... Porque não é só... Porque podia acontecer e... Não, mas isto não é mau, nós não vamos fazer isso. Não, não. Há uma normalização a um nível que me desarma até, porque eu já assisti em palestras que dei e em que eu vi jovens, por exemplo, do ensino secundário, que dizem, pronto, mas eu não há mal nenhum, porque nós estamos a partilhar para se acontecer alguma coisa, para se como fazem também muitas vezes com os pais, a verdade é esta, e transpõem...
10: Exato. Era o que eu estava a pensar.
11: Mas só que é uma transposição. Pois é isso, só que é uma transposição que vem de somos menores de idade e os nossos pais pronto, terão aqui. Também acho que isto é discutível, mas terão aqui algum direito e acesso à informação nossa. Para a nossa proteção, acho que aqui mais em proteção do que em controle, embora se possam também por vezes cruzar algumas linhas vermelhas, mas a transposição disto para as relações amorosas é de facto preocupante.
3: Tu achas que ainda se faz essa soma, e se depois soma uma fórmula antiga, não é? O 1 mais 1 igual a 1, essa ainda é a base para que isto aconteça? Nós somos só um e temos que funcionar como tal.
11: Acho que eu não sei se esta ideia romantizada da simbiose algum dia desapareceu na totalidade, mas eu sinto que ela está a voltar com mais força, embora nunca se tenha ido embora, dá-me esta sensação daquilo que estudo e que observo, mas que está a voltar com mais força pela... Lá está, por termos estas novas formas de controlo, por haver um saudosismo em relação a papéis de género rígidos e tradicionais, em que existe uma dominação e uma posse do homem em relação à mulher, então eu tenho direito a isto, embora as raparigas, e é isto que observo também, sentem-se no direito depois de... Se tu tens acesso à minha localização, pois eu também posso ter a tua localização. Isto em termos das questões da internet. Mas... Eu sinto que isto nunca nos abandonou, mas talvez esteja a voltar com mais força por estas ideias tradicionais do que é que devemos ser. Estou a falar aqui de relações heterossexuais, não é? Mas de enquanto homem, enquanto mulher e enquanto... O que é isto do amor? Não, o nome do podcast. O que é isto do amor e ser lido como algo que implica uma fusão? E não é suposto que isso aconteça. Muito pelo contrário, não é? Porque não há saúde nenhuma em princípio, não é? Numa relação fusional.
3: Não sei se o Júlio quer colocar uma questão.
6: Quero, porque quando se diz que, no fundo, isto está rodeado por uma determinada cultura que não desapareceu, isso é rigorosamente verdade. Lembremos-nos até das fórmulas de casamento. Um só corpo, uma só alma.
11: Exatamente.
3: Uma só conta? Essas? Uma só conta bancária?
11: Uma só conta bancária? Sim, sim,
6: isso,
11: sim.
6: Isso não me lembro, mas se calhar nos casamentos a que eu fui não se falou disso. Mas havia realmente essa noção, não é? Pronto. E evidentemente assimétrica, não é? Uhum. Uma estrutura de poder masculino. Mas essa nostalgia de um mais um... Ora bem, o que a Tânia diz é verdade. A relação... Ideal é uma palavra sempre perigosa, mas a relação saudável tem duas liberdades e tem duas liberdades com o interagir, então a criar um terceiro vértice, uhum. que é a relação. E há aqui uma questão, e calmo já para continuarmos, há aqui uma questão que a Tânia levantou que é muito importante, e já vou explicar porque é que até tem piada, que é a questão do controle pelos pais. Eu compreendo a preocupação dos pais. Ouço-a todas as semanas, a Tânia com a pressão que tem também ouve. Onde é que eles estão, com quem estão, etc, etc, etc. Isso é verdade. Mas, por exemplo, neste artigo do Expresso, é salientado que isso também tem efeitos colaterais que não são desejáveis, porque torna mais difícil o caminho para a autonomia dos mais novos. E, por outro lado, como as duas já disseram, normalizam um ambiente que faz com que aqueles jovens já considerem natural. Por último, porque é que eu disse que me ria em relação a isto? Por uma coincidência, acho que foi a primeira vez que aconteceu. No Old Friends falámos disto. E os meus capangas disseram assim, podia-se trazer alguém jovem, etc. E eu disse, bom... Eu tenho dois netos, mas o mais novo tem 23, já não é um adolescente. Podemos é perguntar-lhe se ele passou alguma vez por isto na adolescência ou se isso ainda continua e tal. E então eu convoquei o Tiago e o Tiago acedeu e apareceu lá. E levantou uma questão em que nenhum dos quatro tinha pensado. O Tiago disse assim, atenção que isto não é só nos namoros. Isto levanta problemas também nas amizades. Uhum. No meu grupo, de vez em quando, eu tive problemas e houve uma altura que disse não alinho mais nesta coisa da localização, porque os meus próprios amigos exigiam saber sistematicamente onde é que eu estava. E eu considero que isso é um ataque à minha liberdade, porque de vez em quando apetece-me estar sozinho, que as pessoas não saibam onde eu estou, não saibam o que eu estou a fazer, etc. E eu pensei, ele tem toda a razão, nós não podemos canalizar o discurso apenas para a relação amorosa clássica, digamos assim.
11: Mas tem outras consequências situações. Na relação amorosa, não é?
6: É verdade, mas o princípio, aliás, se quiserem depois podemos falar sobre isso. Vamos ver, em termos de vigilância, nós vivemos numa sociedade de vigilância como nunca existiu.
11: Claro,
6: todos nós.
11: Nós temos câmaras em todo o lado, não é?
6: Sim, sim. Em todo o lado, sim, sim. Pois é.
11: Mas nós aqui, bom, o Tiago já tem, como disse, 23...
6: Sim, e permita-me só uma última coisa, porque é uma questão ética até para mim e para a Tânia. É que nós centramos-nos demais nos mais novos. Isso pode dar a sensação que isto não acontece nos mais velhos. O que é redondamente Sim. falso.
11: Uhum.
6: Eu recebo casais em situações destas com 40 e tal, 50 e tal e 60 e tal anos.
11: Sim, bom, sim. Eu diria que as gerações anteriores, assim que se familiarizaram com a tecnologia... também deram uso, não é? Olha, tenho aqui mais esta ferramenta, mais uma vez. O controlo ou a necessidade já lá estaria, só que olha, tenho aqui mais este. Antes só tinha uma chave de fendas, agora tenho aqui um martelo, também posso usar esta.
3: Até porque se sentiram jovens a usar essas ferramentas, não é?
11: Possivelmente.
3: Mas eu não sei se estou errada, a mim preocupa-me de facto esta fatia, estes adolescentes. 46,9% do sétimo ao 12º ano a admitir que já se sentiram controlados pelos namorados. Estamos a falar de adolescentes, não é? Uma falta de autoestima nestas idades é fatal.
11: Sim, de autoestima, e quer dizer, é uma fase crucial na formação de identidade, que será, obviamente, nós não somos estanques e essa identidade poderá transformar-se ao longo da vida, mas é de facto uma fase muito, muito, muito importante nesse descobrir quem é que eu sou e descobrir quem é que eu sou no momento em que me interessa muito pertencer, fazer parte, não é? Querer que gostem de mim, portanto, mais facilmente também, se calhar, ceder em limites que eu própria ainda não sei se tenho. Portanto.
3: E se calhar muitas vezes estamos a falar dos primeiros namorados.
11: Sim, sim, tendencialmente aqui começam, não é sempre assim, mas começa o interesse pelas relações amorosas, pela exploração da sua sexualidade a solo e em conjunto. Portanto, é aqui uma fase muito, muito importante para todas estas coisas. E também sim na formação da autoestima, que acontece também de estar muitas vezes fragilizada por todas estas coisas, porque se eu quero pertencer, não sei exatamente como fazê-lo, se calhar esforço-me, mas mesmo assim a coisa parece que não arranca. Eu lembro-me na minha adolescência, eu acho que isto é, diria que é mais ou menos transversal, havia o grupo dos metaleiros, havia o grupo dos betos, havia o grupo e o querer... Onde é que eu pertenço?
3: Nós precisamos de pertencer, não é?
11: Exatamente, e diria que é mesmo uma das fases em que isto é mais acentuado. E portanto,
6: sem dúvida.
11: Não é? Não concorda, Júlia? Eu diria que sim.
6: É sentir que não pertencemos na adolescência é uma tragédia completa.
11: Exato. E que...
6: O grupo.
3: E às vezes até forçamos essa integração, forçamos essa entrada num determinado grupo com o qual não nos identificamos
11: Exatamente.
3: Completamente. E isto também
6: cedemos,
3: nos namoros, não é?
6: Preciso. Também.
11: Sim, sim, sim.
3: Por isso é que eu dizia, a falta de autoestima numa relação que começa a ser controladora e vigilante, até porque depois estás a herdar um padrão que vais perpetuar, que podes perpetuar.
11: Sim, eventualmente pode acontecer, sim. Porque as relações, tudo o que é mais abusivo, e aqui vale a pena também relembrar que não estamos a falar apenas e só, aqui entre aspas, mas da violência física, estamos a falar, na verdade, e em relação a estes números, da violência psicológica, pode realmente causar danos muito profundos, ainda mais numa fase tão relevante para a formação da personalidade e para a formação desta autoimagem, que começa, na verdade, na primeira relação de amor que temos, que é a relação com os nossos pais, não é? Daí que depois se formam o nosso estilo de vinculação, a imagem que eu crio de mim mesma é aquela que os meus pais me devolvem para bem e para mal, não é? Isto muito na infância, aqueles que estiveram responsáveis pela minha sobrevivência, pelo cuidado às minhas necessidades. Portanto, começa aí. E a adolescência será um bocadinho o reflexo do que trazemos desta fase, mas também o confronto com outras. Estamos a expandir o nosso leque de relações e o que é que estas relações nos refletem, mais uma vez, enquanto espelhos. Ora, se estas relações refletem controlo, e que o controlo não costuma vir sozinho, ele traz muitas vezes consigo a manipulação, a tentativa de diminuir, porque é mais fácil diminuir quem se está encolhido, quem é pequenino, quem se sente pequenino, não é? E por isso é que digo que quem, as pessoas mais passíveis de ser controladas são aquelas sim que pronto, a sua autoestima e o seu amor próprio estão mais fragilizados, diria que sim, em qualquer fase da vida, atenção.
10: Claro, claro.
11: Mas aqui em particular.
10: Nós temos pegámos num artigo do Expresso assinado pela Joana Pereira Bastos, que começa logo por falar de um namoro que acaba 4 meses depois, nomes fictícios, Leonor e Pedro, poderiam ser muitos outros, mil e um diferentes, idades, lá está, há 15 e 16 anos. Uhum. A Leonor decide acabar este namoro dizendo nesta reportagem: estava sempre a controlar-me. Se eu chegava à casa e não lhe mandava logo mensagem, dizia: vi pela localização que cá estás em casa, porquê que ainda não me disseste nada?
11: Isto é ansiogénico, isto é muito. A mim dá-me ansiedade
10: só de ler.
11: Exatamente. E é realmente muito comum. No outro dia uma rapariga mais velha, portanto não estamos a falar de adolescentes, diria que ela estaria talvez nos 30, dizia que estava muito magoada com o rapaz com quem estava a iniciar uma relação, porque o via muitas vezes online e ia não responder às suas mensagens no imediato. Então estás online, porque é que não me estás a responder? E levanta mesmo aqui camadas muito, muito profundas das nossas inseguranças e de. Porque há uma narrativa que se cria. E essa narrativa tem a ver, em princípio, pode ter a ver com a dinâmica da relação, mas tem a ver com os seus próprios medos. Porque quando ela vê este rapaz está online e não me está a responder, a interpretação dela não é: está ocupado, responde-me quando puderes. Não, é: porquê que não me estás a responder a mim? Porque é que eu não estou a ser a prioridade absoluta e total deste momento da tua vida, quando poderias, porque estás online. Quando na verdade nós estamos online a trabalhar, nós estamos online a fazer tantas outras coisas que podem ser prioritárias naquele momento, e isso não tem que dizer nada sobre o valor daquela pessoa na nossa vida, não é? Mas é isso, os nossos medos estão a ser transpostos para estes lugares obscuros.
10: Falaste aí em medos, a dada altura não se instala, nós estávamos a dizer, esta a leitura desta mensagem, enfim, deste conteúdo por si só é arrepiante, não é? Há aqui um controle, não se instala aqui um clima de medo e terror?
11: E usando aqui uma expressão popular, de pisar em ovos. Estamos tipo, ui, ai, já fiz a geneira.
10: Já vai ficar já, chateado, ou ela, claro, não é?
11: É isso, é o estar sempre. Porque a vigilância do outro deixa-nos hipervigilantes sobre nós, em princípio. Se queremos muito corresponder e se temos muito medo de perder aquela pessoa, porque nós, quando cedemos a estas coisas, muitas vezes também tem a ver com isto, que é: ama-me, não te vás embora. E se para me amares eu tenho que fazer estas coisas todas, pois farei, não é? E o medo de perder o outro também conduz a esta hipervigilância. Já fiz assim, já fiz assado. Ou chegar aos sítios e mandar uma fotografia para dizer onde é que estou. Que é para não haver problemas, que é para não haver. Chegar a casa e depois, porque ele ou ela já sabe que eu aqui estou, é melhor de avisar já, senão. Isto causa-me falta de ar. É muito ansiogénico mesmo e muito problemático, muito mesmo.
10: Quando alguém, não sei como é que se define os limites, o início para nos sentirmos vítimas, vítimas de alguém, vítimas de alguma coisa, mas quando sentimos medo, quando sentimos este quase clima de terror no ar, não estamos já a ser vítimas?
11: Em princípio estaremos, claro que é assim. Há muitas histórias diferentes e cada uma com as suas especificidades, mas eu diria que o medo extremo de desagradar, de falhar aquilo que o outro espera de nós, é um sinal de alerta de alguma coisa. Até pode ser uma coisa mais nossa do que o outro incutir-nos isso, mas será em princípio um sinal de alerta. O que acontece é que tendencialmente, dentro de uma relação abusiva, E voltamos à narrativa que nos contamos, não é? Se a história que eu conto sobre este receio é de, mas ele está a cuidar de mim, mas é uma preocupação, mas isto tem a ver com me amar. Se é esta a história que eu me conto, e muitas vezes o outro alimenta, não é? Tipo, tu a perguntar se já chegaste, porque eu me preocupo. É mais fácil eu ficar ali e achar que aquilo não é um problema assim tão grande. E o que muitas vezes se observa é as pessoas à volta até começarem a dar o toquezinho, olha, ai, qualquer coisa que não está bem, isso não, estás diferente, estás sempre a medo, estás sempre muito preocupada, muito preocupado. Só que as relações abusivas também empurram-nos muitas vezes para um grande isolamento e por vezes até um afastamento destes amigos, porque estes teus amigos estão a querer que haja...
10: Afastar-nos.
11: É isso, e arranjar problemas, que nós tenhamos problemas, e então eu não gosto dessa tua amiga, eu não gosto desse teu amigo. E vai-se formando uma redoma em que nos é difícil por vezes, muitas vezes, é isso que eu observo nas mulheres que são quem mais ouço e mais acompanho, é esta dificuldade em primeiro perceber e depois admitir que de facto é isso que está a acontecer. Estou dentro de uma relação em que vários abusos estão a acontecer.
10: Demora muito tempo às vezes a admitir que estamos numa relação abusiva.
11: Sim, e até te vou dizer, Inês, que vejo muitas mulheres que são altamente independentes, empoderadas, com até altos níveis de autoconhecimento, pessoas que leem, que fazem psicoterapia, que às vezes essa dificuldade em assumir tem a ver com como é que eu falhei. Então, se eu tenho toda a informação ao meu dispor, como é que eu caí aqui? E ninguém está livre. A verdade é essa. A informação, o conhecimento não nos livra de cair em lugares emocionais muito, claro, complicados.
10: Só descobrimos depois, não é?
11: É, quando já saímos.
10: Quando olhamos para trás.
11: É isso, sair da ilha para ver a ilha, não é? Quando saímos, olha, estamos, era aqui que eu estava metida.
10: Júlio, também houve muitos relatos destes, de gente que vive controlada e onde já detectamos o medo.
12: Ouço. Em primeiro lugar, porque começámos o programa a falar de continuidades, é bom não esquecer com que frequência o ciúme também era, entre aspas, desculpabilizado, sendo considerado uma prova de amor. Se o outro é de um ciúme brutal, mas eu interpreto aquilo como uma prova de amor, então eu não vou fazer nada para ou traçar linhas vermelhas na relação, ou eventualmente até acabá-la. E, portanto, isso acontecia com muita frequência, para além dos alibis culturais, não é? Em relação ao ciúme, o clássico era o álcool. Não é ele, porque normalmente estamos a falar de homens, mas não é ele, é o álcool. Tá? Depois aqui há outra questão que eu estava a ouvir-vos. A partir de uma certa altura, quem vive com esse medo, depois até interpreta a realidade sempre de uma forma que está adequada a esse medo. Por exemplo, o outro, que também tem o direito de ter períodos em que não está a moer-nos a cabeça, o outro está triste. A pessoa imediatamente pensa, não, ele está triste, o que é que terá acontecido? Pensa, o que é que eu fiz? Porque ele está amuado. Ou ela está amuada. E, portanto, isto depois torna-se um inferno particular, porque, como dizia a Tânia, há uma hipervigilância sobre nós mesmos. E mesmo quando não discernimos, entre aspas, a aparência de um pecado, continuamos a aprofundar a busca, porque deve haver qualquer coisa, porque o outro não está bem. Depois há outra questão, porque falou-se de privacidade. Há uma pergunta que surge com enorme frequência e que é perversa, que é: se não tens nada a esconder, porque é que eu não tenho as passwords, isto, aquilo e aquilo outro, não é? Esta pergunta não faz sentido nenhum. Porque isto é dizer a alguém, ouve, é assim, se tu não tens nada a esconder, então o teu mais longínquo e profundamente enraizado neurónio é um terreno a que eu tenho o direito de ter acesso. O amor não tem nada a ver com isto. Eu posso estar com a consciência limpa como um lençol depois de ser lavado, como é que se dizia antigamente, posto a corar, não é?
10: A corar, é verdade.
12: Eu posso adorar outra pessoa e mesmo assim tenho o direito, se não quiser, eu
13: tenho vontade própria, tenho o direito de ter uma vida psicológica que só me pertence. Isto não tem nada a ver com estar a pensar noutras pessoas, etc. Esta obsessão de conhecer o outro a 100% é verdadeiramente imperialista e traduz muito mais uma nostalgia de controlo e de posse do que um conceito de amor saudável.
10: Estava a pensar justamente, esse controle é quase uma forma de nos amputarem.
11: Sim, sim, isto que o Júlio dizia, nós no Voz de Cama chamamos esta vivência psicológica individual os nossos jardins proibidos, e que toda a gente tem direito a eles. Nós até muitas vezes os mencionamos no que toca a questões mais da sexualidade e do desejo e das fantasias, que a verdade é que o nosso mundo erótico, o nosso mundo psicológico existe para além do outro, não é? Da pessoa com quem eventualmente nos relacionamos, e temos direito a ele e não temos necessariamente de partilhar, e isso nada dirá em princípio por si só sobre quanto é que amamos e quanto é que queremos aquela pessoa na nossa vida. E só que eu diria que esta necessidade de acesso total ao outro é para já ilusória, porque nunca teremos, e é sim uma tentativa de ou de amputá-lo ou de tornar-nos siameses. Ou seja, eu retiro uma parte tua para que nós sejamos mais uma vez um só.
10: É ilusória e muitas vezes desequilibrada, porque nós exigimos ao outro, mas às vezes nós próprios não damos o mesmo.
11: Sim, e porque não temos que dar. Mas claro, mas é extremamente
10: claro
11: injusto.
10: Que não temos que dar.
11: Sim,
10: claro,
11: sim,
10: não,
11: mas
10: temos que dar,
11: dá-me,
10: não é?
11: Tudo, mas eu dar-te-ei apenas uma parte. Há uma pergunta que eu acho muito inquietante, que se feita repetidamente e que vai ao encontro disto de querer dominar o mundo psicológico do outro, que é: o que é que estás a pensar? O que é que estás a pensar? Claro que isto pode surgir numa conversa sem qualquer... Sem que seja negativo de forma nenhuma. Mas uma pessoa que tem essa pergunta muito na ponta da língua tem a ver com esta ansiedade de não dominar totalmente. E quando eu digo dominar, não é necessariamente sobre domínio sobre o outro, mas de eu tenho que saber tudo o que se passa pela cabeça, até para ter a certeza de tudo o que sentes por mim, de tudo o que queres desta relação, de tudo, de tudo. Não, nós precisamos de espaços que são apenas nossos, e isso revela, é indicador e é um fator muito importante de saúde psicológica.
10: E de uma relação
11: saudável.
10: Claro.
11: Claro que sim.
10: O Júlio...
13: Diga.
10: O Júlio falou aí numa questão muito importante, o AMU, porque o AMU parece-me às vezes uma arma ainda branda do agressor ou da agressora.
11: É o tratamento de silêncio, não é?
13: É. O silêncio é multifacetado. Um silêncio confortável é das melhores coisas que existem numa relação. Não é preciso dizer nada. Estamos bem.
11: Uhum.
13: Ponto final, não é? Ao mesmo tempo, pode ser uma arma temível. E de vez em quando acompanhada de uma palavra que é: o que é que tens? Nada. E aquele nada.
10: E nós a percebemos claramente.
13: É a chamada comunicação paradoxal. Nós dizemos uma coisa e o outro sente soterrado pelo oposto. Percebe imediatamente, não é nada. E depois eu estava a sorrir, pronto, porque 50 anos de clínica permitiu ver muita coisa e muita mudança. Quando há bocado as duas diziam: ah, bom, mas isto não nasceu agora, eu vi outras formas, quer dizer, eu lembro-me quando, não estou a dizer que não possa acontecer hoje em dia, até com dispositivos bem mais fáceis de esconder, mas eu lembro-me quando pessoas chegavam chocadas ao meu consultório porque a outra tinha-lhes colocado gravadores no automóvel.
11: Sim.
13: Não é?
11: Sim.
13: A tecnologia melhorou de uma maneira extraordinária e, portanto, é muito mais fácil, digamos assim. A Inês já ouviu isto N vezes, mas nunca estivemos aqui com a Tânia, porque eu digo sempre isto à Inês. Isto chega a traços verdadeiramente paranoides.
11: Uhum.
13: Porque eu ouço pessoas que quando... E isto é muito bonito, porque ouço pessoas que me dizem: eu jamais abriria uma carta para o meu parceiro ou a minha parceira, mas não resisto ao telemóvel. E avançam, não é? Pronto. E já ouvi pessoas, nenhuma, não foi nenhuma nem duas, que eu fiquei surpreendido a primeira vez. A Inês sabe isto. A primeira vez que eu ouvi, a pessoa disse: e eu fui às mensagens e estava vazio. E eu ingenuamente disse: mas então não encontrou nada. E a resposta imediata foi: mas quem é que apaga as mensagens todas? é porque tem algo a esconder. Ora, isto já é paranoia, quer dizer, a pessoa já está predisposta a interpretar os factos, sejam eles quais forem, numa determinada direção.
10: Estamos a esquecer que a tecnologia veio retirar emprego aos detetives, porque essa foi a forma inicial de controle, se quisermos, não é?
11: É certo? Follow that car. Olha,
10: não, não, a verdade é que as pessoas, obviamente mais abastadas, contratavam detetives para
11: descobrir as amantes e assim.
13: E menos abastadas. E menos. Olha, não resisto a dizer-vos uma coisa. Quando discutimos isso no Old Friends, o professor Sobrinho Simões disse: não. Porque ainda, eles ainda existem para tirar fotografias.
11: mas os telemóveis hoje em dia, se nós formos atrás e com o nosso telefone, já fazemos
13: essa
11: coisa.
13: Nós
10: já somos detetives, não é?
11: Pois.
10: O Júlio falou aí em ciúme, que escapa um bocadinho a este vocabulário aqui no artigo do Expresso. Sim. Como é que nós distinguimos o ciúme do controlo? São ambos maus, é preciso dizer desde já, mas há diferenças entre o ciúme e o controlo? Ou o controlo é a nova forma de ciúme?
13: Ouça, isso levar-nos-ia longe, dava-nos um...
11: Ai, estou muito curiosa para ouvir esta sua resposta.
13: Não, é que, por exemplo, no amor cortês, não existir ciúme era prova de não existir amor. Uhum. Não é? O que a nós nos arrepia neste momento. Mas depois o problema é o grau, porque é assim... Muitas vezes o ciúme é uma demonstração de insegurança. E quase todos nós somos inseguros, uns mais do que outros. E, portanto, de vez em quando, ter a sensação de e se está a acontecer qualquer coisa? E se outra pessoa, por exemplo, está a insinuar? Isto pode acontecer a qualquer um de nós. Mas depois, quando o ciúme se organiza, começa a tornar-se, se quiserem até, uma presença inultrapassável na vida dos dois, de quem sente e de quem é sujeito, digamos assim, às demonstrações de ciúme, e isso já não pode ser encarado como algo que seja natural. E torna, desde logo, há uma coisa que a Tânia dizia há bocado, torna desde logo evidente o quê? O nosso autocontrole, e esta expressão que muitas vezes tem uma conotação positiva e bem, neste caso não tem. Por exemplo, a questão dos amigos do outro. Eu e a Inês, ao longo dos anos, falámos aqui quantas vezes das pessoas que, quando se separam ou se divorciam, se há papéis assinados, nos vêm dizer, e eu descobri uma coisa que é, eu perdi praticamente os meus amigos todos. Porquê? Porque o outro isolou. Às vezes com medo de uma opinião, disto, daquilo e daquele outro, não é? E, portanto, esta forma de o ciúme ser possessivo, desde logo é uma forma de controle. Porque para não arriscar a cena de ciúmes, para não arriscar a desconfiança do outro, nós coartamos a nossa própria atividade. Pode-me dizer assim, ninguém nos pode obrigar a coartar o pensamento, mas é uma triste solução quando nós coartamos os atos, quando nós coartamos as palavras e ficamos reduzidos a pensar e mesmo assim, às vezes com medo. Nós podemos ser verdadeiramente maquiavélicos. Sabe que de vez em quando há pessoas que usam a provocação para tentar, diz o povo, e eu também, tirar nabos da púcara. Eu já ouvi pessoas que me disseram, sabe o que aconteceu? Ele disse que eu falei durante a noite e que disse isto ou aquilo.
11: Ui.
13: É mentira. E é mentira. É para ver como a pessoa reage. Há mil e uma maneiras, não é? De infernizar uma relação.
10: Deve haver manuais, deve haver muitos manuais. Tânia, eu gostava de te ouvir também sobre esta distinção do ciúme. O ciúme tem normalmente má reputação, não é? Sim. Infelizmente, consequências drásticas muitas vezes. Será o controle a nova forma de ciúme?
11: Olha, o ciúme é um tema que me interessa bastante e... há uma psicóloga que eu gosto imenso, que é Esther Perel, e que ela fala de como ele foi durante toda uma história muito romantizado, mas de como atualmente pode estar por vezes a ser diabolizado de tal maneira que nós sentimos depois muita vergonha de o sentir, não é? Uhum. E muito, muito medo de falar sobre isso. E ele tem, na verdade, se nós pensarmos, ele tem raízes que podem ser até adaptativas. Há alguns estudos antropológicos sobre este tema que nos dizem, que nos lembram, por exemplo, que quando nasce um irmão, o primeiro, às vezes, muitas vezes, reage a esse, a essa ameaça ao laço, essa percepção de ameaça à sobrevivência e ao laço.
13: Tânia, desculpe.
11: Diga.
13: O meu filho mais velho teve uma formulação de um pragmatismo extraordinário, porque virou-se para a mãe e disse: porquê é que não deixas o mano na barriga?
11: Só ficar aí, não chateia ninguém.
13: Tudo bem, exatamente, cortava certo o problema, não é?
11: Exato. É. Portanto, há aqui, nós podemos olhar para uma origem até adaptativa e de sobrevivência. Portanto, ele existe, não é? Uma mistura aqui de medo, de insegurança. Claro que será tanto mais potencializado, quanto mais medo nós tivermos de perder os outros, quanto pior imagem e autoestima nós tivermos, não é? Porque se eu não gosto de mim, eu antecipo que será mais fácil o outro me abandonar. E isto também muito enraizado na relação, como eu falava há pouco, nos estilos de vinculação, não é? Na relação que estabelecemos com os nossos cuidadores. Só que depois o que acontece é que as relações amorosas parece que vêm a ser uma, não é uma continuidade, mas é uma expressão muito forte daquilo que foram as nossas primeiras relações de afeto, estas com os nossos pais, e em que estes medos se transpõem às vezes de uma forma muito forte. Respondendo à tua pergunta da diferença entre ciúme e controlo, eu acho que o ciúme tem a ver com, pelo menos é a minha leitura, é aqui um plano mais do sentir, e o controlo é o plano do agir. E eu tenho, é natural e é, vou dizer, humano, que eu sinta medo por vezes de perder o outro, que eu sinta de alguma forma algum tipo de ameaça ao laço. O que eu faço com isso é que é outra camada. Portanto, é humano que eu o sinta, mas não pode justificar uma tentativa de cercear a liberdade do outro. Portanto, eu a forma como eu vejo a questão é: acho importante que seja conversado. Acho que, claro que poderá ser deixado também para o nosso jardim proibido, se nós acharmos que é uma coisa que conseguimos gerir com as nossas amizades. Por isso é que também não devemos ler as conversas com os amigos. Às vezes eu tenho que, se queremos falar mal do nosso marido, da nossa mulher, falar mal não é dele, é aquele momento de desabafo. Nós não queremos que ele tenha acesso. É esse momento de desabafo que às vezes ajuda a organizar-nos e a voltar para a relação.
10: Naturalíssimo.
11: Já em bom, exatamente. Portanto, às vezes podemos não partilhar por sentirmos que conseguimos gerir a solo. Outras vezes acho importante que essa partilha seja feita, mas que não seja, claro que há histórias e histórias, não é? Mas vou dizer aqui, uma relação saudável e em que de facto não há ameaças tão reais quanto isso, são mais percebidas do que reais, falar disto mais na primeira pessoa, ou seja, eu sinto isto, eu tenho esta insegurança, não é sobre algo que estejas a fazer ativamente, ou não quero estar aqui a colocar em ti a culpa, mas preciso se calhar que me reassegures aqui, ou que me ajudes aqui, e percebermos também quão validante será o outro e quanto é que nos pode ajudar, que também poderá não estar tão disponível. Acho que isto depois vai da dinâmica de cada relação. Mas isto para dizer que não acho que eles sejam um demónio a ser escondido sempre, também não podem ter a liberdade de tentar cercear a liberdade do outro. Acho que é
13: por exemplo, há pessoas que me aparecem no consultório e fora do consultório. Olha, é bom não esquecer que nós podemos ser ciúmes dos nossos amigos.
11: Oh, exatamente. Lá está a ameaça ao laço.
13: Exatamente. Mas há pessoas que me aparecem no consultório e que estão um bocado escandalizadas porque o outro não tem fímbria de ciúme. E isso às vezes irrita um bocado as pessoas, que é: ó, doutor, eu ontem disse que ia jantar e que depois de jantar vinha para casa, mas olha, depois fiquei à conversa, vamos ver um copo, etc, eu entrei às 3 da manhã. Até às 3 da manhã ele ou ela já estava a dormir e tal. E ele na manhã seguinte nem sequer me disse: olha, chegaste mais tarde, não chegaste, nada. Foi como se estava a acontecer. E é fascinante, porque daí a 10 minutos a pessoa está a dizer assim: bom, é claro que isto só demonstra que há uma relação de confiança entre nós. Mas a primeira reação é assim, bem, daqui um bocado eu passo 48 horas fora e ninguém nota lá em casa. Pronto.
10: Ausência de ciúme igual desinteresse. Pois é, o que vemos muitas vezes.
11: É a leitura que há, é feita
13: pessoas,
11: assim.
13: Há pessoas que fazem essa leitura também.
10: Estamos nos minutos finais, passou a correr,
11: pois foi.
10: Como sempre. Estivemos aqui a falar desta cultura da vigilância e das suas consequências num universo, sobretudo adolescente. Não vos posso pedir soluções, mas se quiserem pensar um bocadinho nisso, que papel têm as escolas, por exemplo?
11: Ai, pois é.
13: As nossas escolas?
11: Sim.
13: Em que teve que se estar aí aos berros porque queriam transformar a educação sexual numa coisa de higiene autenticamente.
11: Pois.
13: Nas nossas escolas, em que cidadania parece ser uma palavra de extrema esquerda que quer levar a populaça para a rua e deitar governos abaixo. Lamento, mas neste momento têm os professores que continuam a bater-se por isso, têm toda a minha admiração. Eu lembro-me dos tempos em que íamos às escolas e vinha um senhor bem educado à portaria e dizia: tenho instruções para não os deixar entrar. Homens como Francisco Alan Gomes, como Palha, como Silveira Nunes, etc., não é? A quem depois eu me liguei. Hoje em dia, ainda termos, e agora esta é a minha opinião, não é do programa, não é nenhuma das duas, não é da Joana Jorge, não é de ninguém, pronto. É assim, hoje em dia termos um primeiro-ministro que vai para o Parlamento gabar-se que expurgámos as nossas escolas da ideologia de género, é uma coisa que me entristece. É que já nem sequer me enfurece, percebe? Entristece-me profundamente. Não devia ser assim. Nós abrimos caminho, e a Tânia estava a falar de trabalhos, e há trabalhos feitos sobre isso. Nós escancaramos portas para muitos nossos adolescentes, a principal fonte de educação sexual seja a pornografia.
11: É verdade.
13: Com toda a objetificação da mulher, etc.
10: Tânia, nós não temos, de facto, soluções. Lembrei-me se, de facto, os amigos podem ser uma ajuda nestes quadros mais complicados.
11: Eu acho que podem ser uma ajuda. Ajudar alguém que está dentro de uma relação abusiva é uma coisa que tem de ser feita com algumas pinças também, porque se nós entramos com muita força, a pessoa pode sentir como invasivo, e se tem um parceiro ou uma parceira ao lado que está a dizer não, essa gente não é para se meter aqui, pode potenciar o isolamento. Portanto, eu costumo dizer que é estarmos por perto, irmos perguntando, irmos lembrando que estamos ali. Por vezes podemos enviar um ou outro conteúdo, uma informação, um dado que possa abrir algum tipo de conversa, mas tem de ser uma coisa com cuidado, para que a pessoa não se isole a um ponto em que nós já não temos acesso, e aí é que já não podemos ajudar de forma nenhuma.
10: Repara que eu falei nos amigos sem falar nos profissionais adequados, não é? Porque esse já é outro passo,
11: isso,
10: não é?
11: Sim, e que ao qual é muitas vezes ainda mais difícil, porque para já a procura de ajuda ao nível da saúde mental e de serviços de apoio continua a ser muito menos do que foi em outros tempos, mas há um tabu, há uma sensação, estou a falhar, não estou a conseguir resolver a minha vida com as minhas ferramentas, coisa que nós não pensamos com nenhum outro problema de saúde que não tenha a ver com saúde mental, não é? Eu tenho diabetes, eu não acho que tomar medicação para diabetes eu estou a falhar. Mas tudo o que tem a ver com o emocional, com o cérebro, aí é uma falha. Mas a procura de ajuda, aí então temos uma das melhores ferramentas para ajudar a pessoa a sair de uma situação desse género, mas é difícil chegar lá, porque é preciso, como dizia há pouco, que a pessoa perceba e depois o admita para si mesma e para o mundo. Mas
13: e
11: é
13: depois
11: possível.
13: Depois é preciso que os serviços deem resposta.
11: Isso, exatamente. Resposta adequada.
13: Quando um colega de medicina geral e familiar envia alguém para psicologia ou psiquiatria, a resposta é daqui a 6 meses.
11: Pois é.
13: Vamos conversar.
11: Pois é.
10: E temos que agradecer muito à Tânia ter estado aqui no Amor. É, foi a primeira vez, que não seja a última. Vais continuar com o vosso Voz de Cama, a fazer o programa ao vivo também?
11: Volta e meia temos espetáculos. Agora já não temos assim nenhum agendado, mas volta e meia acontece, e é sempre uma alegria, porque é vermos as pessoas que nos ouvem. Nós não damos cara às pessoas até que elas estejam na nossa frente, e é sempre um ótimo momento.
13: E isso, como se diz no Porto, foi uma piada fuleira perfeitamente dispensável. Já sei que não me está a ver, já olha, sei. Por acaso, não era preciso.
11: Por acaso não foi, mas espero que possa haver um novo convite. Eu vou sentir muito lisonjeada mais uma vez e espero que dessa vez pois, tenha a oportunidade de lhe dar um beijinho e o presunto
10: o cabaz.
13: Não vou ofendê-la negando o presente, se não quero ofendê-lo. Um beijinho.
10: Obrigada, muito obrigada. Graça, psicóloga clínica e sexóloga que esteve aqui neste Amor É, onde falámos desta cultura da vigilância. Connosco também a Joana Jorge e o Diogo Axel e vamos terminar a ouvir o Fausto a cantar o namoro. Até para a semana.

0: 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Quatro horas no continente e na Madeira. 3 horas nos Açores. Edição do jornalista Pedro Guilherme.
1: Os Estados Unidos assinalam esta sexta-feira 25 anos dos atentados do 11 de setembro. Às primeiras horas da manhã de terça-feira, dia 11 de setembro de 2001, início da tarde em Portugal, quatro aviões de passageiros sequestrados por elementos da Al-Qaeda atingiram as torres gêmeas do World Trade Center em Nova Iorque e o Pentágono em Washington. Um dos aviões caiu perto de Shanksville, no estado da Pensilvânia. Quase 3 mil pessoas morreram, incluindo 9 vítimas portuguesas e lusodescendentes. Cristina Tchinkarenko nasceu há precisamente 25 anos. Ao longo da vida, viu o dia de aniversário marcado pela data dos ataques terroristas em solo norte-americano, uma ligação que fez com que tivesse curiosidade com o que aconteceu no dia 11 de setembro de 2001. Cláudia Tchinkarenko conta à jornalista Cláudia Godinho que um dia quer ir aos Estados Unidos para ver, por exemplo, o local onde estavam as Torres Gêmeas.
2: É um sentimento agridoce, porque não, eu quero estar feliz por ser o meu dia, mas ao mesmo tempo não consigo deixar de sentir esta tristeza também por todas as vidas que foram perdidas.
3: Cristina Tchinkarenko nasceu a 11 de setembro de 2001 e toda a vida foi descobrindo o que essa data significava.
2: Eu comecei a perceber desde muito pequenininha, e aliás há uma particularidade que é, eu quando era mais nova, tinha mesmo esta obsessão com, no meu dia de anos, sempre que o meu dia terminava, eu terminava na sala a ver os documentários e histórias sobre este atentado. É algo que sempre viveu comigo.
3: Cristina nasceu já depois do ataque ter acontecido, foi por volta das 5 da tarde. Os pais tinham vindo da Moldávia há pouco tempo para Portugal e nunca vão esquecer aquele dia por todos os motivos.
2: A minha mãe ainda pouco sabia falar português e pronto, entrou em trabalho de parto nesse dia e começou a ver na televisão as notícias sobre o atentado. E a minha mãe, que mal sabia falar português, não conseguia perceber o que é que estava a passar na televisão, só via tragédia, e ao mesmo tempo era um dia de celebração para ela, não é?
3: Cristina sempre quis saber mais sobre os ataques de 11 de setembro de 2001, e esse é um dos motivos que a leva a sonhar com uma viagem aos Estados Unidos.
2: Gostava, pronto, foi um momento marcante na história que aconteceu no meu dia, e lá está, é aquela afinidade que eu acho que se acaba por existir, mas claro, e tenho muito interesse também em toda a história e adoro viajar, portanto é juntar basicamente duas coisas que me fazem muito sentido.
1: Passados 25 anos, estão previstas homenagens em vários pontos dos Estados Unidos. As mais importantes serão em Nova Iorque e em Washington, como nos conta a correspondente da Antena 1, Cândida Pinto.
4: É raro um acontecimento histórico de grande impacto ser apenas conhecido pela sua data. O 11 de setembro contraria essa lógica. O choque provocado pelo ataque às Torres Gêmeas de Nova Iorque em 2001 mudou o mundo. Toda a gente se lembra de onde estava quando tal aconteceu. Nos Estados Unidos, a brutalidade dos quase 3 mil mortos uniu o país à volta de um presidente na altura republicano, George W. Bush. Hoje está outro republicano na Casa Branca, o nova-iorquino Donald Trump, e o país está polarizado. Desde 2012, que não são permitidos discursos políticos nas homenagens de Nova Iorque aos que perderam a vida, para evitar qualquer aproveitamento partidário. Trump quer falar e vai...

0: Vai estar num dos outros alvos do 11 de setembro, o Pentágono, também atingido por um dos aviões no mesmo dia. As cerimónias costumam ter o caráter solene de homenagem aos civis, mas também às equipas de socorro que morreram na altura. No Ground Zero, em Nova York, a administração Trump faz-se representar pelo vice-presidente J.D. Vance. Estarão também os outros antigos quatro presidentes, George W. Bush, Bill Clinton, Barack Obama e Joe Biden. Para além dos familiares das vítimas, deverá comparecer também o presidente da Câmara de Nova Iorque da altura, o republicano Rudy Giuliani, e o atual Zoran Mandani. O democrata Mandani tinha 9 anos quando aconteceu o 11 de setembro e é o primeiro maior muçulmano de Nova Iorque. Espera-se um dia de homenagem, recolhimento, reflexão histórica e silêncio.
1: Homenagens previstas ao longo desta sexta-feira, dia em que passam 25 anos dos atentados de 11 de setembro de 2021. Em Portugal começa esta sexta-feira o novo ano letivo. Até à próxima terça-feira, mais de 1 milhão de alunos do pré-escolar e do ensino básico regressam às escolas. Já os estudantes dos cursos científico-humanísticos do secundário apenas começam a 21 de setembro. Nem todos os alunos vão começar as aulas com todos os professores. Há mais de 2.700 horários por preencher e as regiões de Lisboa e Setúbal são as mais afetadas, de acordo com o Ministério da Educação. Uma das medidas para minimizar o problema e que arranca este ano letivo é a possibilidade das escolas chamarem diariamente professores para substituir docentes em falta. Outra novidade no ano letivo que agora começa é o alargamento até ao 9º ano de escolaridade da proibição do uso de telemóveis nos recreios. Governo e Partido Socialista reúnem-se esta sexta-feira por causa da prestação social única. O encontro surge na sequência de 2 cartas enviadas pelo PS, a última já este mês, e na qual os socialistas levantam dúvidas e preocupações sobre a polémica PSU. O partido liderado por José Luís Carneiro quer saber quem pode ficar de fora desta prestação e volta também a criticar o trabalho social que será exigido aos jovens. As perguntas são dirigidas ao Ministro dos Assuntos Parlamentares, Carlos Abreu Amorim, que responde com uma reunião do grupo, com o Grupo Parlamentar Socialista. O encontro vai decorrer na Assembleia da República a partir das 15h30. O único documentário exibido na competição de Veneza é um filme sobre o sistema desenvolvido por Israel para matar palestinianos e destruir edifícios em Gaza. Uma investigação jornalística consolidada em NASA, um filme que estreou rodeado de imensa expectativa. Tiago Alves.
2: NASA é um acrónimo para dano colateral, utilizado pela inteligência israelita para definir a percentagem de civis, incluindo crianças, que pode morrer numa operação para abater um alvo, um homem, um operacional, identificado como sendo do Hamas. O dispositivo da morte israelita foi investigado por jornalistas do Guardian e documentado pela dupla de cineastas israelitas que já tinha filmado a ocupação dos colonatos na Cisjordânia em No Man's Land, Yuval Abraham e Rachel Zod.
3: No filme podemos mostrar mais e aquilo que falta nas reportagens, porque focamos a sociedade onde isto acontece. Filmamos em Tel Aviv, a cidade onde fica o quartel-general israelita.
2: 24 oficiais e soldados israelitas revelam o sistema por dentro. Fazem-no sob anonimato. A vigilância que permite identificar e localizar todos os palestinianos com telefone, definir a destruição de prédios em Gaza e, finalmente, nos dias que correm, abater familiares das vítimas, que podem ser testemunhas de crimes de guerra em processos futuros contra o governo de Israel.
4: Estamos a ver um sistema que mata, suportado em vigilância, e o cinema permite explorar estruturas e sistemas através da forma como editamos e juntamos as peças.
2: Um filme noturno, os testemunhos filmados nos terraços de Tel Aviv, com centenas de imagens da cidade à noite, prédios, apartamentos, o cotidiano muitas vezes sossegado dos israelitas espreitado através de janelas que se revelam indiscretas na capital, enquanto as bombas explodem nos prédios a 60 quilómetros em Gaza. Perante NASA, o Festival de Veneza tem o mesmo problema do ano passado, quando estreou A Voz de Hind Rajab. Este é o filme que se impõe pela atualidade, deve receber o Leão de Ouro, ou o júri deve escolher uma narrativa menos sombria que traga outra esperança aos espectadores.
1: Um novo capítulo da intervenção militar em Gaza, filmado no cinema pela mesma dupla de realizadores do premiado No Man's Land, sobre os colonatos de Israel na Cisjordânia.
5: Edição do jornalista Pedro Guilherme. 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
6: Seja bem-vindo ou bem-vinda, só agora chegou a Antena 1, eu sou o Rui Alves de Sousa.
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6: Estamos ligados na última linha do horizonte da semana. Nelson Freitas com Nuno Ribeiro fazem as honras de abrir esta hora. Uma ótima madrugada.

0: E depois de Marisa Lisa reinterpretar um clássico, temos o novo disco de Amy Curl, Pastoral 2.0, que já está disponível. É um disco Antena 1 que temos descoberto ao longo dos últimos dias. Ficamos com mais um tema de Pastoral 2.0, com a ajuda para perceber o tema da própria Amy Curl.
1: O Romance da Lhoba é uma canção em mirandês que foi a última escolhida para o disco e que realmente vem trazer a que esta língua não morra. Esta língua é a segunda língua mais falada de Portugal, apesar de serem perto de 1000 pessoas que ainda a falam. E esta música tem uma mística muito característica do norte de Portugal, Trás-os-Montes. É uma canção que fala da

0: A relação do pastor e da loba, que lhe rouba um cordeiro, e realmente, na minha interpretação, ela diz no final: por Deus te peço, pastor, e pela tua alma, deixa os sete cães, eu vou pelas montanhas. É muito bonita.
1: E

0: Pastoral 2.0 de Amy Curl já está disponível. Já a seguir na Antena 1, os panfletos de Pedro Tadeu.
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5: João Ferreira de Melé e Candém. Como já contei anteriormente, em junho de 1936, o governo da Frente Popular, chefiado por Léo Blum, aprovou em França duas medidas de grande impacto social. Duas semanas de férias pagas e a semana laboral de 40 horas. Esta mudança teve uma consequência visível nas estradas, nos campos, nas margens dos rios e nas praias francesas. O comboio transportou grandes massas de trabalhadores que beneficiaram de bilhetes de férias com descontos de 40% na terceira classe. No final de 1936, mais de 600 mil assalariados e familiares tinham utilizado estes bilhetes e no ano seguinte o número aumentou ainda mais. Velhos automóveis, comprados em segunda mão e muitos motociclos alargaram também as possibilidades de deslocação. Mas um dos símbolos mais associados a este novo lazer foi uma máquina mais simples e barata. O Tandem, a bicicleta para duas pessoas. O próprio Léo Blum recordaria, em 1942, esta imagem das pessoas a partirem de férias durante o processo de Riom, quando o governo de Vichy, na França ocupada pela Alemanha nazi, o tentou, sem sucesso, responsabilizar pela derrota militar francesa. Em 1938, Mireille e Jean Nohain, com a colaboração de Jean Valmy, escreveram uma canção chamada Tandem, apresentada numa revista do Teatro Bobineau por Jean-Fred Mellet e Line Kleber. A letra apresenta a bicicleta de dois lugares como meio de transporte e como metáfora da vida a dois. Recorda pares como Adão e Eva, Romeu e Julieta, ou Tristão e Isolda, e sublinha que os dois ocupantes têm de pedalar em conjunto. A canção associa esse esforço partilhado ao exercício físico, à saúde e ao contacto com o ar livre. Há também humor social. Um casal idoso é apresentado a circular nos arredores da cidade e até a relação entre o fisco e o contribuinte é transformada num tandem desequilibrado. Ambos seguem juntos, mas é o contribuinte que nunca pode deixar de pedalar. Depois de 1936, este repertório de canções sobre transportes utilizados nas férias ganhou uma nova dimensão. Por exemplo, a canção Prends la route, interpretada por Pils e Tabé, aconselhava a abandonar temporariamente o ar cinzento de Paris e a procurar o campo. Georges Hughes, em Ça c'est la bagnole, de 1937, fazia humor com o automóvel barato, em segunda mão, um carro ruidoso, sujeito a avarias e sem grande proteção contra a chuva. A chegada destas famílias de trabalhadores às estâncias balneares, que anteriormente quase só recebiam pessoas abastadas, provocou também tensões sociais. O jornal Canard Enchaîné satirizou essa reação em agosto de 1936, desenhando uma mulher rica que preferia instalar uma banheira junto ao mar a entrar na mesma água onde se banhavam aqueles a quem chama bolcheviques. Nem todos os trabalhadores puderam viajar. O alojamento e a alimentação continuavam a representar despesas incomportáveis para muitas famílias. Mas a mudança era suficientemente ampla para ficar registada na fotografia, no cinema e nas canções. É neste contexto que Tandem ganha significado. O comboio representava o turismo de massas apoiado pelo Estado, o automóvel uma mobilidade ainda limitada pelos rendimentos, o Tandem exigia apenas uma bicicleta, duas pessoas e uma estrada. Tornou-se, assim, uma das imagens de uma transformação social em França iniciada em 1936. O tempo fora do trabalho começava também a pertencer a quem trabalhava.
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0: Já voltamos à música, com certeza com alguns sons viscerais a passarem por aqui. É essa visceral a palavra do dia, Mafalda Lopes da Costa.
1: A palavra do dia é visceral. O adjetivo visceral é usado para referir o que diz respeito ou pertence às vísceras, o que tem vísceras, o que é visceroso, e usa-se visceral em sentido figurado para referir uma reação emocional profunda e intensa ou algo profundamente arraigado, ou seja, entranhado. O termo visceral deriva de víscera, que lá está, que em latim remetia para os órgãos internos do corpo, as entranhas ou a carne que compõe a parte carnosa do corpo. A junção de víscera com o sufixo latino alis, que significa relativo a, em latim, deu origem a visceralis, que passou para o português como visceral, que usamos para referir o que pertence ou diz respeito aos órgãos internos, como o estômago ou os intestinos, ou ainda aquilo que é profundo, intenso, instintivo ou profundamente arraigado numa pessoa, como uma emoção que parece vir das entranhas.
0: A Mafalda Lopes da Costa, todos os dias com a palavra do dia, também em podcast, já sabe isto com certeza. Daqui a pouco temos Portugalex.
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0: Já foi divulgada a lista dos nomes das tempestades para a temporada 2026-2027. O IPMA participou na escolha, que inclui designações como Bruna, Gabriel ou Walter. Mas até ao momento não está prevista nenhuma Cátia ou Elma, o que irritou bastante as irmãs de Cristiano Ronaldo.
1: Da tempestade Cátia no Insta é que eles não se livram. Vai tudo corrido em invejosos, ingratos, mal amados. Mas o meu mano já me prometeu que me vai comprar um furacão para mim e outro para a Elma. E vai ter apelido. Furacões Cátia e Elma a ver. Hashtag embrulho e vai buscar.
2: Já aqui falámos do pedido do Bloco de Esquerda para que as tempestades tenham nomes neutros que lhes permitam escolher o género com que se identificam.
0: Mas agora há também um movimento de Betos que quer que as tempestades tenham nomes melhorzinhos.
3: Ouça, porque é que todas as tempestades hão de ter nomes de concorrentes do Big Brother? O IPMA é patrocinado pela TVI, percebe? Para quando uma tempestade Carminho, Betancourt, Brito e Cunha? Ou um furacão Salvador, Caetano de Albuquerque e ainda Bragança? Pensem nisso, por favor. Maçada!
2: O jornalista Rodrigo Guedes de Carvalho mostrou-se irritado com o facto de toda a gente ter e exprimir nas redes sociais uma opinião sobre o filme Odisseia de Christopher Nolan.
0: No fórum de hoje vamos enervar ainda mais o Rodrigo, pedindo aos ouvintes que nos deem a sua opinião sobre a recente adaptação do clássico de Homero. E a primeira ouvinte em linha é a Ruth Sousa, do Movimento de Mulheres Conservadoras e Apreciadoras de Bandolete. Ora viva!
4: Esse filmes com mulher conservadora, acho que o filme passa uma boa mensagem. O homem vai para a guerra e depois demora 10 anos a voltar a casa porque se entera no caminho ou fica com os amigos nos copos. E a mulher espera por ele sempre a fazer o seu crochê. Eu acho que a Penelope ia adorar o nosso movimento de mulheres conservadoras portuguesas e pronto, era isto. Passar bem, filhinhos.
0: Obrigado, filhinha. Liga-nos agora da OpenAI, o ChatGPT, a sua opinião, por favor.
5: Segundo a minha pesquisa, o filme Odisseia é baseado num livro escrito pelo Homer dos Simpsons. Conta a história de um homem que demora 10 anos a regressar a casa porque apanha o trânsito habitual da segunda circular. A mulher dele já sabe como é e não espera por ele para jantar.
0: Muito obrigado, ChatGPT, sempre certeiro. E vamos agora ouvir o jornalista Rodrigues de Carvalho, que nos fala de Passo de Arcos. Bom dia.
6: Aos vossos avós foi pedido que fossem para a guerra. A vocês pedem-vos que não opinem sobre a Odisseia porque ninguém vos perguntou nada. E já agora parem de chamar maridão ao marido porque é do mais fuleiro que há. Tenham noção.
0: Nesta última estamos de acordo, obrigado. E assim encerramos mais uma consulta popular. Na próxima vamos perguntar se acha que o ministro Luís Neves devia usar as correntes dos Xuxas ao pescoço.

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1: Ligados de novo à música, agora com Teresinha Landeiro e JP.

0: já está naquela altura em que fazemos uma pausa na música e conhecemos um projeto inovador. Desta vez é a Ana Luísa Rodrigues, que nos vai trazer 90 segundos de ciência.
1: Olá, sou a Ana Luísa Rodrigues, sou investigadora do Departamento de Engenharia e Ciências Nucleares e do Centro de Ciências e Tecnologias Nucleares do Instituto Superior Técnico. O quartzo funciona como uma bateria ou um cronómetro, e nós usamos-o como cronómetro. O quartzo, pelas imperfeições que tem na sua rede cristalina, consegue acumular ao longo da sua vida energia e, portanto, no momento em que ele é exposto à luz solar ou no momento em que é exposto à temperatura, ele perde toda essa energia. É como se uma bateria se esvaziasse. E a partir desse momento, por estar exposto novamente à radiação ambiente, ele consegue voltar a acumular energia e é como se o seu relógio voltasse a contar. E nós conseguimos contabilizar quanta energia foi acumulada nessa estrutura cristalina do quartzo desde esses eventos de aquecimento ou de exposição à luz solar, e conseguimos perceber há quanto tempo é que este grão de quartzo foi exposto à luz solar ou à temperatura. Então, um projeto que decorreu no laboratório, que nós fizemos a datação e também o estudo da composição de obras de arte atribuídas ao escultor italiano Della Robbia. São obras de arte que estão expostas em museus em Lisboa, nomeadamente no Museu do Azulejo e no Museu Nacional de Arte Antiga, e nós fizemos a datação dessas peças e de outras que havia suspeição de não serem deste escultor. E, portanto, foi um trabalho interessante do ponto de vista de não só que conseguimos confirmar a atribuição cronológica destas peças, mas também para outras em que havia alguma desconfiança da sua origem, pelo facto de elas até eram contemporâneas, mas tinham matérias-primas e receitas de produção distintas daquelas que estavam atribuídas ao escultor italiano.
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1: Ligados à música até a hora certa, agora com um clássico das pistas de dança dos anos 80, O Amor dos Heróis do Mar. Eu sou o Rui Alves de Sousa e há muito boas razões, muitas boas razões, para continuar na companhia da Antena 1 ao longo desta sexta-feira. Que o dia corra bem e que o fim de semana seja espetacular. Um abraço.

0: 5 horas, 4 nos Açores.
1: Começa hoje o julgamento de dois polícias acusados de tortura e violação de pessoas vulneráveis na Esquadra do Rato, em Lisboa. Pedro Passos Coelho avisa Luís Montenegro que há cada vez menos tempo para realizar reformas. O antigo primeiro-ministro vai fazer chegar ao governo sugestões concretas de mudanças. Estão previstas várias homenagens, um pouco por todos os Estados Unidos. Assinalam-se hoje os 25 anos dos atentados do 11 de setembro.
0: Coimbra está agora com 13 graus, 14 em Braga e no Porto, Lisboa com 18, Faro com 21. Nas Ilhas, 23 graus no Funchal, em Ponta Delgada e em Angra do Heroísmo. Informação às 5, Pedro Guilherme.
1: Arranca hoje o julgamento de dois polícias no caso da Esquadra do Rato, em Lisboa. Em causa estão vários crimes, como tortura, violação e abuso de poder contra pessoas vulneráveis. Acusações que trouxeram uma sombra pesada à confiança na Polícia e Segurança Pública. O caso remonta ao período entre julho de 2024 e março de 2025. João Coraceiro.
2: A acusação do Ministério Público descreve atos de tortura praticados pelos dois polícias, como a sodomização de vítimas com bastão, socos com luvas de boxe, chapadas e golpes na cabeça. Algumas das alegadas agressões foram filmadas, fotografadas, partilhadas entre agentes da PSP. As vítimas eram sobretudo toxicodependentes, migrantes, pessoas sem abrigo. Um dos polícias está acusado de 29 crimes, entre eles 6 de tortura, 5 de violação, uma consumada, 4 na forma tentada. O outro agente responde por 7 crimes, 2 são de tortura, 1 de ofensas à integridade física. O caso, que agora chega a julgamento, é apenas um de dois processos. O segundo continua em investigação.
3: Crimes de tortura numa polícia, isso é de outro mundo, isso já não existe. Infelizmente existe. E por isso temos que ser muito firmes e intolerantes com estas atividades.
2: Luís Neves, ministro da Administração Interna. Do Diretor Nacional da Polícia, Luís Carrilho, a mesma garantia.
4: Tolerância zero a todos os casos que não representam a Polícia de Segurança Pública.
2: Separar as águas desde o início foi também essa a ressalva.
3: Distinguir o trigo do joio, do lado, que é quase a totalidade, daqueles que cumprem a lei.
2: Certo é que o ministro chegou a reconhecer. O caso abalou a confiança dos portugueses na polícia.
3: Colocou em pensamento o que é que se passa, até do ponto de vista estrutural, daquilo que é disciplina interna.
2: Depois, o diretor da PSP garantia que o controle na polícia aumentou a seguir às denúncias de agressões na Esquadra do Rato. Os dois polícias estão detidos desde julho de 2025. O principal arguido, de 22 anos, está em prisão preventiva. O outro agente, de 29 anos, está agora em prisão domiciliária. Antes do julgamento, na fase de instrução, a juíza considerou que existe uma séria probabilidade de os dois agentes serem condenados.
1: A primeira sessão do julgamento começa às 9h30 da manhã no Campos de Justiça, em Lisboa. É mais um aviso de Pedro Passos Coelho ao governo. O antigo primeiro-ministro e ex-líder do PSD avisa Luís Montenegro de que o tempo está a esgotar-se para avançar com reformas. De acordo com o Semanário Expresso, o aviso é feito por Passos Coelho no prefácio de um livro de Pedro Gomes Sanches, intitulado Portugal na Paz dos Bloqueios, que vai ser apresentado no início de outubro. No prefácio, Passos defende que Montenegro e o Executivo têm mesmo de pôr o pé no acelerador. João Alexandre.
5: É mais um desafio em jeito de aviso lançado a quem agora ocupa o cargo que foi em tempos ocupado por Pedro Passos Coelho. No prefácio do livro que é apresentado daqui a menos de um mês, o antigo primeiro-ministro defende que o atual governo tem de acelerar a agenda de reformas e aproveitar os 3 anos que ainda restam da legislatura, mas diz mais, segundo Passos Coelho, uma verdadeira agenda transformadora, tal como apregoado por Luís Montenegro, vai exigir um total de 2 legislaturas. De acordo com o Expresso, é neste sentido que o ex-líder do PSD sublinha que é preciso que a primeira de 2 legislaturas seja suficientemente mobilizadora

0: e bem-sucedida para que possa impulsionar uma segunda. No mesmo texto, Passos Coelho assinala que o tempo político que diz ter vindo a ser esticado pela fragilidade eleitoral dos governos e pelo escasso apoio parlamentar está neste momento a esgotar-se para Luís Montenegro e deixa mesmo uma recomendação direta ao atual chefe do governo. Escreve Passos Coelho que os próximos 3 anos não devem ser desperdiçados, a lamentar o que ficou pelo caminho, mas a alargar rapidamente a agenda de reformas, mesmo que isso tenha custos eleitorais, é o que defende o social-democrata. Entre as mudanças estruturais que considera Passos Coelho necessárias está a segurança social, mas também a habitação, com um antigo primeiro-ministro a pedir liderança política e a Luís Montenegro que faça da fragilidade parlamentar uma força para governar o país.
1: Está a chegar ao fim o tempo para avançar com reformas, entendo o antigo primeiro-ministro social-democrata Pedro Passos Coelho, aqui no aviso ao governo de Luís Montenegro. Por causa do tempo quente, 13 distritos de Portugal continental vão estar sob aviso amarelo durante o fim de semana. Viana do Castelo, Braga, Porto, Aveiro, também Coimbra, Castelo Branco, Leiria, Santarém, ainda Porto Alegre, Lisboa, Setúbal, Évora e Beja. São estes os distritos onde vai estar em vigor o aviso amarelo do Instituto do Mar e da Atmosfera. Os Estados Unidos assinalam 25 anos dos atentados do 11 de setembro. Às primeiras horas da manhã de terça-feira de 11 de setembro de 2001, início da tarde em Portugal, 4 aviões de passageiros sequestrados por elementos da Al-Qaeda atingiram as Torres Gêmeas do World Trade Center em Nova Iorque, também o Pentágono em Washington. Um dos aviões caiu perto de Shanksville, na Pensilvânia. Quase 3 mil pessoas morreram, incluindo 9 vítimas portuguesas e luso-descendentes. O mais mortífero ataque terrorista em território norte-americano desencadeou grandes mudanças na política externa e de segurança, dentro e fora de portas. Algumas normas de segurança nos aeroportos, por exemplo, são resultado de alterações introduzidas após o 11 de setembro. As alterações também ocorreram no campo dos conflitos, com o lançamento da chamada Guerra contra o Terrorismo e intervenção militar norte-americana no Afeganistão. Passados 25 anos, estão previstas homenagens em vários pontos dos Estados Unidos. As mais importantes serão em Nova Iorque e em Washington, como nos conta a correspondente da Antena 1, Cândida Pinto.
2: É raro um acontecimento histórico de grande impacto ser apenas conhecido pela sua data. O 11 de setembro contraria essa lógica. O choque provocado pelo ataque às Torres Gêmeas de Nova Iorque em 2001 mudou o mundo. Toda a gente se lembra de onde estava quando tal aconteceu. Nos Estados Unidos, a brutalidade dos quase 3 mil mortos uniu o país à volta de um presidente na altura republicano, George W. Bush. Hoje está outro republicano na Casa Branca, o nova-iorquino Donald Trump, e o país está polarizado. Desde 2012, que não são permitidos discursos políticos nas homenagens de Nova Iorque aos que perderam a vida, para evitar qualquer aproveitamento partidário. Trump quer falar e vai estar num dos outros alvos do 11 de setembro, o Pentágono, também atingido por um dos aviões no mesmo dia. As cerimónias costumam ter o caráter solene de homenagem aos civis, mas também às equipas de socorro que morreram na altura. No Ground Zero, em Nova Iorque, a administração de Trump faz-se representar pelo vice-presidente J.D. Vance. Estarão também os outros antigos 4 presidentes, George W. Bush, Bill Clinton, Barack Obama e Joe Biden. Para além dos familiares das vítimas, deverá comparecer também o presidente da Câmara de Nova Iorque da altura, o republicano Rudy Giuliani, e o atual Zoran Mandani. O democrata Mandani tinha 9 anos quando aconteceu o 11 de setembro e é o primeiro maior muçulmano de Nova Iorque. Espera-se um dia de homenagem, recolhimento, reflexão histórica e silêncio.
1: As homenagens ao longo desta sexta-feira, dia em que passam 25 anos dos atentados do 11 de setembro.
3: 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São 5:08. Muito bom dia, boa sexta-feira. Sou José Candeias com Tiago Paz e Carlos Mateus.
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3: Estamos juntos nas próximas 2 horas.

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1: E cantaram muito bem Marisa Liz e Camané. A abertura musical desta manhã de sexta-feira, 11 de setembro. Muito bom dia, uma boa viagem, um excelente trabalho, aquele que ainda se cumpre, aquele que se vai cumprir e tudo isto que acontece e quem esteja vivo e pelo mundo fora, então para vir até à rádio, vale a pena inscrever-se, se até traz aí algum acontecimento. Bem, tudo. Temos aí agenda até de fim de semana. 213820033 213820034. Avancemos. Tudo bom? Vamos lá com calma.

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0: Aguardo só a ligação com o primeiro ouvinte que se inscreveu no 213820033, 213820034. Que bom receber uma chamada de um português, ou sem ser português, e que ouve esta emissão pelo mundo, aí mais 351 e depois seguido das linhas telefónicas. Ora, o sinal de mensagens vai chegando e o sinal que eu queria do António, para já também ainda não se consegue, então vamos avançando só na perspectiva então de conseguir chamar o António, que está no sul, no concelho de Ourique.

0: Elisa, 5h21, bom dia, Paulo Pereira.
1: Bom dia, Sr. Zé Candeias, como está o senhor?
0: Estou bem. Meu caro, na cidade do Porto?
1: Sim, em viagem para Sul.
0: Até onde?
1: Vou parar em Leiria e vou deixar o veículo, o caminhão, carregado para um colega descarregar mais tarde por volta das do Cabo em Santarém.
0: Então quem deixa um veículo em Leiria depois segue para onde?
1: Depois vou para casa, já ando aqui na labuta desde as 9.
0: Desde as 9 da noite?
1: Sim.
0: Então, desde as 9 da noite, o que, por onde é que andou, Paulo?
1: É uma linha, é só nacional, é a linha contínua, é para cima, trago medicamentos, carga de medicamentos, e para baixo depois carrego cerveja.
0: É outro tipo de medicamento, exatamente. Olha, meu caro Paulo, mas quando deixa a carga, portanto, para o outro colega pegar nela, depois tem veículo que o leva para casa?
1: Sim, sim. Eu vivo perto da sede da empresa.
0: Então vive na zona de Leiria, é isso?
1: Leiria, exatamente.
0: É daí da zona?
1: Sou, sim, senhora. Há 42 anos.
0: Sim, senhor. Tem 42 anos de idade então, ou vive lá há 42?
1: Tenho 42 e vivo há 42.
0: Ah, é um rapaz novo. Muito bem.
1: Estou.
0: Ouça lá, falámos em 2016.
1: Por volta disso, eu estava noutra empresa na altura e levava uma carga de garrafões de PET, plástico, para uma cooperativa agrícola de Alentejo, que era para o azeite.
0: Agora mudou de perfil de carga, então?
1: Mudei. Agora, pronto, é medicamentos e cerveja.
0: Não interessa. Interessa é levá-los, interessa é trazê-los e interessa mais vocês chegarem a casa.
1: E a economia girar e não pensar muito naquilo que nós temos ouvido, porque deixa as pessoas deprimidas com o aumento de combustível, com o aumento de cabaz alimentar, comente isto, comente aquilo, e eu queria, eu liguei-lhe mais foi para dar uma saudação e coragem, porque vai iniciar um ano letivo.
0: Exatamente.
1: E os professores têm pela frente uma missão árdua e nada fácil, cada vez pior. Falo por justa causa que a minha esposa é professora.
0: Muito bem.
1: E tenho dois filhos em idade escolar. E queria mandar uma mensagem.
0: Ou seja, vocês têm o testemunho em casa, passado, portanto, com exemplos próprios, seja de quem ensina e de quem estuda.
1: Quem estuda, exatamente, César. E isto cada vez está pior. Não. Os professores não. Olha, a minha profissão. Você sabe perfeitamente que houve diariamente testemunhos de colegas, está também na Rua da Amargura. Então, professores, esqueço, não, eles fazem...
0: Eu acho, Paulo, por aquilo que eu ouço, eu penso é que, e não é só nos professores, é nos professores e às vezes noutras áreas, é que quando se é professor, a pessoa aprendeu para ensinar e não para preencher muitas vezes papéis e ter aquela parte que podia ser destinada e mais efetiva a outras pessoas, a algo assim. E como digo, isso há nas diferentes áreas. Faltam às vezes efetivos em determinados sítios porque estão noutros que não são, pronto, que não deveriam ser, se calhar. Agora, pergunto-lhe eu, como exemplo em casa, que tem uma professora, em que atitude a gente sabe que a professora ou o professor vão para ensinar e não para, entenda-se a palavra, educar os filhos dos outros. Qual é o seu papel como pai e como é que o meu amigo analisa esta situação de que os professores também não têm que educar os filhos dos outros?
1: Não,
0: percebe a minha pergunta?
1: Percebo exatamente, porque debato isto muita vez com a minha esposa em casa. Os professores não são... Não, a educação tem que vir de casa.
0: Ora,
1: os princípios básicos têm que vir de casa. Não é os pais fazerem da escola um depósito e depois exigir aos professores aquilo que eles não fazem com os filhos. É o papel do pai, educar. os professores estão ali para ensinar, mas os professores são muito mais que professores. Estão ali para ensinar, não se podem esquecer, porque agora há um aluno que às 6 horas tem que tomar uma medicação e o pai manda uma mensagem ou manda um e-mail a dizer que o filho às 6 horas tem que tomar uma medicação. Então, pronto, é tudo uma envolvência que os professores estão desgastados.
0: Veja, se o problema fosse apenas o comprimido ou a medicação que tem de tomar para que o professor... Pois claro, exatamente. Agora, o problema é o somatório de outras coisas que se calhar não deveriam ser da incumbência do professor. Porque interrompendo, vamos imaginar, olha, eu tenho que tomar um medicamento e o professor saber que aquele aluno tem. Não seja para aí. É mais por outras situações. Mas a filosofia é essa mesmo. É assim, os professores não têm que educar os filhos dos outros. Agora, sei lá uma coisa, e o que é que você como pai transmite nisto aos seus filhos?
1: É que os meus filhos vão para a escola e têm que respeitar desde a funcionária, o professor, o colega do lado, o colega de trás, porque temos que viver em sociedade. Eu há uns tempos ouvi uma frase de uma senhora, que não me sei recordar, mas aquilo ficou-me na memória e já foi há cerca de um mês, e até eu lembro da frase. Somos a primeira geração no mundo que vamos entregar o planeta pior
0: do que aquele que recebemos.
1: Exatamente. Somos a primeira geração que vamos entregar. Eu tenho muito medo do...
0: Então, afinal, culpamos quem?
1: É a humanidade. É no geral.
0: Onde eu e você nos pertencemos também.
1: Exatamente.
0: Então culpamos exatamente. A nós todos.
1: A nós todos.
0: Uns pela passividade, outros porque não querem saber e outros porque acham que os outros resolvem os nossos problemas, então.
1: Estamos naquela coisa muito egocêntrica. Assumia-se muito para o lado a pensar assim, não é connosco, siga.
0: Pois. Mas o que mais me assusta é que, tendo nós consciência disto tudo, continuamos a debitar que o problema é dos outros. Porque se nós, quando reconhecermos propriamente que é nosso, talvez a gente comece a mudar de feitio. Não acha? Se calhar aquilo que vocês já fazem em casa, que é dizer aos seus filhos para lerem, é a sua senhora como professora também ter aquela parte de uma mistura de mãe e professora e saber com que conta e aquilo que são os objetivos dos alunos e dos filhos. Portanto, lá está, o trabalho começa em casa, há é que pensar nele e se calhar não será tão difícil assim, não acha, Paulo?
1: Exatamente, e dar valor a um conjunto de vários fatores, desde a família, desde o professor. Eu lembro-me perfeitamente de quando andava na escola primária, e não tenho boas recordações da minha professora, porque era uma educação, era rígida.
0: Então, e ouça lá uma coisa. Então, conforme você está a dizer isso, já ouvi dezenas de pessoas a dizerem. Então, e como é que você poderá responder se por acaso um professor for rígido até um determinado limite, pois claro, e o miúdo se for queixar a casa aos pais e os pais, qual poderá ser a resposta?
1: Está-se a referir, se um dos meus filhos...
0: Não, os filhos no aspecto geral. Ou seja, os professores ralham-nos, chamam-nos a atenção e eles vão se queixar aos pais. O que é que acha que muitos pais fazem?
1: Os pais nem sequer querem saber se o fulano tem razão ou se a professora teve razão. Vão diretamente solicitar a professora, você calhou com o filho, você isto, com que direito. Os pais estão a tirar a autoridade aos professores.
0: Até porque é que esses pais que foram educados, ou se calhar já vêm de longe, foram se calhar educados como pronto, com rigidez?
1: Pois, é uma boa questão.
0: É uma boa questão, não é? Sabe onde é que fica essa questão? É quando nós começamos a pôr à nossa frente aquilo que você disse há pouco. Vai lá parar. É o egoísmo, é a ganância, é acharmos que temos que ter tudo, é os melhores telemóveis, os melhores carros, é crédito. Ou seja, conseguimos estabelecer desde os anos 80 um consumismo, o pensar que isto era tudo umas mil maravilhas, e foi assim que educámos os nossos filhos, e principalmente também chegámos à conclusão que, para ter tempo para os outros, nem que os nossos filhos ficassem distraídos com um telemóvel, uma coisa assim, porque até a mesa das refeições deixou de ser mesa de diálogo, não é?
1: Exatamente, e as refeições, aquilo era uma coisa sagrada no meu tempo, com os meus avós, com os meus pais. E agora é tudo
0: Era sagrada, pois é. Pois é, era sagrada porque a hora tinha que estar toda a gente na mesa, mas também era sagrada pelo conteúdo que se dava à hora da refeição. Desligava-se até muitas vezes a televisão. E olha que na altura só havia dois canais.
1: As minhas melhores recordações é à mesa com os meus avós.
0: Então pronto, o que é que mudou? Fomos nós. Ó, meu caro Paulo, então e sei lá, com isto tudo, você quanto tempo falta para chegar à Leiria?
1: Cerca de 2 horas.
0: Ainda falta, ainda falta um bocadinho.
1: Ainda falta. Mas todo fim de semana.
0: Até aí, como é que vai ser o fim de semana aí do herói?
1: Olha, hoje vou convidar um amigo para lá ir jantar a casa. Eu gosto muito de conviver e conversar e amanhã julgo que vai estar bom tempo.
0: Sim.
1: Falaria e se calhar dá uma voltinha até à praia.
0: A que praia vai?
1: Praia do Pedrógão, conhece?
0: Conhece, já não vá há muitos anos, mas é muito bonita.
1: Houve ali uma altura que houve ali se calhar um bocado desprezada por parte da autarquia, das pessoas. Agora há cerca de 2-3 anos atrás, até tem. Eu fim de semana passado estive lá também, gostei do que vi.
0: Pronto,
1: movimento e tal.
0: E o mês de setembro é um mês agradável, também, já não há tanto enchente.
1: É mais calmo.
0: Ó, meu caro Paulo, passado tanto tempo, bom voltar a falar consigo, não vai embora sem deixar aquele cumprimento que alguém vai gostar de ouvir. Vamos lá, Paulo.
1: Olha, queria dar um beijinho para a Gabriela Ribeiro.
0: Sim.
1: Tem sido uma mãe, uma esposa.
0: A senhora professora, então.
1: É uma mulher grande.
0: A grande Gabriela, sim, senhor.
1: Este ano tem sido um bocado difícil.
0: Que idades têm os seus filhos?
1: A minha menina tem 14 anos, a Matilde, e o meu menino tem 7 anos. Assim.
0: Ui, que idades! É, e mais, meu amigo, e mais.
1: Estava para vir o terceiro filho, mas infelizmente as coisas correram mal. Mas foi mais um obstáculo que ultrapassámos.
0: Ora bem, assim mesmo é que é.
1: Dá um forte abraço ao meu sogro que está hospitalizado no Hospital Castelo Branco.
0: Que recupere.
1: E vai recuperar, que é muito forte.
0: Pois é, da Beira Baixa, claro que sim.
1: E exatamente, é assim, senhora, por essa nova.
0: Ora bem, tu tem granito no corpo, mais.
1: E um cumprimento muito especial assim, porque você já não me ouve há 10 anos, mas eu ouço todos os dias.
0: Obrigado, Paulo. Olha, um abraço, tudo bom. Um abraço à família, continuação de boa viagem. Ouça, daqui a 10 anos, voltarmos a falar, você veja lá, porque já tem a idade da reforma.
1: Não, você tem que durar até. Como é que vão ser estas madrugadas a partir das 5 da manhã?
0: Ah, não. Oh, meu caro, tudo bom, um grande abraço, boa viagem e um excelente fim de semana, está bem, meu caro?
1: Igualmente, senhor. Igualmente. Epá, um grande abraço.
0: A praia de Pedrógão Água que é muito fria, pá. Você isto para mim, entra com os ossinhos. Ora bem, vamos lá então saber como é que vai estar o tempo. O Instituto Português do Mar e da Atmosfera, céu pouco nublado ao limpo, é o que prevê aqui no continente. Temos vento na faixa costeira ocidental, em especial a partir da tarde, e nas terras altas até meio da manhã. Vai lá como é forte, sim, sempre dá para ir à praia. Pequena subida de temperatura, em especial no interior norte e centro. Na Madeira, o dia hoje vai ser de céu pouco nublado, mais nuvens até meio da manhã, e até pode haver aí alguns aguaceiros fracos. Agora atenção ao vento. Vento forte, com rajadas, nos extremos da ilha e também nas terras altas, e vai subir ligeiramente a temperatura. Para os Açores, o dia é para já de períodos de chuva, exceto no grupo oriental, mas até às 6 é provável que mude. Máximas para esta sexta-feira dão-nos 35 graus para Évora e Beja, Santarém 34, Castelo Branco, Lisboa e Setúbal 33, Porto Alegre 32, Braga 31, Viseu e Coimbra 30, Bragança, Vila Real, Faro, Funchal e Horta 29, Guarda, Leiria, Sines e Santa Cruz das Flores 28, Sagres, Angra do Heroísmo e Ponta Delgada 27, 26 graus, Viana do Castelo, Porto, Penhas Douradas e Porto Santo, ponto mais fresco, Aveiro 24.

0: Bom dia, Joaquim Sereno.
1: Bom dia, José Candeias.
0: Está bom? Meu amigo, que estou, quem esteja consigo, é pá, você sendo serena, a pessoa até se sente tranquila ao seu lado, não?
1: Está tudo calmo.
0: Está tudo calmo. E você, você é serena na sua vida? Leva a vida assim com, pronto, vamos fazendo, vamos pensando para o dia da manhã também, é, Joaquim?
1: É, exato. Temos que tratar aqui dos condomínios que onde eu moro, pronto, tem sempre que fazer.
0: Então, mas sei lá, o meu amigo trata de condomínios?
1: Não, eu sou... moro aqui numa zona residencial da Serra da Hora, tem 200 habitações. Sim. É uma cooperativa de habitação.
0: Ah, e há boas cooperativas, houvesse elas mais pelo país, a exemplo dessas. Ah, eu sei. Há umas boas aí, sim.
1: Ainda estou na direção, mas já passámos o condomínio para uma empresa. Pronto, e somos a retaguarda desse condomínio.
0: Até o que é que o meu amigo na retaguarda cumpre fazer?
1: Eu tenho que até ver aquilo que está mal, chamar a atenção do administrador do condomínio.
0: Ah, você é tipo inspetor?
1: É, sou auxiliar, não sou inspetor.
0: Pronto, e ouça, estando mal para si, está mal para todos, porque ao fim e ao cabo, sendo um condomínio, é um problema comum.
1: É, exato. É preciso chamar a atenção várias pessoas que às vezes não têm comportamentos corretos.
0: Ai, Joaquim, é do piorio, Joaquim. É do piorio. Eu, se pudesse viver num monte isolado das pessoas, no aspecto que a primeira estivesse aí a 1 quilómetro de mim, era o que eu desejava. Há um velho ditado que diz: a gente não escolhe nem a família nem os vizinhos. E é uma boa razão e é uma grande certeza. É pá, ai, Jesus, é do piorio. Alguns vizinhos. Oh, meu caro, então o senhor, que sei que foi eletricista, até isso o meu amigo pode deitar um olhinho em algum problema assim maior ou uma coisa assim, não, Joaquim?
1: Ah, pois. Sim. Quando há falhas de iluminação pública, temos de telefonar para a rede ou para telefonar para a junta para dar apoio, para virem cá, não é?
0: Ora bem, assim é que é. Alguém que esteja atento. Ouça, Joaquim, e o meu caro, ao longo então da sua vida, devia ter apanhado também muito choquezinho na vida, não?
1: já falei com o...
0: Pois, acredito, eu também gosto de jogos com tinta cada vez que falo neles. Joaquim, e que festas são estas que eu sei que você quer falar?
1: É a festa em honra do Senhor Jesus aqui no Padrão da Légua. É, começou ontem, é de 10 a 14 de setembro.
0: Então vai até domingo, por assim dizer, segunda.
1: Não, até segunda.
0: Segunda.
1: É 14.
0: E são umas festas grandes, são boas, são bonitas, são airosas, são religiosas?
1: Sou também religioso, mas este ano está, quer dizer, em relação aos outros anos, este ano está muito bom.
0: Pronto, está bem. Você vai lá?
1: Vou e não estive lá a ver.
0: Quanto mais não seja como eletricista, vai ver as iluminações, não?
1: Não fui. Fui de dia ainda.
0: Fui de dia a ver se elas estavam montadas muito bom.
1: Olha, então o programa é o seguinte.
0: Diga.
1: Ontem foi a banda Quadrante Norte.
0: E fizeram muito bem. E mais?
1: Boa música. Dia 11, a atuação do rei da música, Baile Jota.
0: Então é hoje, sim.
1: É hoje. Amanhã, a atuação da banda Fusiforme.
0: Fusiforme, certo.
1: E dia 13, que é domingo, é majestosa procissão, com missa às 11 horas da manhã.
0: Ok.
1: De tarde tem o Paulo Costa, às 15 horas. E à noite tem a atuação da banda Mosaico.
0: Até onde é que eu como uma fartura consigo?
1: É lá na junta à igreja.
0: Ah, por ainda
1: do
0: bem.
1: Padrão da Légua.
0: Então vem abençoadinhas.
1: Até lá tem lá então as farturinhas. Também tem o pão com chouriço.
0: Pois, isso agora então, exatamente.
1: Vamos fazer no sábado ao fim da tarde, à noite.
0: Meu caro.
1: Olá, jantar.
0: Ah, faz bem, com a família, né? É com a família, né, Joaquim?
1: É com a esposa.
0: Ok, com a esposa, exatamente. Eu gosto desses rituais. E as senhoras merecem não só ser convidadas, passeadas e bem sentadas. Joaquim, um abraço, meu amigo, um bom fim de semana e força.
1: No dia 14 também.
0: Ainda falta o dia 14, que é segunda-feira. O que é que vai haver dia 14?
1: Artista do atuação do artista Ricardo Gomes.
0: Pronto, exatamente, tem direito a todos. Gosta de dançar, você?
1: Já quando era mais novo dançava muito, agora danço pouco.
0: Pois está bem, as pernas não ajudam, mas uma valsinha não, é um para o lado e outro para o outro. Pronto, ok.
1: Já está nos 75, sabe como é.
0: Foi um gosto, Joaquim Sereno. Um grande abraço, amigo. Tudo bom?
1: Bom fim de semana.
0: Adeus, bom dia, muito obrigado. Vamos lá, caminho das 6 da manhã. 19 minutos para lá chegar. 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

0: Miguel Gisas. 16 minutos para as 6 da manhã. Hoje é o dia das casas do povo. E eu quis me interessar mais. E é uma boa oportunidade para olhar para uma instituição que eu era novo, ouvia tanto falar, também só ouvia falar de Casa do Povo em São Vicente da Beira. E é uma instituição que atravessou quase um século da história portuguesa, mas está longe de pertencer ao passado. As Casas do Povo nasceram em 1933, durante o Estado Novo, ligadas sobretudo ao mundo rural e aos trabalhadores agrícolas. Tinham funções de previdência, assistência e representação dos trabalhadores, mas também promoviam instrução, cultura e recreio. Durante décadas fizeram parte da vida cotidiana de milhares de portugueses. Chegaram a existir mais de 1.100 casas do povo espalhadas pelo país. Depois de 25 de Abril, a sua natureza mudou. Em 1982 surgiu outro modelo, um modelo corporativo em que tinham nascido. Passaram então a funcionar como associações vocacionadas para o desenvolvimento e o bem-estar das comunidades, sobretudo nas zonas rurais. Em 1998 surgiu outra transformação importante. As Casas do Povo passaram a poder ser equiparadas a instituições particulares de solidariedade social, as IPSS, desde que cumprissem os respectivos objetivos. E é por isso que hoje encontramos Casas do Povo, com respostas muito diferentes das originais: apoio a idosos, apoio domiciliário, centros de dia, creches, apoio à infância, formação, atividades culturais, desporto e dinamização comunitária. No continente, continuam presentes, sobretudo em zonas rurais e em pequenas comunidades. Há atualmente dezenas de Casas do Povo registadas e equiparadas a IPSS, com especial presença nos distritos Braga, Aveiro, Beja, Coimbra, Porto, Leiria e Viana do Castelo. Mas há dois territórios onde esta realidade ganha uma dimensão muito particular. Nos Açores existem dezenas de casas do povo espalhadas por várias ilhas. Em muitas localidades continuam a assumir um papel importante no apoio social e na dinamização das comunidades, adaptando-se ao envelhecimento da população e às novas necessidades locais. E depois há a Madeira. A Madeira, onde a tradição das Casas do Povo continua particularmente forte. A ACAPURAMA, que é a Associação das Casas do Povo da Região Autónoma da Madeira, reúne atualmente 44 casas. Estão espalhadas por toda a ilha: Calheta, Ponta do Párgo, Feijão da Ovelha, Câmara de Lobos, Estreito, Quinta do Conde, Corral das Freiras, Jardim da Serra, Machico, Caniçal, Ponta do Sol, Ribeira Brava, Porto Muniz, São Vicente, Boa Ventura, Santana, Camacha, Santa Cruz, Caniço e muitas outras. E é uma rede, isto é fenomenal, é uma rede que mantém uma ligação muito próxima às populações e que vai muito além da assistência social. Porquê? Outra coisa não era de esperar, também nos madeirenses. Nas Casas do Povo encontramos, lá na Madeira, atividades culturais, grupos de folclore, música, desporto, formação, iniciativas para idosos e crianças, festas tradicionais e ações de desenvolvimento das comunidades. E é precisamente aqui que se percebe a transformação destas instituições. Portanto, nasceram em 1933 para responder às necessidades do trabalhador rural. E hoje encontramos, porque mudou a legislação, mudou o país, mudaram as necessidades, e hoje, dos milhares que existiram no século passado, restam menos, mas continuam a existir no continente e nas ilhas. Quase um século depois, a expressão continua a fazer sentido. Casa do Povo, não porque sejam casas do passado, mas que continuam a ser, em muitas terras portuguesas, instituições onde se organiza, se apoia e se dinamiza a vida da comunidade.
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0: Olá, Carlos Manuel, bom dia.
3: Bom dia, sou Zé Candeias.
0: Lisboa vai animar-se convosco, não é? Mais uma vez.
3: Mais uma vez, e já é o 26ª vez.
0: Eia, e vocês escolhem sempre um lugar que agora está muito na moda. Aquilo, há tanto tempo que eu não vou para o Largo da Graça, por isso mesmo. É que já é tanto turista, que eu odeio que me confundem também com mais um deles.
3: Mas é um bom dia para ir lá.
0: Também não tenha qualquer dúvida. Não tenha qualquer dúvida. Ouvintes, estas coisas continuam a marcar um ritmo muito importante aqui na capital, seja aqui na capital ou no Porto também, quando as origens vêm à cidade e vêm trazer um pouco das origens aos que cá habitam. Conte tudo o que vai acontecer no domingo no Largo da Graça aqui em Lisboa.
3: Ora bem, então no domingo, dia 13, vamos ter o 26º Festival de Folclore no Largo da Graça, em Lisboa, que é um sítio bem conhecido. Vamos trazer a Lisboa e dar a Lisboa aquilo que mais genuíno e mais original, mais tradicional, a cultura do povo português, dos nossos antepassados, dos nossos avós, dos nossos bisavós, é uma continuidade para que isso não acabe. E então, o Rancho Folclórico da Ribeira Salavida, com sede na Casa da Comarca de Arganil, em Lisboa, vai mais uma vez organizar este Festival Folclore, que a partir das 11 horas todas as pessoas podem aparecer, amigos, jornalistas, sócios, no Largo da Graça, onde poderão começar a saborear os bons petiscos, as boas tradições que nós todos os anos mantemos neste fim de semana, neste domingo, que é o dia 13, os petiscos, os enchidos, o porco assado no espeto, o mel,
0: a aguardente. É melhor avisar as pessoas que o que se come paga-se, mas a música é de borla, que é para poderem já contar com tudo isto. E mais.
3: Vamos ter os usos, os costumes, a cultura de várias regiões do nosso país.
0: Então vamos lá ao desfile.
3: O desfile começa às 15 horas no Largo da Graça e vão estar presentes os seguintes grupos.
0: Diga.
3: O grupo folclórico etnográfico São Pedro da Cova, Gondomar, Douro Litoral Norte.
0: Boa.
3: O Rancho Folclórico Fazendeiros de Monte Moro, ao Novo.
0: Monte Moro Novo, Alto Alentejo, sim.
3: Grupo de danças e cantares regionais do Órfão da Feira, Santa Maria da Feira, Douro Litoral Sul.
0: Do Órfão da Feira. E mais?
3: Grupo de folclore da Terra da Nóbrega, Ponte da Barca, Alto Minho.
0: Ia, boa! Isso traz vira.
3: Como não podia faltar, o rancho organizador, que é o Rancho Folclórico da Ribeira Salavisa, um rancho que representa em Lisboa os usos, os costumes, as tradições do folclore beirão.
0: Quantas pessoas vêm de Arganil? Quantas pessoas vêm de Arganil, Carlos?
3: De Arganil vão muitas pessoas, eu não sei quantos, mas uns que vêm de lá, outros que estão cá.
0: Okay.
3: Cá, vamos ter muita gente de Arganil, e não só de Arganil, daquela região,
0: okay.
3: De Góis, Pampilhosa, Pena Cova, Tábua, vai estar muitas pessoas presentes.
0: Daquela região beirã. Ouça, mais uma vez, isto é organizado pela vossa casa aqui em Lisboa, e vocês também agradecem à Junta de Freguesia de São Vicente, pois claro que ali aquilo pertence a Graça pertence a São Vicente, se não me engano.
3: A Graça pertence a São Vicente, sim. Casa da Comarca de Arganil organiza com o apoio da Junta, um apoio muito importante que nos dá há 26 anos.
0: Boa.
3: A Junta de São Vicente, que realmente é uma junta que não quer deixar de perder as tradições, os usos, costumes, daquilo que mais original lá no nosso país.
0: Então, pois claro, até o Santo Lisboa, ele gosta de vos receber, o São Vicente.
3: É verdade, sim, senhora. É verdade. E também não posso esquecer que eu esqueci-me que as pessoas poderão saborear também, ali ao momento e na altura, as filhosas, cascureiras de Salavisa. no Largo da Graça.
0: Veja lá se esqueceu alguma coisa.
3: Não, não esquece nada, não podemos esquecer que vamos ter ali o bom queijo, o bom bucho.
0: Eu não digo que estava a esquecer bom, alguma coisa.
3: E também os bolos tradicionais de feitos em erganil.
0: Ok, está bem. Sim, senhor. Depois, se alguém quiser, lá no Lar da Graça, há lá uns fontanários de água, o pessoal mete lá a boca para levar a comida para baixo. O meu caro...
3: Está lá o bombinho também e as boas vidas.
0: Sei lá o que é que você está a dizer. Ó Carlos, meu amigo, olhe, parabéns por vocês manterem isto. Portanto, 26ª edição, ano para ano é o que acontece. E desta vez trazem até com uma presença folclórica de vários pontos do país, Gondomar, Montemor-o-Novo, Santa Maria da Feira, Ponte da Barca e os organizadores. Portanto, é uma representação de Arganil, portanto, da Serra da Beira, aqui em Lisboa. Meu caro, um grande abraço, seja um grande domingo, com toda a certeza.
3: Espero a presença do Sr. José Candeia, está convidado para isso, para ir pescar connosco e estar um bocadinho connosco, seria um orgulho enorme, Antena 1, pela sua pessoa, estar presente.
0: Muito obrigado, muito obrigado. Vamos ver, também não é longe da minha casa, pode ser que ainda lá vá provar o vosso mel.
3: Vamos ver.
0: É, eu adoro abelhas. Um abraço, meu amigo. Foi um gosto e um bom domingo e uma grande festa aqui em Lisboa, no Lar de Graça.
3: Muito obrigado.
0: Adeus, bom dia. Muito obrigado.
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0: 3 minutos para as 6.

0: 16 horas, 5 nos Açores.
1: Estão previstas várias homenagens um pouco por todos os Estados Unidos. Assinalam-se hoje os 25 anos dos atentados do 11 de setembro. Começa hoje o julgamento de dois polícias acusados de tortura e violação de pessoas vulneráveis na Esquadra do Rato, em Lisboa. A Inspeção-Geral da Administração Interna continua a investigar.
0: A esta hora, com 14 graus em Braga e no Porto, 13 em Coimbra, Lisboa está com 18 graus e Faro com 21. Ilhas, Funchal, Ponta Delgada e Angra do Heroísmo com 23 graus. Edição das 6, Pedro Guilherme.
1: Os Estados Unidos assinalam 25 anos dos atentados do 11 de setembro. Às primeiras horas da manhã de terça-feira, 11 de setembro de 2001, início da tarde em Portugal, quatro aviões de passageiros sequestrados por elementos da Al-Qaeda atingiram as torres gêmeas do World Trade Center em Nova Iorque e o Pentágono em Washington. Uma das aeronaves caiu perto da localidade de Shanksville, na Pensilvânia. Quase 3 mil pessoas morreram, incluindo 9 vítimas portuguesas e luso-descendentes. Passados 25 anos, estão previstas ao longo do dia homenagens em vários pontos dos Estados Unidos. As mais importantes serão em Nova Iorque e também em Washington, homenagens onde estarão presentes o presidente norte-americano Donald Trump e também o vice-presidente J.D. Vance. Ora, Cristel Fernandes tinha apenas 12 anos quando o mundo parou e se colou à rádio e à televisão. Há 25 anos, esta luso-descendente estava numa sala de aula em Nova Iorque e não se esquece. Escutamos o testemunho de Cristel Fernandes.
2: Foi um momento que marcou profundamente as nossas vidas todas, não é? Eu estava no 8º ano, então tinha que uns 12 anos por aí, e eu lembro perfeitamente que estava sentada na minha aula de história quando soubemos que isso estava a acontecer, e mesmo naquela idade sabia que estava a assistir um momento que iria mudar o nosso país para sempre. Continua a ser muito triste. Estamos lá para homenagear os que morreram esse dia. É mesmo, entras lá com um sentimento de tristeza, mas também com uma união, não só os de Nova Iorque, mas também os americanos completamente uniram de uma forma que eu nunca vi na minha vida e sinceramente é um orgulho. E hoje no meu trabalho eu estou na área bancária e na previsão de embranqueamento de capitais e do financiamento de terrorismo, e faço investigações aí. Eu acho que esse impacto de ser tão jovem e ver isso e como afetou muitas pessoas foi mesmo esse sentido que deu-me essa paixão para tentar de ajudar.
1: Cristel Fernandes foi entrevistada pela jornalista Diana Almeida e é atualmente presidente de uma organização não-governamental que apoia instituições, negócios e associações portuguesas em Nova Iorque. Quando os atentados de 11 de setembro de 2001 ocorreram, era estudante. Começa hoje o novo ano letivo. Até à próxima terça-feira, mais de 1 milhão de alunos do pré-escolar e do ensino básico regressam às escolas. Já os estudantes dos cursos científico-humanísticos do secundário apenas começam a 21 de setembro. Nem todos os alunos vão começar as aulas com os professores todos. Há mais de 2.700 horários por preencher e as regiões de Lisboa e Setúbal são as mais afetadas, de acordo com o Ministério da Educação. Uma das medidas para minimizar o problema e que arranca este ano letivo é a possibilidade das escolas chamarem diariamente professores para substituir docentes em falta. Outra novidade no novo ano letivo é o alargamento até ao 9º ano da proibição do uso de telemóveis nos recreios. Começa hoje o julgamento de dois polícias no caso da Esquadra do Rato em Lisboa. Estão em causa vários crimes, entre os quais tortura, violação e abuso de poder contra pessoas vulneráveis. Tudo aconteceu entre julho de 2024 e março de 2025. João Coraceiro.
3: A acusação do Ministério Público descreve atos de tortura praticados pelos dois polícias, como a sodomização de vítimas com bastão, socos com luvas de boxe, chapadas e golpes na cabeça. Algumas das alegadas agressões foram filmadas, fotografadas, partilhadas entre agentes da PSP. As vítimas eram sobretudo toxicodependentes, migrantes, pessoas sem abrigo. Um dos polícias está acusado de 29 crimes, entre eles 6 de tortura, 5 de violação, uma consumada, 4 na forma tentada. O outro agente responde por 7 crimes, 2 são de tortura, 1 de ofensa.

0: ofensas à integridade física. O caso, que agora chega a julgamento, é apenas um de dois processos. O segundo continua em investigação.
1: Crimes de tortura numa polícia, isso é de outro mundo, isso já não existe. Infelizmente existe. E por isso temos que ser muito firmes e intolerantes com estas atividades.
0: Luís Neves, ministro da Administração Interna. Do Diretor Nacional da Polícia, Luís Carrilho, a mesma garantia.
2: Tolerância zero a todos os casos que não representam a Polícia de Segurança Pública.
0: Separar as águas desde o início foi também essa a ressalva.
1: Distinguir o trigo do joio, do lado, que é quase a totalidade, daqueles que cumprem a lei.
0: Certo é que o ministro chegou a reconhecer. O caso abalou a confiança dos portugueses na polícia.
1: Colocou em pensamento o que é que se passa, até do ponto de vista estrutural, daquilo que é disciplina interna.
0: Depois, o diretor da PSP garantia que o controle na polícia aumentou a seguir às denúncias de agressões na Esquadra do Rato. Os dois polícias estão detidos desde julho de 2025. O principal arguído, de 22 anos, está em prisão preventiva. O outro agente, de 29 anos, está agora em prisão domiciliária. Antes do julgamento, na fase de instrução, a juíza considerou que existe uma séria probabilidade de os dois agentes serem condenados.
3: A primeira sessão do julgamento começa às 9:30 da manhã, no Campos de Justiça, em Lisboa. A Anthropic admite o risco de se criarem armas biológicas com recurso aos modelos de inteligência artificial de que dispõe. A empresa assume que sinalizou 5 casos como perigosos. Camila Vidal.
4: A empresa tecnológica Anthropic revela que bloqueou possíveis tentativas de criar armas biológicas através de ferramentas de inteligência artificial. A Anthropic é dona da ferramenta de assistência virtual Claude, é a par do ChatGPT e do Gemini, uma das principais ferramentas de inteligência artificial do mundo. O Claude foi usado, diz um relatório agora conhecido, em trabalhos de investigação biológica potencialmente perigosos. Foram 5 os casos identificados este ano pela Anthropic, que não revela nomes nem instituições envolvidas. Referem que os modelos mais antigos desta tecnologia não apresentavam riscos significativos, mas com o evoluir da tecnologia, em particular com o modelo Fable 5, aparecem os perigos. A Anthropic indica que são precisas mais salvaguardas, compromete-se a melhorar e baniu as contas associadas aos casos identificados. O relatório diz ainda que não é possível dizer se os projetos científicos em causa serviam para objetivos legítimos ou maliciosos. Na área da saúde, este tipo de pesquisa pode servir, por exemplo, para criar vacinas, mas na dúvida e face ao perigo, a decisão foi impedir o uso da plataforma Claude para estas investigações.
3: Nos últimos dias, vários cientistas, incluindo antigos funcionários da OpenAI e a Anthropic, vieram a público dizer que a tecnologia se pode mesmo virar contra a humanidade ou até extingui-la.
5: 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Seis e oito. Boa sexta-feira, muito bom dia, sou o José Candeias, com Tiago Vaz e Carlos Mateus.
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0: À espera do fim, canção bonita, Lenena e Luís Trigacheiro. Hoje é dia de homenagear quem corre para o perigo quando todos os outros procuram fugir dele. 11 de setembro é o Dia Nacional do Bombeiro Profissional. Uma data que ganha um significado ainda mais forte por recordar os bombeiros que morreram há 25 anos em Nova Iorque, quando subiam as torres gêmeas para salvar vidas, enquanto o mundo desabava. Mas esta homenagem não é apenas à memória, é também aos homens e mulheres que todos os dias em Portugal entram num incêndio, enfrentam uma estrada, uma inundação ou uma emergência médica, muitas vezes sem saber com que o que é que vão encontrar. São profissionais treinados para salvar e no momento em que todos pedimos ajuda, são eles que avançam. Portanto, hoje, mais do que dizer obrigado, vale a pena lembrar, por detrás de cada sirene, há alguém que está a caminho e pronto a chegar, pronto a responder. Hoje, dia 11 de setembro, dia do bombeiro profissional.
1: Bom dia, amigos. Aqui Zé Freitas, em direção a Guimarães para fazer a feira.
0: Olha, fazes bem.
1: Um bom programa.
0: Obrigado.
1: Um abraço, bom fim de semana.
0: Igualmente.
1: E abreijos a toda a malta que está a trabalhar nesta hora. Um abraço.
0: Sim, senhor. Para quem não saiba, abreijos é a mistura de abraço com beijo.
2: Bom dia, José Candeias.
0: Olá.
2: E restante auditório. É por cá o Ambrósio.
0: Olha o Ambrósio.
2: Desejarei uma boa viagem à malta toda. E bom fim de semana.
0: Nossa,
2: o meu já está perto.
0: O meu também.
2: Hoje aqui por Terras Bascas, em Vitória. Bom dia, pessoal. Bom fim de semana. Deus.
0: Muito obrigado. Um grande abraço, Ambrósio. Hoje quero deixar aqui os parabéns a três pessoas pelo excelente trabalho que têm feito. Em primeiro lugar, ao José Candeias, embora não conheça pessoalmente, conheço o seu... muito obrigado, meu magnífico trabalho na Antena 1. Tanta companhia faz. Em segundo, o meu patrão, jovem empresário, Daniel Almeida, da Eurotrajetória Transportes de Águeda, que, sendo eu o motorista mais antigo da empresa, tem testemunhado o forte crescimento, o grande e bom trabalho que tem feito sempre com uma ambição e trabalho que dá orgulho. E assim mesmo é que eu gosto de ouvir também. Em terceiro lugar, ao meu sobrinho com 38 anos e vindo de famílias humildes, Ricardo Costa, sócio-gerente da empresa Proficon, PVC Alumínio de Águeda, fruto também do seu trabalho, dedicação e profissionalismo e dono de uma grande empresa de reconhecimento nacional e internacional. São estas pessoas que ostentam e fazem com o seu trabalho um país melhor. Quem assina é José António Marques, de Águeda, Aveiro. Também digo-lhe uma coisa, Zé, outra coisa não era de esperar e do pessoal de Águeda. Isso, vocês aí animam o tecido empresarial. E não sei se ainda é verdade ou não, mas que na zona de Águeda, agora as coisas já estão um bocadinho diferentes, mas que precisava de pessoal para trabalhar e que havia, portanto, falta de... Agora já há muita falta de mão de obra, mas até especializado. O problema é que um gajo vai trabalhar por estes sítios, até as precarias das rendas da casa, das coisas da casa, está para a hora da morte. Zé Candeias, natural de Lamego, ouvir o programa, olha, ainda bem. Portanto, um grande abraço, sim senhor, muito obrigado, Felipe Ribeiro, Zé, a toda a equipa, passando aqui a região de Tours, em direção a Portugal, diz o Zé Manel, Zé, em relação aos ovos com tomate, isto o homem ouviu há dias, chama-se tomatada. Pronto, tinha que ser na sexta-feira, abrir o meu apetite, depois de ter comido a minha maçãzinha na pausa, e agora vem-me aqui com frita de toucinho e chouriço, depois essa gordura refogada na cebola e tomate, estando refogado, juntam-se os ovos batidos, mistura-se bem, estando quase tudo envolvido, juntar batatas fritas em palitos, servir com a carne frita, um bom dinho de reguengos de Monsaraz, abraço e bom apetite. Ok, Zé Manel, adeus ou vai-te embora.
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0: Há projetos que ensinam música, há outros que procuram preservar tradições e há ainda aqueles que percebem que a música pode ser muito mais do que isso. Pode aproximar gerações, criar amizades, combater o isolamento e levar alegria a quem talvez nem estivesse à espera de ouvir um instrumento a tocar. Essa é a história, ouvintes, do Cordas e Modas, um projeto de Vila Nova de Gaia que começou ligado às cordas e à música tradicional portuguesa, mas que, entretanto, cresceu para muito mais. Já são 10 turmas, várias formações, cavaquinhos, guitarras, bandolins, flauta de bisel, fado, concertinas e acordeão, e há música tradicional, mas também há Beatles e ABBA. E há um projeto chamado Música no Jardim, que leva aos instrumentos e infantários, escolas, lares, instituições de apoio e pessoas com doença mental. Por detrás de tudo isto está um mentor, professor e músico, mas sobretudo uma ideia: usar a música para juntar as pessoas. E é por essa razão que eu vou querer saber que é isto de cordas e modas com quem eu vou conversar. E eu começo já por falar com o Agostinho Bernardo. Bom dia, Agostinho Bernardo. Começo já pelo mentor. Bem-vindo. Como é que nasceu o Cordas e Modas?
14: O projeto Cordas e Modas basicamente surgiu há um ano. O nome Cordas e Modas surgiu mais ou menos há cerca de um ano. No entanto, o trabalho já vinha por trás há bastante tempo num projeto numa universidade sénior local, que entretanto esse projeto terminou e nós, como já tínhamos uma base de trabalho bastante importante, não quis perder esse trabalho feito de 14 anos e então com os alunos que tinha decidimos continuar o trabalho que já vinha a ser feito.
0: Então quer dizer,
14: Cordas e Modas.
0: Quer dizer,
14: mas o trabalho já vem de trás.
0: Exatamente, esse trabalho já vem de trás, portanto de uma forma mais reduzida, mas ligado, portanto a um ensino que cada um quereria fazer parte ou não, não é?
14: Sim, exatamente.
0: Você deve ser o mais novo de todos eles, não?
14: Sim, de facto este projeto é destinado a pessoas com mais de 50 anos. Portanto, eu tenho 47. E o aluno mais novo, não sei dizer, mas terá certamente mais de 60 anos. O mais velho andará perto dos 90, mais ou menos. De facto, nós somos cerca de 100 alunos atualmente, temos cerca de 100 alunos.
0: Como é que é dominar essa gente toda, ó maestro?
14: Não é fácil, pois. É um desafio diário, mas é também um privilégio poder trabalhar com pessoas que antes de terem meus alunos são meus amigos. Temos uma relação também de amizade já de longa data e isto é um projeto também destinado não só a ensinar música, mas também a levar alegria a muitas pessoas que ela
0: era
14: precisa.
0: Isso, Agostinho, era isso que você queria transformar através da música? Era criar
14: exatamente
0: convívio, combater o isolamento,
14: exatamente,
0: isso tudo? Era?
14: Basicamente o objetivo era utilizar a música como um pretexto.
0: Pretexto, é o grande pretexto, não é?
14: Exatamente, mas também é possível aprender a tocar um instrumento e mostrar às pessoas que é possível aprender a tocar um instrumento independente da idade, independente dos problemas que as pessoas possam ter. E de facto nós ao longo destes anos temos vindo a provar isso, temos vindo a provar que é possível, que as pessoas conseguem aprender e aprender a tocar bem um instrumento.
0: Ora, e há muitos que se calhar descobrem ali o seu condão. E agora, um dos culpados disto é o Serafim Lopes. Olá, Serafim, bom dia.
15: Bom dia, Zé Candeias.
0: Está bom.
15: Viva, até que enfim, ao fim de não sei quantos anos, é a segunda vez que falo consigo.
0: Ainda bem, e olha que motivo o traz aqui. Diga-me, quando é que você chegou a este grupo, ao Cordas e Modas? O que é que, quando chegou, o que é que encontrou? Lembra-se a primeira vez que até agarrou num instrumento, começou a tocar no grupo? Conte-me lá isso tudo.
15: Eu quando contactei o professor Agostinho, já vai há 13 ou 14 anos, precisamente na Academia Sénior. Eu há muitos anos de juventude, tanto fundei um conjunto típico, não sei se lembra, gente do António Mafra, não sei, mas há muitos tempo de juventude.
0: Sim.
15: Mas depois, sei lá, durante 50 anos nunca mais tinha pegado numa viola. Não é?
0: Ah.
15: É verdade. Portanto, e um dia lembrei-me e fui à academia e inscrevi-me. Pouco mais sabia que o Dói o Ré, ao fim de tantos anos, não é? Portanto, fazer o Dói o Ré na viola.
0: Até agora já sabe a escala toda das 7?
15: Posso dizer que praticamente que sim.
0: Sim, sim. Ai, você veja lá, são 7 notas, dó, ré, mi, fá, sol, lá, si, dó, dó, sol, li, sol, si, vá, mi, ré, dó. Ah, veja lá, olha que o professor está a ouvir. O professor está a ouvir. Ó, Serafim, ouça uma coisa, o meu amigo então também está na gênese, tudo isto, e já vi que você é uma pessoa dedicada, e como é que ao longo do tempo você tem sentido tanta gente que se organiza, que se desdobra, seja para uma vertente mais pop, mais tradicional, como é que você sente tudo isto e o ânimo das pessoas todas?
15: Muito, muito ânimo, muito entusiasmo, uma vontade incrível de participar, seja naquilo que for. É impressionante a vontade das pessoas, porque a alegria transmitida em cada aula, em cada ensaio, a alegria transmitida, nós brincamos, nós de vez em quando ouvimos o ralhete do Agostinho, mas tudo bem, tudo corre sobre esferas, felizmente, e continuamos a agregar e cada vez mais pessoas portanto, ao projeto Cordas e Modas.
0: Você continua só na sua viola então, é, Serafim?
15: E no bandolim.
0: Ah, no bandolim também, pois você então gosta de cordas.
15: Gosto muito.
0: Muito bem.
15: Gosto muito.
0: Professor,
15: sim.
0: Ou seja, chama-os à atenção porque, obviamente, a música tem a sua escala e tem a sua harmonia. Isto não é chegar ali e pôr-se ali a bater nos ferrinhos ou numa caixa ou numa coisa assim, como quem anda ali a poder de um desfile. Isto tem compasso certo, não é, professor?
16: Tem trabalho e é preciso, porque não se consegue. Nós temos vários grupos, portanto não tocamos a solo, e portanto se nós gostamos e queremos gostar daquilo que ouvimos, todos têm que tocar de forma harmoniosa, porque senão aquilo que ouvimos não é agradável. Portanto, cada aluno tem que saber exatamente o que é que tem que fazer, não é?
0: A vossa atividade, Serafim Lopes, onde é que vocês já andaram? Eu há pouco falava, escolas, instituições, neste histórico, que momentos marcantes é que vocês já tiveram nas vossas atuações?
15: Várias. Também toco o bombo quando é necessário.
0: Também toco o bombo, pois lá está, ok. Até aí, que atuações é que vocês têm feito?
15: Ao longo destes anos, todos em várias localidades, principalmente aqui no Conselho de Vila Nova de Gaia.
0: Bem, e o que é que isso representa quando vocês, por exemplo, seja numa atuação com mais jovens, com crianças, ou numa instituição de apoio a mais velhos, vocês também saem de lá, até como artistas, mas principalmente vocês saem de lá recompensados,
15: cheios,
0: porque viram
15: mais
0: que do outro lado vocês também debitaram alegria, não foi?
15: Exatamente, e conseguimos, as crianças ou os idosos, onde nós vamos, interagem connosco, portanto, é uma alegria enorme.
0: Serafim, e aqui só para nós, se calhar vocês já fazem de propósito, quando vão a determinadas instituições, e do pessoal mais velho, dão-lhes assim um ritmozinho, às vezes ainda se levantam na cadeira e ainda começam a dançar.
15: Já aconteceu.
0: E há de acontecer.
15: E as crianças então é fenomenal.
0: E que giro, pá, que giro. Professor Agostinho, e o que é que representa também esta ideia que vocês têm relacionada com a música no jardim?
16: A música no jardim, eu sou professor de educação musical no ensino básico e há uns anos trabalhei também nas atividades de direito muito curricular no primeiro ciclo, e foi aí que eu percebi que havia uma falta muito grande do ensino da música no primeiro ciclo, apesar dela fazer parte do currículo. Nós sabíamos, eu sabia que muitas vezes a música e a expressão artística ficava um bocadinho de lado.
0: Estamos muito limitados nesse aspecto, exatamente. E geralmente são sempre cadeiras que é tipo, não vou, que eu também não conta para a nota, pelo menos antes era assim.
16: E no primeiro ciclo, basicamente, as escolas que tinham as atividades de direito curricular e que tinham a disciplina de música, esses sim poderiam ter contacto com a música, mas nem essas atividades eram obrigatórias, porque
0: pois,
16: só alguns alunos é que ficavam. E, portanto, foi aí que eu percebi que, de facto, existia uma falta muito grande destas atividades no primeiro ciclo e, uma vez que eu trabalhava com pessoas séniores, foi uma oportunidade de poder levar às escolas e complementar um bocadinho essa falta da música no primeiro ciclo. Claro que nós não vamos a todas as escolas, tínhamos que ir às escolas que nós conhecíamos, onde eu trabalhava, ou alguns alunos tinham familiares, netos, mas fomos a diversas escolas já, quer públicas, maioritariamente escolas públicas, mas também fomos a alguns colégios, escolas privadas, aqui em Gaia e na zona do Porto, e portanto foi uma experiência, para nós tem sido uma experiência e
0: fabulosa,
16: também,
0: só pode ser fabulosa, se não é, já pode ser.
16: Sim, porque a minha formação é mais na área das crianças, mas o poder partilhar experiências com os meus alunos mais séniores e poder mostrar os nossos instrumentos, porque uma coisa é ver os instrumentos num computador ou num livro, outra coisa é vê-los pessoalmente.
0: Oh, meu caro, para as crianças pode ser uma aprendizagem, mas para estes séniores é um estado de espírito. Ouça, vamos ter que dar aqui uma aceleração. Serafim, o que são os bacanos?
17: Os bacanos é um grupo muito castiço.
0: Então porquê?
17: Nós utilizamos os mais diversos adereços em termos de vestimentas, não é? Portanto,
0: é mesmo só do Norte.
17: Exato. E então utilizamos as concertinas, acordeões, alguns cavaquinhos, portanto aí eu toco o bombo, e é uma diversão.
0: Então isso é que é de maior ritmo, mais diversão, mais, portanto, mais alegria, aí um contexto mais ritmado, é isso, Serafim?
17: Sim,
0: boa.
17: Literalmente isso. É uma alegria imensa. Portanto, isto é um prazer. O professor ele também é luthier. Grande parte dos cavaquinhos utilizados são fabricados por ele.
0: Oh, professor, você também faz cavaquinhos?
16: Sim, cavaquinhos, e neste momento é cavaquinhos e vergueiros.
0: Ai, estou a falar com um mestre em todos os sentidos. Olhe, parabéns ao professor.
16: Pois está,
0: o senhor é de onde, professor?
16: Eu sou natural de uma aldeia próxima de Castro Baio, Cujó, Castro Baio, mas vivo em Vila Nova de Gaia desde 2011.
0: Ia, muito bem, professor, parabéns. Para terminar, já agora, professor, dia 30 de setembro, vocês não vão estar a atuar, portanto isto já aqui com uma antecedência, há aqui uma data, dia 30 de setembro, o que é que se vai passar?
16: Sim, no dia 30 de setembro nós vamos atuar na Feira do Emprego, que é uma atividade que vai ser desenvolvida, vai ser realizada nos bombeiros de Coimbrões.
0: Ah, bem.
16: E portanto, e nós vamos abrir, por volta das 9h30, vamos ter um momento musical com um dos nossos grupos.
17: É uma organização da Cruz Vermelha Portuguesa. Vão estar representadas as melhores empresas do concelho. E nós vamos fazer um momento musical.
0: Muito bem. Sim, senhor, então, olha, eu já posso fazer parte do grupo, já tenho mais de 50 anos.
16: Obrigado.
0: Portanto, eu até gosto de música. Na altura ainda andei no instrumento de sopro, agora, e também piano. Meus caros, Parabéns. Ouvintes, cordas e modas. Só falta uma pergunta para terminar. E quando eu aqui me inseria com a minha idade, quem quiser inserir-se pode fazê-lo espontaneamente? Não há entraves? Serafim, professor, o que é que me respondem?
18: As portas estão abertas. De facto, é necessário contactar-nos. Pronto, nós temos a nossa página no Facebook. Cordas e Modas. Lá tem todos os contactos. Também receberão lá todas as informações relativamente ao próximo ano letivo. E, portanto, é as pessoas contactarem-nos e depois falarão comigo e encontraremos a melhor solução.
0: O senhor passa muitos trabalhos para casa?
18: Diariamente.
0: Olha, o Serafim começou-se a rir, cá para mim copia.
18: Tem que ser todos os dias, não é?
0: Exatamente.
18: 5 horas por dia.
0: Exatamente. Ouvintes, que exemplo. E isto é de enaltecer. Portanto, em Vila Nova de Gaia temos então esta história, este grupo, cento e tal pessoas, há várias turmas, diferentes modalidades, mas aqui o principal é a música e a atuação. Cordas e Modas, procurem no Facebook, quem queira, portanto, integrar aí na zona de Vila Nova de Gaia e no Grande Porto, façam um favor. Eu conversei com o Serafim Lopes, portanto, desde o início nesta organização, e com o professor, o mestre, também o artesão de instrumentos musicais, Agostinho Bernardo. Meu caro professor, foi um gosto, muito obrigado. Tudo bom?
18: Gosto também, muito obrigado pela oportunidade.
0: Serafim, parabéns e um grande abraço a todos.
15: Muito obrigado, Zé Candeias, foi um gosto falar a segunda vez consigo.
0: Felicidades, tudo bom, estamos cá para tudo. Muito obrigado. 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
1: 27 para as 7. Dia de poucas nuvens, com vento fraco, mais intenso durante a manhã nas terras altas e à tarde na faixa costeira ocidental, uma pequena subida da temperatura máxima. Na Madeira, o dia ainda se apresenta com muitas nuvens durante a manhã, prováveis aguaceiros fracos. Nas terras altas e nos extremos da ilha, o vento por vezes forte. E nos Açores, o dia é de períodos de chuva no grupo ocidental, boas abertas, mas também aguaceiros no grupo central. E no grupo oriental, um dia com bastante sol. Évora e Beja 35 graus, Santarém 34, Castelo Branco, Lisboa e Setúbal 33, Porto Alegre 32, Braga 31, Viseu e Coimbra 30, Bragança, Vila Real, Faro, Funchal e Horta 29, Guarda, Leiria, Sines e Santa Cruz das Flores 28, Sagres, Angra do Heroísmo e Ponta Delgada 27, 26 graus, Viana do Castelo, Porto, Penhas Douradas e Porto Santo, Aveiro com 24 de máxima. Agora junta-se o Miguel Soares. Bom dia, Miguel. Bem-vindo.
2: Bom dia, José.
1: Vamos falar da informação e ao pormenor depois das 7, com edição de Eduardo Amaio. Miguel, o regresso às aulas, na cabeça da informação.
2: Mas só para os alunos até o 9º ano de escolaridade, uma vez que, por causa dos problemas com correção dos exames nacionais, os alunos do secundário só iniciam aulas dia 21. O ano arranca com cerca de 2.700 horários por preencher, sobretudo na Grande Lisboa e na Península de Setúbal. Um problema, dizem os docentes, que não se resolve de um momento para o outro. O ano letivo que agora começa vai ficar marcado por uma outra alteração. A partir do segundo período, em janeiro, os telemóveis passam a ser proibidos nas escolas, também para os alunos do terceiro ciclo. Vamos entrevistar o Ministro da Educação, São Fernando Alexandre, esta manhã em direto depois das 8 horas, mas vamos também escutar as preocupações de pais e professores, além de termos, claro, reportagem.
1: E falamos do 11 de setembro.
2: 25 anos depois, afinal, o que mudou no mundo? Os testemunhos, as cerimónias e homenagens, a análise, o que se alterou na segurança, na defesa, a vigilância digital, o controle biométrico nos aeroportos e a radicalização na internet.
1: E temos o caso da esquadra do Rato e o julgamento dos agentes detidos da PSP.
2: Em causa, crimes como tortura, violação, abuso de poder contra detidos, acusações que trouxeram uma sombra pesada à confiança na Polícia de Segurança Pública. O caso remonta ao período entre julho de 2024 e março de 2025. Vamos marcar a primeira sessão do julgamento, que começa esta manhã no Campos da Justiça, em Lisboa.
1: E Passos Coelho anda a dar avisos, é?
2: É, o antigo primeiro-ministro, ex-líder do PSD, avisa Luís Montenegro de que o tempo está a esgotar-se para avançar com reformas. É um aviso feito no prefácio de um livro que vai ser apresentado no início de outubro. Nós vamos também falar disso.
1: E agora tens programação cultural para um grande centro.
2: O Centro Cultural de Belém, que dá hoje início à nova temporada, 3 dias de festa, de teatro, dança, música, instalação e performance. Hoje, no grande auditório, o coreógrafo Vítor Hugo Pontes apresenta Falsas Histórias Verdadeiras, uma pinacolagem, um espetáculo criado a partir da obra de Manuel António Pina, com música de A Garota Não.
1: Os destaques da informação com o Miguel Soares.
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1: Foram semanas, começando no ano de 1962, propor este verão trazer aquelas que foram as canções de cada ano, marcantes em cada verão. E o ciclo termina precisamente hoje. E então estamos a falar do ano corrente, 2026. E há músicas que aparecem de repente e parece que foram feitas para o verão. E esta é uma delas. 4 jovens músicos, David Mendonça, Francisco Cartacho, Tomás Cartacho e Miguel Brites, conheceram-se no grupo Académico Sextetos e decidiram formar uma banda. A estreia aconteceu com uma canção que junta amor, encontros e desencontros, Lisboa e o Alentejo. A canção foi lançada o ano passado. O tema chegou ao número 1 do Spotify viral em Portugal e tornou-se um dos grandes fenómenos da música portuguesa. A música foi escrita por João Direitinho e João Barbosa, precisamente os dois músicos que estão na origem da composição deste sucesso. E esta história ainda tem uma curiosidade especial para mim. Deram-me uma das suas primeiras entrevistas aqui na Antena 1, quando tudo isto ainda estava a começar. Hoje, presença habitual nos grandes palcos. Qual é a canção? Qual é? Diga lá. Pois é. Os vizinhos, pôr de sol, o grande sucesso deste ano e neste verão.

0: Pois claro, e assim terminei com estes verdadeiros hinos de verão desde 1961, com o primeiro rock. E aqui, culminando com 2026 e os vizinhos. Olha, para falar em boa vizinhança, Amadora, bom dia Amadora, hoje é feriado aí, e a razão está numa história que começou há 47 anos. Foi a 11 de setembro de 79 que nasceu oficialmente o município da Amadora, mas não foi uma criação administrativa qualquer. A Amadora foi até o primeiro município criado em Portugal, depois de 25 de Abril, a razão pela qual também ficou conhecido como o município de Abril. A Amadora pertencia ao Conselho de Oeiras desde 1916. A lei desanexou a Amadora de Oeiras, juntou-lhe um bocadinho mais de Queluz e Belas no Conselho de Sintra, e assim nascia um novo Conselho com 8 freguesias: Alvergide, Brandoa, Buraca, Damaia, Falagueira, Venda Nova, Mina, Reboleira e Venteira. Bom dia a todos. E não se trabalha, mas se calhar vem muito se trabalhar para Lisboa. E pronto, a história acelerou. Depois, também, 7 dias depois, foi elevada à cidade, 17 de setembro. Amadora tinha crescido brutalmente nas décadas anteriores, entre 1950 e 70. A população aumentou de forma extraordinária, acompanhando a expansão da periferia de Lisboa e a chegada de milhares de pessoas atraídas pelo emprego e pela proximidade da capital. Portanto, por isso é que tem 4 vias de comboio. Amadora durante muito tempo foi vista como uma espécie de dormitório de Lisboa, mas procurou identidade, administração próprias e transformou-se. Hoje é uma grande cidade e tem episódios curiosos. Foi um dos lugares pioneiros da aviação portuguesa, recebeu importantes fábricas e empresas e desenvolveu uma vida cultural associativa própria. Olha lá o estrelo da Amadora. Portanto, Amadora, um grande dia, portanto, 11 de setembro de 79 nasce o município, 17 de setembro, 8 dias depois, nasce a cidade. E entre as duas datas, em apenas uma semana, mudou para sempre a história deste território.
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0: Há lugares onde as fronteiras dividem e há outros onde a fronteira passou e parece ter sido feita até precisamente para aproximar. Val do Poço é um desses lugares. Entre os concelhos de Mértola e Serpa, esta pequena localidade transforma-se durante 3 dias num grande ponto de encontro do mundo rural. Chega a 22ª edição, a Feira Agropecuária Transfronteiriça do Val do Poço, com agricultura, pecuária, produtos regionais, gastronomia, cavalos, maquinaria, tradições, música e, sobretudo, pessoas. Mas esta feira tem uma particularidade que vai muito além do programa. É construída por 2 municípios, Mértola e Serpa. Juntam-se para promover um território, uma economia e um modo de vida que não conhece as fronteiras administrativas dos mapas. E é precisamente sobre essa união, sobre o impacto que uma feira como esta pode ter numa região do interior, e lá está, sobre o futuro do mundo rural, que eu vou conversar com os presidentes das câmaras de Mértola e Serpa, respectivamente Mário Tomé e Francisco Picareta. Bom dia a ambos, bem-vindos à Antena 1.
5: Bom dia.
6: Bom dia.
0: Eu lanço a pergunta aos dois. Têm cada um o seu território, a sua identidade, a sua câmara, mas decidiram trabalhar juntos. Então comece por Serpa. Estes dois conselhos têm as suas diferenças, mas conseguem fazer este trabalho juntos. Então digo e pergunto ao Francisco Picareta, como é que é trabalhar em simultâneo num território destes?
5: Bom dia novamente. Esta organização em conjunto entre Serpa e Mértola deixa-nos bastante, bastante orgulhosos, e surgiu de uma conversa entre mim e o Mário. Diria mesmo que não há pai para esta ideia. Foi uma ideia comum dos dois e é um bom exemplo que se deve preservar e transportar para outras dimensões do que é uma cooperação entre municípios naquilo que é um trabalho muito importante para nós, que é a valorização dos territórios e das suas características, das suas atividades e tradições. Portanto, fazer esta feira em conjunto faz todo o sentido para nós.
0: Neste caso, Mário Tomé, esta é uma lógica que se calhar devia existir mais vezes no interior do país, não?
7: Sim, claramente. Mais bom dia.
0: Bom dia, Mário.
7: Os mortelenses, os serpenses, todos os ouvintes da Antena 1 e do programa de Zé Cadeias, e agradecer-lhe por essa delicadeza e atenção que tem para municípios como os nossos e com estas características, que isto é muito importante para nós. Mas o Francisco já disse tudo, foi mesmo isso, num momento informal, decidimos fazer em conjunto. Esta feira já tinha esta característica, era organizada todos os anos, mas cada ano organizava o município, e entendemos por bem, portanto, porque é para a escala também, e este ano é um ano experimental, mas temos a certeza que a vamos fazer crescer para patamares maiores ainda, porque fazer crescer a feira não é só uma feira em si, é fazer crescer a identificação do território e a promoção do sítio e da temática do mundo rural, e por isso em conjunto, obviamente, percebemos também facilmente que podíamos dar uma dimensão maior.
0: Mas, ó Mário, de qualquer forma, há registro de que há alguns anos atrás, já há alguns anitos, já havia, por assim dizer, uma organização conjunta, ou seja, já não se dispensava, porque Vale do Poço fica mesmo na confluência dos dois concelhos, não era, Mário?
7: Sim, é como eu estava a dizer, não era bem conjunta. Eram
0: umas intenções.
7: Não era, cada ano organizavam um, mas o outro fazia sempre parte, estava presente. E, portanto, isso é que era uma boa ideia, funcionava bem, mas, portanto, em termos de escala, depois era diferente também de ano para ano, em função do modo de trabalhar. E foi isso que nós tentámos unir. Mas sim, o mais importante é isso, porque as pessoas entendem, Vale do Poço tem essa característica. Há casas de pessoas em que a casa está no Conselho de Mértola e o quintal está no Conselho de Serpa. Isso não acontece em muito lado. E se formos para o lado direito, que é a margem esquerda, pois ainda é raiano, portanto tem imensa proximidade com a Espanha, está ali muito perto, e os nossos vizinhos espanhóis também dizem sempre presentes. Aliás, temos algumas atividades onde são direcionadas e eles participam, portanto, de vinhos de Espanha.
0: Francisco Picareta, portanto a feira tem produtores, agricultores, criadores de animais, artesãos, é restauração. Isto consegue-se medir o impacto económico destes três dias em Vale do Poço e nos dois concelhos, Francisco?
5: É óbvio que sim. Esta feira, para além de tudo que mencionou, tem também, obviamente, uma componente económica que é sempre muito importante para nós, porque acaba por ser uma montra para os nossos produtores, para mostrarmos aquilo que fazemos no nosso território, acaba sempre por criar a oportunidade de contacto entre os diversos agentes que nos visitam e atrair pessoas a um local tão característico, tão único como Vale do Poço, acaba sempre por gerar uma atividade económica fora do que é normal para o território em causa.
0: E juntando estas sinergias, Francisco, também pode ser uma montra para conquistar mercados?
5: Eu penso que sim, como o Mário falou no início da sua intervenção há pouco, o efeito de escala torna possível atingir outros mercados que ao início, no nosso pensamento, toda não ser possíveis. Portanto, esse também é uma ideia desta feira, é organizá-la em conjunto para poder dar escala, para criar sinergias com todos os produtores, e daí sim poderem sinais de trabalharmos em conjunto e atingirmos uma escala muito maior que temos hoje.
0: Olha, Mário Tomé, esta feira serve apenas para celebrar aquilo que ainda existe, ou também para discutir aquilo que é preciso fazer e para se continuar. Ou seja, a agricultura hoje está, tem enormes desafios e uma feira destas, as sinergias juntas, um trabalho entre os dois municípios, poderá também ajudar uma maior firmeza num território que se quer desenvolver e ainda por cima no interior do país.
7: Sim, é mesmo isso. Acho que nós, em conjunto, e é como eu dizia antes e repito de propósito, é um primeiro momento assim, e os próximos anos tenho a certeza que fazemos crescer. A ideia é também, a feira tem um cariz positivo dos produtores, tem essa parte, obviamente, da economia, do mercado a funcionar, com as vendas dos produtores locais também. Tem a componente de negócio, porque estão lá expositores do mundo agrícola também com os seus produtos, mas essa ideia que já vai acontecer este ano, com um outro momento de discussão com temáticas associadas aos desafios do mundo rural e da agricultura em particular, a ideia é nos próximos anos dar-lhe outra dimensão e trazer até atores do panorama nacional e do governo central e de outras entidades intermédias que possam vir discutir essas temáticas e a importância desses assuntos ao sítio certo, que é onde eles verdadeiramente se vivem, como é o caso de Vale do Poço, porque no tema central, a água, não é? Nos próximos anos é uma temática que temos de trazer.
0: Ora
7: o que
0: bem.
7: É que acontece com a agricultura de sequeira como é a nossa, que tipo de apoio é que lhe podemos dar a esse Evelipe, a esse sequeira assistido. É um bocadinho esse tipo de ideias também que queremos promover, associar a componente cultural naturalmente, mas isso é uma das ideias que temos mais presentes, obviamente.
0: Francisco Picareta, e os jovens não se podem perder do horizonte, não é?
5: De maneira alguma, para além destes elementos que o Mário mencionou, que fazem parte do futuro, há um denominador comum que tem que estar presente em tudo, que é a juventude, que é um dos nossos desafios para o nosso território, é a fixação de população. Esse é um desafio enorme que temos, é fixar população. Sabemos que os nossos jovens, infelizmente, têm que sair para estudar nas universidades, mas o nosso desejo é que no futuro eles voltem à nossa terra, se estabeleçam, façam a sua vida, tenham família e por aqui continuam. Portanto, é essa parte, é o criar um negócio, sustentar um negócio para que seja atrativo viver nestas reuniões. E aí sabemos que neste contexto temos que criar, para além da parte económica toda, que temos condições na área da saúde, na área da habitação e na área da educação, são elementos muito fortes que temos de trabalhar no nosso conjunto e obviamente Exatamente. Também com os nossos vizinhos para que consigamos ter um contexto favorável ao nosso desafio enorme que temos, que é a fixação de pessoas.
0: Ó Mário Tomé, então quer dizer, os nossos vizinhos, mas vamos então abrir mais a expressão transfronteiriça, ou seja, a fronteira Espanha hoje já não é uma barreira, é sobretudo também uma oportunidade, não é, Mário Tomé?
7: Sim, é uma oportunidade. Nós já temos desenvolvido atividades com os vizinhos espanhóis, porque somos os dois municípios jaianos, e nós pensarmos, portanto, do ponto de vista geográfico, para que o país também tenha noção, muita gente tem, que está a ouvir daqui, mas quem não tem, nós estamos a uma hora do Elva e uma hora e meia de Sevilha, né? São polos com se calhar 400 mil pessoas no total, e obviamente nós com esse déficit populacional, e o Francisco fez uma referência excelente à juventude, quando eu tinha feito a água, isto também é porque é que organizamos em conjunto, em que claramente, portanto, existe a capacidade de apanhar e de abordar os vários assuntos. Mas voltando à Espanha, sim, porque como lhe digo, estes polos estão muito próximos, para além do que isso nos pode, obviamente, dar em termos de população e de economia também, pode nos dar pessoas, que é no fundo aquilo que nós muito precisamos.
0: Entretanto, ou seja, estamos a falar de um acontecimento que começa precisamente hoje, portanto prolonga-se pelo fim de semana. Há aqui, para terminar, ainda um aspecto que eu queria destacar. Um dos dois poderá responder. Em simultâneo é um pouco confuso em rádio, mas avanço um. Agroecolines. Isto é gestão das margens agrícolas, sustentabilidade. Isto é um colóquio que convém levar em linha de conta e com a maior presença possível para saber o que é que contam também, não é?
7: Não sei, Francisco, desculpa, se quiseres complementar, mas é um bocadinho aquilo que eu estava já a dizer. Isso é uma prática que nós já vimos a desenvolver também aqui no âmbito de um projeto de metropolitano, que é a Estação Biológica, que é o Keyline, que é a movimentação dos solos sem os estragar mais, é muito mais do que isso naturalmente, e que vai ser debatida lá. Era um pouco aquilo que eu referi anteriormente, é dar-lhes esse cariz inovador também e capacitar as gerações futuras para aquilo que é a diferença, porque o mundo agrícola, o mundo rural, a atividade agrícola está diferente fruto daquilo que são as alterações climáticas, a alteração da sociedade, do mundo, e é essa capacitação também que procuramos neste tipo de eventos.
0: Muito bem, portanto, pensando no futuro. Francisco Picareta, estudantes, hoje já não é assim, mas antes sei que aí nessas zonas do Alentejo, e esta feira era uma afirmação disso mesmo, a palavra por vezes valia mais que um documento escrito. Quantos negócios não teriam sido feitos com um aperto de mão, Francisco?
5: Eu acho que muitos, eu ainda sou do tempo, não sou muito velho ainda, mas eu sou do tempo que meu pai sempre me disse, com o aperto de mão, palavra dada, palavra honrada. E isso é uma característica do nosso Alentejo, e não tenho dúvidas que ainda hoje fazem negócios nesses moldes.
0: Numa frase, Presidente Mário Tomé, faça lá essa promoção para Mértola, que é tão bonita aquela terra, aquela zona, e Serpa está logo ao lado, é mesmo equiparada, mas seja você a promover o seu. Vamos lá, Presidente Mário Tomé. Mértola.
7: Então, se vais há pouco, não sei se conseguiram perceber, eu ando aqui na minha caminhada matinal e
0: eu já reparei. Você é um presidente dinâmico, começa logo pela manhã.
7: É verdade. Ouvi-se um galo quando aqui com mais três companheiros de luta diária e nós ouvi-se um galo. Portanto, isto é o mundo rural, é Mértola, e neste caso com Serpa, o município. Este evento, a feira, tem uma característica fantástica. Aquilo é literalmente no meio, repito isto de propósito, e se Mértola e Serpa já têm muitos fatores são atrativas do ponto de vista de visitação, a Feira de Val do Poço este fim de semana é mais um motivo para isso, podem provar os petiscos tradicionais do nosso Alentejo, comprar esses mesmos produtos, desfrutar do componente musical, hoje com o Quim Barreiros, amanhã com a Gala Equestre, que é um momento muito interessante também, e portanto, e no domingo à tarde com os Jogos Transfronteiriços, em que são jogos de cariz tradicional, muito daquilo que era a nossa história, portanto são muitos condimentos para nos visitarem.
0: Agora vem o reforço do Francisco Picareta.
5: Eu penso que já falámos um pouco em tudo. Acho que é muito importante para nós esta feira naquilo que é a despesa do mundo rural. Mas acima de tudo queria deixar a mensagem que não podemos ficar preso ao passado e à nossa história, e o Mário focou um ponto muito importante que é também um ponto de viragem desta feira, que é olharmos para o futuro. Isso é a minha mensagem do valioso território que Serpa tem, quer que Mértola tem, mas estamos num ponto de viragem que temos que olhar para o futuro para ter uma maior atratividade, muito maior, para desenvolver a nossa região. E a minha mensagem é essa, é sempre de esperança e de otimismo para o futuro.
0: Ouvintes, façam-se à estrada. Feira...
7: Uma adenda muito rápida é que no domingo à tarde temos também esse nosso património imaterial, esse fantástico catalentejano que vai num desfile de grupos corais, dos dois concelhos também, e que é um momento muito bonito e que atrai muita gente, e fica o convite também para que com os nossos cantos alentejanos nos possam vir visitar.
0: Foi um gosto. Ouvintes, façam-se à estrada. Feira Agropecuária Transfronteiriça no Vale do Poço, junta Mértola e Serpa, e eu falei com os seus presidentes, Mário Tomé e Francisco Picareta. Foi um gosto de novo convosco, um grande fim de semana, parabéns por essa união. Parabéns ao Alentejo. Um bom fim de semana. Muito obrigado.
5: Muito obrigado pela atenção.
0: Adeus, bom dia. Muito obrigado. Adeus, bom dia. Bem, o Alentejo em vida. E eu fico por aqui. O José Carlos Trindade segue com a emissão. E amanhã não esqueça que há o Compacto a partir das 7. Bom fim de semana.
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0: Ficamos a pouco mais de um minuto das 7 da manhã. Vamos a caminho das notícias à hora certa na nossa rádio. Falo para já sobre o tempo para esta sexta-feira. Céu limpo e voltam as temperaturas altas, especialmente ao interior. Poucas nuvens na Madeira, nos Açores, depois de uma madrugada com chuva, dia seco só no grupo oriental. Chuva vai persistir no grupo ocidental, no central deve cair fraca a partir da tarde. Temperatura máxima de 35 graus hoje para Évora e Beja. A previsão dá 34 a Santarém, 33 Castelo Branco, Lisboa e Setúbal. Porto Alegre 32, Braga 31, Viseu e Coimbra 30, 29, Bragança, Vila Real, Faro e Funchal. Guarda e Leiria, a previsão é de 28, 27 no caso de Ponta Delgada. Viana do Castelo, Porto e Penhas Douradas 26 graus, Aveiro 24. Depois das 7, atenção às primeiras informações de trânsito.

0: Estou ligada para sempre a Nova York.
1: Depois do ataque às Torres Gêmeas em 2001, Nova York recorda hoje a tragédia que mudou o mundo e inaugurou a guerra global contra o terrorismo. 25 anos depois, o Ocidente está mais seguro. Vamos ouvir Jorge Rodrigues do Observatório do Risco Geopolítico. As escolas abrem as portas para um novo ano letivo, com a memória recente a pairar da crise dos exames digitais e o regresso da preocupação crónica da falta de professores. Mas o fim de semana merece melhor e o CCB tem 3 dias de festa e de cultura para as famílias no arranque de mais uma temporada.
0: Antes do calor da tarde, o fresco da manhã. E esta hora, 12 graus em Coimbra, 14 no Porto. Estão 19 em Lisboa, aliás. 20 em Faro, 22 Funchal, 23 Ponta Delgada. Edição de Eduardo Amaro.
1: 11 de setembro, 25 anos depois da queda das Torres Gêmeas, Nova Iorque para lembrar uma das maiores tragédias da história contemporânea. Os ataques terroristas que mudaram os Estados Unidos e que marcaram de forma profunda a política internacional das últimas décadas. Os dois grandes lagos bordados de negro e dos nomes das quase 3 mil vítimas mortais da tragédia, no lugar onde um dia se ergueram as torres, no coração financeiro de Nova Iorque, o chamado Ground Zero, vai ser o ponto de convergência da cidade esta sexta-feira, Cândida Pinto.
2: É raro um acontecimento histórico de grande impacto ser apenas conhecido pela sua data. O 11 de setembro contraria essa lógica. O choque provocado pelo ataque às Torres Gêmeas de Nova Iorque em 2001 mudou o mundo. Toda a gente se lembra de onde estava quando tal aconteceu. Nos Estados Unidos, a brutalidade dos quase 3 mil mortos uniu o país à volta de um presidente na altura republicano, George W. Bush. Hoje está outro republicano na Casa Branca, o nova-iorquino Donald Trump, e o país está polarizado. Desde 2012 que não são permitidos discursos políticos nas homenagens de Nova Iorque aos que perderam a vida, para evitar qualquer aproveitamento partidário. Trump quer falar e vai estar num dos outros alvos do 11 de setembro, o Pentágono, também atingido por um dos aviões no mesmo dia. As cerimónias costumam ter o caráter solene de homenagem aos civis, mas também às equipas de socorro que morreram na altura. No Ground Zero, em Nova York, a administração de Trump faz-se representar pelo vice-presidente J.D. Vance. Estarão também os outros antigos 4 presidentes, George W. Bush, Bill Clinton, Barack Obama e Joe Biden. Para além dos familiares das vítimas, deverá comparecer também o presidente da Câmara de Nova Iorque da altura, o republicano Rudy Giuliani, e o atual Zoran Mandani. O democrata Mandani tinha 9 anos quando aconteceu o 11 de setembro e é o primeiro maior muçulmano de Nova Iorque. Espera-se um dia de homenagem, recolhimento, reflexão histórica e silêncio.
1: 25 anos depois, o 11 de setembro ainda é o momento de ruptura mais importante fixado na história do século XXI. Hoje Nova Iorque presta homenagem às vítimas, mas também aos sobreviventes e aos milhares de bombeiros, de polícias e de equipas de socorro que responderam ao ataque, como o capitão da polícia de Newark, Mike Alexandre. Parece que as memórias de há 25 anos seguem tão vivas como naquele dia quando esteve no terreno, nas horas que se seguiram ao ataque às Torres Gêmeas. O polícia de ascendência portuguesa, nascido nos Estados Unidos, fez parte das operações e do apoio e resgate, longe ainda de entender na altura a dimensão da tragédia. Mas o dia ficou gravado na memória de Mike Alexandre, com quem a jornalista Cláudia Martins conversou. Não ficaram só gravadas as imagens desse dia, mas também os sons e os cheiros da tragédia do World Trade Center.
3: Estava a ter aulas e no início nem fizeram caso.
4: De Newark consegue-se ver a fumaça. Nós não ligamos muito porque às vezes acidentes acontecem. E quando a segunda torre foi batida, nós todos já sabíamos que era guerra. Era acts de terrorism.
3: O capitão Mike Alexandre nasceu em território americano. Era polícia há 3 anos quando aconteceu o ataque, recém-chegado ao território de Newark.
4: O meu trabalho naquele dia era ajudar as ambulâncias a passarem pelo trânsito todo para chegar ao hospital o mais rápido possível.
3: Esta tarefa estendeu-se por 16 horas num dia que durou 24 e após algumas de descanso foi destacado ao segundo dia para o World Trade Center.
4: O que é que eu vi foi horrível. Nunca vou me esquecer. O cheiro, o pó no ar e os bombeiros, todos têm... Estou todo arrepiado agora a falar isto. Os apitos dos alarmes deles todos a apitarem, porque estavam debaixo do prédio. e só ouvimos

0: Usar a...
1: Michael Alexandre tem 50 anos, metade da vida do polícia foi construída após o ataque às Torres Gêmeas. Diz que se tornou mais desconfiado, assim como todo o país.
0: Todos os prédios federais, de conselhos municipais, toda a gente tem que passar por um metal detector. E antigamente uma pessoa estava mais livre e não era tantas zonas dos prédios que estavam secured or off-limits.
1: Perímetros e segurança, palavras que fazem parte do vocabulário deste capitão da polícia, que vê tudo isto de forma justificada depois do que viveu em 2001.
0: Com meus olhos, que eu vi, eu não acho exagerado nada, eu acho bem feito.
2: Hoje o capitão Michael Alexandre vai participar em Newark nas cerimónias de homenagem aos polícias, aos bombeiros, às equipas de emergência que perderam a vida nos ataques do 11 de setembro. O tenente-coronel Jorge Rodrigues coordena o Observatório do Risco Geopolítico para Empresas da Porto Business School. Ele esteve em missão no Afeganistão. Na sequência do 11 de setembro de 2001, vieram a invasão pelos Estados Unidos e pelos aliados da NATO do Afeganistão, precisamente, ainda no mesmo ano. A invasão do Iraque, logo a seguir, dois anos depois, que levou à queda de Saddam Hussein por risco de terrorismo, a perseguição incansável até à morte de Osama Bin Laden, que aconteceu em 2011, a ascensão do Estado Islâmico e grandes atentados terroristas na Europa, tudo integrado na guerra global contra o terrorismo. Bom dia, Jorge Rodrigues, bem-vindo a este jornal. 25 anos depois, o Ocidente está mais seguro?
3: Bom dia, Eduarda. O mundo está diferente, não há dúvida nenhuma. Digamos que há alguma referência que evoluiu no sentido securitário, mas em boa verdade a paz que nós tivemos no período pós-Guerra Fria de otimismo, essa terá acabado. Não foi o fim de uma era geopolítica, mas foi de facto um evento pivô muito relevante. A segurança ganhou relevância sobre o bem-estar, ou seja, começou a ser um tema particularmente importante e que seja através de coisas simples, como já foram dizendo, na segurança dos aeroportos, etc., seja inclusivamente pelo que nós definimos por segurança alargada, com a guerra ao terror, com o desenvolvimento de ataques diretos à Al-Qaeda, ao Estado Islâmico, a verdade é que isso caminhou num sentido de maior securização. Num questionário recente nos Estados Unidos, achei curioso que apenas 1% dos norte-americanos consideram o terrorismo como a maior preocupação. Isso determina que realmente houve uma evolução bastante positiva, diria, nessa análise, e dentro da preocupação com de várias temáticas, o terrorismo deixou de ser prioritário. No entanto, o jihadismo continua, vai de Cabul até Lagos, passa pela nossa próxima Pemba, em Moçambique. O conceito de califado, de Estado Islâmico, continua a ser muito preocupante, mas a verdade é que eles próprios também se adaptaram, não fazem ataques fora de território nacional para chamar atenções, de território local, digamos, para não chamar atenções, vão se adaptando politicamente, como é o caso de Al-Shara na Síria, e portanto vão criando algum tipo de situações que lhes permitem sobreviver. Mas o mundo evoluiu, de facto, não foi um evento pivô muito determinante, sem dúvida.
2: Para este século, talvez o mais determinante, porque mudou muita coisa a partir daí. Obrigada, Jorge Rodrigues, coordenador do Observatório do Risco Geopolítico para Empresas da Porto Business School. Hoje é dia de regresso de milhares de alunos às salas de aula, o arranque oficial de mais um ano letivo, com 2 mil horários no balanço mais recente ainda por preencher e com velhos problemas que persistem, como a falta de professores. Os diretores avisam que algumas turmas não vão ter todas as aulas asseguradas. O presidente da Associação Nacional dos Dirigentes Escolares, Carlos Louro, contou à Antena 1 da escassez de docentes, que não é um problema só de setembro, é do ano inteiro e que se arrasta no tempo.
4: Podemos ter todos os professores no arranque do ano, mas também já sabemos que, por força das situações de doença que vão ocorrer, por força do desgaste da profissão, por força das aposentações que continuam a ocorrer a um ritmo demasiado grande, vamos ter falta de professores, que se vai refletir não apenas naqueles concelhos onde ela é mais gritante, mas vamos ter a generalizar-se ao resto do país. Este é um problema que não vai desaparecer de um dia para o outro, porque a grande questão é a formação de novos docentes para substituir todos aqueles que estão a sair, que são muitos.
2: À falta de professores, junta-se a falta de assistentes operacionais, de psicólogos, de terapeutas da fala em várias escolas. Mas, apesar de todos os constrangimentos, há sempre uma esperança que se renova a cada início de ano escolar e o desejo também que desta vez, quando chegar à altura dos exames nacionais, não haja problemas com as correções digitais.
4: Nós percebemos que houve uma grande transformação da estrutura que acompanha as escolas na organização dos exames. Percebemos que houve falhas, como nos foram reconhecidas por parte do Ministério da Educação, na digitalização, nas plataformas, portanto, tudo isso tem que ser corrigido e tem que estar afinado e alinhado para que no próximo ano ocorra sem qualquer problema. Percebemos que da primeira para a segunda fase houve evolução e isso também mostra que houve atenção e nos dá esperança de que isto não venha a ser problema no próximo ano.
2: Também haverá algumas mudanças este ano letivo. A principal vai entrar em vigor em janeiro, no segundo período, quando a proibição do uso dos telemóveis nas escolas for alargado aos alunos do terceiro ciclo. O Centro Cultural de Belém abre hoje a nova temporada das artes performativas, com 3 dias de festa que vão ocupar os auditórios, mas também as praças e os jardins do CCB. Há muitas atividades durante estes 3 dias para as famílias. É um programa pensado para atrair novos públicos e também para aproximar mais o CCB da cidade de Sandigageiro.
5: Chegar àquelas pessoas que acham que o CCB não é para elas, explica o novo diretor para as artes performativas, Serres Rangoni.
6: Chegar àquelas pessoas que ainda sentem que o CCB não é para elas, se poderá concretizar-se através da diversificação das propostas musicais, teatrais e coreográficas que apresentamos.
5: A festa da temporada é uma espécie de amostra do programa dos próximos meses. Há música e teatro como Falsas Histórias Verdadeiras, uma pinacolagem de Vítor Hugo Pontes.
7: Vamos misturar várias linguagens, seja da dança, mais o teatro, a música, e o Manuel António Pina também vai beber a vários géneros, sendo que ele se considera um escritor sem género.
5: Ou Please Don't Touch, um monólogo afrofuturista de Nuna.
8: À volta de outros decidirem aquilo que merecemos, que devemos e qual é a nossa história, de onde é que ela vai.
5: Há também dança com Ian Cassie Graves, uma incursão no flamenco.
9: Abrir o leque para além de Espanha, para além do flamenco e falar sobre como os afrodescendentes na diáspora são entendidos, digamos assim. Isto significou, obviamente, que estando em Espanha fui ao Ghana, que é de onde a minha mãe é natural, mais concretamente de Cape Coast, um dos locais onde ocorreram importantes detenções de pessoas antes de serem enviadas para as Américas, mas que inclui também a Península Ibérica, tanto Portugal como Espanha. Então, este desejo é de resgatar as raízes.
5: Há performance em instalação, concertos dentro e fora do CCB, muitos espetáculos com entrada livre.
2: A festa da temporada do CCB, a programação vai arrancar esta sexta-feira, às 6 da tarde. Se estiveres por Lisboa, José Carlos Trindade, aproveita.
10: Sim, já tenho planos para logo, mas é uma boa ideia, certamente. Eduardo Maio com as notícias na RTP Antena 1, Madeira, Açores e Mundo, em permanência na internet em noticias.rtp.pt.
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10: Vamos falar do trânsito.
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10: Mónica Amaral, bom dia.
13: Olá, bom dia.
10: Sexta-feira, as coisas estão um bocadinho melhor, é assim?
13: Exatamente.
10: Parece que é uma tradição, à sexta-feira há
13: fica
10: menos
13: tudo
10: stress,
13: mais calmo.
10: Né? É verdade.
13: É verdade. Uhum. E mantém-se. Não há registro de maiores dificuldades a esta hora. Nota-se mais movimento no acesso à Ponte 25 de Abril, de alguma intensidade na subida do Pregal, mas sem grandes demoras. Todos os outros acessos à cidade de Lisboa sem problemas. E o mesmo acontece no Porto. Os acessos ao Porto estão, então, também sem dificuldades ainda a esta hora.
10: Sem problemas, é uma coisa que me agrada. Se tiver informações para o trânsito, 821-0101, boa viagem connosco.
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10: 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A esta hora, o pôr do sol com os vizinhos. Bom dia.

0: E como é magnífico o pôr do sol, mas olha que o nascer do sol aqui pela minha janela a esta hora também é extraordinário. 7:17. No desporto, a esta hora, olhamos para o Campeonato Português, um tema em destaque na edição às 7:30. Mário, bom dia.
1: Bom dia. O Estrela da Amadora bateu o Sporting de Braga em jogo em atraso da jornada 13. Ouvimos as reações dos treinadores já a seguir. Portugal soma primeiro ponto no Mundial Sub-20 de futebol feminino. Seleção de voleibol joga o segundo encontro no Campeonato da Europa e ainda o triunfo do Sporting na Liga dos Campeões de Handball.
0: Programa da manhã até às 10.
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0: Sexta-feira, 11 de setembro.
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0: 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La Sereníssima, a cidade que flutua, assenta em tradições seculares e rituais, onde a arte não é decorativa, é política. Fuso horário em Veneza. A Itália, São Eduardo de Maio, 8:20 da manhã.
10: Para além de tudo isso que descreveste, também é uma grande cidade de cultura, está lá a decorrer a Bienal, nesta altura, que vale sempre a pena visitar, e também o Festival Internacional de Cinema de Veneza, no Lido de Veneza, que começou a 2 de setembro, está quase a acabar, vai acabar amanhã, com a cerimónia de encerramento e a entrega do Leão de Ouro, e ao longo destas duas semanas, os ouvintes mais atentos terão com certeza passado pelas crónicas e pelas histórias do enviado especial da Antena 1 ao Festival Internacional de Cinema de Veneza, Tiago Alves. Ele foi-nos contando aqui sobre a estreia de alguns filmes que ao longo dos próximos meses vão também chegar a Portugal. Bom dia, Tiago Alves, bem-vindo a este fuso horário. Quais são as notas altas que tiras desta edição, a edição 83 do Festival de Cinema de Veneza?
11: Olá, bom dia, Eduarda. Este é um festival de Veneza, como foi dito, escrito amplamente na imprensa internacional, amplamente político. Os filmes, sobretudo os 21 que concorrem ao Leão de Ouro, confirmam isso. Há uma densidade temática política, refletindo problemas de migrações, questões ambientais, a erosão da família convencional também, ou seja, microdramas que olham para essa problemática e fazendo, enfim, um balanço dos filmes, tentando até adivinhar que filme receberá o Leão de Ouro, que filmes podem ser premiados amanhã, sábado, à noite, pelo júri presidido pela atriz e realizadora Maggie Gyllenhaal. A decisão não é fácil. A qualidade do festival reflete-se na dificuldade que o júri vai ter, olhando sobretudo para dois filmes que são importantes do ponto de vista da construção cinematográfica, mas também do tema. Um é Daud, que falamos aqui esta semana, de um russo dissidente, Ilia Krasnovsky, que foi programado, enfim, contrariando, digamos assim, o governo da Ucrânia, que pediu ao festival para não exibir nesta altura um filme falado em russo, apesar de ele ser um dissidente, e que é um épico 3 horas e meia sobre a opressão e o totalitarismo na Rússia. E mais recentemente, o júri vai ter que olhar, não há como não fazer, para NASA, de uma dupla de realizadores israelitas, que agora desmonta com 24 testemunhos de oficiais militares israelitas, desmonta todo o sistema da inteligência militar de Israel para, enfim, destruir Gaza e assassinar os operacionais do Hamas. Perante dois filmes tão urgentes e tão importantes, o júri poderá pensar, mas há outros filmes, como o filme amoroso de Nanni Moretti, por exemplo, ou a comédia realizada por Martin McDonagh no Chile, na Ilha da Páscoa, com John Malkovich num papel extraordinário. Há filmes esperançosos, e o júri poderá optar por escolher filmes que transmitam outra esperança aos espectadores. No fundo, é o dilema que aconteceu o ano passado, quando um drama familiar de Jim Jarmusch recebeu o Leão de Ouro, não tendo sido premiado A Voz de Indy Rajab, sobre a menina palestiniana que foi assassinada numa operação militar de Israel. Uhum. A história, de certa forma, repete-se. O dilema está outra vez neste festival.
10: Sim. E tu, Tiago, o que é que tu destacas daquilo que viste ao longo destas duas semanas? O que é que mais te surpreendeu? Ou, de outra forma, o que é que mais te preencheu neste festival?
11: É assim, sem dúvida que me surpreendeu o Dau, porque não vemos todos os anos, no Festival de Veneza, no Festival de Cannes, um filme de 3 horas e meia, construído durante 20 anos, com cenários gigantescos, em 12 mil metros quadrados de estúdio, centenas de atores e, enfim, dezenas de papéis principais. É um filme demente, é um mastodonte dentro deste festival, e é uma obra com uma visão que podemos identificar como sendo muito soviética, no sentido de que há uma estética neste filme que remete para a história, e é uma história muito rica, do cinema da União Soviética e também da Rússia, que continua a filmar apesar de não ter espaço habitual em todos os festivais de cinema, por causa das sanções e por causa do, enfim, do olhar de viés. É isso que, sem dúvida, me surpreende com o tempo que tenho, mas surpreende-me a qualidade de uma seleção, enfim, que é capaz também de, por exemplo, trazer Ellen Burstyn aos 93 anos, numa espécie de pequeno road movie, vagamente romântico, emocional, filmado pelo húngaro Cornel Mundrusco, entre Chicago e os Estados Unidos, e perceber que Ellen Burstyn neste festival recebe um Leão de Ouro honorário para celebrar a carreira, como aconteceu com George Clooney, mas o festival é para velhos, porque o papel é extraordinário, e eu acho que ela vai estar nomeada para os Oscars no próximo ano.
10: Sim, vamos esperar para saber mais notícias desse filme. Olha, não podemos fechar esta conversa sem falarmos da cidade de Veneza, que é uma cidade especial, que acolhe este festival. É uma das cidades mais turísticas do mundo. Um dos casos até de estudo no que diz respeito ao turismo em excesso, mas é também esse o turismo principal motor económico da cidade. Se tiveste a oportunidade de fazer alguns giros por Veneza, como é que sentiste a cidade desta vez?
11: É assim, tendo tempo para sair do festival, algo que aconteceu este ano, é possível viver Veneza com outra disponibilidade, com outra flexibilidade. Há um fenómeno muito estranho na forma como os turistas se movimentam, porque eles de facto concentram-se naquela ligação central entre a Praça de São Marco, onde está o Palácio Ducal, e a Ponte do Rialto e o Mercado, a Ferrovia e a Piazza de Roma. E o movimento é sempre tremendo, e a cada ano que passa sente-se que esse movimento é muito intenso e traduz num crescimento exponencial para 30 milhões de turistas que entram todos os anos e continuam a entrar, apesar das taxas que a Câmara cobra em dias, semanas, meses, com maior procura, com maior fluxo de viagens. E obviamente que isso também se reflete na desertificação do centro, enfim, dos bairros, na área de São Marco, no peixe, digamos assim, no grande peixe, que é o centro de Veneza, o peixe urbano, digamos assim, a construção urbana, porque neste momento saíram este ano, recentemente, dados que mostram que a cidade perdeu no centro 70% dos seus habitantes. A notícia de 2026 é que há mais camas em casas de alojamento, em hotéis, do que venezianos, italianos, a residir no centro de Veneza. Com o tempo, nós podemos andar 1 ou 2 quilómetros, chegar ao bairro do Castelo, ao Dorso Douro, e encontrar uma cidade perfeitamente tranquila. E se fizermos uma experiência noturna, eu este ano encontrei tempo para o fazer, circular na cidade depois das 11, quando ela dorme, o que acontece é impressionante, a cidade está vazia. Apetece-me dizer que os venezianos são vampiros. Se eles saírem à noite, eles podem andar nas ruas que estão movimentadas durante o dia sem mais ninguém, o que é uma sensação extraordinária. Mas há sinais que a cidade resiste. Não há uma alteração, por exemplo, do comércio, não há uma cedência aos comércios da moda e, portanto, há uma verdade que persiste nesta cidade que tem camadas históricas extraordinárias e que continua, é possível perceber, a ser a cidade que foi construída entre o século XV, a Idade Média, sobretudo o Renascimento. Essa cidade está cá para ser descoberta, é preciso encontrar os momentos.
10: A mais bela sala de estar da Europa, como dizia alguém na história, Veneza. Obrigada, Tiago Alves. Vais trazer-nos ainda amanhã, pelo menos, os vencedores desta edição 83 do Festival Internacional de Cinema de Veneza. Hoje, no fuso horário, uma espécie de edição especial, José Carlos de Trindade. E a ti, Veneza, o que é que te diz?
4: Olha, diz-me que é uma cidade que eu não conheço pessoalmente, mas sobre a qual tenho lido bastante coisas e tenho vários familiares que conhecem bem Veneza. É uma cidade romântica, não é? Uma cidade fantástica, muito marcada pelas águas, por ser uma cidade em cima de uma lagoa, e isso é determinante para a vida de Veneza, em que a imagem de marca são também as gôndolas. Sim. Sabes quantas gôndolas há em Veneza?
10: Viagem para Veneza? Não sei.
4: 400 gôndolas, mais ou menos. Uhum. Sabes quantas havia há uns 100 anos atrás? 10 mil.
10: Mas isso é muito tempo de diferença, realmente.
4: É incrível.
10: Porque a vida se fazia toda,
4: sim, mesmo toda em cima da água. Hoje em dia já é diferente. Muito bem, o fuso horário de Veneza. Pode ouvir todas as manhãs depois das 7h20, sempre quiseres, em podcast.

0: Começa hoje o julgamento de dois polícias no caso da Esquadra do Rato. Um dos polícias é natural do Porto Santo e está detido desde julho do ano passado. Quatro boias vão medir em breve a qualidade da água do mar para medir o impacto da aquacultura, mas também de outras atividades, como estações de tratamento de águas residuais, portos e zonas balneares. O Governo Regional vai investir mais de 40 milhões de euros na melhoria dos portos da Madeira. Avaliar o impacto da aquacultura na qualidade da água do mar é o principal objetivo do novo investimento da Agência Regional para o Desenvolvimento da Investigação, Tecnologia e Inovação. São quatro boias que vão recolher dados e que podem também medir a influência de outras atividades, como estações de tratamento de águas residuais, portos e zonas balneares. Filipe Ramos.
1: São quatro boias plataforma adquiridas pela Arditi e pelo Mare, destinadas à investigação. Os equipamentos colocados no mar são capazes de recolher vários parâmetros e análises sobre a água e enviá-los para uma base de dados, explica Rui Caldeira.
2: Isto são plataformas, medidas permanentes no oceano, e que permitem uma recolha sistemática de informação, ou seja, com os sensores que são instalados nestas boias. Estas boias funcionam como plataformas permanentes, ou seja, estão ancoradas, vão fazendo medidas a cada minuto, a cada 10 minutos, a cada 20 minutos, dependendo do sensor, e vai transmitindo através de GSM ou através do telemóvel toda esta informação para uma base de dados em terra.
1: O responsável pela Arditi explica que o principal objetivo da aquisição destes equipamentos é poder monitorizar as águas junto aos locais de aquacultura, mas as mesmas podem servir para outras finalidades, verificar, por exemplo, a qualidade da água junto ao metar.
2: A principal motivação para a aquisição das boias foi com uma colaboração com a Direção Regional das Pescas para podermos efetivamente avaliar o impacto desta atividade. Temos que ter dados, temos que ter informação, e esta informação não pode ser só pontual. Não podemos chegar lá, tirar água um dia e dizer assim, aqui está mal, e não medir nos outros dias. Portanto, estas plataformas dão precisamente a oportunidade de colocar junto às áreas da aquacultura e em áreas anexas para perceber como é que a atividade impacta a qualidade da água. E quem diz aquacultura diz hectares, diz portos, diz zonas balneares, etc.
1: Neste momento, um dos equipamentos está em testes na Reserva Natural do Garajal. Rui Caldeira diz que são já pensados outros locais para a colocação das boias.
2: Ainda está em discussão, tanto com as pescas como com o mar, onde essas boias serão instaladas. O intuito original, uma boia na Ribeira Brava, uma na Calheta, como também no Garajal, numa reserva, e eventualmente no Canicial. Acontece que a aquacultura do Canicial foi desmobilizada e, portanto, vamos agora definir qual seria o qual para a quarta boia.
1: Os equipamentos foram adquiridos com verbas do PRR. Há já dados experimentais disponíveis. Arditi pretende ser a ponte entre estes dados científicos e quem tenha necessidade de conhecê-los, como as autarquias, empresas ou outras entidades.
0: E uma destas boias já está em testes na zona do Garajal. Começa hoje o julgamento de dois polícias no caso da Esquadra do Rato, em Lisboa. Um dos agentes da PSP, de 26 anos, é natural do Porto Santo e está detido desde julho do ano passado. O agente está acusado de 7 crimes, entre eles tortura, violação e abuso de poder contra pessoas vulneráveis. O caso remonta ao período entre julho de 2024 e março de 2025. João Coraceiro.
3: A acusação do Ministério Público descreve atos de tortura praticados pelos dois polícias, como a sodomização de vítimas com bastão, socos com luvas de boxe, chapadas e golpes na cabeça. Algumas das alegadas agressões foram filmadas, fotografadas, partilhadas entre agentes da PSP. As vítimas eram sobretudo toxicodependentes, migrantes, pessoas sem abrigo. Um dos polícias está acusado de 29 crimes, entre eles 6 de tortura, 5 de violação, uma consumada, 4 na forma tentada. O outro agente responde por 7 crimes, 2 são de tortura, 1 de ofensas à integridade física. O caso, que agora chega a julgamento, é apenas um de 2 processos, o segundo continua em investigação.
4: Crimes de tortura numa polícia, isso é de outro mundo, isso já não existe. Infelizmente existe, e por isso temos que ser muito firmes e intolerantes com estas atividades.
3: Luís Neves, ministro da Administração Interna. Do Diretor Nacional da Polícia, Luís Carrilho, a mesma garantia.
5: Tolerância zero a todos os casos poços que não representam a Polícia de Segurança Pública.
3: Separar as águas desde o início foi também essa a ressalva.
4: Distinguir o trigo do joio, do lado, que é quase a totalidade, daqueles que cumprem a lei.
3: Certo é que o ministro chegou a reconhecer. O caso abalou a confiança dos portugueses na polícia.
4: Colocou em pensamento o que é que se passa, até do ponto de vista estrutural, daquilo que é a disciplina interna.
3: Depois, o diretor da PSP garantia que o controle na polícia aumentou a seguir às denúncias de agressões na Esquadra do Rato. Os dois polícias estão detidos desde julho de 2025. O principal arguído, de 22 anos, está em prisão preventiva. O outro agente, de 29 anos, está agora em prisão domiciliária. Antes do julgamento, na fase de instrução, a juíza considerou que existe uma séria probabilidade de os dois agentes serem condenados.
0: Começa hoje o julgamento de dois polícias no caso da Esquadra do Rato, em Lisboa. Um deles é natural do Porto Santo. O Governo Regional vai investir mais de 40 milhões de euros na melhoria dos portos da Madeira. O objetivo é aumentar a resposta face ao aumento de carga transportada para a região. Em declarações à Antena 1, José Manuel Rodrigues, o secretário da Economia, diz que ontem começou uma operação no Porto do Canicel.
6: Nós estamos e vamos investir cerca de 42 milhões de euros na melhoria dos portos da região. Designadamente, em termos de mercadorias, ampliando o porto do Canicel, concluindo a obra do terrapleno, a primeira fase que está a ser realizada, abrindo concurso para a segunda fase do terrapleno e, neste preciso momento, no Canicel, começou hoje uma operação de descarga de três gruas que vêm modernizar o porto do Canicel, tornando-o mais célere, mais descarbonizado, mais ágil e respondendo com melhor rapidez e forma às necessidades dos operadores e, consequentemente, também às urgências do crescimento da economia regional.
0: Confrontado sobre se a Madeira pode aumentar a produção regional para não depender tanto dos exteriores, José Manuel Rodrigues lembra que a região será sempre deficitária na produção de vários produtos. O secretário da Economia reagia assim às declarações da Quercus Madeira, que criticou o governo regional por não valorizar os terrenos agrícolas.
6: A Madeira tem a segunda densidade populacional mais elevada da Europa. Temos 4 vezes mais pessoas sobre o território do que tem o continente e do que tem os Açores. Isso traz uma grande pressão urbanística, traz uma grande pressão sobre o território, nomeadamente porque estamos a assistir a um aumento da população, quer pela procura de imigrantes, quer pela vinda de pessoas estrangeiras a viver para a Madeira, e é preciso acrescentar este facto de termos uma densidade populacional elevada, o facto de dois terços do nosso território ser parque natural. Tudo isto leva a que tenhamos grandes dificuldades em ter uma grande agricultura produtiva em que possamos ser autossuficientes. Temos que ter a consciência de que vamos ter sempre que importar.
0: Declarações de José Manuel Rodrigues à margem do 4º Encontro Alimentar da Madeira, organizado pelo Continente Modelo. E nos últimos 5 anos, esta cadeia de supermercados investiu na Madeira 40 milhões de euros. A marca comemora 30 anos de atividade na região. O diretor-geral fez um balanço dos últimos tempos, mas também olhou para os novos desafios. Isabel Nóbrega Sá.
7: A marca Continente chegou à Madeira em 1996 e, segundo o diretor-geral, o volume de negócios na Madeira tem crescido em cerca de 10%. Associado a isso, João Pedro Santos diz que só nos últimos 5 anos a marca investiu 40 milhões de euros nas lojas da região e dá alguns exemplos.
8: Lojas mais modernas, uma arquitetura renovada, expositores de produto do mais moderno que existe, naquilo que é o retalho alimentar na Europa e não só, expositores com mais iluminação, com mais capacidade de armazenagem, áreas de frescos muito atrativas, muito modernas. Na área da conveniência, também falar sobre as nossas lavandarias, a Washit, que têm sido um sucesso na região autónoma da Madeira.
7: Este ano, o Continente Modelo apostou também nos postos de carregamento para veículos elétricos.
8: Nós já temos 8 unidades com postos de carregamento para carros, carregamentos lentos e carregamentos rápidos. E, de facto, esta instalação são fantásticas. Já temos 8, vamos colocar mais 3 até o final do ano.
7: Mas há ainda outros investimentos e oportunidades de negócio a implementar nas lojas Continente.
8: Criámos aqui o sistema Volta, que todos conhecem, portanto, uma normativa europeia que todas as unidades acima de 400 metros quadrados foram envolvidos. Começámos em abril, como sabem, e, de facto, o que é que fizemos na Sonai? Para além do Volta, introduzimos também a gestão de resíduos e conseguimos, num único ponto, juntar os os resíduos e o volta com as embalagens. Aqui nos resíduos nós só conseguimos as pilhas e as lâmpadas, ainda não temos nenhum operador na Madeira que recicle cápsulas de café, por exemplo, e rolhas, não existe, é um tema, é uma oportunidade que temos aqui na região.
7: A primeira loja modelo Continente surgiu na Madeira em 1996, a última inauguração foi em São Vicente em 2025. No início deste ano, o Grupo Sonae anunciou que vai abrir uma loja Continente no concelho da Calheta.
0: Nos últimos 5 anos, o modelo Continente investiu na Madeira 40 milhões de euros. O Governo Regional autorizou a realização de vários contratos e acordos de cooperação com estabelecimentos de ensino e entidades do setor, num valor superior a 37 milhões de euros, apoios para comparticipar custos da ação social escolar. A decisão foi tomada na reunião do Conselho de Governo de ontem. Os apoios visam também comparticipar os custos do funcionamento das instituições. O Executivo decidiu também apoiar em 259 mil euros a International Sharing School, uma instituição privada de ensino onde estudam maioritariamente alunos estrangeiros. Já a Escola de Dança do Funchal vai receber um apoio de 141 mil euros. Agora os destaques dos jornais de hoje com a jornalista Isabel Nóbrega Sá.
7: Gasóleo e gasolina acima dos 2 euros. Esta é a manchete do JTM. A partir de segunda-feira, o preço do gasóleo sobe 8,5 cêntimos e a gasolina passa a custar mais 8,9 cêntimos. Ainda na capa, destaque para Santa Cruz. Segundo a Carta Municipal, há 2.300 edifícios vagos. E o JTM escreve também que a Liga Portuguesa quer estudar o cancro na Madeira. No Diário de Notícias, na manchete, lê-se 251 incêndios em 8 meses. Câmara de Lobos lidera com 67 ocorrências. Fogos em mato representam 86% dos casos e envolveram 2.500 operacionais. Na capa destaca ainda para uma foto de uma pessoa com um saco de compras. O diário escreve: dinheiro não dá para tudo. E nas breves, pesca procura jovens. O Governo Regional está a apoiar candidatos até aos 40 anos.
0: Para hoje está previsto céu em geral pouco nublado e há a possibilidade da ocorrência de aguaceiros fracos até o início da manhã. As temperaturas máximas são 29 graus para o Funchal e 26 para Porto Santo.

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3: Estamos praticamente a 16 minutos das 8 da manhã, já daqui a pouco a informação desportiva. Tenha bom dia.
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0: A máquina e os Amor Eletro de Maria Zalias na manhã da RTP Antena 1. Agora vamos à informação desportiva. Mário Silva da Costa.
1: Estrela da Amadora bateu o Sporting de Braga em jogo em atraso da jornada 3 da Primeira Liga. Os minhotos estiveram a vencer com o golo de Gabri Martínez, mas Yanis Stoic bisou e fez a reviravolta para o Estrela. 2-1 foi o resultado final no jogo que teve lugar em Alverca. Após o encontro, o treinador do Estrela da Amadora, Pepa, destacou a forma como a equipa conseguiu o triunfo.
2: Há vitórias que às vezes são no sufoco, às vezes na sorte, às vezes no... que é futebol, atenção. Mas esta não, esta foi uma vitória com muito mérito do Estrela e estamos de parabéns.
1: Do lado do Sporting de Braga, Carlos Vicens diz que a equipa não esteve ao nível que tem de estar.
3: Mas um partido, eu creio que em resumo,
4: foi um jogo com o nível abaixo do que temos de jogar. Este não pode ser, nem é o nosso nível. Sabemos que todos os jogos vão ser difíceis e temos que aprender com estes erros. Temos a oportunidade de já na segunda-feira reagir e dar uma resposta diferente.
3: Dar uma resposta completamente diferente.
1: O Estrela da Amadora está no 6º lugar do campeonato com 9 pontos. O Braga é 8º com 7 pontos, mas com menos um jogo. Ontem foi noite de Liga dos Campeões. O Manchester United bateu o estreante Sabá por 4-0. Bruno Fernandes marcou um dos golos. Destaque também para o Bayern Munique, que venceu o Bodoglimt por 5-0. Em estreia inédita na Champions, o Como ganhou por 4-1 ao Leipzig. E nota ainda para o empate a 1 entre o Fenerbahçe e a Roma, com Rodrigo Mora lançado na segunda parte. O Flamengo de Leonardo Jardim venceu o Independiente del Valle na primeira mão, aliás, dos quartos de final da Taça Libertadores. Triunfo por 2-0 fora de portas. O técnico elogia a capacidade da equipa, sobretudo nos segundos 45 minutos.
5: Acabamos por ser superiores na segunda parte, fazer os dois golos de forma justa, dar um passo importante, não decisivo, mas um passo importante na eliminatória e agora recuperar muito bem.
1: Na próxima semana o Flamengo vai jogar a segunda mão dos quartos de final da Libertadores. A seleção feminina de sub-20 somou o primeiro ponto no Campeonato do Mundo. Portugal empatou a 0 com a Colômbia na segunda jornada da fase de grupos. Uma exibição que mereceu grandes elogios por parte da selecionadora Marisa Gomes.
6: A nossa capacidade de superação e de conseguir lidar com as adversidades do jogo foi espetacular. A maturidade com que as jogadoras conseguiram sofrer, conseguiram disputar fisicamente alguns lances, conseguiram manter o equilíbrio ao longo do jogo é sobretudo fantástica. Estamos muito orgulhosos daquilo que conseguimos fazer.
1: Marisa Gomes em declarações ao Canal 11. Portugal joga no domingo com a Costa Rica, a última jornada da fase grupos do Mundial de Sub-20 feminino. A seleção de voleibol joga hoje a segunda partida no Campeonato da Europa, depois de ter perdido com a Polónia ontem no jogo inaugural. Hoje a equipa portuguesa mete forças com a Bulgária, seleção que joga em casa. O técnico João José espera um pavilhão cheio em Sófia, mas não vê este fator como algo negativo.
7: Tem que ser uma motivação. Nós treinamos e jogamos porque gostamos de pavilhões cheios. Claro que se fosse na nossa casa era melhor, mas dentro da casa de uma equipa adversária acho que também é isso que nos dá algum gosto de jogar.
1: Portugal-Bulgária, 5 da tarde, segunda jornada da fase de grupos do Campeonato da Europa de Voleibol, competição que está a ser acompanhada pela Antena 1 a partir de Sófia, na Bulgária. O Sporting entrou a vencer na Liga dos Campeões de Handball. Os verde e brancos bateram os dinamarqueses do GOG por 43-33. Destaque para a prestação de Martim Costa com 11 golos. No final, o treinador do Sporting, Ricardo Costa, sublinhou a forte entrada dos Leões na prova.
8: Não nos podia permitir entrarmos a perder diante de um candidato. Eu acho que esta margem era impensável ao início, mas estamos a jogar contra a equipa que vai à frente do campeonato dinamarquês. Dispensa qualquer apresentação aquilo que é a Dinamarca e o que é o GOG, uma autêntica fábrica de jogadores de topo mundial. Por isso, muito feliz por aquilo que os meus atletas conseguiram fazer.
1: Na próxima jornada da fase grupos da Champions de Handball, os Leões jogam em casa do Kristianstad, na Suécia.
0: Informação desportiva com o Mário Silva da Costa na manhã da RTP Antena 1. 6 minutos para as 8, tenha bom dia.

0: E é com o Bryan Adams que vamos a caminho das 8 da manhã. Para esta sexta-feira, céu geralmente pouco nublado, o vento fraco a moderado de nordeste. A temperatura máxima prevista para o Funchal, 19 graus, 16 para o Porto Santo. O estado do mar na costa norte, ondas de nordeste com 1 a 2 metros e na costa sul, ondas com 1 metro. Temperatura de água do mar, 25 graus. Muito bom dia, vamos às notícias.
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2: Oito horas em Portugal Continental e na Madeira, 7 nos Açores. Manhã de sexta-feira, 11 de setembro.
3: Vamos à escola, José Carlos Trindade?
2: Vamos.
3: Vamos, estão quase a começar as aulas. Vamos com a repórter.

0: É dia de apresentações dos alunos nas escolas. Vai começar mais um ano letivo com as dificuldades que já decorámos de anos anteriores. O país ainda não conseguiu ultrapassar o problema da falta de professores. Uma dificuldade que se concentra mais em algumas zonas do país, como o Algarve, a Península de Setúbal e a Grande Lisboa. Em Queluz, por exemplo, no Conselho de Sintra, a Escola Básica e Secundária Padre Alberto Neto chegou ao final do dia de ontem, véspera de abrir as portas à comunidade escolar, com horários ainda por atribuir. Nesta escola estudam cerca de 2 mil alunos. É onde está esta manhã a repórter Inês Linhares Dias. Inês, conta-nos quais são as expectativas nesta escola no início do ano letivo.
1: Bom dia, Eduardo. Olha, no preciso momento em que passas para aqui este direto, estão a começar a entrar alguns alunos que vêm conhecer a escola. Hoje não começam as aulas, mas assim a apresentação da escola. Como dizias, há ainda horários por atribuir, essa era a situação ontem e mantém-se, não apenas nesta escola, mas em todo o agrupamento. De facto, a escola onde eu me encontro, a escola da Padre Alberto Neto, tem 2 mil alunos, o agrupamento tem 4.100 alunos. Ora, comigo tenho aqui o diretor do agrupamento de escolas, que é Luz Belas, que nos dá nota aqui também de facto desta falta de professores, com ainda horários por atribuir neste arranque do ano letivo.
2: Sim, temos ainda cerca de 16 horários por atribuir, talvez logo sejam menos, ou mais ou menos a mesma coisa, depende de como correrem as colocações que estão neste momento em curso. Isso representa cerca de 4% de professores em falta no agrupamento. Nós somos 340 professores, o agrupamento é de facto bastante grande. E essa falta faz mais, tem mais impacto, sobretudo no primeiro ciclo.
1: É uma situação que se vem a repetir todos os anos?
2: Todos os anos não bem, começou o ano passado. Até ao ano passado nós não tínhamos tido problemas de colocação de professores, mas enfim, isto chega a todos. Desde o ano passado, sim, o ano passado foi dramático, conseguimos resolver os problemas, portanto a nossa preocupação foi, no ano passado e a este ano, não termos os meninos em casa. Temos conseguido resolver isso com grande esforço dos professores, com muita carga de trabalhos, com horas extraordinárias. Este ano gostaria que não fosse preciso, ou pelo menos não fossem precisas tantas, mas vamos ver como é que evolui daqui até ao fim do mês.
1: Muito bem. A medida anunciada pelo Ministro da Educação, de que será possível colocar professores diariamente nas escolas a partir da próxima semana, considera que é uma boa solução e que poderá ajudar neste problema?
2: Eu considero que é uma boa medida. No sentido em que teremos professores mais depressa, portanto ganharemos aqui alguns dias em cada colocação. Agora, não é a solução, porque essa medida não cria professores, torna mais eficiente a colocação, e isso é um bem, mas solução não é, porque de facto o que nós precisamos é de professores para trabalhar, e portanto é boa, mas não é a solução.
1: Bem, António Eduardo, muito obrigada. É esta a situação aqui na Escola Padre Alberto Neto, no dia em que arranca o ano letivo para o primeiro, segundo e terceiro ciclos. A falta de professores é um problema crónico. O Governo toma medidas paliativas, mas é necessário. Toma algumas medidas que tentam mitigar o problema, mas é necessário mesmo mais professores.
0: Reportagem direto, Inês Linhares Dias, em Queluz, na Escola Secundária Padre Alberto Neto, onde arrancam hoje também os trabalhos escolares para professores e alunos. Já depois deste jornal, no Ponto Central, vamos conversar com o Ministro da Educação, Fernando Alexandre. 11 de setembro, 25 anos depois da queda das Torres Gêmeas, Nova Iorque ainda para neste dia para lembrar uma das maiores tragédias da história contemporânea, os ataques terroristas que mudaram os Estados Unidos e que marcaram de uma forma profunda também a política internacional das últimas décadas. O Ground Zero é o ponto de convergência da cidade nesta sexta-feira. Cândida Pinto.
3: É raro um acontecimento histórico de grande impacto ser apenas conhecido pela sua data. O 11 de setembro contraria essa lógica. O choque provocado pelo ataque às Torres Gêmeas de Nova Iorque em 2001 mudou o mundo. Toda a gente se lembra de onde estava quando tal aconteceu. Nos Estados Unidos, a brutalidade dos quase 3 mil mortos uniu o país à volta de um presidente na altura republicano, George W. Bush. Hoje está outro republicano na Casa Branca, o nova-iorquino

0: Donald Trump e o país está polarizado. Desde 2012 que não são permitidos discursos políticos nas homenagens de Nova Iorque aos que perderam a vida, para evitar qualquer aproveitamento partidário. Trump quer falar e vai estar num dos outros alvos do 11 de setembro, o Pentágono, também atingido por um dos aviões no mesmo dia. As cerimónias costumam ter o caráter solene de homenagem aos civis, mas também às equipas de socorro que morreram na altura. No Ground Zero, em Nova Iorque, a administração de Trump faz-se representar pelo vice-presidente J.D. Vance. Estarão também os outros antigos quatro presidentes, George W. Bush, Bill Clinton, Barack Obama e Joe Biden. Para além dos familiares das vítimas, deverá comparecer também o presidente da Câmara de Nova Iorque da altura, o republicano Rudy Giuliani, e o atual Zoran Mandani. O democrata Mandani tinha 9 anos quando aconteceu o 11 de setembro e é o primeiro maior muçulmano de Nova Iorque. Espera-se um dia de homenagem, recolhimento, reflexão histórica e silêncio.
1: O 11 de setembro marcou também uma mudança profunda na forma como o mundo acompanha a informação. Milhões de pessoas assistiram em direto aos ataques contra as Torres Gêmeas. O momento transformou também para sempre a cobertura dos grandes acontecimentos internacionais e 25 anos depois, as imagens daquele dia seguem presentes na memória coletiva, mas entram também nos noticiários e em reportagens por todo o mundo. A jornalista Rita Soares ouviu o testemunho de Henrique Mano, um dos primeiros jornalistas portugueses a chegar a Nova Iorque depois dos atentados.
2: Num quarto de século muda muita coisa. Por exemplo, a forma de trabalhar.
3: Sem internet e já não sei como é que nós descobríamos histórias e interessantes para contar.
2: A voz que ouvimos é de Henrique Mano, do jornal luso-americano de Newark.
3: Os atentados do 11 de setembro foram o maior ataque em solo americano desde Pearl Harbor, não é? Portanto, as pessoas, de certa maneira, caiu a ficha e disseram, bem, também somos atacados, também estamos expostos ao terrorismo.
2: Naquela manhã de 11 de setembro de 2001, o jornalista foi trabalhar como em qualquer dia normal.
3: Portanto, eu vivo em Nova Iorque e vou de Nova Iorque para New Jersey para o jornal. Nesse dia já não consegui regressar a casa porque os acessos a Nova Iorque estavam todos fechados, não havia comboios, não havia nem acessos rodoviários sequer.
2: Só na manhã seguinte é que conseguiu ver ao vivo o que tinha acontecido.
3: Dirigi-me logo para a zona o mais perto possível, para aí uns 14 quarteirões, precisamente a contactar a comunidade portuguesa que existia ali em dois bairros à sombra das torres, em Tribeca e Soho, para apurar a reação das pessoas ou o que elas tinham visto.
2: Henrique Mano ajudou a identificar as vítimas com ligações a Portugal.
3: Foi um trabalho de investigação complexo. Aliás, nós, a nona vítima que conseguimos identificar como sendo de origem portuguesa, foi só 2 anos depois.
2: Num processo exigente e demorado.
3: Eu lembro-me de ter que contactar os familiares e pedir as fotografias e ter que ir ter com as pessoas para ir buscar as fotografias, porque na altura era tudo em papel, eram fotografias impressas.
2: 25 anos depois, Henrique Mano continua a trabalhar no mesmo jornal e a seguir de perto pistas sobre a possibilidade de haver uma décima vítima de origem portuguesa.
1: Ele vive há mais de 3 décadas nos Estados Unidos, este jornalista português, e continua a acompanhar de perto tudo o que se passa à volta do 11 de setembro. Hoje vai estar nas cerimónias que invocam o 11 de setembro em Newark, cerimónias de homenagem às vítimas do atentado que fez quase 3 mil vítimas mortais. Começa hoje às 9:30 da manhã no Tribunal de Lisboa o julgamento dos dois principais arguídos no chamado caso da Esquadra do Rato, um dos processos mais graves de sempre em Portugal a envolver polícias. Os dois agentes da PSP são acusados de tortura, de violação, abuso de poder e agressões a pessoas detidas em situação de grande vulnerabilidade. Esta investigação deu origem a um segundo processo que está ainda nas mãos do Ministério Público e que envolve dezenas de suspeitos, um processo que a Justiça já classificou como sendo uma investigação muito complexa.
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8: 8 horas 12 minutos, manhã da RTP Antena 1, de sexta-feira, 11 de setembro. Eu sou o Luís Reis, tenha bom dia. E agora vamos à lição de português.
9: Hoje temos aqui uma expressão, e penso que nós já falámos disto aqui uma vez, há muito tempo, e não quero mais voltar ao Sandra, que é aquela expressão comida à descrição. Assim dito, não se percebe muito bem. É à descrição. Mas é à descrição com I ou é à descrição com E?
10: Boa questão.
9: A comida está lá.
10: A comida está lá e muitas vezes também a bebida. Nós podemos repetir as bebidas. Ora bem, esta a expressão correta é com I. À descrição. Ah, mas eu vejo muitas vezes com E. Pois, claro. Uhum. Vemos muitas
9: vezes. E vai continuar a ver.
10: E vamos continuar a ver. É, a expressão é com I. Descrição porquê? Filomena, vem diretamente do latim. A descripcione significava em latim e continua a significar sem restrições.
9: À vontade.
10: À vontade. Isso mesmo. Isso mesmo. Estava aqui à procura de outra. E tu, isto é uma grande telepatia espetacular. Sem restrições, à vontade. Então, mas espera lá. A palavra com E, descrição, existe. Existe, é o ato de descrever, mas não ocorre na expressão à descrição. Não, não. Só descrição sozinha, que significa o ato de descrever. Por exemplo, o cliente pediu uma descrição deste produto, deste seguro de saúde. Ou a testemunha fez uma boa descrição do acidente. Descreveu bem. Uhum. Descrição com E, ato de descrever. Resolvido. Descrição com I, sem o A, é qualidade discreto. Olha, sobre este assunto, pedia-te que não comentasses com ninguém. Eu peço-te a tua discrição. Uhum. Qualidade discreto, com I. Agora, com a preposição A, à descrição significa à vontade, sem restrições.
9: Pode comer à vontade o que quiser e repetir.
10: Convém ser discreto, olha, não deixe-me nas vistas. Ser discreto, isto é brincadeira.
9: Obrigada, agora. Sandra Duarte Tavares, na ponta da língua, sempre aqui a esta hora a tirar as suas dúvidas de português e sempre que quiser também disponível na RTP Play, pode procurar os assuntos que lhe interessem mais. 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

música de Bruno Mars na manhã da RTP Antena 1. Tenha bom dia, são 8 horas 22 minutos. Lá mais à frente, às 8h30, voltamos às notícias para mais uma edição do Diário Regional. Tenha bom dia.

Alphaville, na manhã da RTP Antena 1. Para esta sexta-feira, céu geralmente pouco nublado, vento fraco a moderado de nordeste. A temperatura máxima prevista para o Funchal, 29 graus e 26 para o Porto Santo. O estado do mar na costa norte, ondas de nordeste com 1 a 2 metros. Na costa sul, ondas de 1 metro. Temperatura de água do mar, 25 graus.

0: Há aspectos ilegais no Regulamento Municipal para o Alojamento Local no Funchal, que está em vigor há cerca de 2 meses. A acusação é do presidente da Associação do Alojamento Local em Portugal, Eduardo Miranda. 4 boias vão medir em breve a qualidade da água do mar para perceber o impacto da aquacultura, mas também de outras atividades como estações de tratamento de águas residuais, portos e zonas balneares. Começa hoje o julgamento de 2 polícias no caso da Esquadra do Rato. Um dos agentes da PSP é natural do Porto Santo e está detido desde julho do ano passado.
1: 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A edição é de Sérgio Freitas Teixeira.
0: Há aspectos ilegais no Regulamento Municipal para o Alojamento Local no Funchal, que está em vigor há cerca de 2 meses. A acusação é do presidente da Associação de Alojamento Local em Portugal. Eduardo Miranda explica o que diz não estar enquadrado com a lei em vigor.
2: É absolutamente discriminatório dizer que não quer e não pode haver alojamento local numa fração de um prédio. A lei não permite isso, a lei já foi alterada e deixou claras as vias que os prédios têm, e tem várias vias, e somos os primeiros a apoiar que haja uma boa convivência. O município não pode impedir de dizer que não pode haver alojamento local em prédio habitacional, em frações de prédio habitacional isoladas. E foi isso que o Funchal fez. E deu a volta à lei através das zonas de contenção, proibindo tudo e depois permitindo algumas situações de exceção, mas sempre proibindo a questão da fração individual.
0: O responsável pela Associação de Alojamento Local em Portugal não tem dúvidas que falta também enquadramento legal na forma como foram criadas as áreas de contenção.
2: Foram criadas áreas de contenção em freguesias que nem têm praticamente rastros de alojamento local. De pressão. E a área de contenção era algo reservado, talvez, para a freguesia central. Eu não posso ter a mesma medida que a área de contenção, que é a mais gravosa. Eu poderia deixar a situação atual, que é seguir os requisitos da lei e não pôr requisitos adicionais nenhum. Eu poderia fazer áreas de crescimento sustentável e, por último, área de contenção. Havia freguesias aqui que nem sequer tinham rastros para ter nem sequer área de crescimento sustentável e foram logo para a área de contenção. Portanto, aí há uma desproporcionalidade, uma completa desproporcionalidade. E isso também é uma inconformidade com a lei também, né?
0: Eduardo Miranda teme que o atual Regulamento Municipal para o Alojamento Local no Funchal sirva de inspiração para outros concelhos da Madeira. Avaliar o impacto da aquacultura na qualidade da água do mar é o principal objetivo do novo investimento da Agência Regional para o Desenvolvimento da Investigação, Tecnologia e Inovação. São 4 boias que vão recolher dados e que podem também medir a influência de outras atividades, como estações de tratamento de águas residuais, portos e zonas balneares. Filipe Ramos.
3: São 4 boias plataforma adquiridas pela Ardite e pelo Mare, destinadas à investigação. Os equipamentos colocados no mar são capazes de recolher vários parâmetros e análises sobre a água e enviá-los para uma base de dados, explica Rui Caldeira.
4: Isto são plataformas, medidas permanentes no oceano, e que permitem uma recolha sistemática de informação, ou seja, com os sensores que são instalados nestas boias. Estas boias funcionam como plataformas permanentes, ou seja, estão ancoradas, vão fazendo medidas a cada minuto, a cada 10 minutos, a cada 20 minutos, dependendo do sensor, e vai transmitindo através de GSM ou através do telemóvel toda esta informação para uma base de dados em terra.
3: O responsável pela Ardite explica que o principal objetivo da aquisição destes equipamentos é poder monitorizar as águas junto aos locais de aquacultura, mas as mesmas podem servir para outras finalidades, verificar, por exemplo, a qualidade da água junto ao metar.
4: A principal motivação para a aquisição das boias foi com uma colaboração com a Direção Regional das Pescas, para podermos efetivamente avaliar o impacto desta atividade. Temos que ter dados, temos que ter informação, e esta informação não pode ser só pontual. Não podemos chegar lá, tirar água um dia e dizer assim, aqui está mal, e não medir nos outros dias. Portanto, estas plataformas dão precisamente a oportunidade de colocar junto às áreas da aquacultura e em áreas anexas, para perceber como é que a atividade impacta a qualidade da água. E quem diz aquacultura diz hectares, diz portos, diz zonas balneares, etc.
3: Neste momento, um dos equipamentos está em testes na Reserva Natural do Garajal. Rui Caldeira diz que são já pensados outros locais para a colocação das boias.
4: Ainda está em discussão, tanto com as pescas como com o mar, onde essas boias serão instaladas. O intuito original, uma boia na Ribeira Brava, uma na Calheta, como também no Garajal, numa reserva, e eventualmente no Canicial. Acontece que a aquacultura do Canicial foi desmobilizada e, portanto, vamos agora definir qual seria o qual para a quarta boia.
3: Os equipamentos foram adquiridos com verbas do PRR. Há já dados experimentais disponíveis. Arditi pretende ser a ponte entre estes dados científicos e quem tenha necessidade de conhecê-los, como as autarquias, empresas ou outras entidades.
0: E uma destas boias já está em testes na zona do Garajal. Começa hoje o julgamento de dois polícias, no caso da Esquadra do Rato, em Lisboa. Um dos polícias, de 26 anos, é natural do Porto Santo e está detido desde julho do ano passado. O agente está acusado de 7 crimes, entre eles tortura, violação e abuso de poder contra pessoas vulneráveis. O caso remonta ao período entre julho de 2024 e março de 2025. João Coraceiro.
5: A acusação do Ministério Público descreve atos de tortura praticados pelos dois polícias, como a sodomização de vítimas com bastão, socos com luvas de boxe, chapadas e golpes na cabeça. Algumas das alegadas agressões foram filmadas, fotografadas, partilhadas entre agentes da PSP. As vítimas eram sobretudo toxicodependentes, migrantes, pessoas sem abrigo. Um dos polícias está acusado de 29 crimes, entre eles 6 de tortura, 5 de violação, uma consumada, 4 na forma tentada. O outro agente responde por 7 crimes, 2 são de tortura, 1 de ofensas à integridade física. O caso, que agora chega a julgamento, é apenas um de 2 processos. O segundo continua em investigação.
6: Crimes de tortura numa polícia, isso é de outro mundo, isso já não existe. Infelizmente existe, e por isso temos que ser muito firmes e intolerantes com estas atividades.
5: Luís Neves, ministro da Administração Interna. Do Diretor Nacional da Polícia, Luís Carrilho, a mesma garantia.
7: Tolerância zero a todos os casos que não representam a Polícia de Segurança Pública.
5: Separar as águas desde o início foi também essa a ressalva.
6: Distinguir o trigo do joio, do lado que é quase a totalidade, daqueles que cumprem a lei.
5: Certo é que o ministro chegou a reconhecer. O caso abalou a confiança dos portugueses na polícia.
6: Colocou em pensamento o que é que se passa, até do ponto de vista estrutural, daquilo que é a disciplina interna.
5: Depois, o diretor da PSP garantia que o controle na polícia aumentou a seguir às denúncias de agressões na Esquadra do Rato. Os dois polícias estão detidos desde julho de 2025. O principal arguído, de 22 anos, está em prisão preventiva. O outro agente, de 29 anos, está agora em prisão domiciliária. Antes do julgamento, na fase de instrução, a juíza considerou que existe uma séria probabilidade de os dois agentes serem condenados.
0: Começa hoje o julgamento de dois polícias no caso da Esquadra do Rato em Lisboa. Um dos agentes da PSP é natural do Porto Santo. Nos últimos 5 anos, o modelo Continente investiu na Madeira 40 milhões de euros. A marca comemora 30 anos de atividade na região. O diretor-geral fez um balanço dos últimos tempos, mas também olhou para os novos desafios. Isabel Nóbrega Sá.
8: A marca Continente chegou à Madeira em 1996 e, segundo o diretor-geral, o volume de negócios na Madeira tem crescido em cerca de 10%. Associado a isso, João Pedro Santos diz que só nos últimos 5 anos a marca investiu 40 milhões de euros nas lojas da região e dá alguns exemplos.
9: Lojas mais modernas, uma arquitetura renovada, expositores de produto do mais moderno que existe, naquilo que é o retalho alimentar na Europa e não só, expositores com mais iluminação, com mais capacidade de armazenagem, áreas de frescos muito atrativas, muito modernas. Na área da conveniência, também falar sobre as nossas lavandarias, a Washit, que têm sido um sucesso na região autónoma da Madeira.
8: Este ano, o Continente Modelo apostou também nos postos de carregamento para veículos elétricos.
9: Nós já temos 8 unidades com postos de carregamento para carros, carregamentos lentos e carregamentos rápidos. E, de facto, esta instalação são fantásticas. Já temos 8, vamos colocar mais 3 até o final do ano.
8: Mas há ainda outros investimentos e oportunidades de negócio a implementar nas lojas Continente.
9: Criámos aqui o sistema Volta, que todos conhecem, portanto, uma normativa europeia que todas as unidades acima de 400 metros quadrados foram envolvidos. Começámos em abril, como sabem, e, de facto, o que é que fizemos na Sonai? Para além do Volta, introduzimos também a gestão de resíduos e conseguimos, num único ponto, juntar os resíduos e o Volta com as embalagens. Aqui nos resíduos nós só conseguimos as pilhas e as lâmpadas, ainda não temos nenhum operador na Madeira que recicle cápsulas de café, por exemplo, e rolhas, não existe, é um tema, é uma oportunidade que temos aqui na região.
8: A primeira loja modelo Continente surgiu na Madeira em 1996, a última inauguração foi em São Vicente em 2025. No início deste ano, o Grupo Sonai anunciou que vai abrir uma loja Continente no concelho da Calheta.
10: O grupo comemora 30 anos de atividade na região. O Governo Regional vai investir mais de 40 milhões de euros na melhoria dos portos da Madeira. O objetivo é aumentar a resposta face ao aumento de carga transportada para a região. Em declarações à Antena 1, José Manuel Rodrigues, secretário da Economia, diz que ontem começou uma operação no Porto Caniçal.
11: Nós estamos e vamos investir cerca de 42 milhões de euros na melhoria dos portos da região. Designadamente, em termos de mercadorias, ampliando o porto do Caniçal, concluindo a obra do terrapleno, a primeira fase que está a ser realizada, abrindo concurso para a segunda fase do terrapleno e, neste preciso momento, no Caniçal, começou hoje uma operação de descarga de 3 gruas que vêm modernizar o porto do Caniçal, tornando-o mais célere, mais descarbonizado, mais ágil e respondendo com melhor rapidez e forma às necessidades dos operadores e, consequentemente, também às urgências do crescimento da economia regional.
10: Confrontado sobre se a Madeira pode aumentar a produção regional para não depender tanto do exterior, José Manuel Rodrigues lembra que a região sempre foi deficitária na produção de vários produtos. O secretário da Economia reagia assim às declarações da Quercus Madeira, que criticou o governo regional por não valorizar os terrenos agrícolas.
11: A Madeira tem a segunda densidade populacional mais elevada da Europa. Temos 4 vezes mais pessoas sobre o território do que tem o continente e do que tem os Açores. Isso traz uma grande pressão urbanística, traz uma grande pressão sobre o território, nomeadamente porque estamos a assistir a um aumento da população, quer pela procura de imigrantes, quer pela vinda de pessoas estrangeiras a viver para a Madeira, e é preciso acrescentar este facto de termos uma densidade populacional elevada, o facto de dois terços do nosso território ser parque natural. Tudo isto leva a que tenhamos grandes dificuldades em ter uma grande agricultura produtiva em que possamos ser autossuficientes. Temos que ter a consciência de que vamos ter sempre que importar.
10: Declarações de José Manuel Rodrigues à margem do 4º Encontro Alimentar da Madeira, organizado pelo Continente Modelo. Agora os destaques dos jornais de hoje com a jornalista Isabel Nóbrega Sá.
8: Gasóleo e gasolina acima dos 2 euros. Esta é a manchete do JTM. A partir de segunda-feira, o preço do gasóleo sobe 8 cêntimos e meio e a gasolina passa a custar mais 8,9 cêntimos. Ainda na capa, destaque para Santa Cruz. Segundo a Carta Municipal, há 2.300 edifícios vagos. E o JTM escreve também que a Liga Portuguesa quer estudar o cancro na Madeira. No Diário de Notícias, na manchete, lê-se 251 incêndios em 8 meses. Câmara de Lobos lidera com 67 ocorrências. Fogos em mato representam 86% dos casos e envolveram 2.500 operacionais. Na capa destaca ainda para uma foto de uma pessoa com um saco de compras. O diário escreve: dinheiro não dá para tudo. E nas breves, pesca procura jovens. O governo regional está a apoiar candidatos até aos 40 anos.
10: Para hoje está previsto céu em geral pouco nublado, mas há também a possibilidade da ocorrência de aguaceiros fracos até o início da manhã. As temperaturas máximas são 29 graus para o Funchal e 26 para o Porto Santo.

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3: Muito bom dia, faltam 15 minutos para as 9.
4: Há uma nova trend nas redes sociais e o presidente da Câmara de Lisboa já aderiu naturalmente.
5: A trend é publicar uma fotografia feita por IA de como seríamos se estivéssemos nos anos 80. Pois bem, nos anos 80 eu usaria um colete de proteção civil roxo e verde e por baixo do capacete das obras um corte de cabelo à Modern Talking. Do louro, lembram-se? Com aquela franja? 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
6: Os duques de Sussex, que regressaram ao Reino Unido, ficaram surpreendidos com a divulgação de um documento em que o rei Carlos diz que os dois devem ser tratados como cidadãos comuns, tendo perdido os títulos de Sua Alteza Real.
4: Para comentar o tema, chamámos a estúdio o nosso especialista em monarquias e bigodes, a Dom Duarte de Bragança. Bom dia!
7: Já tenho saudades. Muitos bons dias. Eu devo acrescentar que o Harry pediu para ser tratado, pelo menos, por sua lindeza real, já que perdeu o Alteza, não é? Ou, no mínimo, por sua coisa mais linda. Mas o Carlos não permitiu, não é?
4: Como serão então tratados os duques?
7: Por Sr. Harry e Sra. Meghan. É o máximo que o rei lhes concede, não é? E mais, a Meghan queria ter um coche para ir ao supermercado, não é? E ao cabeleireiro. E o rei mandou apanhar o Uber, não é? E o Harry teve de devolver até uma coroa do Toys R Us que lhe deram em criança. Acabou-se a papa doce. Comigo não fazem farinha.
4: Obrigado por ter vindo ao Portugalex.
7: Isabelinha já está a fazer as camas do quarto de hóspedes em Sintra. Se eles quiserem asilo, percebe?
4: Fica o recado. Muito obrigado. E parece que o jornalista Nuno Luz, o nosso enviado especial à Inglaterra, graças ao seu inglês fluente, tem algo a acrescentar a este tema. Não é assim, Nuno?
8: Precisamente dizer que a Princesa of Wales, Princesa das Baleias, já disse a Meghan Markle que lhe empresta o título quando ela quiser, desde que o devolva bem lavado. Mas parece que Meghan não gosta muito de baleias. Vamos ver o que isto dá. Let's see what this gives.
6: Obrigado, Nuno. E a ficha técnica vai ser lida por Carlos Moedas ao som de música dos 80s para acompanhar a trend.
5: Com muito gosto. Portugalex com Manuel Marques e António Machado. Texto da Patrícia Castanheira, sonoplastia, mas é na hora. Sherry, Sherry,

0: Matias Damasio e Heber Marques na manhã da RTP Antena 1. Ficamos a 4 minutos das 9 da manhã. À hora certa vamos ter notícias. Tenha bom dia. Se vai na estrada, faça boa viagem.
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0: música de James Blunt na manhã da RTP Antena 1. Para hoje, céu pouco nublado, vento fraco a moderado de nordeste. Temperatura máxima prevista para o Funchal, 29 graus, 26 para o Porto Santo. O estado do mar, na costa norte, ondas de nordeste com 1 a 2 metros e na costa sul, ondas do quadrante sul com 1 metro. Temperatura de água do mar, 25 graus. Muito bom dia, vamos às notícias.
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2: Nove horas em Portugal Continental e na Madeira, 8 nos Açores. Sexta-feira, 11 de setembro. Eduardo, o ano letivo abre com horários por preencher.
3: 1.250 horários completos por preencher e outros tantos incompletos. Ontem foram colocados nas escolas mais 2.400 professores. O balanço feito esta manhã pelo Ministro da Educação na Antena 1. A Ordem dos Médicos tem um plano para atrair médicos para o interior e vai apresentá-lo daqui a pouco na Guarda. 11 de setembro, 25 anos depois, a herança da vigilância digital em análise neste jornal.
2: Está nos 23 graus a esta hora, Faro, Funchal e Ponta Delgada, 21 Lisboa, 18 Porto, 17.

0: preocupa e o ministro deixou esta manhã na Antena 1 o ponto de situação nesta altura, prometendo também medidas especiais em breve para as regiões do país com mais falta de professores, que são a Grande Lisboa e a Península de Setúbal. Gonçalo Costa Martins.
1: É um problema muito localizado, diz Fernando Alexandre, vai levar tempo a resolver, mas para já, em dia de arranque do novo ano letivo, o ministro da Educação atualizou com uma ligeira quebra o número de horários completos por preencher. De cerca de 2.000 baixa para 1.250 horários completos que ainda não estão preenchidos, depois de mais professores terem sido colocados ontem, cerca de 2.400, e depois também de se somarem mais baixas. Mas então, Fernando Alexandre faz este ponto de situação na Antena 1.
2: Continuamos a ter ontem 1.250 horários por preencher. É preciso ter uma ideia completos, horários completos. Depois temos mais um número parecido de horários incompletos.
1: Fernando Alexandre garante que várias medidas têm sido aplicadas, não está de braços cruzados, tal como também não está parado o novo processo de autonomia das escolas. O objetivo é que entre em vigor no próximo ano letivo. Tem sido feito já desde há mais tempo uma transferência de competências para as autarquias e haverá também para o novo ano letivo um novo processo de competências para os diretores escolares.
2: Os diretores têm vindo a assumir mais competências, precisamente para ficarem menos dependentes do Ministério. Nós queremos melhorar a ligação com o Ministério, mas queremos que o diretor esteja mais empoderado para poder tomar essas decisões. Os princípios já foram apresentados à Associação Nacional de Municípios, aos diretores, aos sindicatos, e já temos o articulado para apresentar em outubro, e por isso o processo está muito avançado.
1: Nesta entrevista no Ponto Central da Antena 1, Fernando Alexandre falou também sobre os resultados do PISA, assume que foram uma desilusão, e diz que do último Conselho de Ministros esta semana foi aprovado um conjunto de requisitos de competências que serão importantes para os alunos terem para depois a entrada no ensino superior.
2: Definimos é precisamente um conjunto de requisitos mínimos que nós consideramos essenciais para alguém que entra numa licenciatura, isto é, tendo concluído o secundário, deve cumprir para depois poder ter sucesso. Sim. No ensino superior, e que no fundo também são essenciais para ter sucesso no mercado de trabalho.
1: Ideias principais desta entrevista do Ministro da Educação, da Ciência e da Inovação na Antena 1, no dia em que arrancam as aulas, com este número então de 1.250 horários completos ainda por preencher.
0: E outros trantes, praticamente, disse o ministro, incompletos nesta altura. A Confederação Nacional de Associações de Pais chama a atenção esta manhã de que há muitas escolas ainda em que os horários dos alunos não são conhecidos hoje. José Miguel Antunes, da Comissão Executiva da CONFAP, não entende quais são as razões na demora da colocação ou na fixação dos horários, mas adianta que em anos anteriores, em situações semelhantes, as explicações dadas na altura foi precisamente o facto de haver colocações de professores de última hora.
3: A justificação nos anos anteriores de não haver horários era não saber se faltavam ou não professores e onde é que eles faltavam. Se este ano os professores foram todos colocados muito mais cedo, essa justificação de não saberem quais é que seriam os professores acaba por cair por terra.
1: E o que neste momento a CONFAP tem de relatos é de muitos casos em que ainda não há horários conhecidos?
3: Sim, existem muitos agrupamentos em que não existem horários conhecidos.
1: Portanto, isto será então aqui também um problema relacionado com a falta de professores, no fundo, é isso?
3: Pois, não sabemos se é falta de professores, se é das direções dos agrupamentos, se é de quem faz os horários. De facto, não conseguimos perceber porque é que uns conseguem e outros não conseguem.
0: Os horários devem estar fixados de véspera, antes do arranque do ano escolar, mas José Miguel Antunes, esta manhã, na Antena 1, da Comissão Executiva da CONFAP, a Confederação Nacional das Associações de Pais, afirma ter conhecimento de que há muitos alunos em várias escolas do país que esta manhã não conhecem ainda os horários. Está a começar nesta altura no Ministério da Saúde uma reunião que pode ser muito importante, porque pode desmobilizar a greve que os técnicos de emergência médica têm marcada já para a próxima segunda-feira. Oriana Barcelos está junto ao Ministério da Saúde. A reunião já começou, os técnicos falaram aos jornalistas, ainda têm esperança num acordo?
4: Tudo indica que sim, que essa reunião já começou, até porque, como disseste, já vimos entrar o presidente do Sindicato dos Técnicos de Emergência Pré-Hospitalar, também o presidente do INEM, duas das partes que procuram aqui hoje esse entendimento. É uma última oportunidade, até agora não foi possível estabelecer essa

0: Essas pontes. O sindicato quer evitar algumas das mudanças na organização do INEM, por exemplo, ao nível da transformação das ambulâncias e do alargamento da rede de socorro. Ainda não há acordo sobre isso, mas há de facto esperança, e foi isso que disse o líder do sindicato, o Rui Lázaro, aqui à chegada ao Ministério da Saúde.
1: Trazemos boas expectativas, não só porque também já demonstramos na nossa contraproposta alguma flexibilidade para encontrarmos posições, mas também porque encontramos na passada reunião a Sra. Ministra da Saúde bastante empenhada, inclusive sendo ela a estabelecer algumas pontes entre o que são as nossas reivindicações e o que são as medidas já anunciadas pelo INEM. Acreditamos que vai ser possível chegar a acordo.
0: Rui Lázaro, o presidente do Sindicato dos Técnicos de Emergência Pré-Hospitalar, ele aqui a dizer que a ministra Ana Paula Martins está também mais disponível para um acordo. Ela vai estar cá hoje, claro, é uma das partes fundamentais neste encontro, onde se procura um entendimento então para evitar as greves da próxima segunda-feira e também do dia 28 de setembro, duas greves, Eduarda, que acontecerem ameaçam o bom funcionamento do 112.
2: Sim, vão ser preocupantes. Uma delas, como dizia aqui a Oriana Barcelos, já na próxima segunda-feira, a outra a 28, e esta reunião hoje no Ministério da Saúde, onde vão estar também as chefias do INEM, juntamente com os técnicos de emergência médica, os sindicatos que representam estes técnicos, é crucial para sabermos o que é que vai acontecer na próxima segunda-feira ao socorro, à emergência em Portugal. A Ordem dos Médicos vai apresentar um conjunto de propostas para ajudar a combater a falta de médicos nos territórios de baixa densidade. O estudo da Ordem defende melhorias em vários setores, nomeadamente na habitação, nos impostos e também na formação dos médicos. Miguel Bastos.
3: Habitação acessível, menos impostos e subsídio de transporte são algumas das propostas apresentadas neste estudo da Ordem dos Médicos, que identificou 11 áreas do país onde a fixação de médicos tem sido mais difícil. Mas não é só. A Ordem considera que é preciso criar vagas prioritárias para atrair médicos para estes territórios e depois garantir vagas prioritárias com apoios financeiros para que estes médicos possam continuar a sua formação. A Ordem defende ainda outras medidas, como a valorização do tempo de serviço, a flexibilização de horários e mais dias de férias para os médicos que permaneçam nestes territórios de baixa densidade, localizados sobretudo no interior do país e nas regiões autónomas.
2: Este estudo, com as propostas da Ordem dos Médicos, é apresentado esta manhã na cidade da Guarda. Começa hoje às 9:30 da manhã, daqui a pouco, portanto, no Tribunal de Lisboa, o julgamento dos dois principais arguídos no chamado caso da Esquadra do Rato, um dos processos mais graves de sempre em Portugal, a envolver polícias. Os dois agentes da PSP são acusados de tortura, violação, abuso e de poder e agressões a pessoas detidas em situação de grande vulnerabilidade. João Caraceiro.
4: A acusação do Ministério Público descreve atos de tortura praticados pelos dois polícias, como a sodomização de vítimas com bastão, socos com luvas de boxe, chapadas e golpes na cabeça. Algumas das alegadas agressões foram filmadas, fotografadas, partilhadas entre agentes da PSP. As vítimas eram sobretudo toxicodependentes, migrantes, pessoas sem abrigo. Um dos polícias está acusado de 29 crimes, entre eles 6 de tortura, 5 de violação, uma consumada, 4 na forma tentada. O outro agente responde por 7 crimes, 2 são de tortura, 1 de ofensas à integridade física. O caso, que agora chega a julgamento, é apenas um de 2 processos. O segundo continua em investigação.
5: Crimes de tortura numa polícia, isso é de outro mundo, isso já não existe. Infelizmente existe. E por isso temos que ser muito firmes e intolerantes com estas atividades.
4: Luís Neves, ministro da Administração Interna. Do Diretor Nacional da Polícia, Luís Carrilho, a mesma garantia.
6: Tolerância zero a todos os casos que não representam a Polícia de Segurança Pública.
4: Separar as águas desde o início foi também essa a ressalva.
5: Distinguir o trigo do joio, do lado, que é quase a totalidade, daqueles que cumprem a lei.
4: Certo é que o ministro chegou a reconhecer. O caso abalou a confiança dos portugueses na polícia.
5: Colocou em pensamento o que é que se passa, até do ponto de vista estrutural, daquilo que é a disciplina interna.
4: Depois, o diretor da PSP garantia que o controle na polícia aumentou a seguir às denúncias de agressões na Esquadra do Rato. Os dois polícias estão detidos desde julho de 2025. O principal arguído, de 22 anos, está em prisão preventiva. preventiva. O outro agente, de 29 anos, está agora em prisão domiciliária. Antes do julgamento, na fase de instrução, a juíza considerou que existe uma séria probabilidade de os dois agentes serem condenados.
2: Vamos seguir de perto o arranque deste julgamento hoje dos dois polícias da esquadra do Rato. 25 anos depois do 11 de setembro, as heranças são imensas. Uma delas, por certo, é o da vigilância digital. Preparou-se um mundo a seguir ao 11 de setembro mais seguro, mas também onde os cidadãos são muito mais vigiados. Nuno Mateus Coelho, bom dia, especialista em cibersegurança e professor da Universidade Lusófona Portuguesa. O que é que herdámos nesta matéria com o 11 de setembro, há 25 anos, o ataque às Torres Gêmeas em Nova Iorque?
7: Olá, bom dia. Herdamos bastantes coisas. Primeiramente porque houve uma mudança essencial que foi conceptual. Antes do 11 de setembro nós olhávamos para a segurança das infraestruturas críticas de uma forma diferente e agora olhamos para elas porque percebemos que elas podem ser interrompidas não só pela parte digital, não só pela parte física, mas só pela parte digital. Ou seja, hoje em dia conseguimos impedir o normal funcionamento do sistema de águas, de energia, da banca, com o mesmo impacto que teve o 11 de setembro com os aviões a entrar nas Torres Gêmeas. Mudaram bastantes coisas, a infraestrutura crítica passou a ser o centro da estratégia, o ciberterrorismo ganhou uma relevância política que não tinha anterior, porque estas redes hoje em dia espalham-se através da internet, querem arranjar membros para os seus grupos através da internet, espalham a sua mensagem, e portanto há uma nova forma de controlar, sem dizer isto de uma forma muito forte, de tentar controlar esta mensagem de ódio, este discurso, esta retórica do controle da religião sobre as pessoas, que depois, de uma forma mais em última instância, levam a que se concretizem ataques cibernéticos, porque a vigilância física passou a ser um dos alvos, passou a ser uma das principais ações que saíram do 11 de setembro, vigiar mais fisicamente as infraestruturas, e percebeu-se que Osama Bin Laden e Al-Qaeda, naquela altura, comunicavam através da internet, por sistemas digitais não ligados, o que já mostrava que havia um cuidado e um pensamento por parte destes grupos em esconderem-se através do meio digital, mas comunicando através deste meio digital. Muitas coisas mudaram, a partir da informação cresceu, as polícias hoje em dia comunicam entre si de uma forma mais resiliente, de uma forma mais autónoma, por canais especializados, fechados, encriptados, garantindo que essa mensagem não seja interceptada, e também se percebeu que estes grupos comunicam através destes mesmos canais. Portanto, não vamos chamar uma vigilância, mas houve uma necessidade muito maior de perceber, por exemplo, como é que grupos como o WhatsApp hoje em dia e outras plataformas de comunicação funcionam para garantir que elas também não são tão fechadas, que possa permitir que um determinado grupo consiga usá-las para cometer ataques.
2: Muita da radicalização faz-se por aí hoje.
7: Faz pelo meio digital, claro, e se os próprios Estados Unidos criaram uma espécie de segurança interna, o Homeland Department, é criado ali em 2002, que depois deu ao crescimento da CISA, que era o Cyber Security Infrastructure Security Agency, para garantir que tanto fisicamente como digitalmente a segurança começava a convergir, ou começou a convergir, tornando-se evidente que os sistemas digitais controlam o mundo físico. Hoje em dia chamamos isso, entre outras coisas, o ICS, ou o SCADA, ou o OT. Portanto, o que se procurou encontrar foi uma espécie de resiliência e continuidade de negócio, porque também se aprendeu com a queda das Torres Gêmeas, que muitos dos negócios que estavam lá, que eram importantes para a cidade de Nova Iorque, vamos falar assim localmente, deixaram de funcionar porque não tinham uma alternativa, não havia os backups, não havia a resiliência. Portanto, isso veio-nos ensinar que não podemos só olhar para o mundo físico, mas temos que perceber que digitalmente conseguimos impedir que qualquer coisa de normal funcione. Nós tivemos aqui muito recentemente em Portugal o apagão. Sim. Nós não sabemos até hoje como aconteceu, mas estamos a olhar para esse apagão também já de uma forma digital, não obstante ser uma questão física, eram as centrais deixaram de trabalhar, não estavam preparadas, mas agora olhamos para ela de uma forma digital para garantir que nenhum
2: ataque. E em vigilância permanente, com a ajuda das tecnologias. Permanente. Nuno Mateus Coelho, todas as informações que me deixou aqui dariam uma grande conversa sobre este tema, que é muito interessante. É também uma herança nossa do 11 de setembro, que aconteceu há 25 anos. Agradeço-lhe ter vindo a este jornal, especialista em cibersegurança e professor da Universidade Lusófona Portuguesa, para ganharmos um pouco mais de consciência sobre o tanto que mudou depois do 11 de setembro de 2001.
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14: São 9h17 da manhã da RTP Antena 1. Eu sou o Luís Reis, tenha bom dia.
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0: Os James na manhã da RTP Antena 1. Já de seguida, um dia no mundo com Francisco Sena Santos. Bom dia.
1: Viva, bom dia. Foi há 25 anos e nem é preciso um aniversário. Todos continuamos a viver aquele 11 de setembro de 2001 que mudou a América e o nosso modo de estar no mundo. Todos os que já tínhamos idade para receber notícias, todos nos lembramos onde estávamos naquela terça-feira em que partilhámos a angústia, a dor, o desespero mesmo de quem tinha casa longe de nós e da comunidade de cada um de nós. E assim foi vivido, momento a momento, com intensidade tremenda por milhares de milhões de pessoas que, em qualquer lugar do mundo, então ainda muito analógico, tinham acesso a um aparelho de rádio ou de televisão. A América, e com ela o nosso modo de viver, estava sob ataque. 19 terroristas suicidas da Al-Qaeda tomaram o controle de 4 aviões de passageiros e transformaram-nos em bombas voadoras. 2 contra as Torres Gêmeas de Nova Iorque, outro contra o Pentágono, símbolo em Washington da potência militar americana. E o quarto fracassou o alvo pretendido pelos terroristas após corajoso motim dos passageiros. Precipitou-se sobre um bosque na Pensilvânia. Sabemos que aquele dia de infâmia mudou a vida no mundo, alterou toda a arquitetura global de segurança. Muitos de nós teremos começado por julgar, ao olharmos o ecrã, era em Portugal, hora de almoço, tudo começou à 1h46 da tarde, 8h46 da manhã em Nova Iorque. Pensou-se que talvez alguma avioneta tivesse partido do rumo e chocado com a torre norte do World Trade Center. Mas, passados 17 minutos, vimos um avião de passageiros, um Boeing 767 da United Airlines, a perfurar a 500 km por hora, andares de topo da outra das Torres Gêmeas. A verdade tomava a estrutura da ficção. Víamos o mundo tornar-se mortalmente real. Vimos pedaços que se soltavam de andares altos das Torres Gêmeas e que se precipitavam no vazio. Percebemos que logo a seguir também tombavam seres humanos, pessoas que, confinadas à terrível alternativa entre arder vivas ou conseguir abreviar o fim para sempre num salto rápido para o vazio, assim desgraçadamente libertador, fizeram esta segunda escolha. Até que, 102 minutos depois do primeiro ataque, as duas torres gêmeas também deixaram de aguentar. O aço que reforçava a estrutura de betão armado deixou de ser suporte, derreteu-se com o fogo de milhares de litros de queroseno e tudo se desmoronou a amontoar um gigantesco sarcófago de escombros que esmagaram 2.606 seres humanos que àquela hora já estavam a trabalhar no World Trade Center e mais 346 bombeiros, polícias e outros socorristas. Naquele momento, não soubemos. Sabemos hoje, 25 anos depois, que por causa do que aquele terrorismo desencadeou, centenas de milhares de outras vidas passaram as portas da morte em outros infernos. Afeganistão, Iraque, Sudão, muitos outros lugares. Ficou ativada a engrenagem do terror cego. Os atentados em Madrid, 2004, Londres, 2005, o Bataclan em Paris, 2015 e tantos outros na guerra que começou neste dia de há 25 anos, em que a reação ao terrorismo levou ao retrocesso da liberdade e da democracia e ficámos numa guerra que parece eterna. Muita gente ainda não tinha nascido naquele 11 de setembro. Vale contar o que começou faz hoje 25 anos para que se entenda como chegámos a este dia.
0: Francisco Sena Santos volta na segunda-feira com mais uma crónica Um Dia no Mundo.
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Lloyd Collin de Commotion na manhã da RTP Antena 1. Para esta sexta-feira, céu geralmente pouco nublado, o vento fraco a moderado de nordeste, a máxima prevista para o Funchal 29 graus e 26 para o Porto Santo. Estado do mar, na costa norte, ondas de nordeste com 1 a 2 metros e na costa sul, ondas inferiores a 1 metro. Temperatura da água do mar 25 graus.

0: Há aspectos ilegais no regulamento municipal para o alojamento local no Funchal, que está em vigor há cerca de 2 meses. A acusação é do presidente da Associação do Alojamento Local em Portugal, Eduardo Miranda. 4 boias vão medir em breve a qualidade da água do mar para perceber o impacto da aquacultura, mas também de outras atividades como as estações de tratamento de águas residuais, os portos e as zonas balneares. Nos últimos 5 anos, o modelo Continente investiu na Madeira 40 milhões de euros.
1: Diário Regional, com assistência técnica de Fábio Bettencourt, a edição é de Sérgio Freitas Teixeira.
0: Há aspectos ilegais no regulamento municipal para o alojamento local no Funchal, que está em vigor há cerca de 2 meses. A acusação é do presidente da Associação do Alojamento Local em Portugal. Eduardo Miranda explica o que diz não estar enquadrado com a lei em vigor.
2: É absolutamente discriminatório dizer que não quer e não pode haver alojamento local numa fração de um prédio. A lei não permite isso, a lei já foi alterada e deixou claras as vias que os prédios têm, e tem várias vias, e somos os primeiros a apoiar que haja uma boa convivência. O município não pode impedir de dizer que não pode haver alojamento local em prédio habitacional, em frações de prédio habitacional isoladas. E foi isso que o Funchal fez. E deu a volta à lei através das zonas de contenção, proibindo tudo e depois permitindo algumas situações de exceção, mas sempre proibindo a questão da fração individual.
0: O responsável pela Associação do Alojamento Local em Portugal não tem dúvidas que falta também enquadramento legal na forma como foram criadas as áreas de contenção.
2: Foram criadas áreas de contenção em freguesias que nem têm praticamente rastros de alojamento local de pressão. E a área de contenção era algo reservado, talvez, para a freguesia central. Eu não posso ter a mesma medida que a área de contenção, que é a mais gravosa. Eu poderia deixar a situação atual, que é seguir os requisitos da lei e não pôr requisitos adicionais nenhum. Eu poderia fazer áreas de crescimento sustentável e, por último, áreas de contenção. Havia freguesias aqui que nem sequer tinham rastros para ter nem sequer áreas de crescimento sustentável e foram logo para a área de contenção. Portanto, aí há uma desproporcionalidade, uma completa desproporcionalidade. E isso também é uma inconformidade com a lei também, né?
0: Eduardo Miranda diz mesmo que o atual regulamento da Câmara do Funchal beneficia apenas os grandes investidores.
2: Uma região que vive do turismo não quer o turismo misturado com seus habitantes, não considera que os turistas possam conviver com seus habitantes, o que é uma visão errada, preconceituosa, que é má para a imagem do turismo, prejudica os pequenos proprietários e que favorece apenas o grande investimento em prédios completos, não? Que não é o espírito original do alojamento local e também não é aquilo que vem na lei.
0: O responsável teme ainda que o atual regulamento municipal para o alojamento local no Funchal sirva de inspiração para outros concelhos da Madeira. Avaliar o impacto da aquacultura na qualidade da água do mar é o principal objetivo do novo investimento da Agência Regional para o Desenvolvimento de Investigação, Tecnologia e Inovação. São 4 boias que vão recolher dados e que podem também medir a influência de outras atividades, como estações de tratamento de águas residuais, portos e zonas balneares. Filipe Ramos.
3: São 4 boias plataforma adquiridas pela Ardit e pelo Mare, destinadas à investigação. Os equipamentos colocados no mar são capazes de recolher vários parâmetros e análises sobre a água e enviá-los para uma base de dados, explica Rui Caldeira.
4: Isto são plataformas, medidas permanentes no oceano, e que permitem uma recolha sistemática de informação, ou seja, com os sensores que são instalados nestas boias. Estas boias funcionam como plataformas permanentes, ou seja, estão ancoradas, vão fazendo medidas a cada minuto, a cada 10 minutos, a cada 20 minutos, dependendo do sensor, e vai transmitindo através de GSM ou através do telemóvel toda esta informação para uma base de dados em terra.
3: O responsável pela Ardit explica que o principal objetivo da aquisição destes equipamentos é poder monitorizar as águas junto aos locais de aquacultura, mas as mesmas podem servir para outras finalidades, verificar, por exemplo, a qualidade da água junto ao metar.
4: A principal motivação para a aquisição das boias foi com uma colaboração com a Direção Regional das Pescas, para podermos efetivamente avaliar o impacto desta atividade. Temos que ter dados, temos que ter informação, e esta informação não pode ser só pontual. Não podemos chegar lá, tirar água um dia e dizer assim, aqui está mal, e não medir nos outros dias. Portanto, estas plataformas dão precisamente a oportunidade de colocar junto às áreas da aquacultura e em áreas anexas, para perceber como é que a atividade impacta a qualidade da água. E quem diz aquacultura diz hectares, diz portos, diz zonas balneares, etc.
3: Neste momento, um dos equipamentos está em testes na Reserva Natural do Garajal. Rui Caldeira diz que são já pensados outros locais para a colocação das boias.
4: Ainda está em discussão, tanto com as pescas como com o mar, onde essas boias serão instaladas. O intuito original, uma boia na Ribeira Brava, uma na Calheta, como também no Garajal, numa reserva, e eventualmente no Canicial. Acontece que a aquacultura do Canicial foi desmobilizada e, portanto, vamos agora definir qual seria o qual para a quarta boia.
3: Os equipamentos foram adquiridos com verbas do PRR. Há já dados experimentais disponíveis. Arditi pretende ser a ponte entre estes dados científicos e quem tenha necessidade de conhecê-los, como as autarquias, empresas ou outras entidades.
0: E uma destas boias já está em testes na zona do Garajal. Nos últimos 5 anos, o modelo Continente investiu na Madeira 40 milhões de euros. A marca comemora 30 anos de atividade na região. O diretor-geral fez um balanço dos últimos tempos, mas também olhou para os novos desafios. Isabel Nóbrega Sá.
5: A marca Continente chegou à Madeira em 1996 e, segundo o diretor-geral, o volume de negócios na Madeira tem crescido em cerca de 10%. Associado a isso, João Pedro Santos diz que só nos últimos 5 anos a marca investiu 40 milhões de euros nas lojas da região e dá alguns exemplos.
6: Lojas mais modernas, uma arquitetura renovada, expositores de produto do mais moderno que existe naquilo que é o retalho alimentar na Europa e não só, expositores com mais iluminação, com mais capacidade de armazenagem, áreas de frescos, muito atrativas, muito modernas. Na área da conveniência, também falar sobre as nossas lavandarias, a Washington, que têm sido um sucesso na região autónoma da Madeira.
5: Este ano, o Continente Modelo apostou também nos postos de carregamento para veículos elétricos.
6: Nós já temos 8 unidades com postos de carregamento para carros, carregamentos lentos e carregamentos rápidos. E, de facto, esta instalação são fantásticas. Já temos 8, vamos colocar mais 3 até o final do ano.
5: Mas há ainda outros investimentos e oportunidades de negócio a implementar nas lojas Continente.
6: Criámos aqui o sistema Volta, que todos conhecem, portanto, uma normativa europeia que todas as unidades acima de 400 metros quadrados foram envolvidos. Começámos em abril, como sabem, e, de facto, o que é que fizemos na Sonai? Para além do Volta, introduzimos também a gestão de resíduos e conseguimos, num único ponto, juntar os resíduos e o Volta com as embalagens. Aqui nos resíduos nós só conseguimos as pilhas e as lâmpadas, ainda não temos nenhum operador na Madeira que recicle cápsulas de café, por exemplo, e rolhas, não existe. É um tema, é uma oportunidade que temos aqui na região.
5: A primeira loja modelo Continente surgiu na Madeira em 1996. A última inauguração foi em São Vicente em 2025. No início deste ano, o Grupo Sonai anunciou que vai abrir uma loja Continente no concelho da Calheta.
0: Nos últimos 5 anos, esta cadeia de supermercados investiu na Madeira 40 milhões de euros. O Governo Regional vai investir mais 40 milhões de euros na melhoria dos portos da Madeira. O objetivo é aumentar a resposta face ao aumento de carga transportada para a região. Em declarações à Antena 1, José Manuel Rodrigues, o secretário da Economia, diz que ontem começou uma operação no Porto do Canicial.
7: Nós estamos e vamos investir cerca de 42 milhões de euros na melhoria dos portos da região. Designadamente, em termos de mercadorias, ampliando o porto do Canicial, concluindo a obra do terrapleno, a primeira fase que está a ser realizada, abrindo concurso para a segunda fase do terrapleno e, neste preciso momento, no Canicial, começou hoje uma operação de descarga de 3 gruas que vêm modernizar o porto do Canicial, tornando-o mais célere, mais descarbonizado, mais ágil e respondendo com melhor rapidez e forma às necessidades dos operadores e, consequentemente, também às urgências do crescimento da economia regional.
0: Declarações de José Manuel Rodrigues à margem do 4º Encontro Alimentar da Madeira, organizado pelo Continente Modelo. Começa esta manhã o julgamento de 2 polícias, no caso da Esquadra do Rato em Lisboa. Um dos polícias de 26 anos é natural de Porto Santo e está detido desde julho do ano passado. O agente está acusado de 7 crimes, entre eles tortura, violação e abuso de poder contra pessoas vulneráveis. O caso remonta ao período entre julho de 2024 e março de 2025. João Coraceiro.
8: A acusação do Ministério Público descreve atos de tortura praticados pelos dois polícias, como a sodomização de vítimas com bastão, socos com luvas de boxe, chapadas e golpes na cabeça. Algumas das alegadas agressões foram filmadas, fotografadas, partilhadas entre agentes da PSP. As vítimas eram sobretudo toxicodependentes, migrantes, pessoas sem abrigo. Um dos polícias está acusado de 29 crimes, entre eles 6 de tortura, 5 de violação, uma consumada, 4 na forma tentada. O outro agente responde por 7 crimes, 2 são de tortura, 1 de ofensas à integridade física. O caso, que agora chega a julgamento, é apenas um de 2 processos. O segundo continua em investigação.
9: Crimes de tortura numa polícia, isso é de outro mundo, isso já não existe. Infelizmente existe, e por isso temos que ser muito firmes e intolerantes com estas atividades.
8: Luís Neves, ministro da Administração Interna. Do Diretor Nacional da Polícia, Luís Carrilho, a mesma garantia.
10: Tolerância zero a todos os casos que não representam a Polícia de Segurança Pública.
8: Separar as águas desde o início foi também essa a ressalva.
9: Distinguir o trigo do joio, do lado que é quase a totalidade, daqueles que cumprem a lei.
8: Certo é que o ministro chegou a reconhecer. O caso abalou a confiança dos portugueses na polícia.
9: Colocou em pensamento o que é que se passa, até do ponto de vista estrutural, daquilo que é a disciplina interna.
8: Depois, o diretor da PSP garantia que o controle na polícia aumentou a seguir às denúncias de agressões na Esquadra do Rato. Os dois polícias estão detidos desde julho de 2025. O principal arguído, de 22 anos, está em prisão preventiva. O outro agente, de 29 anos, está agora em prisão domiciliária. Antes do julgamento, na fase de instrução, a juíza considerou que existe uma séria probabilidade de os dois agentes serem condenados.
0: Começa esta manhã o julgamento de dois polícias no caso da Esquadra do Rato em Lisboa. Um dos agentes da PSP é natural do Porto Santo. Para hoje está previsto céu em geral pouco nublado. As temperaturas máximas são 29 graus para o Funchal e 26 para o Porto Santo.

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0: Perante o cerco à Assembleia Constituinte de 12 para 13 de novembro de 1975, nos Açores, a Junta Regional toma posição a 15 de novembro, em um apoio às tentativas de democratização do país e um alerta claro, deixado pelo vogal Martins Goulart, também dirigente local do Partido Socialista.
1: A Junta Regional dos Açores recusará toda a governação não representativa e atuante contra a vontade da maioria do povo. A Junta Regional dos Açores toma sobre si a responsabilidade de continuar a assegurar, em quaisquer circunstâncias, ao povo açoriano a paz, o trabalho e as liberdades individuais necessárias a uma vida democrática. Neste momento grave, contamos com o apoio da população dos Açores e das forças políticas e militares representativas da região.
0: Dois dias depois, sai à rua uma manifestação convocada pelo PPD de apoio à Junta, que acontece em simultâneo em todas as ilhas açorianas. Participam milhares de pessoas. Também aqui, o discurso é a favor da democracia, mesmo que isso represente o afastamento em relação a Portugal. A bandeira da independência, símbolo da Frente de Libertação dos Açores, desfila entre os manifestantes, mas a palavra independência não é referida. Na Madeira e nos Açores, os militares que lideram os governos civis são também governadores militares e dão entrevistas ao Semanário Expresso, republicadas na imprensa da Madeira a 22 de novembro. O general Altino de Magalhães, nos Açores, reafirma que o arquipélago não se deixará envolver por qualquer alteração política grave registada no continente, mas rejeita o separatismo. Na Madeira, o brigadeiro Carlos de Azeredo alinha no mesmo tom, referindo tanto o povo dos Açores como o povo da Madeira não aceitam qualquer regime totalitário e ditatorial. Não tardará a que as divergências entre grupos de militares atinjam o ponto máximo. Na madrugada de 25 de novembro, tropas paraquedistas ocupam bases aéreas na região de Lisboa. Está na rua um golpe militar. A esta força respondem os comandos do Regimento da Amadora. Ao longo do dia, reina a incerteza. À noite, o país fica a conhecer o rosto do estratega por detrás das operações que levaram à rendição dos paraquedistas. O Tenente-Coronel Ramalho Yanes.
2: Permitem-me ser o coordenador da minha equipa. E a equipa que conseguiu desenvolver um certo número de ações com sucesso.
0: O primeiro-ministro, Pinheiro de Azevedo, agradece o empenho.
3: Mais uma vez, muito obrigado pela eficiência que conduziu todas estas operações que tiveram para mim aquela consoladora satisfação de ter que você realizou as missões com o mínimo de perdas.
2: Obrigado, obrigado. Foi dos comandos.
3: Muito obrigado.
0: Os deputados constituintes José António Camacho e João Bosco Mota Amaral destacam a importância do 25 de novembro de 1975.
4: A partir daí houve uma pacificação na vida política portuguesa e que se refletiu no funcionamento da Assembleia Constituinte.
5: O 25 de novembro não se compensa o 25 de abril porque, e corresponde, afinal, à confirmação da linha do rumo marcada pelo 25 de abril. A democratização, a descolonização, o desenvolvimento do país. Nessa altura, as forças estabilizadoras, as forças democráticas, tiveram um financiamento sobre as forças não democráticas. Havia, portanto, uma espécie de um confronto entre os que defendiam uma solução democrática e os que defendiam soluções ditatoriais, e ganhamos nós os que defendem soluções democráticas.
0: Alberto João Jardim, então dirigente do PPD Madeira, faz uma leitura política.
6: A primeira vez que eu senti a esquerda verdadeiramente derrotada na Madeira foi a partir da noite do 25 de novembro. Foi a vez que os senti mesmo derrubados.
0: Foi traçada uma linha vermelha, considera o historiador Paulo Rodrigues.
7: Se há numa linha só, numa frase só, algo que se possa dizer como grande consequência do 25 de novembro, para além da confirmação da democracia e da liberdade, é, no caso da Madeira, é indefinitivo, se é que alguma vez isso não esteve, mas é indefinitivo, há uma linha vermelha entre aquilo que é projetos eventuais de independência e aquilo que é o sentimento autonomista que aparece enfim, e que sobrevive de uma forma mais arraigada, o que não aconteceu tanto nos Açores, curiosamente. a partir do 25 de novembro há claramente uma separação e uma nova mensagem da, por parte daqueles que estavam dentro do sistema em relação a esses que eram mais radicais, que é nós queremos autonomia, nós não queremos independência.
0: Melo Antunes, um dos signatários do Grupo dos Nove que ajudou a definir o rumo do país e ministro dos Negócios Estrangeiros do 6º Governo Provisório, fazia na noite de 25 de novembro um discurso conciliador.
8: Eu penso que estão reunidas, ou podem estar reunidas, a muito curto prazo, as condições para não darmos razão a todos os alarmes que existiam ultimamente na sociedade portuguesa.
0: Costa Gomes, Presidente da República, falava em orgulho.
9: Estou convencido que este orgulho é partilhado por todos os senhores conselheiros da Revolução que aqui estão presentes, pelo Sr. Primeiro-Ministro e por todos os portugueses. Muito obrigado.
0: A situação em Portugal clarifica-se. As semanas seguintes vão trazer os primeiros sinais de normalidade democrática.

Uma história de autonomia 50 anos. Pode ouvir o compacto da semana amanhã, depois do meio-dia. Na próxima hora, o programa Hora 10 de Marta Cília. Eu sou o Luís Reis. Tenha bom dia, bom fim de semana.

0: 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Manhã de sexta-feira, 11 de setembro, Eduarda, está normalizada a circulação no metro do Porto.
1: Parte da linha amarela do metro do Porto, do lado de Gaia, esteve com perturbações nas últimas horas e condicionada por causa de um atropelamento, mas há essa informação chegada há instantes em contacto com a empresa do metro, da Metro do Porto. Antena 1 sabe que já está regularizada a situação. O julgamento dos dois polícias implicados no caso do rato está a começar e vai ser feito à porta fechada. Portas abertas no Centro Cultural de Belém até domingo para a festa de arranque de temporada.
0: 27 graus a esta hora em Faro, 24 Funchal e Ponta Delgada, 23 Lisboa, Porto 21, 19 Coimbra. As notícias com Eduardo Maio.
1: O julgamento dos dois polícias da Esquadra do Rato está a arrancar esta manhã no Tribunal de Lisboa. Já se sabe que vai ser feito à porta fechada. Os dois polícias estão acusados de crimes de tortura e violação, cujas vítimas eram pessoas em situação de vulnerabilidade. Alexandra Sofia Costa, estás a acompanhar o arranque deste julgamento. Ele já começou. Que informações tens a esta hora?
2: Já começou, mas aqui à chegada ao Tribunal, o jornalista

0: Esta manhã, Filipa Duarte Gonçalves não quis prestar declarações aqui à chegada do tribunal, mas confirmou aos jornalistas que este seria, de facto, um julgamento à porta fechada.
1: Eu respeito muito o vosso trabalho, mas como devem compreender, eu não vou prestar declarações. Muito antes.
2: É à porta fechada.
1: Antes, é à porta fechada, foi assim decretado. Dá-me licença? Nos termos da lei, assim eu impõe, está bem? Com licença.
0: Longe dos jornalistas, no banco dos réus estão então dois polícias da Esquadra do Rato. Guilherme Leme tem 23 anos, é acusado de 29 crimes, entre eles tortura, violação, abuso de poder. O outro polícia, Óscar Borges, de 26 anos, é acusado de 7 crimes, entre eles também tortura e abuso de poder. O despacho de acusação descreve atos de tortura como sodomização das vítimas, com um bastão e socos com luvas de boxe. A defesa do polícia já alegou que esse bastão que está na alegada queixa, que está na alegada violação, não tinha o ADN da vítima. Os dois polícias terão filmado e fotografado algumas dessas agressões, que seriam partilhadas depois num grupo do WhatsApp. As vítimas eram sobretudo toxicodependentes, pessoas que cometeram pequenos delitos, muitos deles estrangeiros e em situação irregular em Portugal ou em situação de sem-abrigo. Mas todas estas justificações não estão a ser ouvidas por nós jornalistas, porque este está, de facto, a ser, Eduarda, um julgamento que já começou, mas é à porta fechada.
3: Reportagem em direto de Alexandra Sofia Costa, que, tal como os outros repórteres que se dirigiram esta manhã ao Tribunal de Lisboa para acompanhar o julgamento destes dois polícias da Esquadra do Rato, só esta manhã foram informados de que o julgamento seria feito sem público na sala do Tribunal. É um caso este da Esquadra do Rato que parece vai ainda no adro, porque há uma outra investigação bem maior com mais suspeitos ligados a este caso, que está ainda no Ministério Público e que já foi considerado pelo Ministério Público uma investigação complexa. O Ministro da Educação conta ter pronto até ao final do ano o novo modelo para a autonomia das escolas e pô-lo em marcha durante o próximo ano letivo. Uma das principais reformas do mandato de Fernando Alexandre à frente do Ministério da Educação. E quem quiser entrar no ensino superior vai ter que juntar aos conhecimentos que são aprendidos na escola competências de literacia que também vão ser medidas e trabalhadas a partir do pré-escolar. Mas no dia em que estão a arrancar as aulas, são os alunos que podem passar muito tempo sem professores a algumas disciplinas. A principal preocupação, e o Ministro da Educação deixou esta manhã na Antena 1 o ponto de situação nesta altura, prometendo também medidas especiais em breve para as regiões que mais sofrem com a falta de professores, a Grande Lisboa e a Península de Setúbal. Gonçalo Costa Martins.
4: É um problema muito localizado, diz Fernando Alexandre, mas no arranque do novo ano letivo há essa garantia de que não tem parado de ser aplicadas, trabalhadas medidas para combater essa falta de professores, e pouco mudou o número de horários por preencher em relação ao número que era antes conhecido. Eram cerca de 2.700 horários. Agora, se juntarmos os completos e os incompletos, o número poderá ter uma ligeira quebra.
5: Continuamos a ter, ontem, 1.250 horários por preencher, completos, horários completos. Depois temos mais um número parecido de horários incompletos.
4: Números ao detalhe no ponto central da Antena 1. Fernando Alexandre diz que continua a trabalhar na falta de professores, mas há outro processo que também não está parado. O novo modelo de autonomia das escolas, que traz no próximo ano letivo mais competências para os diretores escolares.
5: Os diretores têm vindo a assumir mais competências, precisamente para ficarem menos dependentes do Ministério. Nós queremos melhorar a ligação com o Ministério, mas queremos que o diretor esteja mais empoderado para poder tomar essas decisões. Os princípios já foram apresentados à Associação Nacional de Municípios, aos diretores, aos sindicatos, e já temos o articulado para apresentar em outubro, e por isso o processo está muito avançado.
4: Sobre os resultados do PISA, assume que foram uma desilusão. Explica também que esta semana, em Conselho de Ministros, foi definido um conjunto de requisitos, de competências, a pensar no ensino superior.
5: Nós introduzimos um conjunto de requisitos de literacia e numeracia para o acesso ao ensino superior. É precisamente um conjunto de requisitos mínimos que deve cumprir para depois poder ter sucesso. Sim. No ensino superior, e que no fundo também são essenciais para ter sucesso no mercado de trabalho.
4: Entrevista de Fernando Alexandre no dia em que as aulas começam até ao nono ano, o secundário é mais tarde, e com o ministro a assumir que vai levar tempo para resolver a falta de professores.
3: O dia de regresso às aulas, o ponto de situação também das políticas que o atual Ministro da Educação decidiu imprimir ao mandato que tem.

0: à frente da pasta da educação no governo. 25 anos depois, o 11 de setembro ainda é o momento, um momento de ruptura mais importante fixado na história do século XXI. Hoje Nova Iorque vai prestar homenagem às vítimas, mas também aos sobreviventes, aos milhares de bombeiros, polícias e equipas de socorro que responderam ao ataque, como foi o caso do capitão da polícia de Newark, Michael Chandler. Parece que as memórias de há 25 anos ainda estão vivas, como naquele dia, quando esteve no terreno, nas horas que se seguiram ao ataque às Torres Gêmeas. O polícia de ascendência portuguesa, nascido nos Estados Unidos, fez parte das operações de apoio e de resgate, longe ainda de entender a dimensão na altura que a tragédia havia de tomar. Mas o dia ficou gravado na memória de Mike Alexander, com quem a jornalista Cláudia Martins conversou, não só pelas imagens, mas também pelos sons e pelos cheiros da tragédia do World Trade Center.
1: Estava a ter aulas e no início nem fizeram caso.
2: De Newark consegue-se ver a fumaça. Nós não ligamos muito porque às vezes acidentes acontecem. E quando a segunda torre foi batida, nós todos já sabíamos que era guerra. Era acts de terrorism.
1: O capitão Mike Alexander nasceu em território americano. Era polícia há 3 anos quando aconteceu o ataque. Recém-chegado ao território de Newark.
2: O meu trabalho naquele dia era ajudar as ambulâncias a passarem pelo trânsito todo para chegar ao hospital o mais rápido possível.
1: Esta tarefa estendeu-se por 16 horas num dia que durou 24 e após algumas de descanso foi destacado ao segundo dia para o World Trade Center.
2: O que é que eu vi foi horrível. Nunca vou me esquecer. O cheiro, o pó no ar e os bombeiros, todos têm... Estou todo arrepiado agora a falar isto. Os apitos dos alarmes deles todos a apitarem, porque estavam debaixo do prédio. E só ouvíamos era...
1: Michael Alexander tem 50 anos, metade da vida do polícia foi construída após o ataque às Torres Gêmeas. Diz que se tornou mais desconfiado, assim como todo o país.
2: Todos os prédios federais, de conselhos municipais, toda a gente tem que passar por um metal detector. E antigamente uma pessoa estava mais livre e não era tantas zonas dos prédios que estavam secured or off-limits.
1: Perímetros e segurança, palavras que fazem parte do vocabulário deste capitão da polícia, que vê tudo isto de forma justificada depois do que viveu em 2001.
2: Com meus olhos, que eu vi, eu não acho exagerado nada, eu acho bem feito.
0: O capitão Mike Alexander vai participar hoje em Newark nas cerimónias de homenagem aos polícias e aos bombeiros que perderam a vida nos ataques do 11 de setembro. Morreu Emma Bonino, figura histórica da política italiana. Ela morreu esta sexta-feira aos 78 anos. A informação é dada pelo partido Mais Europa que Bonino liderou e ela destacou-se nas lutas pela legalização do divórcio, do aborto em Itália. Tornou-se uma referência também dos direitos civis, da defesa das mulheres e do projeto europeu. Foi deputada, Emma Bonino, foi também ministra dos Negócios Estrangeiros em Itália e foi comissária europeia. O Centro Cultural de Belém está hoje a abrir as portas ao início da tarde para a nova temporada das artes performativas, com 3 dias de festa que vão ocupar os auditórios, mas também os espaços a céu aberto, as praças e os jardins do CCB, com muitas atividades preparadas para as famílias. É um programa pensado, Sandy Gageiro, para atrair novos públicos e aproximar mais o CCB da cidade.
3: Chegar àquelas pessoas que acham que o CCB não é para elas, explica o novo diretor para as artes performativas, Sérgio Rangoni.
4: Chegar àquelas pessoas que ainda sentem que o CCB não é para elas, se poderá concretizar-se através da diversificação das propostas musicais, teatrais e coreográficas que apresentamos.
3: A festa da temporada é uma espécie de amostra do programa dos próximos meses. Há música e teatro como Falsas Histórias Verdadeiras, uma pinacolagem de Vítor Hugo Pontes.
5: Vamos misturar várias linguagens, seja da dança, mais o teatro, a música, e o Manuel António Pina também vai beber a vários géneros, sendo que ele se considera um escritor sem género.
3: Ou Please Don't Touch, um monólogo afrofuturista de Nuna.
6: À volta de outra outros decidirem aquilo que merecemos, que devemos e qual é a nossa história, de onde é que ela vai.
3: Há também dança com Ian Cassie Graves, uma incursão no flamenco.
7: Abrir o leque para além de Espanha, para além do flamenco e falar sobre como os afrodescendentes na diáspora são entendidos, digamos assim. Isto significou, obviamente, que estando em Espanha fui ao Ghana, que é de onde a minha mãe é natural, mais concretamente de Cape Coast, um dos locais onde ocorreram importantes detenções de pessoas antes de serem enviadas para as Américas, mas que inclui também a Península Ibérica, tanto Portugal como Espanha. Então, este desejo é de resgatar as raízes.
3: Há performance em instalação, concertos dentro e fora do CCB, muitos espetáculos com entrada livre.
0: Esta festa que vai até domingo é um aperitivo para a nova temporada do CCB, que aí vem.
8: Foi a informação com Eduardo Maio, num simultâneo com a RTP Antena 1 Madeira, Açores e RTP Mundo. 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

0: Bom dia, eis-nos de volta para a última emissão, hora 10 desta semana. O controle técnico é de Miguel França, eu sou Marta Cília e é habitual, deixo o convite, fique desse lado a ouvir-nos, a ouvir a conversa que aqui vou manter a propósito do Túnel 8. Está de volta, deixando de ser um festival para se tornar uma linha de programação anual no Conselho da Calheta, em todas as freguesias do Conselho. Para falar-nos desta mudança, digamos, de paradigma do Túnel 8, está connosco o Ricardo Brito, da 8, Oficina de Ideias das Terras do Oeste, responsável pelo texto e encenação do espetáculo Liberdade que te quero minha, ou sobre como não nos metermos em apuro, que é um dos espetáculos que será apresentado no arranque desta programação anual. Muito bom dia, Ricardo Brito, bem-vindo.
1: Olá, bom dia, Marta. Obrigado à Antena 1 Madeira também por nos receber mais uma vez para divulgarmos estas nossas atividades. Às vezes ficamos a pensar se não somos um bocadinho malucos por andarmos
0: nestas coisas,
1: projeto para a frente, mas acreditamos que é possível e acreditamos no poder transformador da arte, que é um dos setores da economia. Sim. E desenvolvimento pessoal.
0: E que é muitas vezes esquecido, suponho que é.
1: Sim,
0: essa,
1: muitas vezes esquecido, às vezes mais do que, enfim, nós acreditávamos que ainda fosse possível, mas sim. Mas contamos com o apoio da Câmara Municipal da Calheta, mais uma vez, apoio sem o qual não seria possível fazermos esta iniciativa, esta programação, também das juntas de freguesia do concelho, algumas empresas privadas também. Portanto, é com base nisto que arrancamos. Não tivemos apoio da DG Artes, lamentamos, ficámos lá quase, ainda protestámos, não fizemos muito barulho, mas invocámos as nossas razões, ainda conseguimos subir um bocadinho na classificação e ficámos a 1.20 desse apoio, que já tivemos noutras ocasiões. Não vamos desistir por causa disso. Sim. Vamos ter que reajustar as coisas,
0: vão
1: é evidente. E na verdade esta transformação do Túnel 8 numa linha de programação anual, deixando de ser um festival, passa também por esta constatação da necessidade de estarmos mais presentes e mais regulares no concelho do ponto de vista da oferta. Era muito bom quando fazíamos o festival, sim, mas acontecia durante 4, 5 dias, sim, 2 fins de semana às vezes, chegou a acontecer na segunda edição. Mas depois, para além disso, tínhamos o Bagustos em novembro e durante o ano, enfim, não é que estivéssemos a negligenciar, não tínhamos,
0: presença junto
1: regular,
0: ao público,
1: sim,
0: junto à comunidade.
1: E então decidimos disseminar o todo que seria a programação, não é bem exatamente assim, mas aquilo que seria a programação concentrada ali durante 4, 5 dias, decidimos dar um passo em frente e procurando também esta maior continuidade e também o estabelecimento de relações mais duradouras com a comunidade, decidimos avançar para esta linha de programação. Uma ideia que também foi bem acolhida pela Câmara Municipal da Calheta, que achou que era interessante termos uma linha de programação anual, mantendo essa circulação por todo o território do concelho, ainda todas as freguesias. Essa essência daquilo que era o festival mantém-se. E aqui estamos agora para abrir e arrancar no Mudas, na Calheta, com...
0: Já este fim de semana.
1: Exatamente, já este fim de semana.
0: O Ricardo Brito não está sozinho em estúdio,
1: não.
0: Está a Marisa da Silva também connosco. E a Marisa da Silva é responsável pela direção artística de um espetáculo que também vai acontecer este fim de semana, o Esconderijo. Marisa da Silva, muito bom dia também.
2: Bom dia, bom dia.
0: O Ricardo Brito já adiantou uma série de questões aqui de entrada. Veio acelerado, apesar de, enfim, na via rápida ter...
1: Sim, ter que abrandar.
0: Teve que abrandar, parar. Marisa da Silva junta-se a esta iniciativa no arranque do Túnel 8, nesta nova versão, mas já trabalhou aqui com o 8.
2: Sim, já trabalhei com o 8, já trabalhei através do Teatro Fórum nas escolas e também trabalhei no espetáculo, com participação como atriz no espetáculo Liberdade de Carminha, que na verdade é o espetáculo que nós vamos ter este fim de semana, no domingo, às 18, e nós arrancamos no sábado com o Esconderijo, uma criação ensinada por mim, um texto da Jennifer Haley. Também temos aqui o Ricardo como ator no espetáculo. Teremos o Guilherme Mendonça, o Alexandre Ferreira, a Beatriz Kempt e eu também, eu, Marisa.
0: Marisa, lamenta não terem muitas vezes o apoio da DJ Artes. Eu sei que não está ligada à 8, mas provavelmente estás com outros projetos e isso, esse apoio torna-se fundamental muitas vezes para que os projetos consigam efetivar-se.
2: Sim, sim, por acaso é uma questão que eu tenho vindo a pensar muito, principalmente este ano, até porque sinto que este ano fiz 500 candidaturas. A metade delas foram para a DG Artes e todas elas foi ou não, e acaba por ser muito frustrante. E às vezes não tem a ver com a qualidade da candidatura, e simplesmente a ver com o orçamento reduzido. Chega uma altura que não é possível, não é possível para todos, é o que é, mas é muito frustrante porque acaba por ser muitas horas de trabalho, mesmo uma dedicação enorme. Para depois um trabalho que, para além de não ser remunerado, não é reconhecido, não avança, e estamos sempre nesta luta à procura de apoios, à procura de melhores condições. Então, sim, lamento muito e acho muito frustrante, principalmente este ano, confesso que estou, a nível de produção, tenho estado nessa jornada.
0: Tem-se tornado mais difícil esse apoio ser
2: Eu não
0: conseguido.
2: Sei se tem-se tornado mais difícil ou sempre foi difícil, e eu agora, como estou mais presente, é que ganhei mais noção, porque eu lembro-me no passado falar com outras pessoas da área, todos demonstrarem esta frustração, e até quando quando ganham alguma candidatura é sempre uma vitória, uma conquista muito grande, e um alcance estável, pelo menos para esse ano, muito bom, muito agradável. Por isso acho que tem sido sempre uma dificuldade.
0: Sim. E é fundamental este apoio. A DG Artes, que é um apoio a nível nacional, talvez é preciso referir, porque há outros apoios
1: há outras
0: candidaturas.
1: Sim, há outros apoios, outras candidaturas, e deixe-me dizer que, ao nível da DG Artes, pelo menos acho que em quase todas as linhas de apoio que abriram agora, há entidades madeirenses financiadas.
0: Contempladas,
2: sim.
1: Parabéns a elas que conseguiram alcançar esse apoio, como nós já tivemos noutra ocasião. A questão é que, enfim, a DG Artes tem um orçamento, tem linhas de apoio diferentes. Em cada linha de apoio há patamares financeiros. Para cada patamar financeiro há um número máximo de candidaturas a apoiar. E às vezes não, na maior parte das vezes não chega para todas, não é?
2: Sim.
1: Ainda ontem saiu, acho que foi, vi até num jornal aqui da região, a propósito da divulgação da última decisão final, quanto
0: após recursos, talvez
1: após a audiência de interessados, acho que era a última decisão final a ter que ser divulgada ainda pela DG Artes, relativamente aos cruzamentos disciplinares, e fazia-se um balanço depois nessa peça, a propósito do número de candidaturas não apoiadas, mas elegíveis para tal. E são muitas. Há muito mais. O setor artístico em Portugal e na Madeira
0: está dinâmico, é isso que está a dizer? Há cada vez mais candidaturas.
1: Há cada vez mais, e nós sentimos isso. Nós sentimos isso aqui na Madeira. Há cada vez mais gente a trabalhar na área, ou a tentar trabalhar na área, a lutar por isso. E é óbvio que quando os orçamentos têm um limite, depois acaba por não chegar para todos. Nós, quando recebemos o projeto de decisão, antes da decisão final, considerámos que havia ali motivo para contra-argumentar, e fizemo-lo. E a verdade é que conseguimos subir um pouco na classificação que nos tinha sido inicialmente atribuída, mas ainda assim aquém daquilo que era necessário. E depois os concursos da DG Artes têm as chamadas cotas, não é? Cada região do país, e agora são 9. Antes eram 7. Agora a divisão é outra. Porque consideraram ali Lisboa e Val do Tejo, dividiram aquilo.
0: Subdividiram
1: aquilo, portanto criaram mais uma região. Portanto são 9 regiões. Mas a proporção dos apoios por patamar não permite sequer que, por exemplo, 9 entidades de cada uma das regiões tenham acesso àquele patamar financeiro dos mais elevados. No patamar dos 55 mil só há 3 apoios a atribuir. Depois as outras são elencadas na classificação a nível nacional. Mas sim, como dizia, há outros apoios, e há outros apoios locais. A Direção Regional da Cultura também tem os seus apoios anuais de contrato de programa e protocolos de cooperação.
0: As câmaras, não, por vezes também.
1: As câmaras também, e neste caso o apoio da Câmara Municipal da Calheta a este projeto passa por um protocolo dentro do associativismo também. Mas a DRC, por exemplo, tem candidaturas que normalmente têm que ser entregues a 31 de novembro de cada ano. A 31 de novembro. Novembro não tem 31. Eu estou cansado, acelerado, mas não estou tonto.
2: 30.
1: Novembro tem 30 dias. Peço desculpa aos senhores do tempo, mas é verdade, o calendário de novembro, sim, tem 30 dias. As candidaturas têm que ser apresentadas na altura até essa data. Mas depois o prazo para resposta é muito largo.
2: Uhum,
1: e às vezes é em cima da hora. Nós temos agora um evento que é o Bagustos, dentro do Túnel 8, porque o Bagustos foi absorvido
0: pelo Túnel 8.
1: Salvo seja, pelo Túnel 8, para poder fazer parte desta programação. Tem apoio da DRC, sim. Mas a produção já tinha que estar, já está em marcha há algum tempo, e fomos agora recentemente não só contemplados com essa verba, como também foi transferida a parte, ou a primeira,
0: correspondente ao
1: parte
0: anterior,
1: correspondente aos 70% da primeira tranche, né? Portanto, há coisas aqui que às vezes, né?
0: Sim.
1: E se pensamos que este projeto, o Bagustos, por exemplo, traz músicos do continente e as viagens são o que são, encarece tudo muito mais, né?
0: Claro. Mas está aí o Túnel 8, a Oficina de Ideias das Terras do Oeste é o produtor, podemos dizê-lo assim,
1: sim,
0: o organizador. Este festival Túnel 8 é um festival de arte, pessoas e lugares. Quer, sim, desconstruir.
1: Sim. Esse já era o mote que nós tínhamos para o Túnel 8, Festival, sim, das Artes do Conselho da Calheta, que acho que era assim que se chamava. Era mesmo.
0: Arte porque engloba várias
1: disciplinas artísticas, e porque efetivamente o trabalho que nós programamos é trabalho artístico. Não desconsiderando quem faz quem faz entretenimento, mas é trabalho artístico.
0: Chamada animação, enfim.
1: Podemos ter animação de rua também, sim, que se enquadrarmos, mas pensamos na arte enquanto ferramenta que provoca, que acicata, que promove a reflexão para além daquele momento da fruição, não é?
0: Sim.
1: Porque entendemos que, lá está, aquilo que fazemos tem um papel transformador. Eu e a Marícia somos de teatro e se calhar, sim, lidamos com isso muito concretamente. Sim. E estes dois espetáculos que levamos à cena têm essa preocupação. Urgente. Então, arte nesse sentido. Pessoas, porque nós, aquilo que programamos, independentemente de termos um critério artístico de seleção, é sempre pensado nas pessoas a quem vamos, a quem dirigimos os espetáculos. E os espetáculos não são só para as pessoas da Calheta.
0: Sim.
1: Há turistas na Calheta e, sim, os turistas costumam aceder. Já tivemos essa experiência no, sim, Túnel 8. Costumam ir às nossas atividades. Há pessoas do Funchal que vão assistir aos nossos espetáculos. Aliás, estes dois espetáculos que nós fazemos, este fim de semana, eles estrearam no Funchal.
0: Sim.
1: Estrearam em coprodução com o Teatro Municipal Baltazar Dias.
0: Agora vão estar no Mudas.
1: E agora vão estar no Mudas. Portanto, arte, pessoas, porque nós pensamos que os objetos artísticos têm que se enquadrar naquele território e nos lugares onde, sim, os apresentamos.
0: Mas quando programam, pensam nesses lugares em particular, e falo das freguesias da Calheta, algumas,
1: sim,
0: enfim, não com muita população até, e com população com características específicas, pensam nisso quando programam?
1: Temos isso como...
0: Ou consideram que também pode ser um desafiar essa população,
1: sim,
0: esses espectadores?
1: Temos isso como minha orientadora de pensamento na programação, mas sim, pensando sempre, também lá está, e isso já advém da ideia do critério que é rigoroso, não é um critério, vá lá, como é que podia dizer, não um critério facilitista. Não, nós procuramos sempre que os objetos que levamos sejam desafiantes também para as pessoas. Mas é fundamental para nós, e eu entendo que a arte tem que ter essa característica, que é um sentido de comunicação. Se houver um sentido de comunicação no objeto que apresentamos, ele então pode chegar a qualquer pessoa. E eu penso no teatro sempre nesta ideia de a comunicação tem que ser universal. Depois o público fará a sua leitura, as suas camadas diferentes de leitura, e cada espetáculo pode ter camadas diferentes de leitura, e o público ler esta, aquela ou aquela outra e deixar-se tocar por isto, aquilo. Então entendemos sempre esta ideia de universalidade da comunicação. Não é facilitar, é apresentar às pessoas algo que nós sabemos que tem uma capacidade de comunicar com elas.
0: Marisa da Silva, voltemos ao Esconderijo, que é o primeiro espetáculo que será apresentado este fim de semana. Será no sábado, às 9 da noite, no Mudas, Museu de Arte Contemporânea da Madeira, no auditório. E é o Esconderijo. E então, um tema muito atual, ainda que escrito por uma dramaturga norte-americana no início do século, penso eu.
2: No início de 2000,
0: Fale-me então do que é o Esconderijo.
2: Então, o Esconderijo passa-se num futuro, que eu até acho que é um futuro bem próximo de nós, onde a internet, existe uma internet, quase como se fosse uma versão da internet evoluída. E nesta versão evoluída da internet é possível, através da realidade virtual, as pessoas estudarem, trabalhar, reinventar-se, conviver, viver assim os seus desejos mais escondidos da sociedade.
0: Um mundo fictício.
2: Fictício, é isso, é isso.
0: Finge-se,
2: apresenta-se como se quer, faz-se o que se quer, tudo é possível. É quase como a internet agora, mas ainda muito mais avançado. O que é que acontece? Uma detetive, a detetive Maurícia, encontra um destes espaços e depara-se com um universo, um espaço que aos olhos dela ultrapassa completamente os limites éticos. E ela decide investigá-lo e leva o espectador numa investigação intrigante e, a meu ver, cheia de suspense.
0: Não há regras, então, naquele mundo?
2: Não há regras, porque nada, aquilo não é real.
0: É impossível.
2: Supostamente, pois, aos olhos da detetive, não é real. Sim. Aos olhos de quem vive lá dentro, é outra questão.
0: Sim.
2: É
1: isso. O Ricardo quer entrar. Não há regras porque não há consequências.
2: Porque não há consequências, é isso. É isso. E o espetáculo questiona, à medida que as nossas vidas, mesmo hoje em dia, são completamente dominadas pela tecnologia, o espetáculo questiona o que é que acontece quando os nossos ecrãs tornam-se mais sensoriais, mais atraentes, mais reais do que as nossas vidas aqui. Eu acho que o espetáculo é mesmo muito pertinente. Por cima, hoje em dia estamos a ser cada vez mais dominados por inteligência artificial. À nossa volta, as pessoas falam com inteligência artificial, vão para lá para ter conforto, fazem questões de o que é que eu devo fazer da minha vida, será que isto está bem, podes me ajudar com isto, imagens que nós vemos online, não sequer conseguimos distinguir se é real,
0: ou não.
2: O espetáculo fala mesmo sobre isto, sobre esta questão, sobre o que é possível, o que é que não é num espaço, quem é que decide o que é possível num espaço onde supostamente nada é real, e como o Ricardo disse, nada tem consequências.
0: Mas Marisa da Silva escolheu este texto porque também considera que isto é inquietante nos dias de hoje.
2: Sim, considero mesmo muito inquietante, e acho que é o tema que nós temos que estar a falar. Acho que é a realidade que nós vivemos, e como o Ricardo estava a dizer há pouco, o teatro tem que ter sempre a capacidade de comunicar com o público e, a meu ver, fazer pensar e representar em palco o que é que nós vimos na vida real. Os temas que estão presentes têm que estar sempre ligado com a realidade que nós vivemos, e acho que este espetáculo, aliás, acho que os dois falam muito bem e abordam muito bem os temas que se passam agora na atualidade, mas escolhi este espetáculo em particular por isso, sim.
0: E Ricardo Brito, o que é que pode dizer-nos da leitura que faz deste texto, leitura atual, sim, o Esconderijo?
1: Em primeiro lugar, uma declaração de interesses prévia: a Marisa convidou-me para este espetáculo.
0: Sim, é um dos atores.
1: E quando ela me falou telefonicamente daquilo que era a dramaturgia, eu fiquei logo super interessado. E isto foi no âmbito do projeto Impulso. A Marisa foi uma das artistas madeirenses selecionadas para a bolsa de criação do projeto Impulso. E acho que foi muito interessante a escolha que ela fez e o caminho que ela decidiu levar, porque decidiu efetivamente pegar numa coisa que a inquietava, e foi à procura. Ela disse-me: eu queria trabalhar inteligência artificial, então fui à procura de textos que me falassem sobre isto, e encontrou este. Isto é a ordem do dia. O texto foi escrito algures em 2010, 2012, acho eu. parecia um bocadinho distópico.
0: Sim.
1: Hoje em dia ainda podemos, olhamos para ele como, ah, isto pode ser distópico.
0: Sim.
1: Mas não é, não é?
0: O que lá está pode vir a acontecer ou já acontece.
1: Do ponto de vista tecnológico, talvez não estejamos ainda neste sítio, mas não estamos muito longe. Mas aquilo que é a realidade discutida nesta, vá lá, a metáfora do esconderijo, nós já vemos há alguns anos. Já vemos há alguns anos. A ausência de regras, a ausência de consequências, o estarmos escondidos atrás de e podermos achar que podemos ser quem queremos, sem limite, sem consequência,
0: sem
1: nada, sem filtro, está neste espetáculo. E depois ela, a Marissa, tendo em conta a própria dramaturgia e aquilo que ela pede, acho que encontrou uma forma muito interessante do ponto de vista da linguagem para a transpor para a cena, porque o espetáculo cruza cinema e teatro.
0: Queria só perguntar-lhes, face a isto, consideram que é cada vez mais importante que se estabeleçam regras neste mundo virtual, que se estabeleçam limites? Há quem diga que não, há quem
1: eu
0: diga
1: acho,
0: que sim.
1: Eu acho que nós, seres humanos, precisamos de regras. Porque nós somos seres de pulsões, nós somos seres que por vezes podemos ser dominados por esta ou aquela necessidade. O poder, por exemplo, é uma coisa que nos corrompe. E então eu acho que as regras são fundamentais, porque até para continuar a fomentar aquilo que é a responsabilidade, a cidadania e, acima de tudo, o respeito pelo outro.
0: Sim.
1: Portanto, eu acho que sim, que são fundamentais.
0: Marissa da Silva está de acordo.
2: Eu concordo também. Sim. Eu acho que quando ultrapassa, como o Ricardo disse, o respeito pelo outro ou a liberdade do outro, ou quando começa a afetar a vida das pessoas de uma forma real, que é o que as pessoas esquecem completamente, que apesar de ser virtual é uma pessoa
0: viver,
2: que está do outro lado, exatamente, tem que haver regras, sim, definitivamente sim.
0: Portanto, a peça convida a essa reflexão.
2: Convida, sim. Eu acho que a beleza deste espetáculo é que realmente o público sai na dúvida se o que está a passar dentro do esconderijo é errado ou não, porque eu acho que as personagens acreditam genuinamente no que estão a dizer em palco, e eu acho que a beleza está mesmo aí. Eu acho que diz.
1: Não, estava a respirar.
2: Sim. Não, é isso, eu acho que o público sai.
0: O Ricardo respira
2: muito fundo, eu achei que ele tinha aqui uma mensagem. Não, eu acho que o público sai a questionar, e eu acho que até uma das coisas que eu mais gosto é quando às vezes cruzo-me com as pessoas, vejo-as a discutir entre si o que é que aconteceu. Qual é a visão delas sobre o espetáculo, e para mim o teatro é isso. Para mim o teatro só é mais bonito e só faz sentido assim.
0: Não vamos revelar o que é que se passa no esconderijo, não é?
1: Posso acrescentar uma
0: certeza.
1: Coisa? Este texto que a Marissa encontrou foi estreado em Portugal pelas mãos dela.
2: Sim.
1: Nunca foi feito em Portugal.
2: Não, é a primeira vez.
1: Talvez tenha sido feito já em contextos escolares, universitários, mas nunca foi feito profissionalmente em Portugal.
0: Foi apresentado então primeiro no Impulso.
2: Um ano passado, sim. No Teatro Municipal Baltasar Dias, em julho do ano passado.
1: E para dizer o quê sobre isto, ao acrescentar a isto, é que a Jennifer Ailey escreveu uma trama em que realmente nós temos essa missão, não podemos julgar as personagens que vamos fazer, mas ao analisarmos o texto, nós empatizamos com aquelas personagens. Empatizamos. Agora, e por isso é que nos deixa sempre neste limbo entre estes limites. Onde é que é a barreira entre o real e o virtual? O que é que influência é que uma coisa tem sobre a outra, e vice-versa? Eu acho o texto incrível.
0: O Ricardo Brito e a Marissa da Silva vão estar em palco.
2: Sim.
0: São personagens.
2: Sim,
0: deste
2: com
0: texto,
2: o Guilherme Mendonça.
0: Sim. Alexandre Ferreira.
2: Sim.
0: Alexandre Ferreira. E Beatriz Kempf.
2: Sim. E a parte cinematográfica do espetáculo foi feita produzida pela Neblina, que é do João Brás. O desenho
0: e Diogo
2: de luz,
0: Tavares, não é?
2: E o Diogo, sim. O desenho de luz e a sonoplastia é feita pela Sara Silva Mendes. E é uma produção aqui da 8. E também queria agradecer, temos algumas pessoas para agradecer: o Balcão Cristal, o Teatro Feitiça do Norte, o Amém e o Hotel do Jardim da Serra.
0: Sim. Então, no Mudas,
2: amanhã às 21,
0: sábado, às 21. Os bilhetes estão lá disponíveis.
1: Sim, as reservas são feitas através das nossas redes. Há um link, um formulário
0: muito complexo,
1: para reservas.
0: Mas está lá nas redes sociais da 8.
1: Sim.
0: Uhum. E é para este espetáculo Esconderijo e também para o que será apresentado no domingo às 6 da tarde.
2: Sim.
0: Liberdade que te quero minha ou sobre como não nos metermos em apuros.
1: Sim.
0: Também com o Ricardo Brito, a Marisa da Silva e mais uma atriz,
2: a Cristiana Nunes.
1: E Alice Libório, que de início não era suposto entrar, mas
0: que acaba por entrar.
1: Teve que assumir ali um papel. Pronto, antes de começar a falar, estou a ver se não me metem apuros. Portanto, é melhor a Marta fazer perguntas.
0: Vamos lá então ao Liberdade que te quero minha, que também já passou pelo Teatro Municipal Baltazar Dias e por outros espaços ou auditórios, não é verdade?
1: Sim.
0: É um texto do Ricardo Brito, portanto é um original do Ricardo.
1: Sim, também foi estreado pela primeira vez
2: no Baltazar, ano passado.
0: Sim, eu assisti por acaso nessa altura.
1: Sim, estreámos em 2025 numa cooperação com o Teatro Baltazar Dias, na sequência de uma outra coisa que nós tínhamos feito também, que era uma residência artística. Não que isto seja exatamente a consequência disso, mas vem na linha de um trabalho que nós estávamos a fazer em torno das questões de liberdade. E pronto, quando este texto foi escrito foi mais no sentido de...
0: Havia eleições na altura.
1: Mas atenção, porque a ideia era prévia às eleições. Nós passámos
0: Depois acabou.
1: Um calendário eleitoral sobre o qual não tivemos responsabilidade e que se atalhou no meio desta produção. Tanto que nós efetivamente dizíamos isso na altura, nos espetáculos, dizíamos atenção que nós estamos a fazer isto, mas não estamos a fazer campanha.
0: Exato.
1: Estava previsto.
0: Exato.
1: A arte antecipou-se ao poder político. Portanto, havia eleições, é verdade. E estreámos o espetáculo em plena campanha eleitoral.
0: Exato, exato.
1: E o espetáculo, na verdade, é uma comédia satírica, e que nós achamos que diverte as pessoas e que também as faz refletir de alguma maneira. E utilizamos a comédia exatamente para chegarmos a esse sítio.
0: E aparentemente é muito político, não é? Ou politizado, esquerda, direita, centro, mas passa-se numa sala de estar com três amigos à conversa.
1: Sim, com três amigos e acaba tudo em pizza. Portanto,
0: não sei se continuam amigos, será?
1: Enquanto houver vinho à esperança.
2: Sim.
1: Não? Ou seja, a situação é casual.
0: Sim.
1: É uma situação que pode acontecer nas nossas casas, não é? Claro que dramaturgicamente está pensada para provocar o conflito e para ser cómico, provocando a reflexão. Portanto, a dona da casa, que é uma pessoa que se identifica mais com uma posição moderada ali do centro, decide convidar para
0: os
1: jantar,
0: amigos.
1: Quase como se ela própria também quisesse encetar negociações para o que quer que seja. Decide convidar para um jantar duas pessoas do seu círculo de amigos, mas não dando a conhecer a essas duas pessoas que a outra vai
0: estar
1: convidada.
0: Presente. Uhum.
1: Pronto, e logo aí...
0: Portanto, existe ali animosidade.
1: Que é motivada por estas questões. Se calhar já houve algum jantar prévio em que eles acabaram a discutir e a tirar, sei lá, argumentos e outras coisas uns para cima dos outros. E de repente eles têm que conviver ali naquele sítio, na casa da pessoa que tem uma posição assim um bocadinho mais moderada, que nós identificamos como o centro político.
0: Sim.
1: Não é?
0: Mas não se fala de política propriamente.
1: Está subjacente ao que vai acontecendo. É óbvio que há picardias.
2: Uhum.
1: Há picardias, mas
0: provocações.
1: O que acontece ali, do ponto de vista do posicionamento, é subjacente à ação e ao contexto, que é um jantar, não é? Há uma casa de banho que avaria e de repente isso gera uma grande discussão política com argumentos.
2: Sim.
1: E nós divertimos-nos imenso.
0: Então, sim,
1: agora estamos a pegar nisto mais uma vez ao fim de... Fizemos em abril, não foi?
2: Sim, foi.
1: Fizemos em março. E é sempre difícil controlarmos-nos.
0: É o espelho do próprio país, até neste momento.
1: Não sei se é o espelho, mas de alguma maneira reflete
0: o posicionamento,
1: reflete aquilo que é esta...
0: Intransigente, quase.
1: Esta intransigência, esta fraturação, esta polarização. E a verdade é que nós já, nesse contexto, vivíamos esse fenómeno. Ele continua a existir. Achamos a fazer sentido fazermos esta peça. Porque, na verdade, fala disso, mas também fala sobre o medo. E fala sobre o medo de tomarmos a palavra e dizermos aquilo que pensamos.
0: De dizermos o que pensamos, sim.
1: É assim, en passant. Até certo sítio é en passant. Não estava escrito, mas depois nós criámos uma rábula ali a meio, onde a questão do medo se torna muito mais presente. E de cada vez que a gente pega neste espetáculo e se diverte a fazê-lo, descobre coisas novas, mantém a estrutura, mas descobre coisas novas. E a atualidade puxa por nós.
2: Então é sempre...
1: Há ali um sítio em que nós não sabemos muito bem o que é que vai acontecer.
0: Mas o Ricardo Brito sentia necessidade de acrescentar algo ao texto inicial que reflete isso o momento atual, de alguma forma?
1: Não, porque eu acho que ele já lá estava expresso. Simplesmente nos ensaios, e os ensaios são sempre um espaço de descoberta, havia ali um momento que estava escrito em que se interrompia a ação para se falar. Quase como dando voz ao medo, dizer atenção, que nós não estamos a querer meter a foice em seara nenhuma. Isto já estava escrito, atenção. Nós não estamos a fazer campanha por ninguém. Isto já estava escrito, ok? E de repente...
2: Uma coisa levou...
1: Quando se trabalha com atrizes deste nível, não é? A Marícia da Silva e a Cristina Nunes. E a Cristina Nunes tem uma grande experiência de rua também, portanto ela... Não é? De repente aquilo começou a ir para um sítio. E que nós sentimos, não, isto tem que acontecer. Só que de cada vez que fazemos o espetáculo, esse Lazzi que está ali no meio, não é? Esse número que está ali no meio, ele existe, mas nós não sabemos muito bem para onde é que ele vai. Está estruturado, mas de repente, não é? Há ali um espaço em que a gente decide pisar essa ideia de mas isso é medo ou é o quê? Não é? E voltamos a falar do medo no final.
2: Sim.
0: Marícia da Silva quer dizer algo sobre este espetáculo em particular?
2: Apesar de estes temas muito pertinentes e inteligentes que nós abordamos no espetáculo, é muito divertido para o público, é muito divertido fazer este espetáculo, é mesmo, nós divertimos do início ao fim, e eu acho que a beleza do espetáculo também está nisso, o público está a rir e depois de repente pensa, ei, mas espera.
0: Tu a rir-te.
2: Mas tu, é isso. Espera, mas porquê que eu achei isto assim tão engraçado? E acho que isso é que é bonito. Isso e também estas intervenções que o Ricardo está a falar, as coisas que foram surgindo durante, durante os ensaios, ou mesmo as coisas que, como existe esse espaço de jogo, que nós adaptamos aos próprios espaços de apresentação, ou seja, adaptamos, estamos na calheta, nós adaptamos certas coisas para a calheta, para Machique, eu acho que isso a essência do espetáculo também está nisso.
0: Liberdade que te quero minha, ou sobre como não nos metermos em apuros. É essa a questão também do medo, não é?
1: Sim.
0: Paramos, pensamos em que é que eu me vou meter se emitir esta opinião a propósito deste ou daquele assunto.
1: Sim. Há três monólogos finais onde nós quebramos completamente a quarta parede. Já quebramos antes, quando chegamos a esse sítio. E ainda bem que o fazemos para depois falarmos sobre isto. Mas onde quebramos a quarta parede e de repente estamos ali num híbrido entre personagem e ator, atriz. E falamos sobre isso, sobre esta questão de às vezes temos que medir muito bem. Não é a questão de medir, porque acho que nós temos que ser sensatos, ok? Temos que medir as nossas opiniões de forma sensata. Mas às vezes podemos abdicar de a emitir, porque receamos ter consequências, não é? E já vimos isto acontecer.
0: Mas devemos fazê-lo em nome da liberdade, sempre.
1: Pois, é isso. É isso que nós provocamos. Nós refletimos sobre isso e dizemos esta coisa que é... Sentimos a necessidade de parecer de dizer alguma coisa para parecermos convictos, mas não demasiado, para não nos metermos em apuros. E isto é um problema. E acho que a essência do espetáculo, apesar de toda esta comédia, e estas personagens estão dentro de casa, no espaço privado, não é? São livres para dizer aquilo que querem umas às outras e provocarem-se e tal. Mas depois, no espaço público às vezes fica mais difícil. E é muito difícil nós enfrentarmos isso. E nós artistas
0: também.
1: Às vezes somos um bocadinho mais ingênuos, porque acreditamos no poder da transformação e no poder da liberdade, não é? Porque a liberdade é um poder que temos. Não é?
0: Sim.
1: Mas às vezes ficamos, ou deixamos esse poder que temos enfiado lá num saco cheio de mofo, porque, porque também somos seres que procuram conforto, e se estivermos confortáveis com uma coisa, nós temos a tendência para nos acomodarmos, nós seres humanos, a hábitos, a rotinas, a situações. Nós artistas também temos às vezes esse, não é? É muito difícil fazer produção, é muito difícil. É lutar contra. Às vezes as pessoas dizem, ah, mas vocês vivem de subsídios. Não, nós andamos a. Nós, atenção, nós trabalhamos, apresentamos um produto.
2: Uhum.
1: Apresentamos um produto. Nós não recebemos subsídios para ficar, para viver a nossa vida e ir gastá-lo no outro. Não, não. Nós investimos os subsídios no nosso trabalho e apresentamos esse trabalho ao público.
2: Uhum.
1: E de acordo com a Constituição Portuguesa, a cultura é um direito, como a educação. A educação é financiada pelo Estado.
2: Pelo Estado. Uhum.
1: As pessoas, as escolas, o Ministério da Educação distribui verba pelas escolas e pelos recursos humanos para promover a educação nas crianças, nos adolescentes. A cultura é um direito. O investimento que é feito na cultura é semelhante àquele que é feito na educação. Nós somos os profissionais da cultura, como os professores são os profissionais da educação, os auxiliares são profissionais de educação, as pessoas que trabalham no contexto escolar. Nós, na cultura, somos os profissionais da cultura. Isso. E a verba que recebemos não é para vivermos a nosso belo prazer, não, é para trabalharmos, é para apresentarmos propostas ao público que os faça divertir-se, sim, passar um bom bocado, acreditar no poder da mentira da arte, não é? E com isso projetar-se e descobrir-se e pensar o mundo em que vive.
0: Ricardo Brito, esta produção também tem apoios?
1: Sim, tem apoios. Tem apoios da Câmara Municipal da Cultura, como eu já referenciei, não é?
0: Sim.
1: Ah, a produção, estamos a falar da produção do festival, não é?
0: E
1: da Liberdade. Sim, o Liberdade, nós também agradecemos a entidades como a Sociobita, que nos facultou espaço aqui no Funchal para ensaiarmos. Às dependências da Sociobita, que são o Botão Solidário e a Loja Solidária, a Oficina Solidária, onde nós conseguimos criar a cenografia do espetáculo.
0: Eu pergunto isto porque penso que acaba por ser importante,
1: claro,
0: este reconhecer que ainda assim existem apoios.
1: Sim, existem apoios. Existem.
0: Há produção,
1: como disse,
0: cultural.
1: Houve apoio para isto, no nível da produção, para a estreia do espetáculo aqui no Funchal. Há apoio para fazermos o Túnel 8.
2: Uhum.
1: Há. Mas muitas vezes as pessoas, quando eu falei disto, é porque as pessoas pensam, e ouve-se muito esta coisa, ah, os artistas e tal, subsídio dependentes, não sei o quê, e é uma conversa que cheira mal. Peço desculpa dizer isto, mas cheira mal.
0: Não gosto.
1: Não gosto, porque nós trabalhamos de acordo e cumprimos uma das premissas da nossa lei essencial, que é a Constituição.
0: E Ricardo Brito, para além deste fim de semana e destes espetáculos de teatro no Mutas, Museu de Arte Contemporânea Calheta, o que é que acontece depois? Há uma programação já pensada, porque vai para além do teatro?
1: Sim, vai para além do teatro. Temos música, temos mediação cultural, temos artes de rua, temos exposições, temos Teatro Fórum, está no âmbito da mediação. Portanto, este projeto de Teatro Fórum que nós temos desenvolvido aqui também no Funchal, conseguimos agora levá-lo, mediante a programação do Túnel 8, para as escolas da Calheta, para a escola secundária da Calheta. Nós achamos que é fundamental. Não é porque queremos impor o nosso trabalho, mas nós sentimos do que temos feito de Teatro Fórum aqui no Funchal, por exemplo, e já fizemos na Calheta, atenção, na Calheta. Mas este projeto que nós temos em mãos agora, aquilo que nós temos sentido da parte das escolas ao fazê-lo, e da parte dos alunos, da parte dos professores, percebemos a tremenda importância que ele tem. E então, como a nossa programação é de continuidade, temos este projeto de mediação cultural através do Teatro Fórum, na mediação cultural e social na Escola da Calheta. Temos um projeto de criação com as escolas do primeiro ciclo que chamamos Conto e Vírgula, e que passa por a criação de um objeto artístico na área do teatro, música, dança, com as escolas do primeiro ciclo. E é um projeto que vai sendo transportado desta para aquela escola, e aquilo que uma escola desenvolve, cria, a outra desenvolve e passa para a seguinte. É um projeto ponto e vírgula.
0: Sim. Não
1: é? Passa para ti, agora segue.
0: Assim.
1: Agora conta tu. Temos projetos de performativos, claro. Já em outubro vamos receber o José Gregório Rojas com o Papi. Em novembro depois teremos o Bagustos a acontecer.
0: Sim.
1: Durante um fim de semana ali associado ao período do São Martinho,
0: do,
1: não é? Porque o Bagustos é um encontro de música tradicional de São Martinho.
0: Sim, Martim.
1: Mas nós fazemos ao fim de semana, portanto já é uns diazinhos depois,
0: sim,
1: do São Martinho.
0: Do São Martinho.
1: Outras coisas que temos e que vamos divulgando.
0: Vamos.
1: Temos uma programação pensada para o ano inteiro. Sim. Isso temos.
0: Até
1: temos
0: setembro.
1: Agosto.
0: Não, começa setembro,
1: exato,
0: acaba em agosto.
1: Agosto.
0: Exato.
1: Temos que reajustar aqui e ali, em função também do apoio que não tivemos da DG,
0: claro,
1: Artes, não é? Mas ela está toda projetada. E estamos muito orgulhosos, nós, na 8, disto que estamos a fazer. Somos uma equipa que não vive disto a tempo inteiro.
0: Sim.
1: Não conseguimos ainda ter uma estrutura fixa. Dependemos de apoios. Sim, mas de apoios que também têm repercussão. E dependemos do apoio à divulgação. Portanto, quem nos segue, que nos partilhe, se identificar connosco, claro, e se assim entender, não queremos forçar nada a ninguém. Quem nos apoia, que nos partilhe. Quem nos recebe, que nos partilhe. Porque juntos somos sempre todos muito mais fortes.
0: E ficamos por aqui, esperando que possam realmente concretizar tudo aquilo que pensaram para este Túnel 8, temporada 2026-2027. Ricardo Brito, muito obrigada.
1: Obrigado.
0: E Marisa da Silva também, muito obrigada.
2: Obrigada.
0: Fica essa nota. Vou recordar o Esconderijo já amanhã, às 9 da noite, na Calheta, Mudas. E domingo, às 6 da tarde... o espetáculo
1: Liberdade que te quero minha. As reservas podem ser feitas através desse formulário que facilmente se encontra nas nossas, sim, redes sociais. E aqui estamos.
0: Obrigada e bom dia.
2: Obrigada.
0: Até à próxima.
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0: São 11 horas da manhã em Portugal Continental e na Madeira, 10 horas da manhã nos Açores. Vamos agora conhecer os títulos desta edição.
1: Para garantir a dignidade das vítimas, o julgamento dos dois agentes da PSP acusados dos crimes de tortura e violação sobre pessoas vulneráveis na Esquadra do Rato em Lisboa vai decorrer à porta fechada, justificação dada há pouco pelo coletivo de juízes que está a julgar este caso. O Sindicato dos Técnicos de Emergência Pré-Hospitalar está confiante no entendimento com a direção do INEM, que permita anular a paralisação agendada para os dias 14 e 28 deste mês. Decorre a esta hora no Ministério da Saúde uma reunião para tentar evitar a greve. Em Ceuta, arderam na última noite 40 tendas onde têm estado alojados migrantes que chegaram ao enclave no final de julho. Ainda não se sabe se o incêndio foi provocado por alguém do exterior ou se teve origem em algum incidente no interior de uma das tendas.
0: As notícias com edição de João Vasco.
1: O julgamento dos dois agentes da PSP acusados dos crimes de tortura e violação sobre pessoas vulneráveis na Esquadra do Rato vai decorrer à porta fechada. A primeira sessão deste julgamento começou há pouco no Campos da Justiça, mas os jornalistas vão ter de ficar da parte de fora. A justificação, Alexandra Sofia Costa, é a preservação da intimidade e da vida privada das vítimas.
2: Nos últimos minutos, os jornalistas receberam essa informação do Tribunal sobre o facto deste julgamento estar a decorrer à porta fechada. Foi uma declaração escrita onde se lê que o Tribunal determinou que a audiência de julgamento decorra com exclusão da publicidade, tendo em conta a natureza dos crimes em causa e a necessidade de proteger a dignidade, a intimidade e a vida privada dos intervenientes processuais, em particular das alegadas vítimas. Esta decisão considera ainda que a discussão em julgamento implicará a abordagem de matérias de elevada sensibilidade e que a presença

0: Tribunal, os jornalistas foram surpreendidos por este ser um julgamento à porta fechada. Os jornalistas aqui presentes fizeram mesmo um requerimento formal para terem acesso, pelo menos, à segunda sessão deste julgamento, mas depois desta informação do Tribunal, seguramente esse pedido vai ser inviabilizado. Lá dentro estão, então, no banco dos réus, dois polícias da Esquadra do Rato. Guilherme Leme tem 23 anos, é acusado de 29 crimes, entre eles tortura, violação, abuso de poder. O outro polícia, Oscar Borges, de 26 anos, é acusado de sete crimes, entre eles tortura, abuso de poder. O despacho da acusação descreve atos de tortura, como sodomização das vítimas, com bastão e socos com luvas de boxe. A defesa do polícia já alegou que esse bastão da alegada violação não tinha ADN da vítima. As vítimas são sobretudo toxicodependentes, pessoas que cometeram pequenos delitos, muitos deles estrangeiros e em situação irregular em Portugal ou em situação de sem-abrigo.
1: A reportagem de Alexandra Sofia Costa no Campos da Justiça em Lisboa. Ela segue à distância esta primeira sessão deste julgamento em que estão envolvidos dois agentes da PSP. Quanto ao segundo processo, ainda em investigação por parte do Ministério Público, foi classificado como de especial complexidade no final de agosto por causa da dimensão da possibilidade de serem identificadas mais vítimas e constituídos ainda mais arguídos. São atualmente 23 neste segundo processo. Sete desses arguídos estão em prisão preventiva, quatro em domiciliária, dois foram suspensos de funções. O Sindicato dos Técnicos de Emergência Pré-Hospitalar admite cancelar a greve agendada para os dias 14 e 28 deste mês. À entrada para a reunião desta manhã com a Ministra da Saúde e com o Presidente do INEM para tentar um acordo que impeça a paralisação, Rui Lázaro mostrou-se confiante num entendimento.
2: Trazemos boas expectativas, não só porque também já demonstramos na nossa contraproposta alguma flexibilidade para encontrarmos posições, mas também porque encontramos na passada reunião a Sra. Ministra da Saúde bastante empenhada, inclusive sendo ela a estabelecer algumas pontes entre o que são as nossas reivindicações e o que são as medidas anunciadas pelo INEM. Acreditamos que vai ser possível chegar a acordo.
1: Se houver resposta às reivindicações, o Sindicato dos Técnicos de Emergência Pré-Hospitalar pode vir a abandonar a ideia de avançar para a greve, admite Rui Lázaro. O primeiro dia de paralisação é já na próxima segunda-feira. A reunião no Ministério da Saúde começou ao início da manhã e ainda prossegue. É uma dificuldade crónica. Em dia de regresso às aulas, os diretores escolares avisam que algumas turmas não vão ter todas as aulas asseguradas, porque há muitos horários por preencher. O Ministro da Educação garante, no entanto, que o problema é localizado. Centra-se sobretudo nas regiões de Lisboa e Setúbal. Em entrevista esta manhã à Antena 1, Fernando Alexandre assegurou que este ano letivo vai começar com menos horários incompletos do que o último. São agora cerca de 1.250 os horários incompletos. Fernando Alexandre explica, no entanto, que há cerca de 2 mil baixas médicas num processo de colocações que ainda não parou.
3: Ontem, que foi a última colocação antes do ano letivo, nós ontem colocámos mais 2.400 professores nas escolas. Todas as semanas têm vindo a ser colocados milhares de professores, mas de facto nós tivemos mais 2.000 pedidos de atestado médico de professores e por isso continuamos a ter ontem 1.250 horários por preencher, completos, horários completos. Depois temos mais um número parecido de horários incompletos.
1: Entrevistado pela jornalista Eduarda Maio, Fernando Alexandre explicou que continua em curso o novo modelo de autonomia nas escolas, que dará mais competências aos diretores escolares no próximo ano letivo.
3: Esta revisão, que estará feita até o final do ano, o que é que vai fazer? Vai dar mais autonomia num conjunto de dimensões de gestão da escola. Aliás, nós temos vindo já a fazer isso nos últimos meses, ou seja, os diretores têm vindo a assumir mais competências, precisamente para ficarem menos dependentes do Ministério. Nós queremos melhorar a ligação com o Ministério, mas queremos que o diretor esteja mais empoderado para poder tomar essas decisões.
4: Podemos ter modelo de governo das escolas já em prática a partir do próximo ano letivo, não deste que agora começa?
3: Não, vamos ter, certamente, porque os princípios já foram apresentados à Associação Nacional de Municípios, aos diretores, aos sindicatos, e já temos o articulado para apresentar em outubro, e por isso o processo está muito avançado.
1: A garantia de Fernando Alexandre, como ouvíamos há pouco, o ano letivo arrancou com 1.250 horários incompletos, um pouco por todo o país. Na Escola Padre Alberto Neto, em Queluz, há 16 horários por preencher. Foi o que constatou a jornalista Inês Linhares Dias, que esteve em reportagem nesta escola, onde esta manhã foram dadas as boas-vindas aos alunos.
5: Às 8 em ponto, as portas abriam para receber os alunos que ali chegavam pela primeira vez. A essa mesma hora, o diretor.

0: diretor do agrupamento de escolas Queluz Belas, António Duarte, dava nota de que ainda estão por preencher 16 horários, principalmente no primeiro ciclo.
1: Isso representa cerca de 4% de professores em falta no agrupamento. Nós somos 340 professores, o agrupamento é de facto bastante grande e essa falta tem mais impacto, sobretudo no primeiro ciclo.
0: Um problema com que o agrupamento se tem deparado desde o ano passado e que tem sido mitigado com trabalho extra.
1: O ano passado foi dramático, conseguimos resolver os problemas, portanto a nossa preocupação foi, no ano passado e a este ano, não termos os meninos em casa. Temos conseguido resolver isso com grande esforço dos professores, com muita carga de trabalhos, com horas extraordinárias. Este ano gostaria que não fosse preciso, ou pelo menos não fossem precisas tantas, mas vamos ver como é que evolui daqui até ao fim do mês.
0: A colocação diária de professores anunciada esta semana ajuda, mas não resolve o problema.
1: Eu considero que é uma boa medida, no sentido em que teremos professores mais depressa, portanto ganharemos aqui alguns dias em cada colocação. Agora, não é a solução, porque essa medida não cria professores.
0: Na Escola Básica e Secundária Padre Alberto Neto, como em tantas outras por todo o país, faz-se muito com pouco. Os professores trabalham mais e tenta-se recorrer a colocações temporárias para que os alunos não fiquem sem aulas.
2: Reportagem de Inês Linhares Dias na Escola Padre Alberto Neto em Queluz. Hoje começa oficialmente o ano letivo para os alunos até ao nono ano de escolaridade. Os do secundário só regressam às aulas no próximo dia 21 por causa das falhas na correção dos exames nacionais. Em Ceuta, pelo menos 40 tendas onde têm estado alojados migrantes que chegaram ao enclave no final de julho arderam na última noite. As autoridades espanholas adiantam que ninguém ficou ferido e que as causas deste fogo estão a ser investigadas. Para já não se sabe ainda se este incêndio foi provocado por alguém do exterior ou se teve origem em algum incidente no interior de uma das tendas, embora a polícia se incline mais para esta última hipótese. Esta semana recordo alguns migrantes que estão alojados em tendas nas naves do Tarajal, em Ceuta, foram alvo de agressões por parte de atacantes encapuzados. No dia em que se assinalam 25 anos do ataque às Torres Gêmeas, Luís Montenegro publicou um texto na rede social X a salientar a importância dos valores da democracia, da segurança e da liberdade. O primeiro-ministro escreve que o mundo mudou há 25 anos e recorda as muitas pessoas que perderam a vida a 11 de setembro de 2001, incluindo portugueses. Os ataques da Al-Qaeda fizeram quase 3 mil vítimas mortais, 9 eram cidadãos portugueses, embora ainda se investigue a possibilidade de existir mais uma vítima portuguesa entre os desaparecidos. Este tema vai estar em destaque já a seguir aqui na Antena 1, no programa Antena Aberta.
3: 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Tem sido uma manhã complicada no trânsito, Mónica, e agora, qual é o ponto de situação?
4: Um pouco mais calmo, Augusto Fernandes, pelo menos em Lisboa, só se para na segunda circular, no sentido Benfica-Aeroporto, há algumas paragens na zona do Campo Grande, mas de resto todos os outros acessos à cidade de Lisboa, agora sem grandes problemas. No Porto, para-se na VCI, no sentido da Rábida-Freixo, há ainda filas na zona da Boa Vista, já no sentido Freixo-Rábida, ainda também se para do Mercado Abastecedores até ao Nó da A3, e há ainda também filas na A28, no sentido Matosinhos-Porto, entre o Nó da A4 e a Avenida Sidónio Paes.
3: Desejo que faça uma boa viagem e tenha um ótimo dia.
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3: O programa Antena Aberta começa daqui a um minuto.
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3: Passam 25 anos sobre os atentados do 11 de setembro. Vai começar o programa Antena Aberta.
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3: Continuam abertas as linhas para se inscrever e, naturalmente, dar a sua opinião. 822-0101, 2233-99956. Antena Aberta começa agora a edição António Jorge.
8: Olá, bom dia. Numa manhã de setembro, o mundo assistiu em direto ao ataque às Torres Gêmeas em Nova Iorque e ao Pentágono em Washington. Quase 3 mil pessoas morreram, mas as consequências daquele dia foram muito além das vítimas e da destruição no centro de Nova Iorque. O 11 de setembro marcou o início de uma nova era. Em nome do combate ao terrorismo, surgiram guerras que mudaram o Médio Oriente, reforçaram-se os sistemas de vigilância, endureceram-se os controlos de fronteiras, multiplicaram-se medidas de segurança que passaram a fazer parte do nosso dia-a-dia. Mudou a forma de viajar, mudou a forma de comunicar e até a relação entre os cidadãos e o Estado. Um quarto de século depois, o que mudou a partir daquele dia? Que mundo nasceu naquele 11 de setembro? Estamos hoje mais seguros ou apenas mais vigiados? O equilíbrio entre liberdade e segurança foi preservado ou alterado? As democracias fortaleceram-se perante a ameaça terrorista ou aceitaram limitações que até então eram inaceitáveis? Num tempo que é marcado por outras ameaças novas, da guerra à desinformação, dos ataques informáticos ao extremismo violento, continua o legado do 11 de setembro a influenciar as decisões políticas e a forma como olhamos para a segurança e para a liberdade? São estes os pontos de partida para o programa de hoje. Gostaríamos de ouvir a sua opinião. O número de telefone que temos disponível é o 822-0101. Bom dia, Sr. Major-General Agostinho Costa. Muito obrigado por ter aceitado o nosso convite para estar aqui connosco. Como militar, recorda-se de ter percebido imediatamente naquele dia que o mundo tinha mudado invariavelmente?
9: Bom dia e muito obrigado pelo amável convite, pelo amável contacto, poder partilhar, digamos, a descomplexificação dos efeitos do 11 de setembro. Creio que ninguém, digamos, com alguma honestidade intelectual, tinha a noção do impacto...
8: Da dimensão
9: daquele dia. Naturalmente, quando vimos em direto e a cores, permita-me esta deselegância, dois aviões entrarem dentro das Torres Gêmeas e elas desabarem como um castelo de cartas, qualquer coisa que para nós era completamente uma surpresa em termos estratégicos, como é que 19 terroristas, não é? Foi o número de elementos da Al-Qaeda que participaram nesta ação, mudaram completamente o ambiente estratégico mundial. Mudaram com efeito hoje. O senhor disse-o e muito bem na abertura do programa, o impacto é no plano interno e não é certamente aí que, no plano interno dos direitos, liberdades, garantias, que a partir daí, com a ameaça do terrorismo, nós interiorizamos e até aceitamos durante um período extenso e lembramos que teve efeito na Europa, na altura do Estado Islâmico, nos atentados. Portanto, abriu-se uma caixa de Pandora. O que é que, digamos, em termos de partilha da ideia que gostaria de deixar passar, de passar com esta, digamos, com esta curta participação
8: na
9: intervenção no programa, é que a realidade estratégica que vivemos hoje, com estas duas guerras no mundo, não é uma guerra na Europa com uma dimensão que poderá ser existencial para todos nós, se descambar, permita-me o termo, para uma guerra nuclear entre o Ocidente e a Rússia, e a guerra no Irão, que ontem temos estado a assistir, que mais um estreito praticamente está controlado por um grupo que temos algumas dúvidas e digamos, justificados motivos para ter preocupação. Sim. O grupo do Ansar Allah, dos Houthis, que fecharam, que têm capacidade, não fecharam, mas têm capacidade para fechar outro estreito, não menos importante, onde passa grande parte do comércio mundial, que é o estreito de Bab el-Mandeb, Mar Vermelho, depois vai para o Sinai, etc. Em boa verdade, A ideia que gostaria de passar é que este ataque feito na América pela Al-Qaeda, a Al-Qaeda que é um grupo que foi, digamos, não nos podemos esquecer ou não podemos omitir, foi criado na altura da invasão russa soviética no Afeganistão e foi criado pelos norte-americanos, pela CIA, para combater os soviéticos. E abriu-se uma caixa de Pandora, portanto, a criatura virou-se contra o criador. Esta é a realidade dos factos e a seguir o 11 de setembro leva um impulso estratégico norte-americano para o Médio Oriente e para a Ásia Central, Afeganistão primeiro, Iraque
8: depois o Iraque, exatamente.
9: Perfeitamente. A ideia do eixo do mal, como nos recordamos, o eixo do mal constituído pelo Iraque, o Irão e a Coreia do Norte, dos acontecimentos no Iraque, e a partir do momento que enforcaram Saddam Hussein
8: e
9: que...
8: E a Cimeira das Lajes, que também não é de esquecer?
9: Desculpa.
8: A Cimeira das Lajes que juntou...
9: A Cimeira das Lajes, nunca nos podemos esquecer da Cimeira das Lajes, da mentira que esteve subjacente à Cimeira das Lajes do Iraque como uma ameaça nuclear, etc. Isso levou a todo um processo que ainda hoje se exponenciou, hoje ninguém acredita o que Trump diz, ninguém acredita, e muito sinceramente, permita-me a violência, ninguém acredita naquilo que os políticos dizem, não é? Porque a Cimeira da Laje, na qual digamos, quem serviu os cafés era português, como sabemos, não é? Portanto, tudo isso descredibilizou a política, a democracia, a ordem internacional, digamos, a nossa posição de mundo ocidental no contexto global, e isso levou à ascensão de sistemas alternativos. Está agora a decorrer a Cimeira dos BRICS, que é um efeito emergente desta desconfiança no Ocidente. Esta é a realidade, por facto.
8: Uhum.
9: E recordamos da guerra do Iraque surge depois a nuclearização da Coreia do Norte. O senhor Kim Jong-un, quando viu o que aconteceu a Saddam, viu-se naquela imagem. Não é? E a partir daí temos armas nucleares no Irão e temos uma corrida nuclear, perdão, no Irão não, na Coreia do Norte, e temos uma corrida ao nuclear, digamos, mais aberta, mais velada no outro lado. E em boa verdade, qual foi o grande efeito do 11 de setembro? Foi a chamada guerra global contra o terrorismo, aqueles 20 anos em que os Estados Unidos, a NATO, nós, o Ocidente, todos estivemos no Afeganistão, e esses 20 anos levaram a um desinvestimento na componente convencional das Forças Armadas, entenda-se na preparação dos Estados Unidos, em particular o grande país do Ocidente, para a guerra convencional e permitiu aos dois competidores estratégicos, nomeadamente à Rússia e à China,
8: ganharem terreno.
9: Fecharem o gap perdido a um inglesismo tecnológico que havia. A grande vantagem norte-americana era, fundamentalmente, como nos recordamos, as munições inteligentes, os mísseis de precisão, e eram os sistemas evasivos, os sistemas de tele, como dizem, portanto, os aviões furtivos, etc. Essa discrepância tecnológica, o mundo despertou, espantado, quando os russos, a partir do Mar Cáspio, atacam o Estado Islâmico na Síria. A partir desse momento, ficamos a perceber que eles tinham fechado essa decalagem tecnológica. E os chineses, idem, no espaço. Portanto, isso fez com que esses competidores estratégicos ganhassem maior assertividade, nomeadamente o país que tem maior tradição imperial, que é a Rússia. E isso fez com que a Rússia ganhasse, digamos, coragem para enfrentar o mundo ocidental na Ucrânia, como estamos a assistir neste momento, e depois, digamos, a cereja no bolo, perdoe-me a violência do termo, foi a surpresa que o Irão nos apresenta. O Irão, mais, digamos, o arroz iraniano, de atacar bases americanas, de enfrentar os Estados Unidos, de derrotar estrategicamente os Estados Unidos no Irão, num beco sem saída em que os americanos se colocaram, e num processo que ainda está em desenvolvimento, como há pouco referimos, que com esta vitória iraniana, que está uma vitória iraniana, não tínhamos dúvidas, de, neste momento, do outro lado do estreito de Bab el-Mandeb, de um lado é o Djibouti, onde toda a gente tem bases, franceses, japoneses, digamos, americanos, etc. Do outro lado está o Ansar Allah, estão os Houthis, está o Irão. Esta é que é a realidade dos factos. Portanto, o mundo mudou completamente e é o 11 de setembro que mudou o mundo. A senhora Hillary Clinton, com isto concluía o meu raciocínio, cinicamente, logo nos primeiros dias da guerra no Irão, da guerra na Ucrânia, logo nos primeiros dias, deu uma entrevista que é um case study à MSNBC, MSNBC, precisamente, dizendo que se fomentarmos um grupo contra de gente determinada, os ucranianos, entendas, que é capaz de suportar os sacrifícios, etc., poderemos conter a Rússia, ou vencer a Rússia, etc., poderá haver um side effect, isto é, uns efeitos indesejados. Ora, os efeitos indesejados que tiveram no... E comparou o Afeganistão, precisamente. Os efeitos indesejados no Afeganistão foram a Al-Qaeda. E a Al-Qaeda, precisamente, foi a caixa de Pandora que os Estados Unidos abriram no Afeganistão, que pagaram, infelizmente, com 3 mil vidas nas imagens dramáticas que todos recordamos
8: no Pentágono. Há 25 anos atrás. Exatamente. Muito obrigado pela sua participação, Major-General Agostinho Costa. Obrigado por ter estado connosco. Saúde também o Almirante Melo Gomes, que exerceu funções de relevo na Marinha e na estrutura militar nacional nos anos pós 11 de setembro de 2001. Foi chefe do Estado-Maior da Armada, se não me engano, e o senhor corrija-me, por favor, entre 2005 e 2010. Obrigado também por estar connosco na Antena 1 esta manhã. Eu começava por uma pergunta um pouco mais prosaica. Onde se encontrava e qual foi a sua reação imediata ao perceber que aquela manhã de há 25 anos, quando eventualmente viu os aviões, não se tratava de um acidente, mas de um ataque coordenado?
10: É muito bom dia, obrigado pelo convite. Olha, eu nessa altura era comandante da Força Permanente da NATO no Atlântico.
8: Uhum.
10: Enfim, tinha comigo 8 navios de diversas nacionalidades, e estava entre a Irlanda e a Inglaterra a realizar testes de guerra eletrónica.
8: Exercícios.
10: Exatamente. E, portanto, pelas 13 horas, à volta disso, sou avisado que apareceram notícias de um grave acidente aéreo, nessa altura, em Nova Iorque, ditas como uma colisão de uma aeronave com uma das torres gêmeas. Nessa altura, enfim, os vários navios tinham os seus sistemas eletrónicos desligados, que estavam de facto a fazer testes, e porque as comunicações vieram através das agências internacionais. De imediato mandei cessar, portanto, esses testes, e procurei aclarar a situação ligando para o Supreme Command Atlantic, Sackland, que era o meu comando operacional. Bem, nessa altura fui com emoção informado da situação que prefigurava, portanto, um ataque muito sério terrorista e que não se limitaria a Nova Iorque e que uma das torres gêmeas ameaçava...
8: Colapsar.
10: Colapsar, exatamente. Solicitei a manutenção atualizada da informação e instruções que me considerassem necessárias. Chamei os comandantes dos 8 navios que estavam comigo para uma conferência de comando, esclareci o que é que estava a passar, aumentei a prontidão da força e dirigi-me para Águas Chafas, longe, o mais longe possível da costa, embora estivesse ali limitado entre a Irlanda e a Inglaterra. Mais tarde...
8: Porque imagino que chegou a temer que algo de mais global eventualmente pudesse, claro, suceder.
10: Exatamente. Mais tarde recebi instruções para a força se dirigir para uma posição entre a Irlanda e os Estados Unidos, por aí, que depois que se prefigurava uma possível ação retaliatória. Portanto, assim procedi, e depois, já no dia 12, recebi instruções para prosseguir no programa que estava previsto e que se preparava uma missão para a Força na sequência das decisões tomadas pelo Conselho do Atlântico. Portanto, em 12 de setembro, nesse dia, os aliados tinham declarado que o artigo 5º, que é aquele que um ataque contra Exatamente. Um é um ataque contra todos...
8: O artigo que agora tantas vezes ouvimos tantas falar, vezes, infelizmente...
10: Tantas vezes vamos falar e vamos ver se tem consequências ou não. Teremos. Mas que o artigo 5º seria aplicável se fosse comprovado que os ataques tinham sido dirigidos do exterior. Portanto, enfim, o processo da NATO nessa altura, enfim, como já é hoje ainda mais complicado, mas era complicado, várias nações tinham todas que se pôr de acordo em relação às ações subsequentes, o que não acontece em todas as alianças. E no dia 2 de outubro, de facto, a NATO determinou formalmente que os ataques estavam abrangidos pelo artigo 5, o artigo 5º. A minha força estava a ser preparada para a primeira operação naval da história, diretamente relacionada com a aplicação do artigo 5º.
8: Deixa-me só repetir essa frase. A primeira ação naval da história...
10: Relacionada
8: no âmbito com o teto do artigo 5º da NATO.
10: Exatamente. Bom, essa operação foi a Operação Active Endeavor. É claro que nessa altura...
8: Uma operação no Mediterrâneo?
10: No Mediterrâneo. Portanto, eu dirigi-me... Nessa altura, enfim, os países estavam completamente disponíveis para fornecer todos os meios e mais alguns. E eu dirigi-me com a força... E 12 navios, que era uma força bastante significativa, para o Mediterrâneo, onde fiquei até janeiro de 2002. Dirigi-me para o leste do Mediterrâneo. Nessa altura já havia, portanto, strikes, bombardeamentos feitos, ataques feitos basicamente pelos Estados Unidos ao Afeganistão. Eu tinha que estabelecer a segurança basicamente no leste do Atlântico, com foco entre a Tunísia e a Turquia. Com as forças que dispunha, isso foi perfeitamente possível.
8: Que foram reforçadas depois dos exercícios eletrónicos no dia 11, dia há 25 anos, os tais exercícios que o senhor mencionou entre a Irlanda e a Grã-Bretanha. E, portanto, quando estava já na Operação Endeavour no Mediterrâneo, a força já era muito mais substancial.
10: Eu cheguei a ter 15 navios. Sob o meu comando, apoiados por aviões de patrulha marítima, P3, pelos famosos AWACS 24 horas em 24, e submarinos nucleares também, apoio direto, de maneira que se garantisse um ambiente de absoluta segurança para as forças que estavam no Mediterrâneo e que iam transitar através do Suez para o Mar Vermelho. E foi isso.
8: Sim, foi isso que é relevante na história, não só a sua história pessoal, mas na história globalmente observada.
10: Senhor, acho que é interessante.
8: É, muito. Senhor Almirante Melo Gomes, de que forma é que a cooperação militar e informação com os Estados Unidos, designadamente no apoio à base das Lajes ou no controle de tráfego marítimo, se quiser, foi intensificada a partir desse dia?
10: Bom, obviamente que em relação às forças da NATO, havia uma quase total transparência, não é? Portanto, eu tinha a informação absolutamente atualizada.
8: Via aberta total e clara.
10: Do que se estava a passar, pelo menos em relação ao comandante da força, que era eu.
8: Sim.
10: E, portanto, isso aí não... enfim, até tivemos um submarino nuclear em apoio, e, portanto, as coisas não acontecem todos os dias, e a situação era uma situação realmente de uma grande instabilidade e de uma grande imprevisibilidade em relação ao que ia, acontecer.
8: E nova, portanto, nova.
10: No futuro. Nova, exatamente. Portanto, enfim, depois houve todas aquelas consequências, enfim, nós vimos na comunicação social o desabar das Torres Gêmeas, 3 mil e tal pessoas que
8: faleceram,
10: nunca claro. Ninguém pensou que uma coisa dessas pudesse acontecer. Fomos recebendo informação que tinha sido, portanto, a Al-Qaeda apareceu, portanto, com ênfase, sobretudo,
8: a partir dessa altura. Olhando para trás, Sr. Almirante Melo Gomes, antigo chefe de Estado-Maior da Armada, só para recordar aos nossos ouvintes, qual considera ter sido o maior erro, mas também a maior vitória da comunidade internacional, ou seja, da NATO, na resposta ao 11 de setembro?
10: Bom, enfim, eu acho que foram cometidos, de facto, muitos erros, e isto não é uma questão apenas da NATO. Acho que o mundo hoje está mais seguro em relação ao terrorismo, à ameaça terrorista. A ameaça terrorista, de facto, tem comprovadamente descido, sido menor, mas o mundo não está mais seguro, não é?
8: Eu acho que
10: há outras ameaças mais globais e existenciais que estão presentes, quer dizer, temos duas guerras.
8: E há quem relacione muito até, muita da ameaça considerada assim, num termo de uma forma mais popular, que temos Sim. hoje, como decorrentes do que foi a reação, o facto e a reação norte-americana e da NATO ao 11 de setembro.
10: Não só, quer dizer, eu não posso dizer que seja apenas da NATO. Enfim, as coisas começaram muito antes com as intervenções, não nos podemos esquecer, da então União Soviética no Afeganistão, não é? Enfim, que teve o fim, que depois também teve a intervenção dos Estados Unidos, que acabou em 2021, com a retirada das forças sobre aquele vespeiro que já desde o tempo de Alexandre o Grande, enfim, todas as forças que invadiram o Afeganistão nunca tiveram de facto sucesso. Enfim, mas depois houve erros que eu julgo que convém não esquecer, que foram as tais primaveras árabes, não é? Que foram de facto invernos árabes, não é? Com guerras civis que se prolongaram durante anos, com dezenas ou centenas de milhares de vítimas, entre a Tunísia, na Síria, na Líbia, no Egito, não nos podemos esquecer, enfim, dessas questões. O aparecimento depois da Al-Qaeda, do Estado Islâmico, não é? Da guerra civil no Iraque, na Líbia, na Síria. E, enfim, uma situação internacional hoje, estas coisas todas têm consequências, quer dizer, o sistema internacional é um sistema, tudo influi em tudo, e, portanto, nós hoje estamos numa situação muito complexa no mundo, na Europa em especial, espartilhada entre uma administração americana que tem uma visão em relação à Europa diferente de todas as outras, e a leste com o senhor Putin também ameaçando não só a Ucrânia.
8: Ou seja, na prática vivemos um mundo em que praticamente não conhecíamos depois da Segunda Guerra Mundial, com o fim da chamada Pax Americana.
10: Não, exatamente, e sem que haja uma perspectiva de uma nova Pax que não se sabe bem qual é. E, portanto, a ordem internacional, isto já é um chavão, passou a ser uma desordem internacional que, enfim, nós não sabemos como irá terminar, mas sabemos da história que estes vazios de poder trazem sempre grandes transformações. E as novas ordens só normalmente são implantadas através da força. E infelizmente é isso que, na minha perspectiva, está a acontecer.
8: É o regresso ao passado e à lei do mais forte.
10: É o regresso ao passado, à lei do mais forte, à não observação do, enfim, das regras que...
8: Do direito internacional.
10: Exatamente. E, portanto, acho que todas as pessoas conscientes devem refletir sobre o que vai ser o futuro. Deus queira que a minha visão pessimista não se concretize, mas de facto eu não estou otimista em relação aos desenvolvimentos que tenho assistido. Veremos. O que vai de facto acontecer.
8: Almirante Melo Gomes.
10: E cá estamos.
8: Cá estaremos. Muito obrigado pela sua colaboração. Tenha um bom dia. Agradeço-lhe ter vindo partilhar a sua história pessoal, relativamente relacionada com o 11 de setembro de há 25 anos. Muito obrigado.
10: Para mim foi um gosto. Muito obrigado.
8: Tenho agora a oportunidade de conversar com o professor de Direito Constitucional, especialista nesta área, Paulo Otero. Bom dia, muito obrigado por ter aceitado o nosso convite. Hoje passam 25 anos de um acontecimento que provavelmente, não sei se concordará com a ideia, mudou o mundo, mas mudou também certamente a relação dos Estados com as pessoas. Há quem diga que os direitos individuais ficaram limitados. Podemos afirmar isso? Concorda com esta ideia?
11: Muito bom dia. É verdade. O ataque às Torres Gêmeas, os atentados do 11 de setembro mudaram o paradigma no equilíbrio entre a liberdade e a segurança. A segurança tornou-se um valor determinante e fez com que, designadamente, as liberdades, de algum modo, ficassem subalternizadas face à importância da segurança. Isto significa um reforço da posição do Estado, do poder, da autoridade relativamente aos cidadãos e à liberdade.
8: E isso, de alguma maneira, fragiliza as democracias elas próprias?
11: Fragiliza porque, de algum modo, todos nós somos suspeitos de alguma coisa. Podemos dizer que houve como que uma inversão da presunção da inocência. Quando entramos em espaços públicos, isso é patente. Mas também em espaços privados. Sorria porque está a ser filmado. É, no fundo, a síntese de uma nova sociedade, de um Big Brother geral, se quisermos, em que cada um de nós é suspeito da prática ou da possível prática de atos terroristas.
8: A grande questão será, eventualmente, professor Paulo Otero, será que é possível garantir a segurança sem sacrificar liberdades fundamentais?
11: É muito difícil. É de facto, uma equação, ou se quisermos, dois pratos de uma balança que ao longo da história sempre estiveram em causa. Mais valor à segurança ou mais valor à liberdade? Em que medida nós podemos sacrificar os nossos direitos, as nossas liberdades, em nome do valor coletivo que é a segurança, sendo certo que não há liberdade sem segurança, mas também nunca a segurança pode pôr em causa a liberdade, pelo menos a liberdade individual.
8: Professor Paulo Otero, quando pensa rapidamente no assunto, deixando de lado a ponderação que caracteriza a atividade intelectual de quem está próximo dos direitos constitucionais, quando pensa castração de liberdades individuais, sei que a palavra é um pouco forte demais, no nosso dia-a-dia, pode dar-nos alguns exemplos do que pode ser exatamente um reflexo daquilo que acontece hoje e é derivado do 11 de setembro?
11: Olha, a instalação de câmaras de segurança em tudo quanto são espaços públicos, a necessidade de sermos revistados quando entramos num estádio de futebol, num concerto, numa sala de concertos, quando entramos num aeroporto, o reforço das medidas de segurança ou numa estação de caminho de ferro, são exemplos deste novo modelo, que de algum modo é um modelo que podemos dizer que, em termos políticos, ou se quisermos, de história do pensamento político, é a prevalência, é a vitória do modelo de Hobbes. Isto significa também, isto é importante ter em conta, um reforço do poder executivo. Isto é, um reforço dos governos à escala mundial. Porque é o governo, no fundo, que tem a seu cargo as forças policiais, é o governo que, de algum modo, controla também as forças armadas.
8: E normalizamos isso.
11: E normalizamos isso.
8: Com prejuízo para cada um de nós.
11: É verdade. Tirar do outro lado, é com prejuízo, mas também, simultaneamente, com benefício. Porque temos uma liberdade vigiada ou controlada pela segurança. Um outro exemplo típico é o caso de ruas pedonais, por exemplo, estarem bloqueadas com ou estruturas de cimento ou com floreiras para impedir, por exemplo, que carros desgovernados propositadamente entrem e façam aquilo que em certas zonas, no caso de Nice, por exemplo, já ocorreu.
8: O professor Paulo Otero antevê que vamos continuar este caminho de asfixiar cada vez mais o direito individual?
11: Eu acho que sim. E devo dizer que o caso da pandemia veio ainda reforçar esta vertente securitária, esta importância da segurança, agora por razões de saúde. Os últimos anos, eu diria que há aqui três pilares nesta marcha para o valor, para a importância e primado do valor da segurança. O ataque às Torres Gêmeas, as crises financeiras mundiais e a pandemia. Claramente são três pilares que reforçam a importância da segurança, que é um problema não apenas nosso, é um problema de toda a comunidade internacional. E pode levar, devo dizer que também pode levar, a que estes últimos meses em que nós temos assistido, o caso de Ceuta é outro caso paradigmático, em que uma crise migratória pode também ela determinar, por exemplo, o restabelecimento de fronteiras. É uma outra vertente da segurança.
8: Professor Paulo Otero, muito obrigado pela sua colaboração. O constitucionalista Paulo Otero também nesta emissão, 25 anos depois do 11 de setembro, do ataque às Torres Gêmeas em Nova Iorque. Bom dia, Manuel Costa, ligou-nos de Braga, está connosco a partir da cidade de Braga. Vamos ouvir também o seu contributo.
12: Poderão ter, não é o inferno propriamente com chamas, nem nada, é o sofrimento de ter feito mal.
13: Acho que é isso, também acredito nessa parte. É assim, meu amigo. Pronto, não há muito tempo.
12: Obrigado.
13: Obrigado, eu.
8: Peço desculpa, mas eu não estou a perceber o que é que se está aqui a passar. Dá-me a ideia que o Manuel Costa está a ter uma conversa paralela com alguém.
12: Estou a ter uma conversa paralela, mas posso... Ora bem, eu estava a ouvir a emissão.
8: Sim.
12: E claro, isto foi à espera de muito tempo. Sim. Estava aqui com uma pessoa
8: já
12: a trabalhar.
8: Já percebi.
12: Peço imensa desculpa.
8: Não tenho que pedir desculpa. Vamos ouvir o que é que tinha para nos dizer, porque é que se sentiu motivado a ligar.
12: O que eu tenho para dizer... Em primeiro tudo, quero dizer bom dia a todas as pessoas que me estão a ouvir. Depois, prestar a minha sentida homenagem a todas as vítimas de terrorismo. Seja terrorismo clandestino, seja terrorismo de Estado. Porque os Estados também fazem terrorismo. Basta ver o que os Estados Unidos estão a fazer atualmente. Basta ver o que os Estados Unidos fizeram para se vingar deste ato hediondo do 11 de setembro. Ainda hoje morrem mártires inocentes no Mediterrâneo, afogados. Resultados diretos ou indiretos de toda aquela ação militar que os Estados Unidos fizeram no Médio Oriente. Claro que eu não, todos os atos de terrorismo, quero prestar a minha homenagem àqueles que desapareceram desta forma violenta, desta forma cruel, no 11 de setembro, e a todos que anteriormente, noutras situações, também sofreram na pele do terrorismo. Fosse de que lado fosse. Infelizmente, quem semeia vento escolhe tempestades. Os Estados Unidos sempre foram um país imperialista. Eu cresci na década de 50 e 60, e os Estados Unidos, eu estaria do lado justo da barricada. Os outros eram os maus. Infelizmente, vim a descobrir que os Estados Unidos é um país super imperialista e há situações que nós nem é do conhecimento comum. Quem diz os Estados Unidos, outros países imperialistas. Foi o caso da União Soviética, agora da Rússia, da China e outros. E eles também fazem terrorismo, atenção, que é o chamado terrorismo de Estado. A minha área... ultimamente ensinei biologia, geologia, e se a gente analisar a vida natural da Terra, há cooperação nos ecossistemas entre as diferentes espécies. Há mais cooperação que competição. E nós devíamos aprender com isso. A nossa vida é efêmera. E é isso que eu tenho para dizer, que infelizmente ainda continua a morrer gente... resultado dessa situação. Claro que
8: a racionalidade parece não ser uma virtude, de acordo com aquilo que nos está a dizer.
12: Pois, partir daí as liberdades individuais foram afetadas. Eu até entendo isso. A gente, cada pessoa simpática pode ser um terrorista. Mas, pronto, estava na hora de nós repensarmos a relação interpaíses, etc., e cooperarmos mais.
8: Fica a sua reflexão, Manuel. Muito obrigado por ter vindo partilhá-la connosco. Vamos ouvir agora na Costa da Caparica José Simões. Bom dia para si, José.
14: Isto não é
8: José Simões, bom dia.
14: Bom dia, Sr. Dr. António Jorge.
8: Vamos ouvir o que tem a dizer-nos, por favor.
14: O que eu teria a dizer poderia ser muito, mas não se pode dizer muito porque o tempo não chega para essas coisas todas, não. Mas o dia 9 de 11 de setembro, o dia 9 de setembro...
8: Não é o dia 9 de setembro, é o dia 11 do 9.
14: Eu engano porque eu às vezes chamo o 9-11.
8: Pois, pensamos em inglês, eu percebo.
14: Então, quer dizer, é muito... não é complicado entender. A gente, se quiser entender as coisas, diga-se, eles entendem. Só para começar a dizer isso, eu digo, em 1996, o senhor Netanyahu, de Israel, foi eleito para primeiro-ministro. E desde aí, ele começou com um programa que ele tem, que é um programa que se chama de Great Israel, fazer Israel mais alargado. Por isso é que Israel não tem uma constituição, nem tem fronteiras definidas. As fronteiras definidas é que elas se vão apanhando, não é? E então esse é o programa que ele tem. Para pôr esse programa em prática, ele tem que bater em todos aqueles vizinhos que são os muçulmanos, que são à volta daquilo que ele está a fazer. Mas para ter sucesso, eles têm que ser odiados, que é para ter o apoio do público. E então, em 96, quando ele tomou o poder, ele começou a pôr esse programa em prática. E desde aí até 2001, ele fez muitas patifarias no Iraque, com a ajuda dos Estados Unidos e de toda a Europa, claro. E chegou ao ponto que ele queria, que era realmente fazer um ataque bem grande dentro da América, que era para pôr o mundo a odiar o mundo oriano, o mundo muçulmano. Isso era uma continuação para ele pôr então o seu programa em marcha e fazer o turismo. Claro que, na minha opinião e na opinião de muita gente, inclusive do doutor, do professor John Miesheimer, que é um professor de Ciências Políticas Militares de Chicago, e ele afirma essas afirmações todas e escreveu um livro em 2008 para desmascarar o chamado Lobby AIPAC, que é um quartel-general de Israel dentro da América, que é o que, afinal, a América, que é um próximo do hotel de Israel. Israel é que manda na América. E agora, claro, isto para as pessoas estavam menos desconhecidas disto. Quer dizer, então ele fez esse programa em 96 e começou dali, foi odiado ao Iraque e não sei o quê, aquelas coisas todas, até arranjar então o grande choque do 9 de setembro. Pronto, e então o que está, aquilo que mais se diz é que a Mossad, e juntamente com a CIA, organizou aquele todo e todos os indivíduos que eram judeus que trabalhavam naquelas duas torres, nas Torres Gêmeas, foram avisados, segundo se diz a história, né? E nenhum morreu, nenhum lá estava no dia que aconteceu aquilo. Pronto, a partir daí ficou criado o primeiro objetivo, que era o mundo odiar, para a partir daí começar a invadir países, que foi logo a seguir, foi logo o Afeganistão, em setembro do mesmo ano, em 2003 foi o Iraque, e foi toda aquela história que a gente foi a pôr todo o Médio Oriente em fogo, porque todos nós já vimos que o Estado de Israel, ele só reina tendo a instabilidade de todos os seus vizinhos, porque tendo a instabilidade deles, estão mais fracos e ele pode agarrar mais o seu, porque ele não quer projeto, ele não quer assinaturas, não quer acordos, sim, não quer acordos de paz.
8: José Simões, muito obrigado por ter vindo partilhar o seu pensamento também com os ouvintes da Antena 1, agradeço-lhe ter trazido aqui uma visão que contribui para a reflexão que hoje promovemos. Temos agora também como convidado o professor de Relações Internacionais e investigador José Pedro Teixeira Fernandes, obrigado pela sua colaboração. Podemos dizer que o século XXI só começa verdadeiramente depois do dia 11 de setembro de 2001?
15: O 11 de setembro de 2001 é inevitavelmente um marco maior em vários sentidos. Não talvez exatamente como se pensava na altura, embora houve claramente a percepção nesse dia e nos dias seguintes que estávamos perante um acontecimento com um impacto que iria, de alguma forma, mudar o mundo em muitos sentidos. Bom, pela forma, sobretudo, como reorientaram o papel dos Estados Unidos no mundo e a própria reação aos atentados do 11 de setembro.
8: Com as guerras do Afeganistão e do Iraque.
15: As guerras do Afeganistão e do Iraque, que largamente, sobretudo a do Iraque, não tanto a do Afeganistão, do Afeganistão foi mais o caso do seu prolongamento no tempo e do desgaste que ocorreu, mas até foi uma guerra bastante consensual, tínhamos Osama Bin Laden, amigos Talibã, que tudo indicava que não está por trás dos atentados, portanto aí houve uma larga até compreensão e apoio internacional. O momento de viragem é realmente a guerra do Iraque, que envolve os Estados Unidos também num conflito de múltiplos anos, de desgaste, e sobretudo perda até de credibilidade internacional e divisões dos aliados, anunciando um pouco até o que vemos agora com Donald Trump de uma outra forma. E há também aqui uma ironia nisto, que é, ou várias ironias nisto. Uma primeira, de certa forma, essa guerra ao terror e sobretudo o momento do Iraque acaba por ser um momento não só de desgaste do poder americano, mas um momento por opção, não por necessidade direta de um sistema, mas por opção, ainda por cima sabendo-se que não existiam armas de destruição maciça, que foi o argumento até principal usado, mas ainda de fortalecimento de um Estado com o qual os Estados Unidos já tinham más relações e que hoje estão em guerra, que é o Irão, porque um dos grandes ganhadores em termos estratégicos do terror de Saddam Hussein, indiscutivelmente, o tempo mostrou, e já na altura se percebia, se olhasse com atenção para a balança de poderes do Médio Oriente, que uma maioria xiita inevitavelmente levava uma conexão com o Irão. É uma das ironias e um dos erros estratégicos maiores. A par disto, há uma transformação maior do mundo que é paralela. Não é consequência direta do 11 de setembro, mas é largamente facilitada pelo 11 de setembro e pelas respostas distorcidas dos Estados Unidos na guerra ao terror, que é a ascensão da China. A China ganhou com este envolvimento dos Estados Unidos na guerra ao terror, no fundo, uma década, ou mais de uma década até, onde praticamente se pôde afirmar no mundo, pela via comercial sobretudo, com o terreno completamente livre. E foi, indiscutivelmente, porque, como dizia, por razões paralelas, um dos maiores vencedores desta transformação, não tendo conexão direta com os acontecimentos, mas isto é sempre uma cadeia complexa. Portanto, não há dúvida, respondendo diretamente à sua questão, que o 11 de setembro acaba por gerar uma cadeia de acontecimentos direta e indireta, que transforma o mundo e que marca o século XXI e, de alguma forma, acentua um processo que era inevitável, que era aquele momento unipolar dos Estados Unidos, que se percebia que também não era extraordinário, não se podia manter assim muito tempo, dos anos 90, mas esse era um processo de desgaste, ou seja, de tornar o mundo menos americano. Se os anos 90 eram, no fundo, os anos onde o mundo era visto e a globalização era sinónimo de americanização, na realidade o que estamos a ter, em parte por escolhas erradas do próprio governo americano, e numa parte não menor, é um processo, eu diria, ao contrário. As próprias divisões que se geram entre os aliados, a própria quebra de prestígio dos Estados Unidos por muitas destas políticas, acaba por lhe retirar influência no mundo.
8: De alguma forma, portanto, o 11 de setembro e os seus diversos erros estratégicos por parte dos Estados Unidos acentuam a realidade bipolar conturbada que vivemos agora em 2026?
15: Sim, acabam por, no fundo, ser um acontecimento que explica parte da engrenagem que vivemos hoje e da transformação do mundo, onde, como dizia, há um rival óbvio aos Estados Unidos que se foi fortificando largamente nesse período, que é a China, mas também pronto, com mais ou menos rigor é falado como um mundo multipolar, uma engrenagem que certamente já estaria de alguma forma eventualmente em embrião, mas que toda esta cadeia de acontecimentos acentuou, apesar dos esforços dos Estados Unidos tentarem manter a primazia o mais possível, mas muitos desses esforços acabam por, eu acho que, ter efeitos secundários ao contrário e acabam por anular essas políticas e essa intenção. Isto que começa com governos republicanos, não eram os que estavam no poder na altura, também é verdade, e que teriam que de alguma forma reagir, obviamente, não poderiam ficar por isso simplesmente braços cruzados no atentado, como ocorreu, com tão horrível como foi o 11 de setembro, Mas depois isto não explica todo um conjunto de decisões acertadas, como eu dizia. E Donald Trump, no fundo, é um, de alguma forma, também um subproduto de toda uma engrenagem que começou também a instalar-se na sociedade norte-americana e, sobretudo, a ideia das guerras intermináveis, que, paradoxalmente, Donald Trump agora parece ele próprio também está a se envolver no caso do Irão. Mas há realmente toda uma cadeia transformante de acontecimentos, até surpreendente e transformadora, alguma surpreendente, sobretudo quando vista retrospectivamente.
8: A pergunta pode parecer muito sintética demais, mas não sei se concordará com ela e sobretudo o que me interessa é a sua resposta. As democracias depois do 11 de setembro, do seu ponto de vista e o que nos mostra a história, saíram fortalecidas ou mais fragilizadas deste período?
15: É evidente que, como dizia, a questão é uma questão complexa e multifacetada, como são normalmente estas questões de política internacional. E se calhar não encaixa em rigor numa resposta simples. Bom, mas arriscando uma resposta simples, e no fundo que será sempre de sim ou não nisto, eu diria que as democracias não saíram genericamente fortalecidas após o 11 de setembro. Em grande parte por aquilo que conversávamos, porque direcionaram, sobretudo no caso dos Estados Unidos, muito de uma resposta que seria necessária, inevitável, também é preciso dizer isto, mas para esforços de guerra errados e com resultados altamente questionáveis. Depois há, que também está diretamente ligado à questão que me estava a colocar, todo um conjunto também de restrições criadas até em direitos cívicos e a questão de Guantánamo, por exemplo.
8: E até dos próprios direitos individuais dos cidadãos, exatamente, com o reforço dos mecanismos de vigilância.
15: Exatamente. Que também não são propriamente exemplos de uma democracia no sentido mais pleno. É verdade também que há sempre um equilíbrio delicado entre liberdade e segurança quando temos circunstâncias extraordinárias, e algumas medidas restritivas também seriam inevitavelmente de tomar temporariamente, mas parte delas, e uma parte que provavelmente pôs em causa também o prestígio, a imagem e no fundo a atração dos valores democráticos, talvez não fosse necessária, porque foi também, no fundo, ligada às tais respostas que há bocado e políticas.
8: Sim, já foram ditas. Obrigado, professor Teixeira Fernandes. Peço desculpa pelo interromper. Vamos ao final do nosso tempo por hoje. Muito obrigado pela atenção. Bom fim de semana.
3: 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Muito boa tarde, meio-dia no continente e na Madeira, são 11 horas da manhã nos Açores. Estamos de regresso à atualidade, conhecemos agora os títulos do Jornal do Meio-Dia.
2: As entradas irregulares na União Europeia caíram 35% entre janeiro e agosto deste ano, em comparação com o mesmo período do ano passado. Os números foram adiantados há pouco pela Frontex, a Agência Europeia da Guarda de Fronteiras e Costeira, mas não incluem a entrada de milhares de migrantes em Ceuta no final de julho. No dia em que se assinalam 25 anos do ataque às Torres Gêmeas, Luís Montenegro recorda as vítimas do 11 de setembro e salienta a importância de valores como a segurança e a liberdade. O ministro dos Negócios Estrangeiros, Paulo Rangel, diz que esta é uma data que continua a ser uma ferida na memória do mundo. Depois da derrota frente à Polónia no Europeu de Voleibol, a seleção masculina mede forças esta tarde com a equipa da casa, a Bulgária. É uma partida que antecipamos nesta edição ao meio-dia com a reportagem do enviado da Antena 1 a Sófia, Paulo Vidal.
3: As notícias com edição de João Vasco.
2: Nos primeiros 8 meses do ano foram detidas 75 mil pessoas que tentaram entrar de forma irregular na União Europeia. De acordo com a Frontex, Diana Craveiro, este número representa uma redução de 35% face ao mesmo período do ano passado.
16: Os dados da Frontex, Agência Europeia da Guarda de Fronteiras e Costeira, indicam que entre janeiro e agosto as entradas irregulares diminuíram. No total, foram identificadas 75 mil pessoas a entrar de forma irregular na União Europeia, menos 35% do que no ano passado. Quase todas as rotas migratórias diminuíram, menos uma, a do Mediterrâneo Ocidental, que engloba o sul de Espanha. Estes números não têm ainda em conta a entrada dos migrantes em Ceuta a 30 e 31 de julho, que foram mais de 70 mil, segundo o governo espanhol. Mas mesmo sem esses números, no Mediterrâneo Ocidental houve um aumento de 34%, com cerca de 15 mil entradas irregulares que foram detectadas. Nesta rota, a Frontex diz que o principal ponto de partida foi a Argélia, com as Ilhas Baleares e o território continental espanhol a serem os principais destinos. Em todas as outras rotas migratórias analisadas pela Agência Europeia da Guarda de Fronteiras e Costeira, houve uma diminuição significativa comparando com 2025. A principal porta de entrada na União Europeia continua a ser o Mediterrâneo Oriental, que abrange a costa da Grécia, mas também aqui houve uma diminuição de 25% em relação ao ano passado.

0: Hoje notícia um incêndio em pelo menos 40 tendas onde estavam alojados migrantes que chegaram ao enclave há pouco mais de um mês. As autoridades espanholas adiantam que ninguém ficou ferido e que as causas deste fogo estão a ser investigadas. Para já não se sabe se este incêndio foi provocado por alguém do exterior ou se teve origem a algum incidente no interior de uma das tendas, embora a polícia espanhola se incline mais para esta última hipótese. Esta semana recordo alguns migrantes que estão alojados em tendas em seu foram alvo de agressões por parte de atacantes encapuzados. O Sindicato dos Técnicos de Emergência Pré-Hospitalar admite cancelar a greve marcada para os dias 14 e 28 deste mês. À entrada para a reunião desta manhã com a Ministra da Saúde e com o Presidente do INEM para tentar um acordo que impeça a paralisação, Rui Lázaro mostrou-se confiante num entendimento.
1: Trazemos boas expectativas, não só porque também já demonstramos na nossa contraproposta alguma flexibilidade para encontrarmos posições, mas também porque encontramos na passada reunião a Sra. Ministra da Saúde bastante empenhada, inclusive sendo ela a estabelecer algumas pontes entre o que são as nossas reivindicações e o que são as medidas já anunciadas pelo INEM. Acreditamos que vai ser possível chegar a acordo.
0: Se houver resposta às reivindicações, o Sindicato dos Técnicos de Emergência Pré-Hospitalar admite abandonar a greve convocada para os dias 14 e 28. O primeiro dia de paralisação é já a próxima segunda-feira, dia 14. A reunião no Ministério da Saúde começou ao início da manhã de hoje e ainda prossegue nesta altura. É uma dificuldade crónica. Em dia de regresso às aulas, os diretores escolares avisam que algumas turmas não vão ter todas as aulas asseguradas porque há muitos horários por preencher. O Ministro da Educação garante, no entanto, que o problema é localizado, centra-se sobretudo nas regiões de Lisboa e Setúbal. Em entrevista esta manhã à Antena 1, Fernando Alexandre assegurou que este ano letivo vai começar com menos horários incompletos do que o último. São agora cerca de 1.250 os horários incompletos. Fernando Alexandre explicou também que há cerca de 2 mil baixas médicas num processo de colocações que ainda não terminou.
2: Ontem, que foi a última colocação antes do ano letivo, nós ontem colocámos mais 2.400 professores nas escolas. Todas as semanas têm vindo a ser colocados milhares de professores, mas de facto nós tivemos mais 2.000 pedidos de atestado médico de professores e por isso continuamos a ter ontem 1.250 horários por preencher, completos, horários completos. Depois temos mais um número parecido de horários incompletos.
0: O número adiantado esta manhã na Antena 1 pelo Ministro da Educação, Fernando Alexandre. Na Escola Padre Alberto Neto, em Queluz, há 16 horários incompletos. Foi o que constatou esta manhã a repórter Inês Linhares Dias, que passou por esta escola em Queluz, onde foram dadas as boas-vindas aos alunos.
3: Às 8 em ponto, as portas abriam para receber os alunos que ali chegavam pela primeira vez. A essa mesma hora, o diretor do agrupamento de escolas Queluz Belas, António Duarte, dava nota de que ainda estão por preencher 16 horários, principalmente no primeiro ciclo.
4: Isso representa cerca de 4% de professores em falta no agrupamento. Nós somos 340 professores. O agrupamento é, de facto, bastante grande. E essa falta tem mais impacto, sobretudo no primeiro ciclo.
3: Um problema com que o agrupamento se tem deparado desde o ano passado e que tem sido mitigado com trabalho extra.
4: O ano passado foi dramático, conseguimos resolver os problemas, portanto a nossa preocupação foi, no ano passado e este ano, não termos os meninos em casa. Temos conseguido resolver isso com grande esforço dos professores, com muita carga de trabalhos, com horas extraordinárias. Este ano gostaria que não fosse preciso, ou pelo menos não fossem precisas tantas, mas vamos ver como é que evolui daqui até ao fim do mês.
3: A colocação diária de professores anunciada esta semana ajuda, mas não resolve o problema.
4: Eu considero que é uma boa medida, no sentido em que teremos professores mais depressa, portanto ganharemos aqui alguns dias em cada colocação. Agora, não é a solução, porque essa medida não cria professores.
3: Na Escola Básica e Secundária Padre Alberto Neto, como em tantas outras por todo o país, faz-se muito com pouco. Os professores trabalham mais e tenta-se recorrer a colocações temporárias para que os alunos não fiquem sem aulas.
0: Hoje o ano letivo arrancou oficialmente para os alunos até ao nono ano de escolaridade. Os do secundário só regressam às aulas no próximo dia 21 por causa das falhas na correção dos exames nacionais. Para garantir a dignidade das vítimas, o julgamento dos dois agentes da PSP acusados dos crimes de tortura e violação sobre pessoas vulneráveis na Esquadra do Rato em Lisboa, julgamento que começou esta manhã, está a decorrer à porta fechada. Numa nota à comunicação social, o coletivo de juízes que está a julgar este caso explica que tomou esta decisão para preservar a intimidade e a vida privada das vítimas.

0: Mas quanto aos factos do segundo processo relativo a agressões nas esquadras do Rato e também no bairro, do Bairro Alto, ainda estão a ser investigados pelo Ministério Público. Este segundo processo foi classificado como de especial complexidade no final de agosto por causa da dimensão e também da possibilidade de serem identificadas mais vítimas e constituídos ainda mais arguídos. São atualmente 23 os arguídos neste segundo processo. 7 desses arguídos estão em prisão preventiva, 4 em prisão domiciliária. Diária, 2 foram suspensos de funções. No dia em que se assinalam 25 anos do ataque às Torres Gêmeas, Luís Montenegro publicou um texto na rede social X a salientar a importância dos valores da democracia, da segurança e da liberdade. O primeiro-ministro escreve que o mundo mudou há 25 anos e recorda às muitas pessoas que perderam a vida a 11 de setembro de 2001, incluindo portugueses. Também nas redes sociais, o ministro dos Negócios Estrangeiros, Paulo Rangel, escreve que o 11 de setembro é uma data que continua a ser uma ferida na memória do mundo. Numa nota onde lembra as milhares de vítimas e as famílias, o ministro dos Negócios Estrangeiros refere que este foi um momento que mudou profundamente a forma de olhar para a liberdade, para a segurança e para a ordem internacional. Rangel sublinha que a comoção e a solidariedade de todos foi e será sempre a derrota do terror. Os ataques da Al-Qaeda fizeram quase 3 mil vítimas mortais, 9 eram portuguesas, embora ainda se investigue a possibilidade de existir mais uma vítima portuguesa entre os desaparecidos. Henrique Mano, um dos primeiros jornalistas portugueses a chegar ao local após o embate dos aviões nas Torres Gêmeas, recorda-nos como fez a cobertura deste acontecimento que marcou de forma profunda o mundo. Ele contou à jornalista Rita Soares como foi fazer reportagem numa altura em que ainda não existia internet.
1: Num quarto de século muda muita coisa. Por exemplo, a forma de trabalhar.
2: Sem internet e já não sei como é que nós descobrimos histórias e interessantes para contar.
1: A voz que ouvimos é de Henrique Mano, do jornal luso-americano de Newark.
2: Os atentados do 11 de setembro foram o maior ataque em solo americano desde Pearl Harbor, não é? Portanto, as pessoas, de certa maneira, caiu a ficha e disseram, bem, também somos atacados, também estamos expostos ao terrorismo.
1: Naquela manhã de 11 de setembro de 2001, o jornalista foi trabalhar como em qualquer dia normal.
2: Portanto, eu vivo em Nova York e vou de Nova York para New Jersey para o jornal. Nesse dia já não consegui regressar a casa porque os acessos a Nova York estavam todos fechados, não havia comboios, não havia nem acessos rodoviários sequer.
1: Só na manhã seguinte é que conseguiu ver ao vivo o que tinha acontecido.
2: Dirigi-me logo para a zona, o mais perto possível, para aí uns 14 quarteirões, precisamente a contactar a unidade portuguesa que existia ali em dois bairros à sombra das Torres, em Tribeca e Soho, para apurar a reação das pessoas ou o que elas tinham visto.
1: Henrique Mano ajudou a identificar as vítimas com ligações a Portugal.
2: Foi um trabalho de investigação complexo. Aliás, nós, a nona vítima que conseguimos identificar como sendo de origem portuguesa foi só 2 anos depois.
1: Num processo exigente e demorado.
2: Eu lembro-me de ter que contactar os familiares e pedir as fotografias e ter que ter com as pessoas para ir buscar as fotografias, porque na altura era tudo em papel, eram fotografias impressas.
1: 25 anos depois, Henrique Mano continua a trabalhar no mesmo jornal e a seguir de perto pistas sobre a possibilidade de haver uma décima vítima de origem portuguesa.
0: Hoje, este jornalista português, que vive nos Estados Unidos há mais de 30 anos, vai participar numa cerimónia de hastear de bandeiras pelas vítimas do 11 de setembro em Newark. No Europeu de Voleibol Masculino, a Seleção Nacional tem esta tarde pela frente a equipa da casa, a Bulgária. Depois da derrota com a poderosa Polónia na tarde de ontem, antecipa-se novo duelo complicado para a formação comandada por João José, uma vez que pela frente estará a vice-campeã mundial, Paulo Vidal.
3: Depois da derrota com a Polónia na estreia do Europeu de Voleibol Masculino, Portugal volta a entrar em campo esta sexta-feira para medir forças com a seleção anfitriã, a Bulgária. Na segunda jornada do Grupo B, os comandados de João José têm mais um duro teste diante da vice-campeã do mundo, que vai ter um forte apoio nas bancadas da Arena de Sófia.
4: Isso tem que ser uma motivação. Nós treinamos e jogamos porque estamos pavilhões cheios. Claro que se fosse na nossa casa era melhor, mas dentro da casa de uma equipa adversária acho que também é isso que nos dá algum gosto de de jogar. Vai ser um jogo igualmente difícil como hoje, da mesma forma que o próximo a seguir ou da manhã será igualmente difícil, e até ao final não estamos à espera de facilidades.
3: Depois de ter completado 23 anos no dia de ontem, André Pereira espera um novo duelo complicado para a seleção das esquinas.
5: Sabemos que vai ser outra vez um jogo muito complicado, com muita gente na bancada, com a seleção da Bulgária, mas vamos entrar com a mesma determinação de hoje, que é tentar fazer o nosso melhor e tentar dar o melhor de nós e tentar aproveitar dentro de campo, principalmente, que é para as coisas serem melhor.
3: Segundo jogo de Portugal, no Europeu de Voleibol Masculino, hoje, a partir das 5 horas da tarde, na Arena de Sófia, diante da Bulgária.
0: Partida que vamos seguir ao longo da tarde aqui na Antena 1 com a reportagem do enviado à Bulgária, Paulo Viral.
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11: Meio-dia e um quarto, as tardes da Antena 1. Bem-vindo a começar Miguel Luz com Amor de Ganga.

0: Este é o Afonso Cabral, Dança Comigo na Ilusão, depois de Miguel Luz. Passam agora 21 minutos do meio-dia, é a altura para a síntese regional.
1: Há aspectos ilegais no regulamento municipal para o alojamento local no Funchal, que está em vigor há cerca de 2 meses. A acusação parte do presidente da Associação do Alojamento Local em Portugal. Eduardo Miranda explica o que diz não estar enquadrado com a lei em vigor.
2: É absolutamente discriminatório dizer que não quer e não pode haver alojamento local numa fração de um prédio. A lei não permite isso, a lei já foi alterada. O município não pode impedir de dizer que não pode haver alojamento local em prédio habitacional, em frações de prédio habitacional isoladas. E foi isso que o Funchal fez.
1: O responsável pela Associação do Alojamento Local em Portugal não tem dúvidas que falta também enquadramento legal na forma como foram criadas as áreas de contenção. Os meses de julho a agosto e as épocas festivas são as alturas do ano onde a população procura mais a linha de apoio da crise suicidária. Uma informação que foi dada pela médica psiquiatra do Cesarame, que explica que os momentos de convívio familiar podem deixar as pessoas em situação de vulnerabilidade. Joana Gomes descreve o tipo de ajudas disponíveis para a prevenção do suicídio.
3: Temos o 112 e a linha de crise suicidária 1411, esta última, que tem do outro lado psicólogos e enfermeiros especialistas em saúde mental. Estas duas linhas operam 24 horas todos os dias do ano. Temos também uma linha regional que funciona das 9 à meia-noite.
1: A região teve um saldo positivo na balança comercial com o exterior em 2025, ou seja, exportou mais do que aquilo que importou. Os dados definitivos de 2025 da Estatística Regional dão conta que existiu um superávit de 157 milhões de euros, valor acima do registado em 2024, em que o saldo positivo da balança comercial com o estrangeiro já havia sido de 66. Ora, os principais valores vêm do Centro Internacional de Negócios e, em termos de valores finais, exportámos 500 mil de euros e importámos 343 milhões de euros durante o ano de 2025. O Festival Colombo, que vai acontecer entre 17 e 20 de setembro, irá registar uma ocupação hoteleira de 93% na Ilha do Porto Santo. Na apresentação hoje feita pela Secretaria do Turismo, o investimento neste festival subiu para 247 mil euros e tem como novidade um espetáculo circense. O Teatro Avesso e a Escola do Porto Santo fazem parte do leque de 400 pessoas que irão recordar a presença de Cristóvão Colombo na Ilha Dourada.
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0: Agora, meio-dia e 24, temos o Jornal de Desporto ao meio-dia e meia.

0: Bom, está na hora do Jornal do Desporto. João Gomes Dias, quais são os temas hoje em destaque nesta edição?
1: Há precisamente 25 anos, o Boa Vista jogava na Liga dos Campeões. Em dia fatídico, relembramos o sobressalto da comitiva das Panteras. Porto joga amanhã num terreno onde perdeu na última época. Marco Almeida projeta dificuldades para o Sporting em jogo em Famalicão. Benfica recebe Gil Vicente antes de ir a San Siro e ao Estádio do Dragão. Seleção de vôlei volta a jogar hoje no Europeu. Sporting e Porto preparam temporada de basquetebol em Angola. Arranca hoje o Campeonato Nacional de Futsal e também vamos acelerar para conhecer resultados de treinos livres no MotoGP e na Fórmula 1.
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1: Passam precisamente 25 anos de um dia que deixou o mundo em suspenso, mas que ainda assim não o parou por completo. O 11 de setembro de 2001 teve, entre outras coisas, jogos de Liga dos Campeões, entre eles o Liverpool-Boa Vista em Inglaterra. Mais do que o resultado, empate 1-1, lembramos aquele dia na voz de Valentim Loureiro, ele que há data era presidente da Liga, mas também presidente honorário do Boa Vista.
2: Recordo-me que houve alguns problemas. Pronto, é porque havia uma grande apreensão, uma grande ansiedade, um receio. As coisas não eram pacíficas, não eram normais. Portanto, havia grandes receios, grandes preocupações. E eu, naturalmente, como presidente honorário do clube, que já era na altura, estava preocupado, fui acompanhando e as coisas sim, foram normalizadas.
1: Ainda assim, apesar do jogo ser realizado em Anfield, existia apreensão na comitiva do Boa Vista.
2: Contactei com pessoas de família, contactei com outras pessoas. Todos nós estávamos alarmados com o que estava a acontecer em Nova Iorque, com o que tinha acontecido. As coisas podiam realmente não ter ficado por ali, que já foi muito, muito mal. Foi realmente um acontecimento difícil, um acontecimento triste.
1: E no meio de todo este turbilhão, como é que os jogadores entraram em campo naquele que foi um dos jogos mais importantes da história do clube?
2: Os jogadores são pessoas. E naquele momento, pronto, também quando tiveram conhecimento daquilo, também ficaram alarmados e tal. Tudo isso mexe com as pessoas e os jogadores são pessoas. Ficaram preocupados e tal, mas pronto, depois com o andar das horas e o passar e tal, foram como tinham que ser aceitos, infelizmente.
1: E após o jogo instalou-se também algum receio entre os jogadores em regressar de avião até à cidade do Porto?
2: É evidente, tudo isso na altura, as pessoas estavam receosas, estavam preocupadas, o que é perfeitamente normal. E, como lhe digo, a equipa de Boa Vista e os jogadores, os treinadores, etc., tudo pronto. Todos estavam um bocadinho alarmados, mas, enfim, foi-se avançando e as coisas depois, ao fim de alguns dias mais, normalizaram-se. Né?
1: Valentim Loureiro, escutado esta manhã pelo jornalista João Alves, domingos, a 11 de setembro de 2001, o Boa Vista jogou para a Liga dos Campeões. No dia seguinte, os jogos haveriam de ser adiados, mas nesse fatídico dia acabou mesmo por se realizar o encontro para a prova milionária. É já amanhã que regressa ao campeonato, com a jornada 6, a ter o tiro de partida às 15h30 na Madeira, o Nacional recebe o Alverca, depois às 18h, vez do Futebol Clube do Porto defrontar o Casa Pia em Rio Maior, é o regresso dos Dragões a um terreno onde perderam na última temporada. Farioli vai fazer a antevisão ao jogo daqui a alguns minutos e deve esclarecer, entre outras coisas, se Ian Bednarek e Hold estão disponíveis para essa partida que poderá seguir aqui na rádio com o relato de João Santos Correia. No domingo será a vez do Sporting, os Leões jogam em Famalicão a partir das 8h30 da noite. Minhotos estão a fazer um arranque de temporada abaixo das expectativas, mas Marco Almeida, antigo jogador da turma de Alvalade, deixa desde logo um alerta aqui na Antena 1.
3: Uma equipa extremamente difícil, uma equipa que também está com um projeto magnífico, tem feito compras, tem feito vendas muito de valores muito elevados, tem estado a surpreender. Quem não acompanha pode estar surpreendido, quem acompanha o futebol diariamente não tem que estar assim tão surpreendido, vai ser sempre um jogo difícil. E será mais uma luta para tentarem trazer os três pontos.
1: Mas para contrariar essas dificuldades que possam surgir, deverá valer um Sporting que tem tido bons resultados no arranque da temporada.
3: O Sporting tem tentado muito bem, um bom começo de campeonato. Felizmente tem habituado os seus adeptos a estes inícios, a estes arranques. Está a dar continuidade a um projeto que já vem de algum tempo para cá. Tem nomeadamente os outros dois candidatos ao título, claro, Benfica ou Porto com grandes opositores. Penso que vai ser um campeonato muito, muito regular, muito disputado. E no fim, é como se costuma dizer, no fim irá ganhar aquele que terá mais vitórias, como é óbvio.
1: Com passagens pelo Sporting, também pelo Campo Maiorense, no virar do século, Marco Almeida é agora diretor desportivo do Clube Santo António Lisboa e tem a estreia marcada já para este domingo, diante do Fontainhas.
3: A minha nova experiência tem muito a ver também com uma paixão antiga que eu já tinha enquanto profissional de futebol que fui, que foi sempre esta paixão pela gestão desportiva. Entretanto, surgiu a oportunidade de tirar um curso também na Federação. E foi consequente depois do convite ser surgido pelo Clube Desportivo de Santo António de Lisboa, em qual eu aceitei de bom agrado, até porque continuo a sentir que pertenço ao futebol. Durante vários anos vivi o futebol dentro do campo e tive a oportunidade de conhecer diferentes realidades também. Diferentes clubes, diferentes treinadores e também diferentes culturas. E hoje em dia quero colocar também essa experiência ao serviço de uma função diferente, digamos assim.
1: Marco Almeida, entrevistado esta manhã pelo jornalista Walter Madureira. Ainda sobre o Sporting, Leões vem de uma vitória na Champions e a esse propósito, Sérgio Conceição confessou na DAZN naquilo que mais gostou de ver na equipa de Rui Borges.
4: Do pragmatismo do Sporting, de um pouquinho mais intenso, um bocadinho mais agressivo, mas porque também soube onde e como pressionar. Isso era fundamental para depois ganhar a bola em terrenos mais adiantados e ferir o Galatasaray, que na minha opinião também é muito mais forte, estas equipas turcas muito mais fortes em casa, na minha opinião, até pela envolvência do público, por tudo aquilo que é histórico.
1: Sérgio Conceição sobre a vitória do Sporting em Alvalade diante do Galatasaray. Agora segue-se, como já dissemos neste jornal, o duelo em Famalicão, domingo às 8:30 da noite, para seguir na rádio com relato de Carlos Rui Abreu. Também no domingo, mas logo às 6 da tarde, o Benfica vai receber o Gil Vicente no Estádio da Luz. As Águias vêm numa sequência de 6 vitórias consecutivas em todas as competições e defrontam um conjunto gilista que venceu por 2 vezes no Reduto Encarnado nas últimas 6 temporadas. O Benfica Gil antecede as difíceis deslocações a San Siro e também ao Estádio do Dragão. E o encontro é para seguir aqui na rádio com relato de Paulo Sérgio. De ontem vem a primeira derrota do Braga no campeonato. Minhotos caíram aos pés do Estrela da Amadora por 2-1 e Carlos Vicens não esconde que a equipa minhota esteve longe, muito longe daquilo que pode fazer.
5: Mas um partido, creio que
6: em resumo, foi um jogo com o nível abaixo do que temos de jogar. Este não pode ser, nem é o nosso nível. Sabemos que todos os jogos vão ser difíceis e temos que aprender com estes erros. Temos a oportunidade de já na segunda-feira reagir e dar uma resposta diferente.
5: Dar uma resposta completamente diferente.
1: E ainda que tenha jogado em casa emprestada, o Estrela venceu e continua invicto na Primeira Liga sob o comando de Pepa.
7: Há vitórias que às vezes são no sufoco, às vezes na sorte, às vezes no... que é futebol, atenção, mas esta não. Esta foi uma vitória com muito mérito do Estrela e estamos de parabéns.
1: O Estrela está no 6º lugar com 9 pontos, o Braga é 8º com apenas 7, ainda que tenha um jogo em atraso. Ainda no futebol português, destaque para a 2ª Liga, hoje 2 encontros da Ronda 6, às 6:45 o Torriense recebe o Leixões e às 8:45 é a vez da Académica jogar em Coimbra diante do Benfica B. Lá por fora terminou a 1ª jornada da fase de Liga da Champions com os seguintes resultados: Fenerbahçe 1, Roma 1, PSV 1, Shakhtar 1, Bayern 5, Bodoglimt 0, Como 4, Leipzig 1, Slavia de Praga 2, Lens 3 e ainda Manchester United 4, Sabah 0. Quanto ao outro lado do Atlântico, em concreto à Copa Libertadores da América, o Flamengo deu um passo firme para chegar às meias finais da competição. O Mengão foi ao Equador vencer o Independiente del Valle por 2-0 em jogo da primeira mão dos quartos de final, com Leonardo Jardim, o treinador da formação do Rio, a destacar o comportamento da equipa que treina, sobretudo na segunda parte.
8: Acabamos por ser superiores na segunda parte, fazer os 2 golos de forma justa, dar um passo importante, não decisivo, mas um passo importante na eliminatória. E agora recuperar muito bem.
1: Continua o domínio brasileiro na Libertadores. Este ano há uma forte possibilidade dos 4 semifinalistas serem todos do Brasil. Além do Flamengo, também o Fluminense, o Palmeiras e o Corinthians bem lançados para chegar às semifinais. A seleção feminina de sub-20 de futebol conquistou o 1º ponto no Campeonato do Mundo após o empate 0-0 diante da Colômbia. Um encontro que foi obviamente analisado pela selecionadora Marisa Gomes.
9: A nossa capacidade de superação e de conseguir lidar com as adversidades do jogo foi espetacular. a maturidade com que as jogadoras conseguiram sofrer, conseguiram disputar fisicamente alguns lances, conseguiram manter o equilíbrio ao longo do jogo, é sobretudo fantástica. Estamos muito orgulhosos daquilo que conseguimos fazer.
1: E agora segue-se a Costa Rica no próximo domingo para discutir o apuramento rumo aos oitavos de final.
9: Costa Rica acabou de fazer um jogo com a Coreia, onde fisicamente saiu muito debilitada. Nós também saímos, mas acreditamos que este pode ser um fator vantajoso para nós e também porque sentimos que nós com bola vamos conseguir fazer aquilo que ainda não conseguimos fazer contra estes dois adversários.
1: E sobre a Costa Rica também falou Diana Costa, uma das jogadoras portuguesas.
10: Somos uma equipe muito, muito forte e acho que a Costa Rica vai ter muita dificuldade contra nós. Tenho muita certeza e confiança na minha equipa e tenho certeza que vamos passar.
1: Diana Costa no Mundial Sub-20 de Futebol Feminino que está a decorrer na Polónia. Não começou da melhor forma o europeu de voleibol masculino para Portugal e hoje a tarefa não se adivinha nada fácil para as cores nacionais. Agora a reportagem diretamente de Sofia na Bulgária com o jornalista Paulo Vidal.
11: Depois da derrota com a Polónia na estreia do europeu de voleibol masculino, Portugal volta a entrar em campo esta sexta-feira para medir forças com a seleção anfitriã, a Bulgária. Na segunda jornada do Grupo B, os comandados de João José têm mais um duro teste diante da vice-campeã do mundo, que vai ter um forte apoio nas bancadas da Arena de Sófia.
12: Isto tem que ser uma motivação. Nós treinamos e jogamos porque estamos pavilhões cheios. Claro que se fosse na nossa casa era melhor, mas dentro da casa de uma equipa adversária acho que também é isso que nos dá algum gosto de jogar. Vai ser um jogo igualmente difícil como hoje, da mesma forma que o próximo a seguir ou da manhã será igualmente difícil e até ao final não estamos à espera de facilidades.
11: Depois de ter completado 23 anos, no dia de ontem, André Pereira espera um novo duelo complicado para a seleção das esquinas.
13: Sabemos que vai ser outra vez um jogo muito complicado, com muita gente na bancada, com a seleção da Bulgária, mas vamos entrar com a mesma determinação de hoje, que é tentar fazer o nosso melhor e tentar dar o melhor de nós e tentar aproveitar dentro de campo principalmente, que é para as coisas serem melhor.
11: Segundo jogo de Portugal no europeu de voleibol masculino, hoje, a partir das 5 horas da tarde, na Arena de Sófia, diante da Bulgária.
1: E antes, às 2 da tarde, há outro encontro para o grupo de Portugal, o grupo B, com a Ucrânia a defrontar a Macedónia do Norte. Viajamos agora até Viareggio, Itália, onde se está a jogar a superfinal da Liga Europeia de Futebol de Praia. Neste momento, a seleção feminina está a defrontar a Suíça e está a vencer por 6-2, a 5 minutos do final do encontro. Quanto à seleção masculina, que ontem perdeu 8-3 diante dos helvéticos, joga hoje o tudo ou nada frente à Espanha, encontro marcado para as 3h45 da tarde. O Sporting arrancou da melhor forma a Liga dos Campeões de Handball, vitória categórica no pavilhão João Rocha sobre os dinamarqueses do GOG por esclarecedores 43-33, resultado que deixou agradado o treinador Ricardo Costa.
14: Eu acho que esta margem era impensável ao início, mas estamos a jogar contra a equipa que vai à frente do campeonato dinamarquês, dispensa qualquer apresentação, aquilo que é a Dinamarca e o que é o GOG, uma autêntica fábrica de jogadores de topo mundial, por isso muito feliz por aquilo que os meus atletas conseguiram fazer.
1: E o próximo jogo do Sporting na Liga dos Campeões de Handball é na quarta-feira na Suécia diante do Kristianstad. No basquetebol, Sporting e Porto estão em Angola, onde vão jogar um torneio internacional de pré-temporada, juntamente com o Petro Luanda e o 1º de Agosto. Fernando Sá, o treinador dos portistas, enaltece o valor destas duas formações angolanas.
15: São duas equipas com um historial gigante no continente africano e em Angola. Tendo em conta isso, o nosso respeito é o máximo. Temos perfeita consciência do valor das equipas, da intensidade com que jogam e com a ambição que jogam. Por isso mesmo, essas são umas razões, para além da visita à Angola e em particular a Luanda, que é sempre um prazer muito grande para nós, ter a oportunidade de afrontar estes dois colossos de angolanos, para nós é um grande prazer.
1: E no Sporting, o também treinador Bernardo Pires enaltece este torneio quadrangular.
16: É uma excelente oportunidade para continuarmos a preparar a equipa, competirmos contra boas equipas e, acima de tudo, continuar a construir a identidade deste novo Sporting. Apesar de ser um torneio amigável, o Sporting entra sempre para competir e para ganhar. O objetivo é construir e estes jogos são parte importante da nossa preparação.
1: Sporting e Porto a prepararem nova temporada de basquetebol em Angola. Os Dragões se defrontam o 1 de agosto, os Leões o Petro de Luanda no acesso à final deste torneio. Ainda nos pavilhões, mas no futsal, arranca hoje a Liga Masculina com 3 encontros. Às 7h30, Fundão Braga. Às 8h30, Torriense Elétrico. E finalmente, às 9h15 da noite, o Sporting recebe o Portimonense. Entretanto, está definida a final feminina do Open dos Estados Unidos em ténis, com a bielorrussa Arina Sabalenka a defrontar a cazaque Elena Rybakina, as duas jogadoras que garantiram a presença no encontro decisivo após afastarem adversárias norte-americanas. Sabalenka venceu Jessica Pegula, ao passo que Rybakina, que vai ser a nova número 1 mundial a partir de segunda-feira, deixou para trás Coco Gauff. Quanto à vertente masculina, estão agendados para hoje os encontros das meias-finais. Sasha Zverev defronta Karen Khachanov e depois teremos uma final, uma outra meia-final, perdão, a 100% norte-americana entre Ben Shelton e Francis Tiafoe. Já está na estrada a 19ª etapa da Volta à Espanha em bicicleta, uma ligação tremenda de 210 km, com a meta instalada no alto de uma primeira categoria. Recordo que o espanhol Henrique Mas, da Movistar, lidera a Vuelta, tem 1 minuto e 37 segundos de vantagem sobre o esloveno Primoz Roglic. Ainda nas duas rodas, mas bem mais rápido, está concluído o primeiro treino livre para o Grande Prémio de San Marino. Marc Márquez em Ducati foi o melhor, seguido de Marco Bezzecchi e de Raul Fernandes. Fechamos a toda a velocidade, ou não estivéssemos a falar de Fórmula 1. Já está em andamento a primeira ação de treinos livres para o novíssimo Grande Prémio de Madrid. Espreito neste momento os resultados na hora, com 17 minutos de sessão. Os Ferraris na frente, primeiro Hamilton, segundo Leclerc e depois no terceiro lugar está para já o Red Bull de Max Verstappen.
0: Jornal de Desporto, edição foi de João Gomes Dias. 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

grande hino dos Napa. Deslocado na Antena 1 Madeira, agora 11 minutos da 1, altura em que teremos o Diário Regional. Ainda antes, Portugalex.

0: Há uma nova trend nas redes sociais e o presidente da Câmara de Lisboa já aderiu naturalmente.
1: A trend é publicar uma fotografia feita por IA de como seríamos se estivéssemos nos anos 80. Pois bem, nos anos 80 eu usaria um colete da proteção civil roxo e verde e por baixo do capacete das obras um corte de cabelo à Modern Talking. Do louro, lembram-se? Com aquela franja? 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
2: Os duques de Sussex, que regressaram ao Reino Unido, ficaram surpreendidos com a divulgação de um documento em que o rei Carlos diz que os dois devem ser tratados como cidadãos comuns, tendo perdido os títulos de Sua Alteza Real.
0: Para comentar o tema, chamámos a estúdio o nosso especialista em monarquias e bigodes, a Dom Duarte de Bragança. Bom dia.
3: Já tinha saudades. Muitos bons dias. Eu devo acrescentar que o Harry pediu para ser tratado, pelo menos, por sua lindeza real, já que perdeu o Alteza, não é? Ou, no mínimo, por sua coisa mais linda. Mas o Carlos não permitiu, não é?
0: Como serão, então, tratados os duques?
3: Por Sr. Harry e Sr. Meghan. É o máximo que o rei lhes concede, não é? E mais, a Meghan queria ter um coche para ir ao supermercado, não é? E ao cabeleireiro. E o rei mandou apanhar o Uber, não é? E o Harry teve de devolver até uma coroa do Toys R Us que lhe deram em criança. Acabou-se a papa doce. Comigo não fazem farinha.
0: Obrigado por ter vindo ao Portugalex.
3: Isabelinha, já está a fazer as camas do quarto de hóspedes em Sintra. Se eles quiserem asilo, percebe?
0: Fica o recado. Muito obrigado. E parece que o jornalista Nuno Luz, o nosso enviado especial à Inglaterra, graças ao seu inglês fluente, tem algo a acrescentar a este tema. Não é assim, Nuno?
4: Precisamente dizer que a Princesa of Wales, Princesa das Baleias, já disse a Meghan Markle que lhe empresta o título quando ela quiser, desde que o devolva bem lavado. Mas parece que Meghan não gosta muito de baleias. Vamos ver o que isto dá. Let's see what this gives.
2: Obrigado, Nuno. E a ficha técnica vai ser lida por Carlos Moedas, ao som de música dos 80s, para acompanhar a trend.
1: Com muito gosto. Portugalex com Manuel Marques e António Machado. Texto da Patrícia Castanheira, sonoplastia, mas é na hora. Sherry, sherry,

Lady Gaga e Bruno Mars, agora 3 minutos da uma. Há informação regional à hora certa. À toa com Luís Trigacheiro e Buba Espinho para fechar a hora.

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1: É uma hora, boa tarde.
2: O Presidente da Câmara do Funchal rejeita as acusações de que o regulamento de alojamento local seja ilegal. A acusação essa pertence ao Presidente da Associação de Alojamento Local em Portugal. Em 2025 exportámos mais do que importámos, principalmente através do Centro Internacional de Negócios. Festival Colombo tem ocupação hoteleira alta e mais investimentos.
1: Diário Regional da Uma, edição de João Carramanho, com o controle técnico de Paulo Fernandes.
2: Jorge Carvalho contesta as críticas deixadas pelo presidente da Associação de Alojamento Local em Portugal. A presidente da Câmara nega que haja irregularidades no regulamento municipal e diz que o que foi dito são apenas opiniões.
3: O que eu acho que é importante é estarmos atentos àquilo que neste momento são as preocupações que são demonstradas, por exemplo, pela própria Comissão Europeia relativamente ao o impacto do alojamento local nas comunidades e nas cidades em particular. O nosso regulamento está em vigor e neste momento está a funcionar muito bem. É o único comentário que temos a fazer.
4: Não será alvo de nenhuma fiscalização, tendo em conta estas avaliações feitas pelo Presidente da Associação?
3: Sobre isso eu não faço qualquer comentário.
4: Em relação à questão da delimitação das zonas e à aprovação de alojamento local em prédios coletivos de habitação, vai-se manter então no regulamento?
3: O regulamento está em vigor e é isso que se mantém, obviamente agradando ou não aos presidentes daqui ou dali.
4: Nega então que haja aspectos ilegais neste regulamento municipal no Funchal?
3: Não nos foram apontados nenhuns.
2: Isabel Nóbrega Sá a captar a reação de Jorge Carvalho, que surge depois da acusação do presidente da Associação do Alojamento Local em Portugal, que considera existirem aspectos ilegais no atual regulamento municipal que está em vigor há cerca de 2 meses. Eduardo Miranda explica o que diz não estar enquadrado com a lei em vigor.
5: É absolutamente discriminatório dizer que não quer e não pode haver alojamento local numa fração de um prédio. A lei não permite isso, a lei já foi alterada e deixou claras as vias que os prédios têm, e tem várias vias, e somos os primeiros a apoiar que haja uma boa convivência. O município não pode impedir de dizer que não pode haver alojamento local em prédio habitacional, em frações de prédio habitacional isoladas. E foi isso que o Funchal fez. E deu a volta à lei através das zonas de contenção, proibindo tudo e depois permitindo algumas situações de exceção, mas sempre proibindo a questão da fração individual.
2: O responsável pela Associação do Alojamento Local em Portugal não tem dúvidas que falta também enquadramento legal na forma como foram criadas as áreas de contenção.
5: Foram criadas áreas de contenção em freguesias que nem têm praticamente rastros de alojamento local de pressão. E a área de contenção era algo reservado, talvez, para a freguesia central. Eu não posso ter a mesma medida que a área de contenção, que é a mais gravosa. Eu poderia deixar a situação atual, que é seguir os requisitos da lei e não pôr

0: que é uma visão errada, preconceituosa, e que é má para a imagem do turismo, prejudica os pequenos proprietários e que favorece apenas o grande investimento em prédios completos, não? Que não é o espírito original do alojamento local e também não é aquilo que vem na lei.
1: Responsável que teme ainda que o atual regulamento municipal para o alojamento local no Funchal possa servir de inspiração para outros concelhos da região. Os meses de julho a agosto e as épocas festivas são as alturas do ano onde a população procura mais a linha de apoio da crise suicidária. Informação que foi dada pela médica psiquiátrica do César Ame, que explica que os momentos de convívio familiar podem deixar as pessoas em situação de vulnerabilidade. Joana Gomes descreve o tipo de ajudas disponíveis para a prevenção do suicídio.
2: Temos várias linhas de apoio psicológico, portanto temos o 112 e a linha de crise suicidária 1411, esta última, que tem do outro lado psicólogos e enfermeiros especialistas em saúde mental. Estas duas linhas operam 24 horas todos os dias do ano. A pessoa depois, mediante a sua situação, será reencaminhada e eventualmente dirigida aos serviços de saúde. Temos também uma linha regional que funciona das 9 à meia-noite e cujo apoio é dado por uma psicóloga. Numa situação de crise e de agudização, temos o serviço de urgência, onde dispomos de uma equipa de profissionais de saúde mental, nomeadamente de psiquiatra.
1: Atualmente, o Serviço de Prevenção ao Suicídio no César Ame acompanha 107 pessoas, a maioria são mulheres. Filipa Gomes, psicóloga clínica, reforça aqui a importância de falar sobre o assunto e procurar ajuda.
3: Existe um grande mito relativamente a que falar sobre o suicídio aumenta o risco suicidário, mas isso é um mito. A evidência realmente diz-nos que falar sobre as ideias de morte abre uma porta para que as pessoas consigam pedir ajuda e esse pedido de ajuda, de facto, atenua o sofrimento intenso.
1: Explicações recolhidas esta manhã durante uma conferência justamente sobre a prevenção do suicídio que decorreu na Câmara do Funchal. A região teve um saldo positivo na balança comercial com o exterior em 2025, ou seja, exportou mais do que importou. Os dados definitivos do ano passado da Estatística Regional dão conta que existiu um superávit de 157 milhões de euros, valor acima do registado em 2024, em que o saldo positivo da balança comercial com o estrangeiro já havia sido de 66. Os principais valores vêm do Centro Internacional de Negócios e, em termos de valores finais, exportámos 500 mil de euros e importámos 343 milhões durante o ano de 2025. O Festival Colombo, que vai acontecer entre os dias 17 e 20 deste mês, vai registar uma ocupação hoteleira de 93% na Ilha de Porto Santo, uma ocupação idêntica à do ano passado. O investimento da Secretaria do Turismo neste evento subiu para 247 mil euros e a maior novidade deste ano é a integração de um espetáculo circense intitulado Euforia, com uma abordagem à época quinhentista. Eduardo Jesus, o secretário do Turismo, revela os principais números deste festival.
4: Vamos ter muita animação, são cerca de 58 as atuações que ali ocorrem, 25 são musicais, 16 de dança diversa, 11 atuações diferentes que incluem espetáculo de fogo, teatro de rua, saltibancos e mascarados, andas e malabarismo. Teremos 3 concertos musicais, mais um do que em 2025. No dia 18, 19 e 20, o primeiro o Sopro do Mundo Novo, o segundo Coringa e o dia 20 com o Ecos de Colombo, a Odisseia do Novo Mundo.
1: Haverá 6 espaços de comes e bebes e 7 tendas com artesanato. O ponto alto do festival vai acontecer no dia 17, com a recriação do desembarque de Cristóvão Colombo na Ilha Dourada.
4: Tem o envolvimento do Teatro Avesso, em parceria com Cenas Ilimitadas, mas também com a colaboração, a estreita colaboração da escola secundária e pré-creche, professor Dr. Francisco Freitas Branco, e é uma ligação que nós queríamos enfatizar publicamente sob a forma de agradecimento, porque é um envolvimento que engrandece o evento e que para nós é tido como bastante adequado.
1: No total, vão ser 400 pessoas que vão estar envolvidas.

0: neste Festival Colombo na Ilha do Porto Santo. O JPP acusou o Governo Regional de estar a privilegiar um investimento no Golfo em prejuízo das necessidades das pessoas. Elvio Sousa, o secretário-geral do Juntos pelo Povo, destaca a aposta do partido no apoio social às famílias e à população de Santa Cruz.
1: Gastou 100 milhões em Golfo, enquanto nós, Câmara Municipal, gastamos 6 milhões nas cirurgias e nas bolsas de estudo. Isto tem a ver com prioridades. Investimos 811 mil euros no programa inovador para trazer qualidade de vida e tirar pessoas do Serviço Regional de Saúde das listas de espera. Estamos a falar de 811 mil euros nas pequenas cirurgias, um programa inovador e que ajudou a trazer felicidade, qualidade de vida a mais de 263 famílias.
0: Esta posição do JPP surge como resposta à recente visita de Miguel Albuquerque ao Conselho de Santa Cruz. Conte para o resto do dia com céu em geral pouco nublado.

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2: Boa tarde, passam agora 11 minutos da 1, são as tardes da Antena 1, daqui a pouco temos o Portugal em Direto.

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1: 1:15, boa tarde. Portugal em direto, hoje emissão especial no exterior, a partir de Viseu. A edição é da jornalista Cláudia Costa. Boa tarde.
2: Boa tarde. Há lugares onde o vinho é mais do que aquilo que chega ao copo. É trabalho, é paisagem, é economia, é memória e identidade e é também uma forma de manter vivo um território. Estamos hoje em Viseu, na região demarcada do Dão, em plena época de vindimas. Queremos perceber como é que está a correr esta colheita e, sobretudo, olhar para os desafios para o futuro de uma região onde a vinha faz parte da própria história. É indissociável. Nunca as vindimas no Dão começaram tão cedo. O calor acelerou a maturação das uvas, as primeiras indicações apontam para uma produção de grande qualidade que poderá crescer cerca de 5%. Mas o principal desafio continua a ser a falta de mão de obra que obriga os produtores a apostar cada vez mais na mecanização. Esta região perdeu milhares de hectares de vinha nos últimos anos, procura novas formas de valorizar o vinho, a paisagem e o território. E por estes dias o Dão está também de portas abertas. Hoje e amanhã há visitas guiadas, há adegas, palácios e quintas, há provas comentadas e outras experiências para dar a conhecer os vinhos e o território. Ora, o Portugal em Direto hoje montou o estúdio na adega cooperativa de Silgueiros, em pleno coração do Dão. Estamos entre as serras do Caramulo e da Estrela. Estamos aqui numa varanda em frente aos tanques onde são descarregadas as uvas que chegam nas carrinhas. Há duas plataformas que são duas balanças. Uma pesa o trator com a uva à chegada, a outra pesa o trator à saída, já com a uva descarregada, e entre esse deve haver, consegue-se perceber a quantidade de uva que esse determinado trator trouxe. À mesa do debate, aqui comigo, num dia quente, mas que promete aquecer ainda mais, mas muito bem protegidos aqui por um belo todo, estão o Presidente da Câmara de Viseu, João Azevedo, Manuel Pinheiro, Presidente da Comissão Vitivinícola Regional do Dão, e Tiago Macena, enólogo e produtor. É o primeiro português a obter o título de Master of Wine, uma das distinções mais prestigiadas do mundo. Muito boa tarde, muito obrigada aos três. Mas antes do debate, vamos agora conhecer um pouco esta adega cooperativa, em que chegam em média por ano 4 milhões e meio de quilos de uva. E chegam no Namaral, precisamente onde tu estás aí. Eu peço-te que nos fales então das uvas, da cooperativa, e que nos dês fotos do Dão.
3: Estou diante não de um mar de sargaço, como escreveu Fernando Pessoa, mas perante uma montanha de engaço. Ora, o que é um engaço é o caule da uva. Estou na boca da adega, digamos assim. É aqui que as uvas chegam e depois vão como que se fosse um organismo humano seguindo até ao estômago, lá dentro, o lagar. O lagar desse latejar do Dão. Um Dão que vai olhando para a modernidade, para o futuro. Seta apontada em voo de águia para o futuro, o desenvolvimento e para a Assunção como uma marca. É uma terra quente, uma terra de fogo que não arde, um fogo que não queima, um fogo que faz estas uvas, estas vinhas, esta terra, este útero parir, aquela que é a pérola das castas tintas e que aqui nasceu, aqui foi amamentada, a Touriga Nacional. Cheira a mosto e diria que quase ao fundo ainda se sente o cheiro das tilhas do Rocio, em Viseu. Estamos a poucos quilómetros no Dão, essa terra de paixão, de ar do labor, considerada a Borgonha portuguesa. Digamos que com os novos tempos devia ser ao contrário. A Borgonha francesa devia ser considerada o Dão de França. Mas para isso caminha. Há cada vez mais movimentos de união de pequenas adegas, de pequenas quintas, novos rótulos, novas roupagens, tudo isso para que, além do copo e do néctar que lá está dentro, o Dão chegue a vários cantos do mundo. Comigo tenho o Presidente desta cooperativa há mais de 20 anos, Fernando Figueiredo, boa tarde.
4: Boa tarde.
3: O senhor tem aqui uma grande responsabilidade. Ao longo da manhã vimos aqui uma procissão quase que pagã de tratores com uvas. Chegam aqui 4 milhões e meio de quilos
4: em média,
3: de uva.
4: Sim.
3: Ao fim desta vendima será mais ou menos isso.
4: Esperamos que sim.
3: E depois, com esse vinho todo, tem mais de 1.500 associados. Esse vinho todo vai para onde? O que exporta? O que vende para cá?
4: Infelizmente, como penso que saberão, hoje existe uma procura muito grande de vinhos brancos mais do que vinhos tintos. Portanto, nós tivemos que, como mercado nacional, é um mercado muito difícil de trabalhar, portanto, há uma produção em excesso de vinho tinto, nós tivemos que nos virar para o mercado internacional. E, portanto, neste momento, estamos em quase todos os continentes, talvez exceto Austrália, digamos, Austrália e Nova Zelândia.
3: E também tem muito vinho.
4: Também tem muito vinho, exatamente. Portanto, nós fundamentalmente estamos no Brasil, que é o nosso mercado mais importante, na China, estávamos na Rússia e na Ucrânia, mas infelizmente, como sabem, nós agora estamos proibidos de vender para lá. Eles é que me querem comprar, mas vender gostaríamos. Estamos em todos os países nórdicos, quase todos, concorremos às tendas, porque aquilo é mercado monopólio. Se os ganhamos, vendemos, se os ganharmos, fica para a próxima, não é?
3: E aqui, nesta adega, dos cerca de 3 milhões e qualquer coisa de litros por ano, o que fica no mercado nacional? Uma vez que não haverá, de norte a sul do país, do litoral ao interior, e ilhas também, não haverá mesa de restaurante que não conheça os vinhos de Silgueiros.
4: Felizmente que sim, não é? Mas, de facto, como disse, não, infelizmente, e o que se passa atualmente, como tenho conhecimento, nós não conseguimos coar o vinho tinto que produzimos anualmente. Ainda há pouco estávamos a comentar isso, porque de facto as adegas e os grandes produtores estão, passo o termo, encharcados de vinho, e há necessidade de tomar medidas para que o preço não vá por aí abaixo, porque depois não há possibilidade de pagar aos associados das adegas.
3: 1.500 associados, não é?
4: À volta disso, sim.
3: Em média, quantos quilos deixa cada associado? Não sei se consegue, se é possível este cálculo.
4: Quer dizer, eu diria que 20% desses 1.500 representa 80%. Da produção, portanto, do resto é tudo mais pequeninos, não é? E são esses que depois criam a desertificação das localidades, porque de facto
3: avalam.
4: Exato, avalam porque não têm continuação nos filhos, porque a produção é pequena para ter a rentabilidade, e portanto vão ficando os maiores, têm produtividade, uma produtividade e uma produção grande, que lhe seja rentável manter as vinhas como estão.
3: Eu, quando o apresentei, disse que era presidente desta adega cooperativa de Silgueiros há mais de 20 anos. Obviamente que a realidade será outra, mas neste momento, como está o Dão, já está a fixar-se como marca, ou seja, como sim. Alentejo, Douro, Dão, que sempre foi, aliás, é a primeira região demarcada de vinhos não licorosos desde 1908.
4: Eu acho que nós temos feito um trabalho, todos nós, começando pela Comissão Vitivinícola, um trabalho muito profundo sobre a criação de marcas, a qualidade. Por exemplo, a adega cooperativa de Silgueiros foi já premiada em vários concursos internacionais. Para nós é muito bom. E concorremos normalmente, por exemplo, onde estamos. Na China concorremos lá nos concursos que eles levam a cabo, para que as nossas marcas tenham lá também uma...
3: Veremos qualquer dia Xixipinga beber o vinho.
4: Por exemplo, se espero, não é? De maneira que nós temos feito um trabalho muito, desde a rotulagem até à qualidade, etc., temos feito um trabalho muito profundo.
3: São novos tempos, novas brisas.
4: Exatamente.
3: Por aqui, com este aroma intenso a mosto, a partir das castas, como há pouco disse, a que foi aqui embalada desde a origem, aqui foi parida por estas terras, a Touriga Nacional, mas depois também Alfrocheiro e Jaiá, falamos de tinto, agora a Pérola do Dão, o Encruzado, a Malvasia Fina, já lá vamos ouvir os lobos de Aquilino, e o Bical, que dizia-me há pouco, tinha outro nome há uns anos.
4: É a Borrada das Moscas, exatamente.
3: E porquê?
4: Porque é uma uva, tem umas pintinhas que parecem que foram borradas pelas moscas, não é? Era um vinho, era e é, uma uva muito doce, e era assim que os antigos, o meu pai, por exemplo, produzia o vinho branco, para oferecer e para beber aos amigos.
3: Borrada das Moscas, hoje diplomaticamente chamado de Bical. O Cercial também, e lá está, a Malvasia Fina. Eu agradeço a Fernando Figueiredo, o presidente da adega cooperativa de Silgueiros, no Dão, no coração do Dão. Esse Dão que é quente, muito quente no verão e frio no inverno. Serra da Estrela no lado, Cláudia, como dizias, Serra do Caramulo do outro, mas também ao fundo, mais para o outro lado, a Serra da Nave, nas Terras do Demo, onde a Malvasia Fina é casta rainha. Terras do Demo, batismo de Aquilino Ribeiro, o mestre que tem uma estátua bem no centro da cidade de Viseu, ao pé do mercado 2 de Maio. Aquilino que dizia que lhe chamou Demo, não porque houvesse ali qualquer pecado especial, não que houvesse erros. Falava assim numa terra dura, pobrinha, castigada pelo meio natural, sobrecarregada pelo fisco e mercê de antigos e inconsiderados erros e abusos. Tens um autarca à mesa, Cláudio Costa. Será anacrónica esta descrição de Aquilino?
2: É isso que vamos perceber. João Azevedo é o Presidente da Câmara de Viseu. Boa tarde. Muito obrigada por nos acolher aqui no seu concelho. Esta realidade traçada por Aquiline Ribeiro mantém-se?
5: Perdura na história. Perdura
2: na... O que é que perdura mais?
5: Perdura, bem, pelo menos nós temos aqui a possibilidade de utilizar no bom sentido a Aquiline Ribeiro para poder reescrever ou contar a história para os mais jovens, utilizar a literatura como espelho daquilo que é a nossa tradição e nosso património, e que depois se reflete também naquilo que é o trabalho das adegas, do trabalho dos produtores, da CBRdão, das estruturas intermunicipais, dos concelhos, porque eu acredito que o vinho do Dão é um produto de excelência que tem naturalmente que ser promovido e utilizado, não por aquele triste sentido de que é a coisa mais difícil, mais pobre.
2: Já não é.
5: Já não é, não pode ser. Não pode
2: mas
5: ser.
2: Ainda é, não, mas não pode ser? Não é mesmo?
5: Não, há uma transição que é preciso saber explicar. Temos que respeitar a história e perceber aquilo que aconteceu.
2: Certo.
5: Depois eu olho para o Tiago Macena e vejo que é o primeiro homem, a primeira portuguesa a ter
2: este título. Master
5: portanto,
2: of Wine.
5: Portanto, é um sinal de modernidade. É um sinal de modernidade.
2: De
5: é
2: reconhecimento.
5: Um sinal de reconhecimento e modernidade, de riqueza do produto. Uhum. Depois temos uma CBRdão que está pujante, quer fazer, ainda hoje de manhã tivemos a oportunidade de estar a fechar o projeto da nova cidade do vinho em Viseu, que será certamente uma marca icónica da arquitetura contemporânea que vamos ter em Viseu. E depois olhamos para a comunidade intermunicipal que promove, por exemplo, a visita às quintas, as portas abertas
2: dias,
5: por estes dias. Olhamos para os municípios e percebemos que há a Feira do Vinho do Dão em Nelas com 35 anos, que tem muita história, mas sabemos que há outros concelhos que têm outro tipo de iniciativas que promovem o vinho. Ou seja, nós temos que saber ler a história, respeitar aquilo que a Aquiline escreveu.
2: Mas escrever um novo capítulo, é isso que estão a fazer?
5: Estamos a fazer tudo.
2: Novas páginas.
5: Estamos a fazer tudo em conjunto, não tenho dúvidas disso. No entanto, é preciso termos um plano global onde as entidades percebam como é que se vai fazer, juntar a CBRdão à comunidade intermunicipal, às câmaras municipais, às adegas cooperativas, como esta. Ou seja, tornar este capítulo, este novo capítulo, como disse bem, num capítulo de modernidade, com o reconhecimento. Sabe qual é o mais importante? Divide-se em três áreas. O primeiro, o valor acrescentado do vinho, o valor acrescentado do enoturismo e o valor acrescentado dos produtores. Defender os produtores, que são aqueles que mais sofrem na cadeia de valor. Em que
2: reconhece
5: eles...
2: isso, que os produtores
5: conheço
2: do Dão
5: muito,
2: estão,
5: conheço...
2: reconhece, estão a sofrer?
5: Os produtores do vinho do Dão, os mais antigos, por razões óbvias, sofrem. Eu conheço muito bem o setor. Os que se modernizaram, os produtores e aqueles que são, comercializam o seu vinho, estão felizmente a ganhar músculos, estão a ganhar força, mas ainda há aqui algum, na minha humilde opinião, ainda há aqui algum desequilíbrio. E, portanto, qual é o nosso objetivo? Fazer com que este produto seja mais forte, mais bem valorizado, mais bem vendido. Para quê? Para que a cadeia ganhe toda mais. A começar por o produtor, por aquele que vai fazer a poda, por aquele que vai fazer... Estou a dizer bem, Tiago, da EMPA, certo? Estou a dizer bem? Por aquele que faz a vindima. A vindima de uma mão de obra quase gratuita, escassa e ao mesmo tempo gratuita.
2: Quase graça.
5: Sabe porquê? Porque trocam. Porque há ainda muita gente a trocar as vindimas uns com os outros. Ainda há aqueles que vão à vindima do Manel do António da Maria
2: dar uma mãozinha.
5: E depois essas pessoas vão às dele. É uma micro-vindima, nós temos micro-vindimas ainda. E portanto eu acho que é preciso respeitar a história dessa maneira, com o novo capítulo.
2: Muito bem. Manuel Pinheiro é o presidente da Comissão Vitivinícola Regional do Dão. Esta é uma vindima particularmente precoce, mas as perspectivas são de vinhos de grande qualidade. O que é que está a acontecer este ano nas vinhas do Dão?
6: Bem, então boa tarde, obrigado pelo convite. Nós tivemos um bocadito de mais horas de sol, temos boas maturações, a uva está com um estado sanitário ótimo, tivemos um bocadito de chuva antes da vindima, mas isso não prejudicou realmente, e portanto temos a expectativa de ter grandes vinhos.
2: Muita qualidade.
6: Sobretudo qualidade, e é esse o objetivo da região. Nós não pretendemos que o Dão seja uma região que cresça imenso em quantidade, não pretendemos que isto seja um vinho, digamos, de massas, nós pretendemos que o Dão seja uma denominação que traga cada vez mais valor.
2: E isto tem acontecido, ou está a acontecer? acontecer
6: está
2: gradualmente.
6: Está a acontecer e é isso claramente o rumo que temos. E há pouco o Presidente tocou aqui neste ponto que eu acho muito importante, do sacrifício que têm os produtores e da decência da sociedade que nós queremos. Nós queremos construir, também através do vinho, do enoturismo, e por isso estamos todos juntos, uma sociedade decente em que os agricultores são remunerados de uma forma que possam investir e possam ter os seus filhos a investir nas vinhas, ter gosto nas vinhas. E, portanto, esse é o nosso esforço, valorizar o Dão. Estamos muito mais
2: interessados. Qual é o grande desafio nesta altura que se coloca ao Dão? A esta região do Dão?
6: É uma mão cheia deles, mas então eu digo-lhe dois ou três rápidos. Um, já foi aqui abordado e bem lá embaixo na entrevista com o Presidente da Adega, que é, nós temos que reconverter algum tinto para branco. O mercado mundial está
2: muito
6: a pedir
2: tinto.
6: Sim, o mercado mundial pede mais brancos e o mercado nacional também.
2: Os jovens querem mais branco também.
6: Mais
2: não é?
6: Branco e vinhos com um bocadinho menos álcool. O que é curioso, porque isso vai ao encontro do que era o Dão também no passado. Nós vamos buscar à história da nossa região muito daquilo que são as soluções para o futuro e, portanto, fazendo vinhos que são menos carregados, vinhos com mais classe, indo buscar a história do que era o Dão, se calhar vamos conseguir a partir daí semear o nosso futuro. É evidente que há outros desafios que estão fora daqui, são desafios que têm a ver com o comércio internacional, com tarifas alfandegárias, com burocracias, com os problemas do alcoolismo, ou seja, há todo um contexto que é difícil. Como é que nós procuramos responder a isso? Juntando os produtores, juntando aqui com as autarquias e as entidades locais, trabalhando em conjunto para promover o Dão e agora aqui desenvolvendo muito esta parte do turismo e do enoturismo, que é fantástica. Repare, nós estamos aqui no meio...
2: É o turismo ou enoturismo ligado aqui de mãos dadas, de braço dado com o vinho, que trazem gente também para este território.
6: Então não
2: para
6: é.
2: Estes
6: territórios. Nós estamos aqui a 15 minutos do centro de Viseu e no centro de Viseu há tudo aquilo que há numa grande cidade. A cultura, o comércio, os serviços, tudo ali presente. Mas aqui a 15 minutos estamos no meio do campo e estamos num local onde se podem fazer visitas, provas, o mesmo poderíamos fazer aqui ao lado em Nelas, em Tondela. Portanto, esta nossa região tem esta coisa fantástica. Quem venha passar aqui um fim de semana à região, pode ao mesmo tempo, e certamente numa família, como na minha ou na vossa, uns querem provar vinho, outros nem tanto, mas querem fazer uma caminhada na vinha, ou querem fazer uma gastronomia, ou querem visitar um museu ou uma exposição. E, portanto, esta oferta existe toda aqui na região.
2: Portanto, o vinho é muito mais do que este néctar que está agora, neste preciso momento, a ser servido aqui nos copos, para embelezar apenas a mesa do debate. É, tem também um papel social, um papel cultural, traz gente, mantém gente nos territórios. O vinho é muito mais do que isto, não é?
6: Sim, nós estamos, já agora uma nota, estamos a provar o Encruzado, que é uma das castas mais emblemáticas da região e que é uma casta que tem sido uma casta de vinho branco, que desafia os nossos ouvintes a provarem o Encruzado e que tem sido, de facto, muitíssimo bem recebida em Portugal e nos mercados de exportação. E como dizia o Presidente naquela...
2: Ah,
6: eu também brindo, então. E como dizia o Presidente naquela introdução que fez, a troca de vindimas entre vários vizinhos reflete muito esta ligação às famílias e ao território, portanto, essa é muito importante.
2: O Tiago, já aqui foi muito falado, o Tiago Macena, produtor, enólogo, foi o primeiro português a chegar a Master of Wine, depois de uma década de estudos, provas e investigação. O que é que esta distinção, Tiago, que só prestigia o país, para além de o prestigiar a si, prestigia sobretudo o país, esta distinção muda alguma coisa para o vinho português lá fora?
7: Boa tarde e obrigado pelo convite. Muda. Muda porque, a acrescentar o que o Dr. João Azevedo disse, também traz mundo de evidência. E eu, para chegar onde cheguei, tive que provar muito de várias regiões do mundo e agora é-me dada, sob a chancela de Master of Wine, uma...
2: Já agora, que título é este? Quero-nos traduzir
7: muito bem,
2: assim,
7: rapidamente. Master of Wine não é um título académico. O Institute of Masters of Wine é um membership club, é um clube de membros que, para se fazer parte, prestam-se provas. É tido como... a formação mais exigente no que diz respeito a vinho e, portanto, por isso é que neste momento somos 427 em 31 países desde 1952. Portanto,
2: 427 em 31 países.
7: Exatamente.
2: É o único português.
7: Felizmente cheguei lá, mais virão. Sei que mais virão.
2: Centrou o seu trabalho no Encruzado, precisamente neste vinho
7: Encruzado.
2: Que agora temos aqui.
7: Portanto, o Encruzado, só para terminar, o Instituto prestamos provas, a última prova foi um trabalho de fim de curso, vamos lhe chamar assim.
2: Sim.
7: E o trabalho de fim de curso que eu escolhi fazer foi o Encruzado no Dão as perspectivas dos produtores. E portanto, isto...
2: E que sensação é que as pessoas têm lá fora, os enólogos, os especialistas do nosso vinho, do vinho português?
7: há de tudo um pouco, porque há a percepção de muito tempo do que era bom, bonito e barato, e nós agora queremos e temos que ir por esse caminho, que é o caminho da valorização, e que às vezes é um caminho difícil porque podemos estar muito colados, não conseguir descolar de determinado posicionamento de preço porque há oferta mais baixa no nosso portfólio de produto, e portanto temos que mostrar que, tal como este vinho que temos em cima da mesa, que é um encruzado da adega de Salgueiros, belíssimo por sinal, que é um vinho capaz e que consegue entregar valor, e portanto não temos que ter medo do valor que conseguimos fazer chegar e demonstrar essa diferença.
2: E como é que se compete lá fora com os grandes gigantes mundiais?
7: Perceber exatamente quais são as nossas forças. E
2: quais são as nossas forças?
7: É a distinção, é não querer ir a todas as lutas, escolher as nossas lutas, porque o mercado é enorme, está sobre diversos desafios de menor consumo por várias ordem. E temos que saber quem é que é o nosso consumidor-chave. Não temos, nem podemos ter a ambição de ir a todo lado. Pegando aqui o Dão, que é onde nós estamos centrados, o Dão não é grande, mas produz em qualidade. De facto, estamos numa
2: grande... Portanto, o que nos quer dizer é que é preciso afinar a estratégia.
7: Afinar,
2: não vale a pena ir a todas,
7: não.
2: Porque perde, mas sim escolher muito bem para onde se quer ir. E para onde é que, no seu entender, se deveria ir?
7: Neste momento, o que dizem os últimos resultados do IVV e da Vini Portugal é que o Brasil tem crescido imenso. O Brasil, que foi referido pelo Dr. Figueiredo, o Presidente da Cooperativa, a par tem havido um decréscimo nos Estados Unidos, que era um mercado importantíssimo em valor, por ali, por algumas situações de tarifas e de outros desacertos. Portanto, temos que ir para esses mercados de valor, para o Brasil, temos que ir para a Suíça, temos que continuar na Escandinávia, que também foi referida, que são mercados que procuram valor e que os reconhecem.
2: Sr. Presidente da Câmara de Viseu, João Azevedo, Viseu e o Dão perderam hectares de vinha, muitos hectares de vinha nos últimos anos. Como é que se consegue manter esta atividade viva e, ao mesmo tempo, fixar população e dinamizar o território?
5: Bem, esta área é uma área que já explicámos, que tem tradição, século de história. Nós estamos a adaptar, o território está-se a adaptar a novas formas de emprego, novas oportunidades. Viseu acaba por ser um bocadinho a concentração de recepção de pessoas desta região, porque há muitas pessoas a virem de outros concelhos. Estava a falar do concelho de Viseu, naturalmente. Sim. Podíamos falar da região da Comunidade Interprofissional Viseu de Alofões, dos 14 municípios, mas Viseu está a concentrar muito desse esforço regional, não só através daquilo que é a oferta que tem dos serviços, da cultura, do desporto, das áreas que vive, que tocam na vida das pessoas, das famílias, por variedíssimas razões, mas naturalmente que nós temos que ir equilibrando é isso que tem sido dito, que é o vinho, que faz parte deste mosaico da nossa sociedade, tem que ser aproveitado. Há menos hectares de vinho, certo? Há menos hectares de vinho, mas isso pode querer dizer que há mais qualidade.
2: Na quantidade não se podem queixar.
5: E portanto, se calhar estamos a fazer muito melhor que há 30 anos atrás. Não tenho dúvidas absolutamente nenhuma, mas aliás, a prova disso é a quantidade de novas quintas que nascem, que nasceram nos últimos anos nesta região e marcas. E portanto, eu não tenho dúvidas nenhumas que este é um setor fundamental. E dar-lhe nota do seguinte: quando eu digo que falo no plano global, muito rapidamente, nos próximos dias vai nascer o primeiro festival do Rock e Dão em Viseu, um festival para milhares de pessoas, em que a música é celebrada com o vinho, com saborear o vinho. São eventos que têm que ser planeados. Aliás, temos falado muito com a CBR Dão e com a CIM e com outros, com autarcas, com a comunidade do vinho. Nós temos que ter um plano global em que possamos atrair e saber vender o vinho localmente, saber vender o vinho fora disto. Há bocadinho o Tiago falou nisso, que é como é que nós, percebi eu, como é que nós conseguimos promover o vinho fora de portas. Mas quando conseguimos promover a sério, temos à procura desse objetivo. Aliás, a CBR Dão, eu sei, por exemplo, tenho tido muitas conversas com o professor Manuel Pinheiro, da qual quero agradecer muito o seu trabalho na região, tem sido um homem que está a conseguir transformar esta área também. Ele dizia, bem, o valor do orçamento para a promoção de vinho na CBR Dão não tem nada a ver com de onde veio o professor Manuel Pinheiro. É um sexto ou um sétimo daquilo que o senhor tinha em termos de orçamento para poder promover o vinho. Tá, quando o senhor promove o vinho, está a promover o território, está a promover as pessoas, está a promover a indústria, o comércio, os serviços e os hotéis e a restauração.
2: É um ativo
5: a gastronomia, e portanto,
2: fundamental para esta região.
5: Eu acho que nós temos que ter um pacote global. E por fim dizer-lhe o seguinte: O Tiago Macena há bocado falou na questão do Master of Wine e eu, por acaso, tenho percebido bem, porque tenho um amigo de pessoal que vai ser o próximo membro deste grande clube no mundo, também é de Viseu. É o senhor Presidente
2: da Junta. O outro português, o segundo português,
5: portanto, veja a mais valia.
2: Já sabe quem vai ser.
5: Não, está a terminar e, portanto, esperemos com êxito.
2: Não falta passar.
5: Sim, mas está a terminar. Mas não tenho dúvidas, mas que vai conseguir. Mas repara bem, no quadro do país, temos dois homens de Viseu, que é o Tiago, que já está com essa certificação mundial, e temos o Nuno Bico, presidente da Junta de Freguesia. Eu presidente da Junta de Freguesia
2: de
5: Viseu. Ou
2: casa.
5: Seja, o Tiago e o Nuno Bico conseguem, quando o Nuno naturalmente tiver esse selo, repara bem, o vinho do Tão tem dois.
2: Temos
5: mais nenhum.
2: Grandes trunfos, sim senhor.
5: São trunfos.
2: Já percebi que sim. A falta de mão de obra é hoje um dos grandes problemas. Está a acelerar a mecanização. Como é que o Dão está em termos de mecanização? Muito atrasado ainda ou não quer de todo?
6: Ah, tem toda a razão. O Dão, como muitas outras produções agrícolas, tem o problema da sustentabilidade ambiental, que esse nós já vamos dominando tecnicamente, mas tem o problema de sustentabilidade social, que é onde é que estão as pessoas. Temos que as remunerar para que elas possam ficar, para que lhes valha a pena ficar. Aqui na região, deixe-me também fazer uma referência, que o Dão é uma região muito diversa, desde Morta, até porque nos estão a ouvir lá em casa, muita gente que é desta região,
2: de norte a sul,
6: exatamente. E o Dão vem desde lá abaixo de Mortágua, já muito perto de Coimbra, até às encostas da Serra da Estrela, Ceia e Gouveia, portanto, e até mais acima, já próximo do Varosa. E, portanto, nesta diversidade, se nós aqui em Viseu temos um polo de desenvolvimento onde há jovens, onde há muita gente, onde há muita atividade económica, depois há outras áreas, ainda há dias estive com produtores em Ceia e Gouveia que me falam desesperados da dificuldade de encontrar pessoas.
2: Falta de mão de obra é uma grande sangria desta região também.
6: Eu diria que é um desafio, nós temos que ter, e lá está, não é só do vinho, é o vinho e todas as outras atividades, exatamente, e é muito difícil. Nós temos que cativar os jovens para que fiquem cá. Agora, com a Universidade Politécnica de Viseu, parece-me que é interessante o título e parece-me que estamos a puxar aqui para entusiasmar os jovens também para ficarem cá.
2: Como é que se torna este segmento mais sexy? Usando uma palavra que agora é muito utilizada por várias fileiras, querem tornar as fileiras mais sexy, é o calçado, é a Sociedade de Transportes Coletivos do Porto também, é tornar o andar de autocarro mais sexy, e gostavam também de tornar esta fileira mais sexy,
6: mais atraente. Eu falo com gosto, mas está aqui ao meu lado o Tiago, podia explicar isso. Hoje em dia, um jovem agricultor, um jovem produtor de vinho, não é alguém que tenha que primar pela sua força física, é alguém que tem que perceber de internet, tem que perceber da biologia das plantas, tem que perceber de inteligência artificial, tem que perceber dos equipamentos que utiliza. Cada vez mais vamos ter drones a entrar nas vinhas, cada vez mais é preciso, por exemplo, fazer contas para fazer menos tratamentos possível na vinha, para que a vinha seja mais rentável. Um produtor gasta 3, 4 mil euros por
2: este
6: ano num hectare.
2: Este ruído que os nossos ouvintes estarão a ouvir é o vento que agora se levantou, que nós até agradecemos, porque estamos aqui numa varanda ao ar livre, recordo, na adega cooperativa de Silgueiros, e está perfeitamente bem, sem um calor excessivo. Sim,
6: completar para darmos um saltinho agora. Termino já, e é um vento delicioso para a vinha, porque promove a sanidade da vinha, porque a vinha também precisa do
2: vento
6: para respirar.
2: Muito bem, eu já retomo a conversa, já volto também ao Tiago. Agora, vamos dar um salto até Sátão. A Taboadela é uma quinta que tem uma história com alma romana. É vinho, mas também é paisagem granítica com vista para a Serra da Estrela. Localiza-se em Silvã de Cima, em Sátão. São mais de 40 hectares de vinha num território onde se produzem vinhos de estrutura clássica. Fátima Pinto, dá-nos imagens desse paraíso.
8: Olha, eu diria que é uma vinha sedutora que se espraia aqui neste território à nossa frente. Estamos na varanda da adega, precisamente da Taboadela, e não é uma adega convencional. E temos à nossa frente uma paisagem de vinha e céu, ou seja, o verde e o azul. O verde que já começa a ter várias tonalidades, é como que um mosaico distribuído aqui neste território, no concelho de Sátão, em Silvã de Cima, onde fica a Taboadela, que tem uma vinha com 42 hectares. Comigo tenho Rodrigo Costa, que é o enólogo precisamente da Taboadela. Que vinhos é que se fazem aqui, Rodrigo? Estrutura clássica, é manter o que já vem de há muitos anos.
9: Sim, em primeiro lugar, cumprimentar as pessoas que estão em Silgueiros, dizer um olá, um grande olá ao Tiago. Master of Wine, cumprimentar o Dr. Figueiredo, o Presidente da Câmara de Viseu, o Dr. João, e acho que não esqueci ninguém, Fátima, nós não estamos a ouvir o programa. Portanto, sim, são vinhos de estrutura clássica rara, onde nós gostamos de mostrar. Esse classicismo é mostrado através de quatro reservas que nós temos, porque acho que eu ouvi um bocadinho daquilo que estávamos a falar na comunicação da tabela, é muito importante mostrarmos as castas que temos. Então temos uma reserva de Touriga Nacional, temos uma reserva de Alvecheiro, temos uma reserva de Encruzado e temos uma reserva de Jaén. Todos eles com pontos muito próprios, com características muito próprias, e que para nós é fundamental mostrar estas características do Dão, neste caso aqui na tabela.
8: Estes vinhos que se produzem na Tabuadela chegam ao mundo inteiro, quase, não é? Europa, Estados Unidos, vou-me atrever a dizer que o caminho da Ásia está a ser feito.
9: Sim, há uma aposta muito grande na internacionalização por parte da empresa, e eu de todo sobrepor-me à estratégia da Dra. Luísa Amorim, mas dizer-lhe que efetivamente estamos presentes já um bocadinho pelo mundo todo. E é para nós gratificante, num projeto que apenas tem 8 anos, perceber a dimensão que o projeto já conseguiu atingir, portanto, fora de portas. Portanto, isso para nós é uma satisfação e ficamos muito felizes com isto.
8: Este é um projeto que tem 8 anos, porque a Quinta foi, já existia antes, tinha outro proprietário, foi comprada pela família Amorim em 2018. De que forma é que os problemas do setor do vinho, que estão tanto em voga atualmente, afetam a Tabuadela? Já sabemos que a mão de obra é aquele bico de obra, digamos assim, transversal a todas as regiões vitivinícolas. Vocês aqui também têm. A máquina pode substituir no curto prazo esse problema?
9: Sim, eu acho que a pergunta tem duas respostas. Há um problema que é transversal, que é o decréscimo de consumo, mas que eu não queria ir por aí, mas efetivamente há um decréscimo de consumo que aponta para um... Eu não lhe consigo explicar, eu tenho as minhas razões. Eu acho que há uma mudança de alimentação, há uma mudança de trabalho, de horas, portanto, tudo o que se passa no mundo hoje influencia um bocadinho essa questão de vinho. E acho que ao mesmo tempo, às vezes tornamos o vinho demasiado complicado, está bem?
8: O social se calhar ficou como há menos, a parte social, se calhar também há menos consumo.
9: Sim, mas até pode ser contraditório, porque na altura, eu lembro-me na altura da pandemia, quando as pessoas estavam sozinhas, foi quando houve um boom do consumo de vinho, e efetivamente essa parte, se calhar, que diz de social, torna as pessoas são diferentes, os jovens querem um bocadinho mais, uma vida mais saudável, e acho que põe um bocadinho de lado essa parte do vinho como cultura e como que no fundo eu acho que até faz bem, não é? Quer dizer, agora, a outra parte que perguntou da pergunta é em relação à mão de obra, efetivamente é um problema. Nós estamos num mês em que começam as vindimas, portanto aqui na Tabuadela nós começámos a vindima em 12 de agosto, portanto no início não tivemos problemas, é o ano que é o ano mais precoce de sempre na região do Dão, portanto de início de vindimas, no início não temos vindimas. Nós temos uma mais-valia, que nós partilhamos equipas com a Quinta Nova no Douro, portanto há equipas que estão afetas à Quinta Nova e neste caso à Tabuadela, e que vamos gerindo, portanto, da melhor forma para termos sempre pessoas presentes na apanha da uva. Mas efetivamente, quando a mão de obra, quando as pessoas começam todas a vinimar, há escassez, porque é uma altura muito concentrada, não é? E não vamos ter a máquina. Eu acho que as máquinas cada vez estão mais aprimoradas. Eu acho que nós fazemos corte de uva manual, mas provavelmente daqui a meia dúzia de anos, ou daqui a 2 ou daqui a 3 anos, vamos ter que olhar para a vindima de outra forma, porque efetivamente não há pessoas para trabalhar.
8: Ora, essas pessoas que ainda existem para trabalhar e já são poucas, estiveram a almoçar até há pouco tempo, estão a começar agora a voltar à vinha para fazer esse corte. Rodrigo, que vinhos é que vamos ter hoje, este ano, perdão, que vinhos é que vamos ter? Qualidade? Já se falou no calor, já se falou na chuva?
9: Pronto, nós estamos muito satisfeitos com o ano, até parece um bocadinho, às vezes as pessoas dizem, pá, não percebo, vocês estão sempre satisfeitos com o ano, mas efetivamente acho que é um ano principalmente no início, nós tivemos um inverno muito chuvoso, depois tivemos um junho, que há um bocadinho estávamos a falar, que acelerou aqui o processo de maturação, porque havia um recurso hídrico muito forte a nível de solo, e portanto todas as uvas estavam muito, muito equilibradas, à exceção da Touriga Nacional e eventualmente da Tinta Roriz, portanto havia alguma heterogeneidade no início. Portanto, os mostos muito, muito equilibrados na fase inicial, muito puros aromaticamente. Já acabou.
8: Temos que fechar esta conversa. Já sabemos que vamos ter bons vinhos este ano, nesta colheita de 2026, aqui na Tabuadela.
2: A Tabuadela, uma história com alma romana. Voltamos aqui à Adega Cooperativa de Silgueiros. O Tiago Macena, já que o disse, é o primeiro português a obter o título de Master of Wine. Tiago, gostava que nos explicasse de uma forma simples que vinho é este, que castas são estas, que vinho é este que temos aqui no copo e que muito dele sai desta adega cooperativa. Sim. Onde nos encontramos, em que 20% dos sócios entregam 80% da produção. Ouvimos há pouco o presidente da adega cooperativa dizer isto.
7: Exatamente.
2: O que é que significa isto?
7: Isto significa, e esse retrato que o professor Figueiredo mostrou, reflete-se na região, em que um documento da CVR, da Comissão Vitivinícola Regional de 21, reportava que 13% dos produtores faziam 87% da produção, ou seja, a maior parte da produção está concentrada em agentes maiores e depois há muitos mais pequenos que entregam diversidade e aí vêm as castas, aí vem o encruzado e a uva
2: cão. Pode ser uma mais-valia desta região, que a diferencia das outras?
7: Porque acrescenta valor na perspectiva da diferenciação. O encruzado é importante, tem sido para já uma embaixadora da região, mas há mais, e essa diversidade de castas e de estilos continuam a ser em linha com o que o mundo vem pedindo, brancos frescos e tintos leves, que é o que o Cudão vem fazendo há muito tempo.
2: Muito bem, mas há uma questão que está a marcar esta vindima e que ultrapassa as fronteiras do Dão. No Douro, há produtores que estão a ter dificuldades em vender as uvas. O Governo decidiu, por isso, criar um apoio de até 12 milhões de euros para os viticultores que não consigam colocar a produção no mercado. Manuel Pinheiro, considera justa a atribuição destes 12 milhões de euros ao Douro?
10: Considero justíssima e por isso aguardo que a mesma justiça seja feita com as restantes regiões.
2: Isso é ironia.
10: Não é sincero, porque os nossos amigos do Douro estão de facto numa situação muito difícil de terem um excesso de produção que é estrutural, precisam de medidas estruturais. O que é que se passa? Muito agricultor está a vindimar e não sabe onde entregar as uvas. Para quem está lá em casa e não trabalha em vinhos ou não conhece o setor, é essa a situação. Estiveram o ano inteiro a produzir e agora não sabem onde entregar porque receberam cartas das grandes empresas a indicar eles que não aceitam as uvas. Isso é dramático, é desesperante. Mas o problema da baixa do preço da uva, porque reparem, um agricultor não pode a meio do ano decidir produzir mais ou menos, faz sempre o seu melhor e depois chega ao final do ano, o mercado não está lá e ele não sabe o que fazer às uvas. Este problema existe pelo país fora. A Associação Nacional
2: reivindica o mesmo para este apoio que foi dado ao Douro, reivindica precisamente a mesma coisa para a região do Dão?
10: Medidas para todas as regiões portuguesas, não só para o Dão. E muito rapidamente, a Associação Nacional das Regiões Demarcadas e também a CAP e também a Federação Nacional dos Viticultores Independentes
2: já vieram dizer
10: falar
2: de equidade
10: e já pedimos ao Parlamento que se debruce sobre o assunto, porque gostávamos de ver o Governo mais interessado sobre este assunto, no sentido de tratar com equidade as várias regiões. Claramente sim, aqui e há outras regiões que têm o mesmo problema e estamos todos
2: unidos. O que é que vai fazer para bater o pé e pedir também uma contribuição para ajudar os produtores do Dão?
10: Bom, pedimos uma audiência ao Sr. Ministro e ao Presidente do Instituto da Vinha e do Vinho, a qual se atrasou e, portanto, pedimos ao Parlamento que discutisse o assunto e, de repente, as audiências já começaram a aparecer. Mas vamos acompanhar o debate que vai ser feito em breve no Parlamento, porque nos parece
2: muito
10: interessante.
2: Não vai descansar enquanto não tiver a mesma retribuição.
10: Não, porque é mais elementar justiça tratar as pessoas todas com equidade.
2: Foi com espanto que olhou para este anúncio?
10: Não, quer dizer, há uma tradição do Estado olhar para algo para o Douro com algum carinho, e isso é perfeitamente justo. Não temos nenhum conflito com os nossos amigos do Douro, e eu próprio sou de origem douriense, e portanto não temos nenhum conflito com o Douro. Agora, tem que haver equidade, o Sr. Ministro da Agricultura tem que olhar para as restantes regiões, e neste caso para o Dão, nos mesmos termos. Foi dito aqui há pouco, e bem, que nós nem precisamos de arrancar vinha, nós temos necessidade de investir mais na promoção dos vinhos do Dão nos mercados externos, e não temos meios para isso. E portanto, nós até podemos gerar mais negócio.
2: Como é que vai conseguir mais para promover mais este produto da excelência, mas que precisa claramente de um outro palco ou de uma outra promoção?
10: Olha, por exemplo, nós vamos com quase 20 de produtores a Paris em janeiro, à maior feira mundial de vinhos. Há grandes mercados no Oriente, Singapura, Malásia, etc., que estão a crescer. O Tiago há pouco falou do Brasil, e muito bem, que é um mercado estratégico que está a crescer, e nós não temos orçamento para fazer lá a promoção, e queremos fazer lá a promoção, e nós temos um ganho marginal enorme, porque são mercados que estão a crescer, em que o consumo per capita está a crescer, e onde os vinhos do Dão são bem recebidos. Só para terminar com um exemplo, o Tom Jobim, que nós conhecemos pela música, sim, e pelo qual temos muito carinho, era um apreciador dos vinhos do Dão, está fotografado como tendo bebido, foi o último momento em que ele esteve no Brasil, temos essa fotografia original, foi a beber um vinho do Dão, foi fotografado a beber um vinho do Dão, e portanto, culturalmente, estamos muito próximos do Brasil, neste caso Dom Jovem é só um exemplo, temos ali um mercado, precisamos de o agarrar rapidamente,
2: correm risco de não conseguir
10: perdemos agarrar. Oportunidades, e não faz sentido perder oportunidades e perder tempo.
2: Autarca João Azevedo, o Douro é um território onde a vinha também constrói a paisagem, fixa a população e alimenta o turismo. Estamos ainda a falar do apoio que foi dado àquela região. Até que ponto apoiar o viticultor, e neste caso também do Dão, é também proteger o território?
5: Quanto vale o Dão para o Estado português? Quanto vale o Dão? Quanto é que as pessoas valem aqui? Quanto é que isto representa para a decisão política? Eu subscrevo inteiramente aquilo que o professor Manuel Pinheiro disse. Eu não sou muito de estar sempre a reclamar, porque eu acho que nós temos condições para ir resolvendo problemas. É a nossa obrigação. Mas neste caso, isto é uma decisão do governo que tocou na região do Douro, naturalmente com toda a legitimidade. Agora, o Dão também tem que ser avaliado e perceber qual a importância que o Dão tem para as pessoas.
2: Sentiu-se discriminado?
5: Não.
2: Enquanto autarca desta região.
5: Eu nunca me sinto discriminado.
2: O Manuel Pinheiro encolhe.
5: Não, mas eu nunca me senti, eu não me sinto discriminado, porque nós temos também a obrigação de ir resolvendo os problemas locais. Mas há uma coisa que eu quero dizer, não me vou calar, atualmente nem ninguém ainda. Ontem tive a oportunidade de estar com pessoas ligadas a este setor que estavam muito incomodadas com o facto de ter acontecido de uma maneira no Douro, e não há nenhum anúncio para o Dão.
2: E o que é que o senhor vai fazer?
5: Porque os problemas, olha, estou a fazer hoje, já no Antena 1, que tem um diverso público, está a ser ouvido por milhares e milhares de pessoas.
2: Verdade.
5: Que estão a acompanhar este programa. Nós falaremos disso no tempo certo, estamos a começar a fazer isso hoje, vamos falar nos próximos dias, e naturalmente o que eu acho é que o Dão tem que estar forte, unido, para poder reivindicar e ao mesmo tempo apresentar-se de uma forma moderna para aquilo que já falámos no
2: futuro. E é esse passado. Caminho, esse tal capítulo
5: eu
2: que estão
5: não,
2: a
5: eu
2: querer.
5: Eu não quero que
2: escrever.
5: Olhem para o Dão como uma coisa triste.
2: Pobrinho, como dizia Aquilino.
5: Triste,
2: não é?
5: Triste. Eu já nem digo pobrinho, triste. Isto é uma coisa pujante. O Dão é uma terra pujante de homens e mulheres muito trabalhadores e que estão na linha da frente do desenvolvimento do pensamento, do conhecimento, da formação académica, com grandes personalidades que temos no território a ajudar o país, a Europa e o mundo. Como lhe digo, o governo tem que tratar os territórios da mesma maneira. Não, nunca será da mesma maneira, mas tem que ter atenção e perceber quanto é que vale o Dão. E tem que nos dizer isso a nós.
2: Quanto é que vale?
5: Muito.
2: Quanto?
5: Muito.
2: O que é muito?
5: Vale para o produto, vale para o PIB, vale para a exportação, vale para o
2: quanto
5: emprego,
2: é que vale,
5: vale para a economia, vale para os presidentes de Câmara, vale para os territórios, vale para o património, para a história.
2: Quanto é que vale, Manuel Pinheiro?
10: O presidente, e bem, são 5 mil agricultores, é uma integração em restaurantes em todo o país, é a presença na exportação. Ainda há dias um grande produtor da Serra da Estrela teve 100 pontos num dos maiores jornalistas mundiais, portanto o Dão tem todas as condições para puxar por Portugal. O Dão é um bom investimento para Portugal.
5: Isso me permite só...
2: 30 segundos.
5: Não pode ser só a comunidade intermunicipal e as câmaras e a CVR e a estrutura local, as adegas cooperativas, a puxar por isto. Porque a Câmara
2: então, quem é que tem que ser mais?
5: O Estado português tem que dar condições iguais.
2: Muito bem.
5: Para que isso seja resolvido, para que as pessoas...
2: Estamos quase
5: lugar.
2: No limite do nosso tempo. Tiago, o vinho deve ser tratado como um produto agrícola ou como património cultural?
7: Património cultural, porque é tudo isto que está a ser dito à mesa, não é? Porque fixa pessoas nos territórios, porque quem cultiva aquelas microparcelas são pessoas mais antigas que os filhos ou os herdeiros ou quem quer que venha a comprar tem que ter interesse e dar seguimento. Portanto, é um produto de emoção, é um património cultural que existe na região demarcada desde 1908 e tem que continuar porque tem muita energia.
2: É um produto que vai muito para além deste copo,
7: do
2: estes
7: líquido,
2: copos
7: sim.
2: Que agora se erguem. e que brindemos ao bom, ao Dão, ao país, ao futuro do setor no país. Do Dão ficam os vinhos, mas também fica tudo o que está por trás deles, a terra, o trabalho, a paisagem e as pessoas. Uma região com séculos de história que está agora a decidir como quer chegar ao futuro, a escrever novos capítulos. Foi daqui de Silgueiros, da Adega Cooperativa Silgueiros, que fizemos hoje esta emissão especial do Portugal em Direto. O trabalho técnico é da responsabilidade do Jaime Antunes. Reportagem de Fátima Pinto e Nuno Amaral. Produção de Ana Paula Alves. Edição de Cláudia Costa. Obrigada a todos pela escuta. Bom fim de semana. Até à próxima segunda-feira.
1: Ponto final na emissão de hoje do Portugal em Direto, no exterior, então a partir de Viseu. A edição foi da jornalista Cláudia Costa.
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1: Notícias dentro de alguns segundos. Máximas, ou melhor, mínimas, para esta noite, Porto 15, Coimbra 14, Lisboa e Faro, 18 graus de temperatura mínima prevista. Depois das 2 horas da tarde, a emissão irá prosseguir com o Edgar Canelas. Tenham um bom fim de semana e até a segunda-feira.
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1: São 2 horas da tarde em Portugal continental e na Madeira, 1 hora da tarde nos Açores. Vamos conhecer os títulos deste jornal.
11: Luís Montenegro reconhece a falta de professores nas escolas, mas pede confiança nas políticas que o governo está a adotar para mitigar o problema. Palavras do primeiro-ministro esta manhã em Setúbal, onde foi recebido por uma manifestação de docentes. A greve dos profissionais de emergência médica, agendada para os dias 14 e 28 deste mês, foi desconvocada, depois da direção do INEM e do Sindicato dos Técnicos de Emergência Pré-Hospitalar terem chegado a acordo. Segundo o sindicato, este entendimento prevê que as ambulâncias do INEM sejam transferidas para as unidades locais de saúde, apenas em situações pontuais. O Supremo Tribunal Federal do Brasil abriu um inquérito contra o senador e candidato presidencial Flávio Bolsonaro por supostos crimes de corrupção e lavagem de dinheiro no âmbito da investigação ao Banco Master.
1: As notícias com edição de João Vaz.
11: O primeiro-ministro insiste que os resultados do relatório PISA refletem 8 anos de governação socialista que não produziram bons resultados na área da educação. No arranque do novo ano letivo, Luís Montenegro também reconhece a falta de professores nas escolas, mas pede confiança nas políticas que o Executivo tem vindo a adotar para mitigar este problema. O primeiro-ministro esteve esta manhã no Centro Escolar Barbosa do Bocage, em Setúbal, Inês Ameixa, onde o esperavam algumas dezenas de professores.
12: E é urgente e necessário
13: o aumento dos salários.
14: Algumas dezenas de docentes e não docentes fazem-se ouvir. Querem respostas da tutela.
12: Respeito! Fiz que não estás a ouvir, mas estás, senhora.
14: Do lado de lá da estrada, a escassos metros, está o Ministro da Educação. Pouco depois, chega o Primeiro-Ministro. Nenhum deles se dirige aos manifestantes.
15: Bom dia a todos. Também aos manifestantes. São sempre os mesmos, portanto não há problema.
14: E segue a visita a esta escola, que conta com 9 espaços prontos a estrear. À saída, Luís Montenegro fala aos jornalistas para insistir que os maus resultados no PISA são culpa do PS.
15: O nosso objetivo no governo não é estar a fazer nenhum acerto de contas do ponto de vista político. É apenas termos a noção que o caminho que foi percorrido no período da governação que nos antecedeu não produziu bons resultados.
14: E no arranque do novo ano letivo, o primeiro-ministro reconhece falta de professores, mas pede confiança.
15: A confiança que podem sentir é que são menos agora do que foram nos anos anteriores e que os instrumentos que o governo tem vindo a executar já permitiram um ingresso de cerca de 9 mil docentes na carreira.
14: Montenegro foi também questionado sobre Passos Coelho, que avisa agora que o tempo está a esgotar-se e que é preciso acelerar nas reformas, mas sobre isso nenhuma palavra.
15: Eu hoje estou focado na garantia que temos de dar, que nós vamos continuar a investir na educação. É esse hoje o meu foco e eu não vou desviar-me do foco. E sei muito bem quais seriam as consequências se desviasse.
14: Primeiro-ministro antes focado na garantia aos alunos, pais e professores de que este governo vai continuar empenhado a investir na educação.
11: palavras do Primeiro-Ministro durante esta visita ao agrupamento de escolas Barbosa do Bocage, em Setúbal. Do lado lá da estrada, algumas dezenas de professores, como ouvimos, e não docentes, manifestavam-se pela escola pública. Cátia Domingues, professora e membro do Secretariado Nacional da FEMPROF, defendeu à Antena 1 que as medidas que o Governo tem adotado são apenas uma espécie de cuidados paliativos.
13: Hoje é o arranque do ano letivo e o que nós verificamos é que os problemas...

0: de condições para que eles voltem às escolas.
1: Esta professora e dirigente sindical entende que enquanto o governo não criar condições de atratividade, por exemplo, na negociação do estatuto da carreira docente, não haverá professores nas escolas portuguesas e que o problema se tem vindo a agravar ano após ano. Afinal, os trabalhadores da emergência médica não vão avançar para a greve. O Sindicato dos Técnicos de Emergência Pré-Hospitalar e a direção do INEM chegaram a acordo no último esforço para impedir a paralisação, cujo primeiro dia estava já agendado para a próxima segunda-feira. No final da reunião que aconteceu no Ministério da Saúde, o presidente deste sindicato, Rui Lázaro, garantiu que as ambulâncias se vão manter como estão, ou seja, só vão ser transferidas para as unidades locais de saúde em situações pontuais. Oriana Barcelos.
2: A reorganização da frota do INEM separava a direção do Instituto Nacional de Emergência Médica do Sindicato dos Técnicos de Emergência Pré-Hospitalar. Depois de uma reunião de 4 horas no Ministério da Saúde, Rui Lázaro, dirigente sindical, saiu com uma garantia.
3: Felizmente, foi possível estabelecer um acordo com o Governo e com o INEM que permite não só manter a atual resposta de emergência médica do INEM, mas assumindo ainda os compromissos do seu reforço.
2: Um dos pontos de discórdia passava pela afetação de 56 ambulâncias de emergência ao transporte de doentes dos centros de saúde. Depois do acordo, fica garantido que isso só acontece de forma pontual, não há mudanças, as ambulâncias vão continuar a prestar socorro.
3: Permanece tal qual como está hoje, afetas integralmente a assistência pré-hospitalar aos cidadãos, não obstante, em casos pontuais, poderem ser solicitadas pelas ULS para fazer uma outra transferência e, nesse caso, o INEM enviará as ambulâncias menos diferenciadas. Ou seja...
2: Outro ponto da discórdia era a transformação de 46 viaturas do suporte imediato de vida em carros do INEM. É uma ideia para avançar, mas em projeto piloto, explica Rui Lázaro.
3: Avançará um projeto piloto que permite abrir 15 ambulâncias de viatura ligeira, sendo que, como 5 são novas, não vai haver transformação, não carecem de nada, nas restantes 10, de forma a não haver risco para os cidadãos através da perca de capacidade de transporte de doentes, será colocada nestes locais uma ambulância de emergência médica para colmatar esta falta.
2: O acordo entre o Sindicato dos Técnicos de Emergência Pré-Hospitalar e o INEM, um acordo mediado pela Ministra da Saúde, Ana Paula Martins, permite desconvocar as duas greves. Uma estava prevista já para segunda-feira, a outra para 28 de setembro. Agora já não há paralisações previstas.
1: Depois deste entendimento alcançado esta manhã no Ministério da Saúde. Prosseguem as buscas pelo pescador que está desaparecido na sequência do naufrágio de uma embarcação esta sexta-feira junto à Marinha de Sesimbra. Neste barco seguiam 7 pessoas, 6 foram resgatadas com vida. Há, no entanto, um ferido grave. Detalhes adiantados há pouco à Antena 1 pelo porta-voz da Autoridade Marítima Nacional, Ricardo Sá Granja.
4: Neste momento, a Marinha Portuguesa, através do Centro de Coordenação de Busca e Salvamento Marítimo de Lisboa, está a coordenar as buscas por um tripulante de uma embarcação de pesca que naufragou esta manhã, ao largo de Sesimbra, a cerca de 7 milhas e meia, a sul de Sesimbra, e na qual seguiam 7 pessoas a bordo, tendo 6 destas 7 pessoas sido resgatadas. Foi recebido um alerta pelas 10h25 da manhã através de uma embarcação de pesca que se encontrava nas proximidades, tendo esta procedido de imediato à recuperação dos 6 náufragos, 5 deles feridos ligeiros e um ferido grave. De acordo com a informação dos tripulantes resgatados, o elemento em falta desapareceu no momento do afundamento da embarcação.
1: Os pormenores deste acidente com o porta-voz da Autoridade Marítima Nacional, Ricardo Sá Granja. E agora vamos à primeira sessão do julgamento dos agentes da PSP que estão a ser acusados pelos crimes de tortura e violação sobre pessoas vulneráveis na Esquadra do Rato em Lisboa. Terminou a primeira sessão desse julgamento que está a decorrer à porta fechada para garantir a dignidade das vítimas. A defesa destas pessoas, Alexandra Sofia Costa, falou há pouco sobre essa qualidade do julgamento, o facto de estar a ser à porta fechada. Confirma que fez o pedido ao coletivo de juízes para que o julgamento decorresse à porta fechada para preservar a intimidade e a vida privada das vítimas.
2: Pelo menos foi essa a indicação que nos deu a advogada de um destes dois arguídos. Esta sessão terminou há cerca de 15 minutos. É um julgamento que decorre à porta fechada, como disseste. Portanto, longe do olhar dos jornalistas, o que é que nós sabemos? Sabemos que os polícias que estão lá dentro sentados nos

0: no Banco dos Réus aceitaram prestar declarações aqui em julgamento. Vão ambos falar dos crimes de que são acusados. Os agentes da Esquadra do Rato têm um 22 e outro 26 anos. A advogada de um deles, Filipa Duarte Gonçalves, explicou aqui aos jornalistas por que razão pediu para que o julgamento fosse longe dos olhares do público.
1: Exatamente, até porque o tipo de crimes aqui que está em causa, que decorre da lei, que seja à porta fechada.
2: O crime de violação, é isso?
1: Alguns dos crimes que são imputados.
2: Considera bem, então?
1: Eu própria requeri porque considero que não tem só de se preservar a imagem e a imagem das vítimas, mas também dos arguídos e das suas famílias.
0: A imagem tanto das vítimas como dos arguídos a ser preservada, o Tribunal aceitou estas justificações. Em causa estão crimes de natureza sexual. Estes dois polícias da Esquadra do Rato são acusados de tortura e violação. As vítimas eram sobretudo toxicodependentes, pessoas que cometeram pequenos delitos, muitos em situação irregular em Portugal ou em situação de sem-abrigo. Agora, as novas sessões deste julgamento já estão marcadas para outubro.
3: Alexandra Sofia Costa, em direto do Campos da Justiça em Lisboa, há um segundo processo relacionado com a violência nas esquadras do Rato e também do Bairro Alto, que foi classificado como de especial complexidade no final de agosto por causa da dimensão e da possibilidade de serem identificadas mais vítimas e constituídos ainda mais arguídos. São atualmente 23 os arguídos neste processo. No Brasil, soube-se esta sexta-feira, através da divulgação de um documento judicial, que o Supremo Tribunal Federal abriu um inquérito contra o senador e candidato presidencial Flávio Bolsonaro, em julho, por supostos crimes de corrupção e lavagem de dinheiro no âmbito da investigação ao Banco Master. O inquérito contra Flávio Bolsonaro foi aberto pelo ministro André Mendonça, atendendo a um pedido da Polícia Federal que apontou para doações feitas pelo ex-presidente executivo do Banco Master, Daniel Vorcaro, para a realização do filme Dark Horse, um filme sobre Jair Bolsonaro. Alexandre de Moraes, juiz do Supremo, também pode vir a ser investigado no âmbito do Banco Master. O presidente do Supremo Tribunal Federal, Edson Fachin, convocou uma sessão extraordinária do plenário deste tribunal para a próxima terça-feira para analisar o pedido de investigação relacionado com os relatórios da Polícia Federal que envolvem o juiz Alexandre de Moraes. Nos Estados Unidos começaram há pouco as cerimónias para assinalar os 25 anos do ataque às Torres Gêmeas. Os ataques da Al-Qaeda fizeram quase 3 mil vítimas mortais, 9 eram portuguesas. As homenagens estão a decorrer no Ground Zero em Nova Iorque e no Pentágono em Washington. Ainda sem Victor Froholt, Piatoszewski e Samu, o Futebol Clube do Porto defronta amanhã o Casa Pia em Rio Maior às 6 da tarde para a jornada 6 da Liga Portuguesa. Na antevisão do encontro, Francesco Farioli pediu uma equipa concentrada para evitar que o desaire da época passada se repita.
4: The memory of that game are still very clear. Now, on the other side is a new season.
5: A memória desse jogo ainda está muito clara, mas por outro lado é uma nova época. Eles mudaram de treinador, de alguns jogadores, é normal, mudaram muito algumas dinâmicas. Têm um novo treinador, jogam um futebol positivo, tentam pressionar, tentam ter momentos com bola. Não jogam só à defesa, como faziam muitas vezes na época passada. Fizeram algumas mudanças.
4: Mainly with the back four, that was not something that last season they were used to do, so there are a few changes.
3: O técnico dos Dragões, Francesco Farioli, na antevisão do encontro de amanhã em Rio Maior entre o Futebol Clube do Porto e o Casa Pia. Os azuis e brancos seguem líderes do campeonato só com vitórias, têm 15 pontos. Os segundos classificados, Benfica e Sporting, jogam no domingo. O Benfica recebe na Luz o Gil Vicente às 6 da tarde. O Sporting joga em Famalicão às 8:30 da noite.
6: Está fechado o Jornal Notícias com a edição de João Vasco, notícias RTP Antena 1, em simultâneo com a RTP Antena 1 Madeira e RTP Mundo. 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
10: São as tardes da Antena 1, bem-vindo. Passam agora 15 minutos das 2. A Taylor Swift com Defeito of Ophelia, para começar.

0: com o projeto então para hoje.
1: Ganhou uma etapa da Taça da Europa.
2: É título de Tina Turner.
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1: Estamos agora a 26 minutos das 3. Este é Van Z com Frankie on the Guitar, anteriormente Last com Piquica. Nas tardes da Antena 1, a informação cultural com encontros. Mais à frente, nesta hora, como é habitual. Agora, Alex Warren.

0: Sabrina Carpenter com Expresso. 13 minutos para as 3, vamos ter encontros agora na Antena 1 Madeira.
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2: A Casa da Cultura de Câmara de Lobos inaugura hoje, às 17 horas, a exposição Detalhes Invisíveis da artista visual madeirense Luz Henriques, natural de Câmara de Lobos e com um percurso artístico de mais de 35 anos. Luz Henriques apresenta um conjunto de pinturas e cerâmica artística marcada pela expressividade, pela cor e pelo diálogo entre diferentes linguagens artísticas. Detalhes Invisíveis de Luz Henriques ficará patente até 11 de novembro na Casa da Cultura de Câmara de Lobos. A ATEF estreia hoje às 21 horas a produção Anne Frank, Memória, Consciência e Resistência, com dramaturgia e encenação de Diogo Correia Pinto. Sessões no Cineteatro de Santo António até 30 de setembro. Sextas e sábados às 21 horas e domingo às 18 horas. Sessões para escolas e público em geral de terça a sexta às 10h30 e 15h30. Reservas arroba atef.pt. A 8, a Oficina de Ideias das Terras do Oeste apresenta Túnel 8, Arte, Pessoas e Lugares, e leva dois espetáculos de teatro ao Mudas, Museu de Arte Contemporânea da Madeira, este fim de semana. Sábado às 21 horas, O Esconderijo, um texto de Jennifer Alley, com encenação de Marissa Silva. No domingo às 18 horas, Liberdade que te quero minha, ou sobre como não nos metermos em apuros, texto e encenação de Ricardo Brito. Os bilhetes para estes espetáculos podem ser reservados através de uma ligação que encontra na página Facebook da 8, Oficina de Ideias das Terras do Oeste. A Orquestra Clássica da Madeira, com direção artística do violinista Norberto Gomes, realiza o concerto inaugural da temporada amanhã pelas 18 horas no Centro de Congressos da Madeira. Direção do maestro Gianluca Marciano, solista soprano Milica Strainic. No programa obras de Taneyev, Tchaikovsky e Stravinsky. Bilhetes na Ticketline, na loja Gaudiamus, Colégio dos Jesuítas e na bilheteira do local do concerto. Screenings Fonchal, esta sexta e sábado às 21 horas, nos cinemas Nós, Fórum Madeira, é exibida a película Persepolis, de Marjan Satrapi, recentemente falecida, e Vincent Parrano, numa versão digital restaurada. O filme baseia-se na novela gráfica autobiográfica de Marjan Satrapi, uma das obras mais marcantes do cinema de animação contemporâneo, transformando uma experiência pessoal numa poderosa reflexão sobre liberdade, repressão e identidade. Programação de outubro em screenings.pt. O Cinema Machico, iniciativa do Grupo de Teatro de Machico, apresenta na Sala do Fórum Machico, em sessão este sábado, às 21 horas, O Paraíso dos Tontos, de Charlie Day. Um simplório, recentemente libertado de um hospital psiquiátrico, é contratado para substituir um ator com um comportamento difícil. Torna-se uma celebridade, mas a fama e a fortuna nunca são aquilo que parecem ser. A programação do Cinema Machico está disponível na rede social Facebook do Grupo de Teatro de Machico.
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0: 3 da tarde no continente e na Madeira, 2 da tarde nos Açores. Abrimos aqui o jornal, vamos conhecer as notícias que estão em destaque a esta hora.
1: A Associação de Revendedores de Combustíveis alinha com a oposição e acusa o governo de estar a ganhar dinheiro com o aumento do preço da gasolina e do gasóleo. A ANAREC considera que a carga fiscal sobre os combustíveis em Portugal devia ser semelhante à que é aplicada em Espanha. O governo está a dar com uma mão, o que retira com as duas. É assim que José Luís Carneiro se refere à redução do IRS e ao suplemento extraordinário das pensões anunciados esta semana pelo primeiro-ministro no Parlamento. O secretário-geral socialista insiste que o executivo está a lucrar com a crise energética. Francesco Farioli quer uma equipa concentrada para evitar que o desaire da época passada frente ao Casa Pia se repita amanhã em Rio Maior e confirma que Victor Frauolt é baixa para o jogo.
0: Temperaturas atuais estão nesta altura aqui em Faro, deixem-me ver, confirmar a temperatura atualizada, estão nesta altura 27 graus aqui em Faro, Lisboa está com 28, estão 25 no Porto, 32 em Coimbra, nas ilhas 26 em Ponta Delgada e 25 no Funchal. Jornal com edição de João Vasco.
1: O presidente da ANAREC, a Associação de Revendedores de Combustíveis, concorda com a ideia de que o governo está a ganhar dinheiro com a subida dos preços da gasolina e do gasóleo. Em declarações aos jornalistas esta tarde no Alto Minho, junto à fronteira com Espanha, João Durão defendeu que a carga fiscal sobre os combustíveis devia ser semelhante à que é aplicada pelo executivo de Pedro Sánchez.
2: Aquilo que a oposição tem falado, que o governo está a ganhar dinheiro com a crise que temos neste momento, é verdade. Se tivéssemos uma carga fiscal perto da espanhola, se calhar todos os portugueses tinham combustível mais barato e se calhar o governo ainda ganharia dinheiro com isso.
1: Embora não tenha provas concretas, João Durão diz que desconfia que possa estar a haver contrabando de combustíveis entre Espanha e Portugal, tendo em conta a diferença de preços nos dois países.
2: Como é evidente, eu não tenho as provas, não sou fiscal, mas ainda agora um revendedor o disse, portanto, toda a gente percebe que com esta diferença de preços há tendência a fazer isso. Eu sei, falei hoje com a Iense, que vai reforçar esta fiscalização na fronteira.
1: João Durão, presidente da ANAREC, em declarações registadas pela RTP. Apesar do petróleo estar a negociar em alta, a Associação dos Revendedores estima que na próxima semana o preço da gasolina baixe ligeiramente. Já o litro de gasóleo deverá ficar mais caro, mas a ANAREC não avança nesta altura qualquer previsão de valores, remetendo novidades mais para o final do dia de hoje, quando os mercados encerrarem. Segundo a estimativa do Automóvel Clube de Portugal, o preço por litro do gasóleo deverá aumentar 4 cêntimos na próxima semana, mas o da gasolina deverá recuar 6 cêntimos a partir de segunda-feira. O secretário-geral do PS voltou hoje a falar sobre o aumento dos combustíveis e também sobre as medidas anunciadas esta semana na Assembleia da República pelo primeiro-ministro. José Luís Carneiro acusa o governo de estar a dar com uma mão, o que retira com as duas.
3: Iremos continuar, como até aqui, a dizer como é que eu faria, como é que nós faríamos se estivéssemos no desempenho de funções executivas. E como se vê, nós temos tido razão em muitas coisas. Certamente verificaram que tudo aquilo que eu disse nos últimos 15 dias sobre o aumento da receita à custa dos combustíveis, hoje são os jornais que o vêm comprovar. E, portanto, como se vê, o secretário-geral do PS, quando fala, fala para o bem do país. E fala de forma sustentada, como se pôde ver hoje. Quem tinha razão naquilo que afirmou era o secretário-geral do PS, e que não tinha razão o Governo, nem o Primeiro-Ministro, nem outros que se pronunciaram nestes dias.
4: O Governo omitiu ou mentiu?
3: Eu não quero formular desses juízos. Posso dizer é que estava certo o secretário-geral do PS quando disse que o Governo deu com uma mão e está a tirar com as duas.
1: Palavras de José Luís Carneiro esta tarde em Coimbra, à entrada para uma reunião com membros do Conselho Diretivo da Associação Nacional de Municípios, um encontro que acontece poucas horas antes do arranque da Convenção Autárquica Socialista, onde Carneiro pretende deixar claro que os municípios não podem ser deixados para trás.

0: assumir compromissos muito claros, ou seja, aquilo que eu farei como Primeiro-Ministro para valorizar o poder local democrático.
1: Quais são então as preocupações do líder socialista para o poder local?
0: Uma nova lei de finanças locais, instrumento de coesão e desenvolvimento económico. Em segundo lugar, valorizar o estatuto dos eleitos locais. Como bem se viu nas crises, nas tempestades, não fossem os autarcas e o Estado dificilmente conseguiria responder às necessidades das populações. Depois há a questão com a nova lei eleitoral para as autarquias, reforçando os poderes de fiscalização da Assembleia Municipal, mas dando maior eficácia como os executivos podem responderem às populações.
1: José Luís Carneiro reiterou o apoio para que o Presidente da Associação Nacional de Municípios Portugueses, o social-democrata Pedro Pimpão, autarca de Pombal, possa cumprir a sua missão.
0: E cumprir bem a sua missão é garantir na Assembleia da República, junto do Governo, que o Governo respeita os municípios e os seus autarcas. Por exemplo, os municípios portugueses estão a exigir algo com o que eu estou de acordo, a reposição da Inspeção-Geral das Autarquias Locais, porque é garantia de segurança para os autarcas e defesa do seu próprio estatuto e do seu bom nome.
1: Tudo bandeiras que, em defesa dos municípios portugueses, José Luís Carneiro quer assumir na Convenção Autárquica Socialista como compromissos para o futuro.
2: Encontro que vai decorrer amanhã. O Primeiro-Ministro insiste que os resultados do relatório PISA mostram que os 8 anos de governação socialista no setor da educação não produziram bons resultados. No arranque do novo ano letivo, Luís Montenegro reconhece que faltam professores em muitas escolas, mas pede confiança nas políticas que o Executivo está a adotar para mitigar o problema. Montenegro esteve hoje no Centro Escolar Barbosa do Bocage, em Setúbal, Inês Ameixa, onde foi recebido por um protesto de algumas dezenas de profissionais ligados ao setor da educação.
3: E é urgente e necessário
4: o aumento do salário.
5: Algumas dezenas de docentes e não docentes fazem-se ouvir. Querem respostas da tutela.
3: Respeito! Fiz que não estás a ouvir, mas estás, senhoras.
5: Do lado de lá da estrada, a escassos metros, está o Ministro da Educação. Pouco depois, chega o Primeiro-Ministro. Nenhum deles se dirige aos manifestantes.
6: Bom dia a todos. Também aos manifestantes. São sempre os mesmos, portanto não há problema.
5: E segue a visita a esta escola, que conta com novos espaços prontos a estrear. À saída, Luís Montenegro fala aos jornalistas para insistir que os maus resultados no PISA são culpa do PS.
6: O nosso objetivo no governo não é estar a fazer nenhum acerto de contas do ponto de vista político. É apenas termos a noção que o caminho que foi percorrido no período da governação que nos antecedeu não produziu bons resultados.
5: E no arranque do novo ano letivo, o Primeiro-Ministro reconhece falta de professores, mas pede confiança.
6: A confiança que podem sentir é que são menos agora do que foram nos anos anteriores e que os instrumentos que o governo tem vindo a executar já permitiram um ingresso de cerca de 9 mil docentes na carreira.
5: Montenegro foi também questionado sobre Passos Coelho, que avisa agora que o tempo está a esgotar-se e que é preciso acelerar nas reformas, mas sobre isso nem uma palavra.
6: Eu hoje estou focado na garantia que temos de dar, que nós vamos continuar a investir na educação. É esse hoje o meu foco e eu não vou desviar-me do foco. E sei muito bem quais seriam as consequências se desviasse.
5: Primeiro-Ministro antes focado na garantia aos alunos, pais e professores de que este governo vai continuar empenhado a investir na educação.
2: As ideias deixadas por Luís Montenegro durante uma visita ao Centro Escolar Barbosa do Bocage, em Setúbal, no dia em que arrancou oficialmente o ano letivo para os alunos até ao 9º ano de escolaridade. Os do secundário, relembro, só regressam às aulas no próximo dia 21 por causa das falhas na correção dos exames nacionais. A greve dos profissionais da emergência médica, agendada para os dias 14 e 28 deste mês, foi desconvocada depois da direção do INEM e do Sindicato dos Técnicos de Emergência Pré-Hospitalar terem chegado a um acordo. Segundo Rui Lázaro, presidente deste sindicato, o entendimento prevê que as ambulâncias do INEM sejam transferidas para as unidades locais de saúde apenas em situações pontuais.
7: Permanece tal qual como está hoje, afetas integralmente a assistência pré-hospitalar aos cidadãos, não obstante, em casos pontuais, poderem ser solicitadas pelas ULS para fazer uma outra transferência e, nesse caso, o INEM enviará as ambulâncias menos diferenciadas, ou seja...
2: De acordo com o Rui Lázaro, este acordo prevê a criação de um projeto piloto para a transformação das viaturas CIV, viaturas de suporte imediato de vida, em viaturas do INEM. Duas lanchas que se supõem estarem relacionadas com o tráfico de droga deram à costa nas últimas horas. Em Quarteira, no Algarve, foram apreendidos cerca de 200 jerrycans com gasolina, depois de terem sido detectadas movimentações suspeitas de uma lancha por volta das 3 da manhã. Quando os meios chegaram ao local, a embarcação e o combustível tinham

0: tinham sido abandonados e os tripulantes tinham fugido. Mais a norte, na praia de Moledo, em Caminha, uma outra embarcação de alta velocidade deu à costa durante a madrugada. A embarcação está à guarda da Polícia Marítima. Segundo o capitão do Porto e comandante da Polícia Marítima de Caminha, não foi encontrado qualquer produto estupefaciente a bordo. As circunstâncias em que a lancha deu à costa são ainda desconhecidas. Em Sesimbra, prosseguem as buscas pelo pescador que está desaparecido na sequência do naufrágio de uma embarcação esta sexta-feira, junto à marina da cidade. Neste barco seguiam 7 pessoas, 6 foram resgatadas com vida. Há, no entanto, um pescador em estado grave. Ainda sem Froholt, Piatuzewski e Samu, o Futebol Clube do Porto fronta amanhã o Casa Pia em Rio Maior, às 6 da tarde. Na antevisão do encontro, Francesco Farioli pediu uma equipa concentrada para evitar que o desaire da época passada se repita.
1: The memory of that game are still very clear. Now, on the other side is a new season.
2: A memória desse jogo ainda está muito clara, mas por outro lado é uma nova época. Eles mudaram de treinador, de alguns jogadores, é normal, mudaram muito algumas dinâmicas. Têm um novo treinador, jogam um futebol positivo, tentam pressionar, tentam ter momentos com bola. Não jogam só à defesa, como faziam muitas vezes na época passada. Fizeram algumas mudanças.
1: Mainly with the back four, that was not something that last season they were used to do, so there are a few changes.
0: Francesco Farioli, técnico do Futebol do Porto, na antevisão do encontro de amanhã dos Dragões, em Rio Maior, frente ao Casa Pia. A partida é às 6 da tarde. Os azuis e brancos seguem líderes do campeonato, só com vitórias, têm 15 pontos. Os segundos classificados, Benfica e Sporting, jogam no domingo. O Benfica recebe na Luz o Gil Vicente, também às 6 da tarde, do próximo domingo. Já o Sporting joga em Famalicão, no domingo, às 20h30. Nos Estados Unidos decorrem há pouco mais de uma hora as cerimónias que assinalam os 25 anos do ataque às Torres Gêmeas. As homenagens estão a decorrer em Nova Iorque e também em Washington. Em Nova Iorque, junto ao Ground Zero, e em Washington, junto ao Pentágono. São homenagens que estão a decorrer há pouco mais de uma hora e das quais lhes vamos trazer detalhes nos próximos noticiários aqui na Antena 1.
3: Está fechado o jornal com a edição de João Vasco, notícias RTP Antena 1, em simultâneo com a RTP Antena 1 Madeira e RTP Mundo. 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

0: Passam agora 16 minutos das 3, depois da informação, a música de Bruno Mars. Altura para nós, a Europa, na Antena 1 Madeira.
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2: Regressa hoje o Nós é Europa para mais uma temporada de programas em que vamos focar temas da atualidade europeia. Permanecem como colaboradores deste espaço Marco Teles, geógrafo, é colaborador do Europe Direct Madeira, e Ana Rita Barros, economista, formadora credenciada em assuntos europeus. Muito boa tarde, Ana Rita Barros.
3: Boa tarde, Ana Marta.
2: Ana Rita Barros está em estúdio, Marco Teles está do outro lado, na linha telefónica. Boa tarde, Marco Teles.
4: Olá, boa tarde, Marta. Boa tarde.
2: Marco Teles, começo por si para falar do SOTEU, o discurso sobre o Estado da União, que vai acontecer na próxima semana.
4: Exatamente. Pronto, antes de mais, boa tarde a todos, aos ouvintes, e dizer que o SOTEU tem sido já, portanto, é um clássico do retomar os programas de Nós Europa, porque efetivamente é um momento alto, digamos assim, ao nível das instituições europeias. É uma oportunidade em que a Presidente da Comissão Europeia se dirige ao Parlamento Europeu e faz uma espécie de balanço do que foi, daquilo que aconteceu no último ano, mas talvez mais importante do que isso, faz também, tenta perspectivar o que será o ano que se segue.
2: Não será fácil.
4: Exatamente, era aí que eu também já ia avançar. Isto começa a ser recorrente, se calhar todos os anos pensarmos que este porventura será mais difícil do que o outro, mas pessoalmente acho que efetivamente será muito importante que Ursula von der Leyen encontre aqui um coelho para tirar da cartola, uhum, e que faça de facto um discurso bastante motivador, que não seja, que as pessoas não acabem por dizer que é mais do mesmo, mas que sobretudo consiga congregar os esforços e a união. Eu relembrando um outro discurso que foi feito há alguns anos do antigo Presidente da Comissão Europeia, Juncker, que ele dizia, a dada altura, numa fase em que também a União Europeia passava algumas dificuldades, ele dizia: precisamos de mais Europa, precisamos de mais União na União. E eu acho que é preciso retomar esta ideia de Juncker, infelizmente, oxalá que não fosse necessário dizer assim, mas atendendo às circunstâncias e ao contexto internacional, mais do que nunca é preciso que os Estados-membros estejam unidos para serem capazes de enfrentar os muitos desafios que temos pela frente.
2: Ana Rita Barros, que expectativas tem em relação a esse discurso sobre o Estado da União?
3: Portanto, uma posição firme da Presidente, ou seja, von der Leyen, né? Penso que é isso que é preciso. Não tem sido fácil para a Presidente da Comissão atravessar estes anos todos. O seu primeiro mandato na Comissão foi marcado por várias crises, desde a pandemia, ao conflito na Ucrânia e à questão do Médio Oriente. Atualmente a situação está mais fácil. Temos o Estreito de Hormuz, temos os preços elevadíssimos da energia, sem qualquer perspectiva de estabilizar, e isso tem repercussões a todos os níveis e nos custos das empresas. Os próximos anos também não se figuram mais calmos.
2: Em que setores, em particular?
3: Desde as tarifas comerciais com o nosso parceiro da América do Norte, até à concorrência com a China, as eleições de 2027 em 4 das 5 maiores economias europeias, não são as economias quaisquer, é a França, a Espanha, a Itália e a Polónia. Isso pode ter grandes repercussões na Europa, porque podemos assistir a uma viragem, não é? E isso tem sempre implicações. Enfim, é preciso investimento. Nós sabemos que é preciso investimento, mas são muitas variáveis. O investimento vem aqui associado à autonomia estratégica, ao crescimento económico que todos desejamos. Vemos sempre se a economia está a crescer de um período para o outro, mas conciliar isso também com uma outra variável importante, que é a coesão social. Ninguém quer perder os direitos sociais, nem os países, nem as pessoas, e portanto não é fácil conciliar variáveis que nem sempre têm o mesmo peso numa equação cuja resolução é difícil.
2: Temos desafiantes então para vários setores da economia, nomeadamente a atividade industrial europeia, que se quer manter ou mesmo alavancar.
3: Reativar. Penso que sim. Portanto, a atividade industrial europeia está diagnosticada. Todos nos lembramos do relatório Draghi, que identificou a questão já há algum tempo, já vão quase 2 anos, apelou ao investimento, maciço, mas as empresas europeias encontram-se neste momento a debater com sérios problemas. Desde já o que já falamos, os elevados custos de energia que fazem aumentar os factores de produção e o custo final. Os mercados de capitais. O anunciado mercado único de capitais para financiar as empresas e os investimentos em melhores condições não tem tido uma aplicação prática. E isso tem muito a ver com o mercado único europeu, portanto, é importantíssimo. A concorrência agressiva. Desde logo com a China, apesar das medidas que têm sido tomadas, mas a China detém um factor importante, que são as matérias-primas críticas, que a Europa não tem nas dimensões que tem a China. Estes problemas estão identificados, a Comissão Europeia diz que tem vários cenários de soluções, mas não é preciso só a Comissão e as instituições europeias terem soluções, é preciso que os Estados-membros, a nível do Conselho, estejam dispostos a decidir e a decidir favoravelmente, e nem sempre isso acontece.
5: Iremos ouvir falar também da regulamentação dos mercados digitais.
3: Sim, já temos ouvido falar, e isso é uma situação que se mantém cada vez mais agora com a inteligência artificial. Sabemos que as grandes empresas do sector tecnológico não têm sede na Europa e que a Europa tem sucessivamente aplicado um normativo, fazendo sair o normativo, os regulamentos, desde a proteção de dados, concorrência, segurança infantil no acesso às redes. Mas depois o controle disso foge à Europa. E estamos a afrontar empresas também norte-americanas, que nem sempre a relação é fácil com as questões europeias. Nós sabemos as multas que têm sido, as coimas que têm sido aplicadas, mas nem sempre isso se reverte muito mais do que a advertência. Portanto, quando chega ao pagamento em pecuniário, isso não acontece. É um dos outros aspectos.
5: A segurança e a defesa, continuaremos a ouvir falar da necessidade de apostar, de aumentar a despesa com a defesa.
3: Está em cima da mesa. Todos somos unânimes em aumentar a despesa. Resta saber como aumentar
5: como
3: a defesa.
5: Fazê-lo.
3: Desde logo, o aumento da capacidade industrial europeia sobre a defesa. O programa SAFE, que o ano passado teve um reforço para aumentar a base industrial de armamento europeia, mas que a indústria não se forma, não se constitui de um dia para o outro. A produção não é da noite para o dia. E isso nem sempre tem tido a repercussão que nós pretendíamos. As compras conjuntas de armamento são, de facto, uma outra decisão europeia que nem sempre tem tido repercussões também. E, além disso, há o problema do gasto. Há Estados-membros que aceitam aumentar as despesas, desde logo a Polónia, portanto, mais perto do conflito, há outros que não. Nem nos entendemos muito como gastar, quando gastar e o que gastar. No entanto, o apoio à Ucrânia é unânime, desde o Presidente do Conselho até à Presidente da Comissão e ao Presidente também do Parlamento Europeu e de grande parte dos Estados-membros. Será que isso vai continuar em 2027 com as eleições que aí vêm, o mesmo apoio? Portanto, ainda esta semana, o Ministro dos Negócios Estrangeiros da Estónia dizia: nós sabemos como lidar com os russos, com determinação, com alguma força e sem cedências. Portanto, é preciso aproveitar o momento e fazer as negociações de paz enquanto é mais favorável. Portanto, o problema hoje, penso que sim.
5: A política ambiental também merece, com certeza, nova atenção. Marco Teles, quer referir a isso?
4: Sim, a política ambiental, como nós sabemos, o ambiente é daquelas áreas-chave para a União Europeia. Sabemos que, obviamente, o Pacto Ecológico Europeu, que infelizmente hoje ouve-se falar bem menos do que há uns anos atrás, foi apresentado em 2019 com pouca circunstância. Aprovamos uma lei do clima, o que vincula juridicamente os Estados-membros é os compromissos que estão assinados para este Pacto Ecológico Europeu. Mas a verdade é que também não vamos ser ingênuos, sabemos isso muito bem. Sempre que existe outra prioridade ou algo mais urgente, o setor do ambiente perde sempre um pouco. Foi assim na crise, com o problema sanitário, com o problema da Covid. É agora com a questão da guerra que continuamos a preferir chamar o problema da segurança e da defesa, politicamente correto, mas na verdade nós estamos envolvidos numa guerra, bom que se diga. Obviamente tudo isto faz com que realmente a questão do ambiente, eu não vou dizer seja esquecida, mas se calhar não é a primeira prioridade. E isso é realmente preocupante, porque basta ver, Marta, os números que vêm a público, por exemplo, em relação a este verão, o mês de agosto em diversos países, à escala mundial até, foi considerado um dos mais quentes de sempre. Quer dizer, tudo o que são recordes pela negativa relacionada com estas situações das alterações climáticas estão a aparecer um pouco por todo o lado. E já dizia von der Leyen que realmente o custo de não fazermos nada é bem maior do que aquele de estarmos aqui um bocadinho atentos a ver o comboio passar, e isso obviamente tem implicações muito grandes. Mas a verdade é que as questões ambientais há sempre esta tendência para passar para segundo plano quando urgem outras situações, como seja realmente a questão agora da segurança.
5: Sim. A questão do alargamento vai continuar em cima da mesa?
4: A questão do alargamento é complicada, vai continuar em cima da mesa. Nós somos a guerra 27, como toda a gente sabe, já fomos 28. A perspectiva que, de facto, o grupo da União Europeia venha a crescer, e é bom que assim seja, iria consolidar a própria União Europeia no contexto mundial, traria mais estabilidade, mais segurança, a lista de benefícios é imensa, mas também não podemos esquecer aqui um problema muito simples. Eu vejo cada vez mais uma maior dificuldade em haver entendimentos numa União Europeia a 27. Sim. E, portanto, é legítimo que a gente questione como é que é numa União Europeia a 28, a 30, a 35, ou o que quer que seja. Portanto, é impensável, com a atual estrutura que nós temos, continuarmos a fazer alargamentos na União Europeia, mas mantendo a estrutura de funcionamento tal e qual como ela está, porque muitos dos problemas que a doutora Ana Rita aqui referiu, e bem, nomeadamente o da competitividade da União Europeia, tem a ver único e exclusivamente com este aspecto. Nós somos incrivelmente lentos, nós somos pior do que lentos, numa altura em que o mundo anda extremamente rápido, onde as decisões têm que ser tomadas de forma muito rápida. Nós não conseguimos ser competitivos, pensando aqui diretamente nos Estados Unidos e na China, é quase impossível estarmos à altura destes dois blocos, destes dois países, quando nós temos tempos de tomada de decisão, que são aqueles que nós conhecemos decorrente da conjuntura que nós temos.
5: Ana Rita Barros, falemos do quadro financeiro plurianual. Tem sido difícil gerir este envelope financeiro?
3: É sempre difícil. Dizia há pouco tempo alguém ligado às negociações que é sempre difícil, mas chegam sempre a um acordo no último minuto. Pronto, esperemos que este ano também seja aconteça antes do final do ano. Temos um pacote ambicioso em termos financeiros, que alguns concordam, outros que não, já pediram a redução. Temos, por um lado, os países onde nós nos encontramos, o caso português, juntamente com a Espanha, a Grécia, a Polónia e tal, portanto, os países do Sul e a Polónia, a pedir, enfim, a manutenção do Fundo de Coesão e do apoio à política agrícola comum, e também a gestão dos programas a nível local e regional. Por outro lado, temos os países mais austeros, não é? Temos aqueles mais rigorosos, que defendem uma afetação de fundos mais dedicada à inovação, à defesa, à capacidade industrial europeia, e a maior centralização, a exemplo do que aconteceu nos programas do PRR. Portanto, uma gestão dos Estados que depois vão distribuindo
5: pelas regiões.
3: Pelas regiões. Nem todos estão de acordo. Não. Quem são estes? Normalmente os do Norte, os de sempre, a Alemanha, a Suécia, a Dinamarca, os Países Baixos. Portanto, grandes negociações, sendo bem, já no Conselho de Outubro, para chegar à conclusão e a um acordo final já no final deste ano.
5: O PRR terminou a execução física agora a 31 de agosto.
3: Sim, sim.
5: Teremos alcançado a execução plena?
3: Segundo os responsáveis políticos portugueses, dizemos que sim. Portanto, o montante foram 21,9 mil milhões de euros, a subvenção a fundo perdido 16,3 mil milhões, segundo o nosso Ministro da Economia, Portugal vai utilizar o fundo perdido na sua totalidade. Talvez não utilize a parte dos empréstimos, que é o remanescente. A factura será passada no final de setembro, só aí que nós saberemos de facto o montante do pedido de pagamento, que se irá concretizar também no final do ano, é o décimo e último pedido de pagamento. Há alguns objetivos incluídos no PRR que não estão concluídos, e isso também admite o Estado português. Como é que vão fazer a conclusão? Obras não terminadas também não servem os objetivos, sim, não é? Parece que vão, faz parte das negociações interpartidas incluí-las no próximo Orçamento de Estado para 2027, portanto, a conclusão dessas obras que ficaram, enfim, em curso, digamos assim.
5: Ontem conhecemos a notícia de que as taxas de juros sobem. Já era esperado.
3: Muito.
5: E foi anunciado por Christine Lagarde.
3: Sim, sim. Finalmente foi anunciado. Entrou em vigor na próxima semana, dia 16. Foram 25 pontos base em todas as taxas mais comuns, as taxas de referência. Aqui só anunciarmos a taxa de facilidade permanente de depósito, que é aquela que rege os empréstimos e os depósitos, que se vai situar, passou dos 2,25% para 2,5%, portanto, a partir da próxima semana.
5: Marco Teles, há sessão plenária na próxima semana, no Parlamento Europeu. Quais serão os destaques?
4: A agenda é muito completa e, portanto, eu apenas destacaria aqui um elemento que me parece muito importante, que é a passagem do Primeiro-Ministro do Canadá no Parlamento Europeu. É um parceiro da União Europeia extremamente importante e também pela postura que este Primeiro-Ministro tem assumido publicamente a nível internacional em relação às relações muito complicadas com os Estados Unidos e com Trump em particular. Eu creio que toda a gente aguardará com muita expectativa o discurso do Primeiro-Ministro canadiano.
5: Há aqui também, temos que deixar essa referência, uma curiosidade que tem a ver com Sofia Moreira de Sousa, que foi chefe da representação da Comissão Europeia em Portugal e que vai assumir novas funções.
4: Exatamente, o esteve aqui na Madeira também, conhece muito bem a realidade regional. Portanto, Sofia Moreira de Sousa era a chefe da representação da Comissão Europeia, terminou agora as suas funções que havia iniciado em 2021, se não me falha a memória, e agora, a partir do dia 1 de setembro, começou com novas funções como embaixadora da União Europeia na Albânia. É um país que obteve o estatuto de portanto, país candidato já em 2014. Em 2020 teve o acordo político para a abertura de negociações de adesão. É um país também muito particular por diversas razões e mais algumas, e portanto eu creio que está aqui um desafio muito grande à antiga chefe da representação da Comissão Europeia. O cargo de Sofia Moreira de Sousa é atualmente ocupado por Vítor Nogueira, que está a desempenhar, portanto, a função de chefe interino da representação e que acumula também com as funções do chefe de setor da imprensa e dos meios digitais, que era, de resto, o cargo para o qual foi convidado quando veio para a representação da Comissão Europeia em Portugal.
5: Terminamos com uma frase, Ana Rita Barros.
3: É uma frase de Roberta Metsola, presidente do Parlamento Europeu, que esteve em Portugal em junho passado para comemorar os 40 anos de adesão de Portugal à União Europeia e que esteve presente também numa cerimónia de graduação dos alunos da Nova de Economia, portanto, Nova School of Business and Economics, e que deixou, entre um discurso longo, deixou este alerta aos alunos, agora que estamos no início do ano letivo ou do ano académico, talvez convenha recordar. Alguns de vós criarão empresas, outros constituirão família, outros ainda serão candidatos a cargos públicos, ou, quem sabe, combinarão todas estas ambições. Seja qual for o caminho que escolherem, serão chamados a tomar decisões, por vezes difíceis, e terão de escolher entre o cinismo e a esperança, entre a mesquinhez e os princípios, ou entre o altruísmo e o individualismo. Roberta Metsola.
5: Resta-me agradecer ao Marco Teles e Ana Rita Barros por esta emissão de arranque de nova temporada do Nós é Europa. Contamos nesta emissão com os dois, depois vamos semana a semana tendo cada um de vós aqui em estúdio. Muito obrigada, Marco Teles.
4: Obrigado. Até uma próxima.
5: Até uma próxima. Obrigado. E obrigada, Ana Rita Barros.
3: Obrigada, Ana Mar. Até à próxima.

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6: Ajudar a ensinar é o objetivo do portal RTP Ensina. O projeto nasceu há 12 anos para apoiar o estudo dos alunos do ensino básico e secundário através dos recursos audiovisuais do arquivo da RTP. Neste programa, vamos ficar a saber quais são e como chegam às escolas. O RTP Ensina tem cerca de 6 mil conteúdos, mas apenas uma pequena parte vem da rádio, entre 500 e 1000. O portal educativo oferece áudios e vídeos da RTP que podem ser usados nas salas de aula. O coordenador do portal, João Barreiros, dá exemplos.
7: Nós temos, e só nós é que temos, as imagens do vulcão dos Capelinhos, mas nós não temos um vídeo a explicar como funciona o vulcão. E, portanto, isso carece de uma intervenção dos professores para poderem fazer a ligação entre o vídeo que nós temos e aquilo que é o programa escolar. Quem é que tem entrevistas com o Saramago? Seguramente não é nem a Lei nem a Porta Editora, não tem essas entrevistas com o José Saramago. Nós temos o José Saramago a explicar o memorial do convento. E, portanto, as coisas complementam-se e não há problema nenhum nisso. Pelo contrário, eu acho extremamente vantajoso que nós possamos dar esse complemento e que as pessoas utilizem os conteúdos da melhor maneira.
6: O RTP Ensina reúne entrevistas, reportagens, documentários, programas e peças jornalísticas que podem ajudar a ensinar. Basta abrir o sítio ensina.rtp.pt e procurar. Foi o que fez a jornalista Inês Forjás, que visitou a redação do RTP Ensina.
8: Deixa-me aqui procurar o nome da aldeia.
9: Carlos Guerreiro anda à procura do melhor caminho para chegar a Covas do Rio.
8: Podemos, por exemplo, ir à base do site onde estão os dossiês, dentro dos cadernos de abril. Possivelmente está na pasta do desenvolver Covas do Rio. Covas do Rio, retrato de uma aldeia, Covas do Rio, uma estrada a caminho e Covas do Rio e depois da estrada.
9: O jornalista está na equipa do Ensina desde o início do projeto.
8: Sou um terço da vasta equipa.
9: O Ensina não ensina, ajuda a ensinar.
8: No cerne da criação do Ensina não está dar aulas, não está ensinar, não está educar, mas está fornecer material para que isso seja possível.
9: É o caso destas três reportagens agrupadas no dossiê Cadernos de Abril.
8: Mostra um bocadinho a evolução da aldeia desde o tempo em que não tinha estrada até que, depois de 25 de Abril, foi construída uma estrada até lá e chegou a eletricidade, etc. E depois, passados estes anos todos, o que é que essa aldeia é hoje? Está no Ensina, digamos, em sequência, mas acredito que no arquivo da RTP existam muitos tesouros destes que precisam é de ser descobertos.
10: Bill, Julian e Júnior são americanos. Jock é britânico.
11: Neste caso, entre 89 e reportagem. É sobre o dia dele, o desembarque da Normandia.
9: Além dos arquivos, para descobrir o que pode interessar ao público do Ensina, é preciso andar à pesca entre o que é hoje produzido e emitido em todos os canais da RTP.
11: Somos nós que andamos lá à pesca, seja na televisão, seja no digital, seja no áudio. É um trabalho de formiguinha que nos leva boa parte do tempo investido aqui no Ensina.
9: Olívia Santos faz parte da equipa de três jornalistas responsáveis por descobrir, editar, enquadrar e publicar tudo o que possa encaixar nos currículos escolares.
11: O que é um dia típico de trabalho? Escrutinar, lá está, em termos de grelhas e daquilo que nós próprios vemos e ouvimos, o que é que pode ter interesse, nomeadamente para o público escolar. Isso faz-se tendo em conta as aprendizagens essenciais, sobretudo de cada disciplina. Isso é um documento que é sempre entregue publicamente pelo Ministério da Educação, ou seja, que temas são dados, de que forma, o que é que importa saber. E o nosso olhar é sobretudo esse, é olhar para uma notícia, para um programa, para um podcast e perceber o que é que isto, por exemplo, me pode dar em termos de um tema de geografia, sei lá, erosão, para a parte do ambiente 11º ano. Nós depois temos de fazer toda esta catalogação, que de alguma forma já está um bocadinho na nossa cabeça, mas que às vezes muda, como mudou, por exemplo, neste ano letivo, a cidadania.
9: Mesmo que os currículos mudem, a informação não se perde, só muda de sítio.
11: O Ministério resolveu reformular a disciplina. Toda a catalogação que estava no ensino teve de ser readaptada. Por exemplo, no caso, o bem-estar animal, passar a integrar o grande tema do desenvolvimento sustentável, ou a parte da identidade de género entrar na parte da saúde, por exemplo, ou dos direitos.

0: direitos humanos, que são dois grandes temas da cidadania.
1: Olívia Santos sublinha que a cidadania é dos temas mais pesquisados.
0: As escolas não são uma realidade isolada, não é? São também o espelho do país. E, portanto, mais uma vez chama aqui a atenção para esta área da cidadania que é altamente pesquisada por parte dos professores, onde cabe esta literacia dos média, fake news das redes sociais, da inteligência artificial, e é que nós damos especial importância.
1: Os números confirmam o interesse. O artigo mais visto no Ensina é sobre notícias falsas.
2: O que são as fake news e por que nos preocupam? O termo fake news vem do inglês e significa notícias falsificadas.
1: Logo depois vem Camões, pela voz de Rui Reininho.
3: Mudam-se os tempos, mudam-se as vontades, muda-se o ser, muda-se a confiança. Todo mundo é composto de mudança, tomando sempre novas qualidades.
1: Para decidir o que entra ou não no Ensina, a equipa tem de estar a par dos currículos escolares. Segue-se um longo processo de pesquisa e edição, como nos conta Carlos Guerreiro.
4: Há um processo de seleção de programas, depois vamos visionar essa série, vamos perceber se é preferível colocar inteiros e se calhar tirar umas partes que possam ser úteis para os estudantes. Depois é preciso cortar o vídeo, tem que se colocar isso na página, escrever textos, fazer fotografias. Temos também de perceber onde é que isto se enquadra, portanto, se é de geografia, se é de história, se pode ser dos dois.
1: A tarefa não é fácil, tendo em conta o volume de produção de todos os canais da RTP.
4: Desde programas culturais, informativos, educativos, mas o que nós procuramos essencialmente é material que não se perca na espuma do dia, que possa sobreviver, digamos, ao acontecimento e continuar a ser útil daqui a 2 ou 3 anos, independentemente do que aconteceu hoje.
1: O diálogo com as escolas vai dando pistas sobre o que professores e alunos procuram. Carlos Guerreiro diz que é por isso que há mais televisão do que rádio na oferta do Ensina.
4: De facto, em termos de sala de aula e depois em termos de trabalhos, há uma inclinação muito grande para a imagem. E é muitas vezes isso que nos pedem. Imagens, até porque num mundo em que está a acelerar de uma forma tão grande, a aprendizagem através da imagem é muito mais simples.
1: Mas a equipa insiste no som, como nos conta Olívia Santos.
0: O áudio é uma conversa permanente dentro desta equipa que tem ido muito atrás daquilo que é o feedback dos professores, que é os miúdos preferem a imagem, é mais fácil para eles captar-lhes a atenção. Mas é, de facto, uma conversa permanente. Tanto é uma conversa permanente que em destaque na homepage do Ensina há podcasts que podem ter especial interesse para o conhecimento e são muitos, como se pode ver.
1: E há mais atalhos para levar a rádio às escolas.
0: O que é que está a ter alguma pequena vantagem aqui em termos dos podcasts, esta nova forma de ouvir? É que a maior parte deles agora também são gravados em vídeo, ainda que possam ser apenas duas pessoas a conversar, e aí com mais facilidade, e eu falo por mim, tenho ido buscar certos e uso-os como vídeo, quando na verdade eles são um áudio.
5: Viva! Bem-vindos à escuta de mais uma história do admirável mundo da ciência.
1: Entre rádio, televisão e artigos de enquadramento, o Ensina abre caminho para o conhecimento nas escolas, mas também para a memória coletiva.
6: Por quanto tempo mais deixaremos nós portugueses que outros portugueses como nós vivam assim?
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1: Regressamos com Carlos Guerreiro a Covas do Rio, a aldeia que, em 1975, sonhava com uma estrada.
4: Depois temos a última, que é então a 2015, que mostra que afinal a estrada chegou.
8: No verão quente de 75, grupos de militares percorriam o interior profundo para mostrar como vivia o país rural. A estrada de terra batida terminava a mais de 10 quilómetros da povoação, depois, para lá chegar, só a pé.
4: Pois é interessante que esta última reportagem conclui-se que afinal a estrada serviu não para trazer desenvolvimento, mas para as pessoas fugirem de lá, para o litoral.
1: Histórias da nossa história no tempo das autoestradas da informação.
8: 40 anos depois, regressámos a Covas do Rio, pela mesma estrada estreita e sinuosa de 75.
5: História, geografia, língua portuguesa, mirandês, português para ucranianos, matemática, explicadores e dossiês especiais organizados pelos temas dos programas do primeiro ciclo ao secundário. O RTP Ensina destina-se sobretudo a professores que usam os materiais como recurso pedagógico. Essa foi a ideia que deu vida ao projeto há 12 anos,

0: como sublinha o coordenador João Barreiros.
1: Na altura mandávamos para as escolas CDs com vídeos. E recordo-me que numa semana só foram pedidos 28 CDs de um documentário sobre o Dom Manuel II, e achou-se que estávamos a ter um procedimento anacrónico e que era necessário criar um projeto educativo onde pudéssemos expor materiais da RTP, canais de rádio e televisão, que pudessem servir as escolas. E, portanto, o propósito era muito claro e muito simples, era exatamente este: disponibilizar material que a RTP produziu para que os professores possam, complementarmente às aulas, dar algum material aos seus alunos.
0: Destina-se mais a professores e não tanto diretamente aos alunos.
1: Nós não somos uma editora de conteúdos educativos. Não temos esse perfil, a empresa não tem esse perfil, não temos equipa, nem sequer temos um corpo docente aqui ao lado que nos possa dar diariamente um acompanhamento. E, portanto, aquilo que temos é o material que passou nos canais. Portanto, somos sobretudo um repositório que depois é contextualizado por uma pequena equipa, mas a natureza do projeto continua a ser esse, que é dar aquilo que nós temos, aquilo que nós mostramos, seja na rádio, seja na televisão, de forma a que isso possa contribuir para as aulas.
0: Há pouco falou que a RTP Ensino era sobretudo um repositório. É isso que deve ser, um repositório, ou deve ter mais produção própria?
1: Não temos equipa para fazer produção própria, não queremos ir por aí. Eu julgo que para fazermos produção própria nós teríamos que ter um apoio de professores que não temos e que não será viável termos. Mas não vejo que faça muito sentido que a RTP possa competir com editoras que estão no mercado. Não é esse o nosso papel é outro, e por mais que nós possamos adicionar algum material extra nos nossos artigos, não vejo que o Ensina siga esse caminho de começar agora a produzir materiais educativos próprios.
0: Os conteúdos ficam disponíveis no portal RTP Ensina, mas nem sempre podem ser descarregados. Há aspectos legais que limitam a difusão de alguns materiais.
1: As pessoas às vezes têm uma dificuldade de entender algo que é a questão dos direitos. Muitas vezes dizem: assistimos na RTP a um documentário extraordinário sobre arte, por exemplo. É um documentário que por vezes vem da BBC, ou vem de um canal francês, ou vem, e não há direitos. Nós não temos direitos para publicar tudo o que passa nos canais da RTP, seja rádio, seja televisão. O problema coloca-se sobretudo a nível do vídeo. Não temos esses direitos, porque a RTP não os possui, porque nem sequer são compráveis, não estão à venda. E depois encontro no YouTube alguns conteúdos que nós não podemos pôr, porque o YouTube coloca conteúdos, qualquer um pode colocar lá conteúdos à partida, e portanto muitas vezes coloca até conteúdos sem direitos. Agora, nós também temos aqui algo que é inultrapassável, que é: nós temos aqui conteúdos que foram também cedidos por empresas privadas de quem são os vídeos, passaram na RTP, mas não são vídeos propriamente da RTP, e que cederam-nos na condição de estarem no site, portanto não permitirem o download. E portanto nós não permitimos esse download, porque também não o podemos fazer.
0: O RTP Ensina está acessível na internet, apesar de ser um portal dirigido à comunidade escolar, não vai às escolas.
1: Não temos muita capacidade para ir diretamente de escola a escola. As escolas são muitas e têm também as suas atividades, e também já ocorreu chegarmos às escolas e estarem apenas 4 ou 5 professores disponíveis. Portanto, temos optado por, digamos, eventos onde há muitos professores ou há muitos alunos, nomeadamente as feiras educativas, como a Futuralia, e também em congressos de professores, porque aí nós podemos apanhar 200, 300, 400 professores, ou em grandes conferências. Aí nós marcamos presença e temos um contacto direto com os professores e podemos também explicar o que é o projeto.
0: João Barreiros, coordenador do RTP Ensina. Da rádio à sala de aula, mas não só, o portal agrega tudo o que é produzido pelo Serviço Público de Média e que pode ser usado como ferramenta pedagógica. Falta fazer a pedagogia do som para uma escola com ouvidos. A caixa de correio da provedora está aberta aos ouvintes das rádios, web rádios e podcasts. Pode escrever a partir do sítio da RTP, em rtp.pt, enviar mensagem à provedora do ouvinte. Em nome do ouvinte, um programa de Ana Isabel Reis, com o apoio dos jornalistas Célio de Sousa e Inês Fujás, gravação e montagem de Diogo Axel.
2: 4:05.
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2: Temos informação regional à hora certa.

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1: São 4 horas, boa tarde.
2: O Presidente da Câmara do Funchal rejeita as acusações de ilegalidade do Regulamento Municipal de Alojamento Local. O Nacional tem de ganhar, diz o novo treinador do clube, que não mexeu na equipa por falta de tempo. Os meses de julho e agosto e as épocas festivas são as alturas do ano onde a população procura mais a linha de apoio da crise suicidária.
1: Diário Regional das 4, edição do João Carramanco, apoio técnico do Miguel França.
2: Jorge Carvalho contesta as críticas deixadas pelo presidente da Associação de Alojamento Local em Portugal. O presidente da Câmara nega que haja irregularidades no regulamento municipal e diz que aquilo que foi dito são apenas opiniões.
3: O que eu acho que é importante é estarmos atentos àquilo que neste momento são as preocupações que são demonstradas, por exemplo, pela própria Comissão Europeia relativamente ao o impacto do alojamento local nas comunidades e nas cidades em particular. O nosso regulamento está em vigor e neste momento está a funcionar muito bem. É o único comentário que temos a fazer.
4: Não será alvo de nenhuma fiscalização, tendo em conta estas avaliações feitas pelo Presidente da Associação?
3: Sobre isso eu não faço qualquer comentário.
4: Em relação à questão da delimitação das zonas e à aprovação de alojamento local em prédios coletivos de habitação, vai-se manter então no regulamento?
3: O regulamento está em vigor e é isso que se mantém, obviamente agradando ou não aos presidentes daqui ou dali.
4: Nega então que haja aspectos ilegais neste regulamento municipal no Funchal?
3: Não nos foram apontados nenhum.
2: A jornalista Isabel Nóbrega Sá recolher a reação de Jorge Carvalho, que surgiu depois da acusação do presidente da Associação do Alojamento Local em Portugal, que considera existirem aspectos ilegais no regulamento municipal que está em vigor há cerca de 2 meses na cidade do Funchal. Já estão publicados os preços dos combustíveis para a próxima semana. A gasolina vai custar 2,01€ e o gasóleo vai custar 2,03€. E a semana acabou com 74 acidentes, dos quais resultaram 22 feridos, um deles grave. Polícia de Segurança Pública que deteve 9 condutores com excesso de álcool. Os meses de julho a agosto e as épocas festivas são as alturas do ano onde a população procura mais a linha de apoio da crise suicidária. Uma informação que foi dada pela médica psiquiatra do Cesarame, que está a explicar que os momentos de convívio familiar podem deixar as pessoas mais vulneráveis. Joana Gomes descreve o tipo de ajudas que estão disponíveis para a prevenção ao suicídio.
5: Temos várias linhas de apoio psicológico, portanto temos o 112 e a linha de crise suicidária 1411, esta última, que tem do outro lado psicólogos e enfermeiros especialistas em saúde mental. Estas duas linhas operam 24 horas todos os dias do ano. A pessoa depois, mediante a sua situação, será reencaminhada e eventualmente dirigida aos serviços de saúde. Temos também uma linha regional que funciona das 9 à meia-noite e cujo apoio é dado por uma psicóloga. Numa situação de crise e de agudização, temos o serviço de urgência, onde dispomos de uma equipa de profissionais de saúde mental, nomeadamente de psiquiatra.
2: Atualmente, o Serviço de Prevenção ao Suicídio no Cesarame acompanha 107 pessoas, a maioria mulheres. Filipa Gomes, psicóloga clínica, reforça a importância de falar sobre o assunto e procurar ajuda.
6: Existe um grande mito relativamente a que falar sobre o suicídio aumenta o risco suicidário, mas isso é um mito. A evidência realmente diz-nos que falar sobre as ideias de morte abre uma porta para que as pessoas consigam pedir ajuda, e esse pedido de ajuda, de facto, atenua o sofrimento intenso.
2: Declarações esta manhã durante uma conferência sobre a prevenção do suicídio que decorreu na Câmara do Funchal. É importante para o Nacional vencer o próximo jogo com o Alverca. No jogo de estreia, o treinador Alexandre Santos diz que não vai fazer grandes alterações na equipa, até porque não teve grande tempo.
7: Não pretendo mudar muita coisa, porque uma semana seria contraproducente completamente mudar muita coisa, porque poderia ser completamente um tiro em nós próprios ou algo que poderia ser complicar a vida dos jogadores. Aqui estamos para potenciar os jogadores, para potenciar a equipa no seu coletivo, e os jogadores sentirem-se confortáveis não pode ser alterar rapidamente tudo, até porque depois não dá para sedimentar. As alterações têm que ter tempo. Fizemos alguns ajustamentos naquilo que entendemos ser necessário, porque havia muita coisa e há muitos jogadores e há muita dinâmica instituída bastante positiva, e por isso há que aproveitar aquilo que a equipa tem de bom para potenciar aquilo que podemos potenciar.
2: O Alverca, a equipa oponente, só tem

0: do João, e depois ainda com um treinador, com um colega que esteve na passagem, para depois agora um novo treinador, é sempre difícil, ainda para mais quando vimos três derrotas seguidas e sabemos da necessidade de fazer um bom resultado, e um bom resultado, logicamente, passa por ganhar.
1: Alexandre Santos, o novo treinador alvinegro, vai estrear-se já amanhã em casa, frente ao Alverca, jogo às 15h30. O JPP acusa o Governo Regional de privilegiar o investimento no Golfo em prejuízo das necessidades das pessoas. Elvio Sousa, o secretário-geral dos Juntos pelo Povo, destaca a aposta do partido no apoio social às famílias e à população de Santa Cruz.
2: Gastou 100 milhões em Golfo, enquanto nós, Câmara Municipal, gastamos 6 milhões nas cirurgias e nas bolsas de estudo. Isto tem a ver com prioridades. Investimos 811 mil euros no programa inovador para trazer qualidade de vida e tirar pessoas do Serviço Regional de Saúde das listas de espera. Estamos a falar de 811 mil euros nas pequenas cirurgias, um programa inovador e que ajudou a trazer felicidade, qualidade de vida a mais de 263 famílias.
1: A posição do JPP surge também como resposta à recente visita de Miguel Albuquerque àquele concelho. A região teve um saldo positivo na balança comercial com o exterior em 2025, ou seja, exportou mais do que aquilo que importou. Os dados definitivos de 2025 da Estatística Regional dão conta que existiu um superávit de 157 milhões de euros, valor acima do registado em 2024, em que o saldo já era positivo com o estrangeiro e tinha sido de 66 milhões de euros. Os principais valores, esses vêm do Centro Internacional de Negócios, e em termos de valores finais, exportámos meio milhão de euros e importámos 343 milhões de euros durante todo o ano passado. O Festival Colombo vai acontecer entre dia 17 e 20 deste mês e vai registar uma ocupação hoteleira de 93% no Porto Santo, uma ocupação que é idêntica à do ano passado. O investimento da Secretaria do Turismo neste evento subiu para 247 mil euros e a maior novidade deste ano é a integração de um espetáculo circense intitulado Euforia, com uma abordagem à época quinhentista. Eduardo Jesus, o secretário do Turismo, revela os principais números deste festival.
3: Vamos ter muita animação, são cerca de 58 as atuações que ali ocorrem, 25 são musicais, 16 de dança diversa, 11 atuações diferentes, que incluem espetáculo de fogo, teatro de rua, saltimbancos e mascarados, andas e malabarismo. Teremos três concertos musicais, mais um do que em 2025, no dia 18, 19 e 20. O primeiro, o Sopro do Mundo Novo. O segundo, Coringa, e o dia 20, com o Ecos de Colombo, a Odisseia do Novo Mundo.
1: O ponto alto do festival vai acontecer no dia 17, com a recriação do desembarque de Cristóvão Colombo.
3: Tem o envolvimento do Teatro Avesso, em parceria com Cenas Ilimitadas, mas também com a colaboração, estreita colaboração da escola secundária e pré-creche, professor Dr. Francisco Freitas Branco. E é uma ligação que nós queríamos enfatizar publicamente, sob a forma de agradecimento, porque é um envolvimento que engrandece o evento e que para nós é tido como bastante adequado.
1: No total, são 400 pessoas que vão estar envolvidas neste Festival Colombo no Porto Santo. Outro festival, também em setembro, neste caso de 17 a 19, o Funchal recebe a segunda edição do Festival Enseada. Durante 3 dias, o centro da cidade recebe mais de 200 artistas, 20 associações e 30 espetáculos. Além do teatro, música e da animação de rua, o festival conta também com o mercado do artesão e as montras com arte, como explica aqui Paola Gomes, a curadora do evento.
4: Este ano, as montras com arte trazem 26 lojas e 26 artistas. São artistas com linguagens, expressões artísticas super diferentes. Temos desde escultura, instalação, a pintura, a desenho. E estas montras com arte, o seu principal objetivo é realmente levar a arte contemporânea para fora dos seus lugares habituais. Depois temos o mercado de artesãos. É um mercado que vem a valorizar a produção artesanal aqui na região. Durante os 3 dias teremos 8 artesãos aqui no auditório do Jardim Municipal. Eles irão mostrar as suas peças, irão comercializá-las, portanto também será um ponto de venda, mas não queremos que seja só um ponto de venda, queremos que seja um ponto de encontro, um ponto de discussão, um ponto de realmente de demonstrar e homenagear estes artesãos.
1: da programação de destaque para o concerto dos New Classic com o Tiago Nascarato no dia 17 às 7 horas da Praça Amarela, festival iniciado que foi apresentado hoje. O Instituto

Instituto Português do Mar e da Atmosfera voltou a emitir avisos para o tempo quente na região. Ora, a Costa Sul tem aviso amarelo a partir de amanhã e até domingo, enquanto as outras zonas da região apenas estão sobre um aviso amarelo no domingo. Em ambos os casos, o aviso é domingo, é até domingo, até ao final do dia, para este dia em que pode contar com o céu em geral pouco nublado.

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0: 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No Parque Desportivo, Comendador Joaquim de Almeida Freitas, em Moreira de Cónegos.
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5: 13 minutos depois das 4, boa tarde, bem-vindos a mais 4 horas de emissão, vamos até às 8. Eu regresso a casa na última sessão da semana.
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5: Edição desta sexta-feira, dia 11 de setembro. Bad Bunny, músico porto-ricanho, nas boas-vindas. Aile Inolvidable. É a proposta de abertura, seja bem-vindo.

Chegamos às 4:30 da tarde aqui no Som da Rádio com 4 canções iniciais no regresso à casa desta sexta-feira na trajetória do fim de semana. Terracota, Open Your Eyes. Também Karol G com Manu Chao, Viajando por El Mundo. Ainda Peter Tosh em Kingston Town, Johnny B. Good. E no início, o porto-riquenho Bad Bunny, Baile Inolvidable. Foi também o que escutamos. Vamos para já dentro de fronteiras. Recordação para uma das bandas incontornáveis da música portuguesa de todos os tempos. A 7ª Legião trazem-nos o Canto e o Gelo.

Ficamos praticamente a 15 minutos das 5, avançamos na tarde desta sexta-feira. A seguir temos uma história de autonomia 50 anos, na edição de hoje sob o título A Linha da Democracia. O golpe de 25 de novembro clarifica Portugal. Ramalho Eanes lidera as forças moderadas e trava os radicais. Na Madeira é traçada uma linha vermelha definitiva. O separatismo sofre um golpe mortal. Ganha a autonomia. Um documentário de Paulo Santos e Paulo Rodrigues.

0: Perante o cerco à Assembleia Constituinte de 12 para 13 de novembro de 1975, nos Açores, a Junta Regional toma posição a 15 de novembro. É um apoio às tentativas de democratização do país e um alerta claro, deixado pelo vogal Martins Goulart, também dirigente local do Partido Socialista.
1: A Junta Regional dos Açores recusará toda a governação não representativa e atuante contra a vontade da maioria do povo. A Junta Regional dos Açores toma sobre si a responsabilidade de continuar a assegurar, em quaisquer circunstâncias, ao povo açoriano a paz, o trabalho e as liberdades individuais necessárias a uma vida democrática. Neste momento grave, contamos com o apoio da população dos Açores e das forças políticas e militares representativas da região.
0: Dois dias depois, sai à rua uma manifestação convocada pelo PPD de apoio à Junta, que acontece em simultâneo em todas as ilhas açorianas. Participam milhares de pessoas. Também aqui, o discurso é a favor da democracia, mesmo que isso represente o afastamento em relação a Portugal. A bandeira da independência, símbolo da Frente de Libertação dos Açores, desfila entre os manifestantes, mas a palavra independência não é referida. Na Madeira e nos Açores, os militares que lideram os governos civis são também governadores militares e dão entrevistas ao Semanário Expresso, republicadas na imprensa da Madeira a 22 de novembro. O general Altino de Magalhães, nos Açores, reafirma que o arquipélago não se deixará envolver por qualquer alteração política grave registada no continente, mas rejeita o separatismo. Na Madeira, o brigadeiro Carlos de Azeredo alinha no mesmo tom, referindo tanto o povo dos Açores como o povo da Madeira não aceitam qualquer regime totalitário e ditatorial. Não tardará a que as divergências entre grupos de militares atinjam o ponto máximo. Na madrugada de 25 de novembro, tropas paraquedistas ocupam bases aéreas na região de Lisboa. Está na rua um golpe militar. A esta força respondem os comandos do Regimento da Amadora. Ao longo do dia, reina a incerteza. À noite, o país fica a conhecer o rosto do estratega por detrás das operações que levaram à rendição dos paraquedistas. O Tenente-Coronel Ramalho Yanes.
2: Permitem-me ser o coordenador da minha equipa. A equipa que conseguiu desenvolver um certo número de ações com sucesso.
0: O primeiro-ministro, Pinheiro de Azevedo, agradece o empenho.
3: Mais uma vez, muito obrigado pela eficiência que conduziu todas estas operações que tiveram para mim aquela consoladora satisfação de ter que você realizou as missões com o mínimo de perdas.
2: Obrigado, obrigado. Foi dos comandos.
3: Muito obrigado.
0: Os deputados constituintes José António Camacho e João Bosco Mota Amaral destacam a importância do 25 de novembro de 1975.
4: A partir daí houve uma pacificação na vida política portuguesa e que se refletiu no funcionamento da Assembleia Constituinte.
5: O 25 de novembro não se compensa o 25 de abril porque, e corresponde, afinal, à confirmação da linha do rumo marcada pelo 25 de abril. A democratização, a descolonização, o desenvolvimento do país. Nessa altura, as forças estabilizadoras, as forças democráticas, tiveram vencimento sobre as forças não democráticas. Havia, portanto, uma espécie de um confronto entre os que defendiam uma solução democrática e os que defendiam soluções ditatoriais, e ganhamos nós os que defendem soluções democráticas.
0: Alberto João Jardim, então dirigente do PPD Madeira, faz uma leitura política.
6: A primeira vez que eu senti a esquerda verdadeiramente derrotada na Madeira foi a partir da noite do 25 de novembro. Foi a vez que os senti mesmo derrubados.
0: Foi traçada uma linha vermelha, considera o historiador Paulo Rodrigues.
7: Se há numa linha só, numa frase só, algo que se possa dizer como grande consequência do 25 de novembro, para além da confirmação da democracia e da liberdade, é, no caso da Madeira, é indefinitivo, se é que alguma vez isso não esteve, mas é indefinitivo, há uma linha vermelha entre aquilo que é projetos eventuais de independência e aquilo que é o sentimento autonomista que aparece e, enfim, que sobrevive de uma forma mais arraigada, o que não aconteceu tanto nos Açores, curiosamente. a partir do 25 de novembro há claramente uma separação e uma nova mensagem da, por parte daqueles que estavam dentro do sistema em relação a esses que eram mais radicais, que é nós queremos autonomia, nós não queremos independência.
0: Melo Antunes, um dos signatários do Grupo dos Nove que ajudou a definir o rumo do país e ministro dos Negócios Estrangeiros do 6º Governo Provisório, fazia na noite de 25 de novembro um discurso conciliador.
8: Eu penso que estão reunidas, ou podem estar reunidas, a muito curto prazo, as condições para não darmos razão a todos os alarmes que existiam ultimamente na sociedade portuguesa.
0: Costa Gomes, Presidente da República, falava em orgulho.
9: Estou convencido que este orgulho é partilhado por todos os senhores conselheiros da Revolução que aqui estão presentes, pelo Sr. Primeiro-Ministro e por todos os portugueses. Muito obrigado.
0: A situação em Portugal clarifica-se. As semanas seguintes vão trazer os primeiros sinais de normalidade democrática.

Uma história da autonomia, 50 anos, a linha da democracia, último episódio desta semana, um documentário de Paulo Santos e também Paulo Rodrigues. Avançamos no que falta desta hora, são cerca de 7 minutos para chegarmos às 5, temperaturas a rondarem os 26 graus no Funchal, 25 no Porto Santo. Três canções até às notícias.

0: 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E já são 5 horas no continente e na Madeira, 4 nos Açores. A esta hora no topo da atualidade, Rita.
1: Os revendedores de combustíveis pedem ao governo uma descida dos impostos cobrados no preço da gasolina e do gasóleo, à beira de um novo aumento do gasóleo na próxima semana. Hoje, em Portugal, os consumidores pagam, em alguns casos, quase 1 euro de impostos num litro de gasolina simples. O Algarve é uma das regiões do país com mais alunos estrangeiros. É um dos desafios do ano letivo e para a adaptação dos alunos. Hoje, conhecemos o papel dos mediadores culturais nas escolas.
0: Por esta altura estão 25 graus no Porto, Funchal e Ponta Delgada 26, Coimbra e Faro 29, Lisboa 33. Notícias às 5 da tarde, na Antena 1, a edição é de Rita Fernandes.
1: A Associação dos Revendedores de Combustíveis pede ao Governo uma descida dos impostos cobrados no preço da gasolina e do gasóleo à beira de um novo aumento na próxima semana. Está previsto um aumento de 2 cêntimos por litro no gasóleo. O presidente da ANAREC, a Associação de Revendedores de Combustíveis, defende que em Portugal a carga fiscal sobre os combustíveis deveria ser reduzida para níveis semelhantes aos de Espanha.
2: Se tivéssemos uma carga fiscal perto da espanhola, se calhar todos os portugueses tinham combustível mais barato e se calhar o governo ainda ganharia dinheiro com isso.
1: João Durão, o presidente da ANAREC, que está preocupado com a perda de competitividade por parte das empresas em Portugal. O presidente da ANAREC, que falou aos jornalistas junto à fronteira com Espanha. A correspondente da RTP Antena 1 em Madrid mostra que em Espanha o preço dos combustíveis está hoje abaixo dos 2 euros por litro, graças à redução da carga fiscal e também do IVA. Ana Romeu.
3: Hoje, em Espanha, encher um depósito de 50 litros de gasolina custa em média 91 euros contra os 104 euros em Portugal. Ou seja, são menos 13 euros de diferença por depósito. No caso do gasóleo, os espanhóis ainda pagam menos 15 euros. A razão tem que ver sobretudo com a carga fiscal. O gasóleo e a gasolina continuam com o IVA a 10% e, além disso, foi reduzido o imposto específico sobre os combustíveis, o equivalente ao ISP em Portugal. Face a esta redução extraordinária, os espanhóis pagam menos 20 cêntimos por litro no gasóleo e menos 5 cêntimos na gasolina. Ainda assim, as reduções fiscais e as ajudas diretas não compensam, na maioria dos casos, a subida dos preços. Por causa disso, o governo espanhol está a tentar impedir que a descida fiscal seja absorvida pelas petrolíferas ou pelas margens das gasolineiras, para que, efetivamente, isso se note no bolso dos consumidores.
1: Ana Romeu, a correspondente da RTP Antena 1 em Madrid, com os preços dos combustíveis hoje em Espanha. A RTP Antena 1 falou com o economista Paulo Alves, vice-diretor da Católica Porto School of Business and Economics. Ele olhou para a fatura da gasolina simples.
4: Os impostos que vêm discriminados nesta fatura são o IVA e o ISP. E nesta fatura os impostos corresponderiam mais ou menos a 99 cêntimos por litro. Admito que haja outros impostos que não estão discriminados na fatura, portanto estes são apenas os que estão discriminados, o que corresponderia mais ou menos neste caso a 45% do valor por litro. Dito isto, esta percentagem e este número mágico de imposto por litro vai variar consoante o preço do combustível pago, ou seja, varia consoante a bomba, varia consoante a tipologia de combustível e especialmente varia, estamos a falar de gasóleo ou de gasolina.
1: Cerca de 1 euro de impostos por litro de gasolina simples. Esta e outras contas estão a ser feitas pelo economista Paulo Alves. É com ele que falamos aqui na rádio depois do noticiário das 6 da tarde. As contas da Associação de Revendedores de Combustíveis dizem que o gasóleo vai subir na próxima semana 2 cêntimos. A gasolina vai descer 4 cêntimos. É uma previsão baseada nos cálculos que têm em conta a cotação dos mercados internacionais. A Associação Turismo de Lisboa está satisfeita com a nova medida para as viagens a partir do aeroporto de Lisboa. A partir do próximo mês, a partir de 15 de outubro, passam a estar fixadas as viagens, a fixação do preço das viagens do aeroporto de Lisboa para várias zonas da cidade começa no próximo mês. O diretor-geral da Associação Turismo de Lisboa diz que esta notícia, esta nova medida, torna o serviço de táxi mais transparente.
5: Eu julgo que era uma medida há muitos anos ambicionada pelos munícipes desta área metropolitana também de Lisboa, e não só da cidade de Lisboa, e era também uma necessidade, por assim dizer, de qualificação do próprio

0: conta nas viagens a partir do aeroporto de Lisboa com dois preços fixos, 16 e 19 euros. O presidente da Federação Portuguesa do Táxi, Carlos Silva, explica mais algumas das regras que entram em vigor.
1: Este protocolo assenta em três compromissos. O primeiro é a previsibilidade do preço. Vamos trabalhar com os preços que já estão definidos pelo turismo de Lisboa. A primeira croa é de 16 euros, a segunda croa de 19 euros. Vai haver informação no terminal para que quem chegue a Lisboa possa saber antecipadamente quanto vai pagar. Depois, o segundo compromisso é a qualidade do serviço. Veículos limpos e em boas condições. Os táxis vão ter em funcionamento terminais de pagamento para os pagamentos eletrónicos. Terceiro compromisso são as normas de conduta.
0: Medidas que começam a entrar em vigor a partir de dia 15 do próximo mês, 15 de outubro. A partir dessa data, apanhar um táxi na zona de chegadas no aeroporto de Lisboa vai custar 16 euros para zonas como o Parque das Nações e com um custo fixo de 19 euros para freguesias como Benfica ou Alcântara. Luís Montenegro atribui culpas ao governo anterior pelos resultados dos alunos portugueses no estudo internacional que mede as competências dos estudantes, o chamado PISA. O estudo mostra que os alunos em Portugal estão piores do que há 20 anos, na leitura ou na matemática. Hoje, o primeiro-ministro esteve numa escola em Setúbal para marcar o arranque do ano letivo, uma visita acompanhada pela jornalista Inês Ameixa. O primeiro-ministro foi recebido por uma manifestação.
2: E é urgente e necessário
3: o aumento do salário.
4: Algumas dezenas de docentes e não docentes fazem-se ouvir. Querem respostas da tutela.
5: Respeito! Fiz que não estás a ouvir, mas estás, senhora.
4: Do lado de lá da estrada, a escassos metros, está o ministro da Educação. Pouco depois, chega o primeiro-ministro. Nenhum deles se dirige aos manifestantes.
6: Bom dia a todos, também aos manifestantes.
7: São sempre os mesmos, portanto não há problema.
4: E segue a visita a esta escola, que conta com novos espaços prontos a estrear. À saída, Luís Montenegro fala aos jornalistas para insistir que os maus resultados no PISA são culpa do PS.
8: O nosso objetivo no governo não é estar a fazer nenhum acerto de contas do ponto de vista político. É apenas termos a noção que o caminho que foi percorrido no período da governação que nos antecedeu não produziu bons resultados.
4: E no arranque do novo ano letivo, o primeiro-ministro reconhece falta de professores, mas pede confiança.
8: A confiança que podem sentir é que são menos agora do que foram nos anos anteriores e que os instrumentos que o governo tem vindo a executar já permitiram um ingresso de cerca de 9 mil docentes na carreira.
4: Montenegro foi também questionado sobre Passos Coelho, que avisa agora que o tempo está a esgotar-se e que é preciso acelerar nas reformas, mas sobre isso nenhuma palavra.
8: Eu hoje estou focado na garantia que temos de dar, que nós vamos continuar a investir na educação. É esse hoje o meu foco e eu não vou desviar-me do foco. E sei muito bem quais seriam as consequências se desviasse.
4: Primeiro-ministro antes focado na garantia aos alunos, pais e professores de que este governo vai continuar empenhado a investir na educação.
0: Foi essa a mensagem deixada por Luís Montenegro numa visita a uma escola em Setúbal para o arranque do ano letivo. Mas as aulas começam este ano marcadas pela falta de professores e também por outros desafios que estão a mudar a realidade das escolas, como o aumento do número de alunos estrangeiros. O Algarve é uma das regiões do país com mais alunos estrangeiros nas escolas. Há vários municípios em que mais de 30% dos alunos matriculados são estrangeiros. São do Brasil e também de países africanos, mas tem crescido a quantidade de alunos da Índia, do Nepal ou do Bangladesh. Com o aumento do número de alunos de várias nacionalidades, há também desafios linguísticos e pedagógicos. Hoje, à tarde da RTP Antena 1, houve mediadores culturais, profissionais nas escolas que fazem a ponte entre as famílias estrangeiras, os alunos e os professores. Já a seguir este noticiário, ouvimos o contributo de uma mediadora cultural no Algarve. Donald Trump ficou em Washington para assinalar o 11 de setembro. Não esteve em Nova Iorque, onde se homenageiam as vítimas.

0: vítimas ao longo do dia de hoje, passados 25 anos do atentado nas Torres Gêmeas. Sérgio Infante, estiveste a acompanhar o discurso de Donald Trump. O que é que o presidente dos Estados Unidos quis sublinhar neste dia?
1: Começou por reafirmar o juramento de nunca esquecer o 11 de setembro. O presidente norte-americano escolheu o Pentágono para o discurso de homenagem às vítimas. Ao longo de uma hora foi lembrando alguns nomes e histórias dos que perderam a vida, elogiando a resiliência do espírito americano que levou a que o país esteja agora mais forte.
2: Os últimos 25 anos mostraram-nos o grande poder do espírito americano que prevalece para ganhar. E hoje, o nosso país está mais forte do que nunca.
1: E Donald Trump fez uma ligação para o presente, para os conflitos que os Estados Unidos enfrentam, deixando um apelo aos norte-americanos para serem mais espertos e mais fortes.
2: Em dias como 11 de setembro, aprendemos do que é que um país é feito. E nós estamos a aprender agora do que somos feitos. Nós temos que ser fortes e espertos.
1: E o presidente dos Estados Unidos lembra que, nestes dias, a maior ameaça terrorista vem do Irão.
2: Nós saudamos os efetivos que trabalham nesta altura para garantir que o primeiro patrocinador do terrorismo, a República Islâmica do Irão, nunca terá uma arma nuclear.
1: E um discurso onde Donald Trump sublinhou a doutrina da paz através da força e reafirmou a necessidade de proteger os Estados Unidos contra inimigos internos e externos.
0: A mensagem do presidente dos Estados Unidos, que ficou em Washington para assinalar o 11 de setembro.
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1: Praticamente 15 minutos depois das 5, boa tarde, mais uma hora na rádio. Estamos na trajetória do fim de semana. Voltamos à música já a seguir com Stereossauro e Carlos do Carmo.

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António, variações no som da rádio é para amanhã, som que recordamos aqui na emissão de sexta-feira. Gisela João também com o Hostel da Mariquinhas e ainda o Cacilheiro com Estereossauro e Carlos do Carmo, versão revista, obviamente. Seguimos ainda com Bárbara.

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1: 5:30 na rádio. Síntese de notícias com Susana Barros.
2: O Chega quer reduzir o IVA dos combustíveis de 23% para 13% de forma temporária. A proposta vai a debate ainda este mês no Parlamento e defende a redução fiscal durante um ano com a possibilidade de ser renovada. O partido de André Ventura propõe também IVA zero para os bens alimentares essenciais e recomenda a abolição das portagens nas pontes 25 de Abril e Vasco da Gama. A Associação de Revendedores de Combustíveis acusou hoje o governo de lucrar com a subida dos preços do gás óleo e da gasolina. O Executivo já disse que não, mas o Presidente da ANAREC afirma que o Executivo está a mentir aos portugueses e pede a descida dos impostos sobre os combustíveis para travar a perda de competitividade face à Espanha, onde é mais barato abastecer graças à redução da carga fiscal. Também o Secretário-Geral do PS alertou hoje de novo para o aumento da receita à custa dos combustíveis. Na próxima semana é esperada uma nova subida do gasóleo, mas uma descida da gasolina. A Associação dos Profissionais da Guarda, da GNR, anunciou esta tarde protestos para o final do mês e uma ação nacional em outubro. A direção reunida esta tarde disse que o descontentamento é grande entre estes profissionais e por isso vai juntar-se à luta anunciada ontem pela ASPA, a Associação Sindical dos Profissionais de Polícia. Luís Montenegro foi recebido hoje com protestos no Centro Escolar Barbosa do Bocage, em Setúbal, onde o primeiro-ministro assinalou a abertura do ano letivo. O primeiro-ministro garantiu que vai continuar a investir na educação, reconhecendo a falta de professores nas escolas. De acordo com Fernando Alexandre, o ministro da Educação, há mais de 1000 horários por preencher, mas menos que no ano passado.
1: E na secção desportiva, David Carvalho, começamos com o europeu de voleibol masculino.
3: Portugal volta à ação em Sófia, defronta nesta altura a equipa da casa, a seleção da Bulgária, que é vice-campeã mundial. Junta-se a esta edição o jornalista Paulo Vidal, enviado especial da Antena 1 a este europeu de voleibol masculino, para, Paulo, nos trazeres um resumo deste encontro, sendo que os búlgaros venceram o primeiro set.
4: Por 18-25, durou 24 minutos esse primeiro set deste segundo encontro de Portugal no Campeonato da Europa. Portugal esteve 3 vezes em vantagem nesse set, a ganhar por 4-3, 12-11 e 13-12. Daí para a frente, a Bulgária controlou, terminando o primeiro set com essa vantagem de 7 pontos, 18-25. Nesta altura decorre o segundo set da partida, vantagem búlgara, 2-3 nesta altura. Portugal faz 3-3, esteve bem a seleção portuguesa no primeiro set, mas depois veio ao de cima a qualidade da seleção búlgara, que está a ser aqui empurrada por milhares de adeptos na Arena de Sófia.
3: Paulo Vidal no Portugal-Bulgária neste encontro do europeu de voleibol masculino, para seguirmos mais adiante na próxima edição do Jornal de Desporto. Neste grupo de Portugal, a Ucrânia venceu hoje a Macedónia do Norte por 3-0, duplo 25-22 e 25-10. Ucranianos lideram com 6 pontos, macedónios têm 0 pontos no último lugar. É um assunto que tem agitado as águas nas últimas horas. José Mourinho gostava que a final do Mundial 2030 fosse em Lisboa, mas ao mesmo tempo admite que deve ser em Madrid, pelo peso histórico que incorpora o Bernabéu.
5: Eu gostaria que lá final fosse em Lisboa. Já estou contente que um país como o nosso, pois, tengamos...
6: Também gostaria que a final fosse em Lisboa, mas já estou contente que um país como o nosso tenha alguns jogos do Mundial. Minha resposta não é porque sou hoje treinador do Real Madrid, a minha resposta, e já me conhecesse, é porque se pode jogar num estádio mítico, num estádio histórico, um estádio onde jogaram alguns dos melhores jogadores da história, o estádio do melhor clube da história do futebol, eu penso que deveria ser aqui.
5: Alguns dos melhores jogadores da história, o estádio do clube mais importante da história do futebol, e eu penso que deveria ser aqui.
3: José Mourinho, treinador do Real Madrid, hoje em conferência de imprensa, depois de o presidente da Federação Marroquina ter apontado o estádio Hassan II como o local da final, tendo sido desmentido pela FIFA. Porto volta à Liga Portuguesa, Dragões lideram e viajam até Rio Maior para defrontarem o Casa Pia amanhã, num dos jogos que marca o arranque da 6ª jornada da Liga. Francesco Farioli regressa ao local onde os Dragões sofreram a primeira derrota do Porto para o campeonato na época passada.
7: The memory of that game
0: are still very clear. Now, on the other side is a new season.
6: A memória desse jogo ainda está muito clara, mas por outro lado é uma nova época. Eles mudaram de treinador, de alguns jogadores, é normal, mudaram muito algumas dinâmicas. Têm um novo treinador, jogam um futebol positivo, tentam pressionar, tentam ter momentos com bola. Não jogam só à defesa, como faziam muitas vezes na época passada. Fizeram algumas mudanças.
0: Mainly with the back four, that was not something that last season they were used to do, so there are a few changes.
3: Farioli hoje em conferência de imprensa esclareceu ainda que Vítor Froholt continua abrangido pelo protocolo de concussão cerebral e está inapto, tal como Oscar Pietuszewski e Samu. Filipe Coelho não era o treinador do Casa Pia quando os gansos derrotaram o Futebol Clube do Porto e prefere concentrar atenções no presente, que é difícil. Último lugar, um ponto e zero golos marcados.
7: Obviamente que ninguém se esquece, nós não nos esquecemos, o Porto também não, do resultado conquistado o ano passado, mas eu gosto de me focar mais no presente e naquilo que temos à frente, e o que temos à frente é um Casa Pia a crescer, é um Casa Pia que agora, com as peças todas após o mercado fechar, está um Casa Pia sem dúvida mais forte e que neste passo seguinte encontra um Porto também fortíssimo e que vai nos dificultar muito a nossa tarefa.
3: Casa Pia Porto, amanhã, 18 horas, no Estádio Municipal de Rio Maior. Relato de João Santos Correia aqui na rádio. Benfica e Sporting vão ao jogo no domingo. Primeiros encarnados recebem o Gil Vicente às 18 horas. Sporting desloca-se a Famalicão também no domingo, 20:30. Ibrahim Abá continua em recuperação, fez trabalho de ginásio. Liga 2, tome nota. Esta tarde arranca a jornada 6, 18:45, Torriense Leixões e 20:45, Académica Benfica B. No futebol de praia, decorrem as superfinais da Liga Europeia em Via Reggio. Itália, a seleção masculina, perdeu com a Espanha por 6-4 e ficou fora das meias-finais. Na prova feminina, Portugal está nas meias-finais, defronta à Espanha, isto depois de vencer a Suíça por 7-2, terminando em primeiro lugar do grupo B. O objetivo é revalidar o título europeu. Na volta à Espanha, hoje foi para a estrada a 19ª etapa, percurso longo, 210 km, com a meta instalada a 1.260 metros de altitude, em Penha Blanca, Estepona. Venceu o irlandês Eddie Dunbar, o espanhol Enrique Mas continua a liderar a geral.
1: Mais uma volta pelas principais notícias do desporto com David Carvalho na Antena 1, também na RTP Mundo e online em desporto.rtp.pt.

0: Mais duas canções aqui na tarde desta sexta-feira, RTP Antena 1 com David Fonseca. The 80s. Antes, Clã, Manuel Azevedo e os Pensamentos Mágicos. Ficamos a 15 minutos das 18. Vamos aos encontros com a Marta Cília na última sessão da semana.
1: A Casa da Cultura de Câmara de Lobos inaugura hoje, às 17 horas, a exposição Detalhes Invisíveis da artista visual madeirense Luz Henriques, natural de Câmara de Lobos e com um percurso artístico de mais de 35 anos. Luz Henriques apresenta um conjunto de pinturas e cerâmica artística marcada pela expressividade, pela cor e pelo diálogo entre diferentes linguagens artísticas. Detalhes Invisíveis de Luz Henriques ficará patente até 11 de novembro na Casa da Cultura de Câmara de Lobos. A TEF estreia hoje às 21 horas a produção Anne Frank, Memória, Consciência e Resistência, com dramaturgia e encenação de Diogo Correia Pinto. Sessões no Cineteatro de Santo António até 30 de setembro. Sextas e sábados às 21 horas e domingo às 18 horas. Sessões para escolas e público em geral de terça a sexta às 10h30 e 15h30. reservas@atef.pt. A 8, Oficina de Ideias das Terras do Oeste apresenta Túnel 8, Arte, Pessoas e Lugares, e leva dois espetáculos de teatro ao MUDAS, Museu de Arte Contemporânea da Madeira, este fim de semana. Sábado às 21 horas, O Esconderijo, um texto de Jennifer Alley, com encenação de Marissa Silva. No domingo às 18 horas, Liberdade que te quero minha, ou sobre como não nos metermos em apuros, texto e encenação de Ricardo Brito. Os bilhetes para estes espetáculos podem ser reservados através de uma ligação que encontra na página Facebook da 8, Oficina de Ideias das Terras do Oeste. A Orquestra Clássica da Madeira, com direção artística do violinista Norberto Gomes, realiza o concerto inaugural da temporada amanhã, pelas 18 horas, no Centro de Congressos da Madeira. Direção do maestro Gianluca Marciano. Solista, soprano Milica Strainic. No programa, obras de Taneyev, Tchaikovsky e Stravinsky. Bilhetes na Ticketline, na loja Gaudiamus, Colégio dos Jesuítas e na bilheteira do local do concerto. Screenings Fonchal, esta sexta e sábado às 21 horas, nos cinemas Nós, Fórum Madeira, é exibida a película Persepolis, de Marjan Satrapi, recentemente falecida, e Vincent Parrano, numa versão digital restaurada. O filme baseia-se na novela gráfica autobiográfica de Marjan Satrapi, uma das obras mais marcantes do cinema de animação contemporâneo, transformando uma experiência pessoal numa poderosa reflexão sobre liberdade, repressão e identidade. Programação de outubro em screenings.pt. O Cinema Machico, iniciativa do Grupo de Teatro de Machico, apresenta, na sala do Fórum Machico, em sessão este sábado, às 21 horas, O Paraíso dos Tontos, de Charlie Day. Um simplório, recentemente libertado de um hospital psiquiátrico, é contratado para substituir um ator com um comportamento difícil. Torna-se uma celebridade, mas a fama e a fortuna nunca são aquilo que parecem ser. A programação do Cinema Machico está disponível na rede social Facebook do Grupo de Teatro de Machico.
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Chama-se When It Rains, Brad Meldow, aqui no final de mais uma hora na rádio. Estamos a pouco mais de 3 minutos das notícias às 18. E quanto à previsão do tempo para amanhã sábado, conta, segundo o IPMA, com períodos de céu muito nublado, diminuindo de nebulosidade durante a tarde e apresentando-se, em geral, pouco nublado na vertente sul da Ilha da Madeira. Quanto ao vento, irá soprar fraco e moderado de nordeste, por vezes forte, nos extremos da Ilha da Madeira e nas terras altas. Quanto a temperaturas, máximas esperadas de 30 graus para o Funchal e 26 para o Porto Santo. O avião de papel até às 6, Carolina Deslandes com Rui Veloso.

0: 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Horas no continente e na Madeira, 5 nos Açores. Principais títulos a esta hora, Rita.
1: O Chega vai entregar no Parlamento uma proposta para reduzir o IVA sobre os combustíveis. Hoje, em Portugal, os consumidores pagam, em alguns casos, quase 1 euro de impostos num litro de gasolina simples. O Algarve é uma das regiões do país com mais alunos estrangeiros nas escolas. Conhecemos neste noticiário um mediador cultural que criou um site para ajudar a adaptação de alunos estrangeiros.
0: Nesta altura, 24 graus no Porto, 25 no Funchal e em Ponta Delgada, 28 em Coimbra e Faro e 31 em Lisboa. Notícias às 6 no programa da tarde, edição de Rita Fernandes.
1: O Chega quer baixar o IVA sobre os combustíveis. André Ventura insiste na ideia de que o governo está a lucrar com a subida do preço dos combustíveis e por isso vai entregar no Parlamento uma proposta que tem como objetivo final baixar o preço pago na gasolina e no gasóleo.
2: Uma para descer o IVA dos combustíveis para o valor que é possível descer. Acho que o PS não tem nenhuma outra proposta, é a única que é possível ter, é descer.

0: o IVA dos combustíveis para as pessoas pagarem menos impostos sobre os combustíveis, e dois, o IVA zero no cabaz alimentar. Isto não pode chumbar. Sinceramente, se isto chumbar é porque o PS...
1: Sim, mas há a norma travão que impede uma redução de receita.
0: Não. A nossa norma diz claramente que entra em vigor a seguir à aprovação do orçamento do Estado para o próximo ano. Portanto, não há norma travão. Agora, a única coisa que há é a hipocrisia do PS não aprovar. Portanto, sinceramente, estes são dois projetos, juntamente com a isenção de portagens na Ponte 25 de Abril e na Ponte Vasco da Gama, por uma razão, porque já as pagámos 10 vezes, mas essencialmente o projeto do IVA nos combustíveis e o cabaz alimentar é uma questão de justiça.
2: O Chega vai entregar no Parlamento uma proposta para reduzir o IVA dos combustíveis e avança também com uma proposta de IVA zero para os bens alimentares considerados essenciais. As contas da Associação de Revendedores de Combustíveis prevêem um aumento de 2 cêntimos no gasóleo na próxima semana e uma descida de 4 cêntimos na gasolina. A Associação, a ANAREC, defende que em Portugal a carga fiscal sobre a gasolina e o gasóleo deveria ser reduzida para níveis semelhantes aos de Espanha. A correspondente da RTP Antena 1 em Madrid, Ana Romeu, mostra que em Espanha o preço dos combustíveis está abaixo dos 2 euros por litro.
3: Hoje, em Espanha, encher um depósito de 50 litros de gasolina custa em média 91 euros contra os 104 euros em Portugal. Ou seja, são menos 13 euros de diferença por depósito. No caso do gasóleo, os espanhóis ainda pagam menos 15 euros. A razão tem que ver sobretudo com a carga fiscal. O gasóleo e a gasolina continuam com o IVA a 10% e, além disso, foi reduzido o imposto específico sobre os combustíveis, o equivalente ao ISP em Portugal. Face a esta redução extraordinária, os espanhóis pagam menos 20 cêntimos por litro no gasóleo e menos 5 cêntimos na gasolina. Ainda assim, as reduções fiscais e as ajudas diretas não compensam, na maioria dos casos, a subida dos preços. Por causa disso, o governo espanhol está a tentar impedir que a descida fiscal seja absorvida pelas petrolíferas ou pelas margens das gasolineiras, para que efetivamente isso se note no bolso dos consumidores.
2: As contas feitas em Espanha pela correspondente da RTP Antena 1 em Madrid, Ana Romeu. A RTP Antena 1 falou com o economista Paulo Alves, vice-diretor da Faculdade de Economia e Gestão da Universidade Católica do Porto, que faz as contas ao valor de impostos num litro de gasolina simples.
4: Os impostos que vêm discriminados nesta fatura são o IVA e o ISP. E nesta fatura os impostos corresponderiam mais ou menos a 99 cêntimos por litro. Admito que haja outros impostos que não estão discriminados na fatura, portanto estes são apenas os que estão discriminados, o que corresponderia mais ou menos neste caso a 45% do valor por litro. Dito isto, esta percentagem e este número mágico de imposto por litro vai variar consoante o preço do combustível pago, ou seja, varia consoante a bomba, varia consoante a tipologia de combustível e especialmente varia, estamos a falar de gasóleo ou de gasolina.
2: O economista Paulo Alves diz também que a estratégia de baixar o IVA sobre os combustíveis pode não ser a mais acertada, tendo em conta a fragilidade da economia portuguesa.
4: Baixar o IVA tem um problema, a meu ver, que é o IVA é um imposto transversal, ou seja, todos beneficiariam dessa redução. Quando eu digo todos, digo as pessoas que de facto estão em necessidade mais extremada ou mais apertadas, mas também pessoas que não têm grande dificuldade no dia-a-dia. A redução do IVA seria aplicado a todos. Qual é o problema que eu acho que este tipo de medida tem? A economia portuguesa, apesar de estar num momento razoável, ou seja, a inflação está alinhada de ficar abaixo da União Europeia, estamos com mais crescimento, o desemprego está bom, mas a economia portuguesa é frágil. A economia portuguesa é uma economia muito pequenina e frágil aos ventos que vêm do exterior. Isto quer dizer que há pouca margem para absorver estas medidas e o reforço de medidas que se espera. Portanto, eu acho que o caminho deve ser outro, deve ser mais de medidas feitas à medida ou medidas específicas para chegar às famílias que precisam, e há muitas famílias que precisam de apoios, e eventualmente a empresas que estão mais expostas aos preços dos combustíveis. E acho que esta estratégia de tentar chegar a quem precisa

0: municípios no Algarve em que mais de 30% dos alunos matriculados são estrangeiros. São do Brasil e também de países africanos, mas tem crescido a quantidade de alunos da Índia, do Nepal ou do Bangladesh. Com o aumento do número de alunos estrangeiros nas escolas, há desafios linguísticos e também pedagógicos. Hoje ouvimos mediadores culturais que nas escolas fazem a ponte entre as famílias estrangeiras, os alunos e os professores. A jornalista Inês Martins conversou com o mediador cultural Nuno Veiga, que criou um site com fichas de trabalho adaptadas a cada aluno.
1: Nuno Veiga é mediador cultural no agrupamento de escolas Nuno Gonçalves, na Penha de França, em Lisboa. Chegou à conclusão que Portugal estava muito atrás na inclusão de alunos estrangeiros depois de morar em Inglaterra.
2: E que o sistema de ensino britânico estava preparado para receber um aluno que não fala a língua. Mas a realidade que eu encontrei cá em Portugal foi bem diferente. A escola não está minimamente preparada a tornar o currículo acessível a um aluno que não fala português.
1: E por isso o Nuno quis ajudar os colegas professores. Criou assim a plataforma Ponte PLNM.
2: É uma página web gratuita, sem instalação e sem registro. O professor escolhe a disciplina, o ano, o nível do aluno, o tópico ou um pequeno texto sobre a matéria que vai dar naquele dia. A aplicação o que faz é preparar uma instrução pedagógica detalhada que o professor cola essa instrução na inteligência artificial, que depois traz a resposta de volta. Essa resposta que a inteligência artificial dá é para colar na aplicação, que está preparada para formatar numa ficha de 45 minutos de trabalho completamente autónomo.
1: Nuno Veiga conta que lhe têm chegado opiniões positivas, tanto da parte dos professores como dos alunos.
2: O feedback é muito positivo, porque eles dizem que finalmente estão a trabalhar e as notas subiram. Por exemplo, umas alunas que tinham vindo da China e não estavam alfabetizadas e estavam totalmente desmotivadas e mal lhe puseram as fichas que fizeram com a aplicação, elas desataram a trabalhar finalmente, e o sorriso das crianças a sentirem tão integradas e que alguma coisa que elas possam fazer é o melhor feedback que tanto eu como os meus colegas na escola podemos ter.
1: De acesso fácil e gratuito, o Ponte PLNM está disponível para trabalhar em 21 línguas e vários alfabetos.
0: O trabalho que se torna essencial nas escolas, o contributo dos mediadores culturais que hoje damos a conhecer aqui na RTP Antena 1. O Algarve é uma das regiões do país com mais alunos estrangeiros nas escolas. Há vários municípios em que mais de 30% dos alunos matriculados são estrangeiros. É o que revela um estudo da Fundação Belmiro de Azevedo. A RTP Antena 1 pediu dados atualizados ao Ministério da Educação, mas não obtivemos resposta. Donald Trump ficou em Washington para assinalar o 11 de setembro, não esteve em Nova Iorque, onde ao longo do dia tem havido homenagens às vítimas nesta data. Hoje assinalam-se 25 anos desde o atentado às Torres Gêmeas. O jornalista Sérgio Infante acompanhou o que disse o presidente dos Estados Unidos nesta data.
3: Donald Trump reafirmou o juramento de nunca esquecer o 11 de setembro. O presidente norte-americano escolheu o Pentágono para o discurso de homenagem às vítimas. Ao longo de uma hora foi lembrando alguns nomes, histórias dos que perderam a vida, elogiando a resiliência do espírito americano que levou a que o país esteja agora mais forte.
4: Os últimos 25 anos mostraram-nos o grande poder do espírito americano que prevalece para ganhar. E hoje o nosso país está mais forte do que nunca.
3: E Donald Trump fez uma ligação para o presente, para os conflitos que os Estados Unidos enfrentam, deixando um apelo aos norte-americanos para serem mais espertos e mais fortes.
4: Em dias como 11 de setembro, aprendemos do que é que um país é feito, e nós estamos a aprender agora do que somos feitos. Nós temos que ser fortes e espertos.
3: E o presidente dos Estados Unidos lembra que nestes dias a maior ameaça terrorista vem do Irão.
4: Nós saudamos os efetivos que trabalham nesta altura para garantir que o primeiro patrocinador do terrorismo, a República Islâmica do Irão, nunca terá uma arma nuclear.
3: Num discurso onde Donald Trump sublinhou a doutrina da paz através da força e reafirmou a necessidade de proteger os Estados Unidos contra inimigos internos externos.
0: O essencial da mensagem do presidente dos Estados Unidos.

0: Para assinalar o 11 de setembro. Donald Trump ficou em Washington, não esteve em Nova Iorque para a homenagem às vítimas.
1: Rita Fernandes, nesta edição das 6, na Antena 1, também em simultâneo com a RTP Antena 1 Açores e RTP Mundo, e já sabe, em permanência em notícias.rtp.pt.

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3: 18 horas, 14 minutos, mais uma hora, no caminho do fim de semana. Daqui a pouco, o Diário Regional às 6h30, ainda o Portugalex. Antes disso, para já, vamos voltar à música.
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3: Um dos grandes temas do GNR.

0: Há uma nova trend nas redes sociais e o presidente da Câmara de Lisboa já aderiu naturalmente.
1: A trend é publicar uma fotografia feita por IA de como seríamos se estivéssemos nos anos 80. Pois bem, nos anos 80 eu usaria um colete da proteção civil roxo e verde e por baixo do capacete das obras um corte de cabelo à Modern Talking. Do louro, lembram-se? Com aquela franja? 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
2: Os duques de Sussex, que regressaram ao Reino Unido, ficaram surpreendidos com a divulgação de um documento em que o rei Carlos diz que os dois devem ser tratados como cidadãos comuns, tendo perdido os títulos de Sua Alteza Real.
0: Para comentar o tema, chamámos a estúdio o nosso especialista em monarquias e bigodes, a Dom Duarte de Bragança. Bom dia.
3: Já tinha saudades. Muitos bons dias. Eu devo acrescentar que o Harry pediu para ser tratado, pelo menos, por sua lindeza real, já que perdeu o Alteza, não é? Ou, no mínimo, por sua coisa mais linda. Mas o Carlos não permitiu, não é?
0: Como serão, então, tratados os duques?
3: Por Sr. Harry e Sra. Meghan. É o máximo que o rei lhes concede, não é? E mais, a Meghan queria ter um coche para ir ao supermercado, não é? E ao cabeleireiro. E o rei mandou apanhar o Uber, não é? E o Harry teve de devolver até uma coroa do Toys R Us que lhe deram em criança. Acabou-se a papa doce. Comigo não fazem farinha.
0: Obrigado por ter vindo ao Portugalex.
3: Isabelinha já está a fazer as camas do quarto de hóspedes em Sintra, se eles quiserem asilo, percebe?
0: Fica o recado. Muito obrigado. E parece que o jornalista Nuno Luz, o nosso enviado especial à Inglaterra, graças ao seu inglês fluente, tem algo a acrescentar a este tema. Não é assim, Nuno?
4: Precisamente dizer que a Princesa of Wales, Princesa das Baleias, já disse a Meghan Markle que lhe empresta o título quando ela quiser, desde que o devolva bem lavado. Mas parece que Meghan não gosta muito de baleias. Vamos ver o que isto dá. Let's see what this gives.
2: Obrigado, Nuno. E a ficha técnica vai ser lida por Carlos Moedas, ao som de música dos 80s, para acompanhar a trend.
1: Com muito gosto. Portugalex com Manuel Marques e António Machado. Texto da Patrícia Castanheira, sonoplastia de Tomás Anaori. Sherry, sherry, lady.

Vamos-nos aproximando do Diário Regional ao som de Lena d'Água Mundo. Também Beatriz Pessoa com pó de palco. Temos ainda música para o que falta desta hora mais adiante. Para já, deixamos a música, ligamos à informação.

0: Gasolina e gasóleo acima de 2 euros a partir de segunda-feira. Até ao final do ano, a Universidade da Madeira conta disponibilizar pouco mais de 400 alojamentos para estudantes. Alguns deles estão em fase final de conclusão. O Serviço de Prevenção ao Suicídio no Sistema Regional de Saúde está a acompanhar neste momento 107 pessoas. Esta tarde, um acidente nas Romeiras, perto do Pico dos Barcelos, vitimou uma mulher na casa dos 50 anos e fez um ferido grave.
1: São os títulos do Diário Regional às 6h30 da tarde, edição do jornalista Filipe Ramos, com a operação áudio de Paulo Fernandes.
0: Gasolina e gasóleo acima de 2 euros a partir de segunda-feira. Voltam a aumentar os preços dos combustíveis na região. O gasóleo vai custar 2 euros e 3 cêntimos, enquanto a gasolina passará a custar 2 euros e 1 cêntimo. O PS Madeira critica a decisão do Governo Regional de não baixar os impostos sobre os combustíveis. A presidente do partido, Célia Pessegueiro, diz que o Governo podia baixar o ISP.
2: Especialmente o ISP, com depois o acréscimo do IVA no final de todo o preço, do valor apurado, vai ter consequências no aumento do preço do combustível na segunda-feira, nesta próxima segunda-feira, a ultrapassar os 2 euros, tanto na gasolina como no gasóleo, por vontade expressa do Governo Regional, que não baixa o ISP porque não quer. Aliás, ainda ontem, dia 10, anuncia uma mexida no ISP que não chega ao cêntimo.
0: A líder socialista lembra que quase metade do preço dos combustíveis corresponde a impostos que ficam na região. Até ao final do ano, a Universidade da Madeira conta disponibilizar pouco mais de 400 alojamentos para estudantes. Alguns deles estão em fase final de conclusão. Neste momento, ainda há vagas para os estudantes, mas a reitoria estima que o número de pedidos possa ser superior à oferta. Esta tarde decorreu a sessão de boas-vindas aos novos estudantes na Universidade da Madeira. Pedro Filipe Costa.
3: Vivo neste tempo distante, com vontade e alegria nesta vida errante.
4: Começa agora, para mais de meio milhar de alunos, uma nova vida na Universidade da Madeira. O primeiro dia é o das boas-vindas. Tarefa para Francisca Barbosa e Luna Diegues, ambas no segundo ano de Engenharia Biomédica.
5: Estou a divulgar um bocadinho do que é o curso, o que é a universidade e todo o ambiente académico, as instalações. Estamos a acolher os novos alunos.
6: E explicar que vai ficar tudo bem, vão fazer amigos.
7: Quais são as estratégias para integrar na praxe os novos estudantes?
6: A praxe é bastante importante para fazer amigos.
4: A caloira é Iris Margarida, que também vai para a Engenharia Biomédica.
8: E eu sinto-me muito integrada aqui, pensava que ia ser diferente.
4: No pátio da universidade estão também Leonor Barreto e Madalena Gomes, trajando a rigor e a acolher estudantes.
9: Principalmente para aconselhar as pessoas a virem para a praxe, porque é uma excelente oportunidade para fazer novas amizades aqui na universidade e quebrar um bocadinho aquele gelo do início, aquele nervosismo.
10: E depois não é só a nível de praxe, é a nível de trabalhos e a nível da aflição que é toda esta vida universitária.
4: Quem não está muito convencida das virtudes da praxe é a Sara Rodrigues.
11: Eu nem sei, mas já me disseram que ia ser mais, digamos, lixado a palavra.
4: Mais otimista está Avril, chegada à Madeira e enredada nos caminhos da diáspora polaca.
12: Eu só espero conhecer gente nova, não é? Porque não conheço ninguém e espero que passar um bom tempo.
13: Como é que tu vais parar à Madeira?
12: Os meus avós são polacos. Os meus avós decidiram ir para a Venezuela, então foi daí que os meus pais deixaram, não é? Na Venezuela. Depois os meus pais vieram para aqui para a Madeira.
13: Qual é o teu sobrenome? Avril?
12: Wesolowski.
4: A Universidade da Madeira acolhe mais de meio milhar de novos estudantes. Eduardo Marques, vice-reitor, explica que até o fim do ano há mais de 400 alojamentos estudantis disponíveis.
14: Neste momento temos a capacidade para receber 192 alunos, mas vamos já inaugurar a Rua da Carreira, que nos dão mais 26 camas, e temos a Quinta de São Roque, que está já em fase de conclusão, que serão mais 204 camas. Ainda, se calhar, não chega para os pedidos todos que temos. Portanto, os pedidos ainda estão a cair. Neste momento, os pedidos ainda são inferiores à quantidade de camas que temos.
4: Neste dia do acolhimento, a Universidade dá também as boas-vindas a uma centena e meia de estudantes Erasmus que escolheram a Universidade da Madeira para um ciclo de estudos.
0: Com os meses de julho e agosto, a época festiva, são alturas do ano onde a população procura mais a linha de apoio da crise suicidária. A informação é dada pela médica psiquiatra do César Am, que explica que os momentos de convívio familiar podem deixar as pessoas mais vulneráveis. Joana Gomes descreve o tipo de ajudas disponíveis para a prevenção ao suicídio.
15: Temos várias linhas de apoio psicológico, portanto temos o 112 e a linha de crise suicidária 1411, esta última, que tem do outro lado psicólogos e enfermeiros especialistas em saúde mental. Estas duas linhas operam 24 horas todos os dias do ano. A pessoa depois, mediante a sua situação, será reencaminhada e eventualmente dirigida aos serviços de saúde. Temos também uma linha regional que funciona das 9 à meia-noite e cujo apoio é dado por uma psicóloga. Numa situação de crise e de agudização, temos o serviço de urgência, onde dispomos de uma equipa de profissionais de saúde mental, nomeadamente de psiquiatra.
0: Atualmente, o Serviço de Prevenção ao Suicídio acompanha 107 pessoas. Filipa Gomes, psicóloga clínica, reforça a importância de falar sobre o assunto e de procurar ajuda.
16: Existe um grande mito relativamente a que falar sobre o suicídio aumenta o risco suicidário, mas isso é um mito. A evidência realmente diz-nos que falar sobre as ideias de morte abre uma porta para que as pessoas consigam pedir ajuda e esse pedido de ajuda, de facto, atenua o sofrimento intenso.
0: Declarações durante uma conferência sobre a prevenção do suicídio. Na semana que está a terminar, a polícia deteve 9 condutores com excesso de álcool no sangue, 5 sem carta de condução e 1 pelo crime de desobediência. A polícia registou 74 acidentes de viação, como resultado, 21 feridos ligeiros e 1 ferido grave. Já esta tarde, os números subiram. Um acidente nas Romeiras, perto do Pico dos Barcelos, vitimou uma mulher na casa dos 50 anos e fez um outro ferido grave, um despiste automóvel seguido de capotamento. Jorge Carvalho contesta as críticas deixadas pelo presidente da Associação de Alojamento Local em Portugal. O presidente da Câmara nega que haja irregularidades no regulamento municipal e diz que o que foi dito são apenas opiniões.
17: O que eu acho que é importante é estarmos atentos àquilo que neste momento são as preocupações que são demonstradas, por exemplo, pela própria Comissão Europeia relativamente ao impacto do alojamento local nas comunidades e nas cidades em particular. O nosso regulamento está em vigor e neste momento está a funcionar muito bem. É o único comentário que temos a fazer.
18: Não será alvo de nenhuma fiscalização, tendo em conta estas avaliações feitas pelo Presidente da Associação?
17: Sobre isso eu não faço qualquer comentário.
18: Em relação à questão da delimitação das zonas e à aprovação de alojamento local em prédios coletivos de habitação, vai-se manter então no regulamento?
17: O regulamento está em vigor e é isso que se mantém, obviamente agradando ou não aos presidentes daqui ou dali.
18: Nega então que haja aspectos ilegais neste regulamento municipal no Funchal?
17: Não nos foram apontados nenhum.
0: A reação do autarca Jorge Carvalho, presidente da Associação de Alojamento Local em Portugal, considerou que existem aspectos ilegais no regulamento municipal que está neste momento em vigor há cerca de 2 meses. André Ventura, o líder do Chega, vai estar na Madeira na próxima semana. Vem dia 19, sábado, à reentrée política do Chega Madeira. A festa comício está agendada para o final da tarde na Praia do Vigário, em Câmara de Lobos. Entre os dias 17 e 20 deste mês, o Porto Santo recebe o Festival Colombo. Com uma ocupação hoteleira estimada em 93%, a ilha prepara-se para receber diversas iniciativas ligadas ao festival. Eduardo Jesus, o secretário do Turismo, revela os principais números.
19: Vamos ter muita animação, são cerca de 58 as atuações que ali ocorrem, 25 são musicais, 16 de dança diversa, 11 atuações diferentes, que inclui espetáculo de fogo, teatro de rua, saltibancos e mascarados, andas e malabarismo. Teremos 3 concertos musicais, mais um do que em 2025, no dia 18, 19 e 20. O primeiro, o Sopro do Mundo Novo, o segundo, Coringa, e o dia 20, com o Ecos de Colombo, a Odisseia do Novo Mundo.
0: O festival custa 247 mil euros. Este ano há a integração de um espetáculo circense, intitulado Euforia, com uma abordagem à época quinhentista. O ponto alto é dia 17, com a recriação do desembarque de Cristóvão Colombo no Porto Santo.
19: Tem o envolvimento do Teatro Avesso, em parceria com Cenas Ilimitadas, mas também com a colaboração, a estreita colaboração da escola secundária e pré-creche, professor Dr. Francisco Freitas Branco, e é uma ligação que nós queríamos enfatizar publicamente sob a forma de agradecimento, porque é um envolvimento que engrandece o evento e que para nós é tido como bastante adequado.
0: No total, são 400 pessoas que vão estar envolvidas neste Festival Colombo no Porto Santo. E de 17 a 19 de setembro, o Funchal é palco para a segunda edição do Festival Enseada. Durante 3 dias, o centro da cidade recebe mais de 200 artistas, 20 associações e 30 espetáculos. Além do teatro, música e animação de rua, o festival conta também com o mercado do artesão e as montras com arte, como explica Paola Gomes, curadora do evento.
20: Este ano as Montras com Arte trazem 26 lojas e 26 artistas. São artistas com linguagens, expressões artísticas super diferentes. Temos desde escultura, a instalação, a pintura, a desenho. E estas Montras com Arte, o seu principal objetivo é realmente levar a arte contemporânea para fora dos seus lugares habituais. Depois temos o mercado de artesãos. É um mercado que vem a valorizar a produção artesanal aqui na região. Durante os 3 dias teremos 8 artesãos aqui no auditório do Jardim Municipal. Eles irão mostrar as suas peças, irão comercializá-las, portanto também será um ponto de venda, mas não queremos que seja só um ponto de venda, queremos que seja um ponto de encontro, um ponto de discussão, um ponto de realmente de demonstrar e homenagear estes artesãos.
0: Do programa faz parte o concerto dos New Classic com Tiago Nacarato no dia 17 na Praça Amarela. É importante para o Nacional vencer o próximo jogo com o Alverca, jogo de estreia do treinador Alexandre Santos, que não vai fazer grandes alterações na equipa porque não teve tempo.
21: Retomar as vitórias, principalmente ainda para mais junto do nosso público, junto dos nossos adeptos. Sinto-os motivados, seria perfeitamente natural, mas acho, tenho a sensação de que o grupo sempre trabalhou bem e sempre foi um grupo de trabalho. E está claramente bem focado naquilo que é as necessidades de um jogo contra uma equipa difícil e que após, principalmente, esta mudança de treinadores, após duas semanas da saída do João e depois ainda com um treinador, com um colega que esteve na passagem para depois agora um novo treinador, é sempre difícil, ainda para mais quando vimos 3 derrotas seguidas e sabemos da necessidade de fazer um bom resultado, e um bom resultado logicamente passa por ganhar.
0: O Alverca só tem 2 pontos, mas não deixa de ter qualidade. O treinador Sérgio Ferreira quer vencer na Madeira.
22: Logicamente que será mais um desafio pela frente, até pelo momento, por toda a envolvência que este jogo tem. Uma equipa que muda agora de treinador nesta semana, um treinador que tem 4 treinos pela frente para estar com a equipa, para procurar passar aquilo que é a sua ideia, aquilo que é o seu estilo, e a nós cabe-nos simplesmente ter um entendimento do jogo muito forte, porque podemos ter uma perspectiva, uma projeção daquilo que podemos esperar, daquilo que tem a ver com as ideias do Mister, que agora foi para o Nacional, mas logicamente, acima de tudo, estamos preparados para tudo aquilo que o jogo nos possa dar. Ser uma equipa capaz de jogar o jogo todo, com bola, sem bola, defender mais à frente, mais intermédios, mais baixo, também com bola ter mais tempo, menos tempo, e como consequência disso, um grande objetivo que temos para este jogo, que é o nosso ponto de partida de tudo também, mas que só será concretizado após 90 e muitos minutos, que é vencer.
0: Nacional Alverca, amanhã sábado na Chopin, às 15h30. O Instituto Português do Mar e da Atmosfera voltou a emitir avisos para o tempo quente na região. Aviso amarelo a partir de amanhã e até domingo, com previsão de valores elevados da temperatura. As máximas podem chegar aos 30 graus no Funchal, 27 no Porto Santo. Céu em geral pouco nublado, com vento fraco a moderado de nordeste.

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4: Ficamos com o Diário Regional das 7:30, das 6:30, aliás. Voltaremos ainda a uma última edição, então às 7:30. Para já, voltamos à música Leon Bridges, no caminho das 7. Coming Home.

recordação dos For Hero no final de mais uma hora de emissão. Aqui nesta sexta-feira, dia 11 de setembro, com as temperaturas a esta hora a rondarem os 25 graus no Funchal, estão 24 no Porto Santo. Às 7 as notícias ainda, Hermanos Gutierrez com Leon Bridges. A proposta que deixamos para o final. Uma boa tarde, boa viagem com a sua rádio, bom fim de semana.

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1: É o final de mais uma hora aqui na rádio. Vamos, dentro de segundos, ligar à informação em simultâneo com a RTP Antena 1.

0: 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E já são 7 horas no continente e na Madeira, 6 nos Açores. Rita, até esta hora, principais títulos.
1: A CGTP marcou uma manifestação nacional com protestos em Lisboa, Porto e Coimbra. Pede aumento dos salários e das pensões. O Chega quer reduzir o IVA sobre o preço dos combustíveis à beira de mais um aumento do gasóleo já na próxima semana.
0: A esta hora, 25 graus no Porto, em Coimbra, também no Funchal e em Ponta Delgada. E 29 em Lisboa e Faro. Notícias às 7 da tarde, na Antena 1, edição de Rita Fernandes.
1: A CGTP convocou uma manifestação nacional para o próximo mês, dia 17 de outubro. Exige um aumento dos salários e das pensões. A Intersindical marcou protestos para o mesmo dia em Lisboa, no Porto e em Coimbra. O secretário-geral da CGTP, Tiago Oliveira, apela a protestos já a partir da próxima quinta-feira.
2: Terminar este mês da ação mobilização de luta, que vai de 17 de setembro a 17 de outubro, com uma grande manifestação nacional no próximo dia 17 de outubro, descentralizada Lisboa, Porto e Coimbra, onde certamente serão milhares e milhares os trabalhadores que irão trazer para a rua aquilo que são os seus anseios e os seus objetivos que trazem e que emanam dos locais de trabalho, mas também trazem para a rua aquilo que é a sua contestação e a sua luta para com as políticas que este Governo está a colocar em prática.
1: O secretário-geral da CGTP, Tiago Oliveira, pede um aumento do salário mínimo.
2: A CGTP vai continuar a insistir em 15% de aumento com um mínimo de 150 euros de aumento geral para todos os trabalhadores e vamos exigir, a partir de 1 de janeiro de 2027, os 1.100 euros de salário mínimo nacional. Do nosso ponto de vista, é possível. Daquilo que é a análise concreta da realidade e da necessidade, ficamos mesmo assim muito aquém daquilo que é a real necessidade de cada trabalhador, que cada trabalhador tem para fazer face a todas as despesas, a tudo aquilo que nos aparece no dia-a-dia. E, portanto, é partindo deste princípio que nós apostamos muito na valorização do trabalho, muito numa mudança de política, obviamente indo de encontro a esta realidade que todos nós procuramos.
1: A CGTP marcou uma conferência de imprensa e anunciou a marcação de uma manifestação nacional para o próximo mês, dia 17 de outubro, com protestos em Lisboa, no Porto e em Coimbra. Outubro é também mês de manifestação das forças de segurança. A GNR vai juntar-se à PSP nas manifestações nacionais marcadas para este mês e para o próximo. Protestos que exigem aumento de salários. A Associação Sindical dos Profissionais de Polícia, que representa a PSP, marcou duas manifestações nacionais e apelou a que os militares da GNR se juntassem também a esses protestos. César Nogueira, da Associação dos Profissionais da Guarda, confirma que a GNR vai também juntar-se às manifestações. Entende que a GNR tem razões para sair à rua.
3: O que nos leva à rua é simplesmente porque, da parte do governo, não tem cumprido aquilo que foi assinado em 2024. Já passaram mais de dois anos, e continuamos à espera de uma proposta que seja para negociarmos aquilo que está no acordo. Nós assinamos um acordo em que uma parte foi já cumprida, em 2024, mas o restante ficou por cumprir e com o compromisso de ser cumprido. Mas já percebemos que o Sr. Ministro tem só boa vontade, não tem peso político, para poder, junto do Ministério das Finanças, conseguir verba para alocar no próximo Orçamento de Estado para resolver estas questões.
1: César Nogueira, da Associação dos Profissionais da Guarda, ele que confirma também que os militares da GNR vão juntar-se aos protestos marcados pela PSP, protestos que vão sair à rua neste mês e no próximo. O Chega quer baixar o IVA sobre os combustíveis e já entregou no Parlamento uma proposta para fazer esse pedido, a descida do IVA sobre os combustíveis. André Ventura insiste na ideia de que o Governo está a lucrar com a subida do preço do gasóleo e da gasolina e por isso já entregou no Parlamento uma proposta que tem como objetivo final a descida do preço dos combustíveis.
4: Uma para descer o IVA dos combustíveis para o valor que é possível descer, Acho que o PS não tem nenhuma outra proposta, é a única que é possível ter, é descer o IVA dos combustíveis para as pessoas pagarem menos impostos sobre os combustíveis, e dois, o IVA zero no cabaz alimentar. Isto não pode chumbar. Sinceramente, se isto chumbar é porque o PS...
5: Sim, mas há a norma travão que impede uma redução de receita.
4: Não. A nossa norma diz claramente que entra em vigor a seguir à aprovação do orçamento do Estado para o próximo ano. Portanto, não há norma travão. Agora, a única coisa que há é a hipocrisia do PS não aprovar. Portanto, sinceramente, estes são dois projetos, juntamente com a isenção de portagens na Ponte 25 de Abril e na Ponte Vasco da Gama, por uma razão, porque já as pagámos 10 vezes, mas essencialmente o projeto do IVA nos combustíveis e o cabaz alimentar é uma questão de justiça.
1: O Chega entrega, por isso, no Parlamento uma proposta para reduzir o IVA dos combustíveis e avança também com uma proposta para IVA zero sobre os bens alimentares considerados essenciais. O economista Paulo Alves, vice-diretor da Economia da Faculdade de Economia e Gestão da Católica do Porto, deixa alertas na RTP Antena 1 sobre medidas como a redução do IVA sobre os combustíveis, tendo em conta a fragilidade da economia portuguesa.
6: Baixar o IVA tem um problema, a meu ver, que é o IVA é um imposto transversal, ou seja, todos beneficiariam dessa redução. Quando eu digo todos, digo as pessoas que de facto estão em necessidade mais extremada ou mais apertadas, mas também pessoas que não têm grande dificuldade no dia-a-dia. O IVA seria aplicado, a redução de IVA seria aplicado a todos. Qual é o problema que eu acho que este tipo de medida tem? A economia portuguesa, apesar de estar num momento razoável, ou seja, a inflação está alinhada um bocadinho de cara abaixo da União Europeia, estamos com mais crescimento, o desemprego está bom, mas a economia portuguesa é frágil. A economia portuguesa é uma economia muito pequenina e frágil aos ventos que vêm do exterior. Isto quer dizer que há pouca margem para absorver estas medidas e o reforço de medidas que se espera. Portanto, eu acho que o caminho deve ser outro, deve ser mais de medidas

0: O preço dos combustíveis e perante as acusações de que o governo está a lucrar com os preços, o economista Paulo Alves faz as contas a uma fatura de gasolina simples.
1: Vamos arredondar as coisas a 1 euro em 2,92 por litro, ou seja, 2 euros 192 por litro, mais ou menos 1 euro de imposto. Os impostos que vêm discriminados nesta fatura são o IVA e o IRP. E nesta fatura os impostos corresponderiam mais ou menos a 99 cêntimos por litro. Admito que haja outros impostos que não estão discriminados na fatura, portanto estes são apenas os que estão discriminados, o que corresponderia mais ou menos neste caso a 45% do valor por litro.
0: Análise do economista Paulo Alves. O Algarve é uma das regiões do país com mais alunos estrangeiros nas escolas. Há vários municípios em que mais de 30% dos alunos matriculados são estrangeiros. É o que mostram os dados mais recentes. Os alunos são do Brasil, de países africanos, mas tem crescido também a quantidade de alunos da Índia, do Nepal ou do Bangladesh. Este é um dos desafios no regresso ao ano letivo, no regresso à escola, desafios linguísticos e também pedagógicos para a adaptação dos alunos estrangeiros. A jornalista Inês Martins conversou com um mediador cultural que na escola faz a ponte entre as famílias estrangeiras, os alunos e os professores. Este mediador cultural criou um site com fichas de trabalho adaptadas a cada aluno.
2: Nuno Veiga é mediador cultural no agrupamento de escolas Nuno Gonçalves, na Penha de França, em Lisboa. Chegou à conclusão que Portugal estava muito atrás na inclusão de alunos estrangeiros depois de morar em Inglaterra.
3: E que o sistema de ensino britânico estava preparado para receber um aluno que não fala a língua. Mas a realidade que eu encontrei cá em Portugal foi bem diferente. A escola não está minimamente preparada a tornar o currículo acessível a um aluno que não fala português.
2: E por isso Nuno quis ajudar os colegas professores. Criou assim a plataforma Ponte PLNM.
3: É uma página web gratuita, sem instalação e sem registro. O professor escolhe a disciplina, o ano, o nível do aluno, o tópico ou um pequeno texto sobre a matéria que vai dar naquele dia. A aplicação o que faz é preparar uma instrução pedagógica detalhada que o professor cola essa instrução na inteligência artificial, que depois traz a resposta de volta. Essa resposta que a inteligência artificial dá é para colar na aplicação, que está preparada para formatar numa ficha de 45 minutos de trabalho completamente autónomo.
2: Nuno Veiga conta que lhe têm chegado opiniões positivas, tanto da parte dos professores como dos alunos.
3: O feedback é muito positivo, porque eles dizem que finalmente estão a trabalhar e as notas subiram. Por exemplo, umas alunas que tinham vindo da China e não estavam alfabetizadas e estavam totalmente desmotivadas e mal lhe puseram as fichas que fizeram com a aplicação, elas desataram a trabalhar finalmente, e o sorriso das crianças a sentirem tão integradas e que alguma coisa que elas possam fazer é o melhor feedback que tanto eu como os meus colegas na escola podemos ter.
2: De acesso fácil e gratuito, o Ponte PLNM está disponível para trabalhar em 21 línguas e vários alfabetos.
0: É cada vez mais essencial a contribuição de um mediador cultural nas escolas, com o aumento do número de alunos estrangeiros.
4: Bom fim de semana, até
0: bom
4: segunda,
0: fim de
4: Rita.
0: Semana, na segunda voltamos à escola.
4: Isso mesmo. Rita Fernandes, nesta edição, ia dizer emissão das 7, vê lá bem, edição das 7, assim aqui, em simultâneo com a RTP Antena Madeira e RTP Mundo, em permanência em noticias.rtp.pt.
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1: Praticamente 13 minutos, depois das 19, entramos na última hora do Regresso a Casa, edição RTP Antena 1. Dizia a última edição desta semana, sexta-feira, 11 de setembro. Vanessa da Mata para começar, daqui a pouco na ponta da língua, às 7h30, como habitualmente o Diário Regional. Boa tarde.

0: Hoje temos aqui uma expressão, e penso que nós já falámos disto aqui uma vez, há muito tempo, e não quero mais voltar ao Sandra, que é aquela expressão comida à descrição. Assim dito, não se percebe muito bem, é à descrição. Mas é à descrição com I ou é à descrição com E?
1: Boa questão.
0: A comida está lá.
1: A comida está lá e muitas vezes também a bebida. Nós podemos repetir as bebidas. Ora bem, esta a expressão correta é com I, à diz. Descrição. Ah, mas eu vejo muitas vezes com E. Pois, claro. Uhum. Vemos muitas
0: vezes. E vai continuar a ver.
1: E vamos continuar a ver. A expressão é com I. Descrição porquê? Filomena, vem diretamente do latim. A descripcione significava em latim e continua a significar sem restrições.
0: À vontade.
1: À vontade. Isso mesmo. Isso mesmo. Estava aqui à procura da outra. E tu, isto é uma grande telepatia espetacular. Sem restrições, à vontade. Então, mas espera lá. A palavra com E, descrição, existe. Existe, é o ato de descrever, mas não ocorre na expressão à descrição. Não, não. Só descrição sozinha, que significa o ato de descrever. Por exemplo, o cliente pediu uma descrição deste produto, deste seguro de saúde. Ou a testemunha fez uma boa descrição do acidente. Descreveu bem. Uhum. Descrição com E, ato de descrever. Resolvido. Descrição com I, sem o A, é qualidade discreto. Olha, sobre este assunto, pedia-te que não comentasses com ninguém. Eu peço-te a tua descrição. Uhum. Qualidade discreto, com I. Agora, com a proposição A, à descrição significa à vontade, sem restrições.
0: Pode comer à vontade o que quiser.
1: Mas
0: e
1: convém ser discreto, olha, não deixe-me nas vistas. Ser discreto, isto é brincadeira.
0: Obrigada, agora. Sandra Duarte Tavares, na ponta da língua, sempre aqui a esta hora a tirar as suas dúvidas do português, e sempre que quiser também disponível na RTP Play, pode procurar os assuntos que lhe interessem mais. 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

0: dupla britânica de XX, I Dare You, som que nos trouxe praticamente às 7h30. Escutamos ainda algum som proveniente do Brasil, Ana Frango Elétrico, Vanessa da Mata e também Mari Frois. Foi quem esteve no som da rádio. Para já, vamos ligar à informação dentro de 40 segundos.
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0: 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Boa tarde, são 7:30. Gasolina, gasóleo acima de 2 euros a partir de segunda-feira. O Partido Socialista exige que o governo baixe o ISP. Até ao final do ano, 400 alojamentos para estudantes podem surgir da Universidade da Madeira, mas as vagas devem ser poucas para o número de pedidos. Lutas contra a ditadura a partir do Portugal Democrático é uma análise de um jornal que nasceu no Brasil em 1956 para combater a ditadura. É o tema também para uma obra feita pelo jornalista Elvio Passos e por Edgar Silva.
1: São os títulos da última edição do Diário Regional nesta sexta-feira, 11 de setembro. A edição é do jornalista Filipe Ramos, com a operação de Paulo Fernandes.
0: A gasolina e o gasóleo vão estar acima dos 2 euros a partir de segunda-feira. Voltam a aumentar os preços dos combustíveis na região. O gasóleo vai custar 2 euros e 3 cêntimos, enquanto a gasolina passará a custar 2 euros e 1 cêntimo. O PS Madeira critica a decisão do Governo Regional de não baixar os impostos sobre os combustíveis. A presidente do partido, Célia Pessegueira, diz que o Governo podia baixar o ISP e evitar estes preços.
2: Especialmente o ISP, com depois o acréscimo do IVA no final de todo o preço, do valor apurado, vai ter consequências no aumento do preço do combustível na segunda-feira, nesta próxima segunda-feira, a ultrapassar os 2 euros, tanto na gasolina como no gasóleo, por vontade expressa do Governo Regional, que não baixa o ISP porque não quer. Aliás, ainda ontem, dia 10, anuncia uma mexida no ISP que não chega ao cêntimo.
0: A líder socialista lembra também que quase metade do preço dos combustíveis corresponde a impostos que ficam na região. Até ao final do ano, a Universidade da Madeira conta disponibilizar pouco mais de 400 alojamentos para estudantes. Alguns deles estão em fase de conclusão. No momento ainda há vagas para os estudantes, mas a reitoria estima que o número de pedidos seja superior à oferta. Esta tarde decorreu a sessão de boas-vindas aos novos estudantes na Universidade, Pedro Filipe Costa.
3: Viva neste tempo distante, com vontade e alegria nesta vida errante.
4: Começa agora, para mais de meio milhar de alunos, uma nova vida na Universidade da Madeira. O primeiro dia é o das boas-vindas. Tarefa para Francisca Barbosa e Luna Diegues, ambas no segundo ano de Engenharia Biomédica.
5: Estou a divulgar um bocadinho do que é o curso, o que é a universidade e todo o ambiente académico, as instalações. Estamos a acolher os novos alunos.
6: E explicar que vai ficar tudo bem, vão fazer amigos.
7: Quais são as estratégias para integrar na praxe os novos estudantes?
6: A praxe é bastante importante para fazer amigos.
4: A caloira é Iris Margarida, que também vai para a Engenharia Biomédica.
8: E eu sinto-me muito integrada aqui, pensava que ia ser diferente.
4: No pátio da universidade estão também Leonor Barreto e Madalena Gomes, trajando a rigor e a acolher estudantes.
9: Principalmente para aconselhar as pessoas a virem para a praxe, porque é uma excelente oportunidade para fazer novas amizades aqui na universidade e quebrar um bocadinho aquele gelo do início, aquele nervosismo.
10: E depois não é só a nível de praxe, é a nível de trabalho e a nível da aflição que é toda esta vida universitária.
4: Quem não está muito convencida das virtudes da praxe é a Sara Rodrigues.
11: Eu nem sei, mas já me disseram que ia ser mais, digamos, lixado a palavra.
4: Mais otimista está Avril, chegada à Madeira e enredada nos caminhos da diáspora polaca.
12: Eu só espero conhecer gente nova, não é? Porque não conheço ninguém. E espero passar um bom tempo.
13: Como é que tu vens parar à Madeira?
12: Os meus avós são polacos. Os meus avós decidiram ir para a Venezuela, então foi daí que os meus pais nasceram, não é? Na Venezuela. Depois os meus pais vieram para aqui para a Madeira.
13: Qual é o teu sobrenome? Avril?
12: Wesolowski.
4: A Universidade da Madeira acolhe mais de meio milhar de novos estudantes. Eduardo Marques, vice-reitor, explica que até o fim do ano há mais de 400 alojamentos estudantis disponíveis.
14: Neste momento temos a capacidade para receber 192 alunos, mas vamos já inaugurar a Rua da Carreira, que nos dão mais 26 camas, e temos a Quinta de São Roque, que está já em fase de conclusão, que serão mais 204 camas. Ainda se calhar não chega para os pedidos todos que temos. Portanto, os pedidos ainda estão a cair. Neste momento, os pedidos ainda são inferiores à quantidade de camas que temos.
4: Neste dia do acolhimento, a Universidade dá também as boas-vindas a uma centena e meia de estudantes Erasmus que escolheram a Universidade da Madeira para um ciclo de estudos.
0: semana que está a terminar, a polícia deteve 9 condutores com excesso de álcool no sangue, 5 sem carta de condução e 1 condutor pelo crime de desobediência. A polícia registrou também 74 acidentes de viação, como resultado 21 feridos ligeiros e 1 ferido grave. Já esta tarde os números subiram. Um acidente de viação nas Romeiras, perto do Pico dos Barcelos, vitimou uma mulher na casa dos 50 anos e fez um outro ferido grave e um despiste automóvel seguido de capotamento. Lutas contra a ditadura é a obra apresentada hoje, da autoria de Elvio Passos e Edgar Silva. Conta histórias de luta contra o regime fascista. Uma dessas histórias, conta o jornalista Elvio Sousa, tem a ver com um jornal que nasceu no Brasil em 1956 para combater a ditadura de Salazar e Marcelo Caetano em Portugal.
15: Ao longo da sua existência, reuniu ativistas políticos, intelectuais e artistas de diferentes sensibilidades, liberais e republicanos, anarquistas, socialistas, comunistas e católicos, e tornou-se um ponto de referência da resistência ao regime de Salazar e Caetano. Uma das coisas que procuramos mostrar neste livro é precisamente que o Portugal Democrático foi mais do que um jornal. Ele próprio se definia como um jornal e um movimento. Informava, denunciava a repressão e a censura, acompanhava as lutas populares, o movimento estudantil, a questão colonial, a cultura e a própria evolução da oposição. Mas procurava também estabelecer pontes, criar redes e agregar resistências.
0: A obra Lutas contra a Ditadura surge como um desafio apresentado ao coordenador da CDU Madeira no contexto de um pós-doutoramento no Brasil e, como refere Edgar Silva, o jornalismo de resistência encontra atualidade nos dias de hoje.
16: O jornalismo de resistência tem uma grande atualidade. O jornalismo de combate, militante, que toma partido, que é frontal na denúncia, cria consciência crítica. E então isso tem uma grande atualidade quando a luta pela democracia é também um desafio central na nossa sociedade.
17: De que forma é que isso era expressivo? Como é que isso se materializava?
16: Esse é um aspecto inovador do jornal. Nele participaram grandes escritores como Jorge de Sena, Jaime Cortesão.
17: Isso teve impacto no combate à ditadura?
16: Sim, porque, em primeiro lugar, junto dos exilados, agregava, formava identidade coletiva e depois ia chegando a Portugal e era um jornal depois que passava de mão em mão, porque ali eram publicados textos que em Portugal, em nenhuma outra imprensa, tinham lugar.
0: Lutas contra a ditadura. A obra foi apresentada pelo antigo deputado na Assembleia da República, Guilherme Silva, esta tarde no Funchal. André Ventura, o líder do Chega, vai estar na Madeira na próxima semana. Vem dia 19, no sábado, à reentrée política do Chega Madeira. A festa comício está agendada para o final da tarde na Praia do Vigário, em Câmara de Lobos. É importante para o Nacional vencer o próximo jogo com a Alverca, jogo de estreia do treinador Alexandre Santos, que não vai fazer grandes alterações na equipa porque não teve tempo.
18: Não pretendo mudar muita coisa porque uma semana seria contraproducente completamente mudar muita coisa porque poderia ser completamente um tiro em nós próprios ou algo que poderia ser complicar a vida dos jogadores. Aqui estamos para potenciar os jogadores, para potenciar a equipa no seu coletivo. E os jogadores sentirem-se confortáveis, não pode ser alterar rapidamente tudo, até porque depois não dá para sedimentar. As alterações têm que ter tempo. Fizemos alguns ajustamentos naquilo que entendemos ser necessário, porque havia muita coisa e há muitos jogadores e há muita dinâmica instituída bastante positiva e por isso há que aproveitar aquilo que a equipa tem de bom para potenciar aquilo que podemos potenciar.
0: O Alverca tem só 2 pontos, mas não deixa de ser uma equipa com qualidade. O treinador Sérgio Ferreira quer vencer na Madeira.
19: Logicamente que será mais um desafio pela frente, até pelo momento, por toda a envolvência que este jogo tem. Uma equipa que muda agora de treinador nesta semana, um treinador que tem 4 treinos pela frente para estar com a equipa, para procurar passar aquilo que é a sua ideia, aquilo que é o seu estilo, e a nós cabe-nos simplesmente ter um entendimento do jogo muito forte, porque podemos ter uma perspectiva, uma projeção daquilo que podemos esperar, daquilo que tem a ver com as ideias do Mister, que agora foi para o Nacional. Mas, logicamente, acima de tudo, estamos preparados para tudo aquilo que o jogo nos possa dar. Ser uma equipa capaz de jogar o jogo todo, com bola, sem bola, defender mais à frente, mais intermédios, mais baixo, também com bola, ter mais tempo, menos tempo, e como consequência disso, um grande objetivo que temos para este jogo, que é o nosso ponto de partida de tudo também, mas que só será concretizado após 90 e muitos minutos, que é vencer.
0: Nacional Alverca, amanhã, na Chupana, a partir das 15h30. Entre os dias 17 e 20 deste mês, o Porto Santo vai receber o Festival Colombo, com a ocupação hoteleira estimada em 93%. A ilha prepara-se para receber diversas iniciativas ligadas ao festival. O investimento é de 247 mil euros. Eduardo Jesus, o secretário do Turismo, revela os números.
20: Vamos ter muita animação, são cerca de 58 as atuações que ali ocorrem, 25 são musicais, 16 de dança diversa, 11 atuações diferentes que incluem espetáculo de fogo, teatro de rua, saltibancos e mascarados, andas e malabarismo. Teremos 3 concertos musicais, mais um do que em 2025, no dia 18, 19 e 20. O primeiro, o Sopro do Mundo Novo, o segundo, Coringa, e o dia 20, com o Ecos de Colombo, a Odisseia do Novo Mundo.
0: O ponto alto do festival acontece dia 17, com a recriação do desembarque.
20: Tem o envolvimento do Teatro Avesso, em parceria com Cenas Ilimitadas, mas também com a colaboração, a estreita colaboração da escola secundária e pré-creche, professor Dr. Francisco Freitas Branco. E é uma ligação que nós queríamos enfatizar publicamente, sob a forma de agradecimento, porque é um envolvimento que engrandece o evento e que para nós é tido como bastante adequado.
0: Festival Colombo, no Porto Santo, entre 17 e 20 deste mês. E no Funchal, entre 17 e 19, acontece a segunda edição do Festival Enseada, 3 dias, no centro da cidade, mais de 200 artistas, 20 associações, 30 espetáculos, há teatro, música, animação de rua. O festival conta também com o mercado do artesão e as montras com arte, como explica Paola Gomes, curadora do evento.
21: Este ano as Montras com Arte trazem 26 lojas e 26 artistas. São artistas com linguagens, expressões artísticas super diferentes. Temos desde escultura, a instalação, a pintura, a desenho. E estas Montras com Arte, o seu principal objetivo é realmente levar a arte contemporânea para fora dos seus lugares habituais. Depois temos o mercado de artesãos. É um mercado que vem a valorizar a produção artesanal aqui na região. Durante os 3 dias teremos 8 artesãos aqui no auditório do Jardim Municipal. Eles irão mostrar as suas peças, irão comercializá-las, portanto também será um ponto de venda, mas não queremos que seja só um ponto de venda, queremos que seja um ponto de encontro, um ponto de discussão, um ponto de realmente de demonstrar e homenagear estes artesãos.
0: O Festival Enseada tem no dia 17 um concerto dos New Classic com Tiago Nacarato na Praça Amarela. O IPMA voltou a emitir avisos para o tempo quente na região. Aviso amarelo a partir de amanhã até domingo. Previsão de valores elevados de temperatura. Para amanhã as máximas podem chegar aos 30 graus no Funchal, 27 no Porto Santo. É dia de céu em geral pouco nublado, com vento fraco a moderado de nordeste.

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Vamos-nos aproximando das 8, é o final de 4 horas de emissão, nesta sexta-feira também da semana de emissão. Aqui com Sandra Maria Magdalena, também Flash da Fantasy com Billy Idol e ainda Roxy Music com True to Life até às notícias 18. Estiveram consigo na rádio desde as 4, o Paulo Fernandes, o Filipe Ramos e o Ricardo Candelária. Estarei de volta amanhã às 10. Um bom fim de semana.

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1: E já são 8 horas no continente e na Madeira, 7 nos Açores. É o regresso à informação com Susana Barros, a esta hora no topo da atualidade.
2: A CGTP convocou uma manifestação em todo o país para o próximo mês. A Intersindical defende o aumento do salário mínimo para os 1.100 euros no próximo ano. O Chega apresentou um projeto no Parlamento para baixar o IVA dos combustíveis e desafia o Partido Socialista a aprovar a proposta.
1: Voltamos aos termómetros, desta feita atuais, 25 graus no Porto, Coimbra, Funchal e Ponta Delgada e 27 em Lisboa e Faro. Notícias às 8 da noite com Susana Barros.
2: A CGTP quer aumentar o salário mínimo nacional para os 1.100 euros no próximo ano. Quer também um aumento de 15% para todos os trabalhadores, números avançados esta tarde pelo líder da Intersindical.
3: A CGTP vai continuar a insistir em 15% de aumento com um mínimo de 150 euros de aumento geral para todos os trabalhadores e vamos exigir, a partir de 1 de janeiro de 2027, os 1.100 euros de salário mínimo nacional. Do nosso ponto de vista, é possível. Daquilo que é a análise concreta da realidade e da necessidade, ficamos mesmo assim muito aquém daquilo que é a real necessidade de cada trabalhador, que cada trabalhador tem para fazer face a todas as despesas, a tudo aquilo que nos aparece no dia-a-dia.
2: Em conferência de imprensa, para apresentar a política reivindicativa para o próximo ano, o secretário-geral da CGTP anunciou também uma manifestação nacional para outubro, dia 17, com ações em Lisboa, Porto e Coimbra. O secretário-geral da CGTP, Tiago Oliveira, explica que a mobilização arranca na próxima quinta-feira, com ações em todo o país, terminando um mês depois.
3: Terminar este mês da ação mobilização de luta, que vai de 17 de setembro a 17 de outubro, com uma grande manifestação nacional no próximo dia 17 de outubro, descentralizada Lisboa, Porto e Coimbra, onde certamente serão milhares e milhares os trabalhadores que irão trazer para a rua aquilo que são os seus anseios e os seus objetivos que trazem e que emanam dos locais de trabalho, mas também trazem para a rua aquilo que é a sua contestação e a sua luta para com as políticas que este governo está a colocar em prática.
2: Tiago Oliveira, da CGTP, convocou uma manifestação nacional para 17 de outubro e anunciou que quer o aumento do salário mínimo nacional para 1.100 euros, mais 130 do que está previsto, e a subida de 15% nos salários de todos os trabalhadores. A Associação dos Profissionais da Guarda, da GNR, anunciou esta tarde que vai juntar-se à ASP, da PSP, nas manifestações previstas para este mês. César Nogueira, da Associação, entende que a GNR tem razões para sair à rua.
4: O que nos leva à rua é simplesmente porque, da parte do Governo, não tem cumprido aquilo que foi assinado em 2024. Já passaram dois anos, mais de dois anos, e continuamos à espera de uma proposta que seja para negociarmos aquilo que está no acordo. Nós assinamos um acordo em que uma parte foi já cumprida, em 2024, mas o restante ficou por cumprir e com o compromisso de ser cumprido. Mas já percebemos que o Sr. Ministro tem só boa vontade, não tem peso político para poder, junto do Ministério das Finanças, conseguir verba para alocar no próximo Orçamento de Estado para resolver estas questões.
2: Os motivos da contestação da Associação dos Profissionais da Guarda da GNR. Depois do anúncio, a proposta, o Chega quer baixar o IVA dos combustíveis de 23% para 13% de forma temporária durante um ano e avança também com um projeto de IVA zero para os bens alimentares essenciais. André Ventura acusou o Governo de ganhar com a subida do preço do gasóleo e da gasolina e desafia o Partido Socialista a aprovar as propostas.
5: Uma para descer o IVA dos combustíveis para o valor que é possível descer. Acho que o PS não tem nenhuma outra proposta, é a única que é possível ter. É descer o IVA dos combustíveis para as pessoas pagarem menos impostos sobre os combustíveis. E dois, o IVA zero no cabaz alimentar. Isto não pode chumbar. Sinceramente, se isto chumbar é porque o PS...
6: Sim, mas há a norma travão que impede uma redução de receita.
5: Não. A nossa norma diz claramente que entra em vigor a seguir à aprovação do Orçamento do Estado para o próximo ano. Portanto, não há norma travão. Agora, a única coisa que há é a hipocrisia do PS não aprovar. Portanto, sinceramente, estes são dois projetos, juntamente com a isenção de portagens na Ponte 25 de Abril e na Ponte Vasco da Gama, por uma razão, porque já as pagámos 10 vezes, mas essencialmente o projeto do IVA nos combustíveis e o cabaz alimentar é uma questão de justiça.
2: Um desafio de André Ventura para o Partido Socialista aprovar estas propostas, uma delas a descida do IVA dos combustíveis. O economista Paulo Alves, vice-diretor da Faculdade de Economia e Gestão da Universidade Católica do Porto, alerta, no entanto, para medidas como estas da redução do IVA sobre os combustíveis.
0: O IVA é um imposto transversal, ou seja, todos beneficiariam dessa redução. Quando eu digo todos, digo as pessoas que de facto estão em necessidade mais extremada ou mais apertadas, mas também pessoas que não têm grande dificuldade no dia-a-dia. O IVA seria aplicado, a redução do IVA seria aplicado a todos. Qual é o problema que eu acho que este tipo de medida tem? A economia portuguesa, apesar de estar num momento razoável, ou seja, a inflação está alinhada de ficar abaixo da União Europeia, estamos com mais crescimento, o desemprego está bom, mas a economia portuguesa é frágil. A economia portuguesa é uma economia muito pequenina e frágil aos ventos que vêm do exterior. Isto quer dizer que há pouca margem para absorver estas medidas e o reforço de medidas que se espera.
2: E perante os vários apelos para que o Governo deixe os impostos sobre os combustíveis e as acusações de que o Governo está a lucrar com os preços, o economista Paulo Alves faz as contas a uma fatura de gasolina simples.
0: Vamos arredondar as coisas a 1 euro em 2,192 por litro, ou seja, 2,192 euros por litro, mais ou menos 1 euro de imposto. Os impostos que vêm discriminados nesta fatura são o IVA e o IRP. E nesta fatura os impostos corresponderiam mais ou menos a 99 cêntimos por litro. Admito que haja outros impostos que não estão discriminados na fatura, portanto estes são apenas os que estão discriminados, o que corresponderia mais ou menos neste caso a 45% do valor por litro.
2: Paulo Alves, vice-diretor da Faculdade de Economia e Gestão da Universidade Católica do Porto. As contas da Associação de Revendedores de Combustíveis apontam para um aumento de 2 cêntimos no gasóleo na próxima semana e uma descida de 4 cêntimos na gasolina. Esta tarde já foi publicada uma portaria em Diário da República do Governo referente ao aumento do ISP para gasóleo e a redução, no caso, para gasolina. A DECO questiona a legalidade da tarifa fixa dos táxis no aeroporto de Lisboa. Em causa está o protocolo assinado hoje por associações representativas dos táxis e a Câmara da Capital, que prevê a partir de 15 de outubro preços fixos de 16 ou 19 euros para deslocações durante

0: localização geográfica e do percurso que era efetuado e do custo do próprio serviço, que não fazia sentido definir preços efetivamente fixos, que seriam sempre menos, menos neste caso, benéficos para, ou seriam penalizadores para o consumidor do ponto de vista dos seus interesses económicos.
1: Paulo Fonseca, jurista da DECO, ouvido para a agência Lusa, a Associação de Defesa do Consumidor, considera que os consumidores poderão ser penalizados pela medida que prevê uma tarifa fixa dos táxis no aeroporto de Lisboa. O embaixador Nuno Brito vai presidir a Comissão de Acompanhamento dos Investimentos na Defesa. O nome foi aprovado hoje em Conselho de Ministros por via eletrónica. Nuno Brito foi representante permanente de Portugal na União Europeia, embaixador nos Estados Unidos e em Londres, onde ocupou o último posto da carreira diplomática.
2: Edição RTP Antena 1, às 8 da noite, hora de Portugal Continental, com Susana Barros, simultâneo com RTP 1 Madeira e Açores e RTP Mundo. Toda a informação em permanência em noticias.rtp.pt. 8 da noite, mais 9 minutos, vamos ao trânsito.
3: Olá, Rui Santos, boa tarde. Temos esta hora na A4 o trânsito ainda parado, ao quilómetro 24, sentido Porto Amarante, com duas viaturas, só se passa pela direita e há vários quilómetros de fila. Também há acidente no final da A42, com uma moto envolvida antes da saída para Lousada, também com trânsito parado. No Ribatejo Nacional 118, com um caminhão avariado entre Benavente e Salvaterra de Magos, está difícil, com vários quilómetros de fila. Cidade de Lisboa, difícil também chegar ao túnel do Grilo, para quem está na Grilo no sentido do Sacavém Algés, com um acidente por resolver, via direita ocupada e trânsito demorado. IC19 de Lisboa para Sintra, com pesado variado na zona de Paiões, via direita ocupada, com trânsito lento e a pedir atenção na zona do Cacém. Segunda circular, ainda no Pararranca, entre o Terminal 2 do Aeroporto e Telheiras. Nacional 10, filas do Casal do Marco para a Quinta do Conde. A saída da Auto Europa mantém-se ainda demorada também para a Quinta do Conde, a afetar o IC21 e também a A33. Por último, a ponte 25 de Abril, Norte-Sul, com filas em Campo Lido, acessos preenchidos, ponte Vasco da Gama não tem problemas. É tudo, boa viagem para todos, um abraço para ti, bom fim de semana, até segunda-feira.
2: Grande abraço também, Paulo, e bom regresso a casa. Quem irá receber Noemi Gonçalves daqui a pouco no Mesa para Dois? Fique para saber.
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0: Foi em setembro que te conheci, trazias nos olhos a luz de maio, nas mãos o calor de agosto e um sorriso. Um sorriso tão grande que não cabia no tempo. Senhoras e senhores, é com muito prazer que hoje no Mesa para Dois recebo Vítor Espadinha. E é precisamente em setembro que o conheço pessoalmente, Vítor. Setembro de 2026, passaram muitos anos desde que o ouvi pela primeira vez. E é de facto inevitável, mesmo passados todos estes anos, dissociar esta canção do seu nome. Não há como.
1: Nem eu consigo.
0: E quando cada vez pensamos ou falamos em Vítor Espadinha, vem logo este bem logo, Recordar bem, e Viver, bem. Que uma grande maioria do país conhece como foi esse tempo que te conheci. Sim. Portanto, até o nome da canção ficou um bocadinho ofuscada.
1: Nem sabem como é que se chama.
0: Já agora começamos precisamente por aqui. Como é que foi lidar com este Recordar e Viver? Porque isto foi uma espécie, por um lado deve ter sido uma espécie de uma prenda, mas depois parecia um presente envenenado, não é? Porque não conseguia descolar-se desta canção.
1: Foi isso mesmo. Eu nunca pensei na minha vida profissional vir a cantar. Eu só estava habituado a cantar em musicais e na revista do Parque, nas revistas do Parque há muitos anos. Uhum. Mas depois isto apareceu, porque apareceu uma canção chamada Palhaço Até ao Fim. Eu tinha um número teatral no ABC em que fazia um palhaço em palco, no camarim. Portanto, entrava de fato e gravata e transformava-me em palhaço. E eu já lidava com o Tozé Brito, éramos vizinhos e amigos e não sei o quê. E um dia fui fazer isto aqui à RTP, um programa do Raul Solnado. E o Tozé disse-me assim: epá, isso ficava bem, era com uma canção, a terminar uma canção já vestido de palhaço e não sei o quê. E foi aí que ele escreveu e compôs uma canção chamada Palhaço Até ao Fim. Já nasci palhaço assim. E esse disco não vendeu nada. Acho que vendeu 200 exemplares, ou não sei o quê. Eu, graças a esse disco, fiz um contrato de 4 singles com a antigamente Polygram, que é hoje a Universal. E depois do palhaço, dizia-me então o Carlos Pinto, administrador: epá, isto não vendeu nada, mas eu tenho que cumprir com o contrato, o que é que a gente agora vai fazer a seguir? E então ele pediu para eu e o Tozé Brito irmos mostrar a canção. Fomos ao gabinete dele, e o Tozé com uma guitarra, uma viola, e eu, foi em setembro que te conheci, trazias nos olhos, e depois de cantar aquilo para o administrador, ele disse, eu não posso dizer aqui ao microfone o que é que ele disse, mas vou tentar amenizar. Isto é uma cagada, não vai vender nada, mas pronto, temos que cumprir com o contrato.
0: E foi.
1: Vendeu só mais de 1 milhão.
0: O seu Recordar e Viver foi uma espécie de Bohemian Rhapsody. Dos Queen também não ia vender nada, ninguém conseguia aquilo, e foi, não é?
1: Foi.
0: Há toda uma história muito extraordinária no Vítor Espadinha, ator, músico, empresário, e se calhar começo também por estes seus últimos anos ligados a um piano bar, não é?
1: Sim, já foi mais recente, isso foi nos anos 90, parece-me.
0: Foi uma forma que encontrou aqui também de unir os dois mundos.
1: Mas era um piano bar com músicos todos os dias, não é? Aquilo mal pagava a despesa. E o local era muito pequenino. Mas pronto, mas deu-me muita satisfação ter esse bar.
0: Mas isso de momentos que não chegaram para pagar a despesa, foi. O Vítor viveu-os a vida inteira, não é? Portanto, ainda agora estávamos a falar do primeiro single que não vende, mas depois é o Recordar e Viver que ele vai buscar. E há uma série de outros momentos. Já aí vamos nesta conversa. Mas o programa chama-se Mesa para Dois. Passa a hora de jantar. Portanto, obrigatoriamente nós vamos a falar sobre comida.
1: Mas não temos que comer, para não?
0: Não vamos não, comer a esta hora, porque nós estamos a gravar. Ainda assim, né? Ou seja, mal acabámos de almoçar os dois. Mas, Vítor, se fôssemos agora jantar, iríamos onde? Qual é mais peixe, mais carne, vegetariano?
1: Eu sou 1000% sardinhas.
0: 1000% sardinhas.
1: 1000% sardinhas.
0: Então, uma esplanada.
1: E 990% peixe. Eu como pouca carne. sempre comi, sempre gostei de peixe.
0: Vamos aqui às sardinhas assadas, ainda está calor, vamos.
1: Mas este ano que... não precisaram para nada. Não sei o que é que se passou com as sardinhas, não há sardinhas.
0: Zangaram-se connosco.
1: Zangaram-se
0: connosco. Mas também andamos lá aqui
1: a comê-las, não sei.
0: Exato, e só lhes ligamos assim numa pequena altura. Isto é tipo aqueles amigos a quem não se liga, depois eles desligam. As sardinhas vingaram-se, disseram, não, este ano não vamos com qualidade, que é para vocês aprenderem. Vamos também ter uma banda sonora para este programa. Vamos começar por que canção? Qual é a sugestão?
1: Ah, pode ser. Eu gosto muito da canção espanhola Canto Libre. Uhum. Gosto muito. Não sei porquê. Gosto muito. E nos meus espetáculos canto-a sempre e o público gosta muito dessa canção. Canto Livre, pode ser.
0: Então vamos ouvir o Canto Livre aqui nesta versão na rádio. Já sabe que se estiver a ouvir em podcast fica também a sugestão para que vá à procura das canções que são sempre sugeridas pelos nossos convidados. E o convidado de hoje é o extraordinário Vítor Espadinha.

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0: Vítor Espadinha, ator, músico, empresário, hoje aqui no Mesa para Dois. O Vítor, que foi também locutor de rádio, já lá vão muitos anos.
1: Fui, e jornalista. Aliás, eu comecei no Rádio Clube Moçambique, na secção inglesa. Depois passei para a portuguesa. Eu domino o inglês já desde...
0: Sim, mas até eu já vivo em Londres e já lá vamos essa fase, essa história.
1: Não, e depois toda a minha vida tive filhos ingleses, meios dos filhos ingleses. Não sei o que é a Inglaterra tem a ver comigo, mas eu estive sempre ligado à Inglaterra, não sei porquê. Comecei, portanto, a minha carreira no Rádio Clube Moçambique e depois eu tinha saído da guerra. Queria era vir-me embora, porque eu não gosto da África. Nunca gostei da África. Gosto de alguns animais africanos. Gosto do leão, por exemplo. Eu não gosto de lá estar. E estreiei-me como ator. Estreiei um teatro. O Teatro Avenida em Lourenço Marques. Numa companhia daqui, chefiada pelo falecido já há muitos anos, Henrique Santos. E fizemos um sarau vicentino.
0: Isso para 74, claro.
1: 64. Mais ou menos. Já estava a trabalhar no Rádio Clube de Moçambique há muito tempo. E já estava como jornalista na Tribuna, que era um jornal de Lourenço Marques, que era do diretor da Flama aqui, do proprietário da Flama, não sei quantos reis. E depois de estrear no Teatro Avenida, fui para a Inglaterra. E pronto. E depois lavei-me de prato. Trabalhei muito restaurante.
0: Mas, Vítor, um percurso absolutamente normal para quem chega, principalmente numa cidade como Londres. Eu tenho 90% da minha família está lá emigrada, portanto, desde sempre. E como nós costumamos brincar, não há, ou quase não há português, ou não havia nessa época em termos de imigração, que não fosse discos rock em Londres. Portanto, chegava aí a lavar pratos. Era uma boa forma também de integrar-se na cidade, começar a lidar melhor com a linguagem, aqueles maneirismos britânicos.
1: E ganhava-se muito comparado com Portugal. Eu lembro-me de ganhar nos empregos que havia porta sim, porta não, washer up needed, nas montras, pretendemos lavador de pratos, e aquilo era sair de um, entrar no outro, e não sei o que. Eu cheguei a estar meses no Chelsea Kitchen.
0: Nós fomos pelo mundo inteiro, os portugueses foram as máquinas de lavar louça mais eficientes que alguma vez existiram.
1: E ganhava-se meia libra à hora.
0: E não estragavam os copos.
1: Naquela altura a libra, nunca mais me esqueço, valia 56 escudos. E nós ganhávamos metade disso à hora.
0: O que era muito.
1: Era muito, e só trabalhávamos 2 ou 3 horas por dia, nas horas das refeições. E ganhávamos mais do que um administrador aqui em Portugal, porque aquelas horas todas somadas, não é?
0: Ora, o Vítor falou aqui sobre a lavagem, estar a lavar pratos, não é? Mas em Londres volta um pouco à sua infância, não é? Porque acaba por trabalhar dentro de num casino, um dos sítios
1: pós
0: do Playboy.
1: Fui inspetor do Playboy.
0: Como é que se chama? Chega a inspetor, não sendo inglês?
1: Sim.
0: Como é que se chega a inspetor de um casino em Mayfair?
1: Porque o Playboy só tem inspetores. Porque os croupiers são mulheres, são as bunny girls.
0: Ah, pois, claro. Tínhamos esquecido desse aspecto.
1: Sim. E então nós tirávamos um curso de 6 meses e quem ficasse aprovado era inspetor. E eu fiquei aprovado e fui inspetor. Quase um ano no Playboy. Mas sempre à espreita do teatro, dos espetáculos.
0: E também entra nesse mundo em Londres.
1: Entrei nesse mundo em Londres. E representei no West End, no Celebrity. Fiz lá o cabaré.
0: Há percursos de vida absolutamente incríveis. Porque até chegar a Londres, o Vítor, que nasce na Lapa, vive na Madragoa, tem uma fase ali de francas dificuldades, não é?
1: Sim, um miúdo
0: não abastado, embora viesse de uma família que até tinha tido muitas posses. Mas digamos que o Vítor chegou um pouco depois da conta bancária, não é?
1: Os ricos já tinham morrido todos quando eu nasci.
0: Chegou na altura errada.
1: Incluindo o avô meu, o pai do meu pai, que era rico. Mas
0: dono de um casino no Palácio Foz, ali nos restauradores.
1: Chamava-se Ritz, sim. Era dele aquilo. Aquele palácio, hoje que nós conhecemos,
0: que é lindo,
1: como Palácio Foz, aquilo era dele. Veja lá. as voltas com o mundo dá. Eu não tinha dinheiro para pronto, fazer você, cantar no cego.
0: O Vítor ficou com a história do avô, se calhar com a questão casino ali montada, e acaba por ir também, anos mais tarde, trabalhar-se no Sim. Playboy em Londres. Ali todo um percurso na Madragoa, não é? Um percurso que com várias questões financeiras. E depois há também uma convocatória para a guerra.
1: Sim.
0: Não? Com a qual o Vítor nunca se identificou.
1: Não. Eu até estive preso.
0: E teve preso por? Porque esse motivo é muito.
1: Porque me neguei a matar gente. Isso é uma das coisas que eu não gosto muito de falar, porque foi uma má recordação que eu tive na minha vida.
0: É uma má recordação, mas por um bom princípio.
1: Sim. Senhor. Mas eu depois mandaram-me para o norte de Moçambique. Para o Zóbue, Francungo, para aquelas terras dos tiros. E eu não gostava daquilo e disse logo ao comandante: não contem comigo para nada, que eu não mate ninguém.
0: E foi preso?
1: Fui preso.
0: Durante quanto tempo?
1: Quase um ano. E sabe quem é que me tirou da prisão? Dr. Almeida Santos. Sem o conhecer de lado nenhum, eu mandei-lhe uma carta. Num dia, passado dois ou três dias, eu estava cá fora. Da tropa. Ele tinha um poder em Lourenço Marques de Almeida Santos, que era uma coisa.
0: Portanto, o Vítor, quando vai para Londres, não vai fugido como muitos jovens da sua época?
1: Não. Eu fugi do curso de oficiais milicianos aqui porque fui para a África para não entrar aqui. Mas apanharam-me lá.
0: Ok.
1: Apanharam-me lá e puseram-me em Boan. Boan. Era o CSM, curso de sargentos milicianos. E fui obrigado a entrar lá. E depois foi o problema que eu tive, que eu nunca, não gosto de tiros.
0: Desse universo que se vivia muito em Portugal, o Vítor depois parte para Londres, onde aqui já falámos sobre a questão de ser inspetor no Playboy, e note que o Playboy era um casino, e era um dos sítios mais bem frequentados na cidade. Havia todo um glamour ali à volta. Entra o meio artístico aqui, vai para o teatro e representar no West End Vítor Espadinha.
1: Eu devo dizer que eu sempre quis ser ator, nunca quis ser outra coisa. Portanto, eu tinha essas profissões todas porque queria era ser ator.
0: Mas como é que se chega ao West End? Porque ainda hoje é muito difícil lá chegar.
1: Sim, mas eu fui para o West End já depois de ter feito muitos anos de Parque Mayer. Atenção, não foi logo a seguir. A seguir foi lavar pratos. Só que depois o Vasco Morgado foi. Eu já tinha feito umas revistas cá. E o Vasco Morgado foi-me buscar a Londres dois dias depois do 25 de Abril. E pediu-me para eu fazer uma peça que lá se chamava Pijama Tops e cá se chamou Mostra-me a Tua Piscina.
0: Eu comecei a rir, desculpe. Eu por acaso tinha sublinhado o nome desta peça.
1: Era eu, a
0: Porque
1: Maria
0: eu,
1: Dulce.
0: Em 2026 faria muito sentido novamente, dadas as notícias. Mas pronto, desviei-o aqui do seu raciocínio. Vasco Morgado vai buscar a Londres para vir fazer esta piscina.
1: E eu disse, eu vou se levares o diretor, o mesmo encenador. E ele levou. E depois, mais tarde, é graças a esse encenador que eu vou para Londres fazer o cabaré. E quando eu vim fazer essa peça, eu estive dois anos a fazer a peça no Teatro Capitol. Todos os dias, nem folgas haviam nessa altura. Tive dois anos, era o maior teatro do país, 1200 lugares na altura, hoje já não. E aquilo foi um sucesso desgraçado. Foram dois anos a fazer aquilo. Eu tinha visto com o Vasco Morgado a peça lá e eu calculei isto agora, depois do 25 de Abril, uma peça destas, isto tem que ser um estrondo, porque era um homossexual, uma bichona, no meio de mulheres nuas. Portanto, aquilo tinha que dar em Portugal, nunca cá se tinha feito nada disso. Não?
0: Era impensável para este.
1: E uma piscina em palco, que o Vasco Morgado teve que mandar vir ingleses para construírem a piscina no palco. Depois a seguir eu vou para o ABC fazer o tal cabaré. No ABC fazia aquele número do Joel Grey. Eu até parece-me que fisicamente que éramos muito parecidos. Que é aquele money makes the world go round, the world go round, the world go round, it makes the world go round. Fui fazer isso. Depois há um empresário que vem-me ver a pedido do encenador veio-me ver fazer depois isso. O encenador já tinha ido embora. Veio-me ver fazer isso no Teatro ABC e levou-me para Londres.
0: E lá vai Vítor.
1: E pronto. E já não fui lavar pratos pela primeira vez.
0: O que, e digamos que é um percurso que poucas pessoas têm, não é? Portanto, já entra logo na zona mais procurada da cidade até hoje.
1: Sim.
0: Quando regressa efetivamente para Portugal, imagino que a trazia consigo também, não a luz de maio, mas um sonho de abril, de que o país tinha tudo para ser diferenciado, não é?
1: Exatamente.
0: Alguém que deixa o West End para vir para Portugal nessa altura tem que trazer na mala uma data de sonhos.
1: Trazia, não foi só o sonho, é que o Vasco Morgado ofereceu-me na altura um ordenado de 40 contos por mês. E eu disse assim, pá, eu vou já, eu
0: Exato.
1: Vou já. Pronto, que era muito dinheiro naquela altura. Eu devo lhe dizer que as rendas de casa era o 1110, era 1110 escudos.
0: Uhum.
1: As rendas das casas boazinhas, o ordenado máximo que havia naquela altura era 1800 euros por mês. Okay. Eu vinha a ganhar 40 mil.
0: O facto é que fica por cá, há muito teatro, muita televisão na sua carreira, muitos momentos, há música, não é? Já aqui falámos sobre Recordar e Viver, aquela música que se traz sempre associada ao nome Vítor Espadinha. E há também dois momentos que ligam também ao público de formas diferentes. Uma delas é a participação nos Parodiantes de Lisboa, daqueles momentos de rádio que acho que quem tem mais do que 30 anos tem memória.
1: Sim, sim, sim. Nessa altura eu estava no Rádio Clube Português como apresentador, como locutor.
0: Onde foi primeiro disco jockey?
1: É verdade, é verdade.
0: Como assim primeiro disco jockey?
1: Essa história é uma história muito engraçada, porque eu conheci na secção inglesa da África do Sul, que tinha estúdios em Lourenço Marques. Eu conheci um craque da rádio lá, já um homem com 80 anos ou 70, uma coisa qualquer assim, naquela altura era um miúdo, e ele era disc jockey. E então ele apresentava os programas mais ou menos assim: Greetings, this is David Davis speaking to you all, and from now on until 3 o'clock in the morning, the best music in the world. Epa, e eu, quando depois vim para Portugal, lembrei-me desse tipo. Porque cá era ping-pong, são 10h30, vamos às notícias.
0: E todo aquele formalismo.
1: Aquela coisa toda, tudo muito lento. E eu vim imitar esse velho, mas em português. As pessoas não estavam habituadas àquilo. E o programa Europa. Eu estava nos noticiários do Rádio Clube Português e tinha um programa também meu em FM. Naquela altura o FM era a grande novidade. E pronto, e foi assim, e aquele Europa. O programa chamava-se Europa. Aquilo teve uma audição extraordinária e era à 1 da manhã. As pessoas juntavam-se na velha marginal, nos carros, paravam os carros para ouvir a Europa à 1 da manhã. Aquilo foi assim um estouro. Eu tenho tido sorte na vida. Só que eu tenho um problema.
0: Então?
1: O único problema que eu encontrei em toda a minha vida é o seguinte: eu faço uma peça de teatro, a primeira comédia que eu fiz em Portugal, Mostra-me a tua piscina, eu tive 2 anos a fazer. Depois, mais tarde, eu vou para os Malucos do Riso, muitos anos mais tarde. Eu tive 6 anos nos Malucos do Riso. Ultimamente, eu estou no Teatro Eunice Melhoso em Oeiras há 10 anos. Estamos agora à espera. O teatro está em obras, que aquilo esteja pronto para regressar. Eu, quando vou fazer qualquer coisa, fico 5 anos. Portanto, eu não posso fazer muita coisa, porque estou sempre a fazer a mesma coisa, não é?
0: Então, se calhar, e agora assim, em termos de provocação, terá sido por isso que manteve um relacionamento de 40 anos e só agora é que pensou em casar?
1: Resolvemos casar porque, por ordem natural das coisas, eu tenho 87 anos. Ela tem menos 20 que eu. Eu sou o primeiro a morrer. E quando morrer, Se for aquela coisa da união de facto, aquilo é uma atrapalhada, porque tem que se meter testemunhas e os vizinhos. Sim. E não sei o quê. Pronto. E assim estamos casados,
0: está resolvido o assunto.
1: E a gente, uma noite a falar nisto, ela diz: mas porquê é que a gente não se casa, pá? Vamos em um registro qualquer e casamos.
0: E já casaram?
1: Não, vamos ainda casar não. Agora. Já fomos duas vezes ao Registro Civil de Cascais e não conseguimos ser atendidos. Porque aquilo tem uma fila de mais de um quilómetro que é os tipos a pedirem...
0: As certidões
1: de imigrantes. Só que agora descobrimos um local onde aquilo é no mesmo dia, que é em Mafra. Já me disseram, vais a Mafra, não tens ninguém à frente. Chegas lá em casas.
0: Pronto. Pronto. E é levam já as testemunhas que é para apiar, para não haver confusões, não é?
1: E é isso que a gente vai fazer agora, um dia destes.
0: Olha, e não façam como alguns jovens que andam por aí, que são noivos durante 7 anos, casam e divorciam-se logo depois.
1: Não, eu vou morrer primeiro antes do divórcio.
0: Então, e agora onde está o homem que vê sempre o copo meio cheio? Mas estás desensinado aqui a mandar umas bocas para a internet?
1: Eu tenho 43 anos, não me divorciei, ia me divorciar agora.
0: Vítor, vamos a mais uma canção.
1: Pode ser a companheira.
0: A companheira, já que estamos a falar também de uma companheira de uma vida, não é?
1: É verdade,
0: que
1: é verdade.
0: Agora passará a ser a senhora Espadinha.
1: A senhora Espadinha.
0: Portanto, vamos ouvir esta canção.

0: Mesa para dois, hoje com um convidado de luxo, com uma vida absolutamente extraordinária, Vítor Espadinha. Conhecemo-lo das canções, conhecemo-lo do teatro, conhecemo-lo da televisão. Oh, Vítor, uma pessoa que passou por tantos momentos e aqui abordámos muito em passa tudo aquilo que foi sendo a sua vida, muito recheada. Mas esta é uma vida que dava um filme, efetivamente.
1: E já teve tudo combinado para fazer o filme, para começar as filmagens, e eles pararam.
0: Eu não sabia, este foi um tiro no escuro, não fazia.
1: Foi há muito pouco tempo, há 3, 4 meses, na Cinemate. Foi convidado o Joaquim Leitão, que aceitou. Foi convidado, mas não sei o que é que aceitaram todos. E depois, acho que faltou o cacau.
0: Lá está, mais uma coisa que também...
1: Calculou que seja isso, nunca mais me disseram nada.
0: Desde do início da sua vida também tem sido uns problemas. Tudo fica mais difícil, porque vamos, não, eu estava a brincar, mas de facto, olhando para todo este percurso, eu consigo, todas as vidas podem ser romantizadas, não é? E levadas para livro ou para filme, mas a sua tem detalhes que são extraordinários e contados em modo ficção, acho que dá um filme incrível.
1: Acho que sim também. Pronto, mas estou à espera. Já teve tudo combinado com o realizador Joaquim Leitão, tudo acertado, e depois não fizeram nada. Calculo eu que estejam à espera de daquilo com que se comprou os melões.
0: Olhando assim para trás, há um momento também, nós temos aqui falado mais dos momentos mais positivos, não é? Tirando a passagem pela guerra, que não foi nada agradável, não. Mas há também uma guerra, uma outra batalha na sua vida, que é um cancro.
1: Que também dois.
0: Um daqueles momentos...
1: Sim, foi muito difícil, mas levei isso sempre... Nunca pensei que ia morrer. Nunca pensei que ia morrer, é curioso. E apanhei grandes médicos num hospital de Santa Maria. Uhum. Hoje teve-os um cirurgião fantástico. E pronto, depois mais tarde, anos mais tarde, foi a próstata, também foi curada com laser.
0: Sim.
1: Foi curada e pronto, e estou vivo e estou sem problemas.
0: Olha sempre, para o lado, um copo meio cheio?
1: Sempre.
0: Mesmo quando dormia na rua? Mesmo quando houve problemas mais graves.
1: Sim, sim. Sempre vejo tudo, às vezes até a rir.
0: Incrível. É mesmo incrível olhar-se para si. E tirando esta questão deste filme que está em stand-by e que eu imagino que gostasse de acompanhar também com alguma proximidade,
1: sim,
0: não é?
1: Sim. Claro que tenho que arranjar outros atores para me fazer de mim, para fazer o Vítor Espadinha com 10 anos, com 15, com 30. Tem que ser outros atores, não é? E isso deve ser caro, não é?
0: Gostava de que fosse alguém específico ou é indiferente?
1: Alguém que?
0: O ator, para ser o Vítor ali, os loucos, 40, 30.
1: Não, nunca pensei nisso. Nunca pensei nisso. Eu tenho. Há momentos na minha vida que ficaram para sempre e que me regeram.
0: Que são?
1: Vou-lhe dar 3 ou 4 exemplos. São coisas que eu todos os dias me lembro disso, não é? E epá, não te esqueças. Então, um foi o primeiro livro que eu li na minha vida, eu tinha 13 anos, foi do filósofo Bertrand Russell. E há lá uma passagem que ele diz: eu compreendo que um homem goste de um homem. Só não compreendo é que um homem não goste de uma mulher. Aquilo ficou para mim sempre gravado, não percebo porquê. Pronto, isto é um dos coisas. O outro foi o Jangaban. Eu sou ator por causa do Jangaban. Que eu com 10, 11, 12, 13 anos ia ver os filmes todos de João Gama. E isso foi outro momento da minha vida, foi os primeiros filmes que eu vi do João Gama. Outra coisa que me ficou gravada foi um casting que eu fiz em Londres. E quem é que estava a dirigir o casting? Um dos maiores atores do mundo, o Alan Bates. E ele disse para nós todos, estávamos todos assim num grupo, e ele disse para nós todos: aqui somos o personagem. O cidadão ficou em casa. E eu hoje, quando interpreto uma personagem, lembro-me sempre daquilo. Eu não posso ser o Vítor Espadinha. Eu tenho que ser este gajo que eu estou a representar. A força que uma frase pode ter na vida de uma pessoa.
0: principalmente quando essa pessoa está no início da sua carreira e ouve a frase certa, é aquela que há de encaminhá-lo.
1: E dita por quem?
0: Muitas pessoas passaram pela sua vida muitos momentos absolutamente extraordinários, Vítor. Uma vida que começa na Lapa, passa pela Madragoa, por África, por Londres, pelo Estoril, não é? Nestes últimos anos.
1: Por Paris também.
0: Paris também entra aqui no cardápio. E em Paris esteve em que altura?
1: Anos 60.
0: 60 também?
1: Também. A minha vida em Inglaterra começou basicamente nos anos 60. E a minha passagem pelos outros países também. Aquilo andou tudo ali à volta. Onde eu ia sempre com a mãe da minha filha mais velha. Nós andávamos sempre a viajar. Sempre à boleia, com os camionistas, nas estradas. Passámos a vida nisso. E aprendi que os belgas são tramados para parar, não param. Os franceses não param. Os ingleses param sempre. Os suecos param sempre. E eu quando digo, quase sempre.
0: Sim, sim, pronto, óbvio.
1: Claro, é uma coisa incrível. Para como as pessoas são, os povos são todos diferentes uns dos outros, não é? E foi assim.
0: E nessas viagens a dois, à boleia, maioritariamente camionistas, não era?
1: Sim.
0: Em que fizeram várias viagens e visitaram vários países da Europa.
1: Sim.
0: Que histórias mais guarda? Quando volta atrás neste filme, quando conta histórias, alguma assim que se destaque?
1: Em Paris andei a vender quadros no Sena. Aquilo era uma bancada lá de um sujeito qualquer e ele foi almoçar e a jantar e eu vi ele lá tomar o lugar dele. Em Paris encontrei... como é que se chama o cantor do Deixa-me Rir?
0: O Jorge Palma.
1: Jorge Palma. Encontrei-o no metro, em Paris. Ainda ele não era o Jorge Palma. E fizemos também um filme junto, Hammerhead. Um filme em que fazíamos papéis pequeninos, daqueles quando a gente anda nos castings para entrar aqui, entrar ali.
0: Sim.
1: E ele entrou também, a tocar bateria, num filme. Jorge Palma.
0: As voltas que a vida dá.
1: É verdade.
0: Mas de facto há aqui uma grande diferença e isso nota-se. Nas experiências de jovens dos anos 60.
1: É, era outra coisa. Era outra coisa.
0: O mundo ali parecia não ter limites.
1: Não.
0: Embora não tivesse mais fronteiras do que tem hoje, mas não tinha limites.
1: Não, não, não havia limites. E nós andávamos todos lá fora porque não se podia viver cá dentro.
0: Claro.
1: Claro.
0: Por motivos óbvios.
1: Ou motivos óbvios.
0: Mas se calhar era isso, ó Vítor, que vos dava maiores capacidades de exploradores. Não é à toa que temos tanta gente dedicada às artes. De repente era como se quisesse absorver o mundo inteiro durante os anos em que estava no exílio.
1: Sim, sim. Era. E agora estou-me a recordar de uma coisa. Eu estaria em Portugal com a Eunice Melhoso, numa peça chamada Deliciosamente Louca. Era a Eunice Melhoso, Rui de Carvalho, Rogério Paulo, João Perri.
0: Ai, que horror, só gente desconhecida.
1: Todos.
0: São um elenco de luxo.
1: E eu fui substituir aquele que morreu, o Mata. Esquece-me o nome agora do homem, do meu colega. Eu fui substituí-lo porque ele foi fazer um Shakespeare qualquer. E a Eunice Melhoso escolheu-me. Sabia das minhas diatribes na rádio, das peças não sei o quê, e foi a primeira comédia que eu fiz em Portugal antes do Mostra-me a Tua Piscina.
0: Vítor, muito obrigada por ter vindo ao Mesa. Bom casamento, não é? Este agora que se abram as portas do cartório. Vítor Espadinha quer casar aos 87 anos, senhoras e senhores. Portanto, vamos lá agilizar este casamento. Que se faça também esse filme. Já agora, e a título de curiosidade, neste filme, se existir, de retrospectiva da sua vida, vai entrar também a parte daquele avô maroto que diz que pode ter morrido numas circunstâncias muito engraçadas. Dava um bom início de filme.
1: Se calhar. Sabe que eu tenho sorte, deve ser pelo meu passado e pelo meu currículo, acho que deve ser isso, não pode ser outra coisa. Mas os velhos atores velhos não têm trabalho em Portugal. 90% deles.
0: Mas aqui nesta história, se calhar, até talvez para inserir uma série de gente, pessoas experientes.
1: É verdade. E eu agora vou fazer um filme com o Leonel Vieira. No fim do ano, ele convidou-me há 3 dias ou 4 E ele disse assim: eu preciso de um velho como tu, pá.
0: Medo, que características tem essa pessoa? Sabe, uma pessoa completamente desbocada, imagino. De uma forma ou de outra diz aquilo que pensa, nomeadamente nas redes sociais, Vitor Espadinha.
1: Ah, sim, eu não me calo, seja o que for.
0: Nós já percebemos. Seja o que for. Quem o segue, não apenas, já percebeu isso.
1: Não sou capaz de me calar, não sou capaz.
0: Vítor, muito obrigada por ter vindo ao Mesa. Portanto, no final do ano temos uma participação num filme, não é? Fazemos aqui o apelo para que vá para a frente este filme com a história do Vítor Espadinha. Eu vou lá estar para ver. Acho absolutamente incrível. Acho que uma grande maioria das pessoas que já ouviu ou que já ouviu e já ouviu em vários papéis e em várias formas de estar, desconhecem todo este seu percurso. Que contado em filme há de ser uma coisa absolutamente cativante.
1: Pois.
0: Como se chamaria o filme?
1: Ah, não faço a mínima ideia. Mas já viu uma cena do filme, o comandante a mandar-me ir com os soldados para o mato e eu dizer: vai tu, eu não vou. Já viu o que é isto no filme? Vai não. Tu, vai trabalhar, vai matá-los tu. Eu não mato ninguém.
0: Tudo isto há de... Põe-o em filme. Será com certeza um grande momento de grande ecrã. Vítor, muito obrigada. Muitas felicidades para si e para a sua futura esposa.
1: Sim, senhora. Muito obrigado pela sua simpatia, o seu acolhimento e muita saúde e boa sorte também.
0: E uma coisa, e vamos fechar este Mesa com uma coisa que o Vítor fez e fez lindamente e recordamos-lo também por isso, que é com breves palavras de amor. Obrigada.
1: Obrigado, meu.
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Lisboa amanhã espera 36 graus de temperatura máxima. Porto 31, Faro 32 e Coimbra 35 graus. Tempo previsto para o sábado que se aproxima. Tempo quente com céu pouco nublado ou limpo. Vento do quadrante leste e mais intenso nas terras altas. Pequena subida da temperatura.

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1: Protestos e encontros com trabalhadores durante um mês a acabar com uma manifestação nacional em Lisboa, Porto e Coimbra. A CGTP exige o aumento do salário mínimo para os 1.100 euros já no próximo ano. O Sindicato dos Profissionais da GNR responde ao apelo de ontem para que se juntem os polícias da PSP e da Guarda Nacional Republicana em protestos e confirma que as duas polícias vão mesmo estar juntas na rua. O JPP também propõe uma comissão parlamentar de inquérito para ouvir o ministro Luís Neves.
0: Camila Vidal, nesta edição RTP Antena 1. Nesta altura, temperaturas de 26 graus aqui em Lisboa, 21 no Porto, em Faro 26, no Funchal 24, em Ponta Delgada 25 graus.
1: Lisboa, Porto e Coimbra vão ser palco da manifestação nacional convocada pela CGTP. É daqui a pouco mais de um mês, a 17 de outubro. Antes disso, a Intersindical convoca vários protestos em vários setores de atividade. Tiago Oliveira fala de um mês de ação, mobilização e luta entre a próxima quinta-feira e o dia dessa manifestação nacional. O secretário-geral da CGTP apela à adesão dos trabalhadores em plenários, concentrações, protestos e depois na manifestação.
2: Terminar este mês da ação mobilização de luta, que vai de 17 de setembro a 17 de outubro, com uma grande manifestação nacional no próximo dia 17 de outubro, descentralizada Lisboa, Porto e Coimbra, onde certamente serão milhares e milhares os trabalhadores que irão trazer para a rua aquilo que são os seus anseios e os seus objetivos que trazem e que emanam dos locais de trabalho, mas também trazem para a rua aquilo que é a sua contestação e a sua luta para com as políticas que este governo está a colocar em prática.
1: A CGTP quer o salário mínimo nacional nos 1.100 euros no próximo ano, defende ainda um aumento de 15% para todos os trabalhadores. Tiago Oliveira até acha que é uma proposta modesta.
2: A CGTP vai continuar a insistir em 15% de aumento com um mínimo de 150 euros de aumento geral para todos os trabalhadores e vamos exigir, a partir de 1 de janeiro de 2027, os 1.100 euros de salário mínimo nacional. Do nosso ponto de vista, é possível. Daquilo que é a análise concreta da realidade e da necessidade, ficamos mesmo assim muito aquém daquilo que é a real necessidade de cada trabalhador, que cada trabalhador tem para fazer face a todas as despesas, a tudo aquilo que nos aparece no dia-a-dia. E, portanto, é partindo deste princípio que nós apostamos muito na valorização do trabalho, muito numa mudança de política, obviamente em encontro a esta realidade que todos nós procuramos.
1: Os 1.100 euros de salário mínimo são objetivo também do governo, mas só em 2029 a CGTP quer que seja já no próximo ano. A Associação dos Profissionais da Guarda responde ao apelo e os protestos das próximas semanas vão ter duas polícias, GNR e PSP, lado a lado. O sindicato que representa os militares da GNR anunciou esta tarde que, em reunião da direção, decidiu juntar-se. César Nogueira entende que a GNR também tem razões para sair à rua.
3: O que nos leva à rua...

0: simplesmente porque da parte do governo não tem cumprido aquilo que foi assinado em 2024. Já passaram dois anos, mais de dois anos, e continuamos à espera de uma proposta que seja para negociarmos aquilo que está no acordo. Nós assinamos um acordo em que uma parte foi já cumprida em 2024, mas o restante ficou por cumprir e com o compromisso de ser cumprido. Mas já percebemos que o Sr. Ministro tem só boa vontade, não tem peso político para poder, junto do Ministério das Finanças, conseguir verba para alocar no próximo Orçamento de Estado para resolver estas questões.
1: O Governo não cumpre o que prometeu no acordo de 2024. É o motivo apontado pelos sindicatos das polícias para avançarem com protestos. A ASPE, Associação Sindical de Profissionais da Polícia, que representa os agentes da PSP, já aponta para manifestações a 24 de setembro no Porto, a 1 de outubro em Leiria, a 8 de outubro em Lisboa e a 14 de outubro em Faro. A petição lançada ontem pela ASPE tem cerca de 800 assinaturas. Assinaturas pede mais condições para as forças de segurança em Portugal. O JPP também propõe uma comissão de inquérito sobre a atuação do ministro Luís Neves. São já dois os partidos a querer ouvir o ministro da Administração Interna no Parlamento. Chega, e agora o JPP, o deputado único Filipe Sousa entregou o requerimento ontem no Parlamento. Explica que a proposta do partido é diferente da do Chega. Filipe Sousa diz que esse requerimento se foca apenas em Luís Neves. Já o JPP quer devolver a credibilidade à Polícia Judiciária.
2: A nossa CPI difere muito da CPI apresentada pelo Chega, embora não tenha conhecimento ainda da versão final que eles entregaram. O Chega personifica, portanto vai muito à pessoa e não é um género. Mas a nossa, acima de tudo, pretende devolver a credibilidade das instituições do Estado, neste caso à polícia judiciária. Nós queremos ouvir aqui um conjunto de personalidades, desde o atual ministro, anterior diretor nacional da Polícia Judiciária, membros do governo responsáveis pela área da Justiça.
1: O Juntos pelo Povo pede esclarecimentos sobre a atuação do ministro Luís Neves quando era diretor nacional da Polícia Judiciária e as ligações com a Constru Barcelos também devem ser alvo de perguntas dos deputados. O inquérito também pede explicações sobre os procedimentos de nomeação e de recondução de Luís Neves na PJ. O pedido de uma comissão de inquérito do JPP não tem caráter putestativo, ou seja, tem de ser aprovado pelos deputados. Já o requerimento do Chega obriga mesmo Luís Neves a ir ao Parlamento, mas ainda não foi admitido pelo Presidente da Assembleia da República. Aguiar Branco ameaça rejeitar o documento se não se mudar o texto. Diz que falta delimitação do objeto e fundamentos. Uma segunda versão do pedido já foi entregue ontem pelo Partido Chega. E o Chega vai entregar no Parlamento a proposta para baixar o IVA nos combustíveis. Propõe também o IVA zero nos alimentos essenciais. André Ventura insiste na ideia de que o Governo está a lucrar com a aumento do custo de vida. Nos combustíveis, a ideia é reduzir o IVA de 23% para 13% durante pelo menos um ano. E Ventura lança um desafio ao PS para que acompanhe as propostas do Chega.
3: Uma para descer o IVA dos combustíveis para o valor que é possível descer. Acho que o PS não tem nenhuma outra proposta, é a única que é possível ter. É descer o IVA dos combustíveis para as pessoas pagarem menos impostos sobre os combustíveis. E dois, o IVA zero no cabaz alimentar. Isto não pode chumbar. Sinceramente, se isto chumbar é porque o PS...
4: Sim, mas há a norma travão que impede uma redução de receita.
3: Não. A nossa norma diz claramente que entra em vigor a seguir à aprovação do orçamento do Estado para o próximo ano. Portanto, não há norma travão. Agora, a única coisa que há é a hipocrisia do PS não aprovar. Portanto, sinceramente, estes são dois projetos, juntamente com a isenção de portagens na Ponte 25 de Abril e na Ponte Vasco da Gama, por uma razão, porque já as pagámos 10 vezes, mas essencialmente o projeto do IVA nos combustíveis e o cabaz alimentar é uma questão de justiça.
1: Declarações de André Ventura em Cascais, registadas pela agência Lusa. Em França, cerca de 20 pessoas ficaram feridas no descarrilamento de um comboio. O comboio viajava entre Rouen e Caen, no norte de França. Descarrilou perto da cidade de Cléon, na Normandia. O comboio transportava 180 pessoas. O acidente aconteceu há pouco. É uma informação que vamos continuar a acompanhar aqui nos espaços noticiosos da Rádio Pública. O Algarve é uma das regiões do país com mais alunos estrangeiros nas escolas. Há vários municípios em que mais de 30% dos alunos matriculados são estrangeiros. São do Brasil e de países africanos, mas tem crescido a quantidade de alunos da Índia, do Nepal ou do Bangladesh. Com o aumento deste número de alunos estrangeiros nas escolas, há desafios linguísticos e pedagógicos. Hoje, o programa da tarde

0: o currículo acessível a um aluno que não fala português.
1: E por isso o Nuno quis ajudar os colegas professores. Criou assim a plataforma Ponte PLNM.
0: É uma página web gratuita, sem instalação e sem registro. O professor escolhe a disciplina, o ano, o nível do aluno, o tópico ou um pequeno texto sobre a matéria que vai dar naquele dia. A aplicação o que faz é preparar uma instrução pedagógica detalhada que o professor cola essa instrução na inteligência artificial, que depois traz a resposta de volta. Essa resposta que a inteligência artificial dá é para colar na aplicação, que está preparada para formatar numa ficha de 45 minutos de trabalho completamente autónomo.
1: Nuno Veiga conta que lhe têm chegado opiniões positivas, tanto da parte dos professores como dos alunos.
0: O feedback é muito positivo, porque eles dizem que finalmente estão a trabalhar e as notas subiram. Por exemplo, umas alunas que tinham vindo da China e não estavam alfabetizadas e estavam totalmente desmotivadas e mal lhe puseram as fichas que fizeram com a aplicação, elas desataram a trabalhar finalmente, e o sorriso das crianças a sentirem tão integradas e que alguma coisa que elas possam fazer é o melhor feedback que tanto eu como os meus colegas na escola podemos ter.
1: De acesso fácil e gratuito, o Ponto PLNM está disponível para trabalhar em 21 línguas e vários alfabetos.
2: Ponte PLNM, o trabalho dos mediadores culturais, que às vezes vai além daquilo a que a escola obriga.
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3: É um fim de semana cheio de fado numa zona muito particular da capital portuguesa. Vamos para lá seguir.
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3: É fado, é Alfama, é um bairro inteiro a receber, entre as casas e o rio, grandes vozes e grandes instrumentistas. É isto que diz a promoção ao Caixa Alfama que temos ouvido aqui na RTP Antena 1 nas últimas semanas, e eu acho que, de facto, confere. Saudações, então, à equipa com Ana Sofia Carvalheda, André Rocha, Miguel Peixoto e Noemi Gonçalves. Boa noite.
14: Olá, boa noite, Rui Santos. Ora, cá estamos nós para mais uma edição do Festival Caixa Alfama, um festival que tu conheces também muito bem, já por cá andaste, via lá abaixo, via lá acima, a ouvir, a sentir este festival que este ano se espalha por 10 palcos. Estamos, digamos assim, que na segunda parte da noite, na segunda fase de concertos, já que agora começou também a atividade aqui no palco principal, neste momento com a gravação do programa Casa da Amália, que tem como base base a homenagem ao Rodrigo, mas já aconteceu um primeiro concerto. Outros tantos foram acontecendo também a partir de meio da tarde nos vários palcos, no palco do rooftop do Terminal de Cruzeiros, no auditório do Museu do Fado, no próprio Museu do Fado na Esplanada, também na Igreja de São Miguel, no Fado à Janela, ali no Largo de São Miguel, no Centro Cultural Dr. Magalhães de Lima, daqui a pouco

0: começa também a atividade. Igreja de Santo Estevão, uma varanda do Memo Alfa Motel e no palco da Boa União. São estes os 10 palcos em que ao longo destas duas noites há muito fado de várias gerações, de várias formas de sentir e de estar esta canção que é tão portuguesa. Ora, e a sentir Alfa, mas estão os nossos dois repórteres. Vou começar pelos rapazes. Olá, viva, boa noite, Miguel Peixoto. Primeiros retratos desta noite quente de Alfama, uma noite absolutamente extraordinária de verão.
1: Incrível, é mesmo por aí que eu gostaria de começar. Está mesmo uma temperatura super agradável. Estou neste momento na zona de entrada, onde vamos falar consigo. Diga-me lá, já andou em Alfama? Como é que está o ambiente pelo bairro?
2: O melhor que há.
1: Onde é que andou até agora?
2: Fui jantar e andei a dar uma volta. O primeiro espetáculo é este.
1: É este que vai haver. Então, um bom festival.
2: Obrigado.
1: Bom, estou aqui na zona da entrada e é uma zona muito engraçada, porque as pessoas chegam e a primeira coisa que fazem é mostrar o pulso e depois o Ricardo, que é o chefe neste momento, está aqui a comandar. Como é que é feita a revista?
3: É uma revista não intrusiva, só pedir à pessoa para mostrar a mala, para ter algum objeto que não deve entrar.
1: E este festival é muito fácil de fazer porque é um festival calmo, é um festival de família.
3: É um alvo, é família, é as pessoas que gostam do fado. Sim. É
1: estando isso. Aqui a trabalhar, consegue desfrutar de alguma coisa?
3: Sim, sim, desfrutamos sempre.
1: Muito bem, os primeiros momentos deste especial Caixa Alfama à porta do recinto.
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0: E aqui estamos esta noite e estaremos também amanhã, também com a Andreia Rocha, que nesta altura, Andreia, tu ias fazer uma espécie de exercício de início de noite, até uma grande clima, não sei se já chegaste, ou tu
5: ainda
0: de Alfama.
5: Não. Ainda não, e sabes porquê? Porque fui travada por um transmontano e um alentejano.
0: É
5: chihuahuas. Portanto, são
0: chihuahuas,
5: transmontanos,
0: não,
5: sim, do outro lado do Atlântico, portanto, sul-americanos. Contudo, porém, a fazer este percurso, e é isso que também é a beleza do Caixa Alfama, é a possibilidade de embrenhar-nos pelo bairro e trazer aqui Lisboa e as pessoas aproveitarem também o Caixa Alfama, mesmo do lado de fora. Portanto, eu estou sentada com a Luciana, com a Lourdes e a Elizabeth, que se conheceram agora. Agora não é assim, vieram fazer um passeio, pararam de repente e fizeram amizade. Olá, Lourdes.
6: Olá, menina, Andreia, como está?
5: Estou muito bem e foi por conta do Madruga e do Pancho, dois chihuahuas,
6: um
5: e também por conta do
6: um
5: fado.
6: Alentejano. Um minhoto e um alentejano.
5: Mas a dona Lourdes é transmontana, não é?
6: Sim.
5: E vive aqui pertinho, bem ao lado da Alfama,
6: sim,
5: e veio aproveitar esta sonoridade tão bela.
6: Todos os anos, menina. Todos os anos, venho ver.
5: A senhora Lourdes conheceu a Luciana, que é desta nova Alfama, desta nova Lisboa, cruzou o Atlântico com raízes na Ilha da Madeira, não é, amiga, que te dizem tanto, e aconselhou-me aqui já um pequeno roteiro. Ninguém, portanto, vou reafirmar-se, quem nos está a ouvir e não conhece a Noémia sabe tudo sobre a Ilha da Madeira por algum milagre, não sabemos bem porquê. Bom,
0: só
5: Luciana...
0: Só por lá ter passado uma grande parte da minha vida por nascer lá.
5: Exatamente. A Luciana, brasileira, há um ano e pouco aqui em Portugal, na Rua do Paraíso, portanto, faz a vida no centro de Lisboa, vai para a periferia, faz o contrário de toda a gente e tem um bairro, vive o bairro na plenitude, porque no pátio, na zona onde vive, são várias as nacionalidades e esta nova Lisboa que continua e mantém também a nossa Alfama viva, não é?
7: Exato, é a vocação de Lisboa traduzida no nosso pátio. Nós temos lá famílias latinas, famílias então brasileiras da América Latina, temos famílias portuguesas e a gente se uniu nesse um ano e dois meses que eu estou lá para fazermos então, vivermos o Santos como se deve, fazemos pão juntos, vivemos uma Alfama verdadeira de partilha, com essa vocação tão bonita de Alfama de receber todo mundo muito bem e sim, de vez em quando uma vocação também noturna, né, para a gente viver o fado também.
5: Estava a sugerir-me a Luciana ir até à Tasca da Bela, por quê?
7: A Tasca da Bela é o ponto de encontro de todos os fadistas depois de cantar nas casas de fado. Eu recomendo muito a ida lá. É muito gostoso. A Bela, por si só, é uma personagem histórica de Lisboa e acho que todo mundo pede o pastel de bacalhau da Bela.
5: E há pouco também me estava a dizer, tenho que ir à Cláudia, portanto lá está a Luciana, vinda do outro lado do Atlântico. Já aqui uma alfacinha de alfama, sugerir uma série de pontos para aproveitar a poncha da Cláudia. Isto tudo por conta de dois chihuahuas e assim se fazem amizades e assim se aproveita a caixa alfama, não é? É uma maravilha.
0: Ora, nem mais, é um clássico, é uma das coisas que acontece. Uma pessoa quando está a passear os seus animais de estimação habitualmente faz também amizades. No teu caso, já vi aqui o Madruga, obrigada pela foto. O Madruga tem um ar muito simpático. Se bem que os chihuahuas têm momentos.
5: Não, mas olha, o Pancho Sucalme, a representar o Alentejo, e o Madruga, super querido, dar beijinhos, a fazer as suas traquinices, a tentar trepar, só não deixei, foi roer aqui o material de trabalho, senão era complicado, não é verdade?
0: Pois, nem mais, nem mais. Agora tu sobes alfama fora?
5: Vou subir até ao Magalhães Lima, tentar também aproveitar aqui, tivemos Sara Paixão, a seguir Hélder Moutinho, eu vou ver se consigo ainda apanhar um pouco.
0: Certo, então até já. Andréia Rocha, que então nos leva também pelas vielas de Alfama nesta primeira noite de Caixa Alfama. O Fado está a marcar presença e sugeria já agora João Francisco que fôssemos até ao palco principal para espreitar um pouco da sonoridade desta noite, numa altura em que

0: Cá estamos nós, mais uma edição do Caixa Alfama, o Festival de Fado, mais um homenageado. Eu se calhar vou começar pelo Zé Gonçalves. Zé, que figuraça esta, eu vou usar este termo, porque é um dos nomes mais reconhecidos do Fado Nacional que aqui está a ser homenageado nesta edição. Um homem cujo sucesso começou, vamos dizer, bem temperado, com coentros e rabanetes, que acabou por atracar no Cais de Sodré, mas foi pelo país e pelo mundo fora. Foi o primeiro convidado do Caixa de todas as edições.
1: É verdade.
0: O que é que tu dizes sobre Rodrigo?
1: Bom, diria muito, para já digo que o Rodrigo é, se nós quisermos na atualidade personificar o fado, o Rodrigo seria exatamente essa figura. O Rodrigo é muito grande e é de facto muito maior. Eu conheci o Rodrigo, vou dar um exemplo, com 14 anos, picadeiro, e que eu vinha com um grupo de amigos de Estremoz, vinha aos fados e viemos à casa do Rodrigo. Mas pegando no que disseste, o Rodrigo é indiscutível. Se nós estamos aqui, sabes que uma das coisas que eu acho muito importantes é que nós precisamos de saber de onde viemos, como chegámos aqui, para ter uma base de sustentação boa e ferramentas para percebermos para onde é que queremos ir.
0: Uhum.
1: E o Rodrigo faz claramente parte desse grupo de pessoas que infelizmente vão sendo raras, mas que de facto nos mostraram e nos explicam com a sua carreira, com a sua forma de estar, com a sua forma de cantar, obviamente, como é que isto foi possível. E para além de mais, são memória viva que nos contam, porque o fado é também esta tradição oral, como nós sabemos, mas que nos contam de facto o que é que foi feito, como é que foi feito, como é que isto se construiu. E no fundo, a gênese de tudo isto e a base de tudo isto. E felizmente, o Rodrigo ainda é desse tempo e continua muito bem, felizmente. E portanto, acho que é isso tudo. Acho que esta homenagem era mais que devida. Na filosofia do festival, desde o início, homenageavam-se pessoas que já tivessem partido. Mas já há 2 anos para cá, eu conversei com o Luís Montes e, na qualidade de diretor artístico do festival, disse que achei que fazia sentido homenagearmos ainda os que estavam vivos, para eles perceberem o quanto nós gostávamos deles.
0: Nós utilizamos muitas vezes em várias circunstâncias.
1: Para além de lhes querermos dizer o quão gratos estamos, também para eles perceberem a verdadeira dimensão e, de facto, a importância que tiveram e que têm, neste caso, no fado. E, portanto, o Luís concordou logo à primeira. Nós tínhamos homenageado o Maurício no ano anterior, portanto, teria que ser uma senhora, e foi a Maria da Fé. E ficou logo decidido que este ano seria o Rodrigo.
0: E ele cá está. E ainda bem que cá está. Já vou conversar consigo, Rodrigo, mas antes vou também já puxar para esta conversa duas das vozes que se juntam a esta homenagem: Cátia Guerreiro e Ricardo Ribeiro. Eu vou começar pelas senhoras, Ricardo. Cátia, fazer homenagem em palco com o Rodrigo traz sentimentos diferentes, traz mais responsabilidade, é amigo, vocês já estiveram juntos em vários palcos antes. Como é que é a dinâmica deste momento?
2: É tudo isso, portanto, é uma maior responsabilidade e é também, e é a nível pessoal, em nome pessoal, para mim é uma enorme honra poder estar em palco com o Rodrigo, que é das figuras do fado mais icónicas e, como o Zé Gonçalves dizia muito bem, com quem nós mais podemos aprender, porque faz parte de uma geração generosa que gosta de ensinar, que gosta de transmitir aquilo que viveu, e através das suas experiências nós aprendemos sempre muito, não é? E o Rodrigo é uma dessas figuras que nós acarinhamos muito e que me dá um particular gosto poder estar aqui hoje, homenageá-lo e fazer parte deste elenco maravilhoso com o Ricardo, com o Camané, e também com as duas novas vozes que vão estar em cima do palco connosco, o Tiago e o Flávio. Portanto, é um enorme gosto participar nisto, e agradecer ao Zé Gonçalves que me fez o convite generoso para estar aqui hoje a celebrar o Rodrigo. Celebrar, na verdade, o fado através do Rodrigo.
0: Mas ia dizer isso, Ricardo. Estar no fado, ser fadista, é impossível estar por completo sem ter ouvido, sem ter percebido quem é o Rodrigo.
3: É muito difícil falar do Rodrigo porque, ou seja, a nossa relação vai para além do fado. É uma relação de uma profunda amizade. Repara que passámos Natais juntos, momentos muito difíceis da minha vida. Uhum. Ele esteve ao meu lado, ajudou-me imenso. Portanto, e quando eu comecei a cantar, eu era pequeno, ele foi das primeiras pessoas a ajudar-me e a apoiar-me e a dizer a quem, enfim, mandava nestas coisas todas, dizer: olha que esse miúdo canta bem, esse miúdo é que... E depois, mais tarde, já em adulto, passámos Natais juntos, visita de casa e momentos bastante difíceis da minha vida. Entre 2014 e 2016 eu quase que estava quase todos os dias lá em casa, portanto, e temos uma relação que é difícil de falar, ou seja, portanto já não consigo dissociar o fado e essa coisa de estar com o Rodrigo, porque, e muito aprendi com ele, portanto, quando às vezes fala das inovações do fado, etc., uma das coisas que eles me ensinaram, e o Rodrigo também, foi criar um estilo, por exemplo, para o menor ou para a corrida, para o moraria, isso eu fiz. E portanto, ou seja, falar dele é sempre difícil, porque já ultrapassa a música, essa coisa toda, é uma coisa que tem a ver com a humanidade, não é?
0: E agora, a popstar do fado, Rodrigo, bem-vindo. Que bom que é tê-lo nesta emissão. 85 anos, muito fado nessa vida, mas há pouco o Zé Gonzalo estava a dizer que é sempre bom nós sabermos de onde viemos. E o Rodrigo vem das músicas latino-americanas.
4: É.
0: Começa numa outra área.
4: O pé 58, 57, 58. Graças a um homem do fado. É curioso que eu não tinha muita simpatia pelo fado.
0: Você andava noutros palcos e
4: musicalmente. Exato. E para além disso, não sabia. Nunca tinha entrado numa casa de fados. Não sabia. E ele, o pai dele já era o Jorge Barrados. O pai dele já era viola. Lembro-me de falar nisso. E depois, os cinco reis estavam a aparecer, fazia-se muita televisão. Há muita coisa nesta altura que está tudo mudado. Havia homens na rádio e televisão portuguesa que sabiam disto. E então, todos os anos, faziam pacotes de música portuguesa, em que entravam, não entrava política nisto. As pessoas não iam, não vai aquilo porque é do Sporting, ou não vai o outro porque é do Benfica.
0: Iam pelo valor que tinham.
4: Não. Ele contrava, era o Chumelo Pereira. Eu presto essa homenagem, porque é açoriano, um açoriano também, mas que era um homem excepcional e sabia o que fazia. E era respeitado na televisão.
3: Diga-me, mas o tio, quando é que começou a cantar verdadeiramente o fado? E apaixonou-se por marceneiro, não foi?
4: Com 20 anos.
0: Não, Carlos Ramos.
3: Ah, foi o Carlos Ramos, ok.
0: Carlos Ramos.
4: Foi mais o Carlos Ramos.
0: O único fado que sabia, daquele que eu vi.
4: Isso foi uma cesárea. Isso foi uma situação macabra, quase.
0: Mas assim começam as grandes carreiras, Rodrigo. O improvável estava lá.
4: Eu não diria tanto, mas enfim. Eu costumo dizer, eu nasci com 20 anos.
2: Lindo.
4: Não é, não há nada para ninguém. Nasci com 20 anos. Porque não tem nada dos 20 anos, ou até aos 20 anos, que seja para lembrar. Que seja uma boa memória.
0: Já agora, Rodrigo, vamos lá lembrar esse episódio que o Rodrigo apelidou de macabro, da situação macabra, daquilo que eu julgo saber, uma casa de fados em Alcântara.
4: Foi,
0: e o Rodrigo é desafiado a cantar um fado e só conhecia um, que era o de Carlos Ramos, não sabia mais nada.
4: Era um grupo de amigos, éramos uns 8 ou 9, que fomos dar umas voltas em Lisboa. Eu morava para o bairro da Encarnação. E fomos dar umas voltas, visitar as capelinhas.
0: Claro, fazia parte.
4: Como se costumava dizer. E não sei porquê, de repente vim numa casa de fados com ele. Já estava a calçar 48. mas estava lúcido. Não estava. E um dos do meu grupo dizia assim: "Oh, Rodrigo, vai cantar, sabia?" Que eu tinha tido a experiência.
0: Das latino-americanas.
4: Eu disse: "Epá, não, porque eu não sei o que precisa disto. Eu sei lá. Não entro nisso." E acho que isso foi uma guerra entre o grupo e como é que se chama? Aquela bebida que a gente bebe nas casas de fado, com fruta e vinho. E
0: sangria.
4: Sangria.
0: Olha como todos nós sabemos.
4: E eu naquela altura também sabia. Agora não bebo. Então, E eu ia para si, mas insistiram tanto, eu estava aí. Porque eu ia falar, olha, posso cantar um fado para o guitarrista? E o guitarrista disse, posso, o que fado é que quer cantar? É a biografia do fado. Eu não sabia se ele era o autor, nem da música, nem da letra. Por acaso era o mesmo. Por acaso, era o mesmo autor. Mas o que é certo é que depois eu dizia, então em que tom? E ficámos o tom, mas eu, olha, quando passa muito na rádio, e por isso é que eu sabia.
0: Claro.
4: Aquilo passava tanta vez na rádio, era um sucesso.
5: Pelo Carlos Ramos.
4: Foi o Carlos Ramos.
0: Que o Rodrigo acabou por decorar.
4: Decorei e depois, é claro, disse, ponha no dele, no tom dele, do Carlos Ramos, que eu, ah, sabe o ré, sei, é ré, então ponha em ré.
0: É isso mesmo.
4: E em ré ficou até hoje.
0: É ré ficou. Entretanto, o Rodrigo encontrou o seu tom, encontrou também a sua forma de estar no fado. Depois desse momento em que foi empurrado literalmente para cima de um palco para cantar, desenvolve uma carreira absolutamente extraordinária. Acho que pouca gente haverá em Portugal que não tenha ouvido alguma vez o Cais do Sodré, que não tenha ouvido uma série de fados interpretados por si.
4: Isso embaraçou-me muitas vezes.
0: A sério? Quando
4: é verdade.
0: Porquê?
4: Eu posso começar por dizer, já que eu não... De fato, como eu já disse há pouco, não tinha muita coisa. Cheguei à conclusão que eu era o profissional mais amador que havia em Portugal. E ainda hoje sinto o fado dessa maneira.
0: Mas isso é uma forma também muito especial de estar ligado
4: ao
0: fado.
4: Não foi nada combinado, não foi nada elaborado, não foi nada estudado, ou nada, nada, nada, nada. Aconteceu. Eu nunca pensei na minha vida, em toda a minha vida, e em 65 anos de fado, que viesse a ganhar a vida a cantar. Eu nem pensar nisso, quer dizer. Não, nós não somos nada, o fado é tudo. Nós somos meros veículos. E há pessoas que aí lá fora, há qualquer coisa no microfone que arruma as situações todas. Como se fosse o salva-vidas de um barco a afundar. Não tem explicação. Levei com alguns. E depois aconteciam-me coisas que era, por exemplo, a primeira vez estava em Lisboa, porque eu tinha, nessa altura, ainda era sócio de uma gráfica. Portanto, tinha outra. Tinha o meu garantido para pôr o bife no prato. Não é? E sempre, o meu pai sempre me disse, quando eu lhe disse que tinha ido cantar fado, ele olhava com uma desconfiança muito, muito bem. Deus queira que não tenhas trazido cá para casa.
0: Mas era normal também, para já, porque não se, muitas vezes não se encarava cantar fado como uma carreira que
4: claro
0: desse para sustentar a vida.
5: E há um pormenor muito importante, desculpa, só porque tem a ver com o que o Rodrigo estava a dizer, que reparem, o Rodrigo os primeiros valores que ganhou, os cachés, e oferecê-los à misericórdia.
4: Ele
5: nem sequer, portanto é uma coisa inacreditável.
4: Não fazia intenção de ganhar dinheiro fado.
6: Desculpe lá, eu nunca vi um artista em Portugal fazer o que ele fez.
0: Era, não é?
6: Ele chegava a cantar até 6 espetáculos num dia.
4: Cinco num dia, não era?
6: Cinco. Tocava uma hora, outra hora, outra hora, outra hora, e era sempre a andar de um lado para o outro.
4: Era demais. É daqueles fenómenos que não têm explicação. Então um dia estava aqui na Baixa, tive que virar a Baixa, parece-me que foi ao banco, naquela altura, o Banco Viziense.
2: Nem nunca ouvi falar.
4: Isto é do tempo do Marquês Pombal. E depois era a hora do almoço e entrei no restaurante. Estava sozinho. E de repente começam pessoas a bater palmas. E eu fiquei ali a ouvir aquilo. E palmas, a grande Rodrigo.
0: É comigo.
4: Amigo. Que queres guerra? Não é? O quê? Pá, fiquei... Não, rapaz, nunca me passou pela cabeça que isso me vinha a acontecer.
0: Mas aconteceu, e ainda bem que aconteceu. O Rodrigo conseguiu acompanhar o fado que sai da Casa de Fado no seu, na sua gênese mais tradicional, mais típica.
5: Mais puro.
0: Para todas estas transformações que têm acontecido.
4: Conseguir acompanhar é quase impossível, não é? Agora, houve... alturas, houve situações, houve momentos. Aliás, aos 85 anos já descobri que a vida é, são momentos. Bom, uns bons, outros maus. E alguns deixamos fora.
0: É, algumas são para esquecer. Rodrigo, em alguma altura deste percurso, e olhando para o fado, sendo o Rodrigo uma das figuras maiores do fado português, alguma vez olhou para o fado e pensou: isto está a morrer? Porque havia alturas em que o fato parecia que estava a eclipsar um bocadinho, não é?
4: Não, eu acho que houve muita gente... Porque eu falava nisso. E eu falava bastante, mas parece que ninguém ouvia. E portanto, e estava longe. Eu paguei uma fatura muito grande por isso. Por viver em Cascais.
0: Peço.
4: Porque para muitos colegas meus...
0: Ser feliz tem que ser do bairro. Tem que ser do bairro.
4: E eu sou de um bairro também.
5: Claro, bairro. Da Graça, ainda por cima.
4: O bairro da Graça que deu muito ao fado.
0: Uhum.
4: Resfriou o fado. Mas eu fui assimilando algumas coisas. Depois, cada dia que passava, eu aprendia qualquer coisa. Ou contavam-me qualquer história. Muitas vezes na primeira pessoa, não é? A contar. E eu assembarcava aquilo tudo e guardava e fazia os meus exames. Não tinha com quem.
0: Claro.
4: Eu tive, durante 16 anos, tive uma pessoa que, quando ele estava com boa disposição,
0: olá,
4: contava, assim. Falava e era um poço de conhecimento. Foi o Sr. Manuel de Almeida. O Sr. Manuel de Almeida esteve comigo 16 anos. Foi um amor à primeira vista. Eu se pudesse escolher, eu tinha sido meu pai. Tirando o amor que eu tenho.
0: Claro que sim, mas uma espécie de um pai artístico. Rodrigo, eu ficaria à conversa consigo aqui o resto do dia.
4: Pois, isso é que eu espero que não pode ser, porque eu ando a ver se consigo fazer. Eu tenho tanta
0: umas
4: coisa.
0: Memórias, era isso
4: são
0: que eu ia dizer.
4: 65 anos. Filho.
0: Eu ia dizer que um homem que começa a trabalhar com peças de carros, que passa pela navegação, que imigra da forma que emigrou, que regressa a Portugal, que é da música latino-americana, mas depois é desafiado para cantar o fado e faz do fado a sua vida. Esta vida tem de ser contada.
4: Mas acontece uma coisa, é que não pode ser uma entrevista de meia hora.
0: Claro que não, são horas. Não, mas são horas a mandar as memórias todas para os gravadores.
4: Depois tem que escrever um livro. Corta-se o que não interessa. Eu tenho que, para já, agradecer a palavra. Quer da Cátia, quer
0: do Ricardo.
4: Do RR. Que se disseram palavras simpáticas a meu respeito. Obrigado. O resto, as palavras são ditas por mim para a arte deles. Não é outra coisa. Lembro-me a primeira vez que cantei com a Cátia. Foi na Póvoa, no casinho da Póvoa.
2: Foi sim, senhor.
4: Na Póvoa.
2: Foi sim, senhor.
4: Ela era uma menina, era muito novinha, não sei que idade tinha. 17, 16.
2: Não, 20 e poucos. 20 e poucos. Porque eu fui como o Rodrigo, eu também não estava nada à espera que isto me acontecesse.
4: Ah, bom,
2: não é?
4: Claro.
2: De repente atiraram-me para os lobos e lá fui eu. E pronto, e também não esperava nada disto, lá
4: já
2: estou. É mesmo muito.
0: Ainda bem.
4: E já chegou até.
2: E estou aqui, mas não, vamos ver se eu gosto de 65 de fado.
4: Ah, 65.
5: Eu quero ver se eu gosto de 65 de idade.
0: A pessoa mais positiva.
4: A gente ri-se, mas isso dá que pensar.
2: Dá.
4: Pensar muito.
2: Não dá.
0: Eu não sei se vocês podem desvendar qual é a música, o que é que vão cantar do Rodrigo.
2: Não, eu não vou cantar nada do Rodrigo, eu nem me atrevo. Mas dedico-lhe todos os temas que vou cantar.
6: Eu não vou, mas devia cantar. Estava aqui a pensar em cantar alguma coisa sua.
2: Eu acho que
6: sei tanta coisa sua e não vou cantar nada, é uma pena.
5: Pode sempre, como sabem, na casa de Amália, porque isso que as pessoas às vezes pensam que é
0: que está
5: é
0: tudo combinado, está
5: é
0: tudo
5: que não pensado. Está mesmo, aqui é permitido, na casa de Amália há essa liberdade, eles todos já lá estiveram várias vezes, que é sempre permitido trocar os fatos que quiserem, portanto é em função também muitas vezes o que eles estão a sentir e a perceber que está a acontecer.
0: E era giro e depois já agora pedir opinião.
5: Mas há uma coisa que eu posso revelar, porque quando pensei neste dia e as pessoas foram convidadas, não foram por acaso, que era o Ricardo, que era a Cátia, foi exatamente por eu saber essa proximidade que eles têm ao Rodrigo, e pensei numa, e como ao Camané, obviamente a mesma coisa, mas pensei de facto que era importante, a Cátia passou por aí quando disse, é que eu fui convidar propositadamente dois fadistas novos e ainda por cima um dos Açores, e foi propositado, para já, para mostrar que a dimensão do Rodrigo. E depois exatamente fiz mais, porque eu fui pedir a esses fadistas, esses dois vão cantar sim temas do Rodrigo. Portanto, foi exatamente o desafio que eu lhes lancei, é que eles viessem cantar só temas do Rodrigo, e é o que vai acontecer.
2: E portanto, também, no fundo, mostra a transversalidade daquilo que o Rodrigo deixa.
5: E o intergeracional.
2: Exatamente.
0: É. Rodrigo, muito obrigada, não apenas por ter vindo aqui, mas pela carreira que fez ao longo destes anos, por ter inspirado tanta gente. Cátia, daqui a meia dúzia de dias vais também celebrar 25 anos.
2: Não, eu dia 6 de outubro já estou a fechar o ciclo dos 25 anos. Já vou estar a celebrar
0: os 26.
5: Uma data muito importante. 6 de outubro
2: foi exatamente o dia em que partiu Amália Rodrigues, e um ano depois estava eu no Coliseu, pelas mãos do João Braga, mais um querido, generoso.
5: Mas vou-te contar outra, que eu faço no dia 6 de outubro.
2: Eu sei disso.
0: Olha, a data é importante.
2: Eu na minha agenda no telefone tenho aniversário de carreira, aniversário de José Gonçalo.
0: Atenção à ordem, aniversário de José Gonçalo tem que vir por cima, é a primeira
2: vou trocar,
0: indicação.
2: Vou trocar.
0: Ricardo, próximos dias, nos próximos tempos, o que é que está?
6: Sim, vou estar, agora em setembro, ainda vou estar em Olhão, dia 26, dia 25 no Centro Cultural Olga Cadaval, enfim, vou andar por aí. Depois, em janeiro, temos os Coliseus, dia 23, o Coliseu de Lisboa, em janeiro, e dia 29, o Coliseu do Porto.
2: Deixa-me só aproveitar, porque eu cortei o raciocínio. No dia 18 de setembro, estar em Viana do Alentejo, com muito amor, porque eu trabalhei e fiz urgência naquela terra, e estão a tratar-me com um carinho inesgotável. Estou tão mimada, não sei quando chegar lá se me aguento.
0: Muito obrigada a todos. Há uma sala de estar que espera por vós, para levarem todas estas histórias também.
5: Deixa-me agradecer à Antena 1 pelo espaço que dá ao festival, e neste caso em concreto por voltarmos a ter o Rodrigo com aquilo que ele merece, com esta dignidade.
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0: E é do Caixa Alfama, e é no Caixa Alfama, aliás, melhor dizendo, que se presta homenagem também a Rodrigo, por estes muitos anos de carreira, uma carreira com enorme sucesso, vivida mundo fora. Ora, nesta altura, pelo palco Caixa, o palco principal, mantém-se o programa Em Casa da Amália ao vivo, um programa da RTP, mas já outros tantos palcos estiveram com atividade. É provavelmente uma boa altura para espreitar também um outro palco. Subimos por Alfama, vamos até ao Centro Cultural Dr. Magalhães Lima, onde a esta hora temos Alder Moutinho ao vivo.

0: Hélder Moutinho é uma das vozes que se fazem ouvir nesta noite, a primeira de Festival de Caixa Alfama. No caso, o Hélder está nesta hora a atuar no Centro Cultural Dr. Magalhães Lima. Hora antes de falar também com a primeira voz desta noite neste palco, passo também pela reportagem. E Miguel Peixoto, estás a espreitar aquilo que se passa em termos de gravação de palco Caixa. Como é que estamos em termos de entusiasmo de público?
1: Bom, para já está a acontecer um momento histórico, que é a participação do próprio homenageado, que está neste momento a cantar, que deixa o público em silêncio e empolgado. Estamos aqui a falar de um grande homenageado. Estamos a ouvir também. É Rodrigo que canta.

0: Por algum motivo a nossa mistura não está a chegar, a voz do artista, portanto coisas que acontecem. Sara, bem-vinda a esta emissão. A Sara Paixão, que esteve também no primeiro concerto do dia do Centro Cultural Dr. Magalhães Lima. Como é que foi esta noite?
1: Antes de mais, boa noite, muito obrigada. Foi especial. A primeira vez que cantei no festival Caixa Alfama foi a convite do Rodrigo Costa Félix. Ele convidou-me para cantar dois fados no concerto dele, exatamente no Centro Cultural Dr. Magalhães Lima. E portanto voltar lá agora em nome próprio é sempre muito especial.
0: Eu arrisco-me a dizer, e se calhar é um grande disparate, mas é um dos palcos favoritos do público neste festival,
1: tá? Sim, porque acaba por ser uma espécie de auditório, digamos assim, apesar de ser um pavilhão, o enquadramento e depois toda a atmosfera que se cria com o ambiente das luzes, etc., fica muito acolhedor e, portanto, eu compreendo essa opinião do público, sim.
0: Oh, Sara, isto de estar num festival de fado, Sara está acostumada desde muito cedo a percorrer casas de fado. Esta é uma casa de fado gigante, de uma forma diferente, não é? Com um público que, vindo ao Festival de Fado, não tem que ser necessariamente o público do Fado.
1: Exatamente, sim.
0: Como é que se faz a gestão de alinhamentos? Como é que se sente a sala? Como é que se agarra uma sala que pode ser tão dispara?
1: Eu para o Festival de Fado, bom, pensei, bom, estamos exatamente num Festival de Fado e, portanto, eu vou cantar fados. Eu trouxe temas originais, canções e também letras novas em fados tradicionais, que gravei no meu primeiro disco, e depois fiz uma mistura com temas do meu repertório, alguns clássicos, e portanto juntou-se, digamos assim, fiz uma amálgama sempre muito focada nos sentimentos que as músicas têm. Por exemplo, no caso da Pomba Branca, que gravei e que cantei, para mim eu explico sempre que é a melhor representação da palavra saudade. Sim. A nível poético, um poema lindo de Vasco Lima Couto, e portanto eu acabo por explicar, não, por partilhar um bocadinho os sentimentos que eu vou tendo ou que vou encontrando nas canções. E depois, as pessoas que vêm ao Festival de Fado, essas efetivamente são mesmo as amantes de fado. É que às vezes, quando nas casas de fado, há pessoas que vêm e não sabem muito bem ao que é que vêm.
0: Exato.
1: Neste caso aqui, as pessoas sabem ao que vêm, e nomeadamente, quando nos vêm ver a nós, no meio de tantos nomes, não é? Ainda nos deixam um quentinho maior no coração, e portanto, foi especial este concerto, e é sempre especial cantar no festival.
0: Nestas duas noites é quase inevitável falarmos também sobre o homenageado, não é?
1: Claro, Rodrigo, bastante.
0: Quem é Rodrigo? Que nome é este? Que importância teve na construção da sua carreira?
1: O Rodrigo é um nome incontornável do fado, e portanto eu acho que todos nós, numa dada altura da nossa aprendizagem, vamos passando pelos diferentes repertórios dos fadistas consagrados, e o Rodrigo não foi exceção. Eu já conheço o Rodrigo há uns anos valentes, conheci-o até em Cascais numa noite de fados, e a forma como ele sempre me acarinhou e as dicas que dá e a própria maneira como ele é tão bonito. Eu já fiz alguns espetáculos com o Rodrigo, e o Rodrigo, pronto, fora do palco está, pronto, assim muito sossegado, mas depois parece que há uma energia, parece que é ligada à corrente quando está no palco, e eu não estou a vê-lo, estou de costas para ele, mas estou a vê-lo, não é? Estou a ver, e é uma alegria contagiante e uma energia muito, muito, muito especial no Rodrigo, e eu fiquei muito feliz por saber que este ano era ele o homenageado aqui no palco principal. Fiquei muito feliz por
0: Sara,
1: ele.
0: Fado é também emoção, como é que é estar a interpretar algumas letras com sentimentos à flor da pele e grávida?
1: Então é muito especial, é verdade, é muito especial. O único handicap é que eu senti mais calor do que o normal. A noite está quente e eu ainda senti mais calor do que o normal, mas digamos que aqui o meu filho portou-se lindamente e portanto deixou-me fazer um concerto sossegada, sem percalços, mas é especial e nunca me irei esquecer deste concerto, é especial por estar neste estado de graça.
0: Sara, muito obrigada.
1: Muito obrigada, eu.
0: Obrigada por ter
1: vindo
0: a esta emissão.
1: Obrigada.
0: Emissão especial do acompanhamento do Festival Caixa Alfama. E vamos também nós agora espreitar aquilo que aconteceu no Magalhães Lima no início da noite com Sara Paixão.
1: Obrigada.

0: na Magalhães Lima, nesta primeira noite de Caixa Alfama. Ora, daqui a pouco vamos também nós regressar a este festival para acompanhamento dos restantes palcos, para espreitarmos também os concertos e o concerto principalmente de Raquel Tavares aqui no palco principal, palco Caixa. Mas antes há que também atualizar as notícias do país e do mundo nesta noite de sexta-feira. Portanto, dentro de instantes vamos então atualizar as notícias. Depois estamos de regresso aqui a Alfama.
1: 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Estamos então a acompanhar o Caixa Alfama, a partir de Alfama naturalmente, nesta edição de 2026. Vamos para as notícias das 10 da noite, já a seguir.

0: 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RTP Antena 1, são 10 da noite em Portugal Continental e na Madeira, 9 nos Açores.
1: Protestos e encontros com trabalhadores durante um mês a acabar com uma manifestação nacional em Lisboa, Porto e Coimbra. A CGTP exige o aumento do salário mínimo para os 1.100 euros no próximo ano e vai dizê-lo na rua. Os sindicatos profissionais da GNR responde ao apelo de ontem para que se juntem os polícias da PSP e da GNR em protestos. Confirma que as duas polícias vão mesmo estar juntas em protesto. O JPP também propõe uma comissão parlamentar de inquérito para ouvir o ministro Luís Neves. Os úteis do IEM tem agora controle total no Mar Vermelho.
0: Camila Vidal, nesta edição, 25 graus, agora aqui na cidade de Lisboa, 22 no Porto, 25 também em Faro, no Funchal, 23 em Ponta Delgada, 24 graus.
1: Lisboa, Porto, Coimbra é por onde vai passar a manifestação nacional convocada pela CGTP daqui a pouco mais de um mês, a 17 de outubro. Antes disso, a Intersindical convoca vários protestos em vários setores de atividade. Tiago Oliveira fala de um mês de ação, mobilização e luta entre a próxima quinta-feira e o dia 17 de outubro. O secretário-geral da CGTP apela à adesão dos trabalhadores em plenários, concentrações e protestos e depois nessa manifestação nacional.
2: Terminar este mês de ação, mobilização de luta, que vai de 17 de setembro a 17 de outubro, com uma grande manifestação nacional no próximo dia 17 de outubro, descentralizada Lisboa, Porto e Coimbra, onde certamente serão milhares e milhares os trabalhadores que irão trazer para a rua aquilo que são os seus anseios e os seus objetivos que trazem e que emanam dos locais de trabalho, mas também trazem para a rua aquilo que é a sua contestação e a sua luta para com as políticas que este governo está a colocar em prática.
1: Diz Tiago Oliveira, a CGTP quer o salário mínimo nacional nos 1.100 euros já no próximo ano, defende ainda um aumento de 15% para todos os salários. Tiago Oliveira até acha que é uma proposta modesta.
2: A CGTP vai continuar a insistir em 15% de aumento com um mínimo de 150 euros de aumento geral para todos os trabalhadores e vamos exigir, a partir de 1 de janeiro de 2027, os 1.100 euros de salário mínimo nacional. Do nosso ponto de vista, é possível. Daquilo que é a análise concreta da realidade e da necessidade, ficamos mesmo assim muito aquém daquilo que é a real necessidade de cada trabalhador, que cada trabalhador tem para fazer face a todas as despesas, a tudo aquilo que nos aparece no dia-a-dia. E, portanto, é partindo deste princípio que nós apostamos muito na valorização do trabalho, muito numa mudança de política, obviamente indo de encontro a esta realidade que todos nós procuramos.
1: Os 1.100 euros de salário mínimo, o objetivo da CGTP para o próximo ano. A Associação dos Profissionais da Guarda responde ao apelo e os protestos das próximas semanas vão ter as duas polícias, GNR e PSP, lado a lado. O sindicato que representa os militares da GNR anunciou esta tarde que em reunião da direção decidiu juntar-se. César Nogueira entende que a GNR também tem motivos para protestar.
3: O que nos leva à rua é simplesmente porque, da parte do governo, não tem cumprido aquilo que foi assinado em 2024. Já passaram dois anos, mais de dois anos, e continuamos à espera de uma proposta que seja para negociarmos aquilo que está no acordo. Nós assinamos um acordo em que uma parte foi já cumprida em 2024, mas o restante ficou por cumprir e com o compromisso de ser cumprido. Mas já percebemos que o Sr. Ministro tem só boa vontade, não tem peso político para poder, junto do Ministério das Finanças, conseguir verba para alocar no próximo Orçamento de Estado para resolver estas questões.
1: O Governo não cumpre aquilo que prometeu no Acordo de 2024, é esse o entendimento dos sindicatos da Polícia que avançam com protestos. A ASP, Associação Sindical de Profissionais da Polícia, que representa os agentes da PSP, já aponta para manifestações 24 de setembro no Porto, 1 de outubro em Leiria, 8 de outubro em Lisboa e 14 de outubro em Faro, protestos a que se devem juntar também os militares da GNR. O JPP também propõe uma comissão de inquérito sobre a atuação do Ministro da Administração Interna, Luís Neves. São já dois os partidos a querer ouvir o Ministro no Parlamento. Chega, e agora o JPP, Juntos pelo Povo. O deputado único, Filipe Sousa, entregou o requerimento ontem no Parlamento. Explica que a proposta do partido é diferente da do Chega. Filipe Sousa diz que esse requerimento se foca apenas em Luís Neves. Já o JPP quer devolver a credibilidade à Polícia Judiciária.
4: A nossa CPI difere muito da CPI apresentada pelo Chega, embora não tenha conhecimento ainda da versão final que eles entregaram. O Chega personifica, portanto, vai muito à pessoa e não é um género. Mas a nossa, acima de tudo, pretende devolver a credibilidade das instituições do Estado, neste caso, à polícia judiciária. Nós queremos ouvir aqui um conjunto de personalidades, desde o atual ministro, anterior diretor nacional da Polícia Judiciária, membros do governo responsáveis pela área da justiça.
1: Filipe Sousa, deputado único do JPP, pede esclarecimento sobre a atuação do ministro Luís Neves quando era diretor nacional da Polícia Judiciária e quer saber também mais sobre as ligações com a Constru Barcelos. O inquérito também pede explicações sobre os procedimentos de nomeação e de recondução de Luís Neves na PJ. O pedido de uma comissão de inquérito do JPP não tem caráter putestativo, ou seja, tem de ser aprovado pelos deputados. Já o requerimento do Chega obriga mesmo Luís Neves a ir ao Parlamento, mas ainda não foi admitido pelo Presidente da Assembleia da República. Aguiar Branco ameaça rejeitar o documento se não se mudar o texto. Diz que falta a delimitação do objeto e dos fundamentos. Uma segunda versão do pedido já foi entregue no Parlamento ontem pelo Partido Chega. Chega que vai entregar no Parlamento a proposta para baixar o IVA nos combustíveis. Propõe também IVA zero nos alimentos essenciais. André Ventura insiste na ideia de que o Governo está a lucrar com o aumento do custo de vida nos combustíveis. A ideia é reduzir o IVA de 23% para 13% durante pelo menos um ano. E Ventura lança também o desafio ao PS para que acompanhe as propostas do Chega. Justifica que a situação como está não pode continuar.
5: Nós temos 55,4% da carga que pagamos sobre combustíveis em impostos. Isto é inaceitável. É inaceitável que o Governo deu um desconto de 3 cêntimos quando o gasóleo e a gasolina subiram 12 cêntimos e 15 cêntimos por litro. É inaceitável. O Governo vai à moção de censura usar o IRS como forma de distrair as pessoas, mas o que está aqui em causa é quando as pessoas estão a sentir mesmo o preço do custo de vida neste momento, é no preço dos combustíveis e da habitação. É aí que temos que travar.
1: André Ventura, declarações em Cascais, registadas esta tarde pela Agência Lusa. No fim de semana, 9 distritos do centro e sul de Portugal continental vão estar sob aviso amarelo devido ao calor. Aviso do Instituto Português do Mar e da Atmosfera deve-se à persistência de valores elevados na temperatura máxima. Évora, Santarém, Setúbal, Lisboa, Leiria, Beja, Castelo Branco, Coimbra e Porto Alegre são os distritos onde vai estar em vigor o aviso amarelo no sábado e no domingo. Braga, Aveiro, Viana do Castelo e Porto também estão sob aviso amarelo no domingo. Cerca de 20 pessoas ficaram feridas no descarrilamento de um comboio em França. O comboio viajava entre Rouen e Caen, no norte de França. Descarrilou perto da cidade de Cléon, na Normandia. Comboio que transportava cerca de 180 pessoas. Para já não há dados sobre as vítimas. O número de casos de ébola na República Democrática do Congo chegou a 7 mil. Há mais de 3.300 mortes confirmadas pelas autoridades de saúde do país. A Organização Mundial de Saúde admite que a epidemia está fora de controlo. Já se compara ao surto que atingiu a África Ocidental entre 2014 e 2016. Nesse período morreram 11 mil pessoas, sobretudo na Guiné-Conakry, Libéria e Serra Leoa. Os Houthis do Iémen, apoiados pelo Irão, passaram a controlar todo o Mar Vermelho após a conquista de uma ilha estratégica naquela região. De acordo com a AFP, Agência de Notícias, fica assim aberta uma nova frente na guerra com o Irão e a ameaça sobre as exportações de petróleo sauditas que ficam ainda mais em risco. A Arábia Saudita tem optado cada vez mais por exportar petróleo através do Mar Vermelho, isto por causa dos ataques a navios no Estreito de Hormuz. O papel dos mídia na cobertura das crises globais sofreu uma transformação com o 11 de

0: os atentados do 11 de setembro foram o maior ataque em solo americano desde Pearl Harbor, não é? Portanto, as pessoas, de certa maneira, caiu a ficha e disseram, bem, também somos atacados, também estamos expostos ao terrorismo.
1: Naquela manhã de 11 de setembro de 2001, o jornalista foi trabalhar como em qualquer dia normal.
0: Portanto, eu vivo em Nova Iorque e vou de Nova Iorque para New Jersey para o jornal. Nesse dia já não conseguia regressar a casa porque os acessos a Nova Iorque estavam todos fechados, não havia comboios, não havia nem acessos rodoviários sequer.
1: Só na manhã seguinte é que conseguiu ver ao vivo o que tinha acontecido.
0: Dirigi-me logo para a zona o mais perto possível, para aí uns 14 quarteirões, precisamente a contactar a comunidade portuguesa que existia ali em dois bairros à sombra das torres, em Tribeca e Soho, para apurar a reação das pessoas, ou o que elas tinham visto.
1: Henrique Mano ajudou a identificar as vítimas com ligações a Portugal.
0: Foi um trabalho de investigação complexo. Aliás, nós, a nona vítima que conseguimos identificar como sendo de origem portuguesa, foi só 2 anos depois.
1: Num processo exigente e demorado.
0: Eu lembro-me de ter que contactar os familiares e pedir as fotografias e ter que ter com as pessoas para ir buscar as fotografias, porque na altura era tudo em papel, eram fotografias impressas.
1: 25 anos depois, Henrique Mano continua a trabalhar no mesmo jornal e a seguir de perto pistas sobre a possibilidade de haver uma décima vítima de origem portuguesa.
2: Este jornalista português está nos Estados Unidos há mais de 30 anos. Foi convidado a participar hoje na cerimónia de hastear das bandeiras pelas vítimas do 11 de setembro em Newark.
3: Camila Vidal na edição RTP Antena 1 às 10 da noite, hora de Portugal Continental, um simultâneo com RTP Antena 1 Madeira e Açores e RTP Mundo. 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
3: De regresso aos palcos, às conversas, às reportagens. Do Caixa Alfama 2026.
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3: É com vocês e é contigo de novo, Noémia Gonçalves. Boa noite.
16: Boa noite uma vez mais, Rui. Cá estamos de regresso para mais uma hora de emissão. Vamos até bem perto da 1h nesta emissão deste primeiro dia do Festival Caixa Alfama 2026.
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16: E cá estamos também de volta ao palco principal, onde nos arredores está o Miguel Peixoto. Miguel, muito público a assistir esta edição de homenagem a Rodrigo em casa da Amália. Neste caso estamos na casa do Rodrigo, uma espécie de uma casa do Rodrigo. E tu tens também entusiastas que andam aqui a espreitar estes palcos todos do festival.
17: Imagina, o Miguel veio de Aveiro de propósito para assistir ao festival, não é?
18: Sim, senhora.
17: Sim.

0: para já, é a primeira vez que vem, o que é que o fez vir?
1: Primeiro foi um que viemos em grupo e foi para conhecer e ver como é que era isto, que não conhecia.
0: Bom, chegou cedo, não é? E jantou em Alfama.
1: Jantei em Alfama.
0: Sim, o que foi? Onde é que andou?
1: Andei lá por cima, pelo bairro, andar lá entretido, a conhecer um bocado e ver algumas igrejas e ver.
0: Que vibração é que traz de Alfama?
1: É um bairro muito peculiar, fechado, com vielas muito engraçadas, não conhecia.
0: Sim, e estes primeiros momentos do festival, já vai com o coração cheio?
1: Sim, é interessante ver estas coisas, como não conhecia, é sempre diferente.
0: O que é que está à espera destes dois dias?
1: Não sei, ainda estou a descobrir.
0: Muito bem, obrigado, bom festival.
1: Obrigado.
2: Miguel Peixoto a apanhar também pessoas que se deslocaram. Já aqui tínhamos também percebido isso ao longo destes anos, que há muito público que vem de fora de Lisboa, público que habitualmente não está tão próximo das casas de fado e que aproveita estes dois dias para vir até à capital, até a este bairro de Alfama, para experienciar toda esta dinâmica que o bairro ganha também nestas duas noites. Ora, e tu, André Rocha, estás mesmo no coração da Alfama e arriscava-me a perguntar-te por onde.
3: Estou na Rua de São Miguel, que eu acho que é das mais emblemáticas, e também depois vou seguir para a igreja aqui de São Miguel, mas entretanto, fazendo o percurso nestas ruas, são vários os restaurantes, várias as casas de fado, as lojas de lembranças ainda algumas abertas e depois também as moradoras ainda com as bancas de ginginha montadas, copinho de chocolate, a boa ginja tradicional e a história da senhora Esmeralda, 74 anos, quase a fazer 75, nascida em casa aqui em Alfama e diz que nunca foi para mais lado nenhum. Para quem não conhece Alfama, ou só ouve assim esporadicamente, ouvir falar deste bairro, se pudermos partilhar com quem nos está a ouvir no país inteiro e nas comunidades portuguesas, o que é então Alfama? Este bairro, o que é? O que representa?
4: É um bairro pobre, mas é um bairro que deve ser de pessoas sérias, assim, não é? E são de flores, eles fazem muitos grupos, pensam a falar uns com os outros.
3: E aproveitou então esta noite boa de verão, ainda, para se sentar aqui à beira da senhora Fátima, que está a vender a ginginha, e daqui a pouco vai para casa ou vai aproveitar os fatos?
4: Vou para casa. Vou ver o Big Brabi.
3: Estou com tanta coisa boa para aproveitar, vai-me aproveitar o reality show. Mas há pouco estava-me a dizer, Esmeralda, que gosta e que aproveita sempre que pode, seja junto aos muretos, na janela, e gosta de ouvir os fados, mas a melhor altura para si ainda é o Santo António.
4: Sim, o Santo António. Senhor. Santo António, já sabe que o Santo António é a noite toda quase.
3: E com 64 anos ainda trabalha nessa noite?
4: Trabalho, mas não trabalho, não estou na rua.
3: Então, conte-nos lá, costuma estar onde?
4: Estou em casa da avó do meu genro. É lá em casa que se faz as saladas, se faz as coisas todas, vem tudo lá.
3: Monta uma cozinha então na casa?
4: Está lá, uma cozinha já lá em cima. Ela é rechão e depois tem uma escada de caracola, sobe-se para cima que é a cozinha. E depois tem a casa de banho e tudo, e depois está outra escada que ainda tem um quarto.
3: Portanto, sempre aqui em Alfama, sempre. Daqui também não quer sair, é isso?
4: Sempre, eu não saio porque estou a ajudar também a minha filha, o meu genro, o meu sobrinho e assim. Estamos a ajudar uns aos outros, a família toda.
3: E aqui vai continuar então a senhora Esmeralda, que pronto, vai trocar o bom fado pela televisão. Eu não, Noémia, por isso vou dirigir-me para o próximo palco. Mas e partilhar contigo mais destas histórias.
2: Essa senhora, obrigada, daria, senhora a senhora Esmeralda daria uma belíssima repórter, porque ela transportou-nos para a casa da avó do genro. Sim. Com todos os detalhes, até nos vimos a subir a escada de caracol com ela, portanto, se calhar
3: e a escada é íngreme, mas há pouco estávamos a falar ainda com o microfone desligado e a senhora Esmeralda dizia-me, não está a gravar, e eu, não é direto mesmo. Ah, mas veja lá que eu agora vou para casa. E depois estávamos a falar, porque cada edifício, cada fachada, de onde em onde surgem...
4: É um rapaz que foi nascido e criado aqui também.
3: Tem imagens de moradores emblemáticos aqui de Alfama. E eu perguntava, já com esta visita guiada pela senhora Esmeralda, se também gostava de ter o seu retrato numa fachada.
4: Não. Isso era muito nova para ter essas coisas. É para pessoas de mais idade e mais...
2: Pronto, está a ver.
3: Com mais história de Alfama. Exato. Pronto, 74 anos não são suficientes, Noémia, mas eu gostei desta visita. Ela estava a mostrar-me aqui a imagem do prédio de onde vive, que é o Arthur Batalha, também aqui das Lides do Fado.
2: Ora, aí está.
3: Fazer e prestar uma homenagem.
2: E já lá vamos também a esses retratos todos por Alfama. Alfama que hoje e amanhã ganha também uma nova dinâmica. E eu gostava que o sistema funcionasse, mas ele não está a funcionar. Está mesmo aqui a
3: bugar-se. Não funciona, mas funcionamos nós. Vamos juntas aqui pela viela.
2: É só aqui a parte dos jingles que está aqui numa teima. Mas, entretanto, até para que possas movimentar-te, nós vamos...
3: Vou andando, sim.
2: Sim, vamos fazer aqui uma viagem no tempo para esta tarde. Vamos até ao terminal de cruzeiros, o palco Hermelinda Freitas, onde António Pinto Basto esteve também ao vivo.
5: Muito bem-vinda. Eu vou cantar aqui com ela um tema que gravámos há uns anos atrás, exatamente nos Quatro Cantos, em que a Teresa faz o papel de Silvininha. Ela agora é a Silvininha. Lindos olhos tem Silvina, lindas mãos Silvina tem. E a cintura de Silvina é fina como a azevém. Em Silvina tudo exala um cheiro de coisa fina, mas o que a nada se iguala é a fala de Silvina. A doce voz de Silvina é como um colchão de penas, é um fio de glicerina, um vapor de águas serenas. Porque não cantas, Silvina, se a tua voz é tão doce? Talvez cantada que fosse mais doce que a glicerina. Olha lá tu. Porque não cantas, Silvina?

0: Muito obrigado. Teresa Tapadas.
1: Muito obrigada.
2: Muito obrigada.
0: Ei, espera aí, não te faz embora. Já, agora aproveitar, vamos para cantar aqui mais uma meia. Pode ser? Vamos recorrer aqui a um tema bem antigo, um clássico da música portuguesa. Certeza que depois todos nos vão acompanhar no refrão. Um tema dedicado às velhas cartas de amor. É uma coisa que já não há mais hoje em dia, não é? Agora só há mensagens de amor. Pronto. É isso. Se o fado fosse escrito hoje em dia, chamava-se WhatsApps de amor. WhatsApps. Era assim. Mas agora vamos lembrar as velhinhas cartas de amor.

0: É uma das vozes mais marcantes, respeitado no fado português, com uma carreira construída ao longo de várias décadas, uma referência inconfundível. E é com muito prazer que o tenho aqui.
1: Sim, é uma emoção grande, e um orgulho grande de estar a pertencer, a colaborar com este festival, que estive no primeiro de todos. Ainda me lembro da apresentação que foi feita ali na Parreirinha da Alfama, e era aquilo que se diz, um tiro no escuro, porque não se sabia o que ia resultar de um festival de fado que nunca tinha sido feito em Portugal.
0: Sim, e é muito diferente cantar numa casa de fados e para um público assim.
1: Sim, são coisas bem diferentes. O fado foi-se adaptando ao longo dos tempos a ser cantado em espaços grandes, que era uma coisa que não acontecia nos princípios, não é?
0: Sim. Quem é que vai acompanhá-lo?
1: Estamos aqui na guitarra portuguesa, o Dinis Lavos, na viola, o Gustavo, e na viola baixo, o Gonçalo Cercas.
0: E o que é que preparou para este bocadinho agora, neste...
1: Pois, pediram-me para cantar um fado, e aqui vamos. Eu lembrei-me de trazer qualquer coisa como alegre e ligada, não exatamente à Alfama, porque afinal a Alfama vai estar forçosamente ligada a este festival, porque se chama-me exatamente Caixa Alfama, mas não à Alfama, mas à Graça, que é a vizinha da Alfama.
0: Então vamos embora à Graça.
1: E então este fado chama-se exatamente A Graça. Ai, que coisa sem graça, tamanha desgraça, a de não haver. Já nem sei o que faça.

0: António Pinto Basto, que passou também esta tarde por uma emissão que fizemos especial para a RTP Mundo com o Miguel Peixoto e a cantar aqui a Graça com o som do Érica Arizanos. Ora, já viajamos, ou já vamos fazer uma nova viagem para outro palco deste grande festival. Este sistema hoje está a pio. Bem-vindo ao caos da informática.
1: Olá, está ótimo.
0: Há sempre qualquer coisa a acontecer.
1: Está de sonho, está de sonho.
0: Está fantástico. Ele há pouco não lia, agora leu três sons ao mesmo tempo. Foi só para brindar do tipo, então, estás a ver como isto funciona, pronto. Bem-vindo. Mais uma participação neste festival, Museu do Fado. Como é que foi este concerto? Já percebi que foi entusiasmante, no mínimo.
1: Ah, olha, fiquei muito, muito contente, correu muito bem. Eu estava assim com as expectativas a ver, será que alguém vem? Porque uma pessoa tem sempre esse medo, não é? Porque a itinerância faz com que as pessoas andem de palco para palco. Mas estava um público muito composto e a certa altura começou a encher, que foi ótimo, encheu, e depois havia gente também cá fora que eu acho super, para mim comove-me porque ficam cá fora a ouvir e foi extraordinário.
0: De arranjar um lugar.
1: Sim, mas foi muito bom, foi mesmo muito bom. O concerto eu quis fazer três homenagens que eram para mim importantes, uma ao Zé Pracana, a quem deve a minha carreira, porque foi ele que me iniciou, ao João Braga, que me levou para a televisão e para espetáculos, e à Maria João Quadros, que foi o sítio onde eu cantava na casa da Mariquinhas durante muitos anos, e por isso cantei três temas em homenagem a cada um deles, e acho que as pessoas responderam muito bem e foi muito bom.
0: Ou seja, percebo pelas suas palavras que todo o conceito de espetáculo para esta noite foi pensado tendo em conta o festival.
1: Foi. Comecei com o Fado Varela, com um poema de João Fezas Vital, que fala sobre o chegar a um lugar. Depois houve estas três homenagens e depois passei um bocadinho pelo meu álbum e acabei com temas que toda a gente conhece. O Bairro Alto, Marcha da Alfama, tivemos pessoas a dançar, portanto foi muito divertido.
0: Ah, mas isso ainda foi uma
1: tivemos.
0: Mas quando é assim é extraordinário. Sara Paixão também há pouco esteve na emissão, falava sobre a forma como as pessoas entraram no espetáculo no Magalhães Lima, ainda bem que no Museu do Fado todo esse ambiente também se proporcionou.
1: Eu pude assistir um bocadinho da Sara antes do meu concerto, fui lá com os meus filhos e lindo, uma coisa, pronto, é extraordinária, tipo, um cenário bem montado e ela com uma voz incrível, foi ótimo.
0: Oh, Pio, e depois do festival, por que caminhos andará?
1: Do festival, eu canto todas as segundas.
0: Rádio não se vêem expressões.
1: Eu posso dizer os sítios onde eu canto e assim eu canto assim em Alfama, no Clube de Fado. Sim. E no Bairro Alto, na Adega Machado, às segundas-feiras no primeiro e às terças-feiras no segundo. Tenho quatro filhos e por isso às vezes é muito difícil abdicar mais do que três noites, porque senão acho que estou em vias de divórcio se acontecer uma coisa dessa.
0: Não queremos nada disso.
1: E então, para isso não acontecer, canto duas vezes por semana. Sim, as pessoas podem todas ouvir-me, tenho o maior dos gostos, que venham lá.
0: Pio, muito obrigada por ter vindo a esta emissão e aqui eles gostaram do espetáculo do pai.
1: Eles gostaram ou não, meninos?
0: Sim,
1: vocês gostam. Eles estão felizes com
0: eles. Gostaram muito.
1: Eles adoraram esta experiência de rádio.
0: Sim, essa parte foi a que eles gostaram mais. Eles olharam, pô, podíamos usar estas coisas fixas.
1: Exato.
0: Portanto, já sabemos como entreter os meninos.
1: É mesmo. E eles vão ser fadistas, porque eles têm boa voz. Eles têm boa voz. Eu fiz agora 40 anos e eles cantaram um fado, os dois. Cantaram
0: sério?
1: Cantaram uma coisa linda de morrer. Uma coisa do Trigacheiro. Uma coisa linda. Eu só chorei.
0: Maravilha, daqui a uns dias, não penso que quem sabe na edição 2027 do Caixa, eles não sabem a palco com o pai.
1: Podem os meninos ir cantar, em 2027.
0: Vamos aguardar por isso. Pio, muito obrigado, um
1: muito
0: grande
1: obrigado,
0: abraço.
1: Obrigada.
0: Pio Madureira, que passou pelo palco do Museu do Fado neste primeiro dia do Festival Caixa Alfama.
1: E por isso canto-lhe, na melodia do Franklin de Quadras, um fado sobre esta relação muito íntima entre a voz do fadista e a guitarra portuguesa. Sem desprimor para os restantes, mas sobre este diálogo muito interessante.

0: Pedreira, que esteve então ao vivo no Museu do Fado neste primeiro dia. Já agora eu vou aproveitar, a gravação estava bem feita.
1: Uau, eu estou maravilhado. Assim, a gente pode levar isso para casa?
0: Pode, cara, nós enviamos.
1: Que maravilha.
0: Nós enviamos depois. Sim, muito obrigada por esta presença nesta emissão. Ora, daqui a pouco, né, voltamos a andar por Alfama dentro com os nossos repórteres.
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0: Não vai a bem, vai a mal. Temos dia faz disto, portanto, finalmente conseguimos um jingle completamente passado, do início ao fim. Andréia Rocha, não sei se nesta altura estarás também por Alfama, algures neste bairro que hoje está apinhado de pessoas.
3: Eu estou na igreja de São Miguel. Eu estou a falar mais baixinho porque Luís Queiro está numa igreja cheia e há pouco cantava todo o público com ele os grandes clássicos do fado. Ouvia-se nesta igreja a plenos pulmões, tudo isto é triste, tudo isto é fado. Ao meu lado está a Valéria, que estamos aqui as duas junto à porta, portanto podemos falar aqui um pouquinho as duas. O que é que está a achar deste momento? Ainda por cima, quando o público se junta, parece que acontece magia.
4: É espetacular. Eu já tinha ouvido Luís Queiro, ele é fantástico. E mais uma vez está a prová-lo. E com esta acústica desta igreja é tudo o que ele precisava para os dele ainda brilhar muito mais.
3: É a primeira vez no Caixa Alfama ou já é uma retente?
4: Não, já sou uma retente.
3: Fã de fado.
4: Fã. Incondicional.
3: Eu ouvi dizer que também canta, é verdade, Valéria?
4: Gosto de cantar. Gosto de cantar.
3: E vamos continuar então as duas a aproveitar esta igreja bonita e ao som de Luís Queiro.
4: Sim, sim, sem dúvida.
3: E a trautear também que a Valéria estava aqui também muito estarrecida e ao mesmo tempo todas as letras, porque são fados bem conhecidos de todos nós, a cantar e não é a única. E é bonito ver toda a igreja ocupada, as laterais, os bancos que habitualmente estão aqui com fiéis, mas este é quase, é um momento religioso e solene que se está a viver aqui, não é? E eu sinto-me até
0: é muito
3: intrusiva.
0: Sério. Eu já passei por exatamente por esse momento em que nós vamos para fazer reportagem, mas de repente há qualquer coisa mais forte que toma também conta de nós nessa igreja de São Miguel nestas noites de Caixa Alfama. Até já a Andreia que está então no bairro, no coração do bairro. Já o Miguel Peixoto está também na frente de palco, o palco Caixa. Miguel, numa noite de homenagem a Rodrigo, com também vários nomes em palco nesta gravação da Casa da Almália, que será emitido no próximo fim de semana, com Cátia Guerreiro, com Ricardo Ribeiro, com Camané, com grandes músicos também, que passaram logo na primeira hora de emissão connosco, para prestar também homenagem a Rodrigo, esse grande nome, esse nome gigante do fado. E agora, Miguel Peixoto, que contas tu?
5: Bom, decidi fazer uma mesa redonda, convidei três fadistas que participaram, já fizeram a sua atuação nesta edição do Caixa Alfama, a Flávia Pereira, Ana Rita Prada e o André Batista, são nossos convidados agora neste bocadinho, e o mais engraçado é, todos eles mudaram de roupa para vir conversar comigo. O palco é muito diferente daquilo que acontece na vida real.
6: Eu acho que sim, acho que há uma personagem que nós criamos de forma consciente ou inconsciente que nos obriga a ter uma certa postura de palco e por isso criamos outra fatia.
5: Qual é a sua personagem em palco?
6: Olha, eu tento ser o mais confiante possível e acho que a roupa até me ajuda a ter mais essa confiança, a ganhar ali uma certa postura. Tento ao máximo ser essa fadista respeitosa para com o fado, sem dúvida alguma, mas com confiança.
5: Não vou falar de roupa, quero tentar perceber com a Ana Rita como é que correu a atuação.
7: Eu acho que correu bem, pelo menos eu estava muito feliz, senti muito feliz durante o concerto todo. Eu creio que as pessoas também gostaram, que é o mais importante para mim. Eu basicamente tentei trazer um pouquinho daquilo que considero ser o meu fado através de alguns dos meus temas preferidos. Cantei para eles cantaram comigo também, portanto acho que foi muito bonito.
5: O André é conhecido como o príncipe, não é? Por causa da forma como se apresenta em palco, não é?
8: Há quem me chama, agora se sou conhecido por príncipe não sei, mas de facto tento dar o meu melhor em palco, tanto a nível de repertório como de imagem, claro.
5: Tentar perceber perceber qual a importância deste festival, no fundo, para a vida destes três fadistas que estão aqui?
8: É de toda a importância, porque é o maior festival de fado que temos. É um fantástico, porque, quer dizer, nós fazemos o nosso espetáculo, assistimos ao espetáculo dos nossos amigos também, e acaba por ser uma festa, porque nós amamos o fado e temos tantas amizades no fado que isto é família, isto é estar em casa, é uma maravilha este festival.
5: Vou voltar à Flávia. Flávia, o que a traz cá para além da sua atuação?
6: O fado, sem dúvida.
5: Mas vai ver quem? O André falava aí nos amigos, quem são os seus amigos?
6: Eu acho que eu gostava muito de ter conseguido ver, estava a comentar agora até com o André e com a Ana, que infelizmente depois do meu concerto eu já não consegui ver nenhum dos concertos deles, mas tanto o André Batista com a Ana, Rita Prada, Luís Carlos, a Carolina Varela, o Hélder Moutinho, tantos que eu adorava ter visto e não consegui, infelizmente, mas agora a Raquel Tavares a seguir. Eu acho que são todos incríveis fadistas este ano e todos os anos, na verdade, no cartaz do Caixa Alfama.
5: Ana Rita, sente que está a representar a nova geração?
7: Espero que sim, ou creio que sim, de alguma forma. Essa é uma pergunta complicada.
5: Mas sente que o legado dos mais antigos, e este ano temos homenagem ao Rodrigo, no fundo, o legado deles está a passar também para si?
7: Sim, sem dúvida alguma. Aliás, nós todos desta geração somos fruto das gerações anteriores, ou seja, eles é que se foram sempre e são os nossos guias, e tudo o que nós sabemos hoje devemos-lo muito a eles, isso sem dúvida alguma. A
5: Ana Rita tem um sotaque que não é propriamente lisboeta, não é?
7: Sou transmontana.
5: E vive-se também o fado em Trás-os-Montes?
7: Apesar de não existir muito nem a tradição de ouvir nem de cantar por lá, eu tive a sorte de ter muito próxima de mim a minha avó materna, ela costumava cantar, então acho que a minha paixão pelo fado vem muito por parte da herança dela também.
5: Para fechar a nossa conversa nesta mesa redonda, André, como é que é um bom dia passado no Caixa Alfama?
8: Um bom dia, basta vir para ter um bom dia. Para já, o fado começa no Terminal dos Cruzeiros, logo da parte da tarde, com aquela vista maravilhosa, sempre com artistas incríveis que preenchem o cartaz deste festival, portanto, basta vir para ser feliz e ter um bom dia.
5: Muito bem, então um bom dia para vocês.
0: Obrigada. És quase um poeta. O Miguel Peixoto à conversa com vários fadistas que estão também presentes. À semelhança do que acontece com o público, vão migrando, né, depois das atuações nas várias casas, para aqui, para o palco principal, onde está também a terminar a gravação do Em Casa da Amália. Lá mais para a frente estará o grande concerto da noite à Raquel Tavares, um concerto que vamos também acompanhar aqui nesta emissão. Ora, já aqui o ouvimos, sugiro que voltemos a esse concerto que fez de Pio Madureira um homem muito feliz esta noite no Museu do Fado.
1: Vamos a isso. Marcha da Alfama.

0: Madureira hoje no Caixa Alfama.
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0: E cá estamos, e também ao longo desta noite vamos percorrendo outros tantos palcos e outros tantos artistas que fizeram e fazem parte da edição deste ano. Ora, já aqui tivemos um leque dos artistas que estão a prestar homenagem no palco principal a Rodrigo. Falta-nos apenas um, que é o Camané, que esteve também à conversa esta tarde com a Andréia Rocha.
2: Fazer e prestar uma homenagem a um grande nome do fado, a uma referência, é fácil, é uma responsabilidade acrescida? Tem-se aqui receio depois do feedback final deste grande homenageado da noite, ou nem por isso, porque Rodrigo é família e casa?
3: É família, é casa, mas claro que é um professor, e é a pessoa que eu desde criança tenho um respeito enorme, porque eu ia com os meus pais para o Forte, um Rodrigo, para Cascais, ouvir o Rodrigo. E todos os dias que eu ia, era a sexta ou sábado, que eram os dias que eu podia ir, porque tinha escola nos outros dias, estou a falar quando eu tinha 9, 10 anos. Primeiro até ia para o Picadeiro e depois comecei a ir para o Forte do Rodrigo. E no Forte do Rodrigo tinha o Rodrigo, tinha o Manuel de Almeida, tinha o Parreira, tinha o José Luís Nobre Costa, toda a gente que tocava e cantava, Maria Armanda. Era fantástico. E o Rodrigo cantava muito bem, sempre cantou muito bem, e aprendi muito com o Rodrigo.
2: Qual foi o maior ensinamento?
3: Eu acho que foi aqueles fados que ele cantava, aqueles poetas que ele cantava muito bons, que tinham a ver com a geração dele, o João Fezas Vital, o João Dias, uma série deles, e ele cantava super bem. Aquele repertório que ele iniciou, os fados tradicionais, e depois quando passou para os fados canção, ou fado, os fados mais populares que ele criou, não é? Para mim o Rodrigo é bom em tudo. É um grande fadista, um grande intérprete acima de tudo. E tornou-se uma referência, não é? Como todas as muitas pessoas, especialmente o Rodrigo e o Manuel de Almeida, que estavam lá. Eu ia para o bar onde eles estavam, e com o meu pai e a minha mãe, e ouvia as conversas todas, as brincadeiras que eles faziam com os músicos, com os chamados engates. Os engates eram brincadeiras que era tipo pregar a rasteira alguém que aparecia e que queria cantar e que não sei o quê, e eles, pronto, era muito engraçado.
2: A praxe.
3: Há histórias incríveis dessas histórias de cantavam, chegavam, vinha o guitarrista para ali, tocavam uma música, criavam uma coisa nova. Eu lembro do Rodrigo estar a ensaiar um fado tradicional e criar esse fado na altura, ou mesmo cantar uma música nova naquela noite, e de repente essa música, passado uns 2 ou 3 meses, era um sucesso. Portanto, o Rodrigo era uma pessoa fantástica. Nessa altura então era incrível, e eu tinha a oportunidade e o privilégio de ouvir o Rodrigo sempre, não é?
2: Nesses engates e nessas brincadeiras, lembras-te de alguma história quando tu começaste então?
3: Não, eu uma vez os meus pais pararam o carro e eu fui sozinho lá para dentro. E o porteiro que lá estava, que era um fadista também muito bom, que eu gostava imenso, e estava lá como porteiro, disse que não tinha idade para entrar. Tinha 10 anos. Se calhar não tinha mesmo idade para entrar. E o homem, eu fiquei coitadinho de mim, não posso entrar, isto não me deixa entrar. Era a brincar, porque os meus pais vinham atrás, pronto.
2: Trazer esses momentos, essa vida, essa história para o palco Caixa nesta noite tão especial, fica mais emocionado?
3: Sim, fico. É assim, eu, quando estou ao pé destas pessoas, destes grandes fadistas, eu fico intimidado, no bom sentido, não é? Mas fico intimidado, tenho um respeito enorme por eles, tenho muito respeito, e então sinto, mas também tenho uma gratidão enorme, porque eles é que me ensinaram tudo, não é? A verdade é que o meu começo parte um bocadinho daí. Eu lembro-me de ter cantado primeiro aqui nas coletividades, e cantado na Cesária, por exemplo, uma casa antiga, e vir aqui ao Desportivo Amoraria, Alfama. A verdade é que depois comecei a ir para Cascais com os meus pais, pronto, e lembro perfeitamente desses momentos fantásticos, e de aprender fado e ouvir fado. Toda a gente frequentava aquilo, toda a gente do fado.
2: Homenagear em vida tem sempre outro sabor. O que é que podemos esperar então de especial por parte do Camané para oferecer ao Rodrigo mais logo?
3: Bem, assim, eu quando gravei o segundo disco, gravei um fado do Rodrigo. Gravei o fado tango, com um poema do João Fezas Vital. No fundo era uma coisa que me ficou sempre na memória, esse fado do Rodrigo. Eu cantei à minha maneira, claro, mas com uma grande referência do Rodrigo. E claro que está lá muito daquilo que eu aprendi com ele. Chama-se Esquina de Rua, e é o fado tango, com esse poema lindíssimo que o Rodrigo, e uma série de fados. Eu lembro dele cantar o Pedro Rodrigues de uma forma incrível, completamente diferente. Por exemplo, ele cantava só quem ama tem razão, mulher, dá-me a tua mão, apreciamos a partida. Portanto, a forma como ele cantava era completamente diferente, porque havia várias pessoas, havia o caso do Carmo, por exemplo, que era genial e que cantava Duas Lágrimas de Orvalho, pronto, e caíram nas minhas mãos quando eu te afaguei o rosto. Portanto, essas pessoas tinham a capacidade de, à sua maneira, criar um poema e por dentro da história, dentro daquele chão musical que era o Fado Tango, neste caso, não é? O Fado Pedro Rodrigues, neste caso é o Pedro Rodrigues, e eles faziam estas coisas incríveis. O Carlos fez aquele fantástico Duas Lágrimas de Orvalho e o Rodrigo fez Só Quem Ama Tem Razão, quer dizer, uma coisa incrível. É lindíssimo a forma como eles, de maneira completamente diferente, conseguiram ser inovadores, incríveis.
0: E assim foi esta conversa de Camané, um dos convidados para homenagear Rodrigo nesta noite de Caixa Alfama. E para fecho também, para a reta final desta hora, é precisamente para esse palco que vamos espreitar a gravação do programa com Ricardo Ribeiro neste momento em palco.

0: Aproveitamos assim o palco principal da edição de 2026 do Caixa Alfama, o palco Caixa, onde está a ser gravado em casa da Amália. E Miguel Peixoto, tu estás aí mesmo na frente de palco. Eu estava a espreitar até pelo ecrã gigante e agora, enquanto estava Ricardo Ribeiro a cantar, estava, por exemplo, a Cátia lavada em lágrimas, com uma emoção absolutamente incrível. O público ficou também estarrecido durante este momento, e é precisamente junto ao público que tu estás. Sugiro que um minuto e meio, dois minutos, consigamos fazer assim um retrato do que foi esta noite de homenagem.
1: Para já, aquilo que sinto é o público, na sua maioria, está de pé, a bater palmas a este momento. Tentar aqui conversar com este senhor, bom, que emoção é que sente depois desta homenagem?
2: Acho bonito, até porque Rodrigo é uma figura do fado e é uma figura também deste imaginário. Portanto, acho bonito. A emoção é de ser mais um fadista e ainda bem que está vivo e homenageá-lo em vida.
1: Mas sente aquele arrepiar no coração?
2: Sim, sente-se. É normal. Acabámos de ouvir o Ricardo Ribeiro e é normal sentir essa emoção.
1: E esta senhora, diga-me, o que é que sentiu?
3: Olha, senti assim uma emoção muito grande. Estou agora a gostar imenso de o ouvir. E cá para onde estarei outra vez.
1: Muito bem. Estas as palavras de quem assistiu a esta homenagem. E mais uma vez, Rodrigo, levanta-se para cantar.
0: Vamos desta vez tentar ouvi-lo até bem perto das notícias. O homenageado desta noite e da edição deste ano no Caixa Alfama, 85 anos, uma vida absolutamente incrível, que esperamos seja posta em livro, como foi prometido na emissão da RTP Antena 1. Aqui está ele, senhoras e senhores, é com ele que vamos até às notícias.
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0: 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RTP Antena 1, boa noite. 23 horas em Portugal Continental e na Madeira, 22 nos Açores.
1: 44 pessoas feridas, uma com gravidade no descarrilamento de um comboio na Normandia. Os Houthis assumem controle total da costa iemenita do Mar Vermelho, um desenvolvimento da guerra que até pode trazer consequências para Portugal. Protestos e encontros com trabalhadores durante o mês, a acabar com uma manifestação nacional em Lisboa, Porto e Coimbra. É a proposta da CGTP que exige o salário mínimo nos 1.100 euros.
0: Edição de Camila Vidal, 24 graus agora aqui na cidade de Lisboa, 21 no Porto, 26 em Faro, no Funchal, 23, 23 graus também na cidade de Ponta Delgada.
1: Pelo menos 44 pessoas ficaram feridas no descarrilamento de um comboio em França. Pelo menos uma delas, ferida com gravidade, foi transportada de helicóptero para o hospital. Está em estado crítico. É para já isso que avançam as autoridades francesas. O descarrilamento aconteceu perto da cidade de Cléon, na Normandia. O comboio transportava cerca de 180 pessoas. Os Houthis, apoiados pelo Irão, passam a controlar toda a costa do Mar Vermelho no Iémen. Uma ilha estratégica junto ao estreito de Bab al-Mandeb foi tomada pelo grupo rebelde xiita. É uma ameaça à exportação de petróleo saudita. Os Houthis já anunciaram que permitem a navegação marítima neste estreito no Mar Vermelho a todos os navios, exceto se forem da Arábia Saudita. O comentador de Assuntos Internacionais da Antena 1, Filipe Vasconcelos Romão, explica que o objetivo dos Houthis é o do Irão, pressionar a Arábia Saudita, o maior exportador mundial de petróleo do mundo, e mexer com o preço do crudo.
2: Está aqui um objetivo que parece claro por parte do Irão de afetar os mercados internacionais em termos de energia, quer diretamente pela sua ação no Estreito de Hormuz, quer no caso com os Houthis, que são uma milícia sua aliada e que controla uma parte do Iémen. E estes Houthis que controlam uma parte do Iémen estão a avançar contra interesses sauditas, uma vez que boa parte do petróleo saudita é exportado não a partir do Estreito de Hormuz, mas sim a partir do Mar Vermelho. Estão a tentar controlar essa outra saída de petróleo e de gás para desta forma pressionar o preço internacional da energia e de facto atingir o seu objetivo de condicionamento da política norte-americana e de perturbação dos Estados Unidos.
1: A Arábia Saudita fica com menos margem para exportar petróleo. Os ataques no Estreito de Hormuz têm impedido a navegação marítima. O Mar Vermelho era a alternativa para os sauditas, alternativa que agora fica comprometida com este anúncio dos Houthis de que têm controlo total sobre o Mar Vermelho na costa do Iémen. E a escalada deste conflito na região pode também vir a ter impacto nos preços da energia em Portugal, diz Filipe Vasconcelos Romão.
2: Se afeta aos preços dos Estados Unidos, que é autossuficiente em matéria de gás natural e de petróleo hoje em dia, não o foi durante os tempos, mas voltou a sê-lo nos últimos anos, evidentemente para um país dependente, ainda mais dependente, ou totalmente dependente, uma vez que não produz nem gás nem petróleo, destes recursos energéticos, afeta de uma forma muito clara, como já temos visto todas as segundas-feiras com o aumento do preço da gasolina e o aumento do preço do gasóleo, e a situação a confirmar-se esta situação que foi relatada de controle dos Houthis de uma parte do estreito, nomeadamente uma pequena ilha à saída do Mar Vermelho, isso evidentemente já se está a refletir nos mercados internacionais.
1: O jornal britânico The Guardian fez as contas. Cerca de 12% das mercadorias mundiais passam pelo estreito de Bab al-Mandeb, agora controlado pelos Houthis. O número de casos de ébola na República Democrática do Congo chegou a 7 mil. Há mais de 3.300 mortes confirmadas pelas autoridades de saúde do país. A Organização Mundial de Saúde admite que a epidemia está fora de controlo na República Democrática do Congo e já se compara ao surto que atingiu a África Ocidental há 10 anos. Nesse período morreram 11 mil pessoas, sobretudo na Guiné-Conakry, Libéria e Serra Leoa. Lisboa, Porto e Coimbra vão ser palco de uma manifestação nacional convocada pela CGTP. É daqui a pouco mais de um mês, a 17 de outubro. Antes disso, a Intersindical convoca vários protestos em vários setores de atividade. Tiago Oliveira fala de um mês de ação entre a próxima quinta-feira e o dia da manifestação nacional. O secretário-geral da CGTP apela à adesão dos trabalhadores em plenários, concentrações e demais protestos.
3: Terminar este mês de ação mobilização de luta, que vai de 17 de setembro a 17 de outubro, com uma grande manifestação nacional no próximo dia 17 de outubro, descentralizada Lisboa, Porto e Coimbra, onde certamente serão milhares e milhares os trabalhadores que irão trazer para a rua aquilo que são os seus anseios e os seus objetivos que trazem e que emanam dos locais de trabalho, mas também trazem para a rua aquilo que é a sua contestação e a sua luta para com as políticas que este governo está a colocar em prática.
1: E a CGTP quer o salário mínimo nacional nos 1.100 euros já no próximo ano. Defende ainda um aumento de 15% para todos os trabalhadores. Tiago Oliveira até acha que é uma proposta modesta e que fica aquém daquilo que os portugueses precisam. A Associação dos Profissionais da Guarda responde ao apelo feito ontem pela Associação Sindical de Profissionais da Polícia, que representa a PSP. E agora os protestos das próximas semanas vão mesmo meter as duas polícias lado a lado, PSP e GNR. O sindicato que representa os militares da Guarda anunciou esta tarde que em reunião da direção decidiu juntar-se a esses protestos. Para já estão marcados encontros a 24 de setembro no Porto, 1 de outubro em Leiria, 8 de outubro em Lisboa e 14 de outubro em Faro. São manifestações a pedir mais condições para as forças de segurança. O JPP junta-se ao Chega e propõe uma comissão de inquérito sobre a atuação do ministro Luís Neves. São já dois os partidos a querer ouvir o ministro da Administração Interna no Parlamento, o Chega, agora também o JPP, mas com um requerimento diferente, e o deputado único, Filipe Sousa, faz questão de dizer-se o que é diferente.
4: A nossa CPI difere muito da CPI apresentada pelo Chega, embora não tenha conhecimento ainda da versão final que eles entregaram. O Chega personifica, portanto, vai muito à pessoa e não é um género, mas a nossa, acima de tudo, pretende devolver a credibilidade das instituições do Estado, neste caso à polícia judiciária. Nós queremos ouvir aqui um conjunto de personalidades, desde o atual ministro, anterior diretor nacional da Polícia Judiciária, membros do governo responsáveis pela área da justiça.
1: Diz o JPP que quer devolver a credibilidade à Polícia Judiciária e não apenas focar-se na figura de Luís Neves para justificar uma comissão parlamentar de inquérito que já foi pedida no Parlamento. Pedem-se esclarecimentos sobre a atuação do ministro quando era diretor nacional da Polícia Judiciária e também mais sobre as ligações com os Constru Barcelos. O inquérito pede igualmente explicações sobre os procedimentos de nomeação e de recondução de Luís Neves na PJ. O pedido de uma comissão de inquérito do JPP não tem caráter putestativo, ou seja, terá de ser aprovado pelos deputados. Já o requerimento do Chega obriga mesmo Luís Neves a ir ao Parlamento, mas ainda não foi admitido pelo Presidente da Assembleia da República. 6 mulheres ficaram feridas, 2 delas com gravidade, num acidente de trabalho durante as vindimas. Foi no concelho de Celurico de Basto, distrito de Braga. É o que adianta a agência Lusa, fonte da Proteção Civil e também a fonte da GNR. O incidente aconteceu durante a tarde, o alerta foi dado por volta das 6:45 e este acidente provocou 6 vítimas, 2 delas com ferimentos graves e que foram transportadas para o hospital de Guimarães. Em causa o capotamento de um trator durante a vindima, as vítimas são todas do sexo feminino, têm entre 30 e 60 anos. O PS insiste que é preciso maior rapidez nas respostas à população afetada pelo comboio de tempestades do início do ano e avisa que essa é uma matéria que tem mesmo de ser prioritária no momento da discussão do Orçamento do Estado com o Governo de Luís Montenegro. O tema vai estar em destaque este fim de semana em Leiria, onde o PS realiza uma convenção autárquica nacional com dezenas de autarcas presentes. Ouvido pela RTP Antena 1, André Rijo, deputado e coordenador autárquico do PS, sublinha que este é um assunto urgente para o país.
5: O tempo vai passando e muitas vezes os discursos políticos não têm correspondência àquilo que é a capacidade de execução no terreno para repor a situação antes das tempestades. Ninguém diz que é uma tarefa fácil, obviamente temos consciência que não será, mas, de todo modo, a nossa presença aqui em Leiria este fim de semana é, sem dúvida, para assinalar

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0: De regresso para mais uma hora, Noémia. Boa noite de novo.
10: Então, boa noite, Rui Santos. Olha, a primeira pergunta desta hora de emissão vai mesmo para ti. Tu que já andaste aqui muito pelos Alfama, tu já aprovaste a ginginha do pipi? Eu não sei se é assim que se diz, se é pipi, se é pipi.
11: Não, não, é assim mesmo. É a ginginha do pipi. Mas há uma explicação, atenção.
10: Já vamos ver se atenção lá, ver se o Rui já aprovou.
0: Não provei. E responde à intenção direta da palavra, atenção. Vocês têm muita sorte de eu estar aqui a fazer emissão, porque senão tinham que apanhar comigo aí a cantar, nem que fosse na vossa emissão. Mas isso prepara-se para um destes anos.
10: Nós já tivemos de suportar nos corredores da RTP, Rui Poupa-nos e aos ouvintes.
0: Olha, está. Isso foi o melhor que vos aconteceu.
10: Exato. Nunca iremos esquecer esse momento. Vamos à ginginha.
11: E ao fado, vamos, sim, que ele continua aqui.
0: Até já.
11: E o que é que acontece, Noémi? Eu estou no Largo de São Miguel. Está a acontecer um momento fado à janela em que finalmente muitos dos turistas conseguiram perceber o que é que se está a passar, porque vão espreitando e vão andando. E eu parei na bancada da ginginha do pipi e aproveitámos precisamente o momento, arrancámos precisamente no momento em que toda a gente parou aqui no pipi. Ó, Célia.
12: O pipi é o meu avô, era o meu avô, coitadinho, já faleceu.
11: E muito conhecido então aqui em Alfama.
12: Ah, muito, nascido e criado aqui, faleceu com 90 anos.
11: E a Célia também, nascida e criada, assim como a Paula e a Inês, portanto várias gerações. É normal para vocês então montarem a banca, terem salgadinhos, terem... Basicamente é alimentarem este povo e refrescarem este povo. E agora, aproximou-se tudo, é bom sinal. Eu há pouco ouvi a Célia, confirmo-me lá, diziam que Santos Populares é para os residentes e o Caixa Alfama é para os comerciantes. Bate certo?
12: Bate certo, mas os comerciantes não se podem queixar, queixam-se barriga cheia. Desculpem lá, aqueles todo ano têm turismo.
11: E aqui o pipi também sai sempre muito bem, não é?
12: Sai, graças a Deus, aqui a do pipi é sempre... Está sempre...
11: O cliente está a dizer, então não sai, sai sim senhor, e a ginginha é caseira e varia, não é sempre igual de...
12: Não, um dia pode estar mais doce, outro dia mais forte, nunca sai igual porque ela é mesmo caseira.
11: E qual é o segredo então e a diferença desta ginginha do pipi? Eu estou a dizer muitas vezes o nome, mas é só o nome do avô da Célia.
10: Não tínhamos reparado, não.
12: Eu vou explicar porque o pipi. O meu avô era um senhor assim muito alto, muito vistoso, muito bonito. E aos bailaricos antigamente. E ele ia todo, e assim de fatinho, não é? Todo bem vestido. E quando

0: ele chegava aos bailes, elas diziam assim: lá vem ele todo pipi. E assim ficou.
1: E é uma expressão bem portuguesa.
0: Dos pipis.
1: A família dos pipitos está a alimentar e a refrescar os grandes visitantes deste festival Caixa Alfama, os turistas. Muitos turistas perguntam o que é que se está a passar aqui,
0: sim,
1: no bairro.
0: Sim, perguntam, sim.
1: E a Célia faz de relações públicas e explica o quê? O que é que diz a um turista? O que é que se está a passar? Está aqui tanta gente, está a televisão, está a rádio.
0: Que é um festival do fado. Pronto, organizado para a Caixa Geral. Digo para eles irem ali ao pé do Museu do Fado para comprar as pulseiras, porque é muito bonito. O fado cantado nas igrejas, para mim, é o mais bonito. E pronto, e eles vão e também têm aí esses coisinhos.
1: Têm os mapas, têm também os indicativos, é isso mesmo. Têm em cada ponto onde há um palco, há um totem, que é assim que se chama, iluminado, que menciona. Tem também os azulejos a servir de decoração e nós ouvirmos as guitarras no largo que está repleto. Há pouco estava mais espaço para podermos aqui deambular. As escadas agora aqui da Igreja de São Miguel estão cheias, o largo também, e vamos aqui continuar mais um pouco. Eu se calhar vou aproveitar uma ginginha. Não, a esta hora já posso, não é, minha?
2: Acho posso, sim, senhora. E depois da forma como abrimos esta hora de emissão, é bom que venhas e não venhas sozinha. Traz também a ginginha do pipi. Ficámos todos curiosos.
1: Combinado.
2: Queremos provar esse néctar, vou dizer dos deuses, mas acho que é um bocadinho arriscado. Até já, Andréia.
1: É da ginja. Até já.
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2: Estamos, sim, senhora, em direto do Caixa Alfama, primeira noite de festival, daqui a pouco às 11h30. Temos também no palco principal de Raquel Tavares. Ora, dentro de instantes vamos também falar aqui com o Hélder Moutinho. Antes, e porque quando a Andréia estava a falar com esta senhora em pleno coração da Alfama, falámos também, ou falaram elas, sobre os comerciantes de Alfama. E os comerciantes têm uma associação que passou também esta tarde pela emissão da RTP Mundo, e que teve também presença num dos palcos deste festival, mais especificamente no rooftop do Terminal de Cruzeiros.
4: Vamos conversar com a Tininha, que é, no fundo, a líder desta associação. Como é que nasce esta associação?
5: Esta associação nasce no tempo do Covid. Nós tivemos uma baixa muito grande de negócios, não é?
4: Sim.
5: Então eu, juntamente com alguns colegas, formámos a Associação de Comerciantes do Bairro de Alfama, onde incluía todos nós.
4: Sim. Ó, Tininha, trouxe gente para embelezar esta tarde, não foi?
5: Trouxe.
4: Quem é? Quem é que trouxe?
5: Eu trouxe a Maria de Céu. Uhum. E trouxe o Rui Pinto.
4: Maria de Céu, o quê?
6: Freitas. Maria de Céu Freitas.
4: E como é que apareceu o fado na sua vida?
6: Desde pequenita sou aqui de Alfama, nascida e criada. Uhum. Filha de uma varina e filha, neta de uma varina de Alfama e filha também de uma fadista, que já não está internada.
2: E foi, portanto, de repente fiquei aqui sem, eu fiquei sem som, mas estávamos aqui a recuperar também uma das conversas desta tarde com a Associação de Comerciantes de Alfama, que também passou pela emissão da RTP Mundo e passou também pelo palco Hermelinda de Freitas neste primeiro dia de festival Caixa Alfama. E por falar em primeiro dia, ele arrancou, né, também com uma dupla no palco principal. Miguel Moura e Carolina Varela Ribeiro, né, abriram as hostilidades do Palco Caixa 2026. Conseguimos ouvir.
7: Canções e até letras de fados. Por acaso hoje não trouxe nenhuma, mas trouxe esta canção que vai representar o meu futuro no mundo da música, porque eu sou apaixonada por música e apaixonada por fado. E chama-se A Cantar Pela Vida e espero que gostem. Obrigada.

0: das canções, um dos fados interpretados no primeiro concerto do palco Caixa deste primeiro dia do Festival Caixa Alfama. Miguel Moura e Carolina Varela Ribeiro, né, nesta emissão da RTP Antena 1. Ora, ele também já teve o seu palco, e o palco foi, desta vez, Magalhães Lima, se bem que Hélder Moutinho, não sei se haverá algum palco que ainda não tenha cantado.
1: Quer dizer, a primeira edição de todas foi no Magalhães Lima, não é? Depois, um ano ou dois depois, acabei por faltar, vim fazer o Rooftop, que é o Ilumina de Freitas, acho.
0: Sim, sim, agora sim.
1: Depois, mais tarde, voltei a fazer mais uma vez o Magalhães Lima. E depois tive alguns anos sem vir. Pronto, pensei assim, ok, pá, vou fazer aqui uma pausazinha para não vir tantos anos seguidos, porque percebia também que havia, vejo o gosto que o Luís Montes tem em trazer, em convidar, mas pronto, pá, também fazer uns entregues também.
0: Sim.
1: Havia concertos em Lisboa que eu tinha um mês depois, em salas privadas.
0: E até para haver aquele efeito saudade, não é? De regressar.
1: E era tipo, imagina, tinha um concerto, uma vez tinha um concerto no CCB, não quis estar porque era muito próximo e se prejudicar. Uhum. Outra vez tive um concerto de Tivoli, também não podia, não sei o quê. Então, ano passado, acabei por vir aqui ao palco principal com o meu irmão Pedro, fizemos aquele espetáculo de hoje. E agora, este ano, pronto, convidaram-me e eu, ok, pronto, foi um... No fundo, é um ciclo, não é? Porque foi a primeira vez que vim, foi no Magalhães Lima, e agora, pronto, fazer o Magalhães Lima.
0: Que é uma sala, uma das salas mais procuradas também no festival, Caixa.
1: É uma boa, é uma sala é simpática, é grande, pronto. E nós sentimos o calor do público bastante, bastante forte.
0: Eu ia perguntar precisamente isso, Hélder. Como é que foi? Como é que foi esta noite? Casa cheia, deduzo?
1: Não teve completamente cheio, não é? Pronto, seja como for, teve bem composto e o público estava muito, teve muito seguro, muito. Não senti aquela coisa de, ah, agora sai para ir ver outra coisa, não tiveram ali muito.
0: Pode
1: até
0: ser,
1: ao fim.
0: Que é das coisas que acontecem muitas
1: sim,
0: vezes.
1: Sim, muito ativo, muito, muito gratificante, cada vez que acabavam o fado, aplaudiam bastante. Bastante força, os gritos e aquelas coisas todas, que é uma coisa que é muito gratificante para nós, mas também sentimos que as pessoas estão a gostar e estão contentes com o que está a acontecer.
0: São esses aplausos que fazem valer tudo a pena.
1: Claro, isso é o legado que nós queremos cá deixar.
0: Por falar em legado, o homenageado da edição deste ano, Rodrigo, imagino que seja também uma fonte de inspiração para toda a gente que está envolvida no meio fadista. Para si, Hélder, que figura é esta?
1: É exatamente essa inspiração, portanto, é um homem que, no fundo, para mim, que nos ensinou a todos nós muito como se deve dizer bem, como se deve, que é muito importante a força da palavra, um homem que teve sempre muito cuidado a escolher o seu repertório, de uma forma mais popular, mais mediática e de outra forma mais introspectivo, no fundo, não é? Portanto, é uma pessoa que eu gosto muito e um carinho muito especial por ele. Assim tanto que eu também, em janeiro, também lhe vou fazer uma homenagem.
0: Ah, vamos lá saber. Podemos saber mais?
1: Não sei se já está anunciado, mas acho que, pronto, depois a gente faz conta.
0: Janeiro, mais para o início, mais para o fim.
1: Vocês vão estar envolvidos nisso também.
0: Ah, muito obrigada, agradecemos, lá estaremos. Geograficamente, em que zona do país?
1: Em Lisboa. Para os lados de Belém.
0: Ah, pronto, olha, estou aqui a pensar assim, onde é que será...
1: Qual é que será o grande auditório que há em Belém?
0: Começa por si... Tem mais um si
1: começa
0: e acabava
1: mim,
0: num B.
1: Começa por si, sim. Começa por mim.
0: Pronto, já percebemos. Pronto,
1: temos ali uns convidados muito especiais.
0: Portanto, depois iremos então anunciar e obrigada por deixar já, ter levantado aqui a ponta do véu. Rodrigo é, de facto, dos nomes mais marcantes do fado. Esta tarde estive também à conversa com ele. Acima de tudo, o Rodrigo tem muita vida dentro das canções dele. E isso nota-se.
1: Não até a falar. É fadista. Até a falar é um fadista tremendo. A cantar, nem se diz nada, nem se fala, não é? Portanto, como é óbvio, é um grande fadista, um grande contador de histórias e portanto, é um exemplo tremendo para todos nós. Mas depois a contar histórias, tipo, estamos com ele durante uma noite, já me aconteceu, e jantar a casa dele e ele começar a contar histórias. Isto,
0: é fantástico. É um contador de histórias nato.
1: Pronto. E pronto, e é isso mesmo. Pronto.
0: Hélder, muito obrigada, portanto, até janeiro no mínimo. Havemos de nos encontrar antes. Mas janeiro já está marcado em termos de agenda. Vamos agora fazer aqui um momento de rádio de discos pedidos. Portanto, e o disco pedido neste momento, daqueles dos momentos que aconteceram esta noite no Magalhães Lima, a escolha é qual? Qual é a canção?
1: Eu ouvi falar no tema 7, não sei se é mesmo o tema 7.
0: Tema 7, fomos pelos números.
1: Aquilo que diz, nunca parte inteiramente.
0: É precisamente com esse fado de Hélder Mutim que vamos ficar nesta emissão do Caixa Alfama, primeira noite de festival, esta noite absolutamente extraordinária, quente, que se vive neste bairro típico lisboeta.
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0: Hélder Moutinho ao vivo no Caixa Alfama esta noite, né, no Magalhães Lima.
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0: Estamos quase a receber no palco principal o último concerto desta noite, né, que traz também a este palco, que ela tão bem conhece, uma filha da casa. Ela é natural de Alfama, Raquel Tavares, está quase a iniciar o seu concerto. De resto, o palco já está preparadíssimo para receber, com o grafismo que a Raquel já trouxe, já trazia de outros tempos. E Miguel Peixoto, estás também nesta zona de público em que há muita expectativa para que se ouçam os primeiros acordes e para que a Raquel regresse a este palco que tão bem conhece.
2: Já agora, o grafismo é a Raquel vestida com um género a cowgirl, com um chapéu que parece de cowgirl, exatamente. Bom, há uma zona que é a zona onde as pessoas tentam comer e relaxar. Fui descobrir aqui uma família de Lamego. Guilherme, não é? Guilherme Monteiro, não é?
3: Boa noite, Guilherme Monteiro.
2: Isso. E porquê é que decidiu escolher esta zona que não é bem no centro para ver o espetáculo?
3: É onde há vida.
2: Bom, há muito tempo que não vemos a Raquel atuar.
3: É verdade. E uma das razões que me fez ficar aqui foi para ouvir a senhora Raquel Tavares. A postura dela, toda ela é fado. Toda ela é fado e faz-nos ficar... É ela não. Todos nós, a nossa família, a minha esposa, os meus sogros, os nossos amigos, toda ela é fado e todos nós estamos aqui à espera da Raquel Tavares.
2: Vamos lá saber outra coisa. É a primeira vez que vem ao festival? Como é que é?
3: Não é a primeira vez, é a segunda vez. É da primeira vez, não correu muito bem porque não saí dali do Barraca da Ermelinda. Mas desta vez está a correr melhor. Já me consegui afastar da Barraca da Ermelinda por causa da Raquel Tavares.
2: Mas tira férias, tem familiares em Lisboa, reserva hotéis, como é que faz?
3: Moramos aqui na Margem Sul, efetivamente moramos na Margem Sul, tiramos o dia especificamente para vir ao Caixa Festival, para vir ver a Raquel Tavares. Hoje fui para ver a Raquel Tavares. Não, mas hoje fui a Raquel Tavares.
2: Mas não se zangue com a sua esposa, por amor de Deus.
3: Não, você não me arranja um divórcio, atenção.
2: Outra das engraçadas neste festival é esta família acaba por fazer amizade com, não conhecia de parte nenhuma os Monteiros de Lamego.
4: Não conhecia.
2: Como é que surgiu esta amizade? Foi sentada na mesa?
4: Pedi licença para me assentar e os senhores foram bastante educados, deixaram-nos assentar e olha, estamos aqui a conviver, a beber um vininho muito bom, de linda, e umas imperiaizinhas, e faz parte da festa.
2: Bom, já é uma habitué nestes festivais?
4: Não, é a primeira vez que eu venho.
2: Que expectativa é que tem em relação a... para já este e ao próximo dia e ao concerto que vai acontecer dentro de minutos?
4: Minha expectativa é ver a Raquel Tavares e fiquei cá para ouvir, sem dúvida alguma, e gostei também da casa da Amália e agora vou aguardar pela Raquel Tavares.
2: O seu marido dizia-me que nesta zona da refeição é o melhor sítio para se ver o festival. Porquê?
5: Mais calmo, não há tanto barulho, tanta confusão e vai-se convivendo.
2: Como a sua mulher disse, que é a primeira vez que vem ao festival. Sim. Bom, o que é que está a achar destas primeiras horas?
5: Estas primeiras horas têm sido magníficas, muito boas.
2: Jantou aqui no festival, jantou em Alfama, como é que foi?
5: Não, jantámos aqui, viemos diretamente para ver o Casa Amália e a Raquel Tavares.
2: Acho que estamos a ouvir os primeiros acordes do concerto, não é, Noémia?
0: Estamos, sim senhora, é a altura de ligarmos ao palco principal para acompanharmos este concerto de Raquel Tavares. Let's go.

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todos, boa noite. Beijo-me. Eu nem acredito, olha, nem acredito, nem acredito. Então, boa noite a todos. Estou tão feliz de estar aqui. Tão feliz, tão feliz. Eu esperei muito para estar aqui. Eu esperei mesmo. Tinha que ser este ano, tinha que ser este ano. Esta noite reúne um conjunto de fatores que eu acredito que foi por isso que esta espera aconteceu. E desde já, muito obrigada ao Caixa Alfama, ao José González, ao Luís Montes e a toda a Música no Coração por me terem convidado e por terem esperado de alguma forma que eu estivesse pronta para voltar. Obrigada a todos. Obrigada aos senhores que generosamente também esperaram e hoje estão aqui. E isso é tão importante para mim. Obrigada. Obrigada, mil vezes. Cantar no meu bairro é sempre uma tremenda emoção. E as coisas correram tão bem este ano que até, vou partilhar isto com os senhores, até a posição do palco este ano é a que eu mais gosto. Eu já fiz este festival algumas vezes e já cantei daquele lado lá, já cantei daquele lado lá. Mas esta é a forma que eu mais gosto de estar aqui, porque tem Alfama de frente. Eu sei que os senhores não a veem, mas eu vejo o meu bairro. Ele está ali e é tão confortável cantar e ver a minha casa. Estou muito feliz. Bom, esta noite, o que vos trago é uma noite de fado. É uma noite de fado. Eu quando agora decidi voltar a cantar, pensei, o que é que me apetece cantar? E o que me apetece cantar é fado. Na sua forma mais tradicional, fados, fados de que me lembro, fados, alguns já fazem parte do meu percurso desde sempre, outros que de repente me lembro de cantar e que canto, que não tem grande porquê, só porque sim, mas acima de tudo gostava de enaltecer alguns fadistas, homens e mulheres que me tornaram fadista, com quem eu me fiz fadista, e por isso esta noite eu vou lembrar alguns deles com os senhores, como hoje já foi aqui homenageado e tão bem o querido Rodrigo. Uma salva de palmas para o Rodrigo, que é uma maravilha, que é uma maravilha. Bom, e por isso, o que vos convido então é uma noite de fado, a antiga portuguesa, com os instrumentos tradicionais, guitarras portuguesas, viola e baixo, mas há um senão só, assim, uma parte que eu gostava que os senhores retivessem, que é, espero que venham com tempo, que eu tenho tanto para cantar, e dois, como disse, cantar no meu bairro é uma celebração, e este ano a Alfama está em festa, já lá vamos, a Alfama está em festa, e por isso, meus senhores, quando um fadista sai à rua para ir aos fados, ele sabe onde é que começa, mas não sabe onde é que acaba. E por isso o meu desafio hoje é que acabem onde eu estiver. Muito obrigada a todos e espero que saiam daqui de alma cheia, como nós seguramente vamos sair. Muito obrigada.

0: 6.
1: Muito obrigada. Muito obrigada. Como eu disse, eu gostava de recordar esta noite alguns fadistas, homens e mulheres com quem cresci. Eu comecei hoje por cantar um fado, nunca esse fado fez tanto sentido. Um fado de criação da Dona Beatriz e que diz: vejo do cais mil janelas da minha velha Lisboa, vejo a alfama das vielas, o castelo, a madragoa. Um fado da Dona Lucília. Depois cantei Zangame com o meu amor, um tradicional moraria, criação de Amália Rodrigues. Este último também, um fado que um amigo uma vez me pediu para cantar, esta janela do peito, e que em boa verdade o refrão diz tantas coisas, que trago a janela do peito aberta para o passado, todo ele feito de fadistas e de fado. Algum desses fadistas com quem eu cresci estão aqui hoje, e não, acreditem que não há nada que me deixe mais acarinhada, mais aconchegada do que ter os colegas e amigos presentes. Uma salva de palmas para os fadistas que já fizeram hoje o Caixa, que estiveram hoje a cantar. Alguns deles estão aqui e obrigada a todos. É sempre para vocês, sempre. Mas quando eu comecei, há já alguns anos, eu tinha algumas fadistas como referência. Uma delas eu não conheci, que era a Dona Lucília do Carmo. E a Dona Lucília tinha um repertório, enfim, que em boa verdade era adequado, tinha muitos fados que eu podia, como garota, cantar. E então, quando eu gravei a minha primeira cassete, o que faz de mim, neste momento, uma senhora com alguma idade, eu gravei uma cassete. Eu tinha 11 ou 12 anos e gravei este fado da Dona Lucília do Carmo com versos de João Linhares Barbosa, música de Jaime Santos, que se chama Olhos Garotos, e soava mais ou menos assim.

Eu tenho aqui a prova. Eu não sei. Ah, hoje temos televisão, isto é fantástico. Conseguem? Eu não sei se conseguem. Se sim, era esta a cara da pessoa. Conseguem ver? Estão a ver? Isto aconteceu. Aí está. Isto já é fixe, pois é. Pronto. Eu tinha 12 anos quando gravei este fado. Entretanto, mais tarde, o meu padrinho Jorge Fernando convidou-me para gravar o meu primeiro CD de forma mais profissional, já como editor e tal, uma pré-produção, e disse-me: afilhada, olha, eu acho interessante gravares alguns temas originais, mas idealmente também devias cantar fados que já estejas confortável, que já consigas defender bem. E eu disse: olha, padrinho, calha bem, que é um fado que eu gosto muito, que se chama Olhos Garotos. Ele: claro, filhada, vamos gravar esse. E então, portanto, aquele foi no ano de 96, este foi no ano de 2006, está aqui a capa, e soava mais ou menos assim.

0: Estamos a acompanhar o concerto de Raquel Tavares, o concerto que encerra este primeiro dia de Caixa Alfama.
1: Obrigada.
0: É precisamente com esta voz que vamos até às notícias. Muito regressamos obrigada. Logo depois para voltarmos ao palco principal do festival.
1: Eu não conhecia a Dona Lucila do Carmo, mas uns anos mais tarde tive um convite muito inesperado de um fadista que eu em boa verdade não contava que jamais acontecesse este convite. Nós vínhamos de lugares tão diferentes que eu achava que, enfim, que o fado dele não era o meu fado não era o dele. A nossa relação não começou muito bem, mas eu já lá vou contar. O filho da Dona Lucila do Carmo, o Carlos do Carmo, uns anos mais tarde ligou-me e convidou-me para gravar um tema num disco celebrativo de 50 anos de carreira. Eu fiquei muito surpreendida com esse convite, confesso, mas aceitei obviamente, não é? Seria gravar com o Carlos do Carmo. E só depois desse dueto com o Carlos é que finalmente nos conhecemos, nos propusemos a conhecer um ao outro e quase foi como que nos apaixonássemos um pelo outro. Eu tive a sorte de gravar com o Carlos do Carmo. Tenho muitas saudades dele e nunca imaginei dizer que o Carlos é um homem que me faz muita falta. Eu gravei um fado que se chama O Que Sobrou de um Queixume. Curiosamente foi o que deu o título a esse disco. Meus senhores e minhas senhoras, Carlos do Carmo.

0: RTP Antena 1 é meia-noite em Portugal Continental e na Madeira, 23 horas nos Açores.
1: 44 pessoas feridas, uma delas com

0: Gravidade num descarrilamento de um comboio na Normandia, em França. Os húteis assumem controle total da costa iemenita do Mar Vermelho e a exportação de petróleo saudita fica em risco.
1: Edição de Camila Vidal, 24 graus agora aqui em Lisboa, 21 no Porto, 26 em Faro, no Funchal, 23, 23 também em Ponta Delgada.
0: Pelo menos 44 pessoas ficaram feridas no descarrilamento de um comboio em França. Pelo menos uma delas ferida com gravidade. Foi transportada de helicóptero para o hospital. Está em estado crítico. O descarrilamento aconteceu perto da cidade de Cléon, na Normandia. O comboio transportava cerca de 180 pessoas. A procuradora Marie-Valérie Albert diz que a polícia já foi mobilizada para realizar um inquérito e que já foram feitos testes ao maquinista para detectar álcool e drogas, ambos com resultado negativo.
2: Podemos indicar que os primeiros testes de álcool e de consumo de estupefacientes efetuados ao condutor da composição ferroviária deram negativo. Quanto às vítimas, há uma jovem de 18 anos em estado crítico que foi para o hospital para receber assistência. Seguem-se 43 passageiros com ferimentos ligeiros e os restantes 142 passageiros estão apenas envolvidos no acidente.
3: 142 outros passageiros são, eux, simplesmente implicados.
0: O balanço feito pelas autoridades em França. Este acidente aconteceu durante a tarde. Pelo menos 44 pessoas ficaram feridas, uma delas com gravidade. Os húteis, apoiados pelo Irão, passaram a controlar toda a costa do Mar Vermelho no Iémen. Uma ilha estratégica junto ao estreito de Bab al-Mandeb foi tomada pelo grupo rebelde xiita. É uma ameaça à exportação de petróleo da Arábia Saudita. Os húteis já anunciaram que permitem a navegação marítima de todos os navios neste estreito no Mar Vermelho, menos se forem da Arábia Saudita. O comentador de assuntos internacionais da Antena 1, Filipe Vasconcelos Romão, explica que o objetivo dos húteis é o mesmo do Irão: pressionar a Arábia Saudita, o maior exportador mundial de petróleo bruto no mundo, e mexer com o preço do crudo.
4: Está aqui um objetivo que parece claro por parte do Irão de afetar os mercados internacionais em termos de energia, quer diretamente pela sua ação no Estreito de Hormuz, quer no caso com os húteis, que são uma milícia sua aliada e que controla uma parte do Iémen. E estes húteis que controlam uma parte do Iémen estão a avançar contra interesses sauditas, uma vez que boa parte do petróleo saudita é exportado não a partir do Estreito de Hormuz, mas sim a partir do Mar Vermelho. Estão a tentar controlar essa outra saída de petróleo e de gás para desta forma pressionar o preço internacional da energia e de facto atingir o seu objetivo de condicionamento da política norte-americana e de perturbação dos Estados Unidos.
0: A Arábia Saudita fica assim com menos margem para exportar petróleo. Os ataques no Estreito de Hormuz já têm impedido a navegação marítima também deste país. O Mar Vermelho era alternativa para os sauditas, alternativa que agora fica comprometida, e a escalada do conflito na região também pode ter impacto nos preços da energia em Portugal, diz Filipe Vasconcelos Romão.
4: Se afeta aos preços dos Estados Unidos, que é autossuficiente em matéria de gás natural e de petróleo hoje em dia, não o foi durante os tempos, mas voltou a sê-lo nos últimos anos, evidentemente para um país dependente, ainda mais dependente, ou totalmente dependente, uma vez que não produz nem gás nem petróleo, destes recursos energéticos, afeta de uma forma muito clara, como já temos visto todas as segundas-feiras com o aumento do preço da gasolina e o aumento do preço do gasóleo, e a situação a confirmar-se esta situação que foi relatada de controle dos húteis de uma parte do estreito, nomeadamente uma pequena ilha à saída do Mar Vermelho. Isso evidentemente já se está refletindo nos mercados internacionais.
0: O jornal britânico The Guardian fez as contas e cerca de 12% das mercadorias mundiais passam pelo estreito de Bab al-Mandeb, agora controlado totalmente pelos húteis. A Arábia Saudita encurralada na exportação de petróleo no dia em que decidiu suspender o funcionamento de um oleoduto de forma preventiva, depois de ter sido alvo de ataques do Iraque. O primeiro-ministro iraquiano confirmou esta noite que destituiu o comandante militar responsável pela operação. Vários drones terão atingido o território da Arábia Saudita, incluindo o oleoduto Este-Oeste, que tem mais de 1.000 quilómetros de extensão. O Iraque comprometeu-se a investigar o que aconteceu e demitiu o responsável. Bagdad terá pedido à Arábia Saudita que não retaliasse sem que se apurassem as circunstâncias do ataque. Os sauditas confirmaram, entretanto, que não planeiam responder e atacar o Iraque e que vão esperar pelas conclusões de Bagdad. O Iémen também é notícia depois do relatório da Anthropic, em que sinaliza o uso indevido da inteligência artificial Claude no Iémen. Um grupo que não é identificado pela empresa tecnológica recorreu à inteligência artificial para ajudar a desenvolver armas de longo alcance. Diana Almeida.
2: Um grupo localizado no Iémen usou inteligência artificial para investigar, controlar e programar armas. É o que revela um relatório da empresa tecnológica Anthropic, dona da plataforma de inteligência artificial Claude. Em vez de usarem engenheiros para programar as armas, este grupo, baseado no Iémen, utilizou a IA Cloud Code, que criou três sistemas diferentes potencialmente perigosos, envolvendo armas de longo alcance. Um dos programas criados permitia o uso teleguiado de rockets, outro a criação de um míssil balístico que podia percorrer até 2 mil quilómetros. E um terceiro programa previa o uso de um míssil hipersónico. A Anthropic diz que não conseguiu bloquear todos os pedidos feitos à inteligência artificial por este grupo. E foi realizado pelo menos um teste com um rocket, que não terá sido bem sucedido. As contas dos utilizadores em causa foram banidas e a Anthropic afirma que já avisou os setores público e privado para as possíveis ameaças.
0: A Anthropic lançou esta quinta-feira um relatório em que revela que bloqueou várias tentativas de usar o Claude, plataforma de inteligência artificial, para possíveis fins maliciosos. Lisboa, Porto e Coimbra vão ser palco de uma manifestação nacional convocada pela CGTP a 17 de outubro. Antes disso, a Intersindical convocou já vários protestos e em vários setores de atividade que vão sendo conhecidos nos próximos dias. Tiago Oliveira fala de um mês de ação, mobilização e luta entre a próxima quinta-feira e o dia 17 de outubro. O secretário-geral da CGTP apela à adesão dos trabalhadores para que participem em plenários e concentrações. A CGTP diz que o salário mínimo nacional tem que estar nos 1.100 euros no próximo ano.
5: A CGTP vai continuar a insistir em 15% de aumento com um mínimo de 150 euros de aumento geral para todos os trabalhadores e vamos exigir, a partir de 1 de janeiro de 2027, os 1.100 euros de salário mínimo nacional. Do nosso ponto de vista, é possível. Daquilo que é a análise concreta da realidade e da necessidade, ficamos mesmo assim muito aquém daquilo que é a real necessidade de cada trabalhador, que cada trabalhador tem para fazer face a todas as despesas, a tudo aquilo que nos aparece no dia-a-dia. E, portanto, é partindo deste princípio que nós apostamos muito na valorização do trabalho, muito numa mudança de política, obviamente em encontro a esta realidade que todos nós procuramos.
0: A CGTP quer o salário mínimo nacional nos 1.100 euros já a partir do próximo ano. Defende ainda um aumento de 15% para todos os trabalhadores. Tiago Oliveira até acredita que é uma proposta modesta, tendo em conta o custo de vida dos portugueses. A Associação dos Profissionais da Guarda responde ao apelo e os protestos das próximas semanas vão ter as duas polícias, GNR e PSP, lado a lado. O sindicato que representa os militares da GNR anunciou esta tarde que em reunião da direção decidiu juntar-se para já as datas de 24 de setembro no Porto, 1 de outubro em Leiria, 8 de outubro em Lisboa e 14 de outubro em Faro. São as datas apontadas pela ASP, a Associação Sindical de Profissionais da Polícia, e são manifestações que devem agora juntar PSP e GNR. 6 mulheres ficaram feridas, 2 com gravidade nas vindimas em Celurico de Basto, confirmação feita à Agência Lusa pela Proteção Civil e também pela GNR local. O acidente teve alerta pelas 6:15 da tarde, provocou então 6 vítimas, 2 em estado grave, 3 com ferimentos ligeiros, estas 5 transportadas para o Hospital de Guimarães. Uma 6ª vítima foi assistida no local do acidente, Valdeboro, em Celurico de Basto. Foi o capotamento de um trator durante a vindima que causou estas vítimas. O Jornal de Notícias indica que foram atingidas por uma estrutura que se desprendeu do veículo agrícola. Numa altura em que o preço dos combustíveis continua em alta, o Livre promete insistir em medidas como a fixação das margens de lucro máximas das petrolíferas. O tema não vai, aliás, passar ao lado da reentrée política do partido, que acontece este fim de semana no Porto. Iniciativa designada Os Setembristas. Ouvida pela Antena 1, a co-porta-voz do Livre, Isabel Mendes Lopes, diz que é preciso colocar um travão a quem quer beneficiar ainda mais da crise na energia.
6: Há aqui uma obrigação de impedir que este aumento dos combustíveis, que é explicado pela guerra, mas não é só explicado pela guerra, também há aqui um aproveitamento por parte das

0: esquerda. No Festival Todos, em Lisboa, este fim de semana, a memória de Chico Mendes, sindicalista e ativista brasileiro, assassinado em 1988. Uma criação da atriz Lucélia Santos, que se estreia nos palcos nacionais. Cláudia Almeida.
1: Em três atos, a peça entrelaça memória, denúncia e esperança. E não podia existir sem a atriz Lucélia Santos.
2: O agronegócio no Brasil cresceu imensamente. Eles destroem sem qualquer culpa e vão destruindo tudo.
1: O espetáculo nasce no momento em que, durante a pandemia da Covid-19, a atriz brasileira Lucélia Santos, em casa, volta a escutar uma entrevista que fez a Chico Mendes nos anos de 1980, quando ela integrava o Partido Verde no Brasil.
2: Há muitos anos que a gente vem falando, parem de destruir as florestas, isso vai dar em morte, isso não é bom para a humanidade, mas não há qualquer sensibilização a esse respeito, então o espetáculo é sobre isso.
1: Escutar a voz de um amigo assassinado por resistir ao avanço do latifúndio no Brasil em 1988, Lucélia Santos, como foi?
2: Uma vez uma moça que assistiu o espetáculo lá em São Paulo disse assim para mim, Lucélia, como essa história te atravessa? Eu falei, sim, essa história me atravessa, atravessou a minha existência, essa história me atravessa. A maneira que eu tenho de lidar com isso é, primeiro, o próprio Chico, porque ele era um companheiro exemplar. Sabe, grande alma, Mahatma? O Chico era uma grande alma. Em segundo lugar, o palco é o lugar que é o depositório de todas essas emoções. Então eu transferi para o palco todos esses sentimentos, é o trabalho que nós fazemos. E por fim, a necessidade política de que isso seja comunicado às pessoas.
1: Três atos, dois atores em palco, texto de Zezé Weiss, interpretação de Lucélia Santos e Ribamar Ribeiro.
0: Este sábado às 9:30 da noite no Auditório Camões em Lisboa e no domingo às 5:30 da tarde na programação do Festival Todos, o espetáculo Vozes da Floresta, Chico Mendes Vive. Depois também no cartaz do Teatro Vilaré, dias 21, 22 e 23 de setembro.
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7: Quarta parte de 4 da emissão de hoje do Caixa Alfama 2026.
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7: De novo ligados a começar mais um dia. Noémia?
9: É, só preciso o Edgar Canelas no início do Alma Lusa de domingo para segunda, no início de mais um dia.
7: Ora, cá estamos. Aquele tonzinho suave, não é?
9: Com certeza. E cá estamos nós também a falar de fado, neste caso na Festival Caixa Alfama, e com o Raquel Tavares ainda no palco principal, um mega concerto. Mas antes de voltarmos a este concerto, ai, era para mim a indicação, muito obrigado. Estava aqui uma mímica, vou explicar para quem está a ouvir, uma mímica dos nossos técnicos, e eu estava a apontar para toda a gente à minha volta e afinal o sinal era para mim vender a o microfone, muito obrigada. E estava eu a dizer que está também uma pequena multidão aqui à frente do palco Caixa para acompanhar este concerto de Raquel Tavares. No meio dessa multidão estão os nossos dois repórteres desta noite. Vou começar pela Andreia.

0: Andreia Rocha.
1: Olá.
0: Muita gente mesmo para ver este regresso da Raquel.
1: É verdade, temos muita gente para aproveitar este regresso então de Raquel Tavares ao Caixa Alfama e também à música, sentíamos muita falta dela. Tenho aqui, sentada aqui ao meu ladinho, Anabela, olá, diz que vem sempre que pode ao Caixa Alfama. Estar aqui com esta vista privilegiada a ouvir Raquel Tavares é um gosto.
2: É, sim senhora, sem dúvida.
1: Tem assim um tema que gosta de ouvir mais na voz da Raquel?
2: Sei lá, ela tem tudo o que é música, que é bonito, eu acho que tudo o que ela canta é bonito.
1: Qual é a característica que mais gosta dela? É mesmo o timbre?
2: Sim, a presença dela em palco, tudo, ele faz um espetáculo belíssimo.
1: Também há um segredo aqui na vinda da Anabela ao Caixa Alfama, vem sempre que pode porque gosta de fado, mas também porque tem um filho artista que atuou esta noite, onde, Anabela?
2: Lá em cima,
1: na Sociedade
2: palco. União.
1: Boa União, não é?
2: Sim.
1: Que tivemos, eu não consegui apanhar, eu apanhei depois o concerto da Conceição Ribeiro, portanto tenho que conhecer o Luís
2: Carlos Moraes.
1: Qual é assim o fado que gosta mais de ouvir também o filho a cantar?
2: É o que o meu Diego falou.
1: Há pouco estava aqui o irmão mais novo deste fadista, que dizia que é o meu amor.
2: É o meu amor.
1: Temos então aqui a família representada, e são muitas as famílias, várias gerações, e vamos deixar então aqui a Anabela aproveitar Raquel Tavares, porque ela estava a pedir-me mesmo para poder aproveitar este concerto, mas aproveitamos e também damos aqui uma pequena promoção ao filho Luís. Claro. Um prazer, obrigada.
2: Obrigada.
1: Eu vou continuar aqui, mas lá está, Raquel a cantar e agarrada a uma guitarra, não é minha, fica difícil eu conseguir interromper este momento.
0: Pois é, imagino que sim, aliás, eu sei bem que sim, já também estive nessa posição e é sempre muito complicado. Ainda assim, vou tentar a minha sorte com o Miguel Peixoto.
3: O mais engraçado é a imagem que sai desta plateia e algumas pessoas a fazerem filmes dos seus telemóveis, porque é inusitado, não é normal ver a Raquel Tavares a segurar uma guitarra e tocar. Bom, estou aqui, se não diz-me, fugiu-me logo. Bom, o que está a achar deste espetáculo?
2: Estou a gostar.
3: Que expectativa tinha de tanto tempo de ausência de Raquel e agora está a vê-la?
2: Ela surpreende sempre.
3: Como é que está a ser vivida estas primeiras horas do festival?
2: Estão a ser maravilhosas.
3: Há pouco, quando eu tentei convencer a conversar, disse, não, eu não sou VIP, não quero falar. Mas não sente que o fado é democrático, é para toda a gente?
2: O fado é só para quem sente.
3: Está
2: quem
3: sentindo?
2: Gosta de ouvir. Eu sinto, sim.
3: Bom, eu sei que estou a interromper este bocado, que estava-se a divertir, mas que alma de fadista é que a menina tem?
2: Responder essa pergunta. Eu ouço fado desde pequenina e acompanho sempre que possível.
3: Muito bem. Tenho que falar com mais estas... esta é muito jovem, não é?
4: Sim.
3: Que idade é que tem?
4: 17.
3: E já gosta de fado?
4: Já gosto de fado, sempre gostei.
3: É da zona aqui de Alfama?
4: Não, sou do Alto Pina, mas a minha mãe sempre cantou aqui o fado, sempre fui habituada a ouvir aqui o fado, sempre gostei desde pequenina.
3: O que é que em relação a este regresso da Raquel Tavares?
4: Gosto muito, acho que fez muito bem, está muito bem, gosto muito de ouvir cantar.
3: Muito bem, está dito. Bom, Raquel Tavares em palco.
0: E o público também a tentar-se fugir ao microfone dos repórteres, principalmente nesta altura em que de facto estão de olhos postos no palco principal do Caixa Alfama, o palco Caixa, por onde já passaram Miguel Moura e Carolina Varela Ribeiro. Já foi gravada a homenagem a Rodrigo, que pode ver no próximo fim de semana no programa A Casa da Amália, da RTP. E nesta altura estamos então com Raquel Tavares no palco principal. Já lá vamos.
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0: E amanhã estaremos também por cá, às 5 da tarde e até sensivelmente às 5:30, para fazermos um apanhado, um retrato daquilo que foi acontecendo ao longo desta primeira noite de festival. E depois, à noite, estaremos outra vez depois das 9 para acompanharmos o segundo e último dia deste festival, que conta com 10 palcos. palcos, com muitos nomes, muitas gerações, muitos estilos. Vamos, à semelhança do que aconteceu no dia de hoje, tentar fazer uma ronda por todos os palcos que compõem a edição de 2026 do Festival Caixa Alfama. E regressamos então ao palco principal deste festival com Raquel Tavares a encerrar este primeiro dia de festival.

meus senhores e minhas senhores, gostava muito de vos apresentar os músicos e amigos que me acompanham esta noite. Façam um barulho. Estamos num festival de rock. Na guitarra portuguesa, Mike Levin. Na outra guitarra portuguesa, Pedro Viana. Na viola, Bernardo Viana. E finalmente no baixo. Isto eu não posso deixar de fazer isto. Eu sei que tu vais odiar-me eventualmente, mas é assim. No baixo está o meu querido Francisco Gaspar, que faz anos hoje. Meus senhores, rapidamente, rapidamente.

Ele diz que não me odeia. Continua a ter baixista. Bom, parabéns, Chiquinha, obrigado. Seguimos e desta feita vamos seguir num momento que eu gosto de chamar tertúlia. Uma tertúlia, porque onde é que aqueles senhores vão? Oh, querido, senhora, não acabou. Olha, diz-me adeus e nem se vira. Então adeus, sim. Pô, o ano não vem. Eu sei. Bom, este espaço da tertúlia é um espaço em que nós gostamos de recriar uma casa de fado, porque nós não começamos nos grandes palcos, nenhum de nós. Nós começamos todos, em academias de recreio artístico, em tascas, em coletividades. É daí que nós viemos todos, do fado amador. E por isso eu gosto sempre de ir buscar um pouco desse ambiente. É como que voltar ao berço. E é assim, em espaços pequeninos em que estamos todos em cima uns dos outros. E normalmente há uma coisa à porta, um cartaz à porta a dizer precisamente os afados. E eu aproveito esta ocasião para cantar um repertório de um álbum que lancei em dezembro e que se chama Deles por Mim é Antiga. Deles por Mim porque decidi gravar os fados que poeticamente estão destinados aos cavalheiros, aos homens, e que cantam a mulher e o ciúme e o respeito, mas no masculino. Fados que eu acho muito bonitos e que quando eu era garota os antigos não me deixavam cantar, porque enfim, porque eu era garota, e não era costume no fado cantar-se a poesia sem esta coisa do género. Eu hoje, enfim, já não sou necessariamente uma garota e portanto acho que já posso. E decidi gravar estes fados. E depois a antiga, porque gravei a antiga portuguesa, também com guitarra portuguesa, viola e baixo, e em direto, como se fosse numa casa de fado ao vivo. Gosto muito deste álbum, diverto-me profundamente. Eu vou começar a cantar um desses temas, na verdade é o single, uma criação da Tostão da Silva, e que os senhores estão convidadíssimos para cantar. Chama-se Ai Se Os Meus Olhos Falassem.

contava uma história do Carlos que nós não tínhamos começado bem um com o outro e vou resumir. O Carlos convida-me para gravar o álbum, eu gravei com ele, entretanto demos-nos bem e ele convidou-me para fazer alguma estrada, alguns concertos com ele. E o primeiríssimo de todos, foi em Madrid. Só eu e ele. E eu vesti-me, levei um vestidinho, não é? Arranjei-me e quando cheguei ao camarim, o Carlos olhou para mim com um ar muito surpreso. Eu não sei se ele estava à espera que eu fosse mal vestida, não sei se ele achava que eu tinha mau gosto, que eu era pirosa, não percebi muito bem, mas ele ficou surpreso e não disfarçou. E então, estava ele e a Dona Judite. E então ele olhou para mim e disse assim: tu tens de perder o jeito de ser sempre a mais bonita e despertar tanta inveja. E isto, verdade isto, isto faz parte de uns versos de uma grande poetisa que se chama Maria do Rosário Pedreira, na música do Fado Castanheira, um fado que se chama Pontas Soltas. E então eu decidi gravar este fado neste álbum, porque depois o Carlos cantava-me sempre em concerto, e por isso eu hoje canto como sempre para ele, Pontas Soltas.

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1: Muito obrigada. Muito obrigada. Já agora deixem-me fazer uma referência. Eu não conseguirei falar de todos os fadistas e amigos e colegas que estão aqui hoje, mas eu há pouco referi que estava aqui o querido Hermano José, e obviamente é um dos maiores artistas deste país. Eu tenho tanto orgulho em tê-lo aqui na plateia, confesso, o Hermano, desde que me lembro de ser gente. E tenho um outro homem na plateia que eu vou ter que lembrar só este facto. Eu fui à Grande Noite do Fado no Coliseu dos Recreios pela primeira vez em 1997. Eu e o Ricardo Ribeiro, que não sei se ainda está aqui, ganhámos os dois nesse ano. Ainda está? Já foi embora? É, ele deita-se cedo. É, o Ricardo é um homem que tem que dormir cedo, justamente. Resumindo, nessa noite, quem apresentava a Grande Noite do Fado no Coliseu dos Recreios era o Manel Luís Goxa, que está aqui hoje. Manel Luís, 30 anos depois, Manel Luís. Obrigada. Isto não é fofinho, isto é fofinho. Enfim, onde é que vocês pensam que vão? Olha, tão lindas, olha. Lindas elas, não é? Está bem. Se eu sei que amanhã vocês ficaram até mais tarde. Dá-se um arraial. Vão, minhas queridas. Vá, minha senhora, vá lá à sua vida, vá descansada. Saúde e sorte. Ora é essa, minha senhora, disponha, o que seria? É assim mesmo, esperar pelo intervalo para sair nos fados, é assim. Eu depois, minha querida, vá lá com calma. Veja lá, não tropece nos cabos. Isto é uma fadistice. Ora, vamos dar continuidade a esta noite de fado. O que é para cantar agora? Ah, nossa. Olha, filha, arranca. Bora. Uma vidinha delas, olha, vês tão lindas que elas vão. Ricas. Se eu vejo mais alguém sim. É que vocês esquecem se estão em Alfama. Saiam, saiam, vocês vão ver.

Enfeiava, que é o que vai acontecer àquelas senhoras, vão enfeiar. Só se forem embora mais cedo. Enfeiava, eu acho que é o único fado que eu conheço, na verdade eu acho que é alguma, a única canção que eu conheço que tem este, esta expressão, vai enfeiar, portanto ele não a quer, não é? Ele deu-lhe com os pés. Não a quer para ele, mas também não a quer para ninguém. E a pobre coitada tem que enfeiar, como se fosse uma patologia. Já lá, minha senhora, tem que beber mais água, senão vai enfeiar. O despeito no masculino é uma coisa maravilhosa. Olha assim para mim, que tu um dia... Olha lá! E não mais impressionava. Portanto, a coitada não só tem que ficar feia, como a parte de trás do esquentador, como não pode impressionar. É mesmo para ficar sozinha, solteira, com os gatos. Eu não posso falar muito, pode ser que...

fado, bem, garganta, roxinol, ah, boca linda. É da hora, deve ser da hora, não é? Isto nos fados é de outra maneira.

0: Nos fados repetia-se muito estes finais. Normalmente as pessoas faziam bem, fado, puxa, agora. Para não ter. E ainda acabavam assim. Para não ter um fado assim.
1: Vamos acompanhar o concerto de Raquel Tavares no palco Caixa, o último concerto desta noite, primeira noite de Festival Caixa Alfama.
0: Mais uma senhora, vou perdendo pela... Adeus, minha querida, boa noite, um beijinho. Tudo de bom. Também vais deitar as crianças. Eu compreendo, mas tu tens crianças. A senhora não leva criança nenhuma pelo braço, não que eu vejo. Não sei que deve ter de ter mal. Vai, meu amor, até amanhã, se Deus quiser. Um beijinho, querida, bom descanso. Entretanto, tenho só que fazer mais uma referência muito rápida. É que se no Coliseu dos Creios, quem me apresentou foi Manuel Luís Rocha, eu tenho aqui o primeiro apresentador da minha vida. Há 30 e muitos anos, que foi no Grupo Desportivo Vergência, e está aqui hoje, que é o Lino Ramos, que é fadista. Foi a primeira pessoa a apresentar-me nos fados. Está aqui! Grande limpa! Epá, isto é uma coisa extraordinária. Os dois apresentadores da minha vida estão aqui. Até amanhã, tia. Vais descansar também, vais-te embora na melhor parte. Vais pôr o quê? Vais pôr os cães a dormir. Pronto, vais pôr os cães a dormir. Olha, depois não digas, eu não te avisei. Bom, vamos embora, siga. É fados, meus queridos, é o quê?

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1: Não se faz uma noite de fado, para mim, sem duas coisas. Sem o fado polido, sem uma desgarrada, mas quadras soltas.

0: passar o microfone ali para trás. Vem cá. Ai, filhos, vá, facilitei-me a vida, que só nunca mais chego daqui. Eu tenho um concerto para acabar. Está ali. Olha, está ali a minha siamesa. A siamesa canta amanhã, Filipa Cardoso.
1: É que ele estava a passar o microfone pela plateia, para que cantem com ela, para que o público se junte também a este momento.

Zé Clemente, faz favor. 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

senhores, façam barulho. Fadistas, onde é que eles andam? Está tudo escondido, olha. Toda a gente quer cantar. Não há mais fadista para cantar uma quadra. Ah!

é que está ali a Helena Silva? Olha, é assim, é desviar, mas é de acertar, de acertar.

fadistas para cantar, né? Você quer cantar? Microfone àquele senhor, faz favor. Meus senhores e minhas senhoras, Diogo Lucena e Quadro, salve de palmas!

0: Sabe, nunca desaprende. Raquel Tavares a fechar-se esta primeira noite do Festival Caixa Alfama.
1: Obrigada.
0: Rui Santos, antes de ir aos repórteres, este seria o teu momento. Tu estarias ali a ajudar nesta festarola absolutamente incrível em que a Raquel passou o microfone por muitas pessoas que estavam na plateia para ajudarem a cantar este que é um dos fados mais tradicionais e também mais cantados nas casas de fado. Ora, antes de fecharmos esta emissão, porque estamos quase no limite do nosso tempo também. Miguel Peixoto e Andréia Rocha. Começo pelo Miguel, olá. Provavelmente. Olha, apareceu a Andréia, então começo por ti. Andréia.
2: Eu pensei que era para cumprimentar todo o mundo.
0: Momento absolutamente incrível este em
2: foi
0: que
2: mesmo.
0: O fator surpresa inicial acabou por captar as atenções de toda a gente. O movimento que acontecia, por exemplo, aqui à frente do estúdio deixou de acontecer. As pessoas ficaram a olhar que era para ver quem era o próximo.
2: Sim.
0: Eu acho que vocês tiveram também essa sensação.
2: Sim, artistas, não é? Aqui muitas vozes conhecidas e mesmo do público, acho que havia quem quisesse arriscar numa quadra. Adoçámos os ouvidos, basicamente, não é, Noémia?
0: Sim, completamente.
2: Agora, aproveitando, no final da emissão e no final do concerto, há a oportunidade de adoçar a boca. Porque já estamos aqui, Roda Vida, Roda Vai, na Churraria da Dânia, que são artistas residentes do Caixa Alfama, vêm desde a primeira edição. De Andréia para Andréia, chegue-se cá, Andréia. Está aqui a fazer uma série de farturas e churros, porque já sabe que acabando o concerto...
3: Sim, as pessoas querem sempre levar uma fartura para casa, para adoçar a boca.
0: Claro,
2: e aproveitando, é claro, e eu também vou tratar disso, não é, minha? Não te preocupes, porque é para sairmos daqui bem docinhas.
0: Eu não te pedi nada.
2: Mas eu vou tratar com muito amor e carinho. A Andréia também vai fazer questão disso, de certeza, que ela já me disse isso. Mas queria só denotar que este ano vocês estão com vista privilegiada.
3: Sim, este ano temos uma vista maravilhosa para o palco.
2: E para quem gosta de fado, Andréia?
3: Sim, para mim é maravilhoso, porque o ano passado não consegui assistir, fiquei numa das laterais, mas este ano tenho vista privilegiada.
2: E dois grandes nomes que queria muito assistir, que era a Raquel e amanhã?
3: A Carminho. Claro que sim.
2: E nessa altura, para de fazer as farturas, é porque não parou. Eu estive aqui um bocadinho a ver como é que funcionava tudo. A acompanhar a Andréia está a Vera e a Margarida, que será a futura colega, está à espera dos resultados da entrada da última fase, acho eu, da faculdade, não é? Isto dá para aproveitar ainda assim, eu sei que a vista é boa, mas estar atenta é difícil.
3: Sim, mas conseguimos ter, lá está, como temos uma vista privilegiada, conseguimos ter sempre acesso e a audição também é maravilhosa, portanto, temos sempre o tempinho e temos aquelas canções preferidas que conseguimos ter atenção e cantá-las também.
2: De certeza que também o Miguel teve uma vista privilegiada porque nós acabámos por ficar aqui neste palco Caixa com a Raquel Tavares. Miguel?
4: Maravilhoso. Bom, deixa-me só terminar, temos muito pouco tempo. Temos o Pedro, que é um músico profissional, veio de uma casa de fados diretamente para aqui. Que análise é que faz esta última prestação?
5: Olha, foi o que eu vi hoje, que estivemos a tocar. Posso dizer que este festival é fantástico por uma razão. Traz muitas pessoas ao fado que normalmente não vêm. E só por isso vale a pena vir ouvir fado, vir estes fadistas e músicos fantásticos e, portanto, acho que por aí...
4: Meu Pedro, e este último fado partilhado por toda a gente?
5: Eu acho que foi o mostrar como as casas de fado funcionam, que normalmente têm sempre uma ou outra desgarrada, e aqui esta desgarrada entre vários fadistas foi também uma boa forma de mostrar como é que as coisas funcionam nas casas de fado.
4: Nada melhor do que ter um profissional a comentar este final de noite com Raquel Tavares.
0: Ora, nem mais. Muito obrigada aos dois, o Miguel Peixoto e a Andréia Rocha, que ao longo destas horas estiveram também a fazer reportagem para esta emissão, que levámos até si desde as 9 da noite na Caixa Alfama. Estamos de regresso a este bairro amanhã, depois das notícias às 5 e até bem perto das 5:30, para fazermos um primeiro retrato do segundo e último dia de festival. E depois à noite, depois das 9, para o acompanhamento desse derradeiro dia que fecha com Carminho, um concerto que vamos também acompanhar.
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0: Cá estaremos amanhã, tu também, Rui Santos. Uma boa noite para ti e até amanhã.
7: Boa noite, bom descanso e bom trabalho.

0: 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RTP Antena 1, 1 da manhã em Portugal Continental e na Madeira, meia-noite nos Açores.
1: O ataque a um oleoduto na Arábia Saudita leva o Iraque a ordenar o encerramento da fronteira com o Irão. Os Houthis, apoiados pelo Irão, passam a controlar toda a costa do Mar Vermelho no Iémen.
0: Temperaturas atualizadas, 23 graus em Lisboa, em Faro, no Funchal e também em Ponta Delgada, 20 graus na cidade do Porto. Camila Vidal nesta edição.
1: É uma escalada no conflito do Médio Oriente, Arábia Saudita...